Coimbra estão 18 graus, 21 em Lisboa, 22 em Ponta Delgada, 25 em Faro e no Funchal. As notícias à 1 graus, 21 em Lisboa, 22 em Ponta Delgada, 25 em Faro e no Funchal. As notícias à 1, a edição é de Cláudia Almeida.

0: que obrigaram ao adiamento por alguns dias da divulgação das notas. Na próxima sexta-feira, ou seja, amanhã, a Missão Escola Pública prevê um cenário idêntico ao de dia 17 de julho, com pautas afixadas, mas com a classificação das reapreciações da primeira fase em branco. É a convicção de Cristina Mota, do movimento Missão Escola Pública, e refere à Antena 1 as razões.
1: Nem todos os colegas conseguiram terminar o processo até dia 4. É um processo muitíssimo burocrático, onde faltaram documentos durante grande parte do processo, documentos que só agora estão a chegar aos relatores, nomeadamente, portanto, a argumentação do aluno, a fundamentação que deverá acompanhar a reapreciação e que nem sempre aconteceu, tal como os modelos que têm de ser preenchidos pelo relator, só agora começaram a ser disponibilizados e, por esse motivo, muitos relatores precisaram de mais dias.
0: Esta quarta-feira, várias escolas prolongaram o prazo para os classificadores concluírem a reapreciação dos exames nacionais da primeira fase esta quinta-feira, uma opção que não foi estabelecida através de ofício pelo Júri Nacional de Exames. Terminou na cidade marroquina de Rabat, há algumas horas, a reunião dos altos dirigentes da FIFA. No comunicado, um pedido de desculpas pela sugestão polémica de abertura do Mundial de Futebol a investidores privados. Camila Vidal.
2: Não volta a acontecer. É a garantia da FIFA em comunicado divulgado esta noite. O texto foi conhecido no fim de uma reunião em Marrocos que juntou a cúpula da FIFA e não se ignorou neste encontro a FIFA Forward Enterprise, o nome da iniciativa que pretendia vender parte dos direitos das competições a privados, incluindo o Mundial e o Mundial de Clubes. Os dirigentes da Federação Internacional de Futebol dizem que não tinham intenção de excluir da iniciativa o Conselho da FIFA ou as federações nacionais e reconhecem que foram cometidos erros depois da fuga de informação desta proposta para a imprensa. Referem que enviaram já cartas a pedir desculpa aos associados e haverá um relatório interno sobre o caso que será entregue ao organismo de supervisão. Sublinham que a proposta já caiu, mas que teria sempre de ser aprovada pelo Conselho e pelas federações. E agora que já não está em cima da mesa esta proposta, a direção da FIFA diz que não vai tolerar mais ataques à integridade e, por isso, vai tomar as medidas necessárias para proteger a reputação. Acrescentam que nada foi feito à margem das leis internas da FIFA. A confiança em Gianni Infantino é total. O secretário-geral e os membros da direção da FIFA reforçam a confiança no presidente. É logo no primeiro parágrafo do comunicado, onde se lê também que ele foi eleito por todas as 211 associações de futebol membros da FIFA.
0: Apesar deste voto de confiança, esta quarta-feira subiu de tom a pressão para que Infantino seja demitido. O The Times avança que o presidente da FIFA ofereceu a Marrocos a final do Mundial 2030 em troca de apoio para a reeleição. É notícia no mesmo dia em que o antigo craque português Luís Figo escreve um artigo de opinião no Daily Mail a pedir a saída de Infantino. A comentadora de desporto da Antena 1, Matilde Fidalgo, compreende as críticas que considera ter a imagem, as críticas a Gianni Infantino, que considera ter a imagem manchada, e refere que o erro está em querer privatizar o desporto mais democrático do mundo.
3: Eu acho que o futebol é o desporto mais democrático do mundo, é praticado por tudo e por todos de forma transversal e, portanto, ver uma ameaça àquilo que é a capacidade do futebol continuar a ser para todos é grave e eu acho que é isso que assusta e que faz com que deixem de confiar em Gianni Infantino.
0: A crise na FIFA não se sente diretamente nos relevados, mas ajuda a piorar a saúde do ecossistema que é o futebol, considera também a comentadora de desporto da Antena 1, Matilde Fidalgo. Irão e Oman chegaram a acordo para uma nova rota marítima no Estreito de Hormuz. O governo iraniano avisa, no entanto, que o entendimento não se vai traduzir na reabertura imediata do Estreito, numa altura em que se mantém a incerteza quanto ao retomar das conversas com Washington. Luís Peixoto.
4: Depois do colapso do memorando de entendimento com os Estados Unidos, Irão e Omã chegaram a acordo para uma nova rota marítima segura no Estreito de Hormuz. Esmail Baghaei, porta-voz do Ministério dos Negócios Estrangeiros iraniano, sublinha que o entendimento não significa a reabertura imediata do Estreito, mas tem por objetivo permitir mais condições de segurança para a navegação comercial e garantir a regulação do tráfego marítimo. O executivo iraniano revela que as rotas temporárias existentes vão ser desativadas e parte significativa do novo percurso de Hormuz vai passar pelas águas territoriais do Irão. Caso não haja interferência de terceiros, defendem os dirigentes iranianos, o acordo é oficializado em breve.

0: Quanto ao diálogo com os Estados Unidos, que se mantém no impasse, o vice-ministro dos Negócios Estrangeiros do Irão, Kazem Garibabadi, defende que tem de ser ultrapassada a constante quebra de promessas dos Estados Unidos para que volte a haver confiança nas negociações. Nas últimas horas, Donald Trump afirmou que o Estreito de Hormuz vai reabrir muito em breve. O presidente dos Estados Unidos diz que espera um acordo esta quarta ou quinta-feira. Caso contrário, regressam os ataques aéreos.
1: Em Ceuta, sobre Ceuta, a justiça marroquina condenou até agora 11 pessoas por envolvimento na travessia em massa de migrantes para aquele enclave espanhol a semana passada. As penas vão até 6 meses de prisão por crimes relacionados com a saída clandestina de Marrocos ou agressões a membros das forças de segurança. Ao mesmo tempo, já foram instaurados mais de 80 processos nos tribunais marroquinos que envolvem travessias ilegais para Ceuta e Melilla. O Benfica defronta hoje o Hearts, jogo de acesso à Liga Europa de Futebol. Os encarnados recebem os escoceses na Luz às 8 da noite. O técnico Marco Silva espera tirar partido do fator casa.
2: Acreditar que o impacto do fator casa, seja ele no primeiro jogo, também estará bem presente. É esse o nosso objetivo, jogar também com isso, saber e sentir a importância do que é jogar no Estádio da Luz a primeira mão de uma eliminatória e fazer com que esse impacto tenha um peso decisório no primeiro jogo, nunca terá na eliminatória como teve, ou na decisão como teve o segundo jogo contra o St. Gallen.
1: Do outro lado do campo, Cláudio Braga, jogador português que é estrela no Hearts, promete dar trabalho aos encarnados.
3: Claro que sabemos que à partida o Benfica tem o favoritismo e isso é só nós a perceber um bocadinho de futebol, não é? Mas ao fim e ao cabo ninguém joga para perder e nós não vimos aqui para isso, sem dúvida. Vimos aqui para dar o máximo de trabalho possível ao Benfica e para levar um resultado positivo para o Newcastle. É um jogo claramente muito difícil, em que o Benfica tem outro tipo de experiência em competições europeias, outro tipo de experiência em qualquer tipo de jogo desta categoria e jogadores de alto calibre, mas a verdade é que nós vimos cá para, como disse, para dar trabalho ao Benfica e para tentar levar a eliminatória para o Newcastle.
1: Jogo às 8 da noite, antes às 19h30, hora de Portugal Continental, o Sporting de Braga entra em campo para defrontar o Dinamo de Minsk da Bielorrússia na Pedreira. Emissão especial de desporto aqui na Antena 1 a partir das 19h30 para acompanhar com relato estes dois jogos com equipas portuguesas na primeira mão da terceira pré-eliminatória de acesso à Liga Europa, o Benfica, e acesso à Liga Conferência, o Sporting de Braga.
4: Cláudia Almeida com as notícias à uma na RTP Antena 1, simultâneo com Madeira, Açores e Mundo. 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
1: Boa noite e bem-vindos.

Mais uma vez, sejam bem-vindos. São os momentos iniciais desta edição do Agente Provocador na Antena 1. Nova semana com outras presenças e mais atenções no espaço da música alternativa e de novas tendências. Continuamos a fazer viagens pelo mundo das outras canções através dos ouvidos mais curiosos e atentos à novidade e, sobretudo, à diferença. Esta semana, o Agente Provocador recebe os portugueses Gana, projeto nacional na área do hip-hop que acolhe outros temperos e influências, em ano de edição de um primeiro disco de originais. A conversa destes dias no Agente traz canções com notas à margem. O disco da semana, desta vez entregue por Jenny Val, a cantora e compositora norueguesa que editou muito recentemente um novo álbum. E com as canções de Irish Silver Mist, vamos aqui assim alargar o cenário, não apenas da geografia, mas também dos sons. Ou seja, esta semana escutaremos outros nomes da Noruega, indie pop, ou até mais experimentalista, diferente, ousada e intemporal. Hasteámos a bandeira norueguesa e no radar, sinais de vida e talento que vão acompanhar a escuta atenta ao novo álbum de Jenny Val. Então ali mora o disco da semana, no Agente Provocador. Primeiras notas hoje por conta de Fiona Apple, Pre-Trial Let Her Go Home, é a nova música da cantora em 5 anos. E a seguir voltamos ao ainda muito recente novo disco dos franceses François and the Atlas Mountains.

Momentos iniciais no Agente Provocador. Este é o italiano Giorgio Poi. Está de regresso o cantor com um novo disco de originais. Schegge é o título do novo disco, nova coleção, já disponível para streaming e em formato físico. Um álbum que hoje trouxemos na mala e que dali ouvimos Uomini contro Insetti. Logo atrás, Le Fil com Cassandra Jenkins, num tema que descobrimos no novo disco do projeto francês François and the Atlas Mountains. Age Fleuve é de resto uma das pérolas mais discretas do ano alternativo, que trouxe para a abertura desta emissão a nova canção de Fiona Apple, chama-se Pre-Trial, Let Her Go Home, e assim interrompe 5 anos de silêncio e nos convoca à redescoberta de uma voz e compositora dada a um requintado experimentalismo pop e à sua provocadora intimidade poética. E agora, Irish Silver Mist é o novo álbum de Jenny Val e é o disco da semana no Agente Provocador.

Genival, este é o disco da semana no Agente Provocador, do novíssimo álbum Irish Silver Mist, a sequência de duas das suas novas canções, To Be a Rose e primeiro The Artist Is Absent. Irresistíveis momentos pop com a marca registada da música norueguesa, novo autorretrato, ou se preferirem, mais um extraordinário disco que nos convida a este mergulho, não apenas na sua voz, mas também nas composições, com essa forte componente identitária e, naturalmente, muito a propósito deste novo disco de Genival, o Agente propõe, ao longo da semana, uma escuta periférica sobre a Noruega indie pop, nomes e discos da caderneta nórdica, generosa em talento e marcas que importa aqui assim recordar ou sublinhar, como no caso de Anne Brun, e este é o seu novo disco.

Estes são os Flunk, o coletivo norueguês que há muito despertou o gosto deste rapaz. Eram então os primeiros anos do século XXI, quando algumas pequenas editoras independentes norueguesas souberam aproveitar a muito justificada curiosidade europeia por artistas indie pop como aqueles Flunk, uns Slowfoe ou uns Exploding Plastics. Ouvimos a versão dos Flunk para Blue Monday, um original dos New Order. Logo atrás, também da Noruega, a cantora e compositora Anne Brun, de quem conhecemos obra desde 2003, 11 álbuns depois, há este novo single agora, chama-se Two in This Story. E é mais um retrato, mais um momento dessa radiografia mais alargada do som da Noruega, esta semana em destaque no Agente Provocador, a propósito do disco da semana, o tal entregue desta vez a Jenny Val. E a seguir, outro dos destaques do Agente, a conversa com música com os portugueses Gana.

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0: E agora damos as boas-vindas aos Gana. Talvez aqui assim e pela primeira vez olhamos, escutamos com mais atenção outro espaço de afirmação do talento nacional. O hip-hop como linguagem e prova de vitalidade, não necessariamente revelado pela visibilidade mainstream, mas antes por outras formas de retratar vivências e memórias. Esta semana, no Agente Provocador, vamos conhecer um quarteto que tem no horizonte muito próximo o seu álbum de estreia. Connosco estão o Rafa e os André Ramos. Bem-vindos.
1: Obrigado.
2: Obrigado e desde já, em primeiro lugar, obrigado por nos dares este espaço para podermos falar do nosso trabalho. Obrigado por isso.
0: A irresistível primeira questão. Como começa toda esta aventura de juntar músicos com o mesmo interesse? E todos vindos do mesmo lugar geográfico.
2: Esta banda tem esta especialidade que teve que ver com essa proximidade geográfica mais do que com a proximidade musical. Ou seja, nós os quatro estávamos a viver em Arruda dos Vinhos. Atualmente só eu não estou a viver em Arruda dos Vinhos, estou a viver em Coimbra. E nós estamos numa fase da música em que percebemos que os projetos são cada vez mais individualistas, cada vez mais de estudo, e não tem mal nenhum, atenção, tem que ver com o facto de existirem cada vez mais ferramentas para que haja essa independência da parte dos artistas, não é? E percebemos que existem cada vez mais artistas até solo do que propriamente bandas. E nós, os quatro, sempre tivemos um histórico ligado a bandas, e todos nós gostamos de ter bandas e ter composição coletiva. E na verdade, quando nos encontramos porque já éramos amigos, não escutávamos necessariamente a mesma música, digamos assim. E então isto foi um processo coletivo de percebermos artisticamente onde é que encontrávamos o espaço de Gana, e tem sido essa a identidade que temos procurado e que temos vindo a descobrir, porque já existiu uma transformação bastante grande daquilo que nós fazíamos no início, dos primeiros dois EPs que nós lançámos, para aquilo que são as músicas que vão fazer parte deste álbum.
0: Uhum. E a outra visão sobre esta comunhão de vários gostos, de várias influências, até de várias vivências, nos Gana.
1: A outra visão será necessariamente a minha, que é uma visão que partilho com os meus companheiros de banda. A Arruda dos Vinhos, de certa forma, uniu-nos, a música também, a música foi a nossa cola, mas essencialmente o nosso objetivo é fazer música de forma desprendida, despreocupada. Não, com isto não quer dizer que não seja sempre de forma muito cuidada, porque a música é uma paixão para nós, mas essencialmente fazer a música pela música. E é algo que temos conseguido abraçar ultimamente e que nos tem dado imenso gozo.
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1: Os portugueses Gana, de Arruda dos Vinhos, com votos de boa música, a urbanidade vive, sobrevive e aponta direções de futuro. Vem aí um primeiro álbum de originais e quisemos trazê-los antes, aqui assim, ao Agente Provocador. Esta noite, duas canções dos Gana, primeiro Manhãs de Nevoeiro, ali com participação de Mais, e por último, Mundo a Sós, com Andreia Verdugo. E foi num instantinho esta hora alternativa, minutos finais entregues pelos canadianos Arcade Fire a um novo álbum nos escaparates. Os fãs esses gostam sempre, mesmo que seja mais do mesmo. Pink Elephant, o novo dos Arcade Fire, e este Year of the Snake. Hoje com o som do Diogo Axel, eu sou o Herberto Quaresma, o Agente Provocador está sempre na RTP Play. Então boa noite e até amanhã.

0: 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Duas horas no continente e na Madeira. Uma hora nos Açores. Edição do jornalista Pedro Guilherme.
1: Termina esta quinta-feira o prazo para as candidaturas à primeira fase do concurso de acesso ao ensino superior. Há dois dias, a Direção-Geral do Ensino Superior já contabilizava perto de 55 mil candidatos, ultrapassando os mais de 49.500 na primeira fase do concurso do ano passado. No primeiro dia do concurso deste ano, a 20 de julho, apenas 304 alunos tinham apresentado candidatura, muito abaixo dos 10 mil que o tinham feito no primeiro dia do concurso de 2025. Pela primeira vez este ano, quase 300 mil exames nacionais do secundário foram avaliados em formato digital, num processo com várias falhas técnicas que obrigaram ao adiamento para alguns dias da divulgação das notas. A fixação das pautas da segunda fase dos exames nacionais está agendada para sexta-feira. A missão Escola Pública prevê um cenário idêntico ao de 17 de julho, com as notas afixadas, mas com a classificação das reapreciações da primeira fase em branco. É a convicção de Cristina Mota, do movimento Missão Escola Pública, que refere as razões.
2: Nem todos os colegas conseguiram terminar o processo até dia 4. É um processo muitíssimo burocrático, onde faltaram documentos durante grande parte do processo, documentos que só agora estão a chegar aos relatores, nomeadamente, portanto, a argumentação do aluno, a fundamentação que deverá acompanhar a reapreciação e que nem sempre aconteceu, tal como os modelos que têm de ser preenchidos pelo relator, só agora começaram a ser disponibilizados e, por esse motivo, muitos relatores precisaram de mais dias.
1: Várias escolas prolongaram esta quarta-feira o prazo para os classificadores concluírem a reapreciação dos exames nacionais. Várias escolas prolongaram esta quarta-feira o prazo para os classificadores concluírem a reapreciação dos exames nacionais da primeira fase, uma opção que

0: ficamos um pouco incomodados porque ouvimos muitas coisas que não têm qualquer tradução, não têm qualquer correspondência com a realidade.
1: Declarações à SIC Notícias de João Oliveira, diretor da Unidade Nacional de Combate ao Tráfico de Estupefacientes da Polícia Judiciária. A PJ deu uma conferência de imprensa sobre uma mega operação de cocaína levado a cabo na terça-feira em Sines. As autoridades apreenderam 5 toneladas de cocaína num navio porta-contentores e desarticularam um grupo criminoso dedicado à introdução de grandes quantidades de droga no continente europeu. A investigação tinha começado há poucos dias. João Oliveira, da Polícia Judiciária, revelou que até agora foi apreendida mais cocaína em Portugal do que em todo o ano passado.
2: Apesar de estarmos só em início de agosto, ou seja, temos uns meses pela frente até ao fecho do ano, já foi apreendida uma quantidade de cocaína superior ao total apreendido durante todo o ano de 2025. Efetivamente, é verdade, temos mais cocaína apreendida em Portugal este ano, até ao dia de hoje, do que tivemos o ano passado durante o seu total.
1: Declarações de João Oliveira em conferência de imprensa durante a tarde. 3 homens foram detidos para interrogatório, mas um deles foi encontrado sem vida esta quarta-feira na cela que ocupava no estabelecimento prisional junto à Polícia Judiciária em Lisboa. A Direção-Geral dos Serviços Prisionais já mandou abrir o inquérito para apurar as circunstâncias desta morte. A administração e o Conselho Executivo da FIFA, uma só voz no apoio ao presidente Gianni Infantino. É o que fica da reunião que decorreu esta noite em Rabat, a capital de Marrocos. Segundo o comunicado divulgado após o encontro, Gianni Infantino tem o apoio pelo trabalho que tem desenvolvido na FIFA, mas também a admissão de erros no projeto que visava vender privados participações nos Mundiais de Futebol, Camilo Vidal.
3: Não volta a acontecer. É a garantia da FIFA em comunicado divulgado esta noite. O texto foi conhecido no fim de uma reunião em Marrocos que juntou a cúpula da FIFA e não se ignorou neste encontro a FIFA Forward Enterprise, o nome da iniciativa que pretendia vender parte dos direitos das competições a privados, incluindo o Mundial e o Mundial de Clubes. Os dirigentes da Federação Internacional de Futebol dizem que não tinham intenção de excluir da iniciativa o Conselho da FIFA ou as federações nacionais e reconhecem que foram cometidos erros depois da fuga de informação desta proposta para a imprensa. Referem que enviaram já cartas a pedir desculpa aos associados e haverá um relatório interno sobre o caso que será entregue ao organismo de supervisão. Sublinham que a proposta já caiu, mas que teria sempre de ser aprovada pelo Conselho e pelas federações. E agora que já não está em cima da mesa esta proposta, a direção da FIFA diz que não vai tolerar mais ataques à integridade e, por isso, vai tomar as medidas necessárias para proteger a reputação. Acrescentam que nada foi feito à margem das leis internas da FIFA. A confiança em Gianni Infantino é total. O secretário-geral e os membros da direção da FIFA reforçam a confiança no presidente. É logo no primeiro parágrafo do comunicado, onde se lê também que ele foi eleito por todas as 211 associações de futebol membros da FIFA.
1: O que fica da reunião que decorreu esta noite em Rabat, na capital de Marrocos. A justiça marroquina condenou até agora 11 pessoas por envolvimento na travessia em massa de migrantes para Ceuta. As penas vão até 6 meses de prisão por crimes relacionados com a saída clandestina de Marrocos ou agressões a membros das forças de segurança. Ao mesmo tempo, já foram instaurados mais de 80 processos nos tribunais marroquinos que envolvem travessias ilegais para as regiões espanholas de Ceuta e Melilla. Irão e Oman chegaram a acordo para uma nova rota marítima no Estreito de Hormuz. O governo iraniano avisa, no entanto, que o entendimento não se vai traduzir na reabertura imediata do Estreito, numa altura em que se mantém incerteza quanto ao retomar das conversas com Washington. Luís Peixoto.
4: Depois do colapso do memorando de entendimento com os Estados Unidos, Irão e Oman chegaram a acordo para uma nova rota marítima segura no Estreito de Hormuz. Esmail Baghaei, porta-voz do Ministério dos Negócios Estrangeiros iraniano, sublinha que o entendimento não significa a reabertura imediata do estreito, mas tem por objetivo permitir mais condições de segurança para a navegação comercial e garantir a regulação do tráfego marítimo. O executivo iraniano revela que as rotas temporárias existentes vão ser desativadas e parte significativa do novo percurso de Hormuz vai passar pelas águas territoriais do Irão. Caso não haja interferência de terceiros, defendem os dirigentes iranianos, o acordo é oficializado em breve. Quanto ao diálogo com os Estados Unidos, que se mantém no impasse, o vice-ministro dos Negócios Estrangeiros do Irão, Kazem Garibabadi, defende que tem de ser ultrapassada a constante quebra de promessas dos Estados Unidos para que volte a haver confiança nas negociações. Nas últimas horas, Donald Trump afirmou que o Estreito de Hormuz vai reabrir muito em breve. O presidente dos Estados Unidos diz que espera um acordo esta quarta ou quinta-feira. Caso contrário, regressam os

0: os ataques aéreos.
1: Ainda sobre o Irão, o presidente Masoud Pezeshkian diz em entrevista que o contacto com o líder supremo é atualmente muito difícil. Mostada a Khamenei, o novo líder supremo, sucedeu ao pai, o Ayatollah Ali Khamenei, que morreu durante os ataques israelitas e norte-americanos.
2: Edição do jornalista Pedro Guilherme. 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
6: O trágico é que, ao invés dela potenciar eventualmente a nossa melhoria, ela parece substituir-nos. E esse é o grande dilema, que a tecnologia talvez tenha sido convidada para substituir o que fazemos, mas a tentação neste instante parece ser a de permitir que ela substitua quem somos. E isso desumaniza-nos.
7: Pergunta Simples. Um programa sobre comunicação. Para quem quer boas respostas. Demos uma coisa por garantida, que a tecnologia estava ao nosso serviço. Ponto final. Que lavava a roupa, que fazia as contas, que nos levava a casa e deixava connosco aquilo que era só nosso. Pensar, sentir, conversar. Ser humano, afinal. Bom, parecia um bom acordo. Walter Humay, o convidado de hoje, desconfia que este acordo mudou de mãos, que já não se escreve com as mesmas letras. Que a máquina deixou de se oferecer para fazer o que fazemos e começou a fazer-se passar por quem somos. Voltei a ouvir a conversa do princípio ao fim e foi muito mais longe do que eu esperava. Começou na escrita e foi dar à desumanização. A meio, ficou uma frase a martelar na minha cabeça. A tecnologia foi convidada para nos substituir nas tarefas e a tentação agora é deixá-la substituir-nos a nós. Pelo caminho, falamos de um mundo que comunica cada vez mais e cada vez pior, de uma ignorância que, ao contrário de todas as outras épocas, deixou de ter vergonha de si própria. E de um marquês que fica mais sábio quando o levam até a alta montanha e mais estúpido quando o descem até ao rio. Quem decide para onde é que ele vai, para que lado é que ele vai, para cima ou para baixo, é a vila. Somos nós. É o tema do seu novo livro, acabado de publicar. Walter Hugo Maia é escritor e tem um prémio de nome Saramago, mas não é o currículo que o traz a esta conversa. É a forma como diz as coisas. É das poucas pessoas neste país que fala como quem escreve e que pensa em voz alta, sem se proteger atrás de uma frase bonita. Acaba de publicar O Século dos Imbecis e o título, reparem, não está a apontar só o dedo aos outros. Começamos pela forma como ele descreve. E foi por aí que entramos em tudo o resto.
8: Walter, uma curiosidade que eu tenho sobre ti inicial, que é, há pessoas que escrevem como falam, e tu és o contrário. Tu falas como se estivesses a ditar um livro. Como é que é isto? Isto aconteceu-te sempre na tua vida?
6: Antes de mais, obrigado. É um prazer estar aqui. Obrigado pelo convite para vir à conversa. Não sei se isso é verdade, mas... talvez eu, enquanto cidadão, fico contaminado com tanta literatura e por isso alguém que tem por destino uma arte que deita mão de uma coisa como a fala, que é do cotidiano de toda a gente, eminentemente está com a arte no cotidiano, não é? Não,
8: e tu quando,
6: não dá para deixar em casa, digamos assim.
8: No teu processo de escrita, tu és daquelas pessoas que está ali, escreve e está calado, ou estás a remoer e a reler busca da musicalidade da palavra?
6: Sim, digo, e fico afónico porque eu leio em voz alta o que vou escrevendo e às vezes comento, respondo assim enquanto leitor. Porque eu sou o leitor do imediato, assim, no imediato sou também, ao mesmo tempo que autor, sou leitor e por isso reajo, parece que ainda estou tentando, enquanto indivíduo perfeitamente definido, faço os meus protestos e mando os meus bitaites, digamos.
8: Resmungas
6: assim,
8: contigo próprio.
6: Resmungo com o livro, mas isso às vezes interfere, às vezes acontece que o Walter Cidadão, conhecido como o Walter Autor, e acaba por influenciar a escrita do texto. Mas muitas das vezes é uma espécie de coisa esquizo, é uma esquizo coisa, porque eu protesto como cidadão, mas como autor obedeço ao livro.
8: Portanto, respeitas a tua própria liberdade criativa?
6: Sim.
8: Ainda que possas amoar contigo próprio?
6: Ainda que possa protestar que alguma coisa ou é demasiado violenta, ou é demasiado ternurenta, ou alguma personagem acaba de dizer algo muito ingênuo, com que não podemos concordar. Então é tudo um misto. No fundo é uma reação espontânea a algo que a escrita provoca, porque eu gosto de caminhar pelos livros muito à procura. Não escrevo pelo que sei, escrevo pelo que não sei.
8: Não, né? Faz um mapa disto ou vais fazendo uma arqueologia?
6: Faço, curioso, nunca me tinham perguntado assim. Eu pensei que sabia que pergunta me ias fazer, mas essa pergunta é diferente, é bonita. Uma arqueologia, curioso.
8: Porque no fundo tu podes dizer, ok, eu vou aqui contar esta história, o teu último livro que está aqui, título maravilhoso, O Século dos Imbecis, já vamos falar sobre ele, que é, tu podes ter personagens e uma história já na tua cabeça e depois gastas a tua arte da palavra a tornar aquilo bonito, esteticamente interessante, sim. Ou pelo contrário, tu pões a tua lanterna de mineiro e vais por aí fora em busca dos diamantes que possam aparecer por aí.
6: Eu acho que vou mais com o mineiro. Mas é curioso porque a arqueologia detecta, comunica com o longínquo, não é? E eu gosto dessa ideia, não tanto o longínquo como passado, mas o longínquo como aquilo que está verdadeiramente à distância da evidência. E por isso eu escrevo assim, eu escrevo caminhando por um certo escuro que só clareia à força do livro.
8: Faz o quê com essa informação que encontras?
6: Essa informação é o próprio livro, é uma aprendizagem, se quiseres, é uma ciência que só a literatura oferece. Se quiseres, talvez seja mais fácil entender assim, o poema é a sua própria ciência, não podes aceder àquele conhecimento, não podes aceder à força de um poema, àquilo que um poema oferece, senão através da escrita de um poema.
8: Tem um mistério ele próprio.
6: É ele em si uma informação que depende de algo inexplicável, de algo até ilegível, mas que está lá, que é feito sobretudo ou substancialmente de um pressentimento.
8: E que tu podes sentir mesmo sem entender?
6: Exatamente. Que podes auferir, é algo de que podes auferir sem sequer saber em que moeda é que aquilo está a ser entregue, né?
8: E isso é que é absolutamente extraordinário. Olha, interessa muito ouvir-te falar sobre o ritmo da voz, porque essa, estava a brincar um bocadinho contigo quando dizia que tu falavas como quem escreve, de uma forma muito literata. Esse ritmo é sempre o mesmo? Há variações no ritmo? Como é que tu fazes isso? É intuitivo?
6: Há variações, assim, eu gosto de pensar numa espécie de clima em que o livro instala o seu próprio clima. E isso é profundamente intuitivo e é algo que se testa. Para cada livro eu tenho vários avanços, digamos assim. Vou fazendo avanços sucessivos até ter a sensação de que o clima compareceu. Porque é como... Talvez seja como um fotógrafo que perante o mesmo diapositivo, o mesmo negativo, digamos assim, vai ensaiando as ampliações, não é? Vai testando os químicos até conseguir que o papel e o nitrato de prata entreguem a intensidade da luz e a ausência da luz que ele tem na cabeça de alguma forma, não é? Que ele prevê.
8: E tens tempo para te deixar surpreender por esse processo?
6: Sim, tenho de ter. A escrita ocupa o lugar central, um lugar central da minha vida. Talvez seja quase tudo na minha vida. Eu identifico-me muito com uma antipatia do Miguel Torga. Miguel Torga era substancialmente antipático e por vezes excepcional, não é? E eu identifico-me muito com a antipatia dele, em que ele diz, numa passagem do diário, ele diz qualquer coisa à mulher como que quer que ela saiba que a ama, não é? Quero que saibas que te amo, mas que em todas as oportunidades te trocarei por um verso. É tão horrível.
8: Não ficou muito popular.
6: Não
8: é. Ainda precisa dizer isso à mulher dele.
6: É muito antipático, enfim.
8: Rude.
6: Não consta que se tenham divorciado, mas é horroroso de se dizer, mas é profundamente honesto. E eu estou um pouco assim. Sou um pouco assim.
8: Então, mas isso é quase em contraciclo com os tempos que vivemos, que é no tempo em que somos todos muito agridoces, pelo menos à frente, e muito pouco honestos nesta relação crua com os outros. O que é que estamos a fazer?
6: Eu acho que a humanidade anda à deriva e arrisca-se. A humanidade está em risco de passar a ser outra coisa, ou de entregar finalmente a ideologia ao lixo e deixar progredir o bicho, não como um bicho que caminha para longe de o ser, mas para um bicho que regressa à sua animalidade. Ou
8: seja, as cavernas?
6: Eu acho que, pela primeira vez... Talvez como um todo estejamos a arriscar perder capacidades, valências humanas que são conquistadas por uma maturação, inclusive por uma maturação cultural, e que é um trabalho eminentemente humano, não é um trabalho que a natureza faça, é eminentemente um ofício humano, e estamos a arriscar perder essas capacidades em prol de um regresso a um primarismo que nos aproxima outra vez do macaco ao invés de nos distanciar.
8: Apesar de tudo, estamos numa época de grande tecnologia, de grande desenvolvimento, de grande comunicação, e ao mesmo tempo comunicando cada vez menos?
6: Ou comunicando cada vez pior, ou de uma maneira cada vez mais falsa.
8: Que e sinais é que tu vês no mundo?
6: É preciso ver que a tecnologia é cada vez mais sofisticada, e ao invés dela potenciar a nossa sofisticação também, não é? É preciso ver, primeiro fomos nós que a fizemos. Não exatamente eu que para juntar dois fios apanho um choque elétrico, mas a tecnologia é cada vez mais sofisticada, o que corresponde eventualmente a uma sofisticação maior do ser humano, mas o trágico é que ao invés dela potenciar eventualmente a nossa melhoria, ela parece substituir-nos. E esse é o grande dilema, que a tecnologia talvez tenha sido convidada para substituir o que fazemos, mas a tentação neste instante parece ser a de permitir que ela substitua quem somos. E isso desumaniza-nos. Né? Isso parece, é como se tivéssemos um património chamado humanidade que de repente, de uma forma inelutável, estivéssemos a entregar a uma dimensão virtual. Como se entregássemos à máquina o que é o destino da humanidade. E nós nos destituíssemos dessa obrigação e voltássemos a bichos... macacos.
8: Na caverna. Assim. Eu gostava de te ouvir muito sobre o advento da inteligência artificial, que é quando isto, inteligência artificial, dita inteligência artificial, aparece, eu pensei, bom, ótimo, alguém vai resolver as tarefas chatas que eu tenho que fazer no dia-a-dia e eu vou ter mais tempo para pensar, para ouvir.
6: O que estaria em causa, segundo o desejo, é o fazer.
8: O fazer.
6: Alguém que faça por mim.
8: Alguém que, o robô que faça qualquer coisa, não é? Que lava roupa, que conduza o automóvel.
6: Mas essa é a primeira tentação, assim. Essa é a primeira. Seria a vantagem imediata.
8: E eu gosto da ideia.
6: Vai lá passar a roupa a ferro e.
8: E liberta-me para ler um livro, no fundo.
6: Exatamente.
8: É isto. Mas pelo contrário, o que me parece é que estas inteligências o que dizem é: eu vou fazer melhor do que tu nesta coisa de ser humano.
6: É pior, é pior. Parece eu vou fazer com que tu sejas desnecessário. E o que começamos a assistir é, por exemplo, a pessoas que se dizem apaixonadas por uma plataforma que lhes responde. Pessoas que estabelecem relações amorosas ou que satisfazem uma dimensão afetiva, até de parentesco, com um algoritmo que lhes responde e que as trata com um respeito que eventualmente nunca encontraram. Ou presentem ali um reconhecimento que nunca encontraram a pessoa real. O que significa que a tecnologia, a máquina, não só propõe retirar-nos as tarefas, mas propõe retirar-nos a nós do cenário. Né? Paulatinamente fazer com que nós sejamos desnecessários.
8: Não namores com outra pessoa, anda cá a namorar comigo.
6: Namora com a máquina. É por isso. Eu devia de entender, porque eu agora durmo com um CPAP. Eu tenho a apneia e tenho andado a dizer que nunca dormi com nada nem ninguém melhor do que aquela máquina. Por isso, eu também já estou com um pé na ciber.
8: Já és
6: ciberidentidade.
8: Já és o Walter, biónico a partir de agora.
6: Já sou biónico.
8: Olha, eu quero falar aqui do teu livro, O Século dos Imbecis. Suspeito que os imbecis sejamos nós, quem quiser que meta a carapuça, não é?
6: Quer dizer, carapuça à solta.
8: É o que for. Este romance, eu vou dizer qualquer coisa sobre ele, é uma vila de montanha onde há a cobiça, o boato e onde a fé é frágil.
6: Uhum.
8: Que livro é este? Que história nos contas tu?
6: O Século dos Imbecis é uma alegoria assente numa figura principal chamada Agilulfo, que é um marquês em tempo de república e que tem a particularidade absurda de abrilhantar quando sobe a montanha e emborrecer e estupidificar quando desce. E que deixa na mão dos seus concidadãos a decisão de saber se vale mais a pena levantá-lo nas montanhas para que ele exponha um maravilhoso conhecimento ou descê-lo nas montanhas para que ele estupidifique e faça rir. Então é um pouco esta...
8: E deixa isso nas mãos do povo.
6: E isso fica nas mãos das pessoas. Essa decisão de saber, convidamos o Agilulfo para subir à vila, que fica acima da casa dele, ou convidamos o Agilulfo para ir nadar ao rio, que fica abaixo da casa dele. Se subirem à vila, ele vai ficar mais esperto. Se descerem para nadar no rio, ele vai ficar mais burro. E isso, cada concidadão dele, não é? Cada, digamos, pessoa
8: cada vizinho.
6: Amiga, cada vizinho vai escolher, no fundo, o que prefere, não é? Aprender ou divertir-se com o leviano do lúdico e do ridículo, do risível, não é? E eu acho que isso, assim, eu não defino qual é o século dos imbecis, não digo que é exatamente este século, mas
8: parece
6: talvez
8: muito.
6: Seja aproveitoso, talvez seja aproveitoso ponderarmos se não nos arriscamos a sê-lo. Não é? Não é categoricamente uma vontade de considerar este o século dos imbecis, mas é uma pergunta se não nos estamos a arriscar a ser o século dos imbecis, não tanto porque não tenha havido muitos imbecis em séculos anteriores, mas porque parece que a ignorância na contemporaneidade é cada vez mais orgulhosa, coisa que eventualmente, historicamente, nunca aconteceu. A ignorância foi sempre tímida e teve sempre noção de que saber seria mais vantajoso.
8: E agora
6: saber
8: não.
6: Seria mais digno, digamos.
8: E agora pode ser que qualquer pessoa diga uma atuarda do tamanho de um elefante e diz: esta é a minha verdade.
6: E a pessoa fala em percepções. emoções e sentimentos, aquilo que sente, como se aquilo que sente fosse uma ciência absoluta, e contra todos os factos a pessoa impõe aquilo que quiser impor e espera por isso muito respeito e uma profunda impunidade. O que de facto pulveriza a estupidez como uma nova ordem mundial. Não é? É uma...
8: A ordem mundial do estúpido.
6: É a ordem mundial dos estúpidos.
8: Então, e os inteligentes que por aí andam, porque não há só os imbecis neste século, o que é que estão a fazer da vida?
6: Estão eventualmente a procurar lutar, ou então simplesmente a procurar respirar. Eu tenho um amigo meu que dizia que passou a vida inteira a tentar mudar o mundo e que agora já só quer que o mundo não mude a ele. E, então eu tenho um pouco a sensação de que a boa gente já só está a tentar, já está tão exausta, é com tanta estupefação que assistimos à degeneração coletiva que eventualmente a boa gente já só quer sossego.
8: Sabe? Já e só desistiu quer... de lutar?
6: Lutar acaba por ser isso. Porque se as grandes massas... Vê uma coisa, a eleição, por exemplo, do Milei, os grandes imbecis do grande poder do mundo são muito declarados, são muito honestos.
8: Olha, uma das coisas de que o tempo moderno, quase a marca do tempo, é que o boato serve muito para passar esta imagem de violência. Esta forma de desinformar é uma forma de violência?
6: É uma forma de violência, é uma forma de poder, não é? Desinformando... Primeiro é um modo de criar distração, não é? É preciso ver, por exemplo, os partidos de extrema-direita não se cansam com vir perturbar minorias e coisas de mera de interesse minimamente pessoal ou sobretudo pessoal
8: para criar um ruído,
6: ao invés de estar para criar um ruído, para instalar assim uma espécie de horror e de algazarra na praça pública, ao invés de efetivamente fazerem alguma coisa pela habitação, pelo emprego, pelo ensino, pela saúde.
8: Estamos todos a discutir o acessório ao invés de discutir não, o verdadeiramente
6: imagine,
8: importante.
6: Imagina, passar há não sei quanto tempo que estamos com as bandeiras LGBT, não sei de quê, como se aquilo tivesse relevância, assim, proibir as bandeiras, que é uma coisa absolutamente ridícula, proibir aquelas bandeiras como se aquilo melhorasse a vida das pessoas em alguma coisa, como se colocasse um teto em cima dos desabrigados ou curasse o cancro aos doentes ou alimentasse os esfaimados. Quer dizer, é só mesmo, é intencionalmente uma forma de criar uma perturbação.
8: O que é mais perigoso? É quem lança essas ideias ou somos todos nós que podemos repetir essas mensagens?
6: É tudo isso. Eu tenho para mim, é curioso, desde o início do uso mais doméstico da internet, desde o início, quando apareceram, por exemplo, os blogs, eu tive um blog muito antes, inclusive, dos Facebooks e tudo isso. Eu fui sempre da opinião, até porque sou licenciado em Direito, fui sempre da opinião que a internet, como todas as dimensões do humano, precisava de estar sujeita a princípios de legalidade. E por isso sempre me perguntaram, mas achas que não se pode na internet fazer isto, fazer aquilo, fazer aquilo outro? Para mim nunca, eu nem consigo entender como é que as pessoas colocam essa dúvida, porque o que não podes fazer fora da internet é óbvio que não podes fazer na internet, porque a internet não existe no planeta Marte. A internet é uma dimensão da nossa vida aqui, inseridos nesta sociedade, debaixo desta lei.
8: E mas há isso, lá uns marcianos, não é? Que põem uma máscara,
6: gente
8: que usa nomes...
6: Que usa a máscara para... que usa aquela armadura, digamos assim, ali são bravos guerreiros, não é? Na rua talvez não o fossem, mas isto é de facto uma deturpação da cidadania, de toda a lógica da cidadania, que as pessoas possam convencer-se que corpo a corpo, num passeio, quando se encontram na rua, não se podem insultar e não podem futricar sobre a vida do outro, porque isso de facto poderá ser crime, configurar um crime, mas que depois achem que se o escreverem numa plataforma digital, que por estar ali o crime desaparece, porque ali é um território de impunidade profunda. Isso é estupidez. E a verdade é que desde o início eu tenho apelado para uma legislação consciente em relação ao uso da internet, mas não houve vontade. E eu acho que cada vez é mais claro porque é que não houve vontade.
8: E achas que há alguma maneira de conseguir regular esse uso da linguagem, por exemplo?
6: Uma vontade de legislador, tem que haver. Existe maneira de legislar sobre todas as coisas. Há países que bloqueiam plataformas e tudo isso, que num instante podem radicalizar, por exemplo, uma proibição. Se uma plataforma não cumpre a lei, se propaga o ódio, se mostra imagens ofensivas, se é responsável pela disseminação de mentiras, de calúnias, de insultos, de perseguições a pessoas e tudo, há países que simplesmente eliminam a plataforma, ela não existe mais naquelas fronteiras.
8: Apesar de tudo, a questão do boato, hoje ele está na internet espalhado, tem obviamente um intuito e um fim. Mas o boato, eu lembro-me da minha aldeia no Alto Minho, e o boato e a cuscovelhice e saber o que é que fazia A, B e C era uma coisa profundamente humana.
6: Claro, pois é, profundamente humano, mas era.
8: E desgraçado.
6: Mas era feito em surdina.
8: Isso na aldeia.
6: O boato, não, e na cidade também, em qualquer prédio há boato, se for um prédio normal. Mas a questão é que o boato passa em surdina. Quem passa o boato não o assume e nega no passo seguinte. E pressupõe, inclusive, por mais. Aliás, uma das coisas cómicas no boato, e por isso é que ele é ótimo para a literatura, é que quem passa o boato adiante piora a história, porque quer fazer o outro acreditar a todo custo, não é? Quem se interessa por entregar um boato faz um esforço para transformá-lo numa coisa verdadeira.
8: E interessante.
6: O que significa? Interessante. O que significa que, no fundo, ele já sabe que a probabilidade daquilo ser uma mentira é muito grande. O problema na internet é que a pessoa que cria ou a pessoa que propaga de uma forma absolutamente desinteressada, leviana, impune, desresponsabilizada.
8: Não participa no processo.
6: E sem saber exatamente a dimensão do mal que pode estar a causar.
8: Portanto, quando nós falamos, quando se cria um debate, ou quando se conta um conto, acrescenta-se um ponto, e nós vamos acrescentando marcas de verdade nesse boato, no fundo nós estamos na construção coletiva de uma fantasia que em determinados momentos sabemos que ela faz mal a alguém.
6: Sim, claro.
8: Eu acho ou estamos que quem, na massa do
6: eu
8: sangue.
6: Acho que quem o faz deseja sempre, ou melhor, pode ser mal intencionado, mas muitas das vezes é só uma coceira na língua. É só uma vontade de contar uma história picante e ter alguma coisa para dizer à vizinhança. E por isso esse garrido e não sei o que é assim uma. Olha, é uma espécie de ai, agora saía-me um palavrão. Mas é uma espécie de entusiasmo de ser também a lusa, sabes? É uma coisa incontida de, olha, eu é que sei, eu é que sou tão competente que descortino aqui a chave do mistério, não é?
8: Nunca deixo que a verdade estrague uma boa história, no fundo é isto. Quando se conta um debate, ou quando se conta um boate para passar à frente.
6: Exatamente, aliás, para um escritor, uma grande, grande, grande frase impõe-se sempre à verdade, não é? Por isso.
8: Mas tu tens o direito a isso, não é? Tu tens o direito à fantasia.
6: Em última análise, eu faço ficção, eu não minto, eu ficciono.
8: Mas na ficção muitas vezes encontramos mais verdade do que na verdade que é anunciada.
6: Porque a ficção pode chapar as coisas com uma certa frontalidade, no sentido em que ela propõe um exercício que em si mesmo é irreal, não é? Ela propõe-nos entrar numa fantasia, numa certa mentira, e por isso no território da mentira todas as verdades podem ser ditas porque estão feridas da mentira.
8: O que é que, quando tu constróis este teu século dos imbecis, a minha percepção é que a cobiça fica mais humana do que a própria fé.
6: Sim.
8: Achas que sim? Achas que nós estamos aqui a... Estamos a perder a fé, ou é mais uma vez um questionamento institucional?
6: Eu acho que estamos a perder a fé. Eu acho que a concretude das coisas e a documentação imediata de todas as coisas, ou a documentação de todas as coisas, retira cada vez mais uma fantasia instalada no cotidiano.
8: E nós precisamos dessa fantasia?
6: Temos precisado. Sem essa fantasia, talvez não possamos ser a humanidade que temos sido até agora. Talvez o paradigma seja mudado, se desloque.
8: Mas a ideia, quando eu estou a falar de fé, eu não estou só a falar da ideia de Deus, não é? Quer dizer, a fé pode ser a fé na humanidade, a fé em ser campeão do mundo de futebol,
6: enfim. Acreditar em alguma coisa, ou até caminhar na direção de um certo mito, de uma certa utopia. Eu acho que isso fica mais difícil com tanta tecnologia e com tanta documentação, com tanta informação e tanta prova.
8: Estamos a tornar pragmáticos ou cínicos?
6: Não, por exemplo, sim, as duas coisas também. E muito difícil de... Somos cada vez mais difíceis de convencer. Porque tudo pode... Tudo, pressupomos que praticamente todas as coisas são mentira. E gostamos de acreditar no que acreditamos por uma espécie de inclinação de emotiva, assim. Quando as coisas são terríveis, é como, enfim, se eu gostar de uma determinada pessoa, se vir uma notícia sobre ela, eu vou ficar ofendido se a notícia for má, e ao contrário, eu vou ficar feliz se a notícia for má e eu não gostar da pessoa.
8: Mas a emoção faz parte deste...
6: E é tudo muito emotivo. Mas vê, por exemplo, desde que temos estes gadgets todos fotográficos e filmadores e gravadores e não sei o quê, acabaram as aparições de Nossa Senhora e as visões de não sei o quê, acabaram substancialmente os OVNIs. Ainda no outro dia houve um mocinho que viu uma não sei o quê, mas imediatamente se percebe o que é e o que não é e o que não sei o que mais. Acabaram os avistamentos, já não há o Bigfoot, já não há o Homem das Neves, já
8: isso
6: não
8: é uma boa notícia,
6: o
8: é uma
6: Lago Ness, já não há porcaria nenhuma. Isso é bom porque, no fundo, é mais difícil que nos mintam. Porque se quiserem, com algumas coisas, se nos quiserem mentir, vão ter de fazer um esforço maior. Por outro lado, esgota uma certa dimensão de um imaginário mais à solta, que fertiliza muito a nossa, que fertilizava muito a nossa vida e que atribuía muita, muita maravilha à vida. Eu acho que a fé vem muito daí, não é? Se tu construíres uma maravilha, se conceberes uma maravilha em relação a alguma coisa, quando estiveres diante dela, vais tender a ver essa maravilha. E mesmo que ela não seja uma evidência, que não esteja em pedra alguma, tu vais sentir, serás levado ou convidado a um pressentimento de uma força, de uma energia, de uma qualquer coisa. Porquê? Porque vens impressionado com alguma coisa anterior.
8: De onde é que vêm as tuas ideias?
6: De toda a parte, de uma insatisfação, de uma angústia, de uma incompletude, de um pressentimento, de um desassossego, como diria o Fernando Pessoa e o José Saramago, de todas as coisas, mas sobretudo das coisas silentes ou das pessoas silentes. É curioso.
8: Que pessoas são essas, ou que momentos são esses?
6: As que me provocam, aquelas que eu vejo, mas que não se pronunciam, as que calam antes de qualquer resposta, as que não entregam sequer o nome. Há qualquer coisa em quem eu vejo e sobre quem não sei nada que me maravilha.
8: Que te interpela?
6: Sim, sim.
8: E tu precisas de fazer perguntas a esses momentos?
6: Não, não, não, não. Eu invento tudo o que as pessoas são.
8: Tu recrias aquilo que conseguiste percepcionar?
6: Quando parto para os livros, muitas das vezes as personagens são pessoas que eu observei durante, às vezes, uns breves minutos. Não sei, nunca mais vi. Não.
8: Mas ouviste-as?
6: Não preciso de ouvir nada, não. São pessoas que me impressionam pela maneira como estão, que têm algum tipo de estranheza, alguma subtileza, alguma nuance, algum detalhe que de repente parece uma especificidade na qual eu nunca tinha reparado, ou que me oferecem uma pergunta. As pessoas no fundo só deixam as perguntas. Eu não posso perguntar nada, porque todas as respostas que me dessem são desnecessárias. Eu preciso das perguntas, eu preciso que elas me ofereçam as perguntas. Por isso eu não faço inquérito, não faço pesquisa nesse sentido.
8: Estás num sítio, estás a olhar o mundo, estás a olhar aquela pessoa que fala ou aquela pessoa.
6: Sim, às vezes encontro assim, olha, posso dizer, por exemplo, que a Isaura, de um dos meus livros do Filho de Mil Homens, ela vai buscar o nome a uma leitora de Lisboa que na altura não conhecia, que foi uma senhora que me pediu para assinar o livro e que me disse chamar-se Isaura, mas a figura daquela mulher, como ela está desenhada, a personalidade daquela mulher como está desenhada no livro, vem de uma senhora que viajou sentada no comboio à minha frente numa viagem de cerca de 50 minutos.
8: E falaste com ela?
6: Não, ela estava na vida dela, eu estava na minha vida, mas eu achei a mulher estranhamente acuçada, sabes? Estranhamente desconfortável, mas ao mesmo tempo não era um desconforto que fosse triste, era resignado, era assim um misto de eventualmente não se sentir bonita, ou talvez não estar saudável, mas ao mesmo tempo não era idosa, também não parecia estar morredoira. Era qualquer coisa naquela mulher que me fazia pressentir uma solidão profunda e uma viagem na qual ela não acreditava que não adiantaria nada, assim, como se estivesse em movimento para ir ao encontro de alguma coisa que não seria solução nenhuma. E aquilo impressionou-me tanto, a imagem daquela mulher ali encurralada, em movimento, mas entalada na vida, assim, encurralada num canto da vida, sem saber sair dali, que ela virou uma personagem do meu livro. Por
8: como,
6: isso...
8: é que se tira tanta, como é que se tira tanta informação de uma pessoa?
6: As pessoas, por vezes, são intensas, assim, são tensas e intensas. Há qualquer coisa em determinados instantes da vida que valem por anos inteiros de distração, digamos assim.
8: E estão-te a dizer tudo, no fundo tu estás ali
6: entregam
8: frente a frente.
6: Tudo. Há uma vulnerabilidade em que entregam muita coisa. Porque, eventualmente, a cidadania faz-se de uma dimensão cosmética, não é? De uma espécie de disciplina que montamos que aprendemos para sair à rua e por isso.
8: Como é que tu estás tão bem?
6: O que vemos na rua normalmente não é literário. A pessoa que passa na rua, a maneira como passa e aquilo que carrega na expressão normalmente não é literário, porque não é que não seja sincero, porque é uma armação, é a armação que as pessoas conseguem, mas não é transparente, não transparece em absoluto. Mas bem reparado, e em determinadas situações encontras sempre alguém, em cada dia encontras alguém que está desarmado na rua.
8: Como é que se consegue ser uma esponja como tu és, como acabaste de demonstrar, cativando as almas das pessoas como Belimunda, e depois
6: é
8: levas isso...
6: É uma espécie de ladruagem, não é? Depois de tanta conversa sobre a Constituição e a lei, é uma espécie de ladruagem, porque é assim uma espécie de roubo feito em cima dos recônditos secretos das pessoas.
8: Toda a gente tem a sua história, certo?
6: Toda a gente tem história. Mas sabes que é um exercício muito interessante, porque por vezes... Eu acabo por... Eu escrevo coisas para alguns amigos, assim. Acontece de vez em quando alguém precisar de escrever alguma coisa, precisa de relatar ou de se explicar ou sobre si, ou sobre o que pensa, ou sobre o que quer.
8: Portanto, tu és o Cyrano de Bergerac.
6: Não, ele era mais feio do que eu, mais sensual.
8: Mas... E então escreves, desculpa. Mas escreves para os teus amigos?
6: Eu escrevo, eu às vezes ajudo a escrever e as pessoas dizem assim, é porque eu precisava de explicar, mas eu também não sei. Mas é sobre não sei o quê, eu preciso de me apresentar, ou eu preciso. E é muito curioso que eu não sei se. Não sei se é por eu poder usar uma plasticidade das palavras, uma elasticidade das palavras, mas depois de lançadas as palavras ao texto, é muito curioso ver que as pessoas normalmente identificam-se e acham que esclareci alguma coisa que elas não conseguiriam dizer.
8: É um efeito espelho?
6: É um efeito espelho, mas é muito curioso, porque é um pouco como acontece no horóscopo, sabes? Tu, se fores direto, eu sou balança. Se eu ler o horóscopo de hoje para o balança, eu vou tender a achar, ah, sim, isto pode ser. Mas se eu fosse ler o caranguejo, ou o carneiro, ou o touro, não sei do quê, aplica-se tudo, dá tudo certo. E a sensação que eu tenho é que nós somos muito mais universais do que nos convencemos. E por isso, quando temos uma certa angústia de explicação, a explicação que possa ser feita, se for minimamente, se deitar mão de algumas forças que são comuns, que são inevitáveis, tanto serve para um amigo como para uma amiga, como para o 19º andar, para a vizinha que eu nem sei bem quem é.
8: Deixa-me destruir a tua falsa modéstia. Aquilo que tu tens é escrever uma fábula da nossa vida com o qual todos nos reconhecemos, e isso é uma habilidade suprema.
6: Talvez, não sei se é suprema, mas é talvez acreditar que há uma forma de nos explicarmos a todos, talvez.
8: Portanto, no fundo, tu pegas naquilo que cativas de cada um de nós, das nossas dores, dos não ditos, e pegas nessa ferramenta em ti muito elástica, que é a linguagem, para plasmar isto num livro.
6: E depois os livros funcionam porque, de alguma forma, todos nós cabemos ali num canto qualquer, não é?
8: E funcionam quando acabaram de estar escritos ou apenas quando são lidos?
6: Para mim funcionam logo ali Mas depois o objetivo máximo de um livro é convidar ao diálogo. Não exatamente desta forma, porque um dia eu não estarei cá e não poderão falar comigo, mas o próprio livro, a própria leitura de um livro é de facto um gesto de diálogo. E por isso, de facto, ler Dostoiévski é estar à conversa com Dostoiévski. E essa é uma das grandes magias da literatura.
8: Há um diálogo, no fundo, que está ali montado, que não é um diálogo surdo, é eu vou tendo coisas, vou fazendo perguntas.
6: Há uma espécie de cadeia de emissão e recepção recíproca, porque o livro é alimentado pelo leitor também. No fundo, isso que perguntavas, se o livro só se consuma quando é lido. O livro só pode ser alimentado pelo leitor, e por isso ele, enquanto tal, o livro está vazio, não é? E é o leitor que ocupa os seus espaços e ocupa com aquilo que sabe. No fundo, cada pessoa só lê o que sabe ler, não é? Podemos estar a ler o mesmo livro, mas eu leio o que eu sei e tu lerás o que sabes. E por isso estamos diante de um interlocutor que tem a força que nós soubermos dar-lhe.
8: E isso aplica-se também às crianças. Tu escreveste livros também para crianças, não é?
6: Sim, sim.
8: As crianças são uns leitores, uns destinatários bastante...
6: São exigentes, porque aquilo que não opera efeito, elas acusam imediato.
8: Não querem saber.
6: É de fugir. A criança é muito sincera e não tem estratégias para atacar defendendo o outro.
8: Não maquilham a coisa.
6: Nós tendemos a dar respostas às vezes contundentes, mas defendendo, digamos assim, o adversário, eu diria o interlocutor. A criança não tem essa maturação, e por isso ao responder ou ao rebater, normalmente ataca de uma forma violenta.
8: Isso dói, não é?
6: Assusta e faz com que muitos autores não queiram escrever para crianças ou não saibam escrever para crianças. E eu devo dizer que eu durante muitos anos não escrevi e passei a escrever depois de um menino numa escola me ter perguntado que lata era a minha de estar ali a falar com eles sem nunca ter escrito para eles.
8: No fundo é falas, mas ainda não fizeste nada para mim.
6: Mas não fizeste nada que eu possa ler, por isso o que é que estás aqui a fazer? E eu, porque eu ia muito às escolas imbuído daquele espírito de convidar os alunos para a leitura, de fazer assim uma espécie de trabalho cívico. E depois levei nas trombas daquele menino que devia ter pai uns 6 anos e que disse, então, mas conta lá uma história. Eu não sei, assim, mas não tens um livro, não escreveste um livro. Escrevi livros, mas são histórias muito esquisitas, não dá para contar aqui.
8: Não são para ti.
6: Não são para ti. Assim, nunca escreveste um livro para criança, assim, não escrevi. Então o que estás aqui a fazer? Assim, olha que vergonha. Assim,
8: mas isso é uma grande pergunta.
6: Porquê é que não escreves? Exatamente assim, e porquê é que não escreves? Assim, de facto, porquê é que eu não escrevo? Eu acho que não escrevia para crianças porque eu não sabia, não tinha, por mais que falasse com elas e achasse que me entendia na conversa com elas, eu não estava muito convencido e ainda não estou muito convencido de que me é fácil entender o lugar da criança, aquilo que a criança necessita.
8: Elas têm umas portas especiais?
6: Têm umas portas especiais e depois são muito dispares. A infância é muito terrível porque...
8: Mas isso é uma boa notícia ou não?
6: É uma boa notícia, mas é terrível para quem quer igualar ou criar paridade num grupo de 30 crianças.
8: Olha, além de escritor, pintas, já cantaste também, vais...
6: São experiências, não são coisas sérias.
8: Para recolher o quê?
6: Para me divertir. Para sentir o que seria a vida de outra forma e o quanto é interessante, o quanto seria interessante ser o Caravaggio fazendo um borrão.
8: O que é que te diverte?
6: Olha, eu preciso muito de rir, de não me levar demasiado a sério, de achar que as coisas atrozes que inevitavelmente acontecem só se justificam se nós nos levantarmos outra vez para uma certa felicidade, para uma certa alegria. E por isso gosto muito de encontrar as minhas pessoas, gosto muito de as descompor com as neiras e manter a impressão de que vou envelhecendo sem amargurar, sem me tornar casmurro e mal disposto e ingrato. Sobretudo a questão da gratidão é muito importante para mim, manter-me grato, porque de alguma forma a minha vida tem sido bastante privilegiada.
8: Walter Gomem, obrigado.
6: Obrigado eu, foi um prazer.
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0: 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Três horas no continente e na Madeira. Duas horas nos Açores. Edição do jornalista Pedro Guilherme.
1: Termina esta quinta-feira o prazo para as candidaturas à primeira fase do concurso de acesso ao ensino superior. Há dois dias, a Direção-Geral do Ensino Superior já contava perto de 55 mil candidatos, acima dos 49.500 na primeira fase do concurso do ano passado. No primeiro dia do concurso deste ano, a 20 de julho, apenas 304 alunos tinham apresentado candidatura, muito abaixo dos 10 mil que o tinham feito no primeiro dia do concurso de 2025. Pela primeira vez este ano, quase 300 mil exames nacionais do ensino secundário foram avaliados em formato digital, num processo com várias falhas técnicas que obrigaram ao adiamento, por alguns dias, da divulgação das notas. Ora, a fixação das pautas da segunda fase dos exames nacionais está agendada para sexta-feira. A Missão Escola Pública prevê um cenário idêntico ao de 17 de julho, com as notas afixadas, mas a classificação das reapreciações da primeira fase em branco. É a convicção de Cristina Mota, que refere as razões.
2: Nem todos os colegas conseguiram terminar o processo até dia 4. É um processo muitíssimo burocrático, onde faltaram documentos durante grande parte do processo, documentos que só agora estão a chegar aos relatores, nomeadamente, portanto, a argumentação do aluno, a fundamentação que deve irá acompanhar a reapreciação e que nem sempre aconteceu, tal como os modelos que têm de ser preenchidos pelo relator só agora começaram a ser disponibilizados e por esse motivo muitos relatores precisaram de mais dias.
1: Várias escolas prolongaram esta quarta-feira o prazo para os professores classificadores terminarem a reapreciação dos exames nacionais da primeira fase, uma opção que não foi estabelecida através do ofício pelo Júri Nacional de Exames. Não tem efeitos na investigação do dia-a-dia, mas causa desconforto na instituição. O diretor da Unidade Nacional de Combate ao Tráfico de Estupefacientes da Polícia Judiciária, João Oliveira, reconhece que a polémica com o Luís Neves, o antigo diretor da PJ, está a afetar a Judiciária.
3: A Polícia Judiciária continua a trabalhar hoje, como trabalhava ontem, como trabalhava dois meses atrás. Em cada caso concreto, em cada concreta investigação, não há nenhum tipo de impacto. Agora, gera a situação toda envolvente, naturalmente que gera desconforto, porque é inevitável que nos sintamos

0: ano, já foi apreendida uma quantidade de cocaína superior ao total apreendido durante todo o ano de 2025. Efetivamente, é verdade, temos mais cocaína apreendida em Portugal este ano, até ao dia de hoje, do que tivemos o ano passado durante o seu total.
1: O diretor da Unidade Nacional de Combate ao Tráfico de Estupefacientes, João Oliveira, em conferência de imprensa esta tarde, três homens foram detidos para interrogatório, mas um deles foi encontrado sem vida esta quarta-feira na cela que ocupava no estabelecimento prisional junto à Polícia Judiciária em Lisboa. A Direção-Geral dos Serviços Prisionais já ordenou a abertura de um inquérito para apurar as circunstâncias desta morte. Irão e Omã chegaram a acordo para uma nova rota marítima no Estreito de Hormuz. O governo iraniano avisa, no entanto, que o entendimento não se vai traduzir na reabertura imediata do Estreito, numa altura em que se mantém a incerteza quanto ao retomar das conversas com Washington. Luís Peixoto.
2: Depois do colapso do memorando de entendimento com os Estados Unidos, Irão e Omã chegaram a acordo para uma nova rota marítima segura no Estreito de Hormuz. Esmail Baghaei, porta-voz do Ministério dos Negócios Estrangeiros iraniano, sublinha que o entendimento não significa a reabertura imediata do estreito, mas tem por objetivo permitir mais condições de segurança para a navegação comercial e garantir a regulação do tráfego marítimo. O executivo iraniano revela que as rotas temporárias existentes vão ser desativadas e parte significativa do novo percurso de Hormuz vai passar pelas águas territoriais do Irão. Caso não haja interferência de terceiros, defendem os dirigentes iranianos, o acordo é oficializado em breve. Quanto ao diálogo com os Estados Unidos, que se mantém no impasse, o vice-ministro dos Negócios Estrangeiros do Irão, Kazem Garibabadi, defende que tem de ser ultrapassada a constante quebra de promessas dos Estados Unidos para que volte a haver confiança nas negociações. Nas últimas horas, Donald Trump afirmou que o Estreito de Hormuz vai reabrir muito em breve. O presidente dos Estados Unidos diz que espera um acordo esta quarta ou quinta-feira. Caso contrário, regressam os ataques aéreos.
1: Ainda sobre o Irão, o presidente Masoud Pezeshkian disse em entrevista que o contacto com o líder supremo é atualmente muito difícil. Mostrado a cabo O novo líder supremo sucedeu ao pai, Ali Khamenei, que morreu durante os ataques israelitas e norte-americanos em território iraniano. Carlos Paião trocou a medicina pela música. São mais de 200 as canções compostas pelo músico que morreu no auge da carreira num acidente de carro em agosto de 1988, com apenas 30 anos. Playback é uma das músicas mais famosas de Carlos Paião. E agora também Margarida Vaz, nome do filme sobre o lado menos conhecido do cantor.
3: Apresento-vos um estudante de medicina. Carlos Paião!
4: Revelar o homem, para além das canções, é a intenção do cineasta Sérgio Graciano com o filme Playback.
5: Há muito mais do que só músicas conhecidas. Há uma pessoa particularmente feliz, de bem com a vida, muito inteligente, muito talentosa, e juntar isso tudo num filme é super bonito.
4: Num musical com momentos narrativos, Rafael Ferreira é o Carlos Paião e também canta.
6: Houve pesquisa, houve estudo sobre os maneirismos, a energia dele, vou ser eu a reinterpretar as canções que não são minhas, que são dele.
7: Eu tenho 200 músicas, ainda quero fazer mais. Uma história com início, meio e fim.
4: Para o papel de Zaira, a mulher de Carlos Paião, Laura Dutra contou com a ajuda dela.
8: A minha busca foi sempre no intuito de querer trazer o amor dos dois. Porque a Zaira me disse era sempre muito isso, que o Carlos era uma pessoa super bem disposta, tinha muita vida. Por exemplo, ele acordava à meia da noite para escrever as canções.
4: As canções marcam o ritmo do filme. Os arranjos musicais são do Legendary Tiger Man.
9: A discoteca é incrível tocar e foi muito incrível também estar a fazer os arranjos. Não sou poeta, o vinho do Porto, eu acho que são coisas assim muito fora da caixa às vezes. É uma descrição muito curiosa do que é ser português e da alma portuguesa. É feito sempre de uma maneira muito inteligente pelo Carlos Paião.
4: Playback, Pó de Arroz, Cinderela, Vinho do Porto e Discoteca fazem parte da memória coletiva. São canções que continuam atuais.
10: Canção vencedora é Playback de Carlos Paião.
11: Podes não saber cantar, nem sequer assobiar, com certeza que não vais desafinar.
1: Playback do realizador Sérgio Graciano, para ver a partir desta quinta-feira nas salas de cinema nacionais.
12: Edição do jornalista Pedro Guilherme. 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

0: Viva, sejam bem-vindos a mais uma sessão dos Radicais. Radicais Livres, de Jaime Nogueira Pinto e Pedro Tadeu, que hoje querem falar do centenário de O Processo, de Franz Kafka. É um livro que faz agora 100 anos e tornou Kafka, escritor checo, no adjetivo kafkiano. E tudo por causa deste livro do processo que se salvou de ser queimado, porque Kafka morreu cedo, com 40 anos, e queria que toda a sua obra, que não tivesse sido publicada e não tinha sido muita em vida, fosse queimada. Assim não aconteceu. Ele nasce numa praga do Império Austro-Húngaro. Jaime, o mundo de hoje está para lá de Kafka, mas, como sempre, a grande literatura está sempre muito atual.
1: É, a grande literatura, nós já temos falado aqui, a grande literatura tem esse lado que eu diria profético, não é? Quer dizer, profético, tem esse lado profético. Porque a grande literatura acho que consegue tocar a condição humana. E a condição humana é, de facto, enfim, tem esse aspecto de continuidade. E é por isso que a gente vê, por exemplo, peças de Shakespeare que, com pessoas vestidas há século XX. Há um Ricardo III que está exatamente nessas condições. É um Ricardo III. Portanto, finais do século XV. E aparece aqueles episódios da Guerra das Rosas, e eles aparecem todos vestidos de fato e gravata e não sei o quê. Quer dizer, é de facto essa grande capacidade. E o Kafka pertence àquela... A gente, no fundo, no final do Império Austro-Húngaro, aliás, lá está, o mundo de ontem, não é? Que é tão bem descrito pelo Stefan Zweig, que é outro judeu do Império Austro-Húngaro, só que o Stefan Zweig...
0: Mas a origem de Kafka também é essa, não é?
1: São judeus. Agora, só que o Stefan Zweig era de uma família rica, judeus ricos. Judeus, o pai tinha uma empresa, uma grande empresa têxtil, e a mãe vinha de uns banqueiros. Portanto, eram, vá lá, digamos, estavam mais ou menos assimilados. E o Império Austro-Húngaro nisso foi bastante... E gerou uma série de grandes escritores, não é? É uma época que há grandes escritores, é o Stefan Zweig, o Kafka. Depois vai aparecer... O Kafka ainda vive a maior parte do seu tempo nesse Império Austro-Húngaro. Ele morre em 24, portanto... Enfim, ele também morre cedo, morre com 40 anos ou 41. Portanto, podemos depreender que estas burocracias que ele... descreve, porque no fundo o processo é exatamente, é um homem que é um gerente de um banco, que até parece ser uma pessoa com uma carreira relativamente importante, e ele, enfim, pelo que a gente vai vendo nos seus dados, é uma pessoa relativamente importante nesse banco, e ele vive numa casa, uma espécie de pensão, mas uma pensão, enfim, de alguma condição, e uma manhã é preso, quer dizer, estão umas pessoas para o prender, e ele não sabe porquê, e depois ele
2: no
1: vai
2: dia
1: passar...
2: do aniversário dele, quando ele faz...
1: Exatamente, ele vai passar o livro todo sob esse peso desse processo, que ele não sabe exatamente do que é acusado, nunca vai saber, e portanto o desenrolar do livro é isso. Kafka, ele próprio, lá está, destruiu muita da sua própria produção, porque era de facto uma pessoa muito instável psicologicamente, e enfim, grande parte do que salvou dele e do que viemos a saber dele foi a um outro amigo dele, também judeu de Praga, Max Brod, que foi quem depois salvou uma série de originais dele e que falou muito dele e que o foi tornando conhecido, não é? Portanto, ele faz parte dessa geração. Eu acho que Praga, e eu estive em Praga exatamente naquele período final do comunismo na Checoslováquia, e depois fui ainda lá duas ou três vezes. E achei sempre uma cidade fascinante, porque, vamos lá ver, daquelas cidades ali da Europa Oriental, das que eu conheço, Viena, não há dúvida que tem aquelas marcas todas de um grande império, de ser a capital de um grande império que desapareceu, não é? Quer dizer, portanto, o império, o chamado Império Austro-Húngaro, o Império dos Habsburgo, com a Grande Guerra, desapareceu. Mas A gente vai a Viena e vê aqueles grandes palácios, os grandes jardins, depois umas memórias, as referências que a gente tem. Por exemplo, a minha geração tinha muitas referências dos filmes da Romy Schneider, a fazer de Sissi, jovem imperatriz, Sissi, quer dizer, portanto, era. E a música, e claro, as valsas do Strauss, não é? Portanto, todo um lado triunfalista e glorioso. Depois vamos, por exemplo, a Budapeste e vemos, de facto, uma nação cativa, mas que esteve sempre a revoltar-se, a sublevar-se, etc. Vê-se ali naquelas margens dos dois rios, Buda de um lado, Peste do outro. Varsóvia tem aquela coisa terrível de uma cidade que foi arrasada, não é? Pelos, na Segunda Guerra, primeiro pelos nazis,
2: Viena também, em grande parte, soviéticos.
1: Sim, também foi, mas está. E depois, e Praga? Parece uma cidade assim mais de sombras. Em Praga a gente lembra-se do, por exemplo, há lá o famoso castelo e depois lembramos-nos sempre do, lá está, dos escritores. Eu para mim é o Kafka, mas para mim até é mais um escritor, que é um grande escritor de ficção científica, que aliás foi editado em Portugal dois livros dele, naquela coleção, acho, da Argonauta, de livros do Brasil, não é? Aquela coleção de ficção científica.
2: Sim, acho que era
1: livro. E do... ele tem dois livros que eu recomendo aos nossos ouvintes, que são divertidíssimos e muito bem feitos, que é A Guerra das Salamandras e A Fábrica do Absoluto. São duas sátiras muito, muito, muito bem. Basta duas sátiras à humanidade e à condição humana. São magníficas.
0: Pedro, e contigo, como é que é? O mundo hoje está para lá de Kafka, não é?
2: Eu acho que o mundo de hoje tem uma semelhança evidente com o processo, que é, e não é só na questão do sistema judicial, e nem sequer é por haver uma burocracia muito complexa, é, digamos, ninguém assume responsabilidade por nada, que é o caso deste processo judicial. Alguém pôs o processo. E ao longo de todo o livro, nem se sabe qual é a matéria do processo, qual é a acusação, nem quem é que acusou, quem é que responde por ela. Mesmo a existência de um tribunal é completamente estranha, porque é um edifício que não é bem um tribunal normal, não há claramente um juiz a decidir aquilo, portanto, é todo um processo. E o mundo de hoje tem muito disso nas nossas coisas, do nosso dia-a-dia, numa grande empresa, num banco, numa repartição estatal, etc., quando temos uma dificuldade... Nunca aparece o chefe que decide, há sempre uma dispersão de... E nas grandes coisas complicadas deste mundo, como as guerras, nunca há, digamos, um processo linear, perfeitamente hierarquizado e sobretudo transparente, em que o cidadão comum perceba. Temos um conflito com o nosso fornecedor de serviço na internet. Primeiro que se chega à solução, ultrapassando a barreira digital e os interrogatórios formatados, que é o que sucede com numa forma analógica com o Joseph Kay, o herói ou protagonista desta história do processo. Se sairmos temos uma situação que sai do formato, digamos, padronizado das respostas que os vários sistemas têm ao indivíduo, o indivíduo sente-se perdido e não sabe para onde é que se há de virar. E é basicamente o que sucede isto. Depois, há também outras coisas que o livro reflete, que é a questão da corrupção do sistema. Digamos, há vários personagens que há uma altura em que ele tenta subornar, logo no início do livro, em que ele insinua, ele não tenta subornar, mas insinua, ou há um polícia que insinua a possibilidade de, com os dinheiros, ele resolver aquela questão, e ele diz que, não me diga isso, porque senão eu faço queixa de si, não é? E mais tarde, numa outra cena já bastante mais avançada, esses polícias que estavam envolvidos nesse primeiro interrogatório na pensão onde o Joseph Kay vivia, são espancados por alguém, por causa de se ter apresentado uma acusação contra esses polícias, portanto, também eles envolvidos num processo completamente inventado, digamos assim, então são ali espancados por um superior hierárquico. Há aqui um permanente autoritarismo que tenta resolver, ou finge resolver, o problema da corrupção do sistema. E, sei lá, também um pintor, que é um pintor de juízes, que aparecem todos com um ar muito, muito solene, muito importante e tal, e que herdou aquilo do trabalho do pai. Portanto, é uma família que vai passando aquilo de uma forma de nepotismo, não é? De arranjar uma profissão. E que tem. Porque é que ele é sempre nomeado o pintor oficial do regime, digamos assim, do regime judicial? É porque sabe uns segredos sobre os próprios juízes e sobre maneiras de prescrever processos. que, se são divulgados, podem comprometer de alguma forma o sistema. Portanto, há todo um processo. E depois de toda a cenografia, passa a expressão, porque aquilo não é uma peça de teatro, embora se tenha feito uma peça de teatro com a partir do Kafka, que foi estreada, aliás, em Portugal em 1970, encontrei isso nos arquivos da RDP. Toda a encenação é um mundo sombrio, com edifícios degradados, com muita gente sem... Por exemplo, na primeira vez que ele entra no tribunal, estão lá um monte de acusados que também não sabem muito bem o que está a acontecer e que também não têm muitas explicações sobre os processos deles e que se sentem, tal como ele, subjugados por tudo aquilo. Sendo que ele, como o Jaime disse, é um quadro superior num banco, não é? É alguém com qualificado e mantém sempre uma certa arrogância, uma certa e ao mesmo tempo uma tentativa de manter a sua dignidade, não é? Que é também confrangedora, porque de facto ele não tem qualquer hipótese de manter essa dignidade até ao fim. Ele acaba por ser morto, não é? É executado. Não percebo muito bem se há uma... Se, no, na parte final do livro, em que se ele, no fundo, não se resigna à sua sorte, ou se, pelo contrário, é morto, mas com um sentimento de revolta que ele contém para manter, precisamente, a sua dignidade até ao fim. Aí essa parte é um bocadinho ambígua. Mas sim, acho que há... Aliás, a expressão kafkiano, que nós usamos quando, para descrever este tipo de situações em que enfrentamos um processo burocrático que parece não ter fim e não ter solução e nem ter justificação alguma, advém, de facto, da força que este livro tem ainda na nossa sociedade hoje em dia. Eu creio que esta expressão só apareceu muito mais tarde, porque o livro acabou por ser publicado e divulgado com impacto mais nos anos 50 do que propriamente antes, mas, de facto, ainda hoje usamos esta expressão kafkiano, processo kafkiano, isto demonstra por si só a força que este livro tem.
0: O Jaime, quando leu este livro, mudou alguma coisa na sua vida? Ficou a pensar diferente alguma coisa?
1: Não. Eu li este livro, devo ter lido, quando li a maior parte destes livros importantes, que foi durante os anos da faculdade, quer dizer, a gente tinha, graças ao sistema nesse aspecto, era ótimo, que era só aulas de manhã, e a gente começava a estudar em maio e lia. Portanto, devo ter lido, não sei, nos meus 20, 21 anos, mas não foi um livro, quer dizer, que nessa altura fosse marcante. Agora, estive a relê-lo, exatamente por causa agora deste nosso programa, estive a relê-lo.
0: Lembra-se de alguma coisa que não tinha dado conta,
1: dizer,
0: na altura?
1: Repara, não foi um livro, quer dizer, eu por exemplo, eu lembro-me...
2: O livro, do ponto de vista de formal, não é espantoso. Ou seja, porque ele tem uma linguagem muito seca. Ele tem uma linguagem muito seca.
1: É uma descrição, aquilo parece uma descrição, até lembra-me às vezes alguns sonhos que nós temos, quer dizer, que não são propriamente terroríficos, mas que se vai, sei lá, para uns sítios um bocadinho... A história tem uma... A narrativa é um bocado absurda, porque lá está, por exemplo, lá está aquelas... As descrições, por exemplo, o Joseph K. vai para ir lá ao tribunal e para ir... Vai para uma periferia da cidade, que a gente também... Ele não identifica a cidade, mas pronto, vamos imaginar que é a própria cidade de Praga, não sei. Não, ele não dá dados que identifiquem a cidade, nem diz qual é. A gente sabe que há uma cidade... E depois estes tribunais e os juízes e os vivem numas periferias, não são propriamente periferias perigosas, mas são um bocado absurdas, quer dizer, são casas degradadas, são corredores onde se ouve imenso barulho, de repente abre-se uma porta e as pessoas vivem sempre, por exemplo, esse tal pintor Titorelli, Titorelli, que se gaba de ter, meter umas cunhas boas aos juízes e aos advogados e tudo isso. Ele vive miseravelmente num quarto onde tem uma cama que domina a coisa toda, para sair tem umas portas, uma porta que dá depois para um corredor do tribunal, quer dizer...
2: Então, na Áustria, nesta altura, não é já a época da superinflação? Provavelmente é.
1: Não, eu acho que ele... Mas ele escreveu isto...
2: Não, é depois, durante depois.
1: Ele escreve durante a guerra, quer dizer...
2: Ele começa a escrever isto em 14.
1: Em 14, exatamente. O livro, portanto, ele escreve ainda quando... Quer dizer, eu não sei como é que... Agora, isto
2: mas
1: é
2: nessa
1: mais...
2: altura muita gente nas cidades com algum dinheiro vivia em pensões, não é?
1: Isso pois, é... isso havia muito isso. Aliás, a gente vê nos, na própria romances portugueses, se não estou em erro, no Essa, há alguns casos exatamente das pessoas... Sim. E nos filmes portugueses, então é uma coisa que aparece naqueles filmes dos anos 40. Aparece imenso aquelas pensões residenciais onde as pessoas, lá está, estas pessoas como este...
2: O pai tirano é isso, não é?
1: É exatamente. Este que é um funcionário, um gerente bancário, com uma certa importância, portanto, vê-se, ele anda facilmente de... Ele toma carruagem, não é? Ainda não é automóvel. Aquilo é mais, dá a impressão... Lá está, é uma das coisas interessantes, por exemplo, a gente... Nos filmes, eu costumo datar os filmes pelos automóveis, quer dizer, a gente vê a época, não é pelo automóvel, pelos automóveis. Aqui, pelos automóveis e pelos transportes em geral, quer dizer, se virmos uma... Há umas pessoas que me faziam essa confusão, eu tinha uns amigos e colegas, de uma maneira geral, às vezes íamos ao cinema e eles viam, sei lá, uns mosqueteiros, e diziam assim, opá, isto é de que tempo? Não percebiam em que época é que era, quer dizer, não sei, ou seja, pessoas pouco cultas houve sempre, não é só agora, como às vezes tem uns... Agora o problema é que essas pessoas que não sabem nada agora têm meios de expressão e a gente também os vê mais nas imbecilidades que dizem e põem e tudo isso, exageros e loucuras e conspirações e tudo isso. Mas nesse a gente aqui, por exemplo, lá está, no Kafka é muito difícil termos dados. Por exemplo, não sei se o Pedro concorda comigo, a gente não sabe que cidade é aquela e ele não dá. Exatamente, ele não dá elementos nenhums para a gente saber qual é a cidade. Os meios de transporte, eu também estava a tentar perceber se as pessoas se usam uma vez o automóvel. Não há, é que não há. Mas ele, não, mas ele diz às vezes que já estava o coche à espera. Isso é que eu não consigo perceber bem. Mas esses, portanto, o que ele quer dar. É uma ideia, ele aliás, pronto, o Kafka é uma pessoa que, enfim, a gente vê na sua vida, na sua... Por exemplo, era um frequentador regularíssimo de bordéis. Aliás, era também um leitor de pornografia, quer dizer, isso vê-se lá nas várias biografias dele. Ao mesmo tempo, é um homem muito infeliz nas suas relações amorosas.
2: Ele tem uma relação mais importante, que é com a Dora Diamante, não é?
1: É, exatamente. E a outra, Feliz, é qualquer coisa. Sim. Mas quer dizer, corre sempre tudo mal, não é? Portanto, é um homem muito atormentado, E depois, lá está, depois também, exatamente pela importância que ele ganhou como escritor, depois também é as interpretações, vá lá, chamemos assim, políticas da obra dele, também são, enfim, são
2: antagónicas, não é?
1: São antagónicas.
2: É muito curioso, porque...
1: Por exemplo, por exemplo, na guerra, naquelas coisas da Guerra Fria, na fase... Usou-se que isto no Ocidente fez-se ali uma certa manipulação do Kafka, dizendo que aquilo, pronto, que aquilo era aquele mundo das burocracias comunistas. O Kafka não lidou muito com isso. O Kafka morreu em 1924, portanto, que eu saiba, não esteve em nenhum país comunista, não é? Portanto, o único país comunista que havia nessa altura, houve ali uma... O Bela Kun na Hungria durante meia dúzia de meses, mas ele... Quer dizer, aquilo é aplicável a qualquer situação, a qualquer sociedade, e, portanto, também é aplicável hoje em dia às nossas sociedades, onde, de facto, quando a gente tem um problema... E é muito interessante aquele mundo das cunhas, porque a gente, quando tem algum problema, aliás, eu tinha um amigo meu que dizia, pá, as cunhas, como toda a gente leva... Quer dizer, acabam por igualizar-se, não é? Acabam por não funcionar. E o Essa tem aquela famosa frase que eu já aqui já falamos dela, na carta ao Conde de Arnoso, onde ele diz: a cunha é a forma popular de corrigir a estupidez da lei.
2: Mas as cunhas aqui do José F. Quem nunca funcionam.
1: Nunca funcionam, exatamente.
2: Corre tudo mal, né?
1: Dá a impressão que os... Dá a impressão
2: o próprio
1: que
2: advogado os... vira-se contra ele. Aliás, aqui é uma coisa interessante. É
1: quando
2: uma,
1: ele o quer, vai despedir, ele, exatamente, o advogado.
2: Ele acaba por despedir o do advogado, porque o advogado...
1: O advogado que está sempre na cama. Não
2: já
1: é?
2: Está doente, está sempre na cama, mas diz sempre que teve ontem uma reunião com alguém, ou conversou com não sei quem, sobre o processo, e aquilo, o que ele sente é que o advogado, no fundo... É um elemento do sistema para arrastar aquilo cada vez mais tempo. E portanto, isso é muito curioso. Eu queria pegar numa coisa que disse há bocado, que eu vi ontem à noite, porque por causa disto também, acabei por encontrar um filme do Orson Welles sobre o processo, e as pessoas estão vestidas há anos 60.
1: É
2: curioso. Claro. Não há nenhum automóvel que eu me lembre de ver nas cenas, mas as pessoas estão vestidas há anos 60. O argumento é ligeiramente alterado em relação ao enredo do próprio livro, para criar ali mais diálogos, sobretudo, e mais situações com alguma... Mas depois tem esse... Por exemplo, o tribunal é um ginásio gigantesco, cheio de gente, com o juiz, o primeiro juiz que aparece numa plataforma elevadíssima que obriga o réu, não é? A subir de uma forma... A subir para prestar declarações, a subir de uma forma acrobática até ao juiz, não é? As portas do poder são gigantescas e enormes. Aliás, hoje em dia isso vê-se muito nas grandes empresas e tal, aquelas portas gigantescas que um tipo sempre pequenino a entrar por ali adentro. Não é?
1: Sim, sim.
2: E, portanto, sim. Tem tudo tem um ar opressivo e tudo. Mas é anos 60. E a Romy Schneider aparece lá nesse filme.
1: Ah, é?
2: Já não lembro se é a Leni, se é aquela rapariga da pensão. Acho que é a Leni. É a enfermeira.
1: A menina Ginster, que é uma...
2: Exatamente.
1: Que ele tem ali uma atração fatal por ela, mas ela não lhe liga nenhuma, não é? Que é aquela que vai ao teatro à noite, mas chega sempre por umas horas que ele não se encontra com, ele não se encontra com ela.
2: Não lhe dá bola nenhuma, não.
1: Não dá
2: mas
1: bola
2: ele,
1: nenhuma.
2: Mas ele tenta confessar-se a ela, digamos assim, mas aquilo não desenvolve. Ela inicialmente interessa-se pelo processo dele, mas depois, quando percebe que aquilo pode trazer problemas para ela, afasta-o. E creio que a simbologia da personagem no livro é essa, digamos, aqueles que sentem que aquilo pode ser perigoso, afastam-se do problema. Mas também há um tio, não é? Um tio que tenta intervir, que é o que arranja o advogado.
1: Que é um tio, exatamente, então, que é um tio poderoso, que é um homem poderoso, com recursos.
2: Com recursos, com ligações, etc.
1: E que lá está, e que diz...
2: E quer defender o nome da família, está muito preocupado.
1: Exatamente, está muito preocupado que ele anda a pôr o nome da família pelas ruas da amargura. Mas há ali uma coisa curiosa, porque o que a gente depreende um bocado, e de algumas confissões, de algumas, enfim, daquelas meditações do próprio Joseph K., é como se por trás de todo este absurdo e estas ligações e estes processos que ninguém sabe como começou, nem sabe como é que veio, houvesse uma espécie de organização maléfica, não é? Que gerisse o mundo, não é? O que gerisse aquele mundo, pelo menos, não é? Há ali uma certa...
2: Sendo que ele não denuncia políticos, isto é importante.
1: Não
2: há políticos.
1: Não há políticas, ele não dá. Ele não dá um aso a perceber-se que há ali, ou que é mais para a direita, ou mais para a esquerda, ou mais para o...
2: Embora ele tenha tomado ao longo da vida algumas posições políticas e contraditórias, e a namorada principal dele era notoriamente socialista, não é? Mas o facto, ele aqui é a tirania. O objeto é, aliás, como noutras obras dele, não é? É a tirania. Em abstrato, independentemente...
1: É, uma tirania informe, portanto, de certo modo, ele refere-se mais, eu diria que ele refere-se mais a um sistema articulado que pode funcionar ao serviço de qualquer, chamemos-lhe assim, ideologia, ou tirania, ou sociedade, não é? Do que propriamente...
2: É um mecanismo e não a razão que provoca o mecanismo.
1: Exatamente.
2: É um mecanismo.
1: E ele depois, por exemplo, tem aquela outra obra dele muito conhecida, que a gente traduziu Metamorfose, mas até há uns críticos que aquilo é Verwandlung, ou uma coisa desse género, devia ser mais corretamente, em vez da metamorfose, a transformação.
2: Isso é o homem que se transforma em mosca.
1: É o homem que se transforma em inseto, inseto. Que é um homem também e depois é outra também muito famosa, é o Castelo, não é?
2: Que eu não li, foi o América, que também é considerado um...
1: Eu também não li. Não, o Castelo é uma história de um conde qualquer que também dizem este, ou há personagem...
2: Aí é mais político, não é?
1: Que também, se chama, Kay, ele encarrega-o de fazer lá uma obra qualquer, mas ele nunca consegue entrar nesse castelo. Eu estava-me a lembrar, porque outro dia, aquele filme, O Brutalista, por causa de um, é um bocadinho essa história também, porque também é um húngaro, judeu-húngaro arquiteto que vai para a América e que depois conhece lá um grande magnate que gosta muito da obra dele e não sei o quê, e que o põe a fazer uma... Mas tudo aqui, a relação é uma relação depois bastante doentia que ele também tem, mas lá está. E aquela zona da... Não há dúvida que aquela zona da Europa Central, aliás, há um autor qualquer que diz que Praga é uma cidade de sonhos cosmopolitas, não é? Tem um escritor qualquer que diz isso. E é curioso, porque, por exemplo, lá está, Praga é dominada por um castelo, não é? Aquele famoso castelo de Praga, que é uma coisa gigantesca que está ali, e onde se passa quase tudo, quer dizer, se passa o governo, se passam as repressões, se passa... E eu acho que aquele mundo da Europa Central, que de facto deu grandes escritores, o Joseph Roth, por exemplo, que é outro grande escritor, que tem aquele livro que está, aliás, traduzido em português, de A Marcha de Radetzky, que é sobre aquele famoso general austro-húngaro que dominou as revoltas de Budapeste e de Varsóvia, dominou aquilo com grande brutalidade e violência. Radetzky, que é uma música muito conhecida, aliás, eu não me atrevo a coisa, sou péssima.
0: Não podemos fazer tudo bem, não é?
1: Não é aquela coisa. É uma. Bom,
0: afinal, atreveu-se.
1: Está-se sempre a ouvir. Está-se sempre a ouvir. É uma música muito popular dessa época, a Marcha de Radetzky. Portanto, todos aqueles elementos ali daquela zona, porque de facto o próprio Império Austro-Húngaro acabou por conseguir durar imenso tempo. Quer dizer,
2: sim, mas está aqui um problema que a gente também pode imaginar que pode ter algum impacto na forma como o Kafka vê o mundo, que é, ele de facto nasce no Império Austro-Húngaro, no reino da Boémia.
1: Da Boémia. É de uma família classe média.
2: Classe média, o pai vendia
1: péssima relação. Péssima relação,
2: péssima
1: com,
2: relação
1: o pai.
2: Com o pai. O pai era um tirano.
1: Como o Hitler, o Franco e o Stalin. Péssima relação com...
0: Isso dá uma boa indicação para...
1: Eu quando fiz aquelas biografias comparadas dos cinco, por acaso vi isso. Eles
0: dão-se bem com a mãe e mal com o pai.
2: Não, ele também tinha problemas com a mãe. A mãe era estúpida, basicamente. E ele, não, ele queria ser escritor e a mãe achava que ser escritor era uma inutilidade.
1: Quase todas as mães acham.
2: Mas o meu ponto não era esse. Ele nasce no reino da Boémia. Entretanto, o Império Austro-Húngaro, ainda durante a vida dele, aquilo desagrega-se e transforma-se... Ele passa a ter a nacionalidade da Checoslováquia. E a Checoslováquia já não existe.
1: Pois não?
0: É a República Checa ou a Chequia?
1: Pedro, eu dava sempre o exemplo, quando queria explicar essas questões da nacionalidade, eu dizia, eu dava sempre o exemplo exatamente de alguém que tivesse nascido em Praga em 1914. Sim. Ou seja, nasceu no Império dos Habsburgo, no Reino da Boémia do Império Habsburgo. Depois, a partir de 1919 ou 20, foi cidadão checoslovaco. Depois, quando Hitler agarrou aquilo, passou a estar no Terceiro Reich. Depois da guerra, passou a estar na Checoslováquia comunista. E depois do fim de coisa, agora passou a... Ou seja, este homem teve cinco, esta pessoa teve cinco identidades. Cinco nacionalidades, cinco identidades. O que é que ele é? O que é que ele não é? Não é?
0: E ele escrevia em alemão, ele escreveu o processo em alemão.
1: Escrevia em alemão, exatamente. Mas ele falava Yiddish também.
2: Sim. E checo. Mas escreveu sempre em alemão. E eu não sei se esta coisa de não haver um local onde se possa identificar o processo, uma cidade, não tem um pouco a ver com isto, não é? Há ali um certo desenraseamento de...
0: É, nem todos podem ter 900 anos de história. Ora bem, Pedro, tu escolheste o registro de uma professora de literatura comparada e de retórica de Berkeley, Califórnia, de coisas que agora são pouco tidas em conta.
2: Sim. Sim, e que é uma palestra que ela deu, não nos Estados Unidos, mas na Inglaterra, promovida pela London Review of Books, por causa de um caso que na altura estava a ser muito discutido, que foi um processo que o Estado de Israel meteu aos arquivos literários dos alemães para ter os direitos da obra de Kafka, que estavam nas mãos dos alemães. Uma disputa, por um lado, comercial, porque os alemães, só para dar um exemplo, o original do processo, em 1998 ou 99, agora não lembro exatamente, foi leiloado e houve um alemão que o comprou por 1.980.000 euros, não é? Que é uma coisa que para uma obra moderna totalmente incrível. Portanto, os alemães não queriam muito largar este bem. E o Estado de Israel meteu um processo para digamos, que a Alemanha devolvesse ao Estado de Israel esses originais e os manuscritos e tudo o que tivesse disponível, porque consideravam eles que aquilo pertencia à pátria de Israel, o que é contraditório, porque o Kafka chegou a ser sionista, depois também foi anti-sionista, enfim, foi contraditório nisso. O processo foi desenvolvido, já ela quando interveio nesta altura, que é em 2011, o processo não estava concluído. Concluiu-se em 2016, acabou por haver uma divisão em que, digamos, os originais, os manuscritos, não principais, foram para o Estado de Israel, mas as obras principais mantiveram-se no lado do alemão. Houve aqui uma divisão de águas. Mas então ela aqui põe-se, agarra numa figura de uma obra do Kafka, que é As Preocupações de um Homem de Família, que é de 1919, que é uma figura, é uma luz, é uma bobina, é, assim, é alguma coisa etérea, mas ao mesmo tempo física, que é um personagem chamado Odradek, que aparece nesse livro e que é usado nessa narrativa, e ela faz a comparação da situação que se estava a viver judicial, também um processo, no fundo, um processo também um bocado incrível, para contestar ambos os lados desse processo legal, criticando a utilização da imagem do Kafka para ambições nacionalistas e económicas.
0: Vamos então ouvir.
3: Had the works been destroyed, perhaps the ghosts would not be fed.
4: Se as obras tivessem sido destruídas, talvez os fantasmas não fossem alimentados, embora Kafka não pudesse ter antecipado quão ilimitadamente parasitas as forças do nacionalismo e do lucro se tornariam, mesmo sabendo que essas forças espectrais estavam à espera. Assim, no ato de morrer, Kafka escreve que deseja que a obra seja destruída após a sua morte. Será que isto quer dizer que a escrita está ligada à sua vida e que, com a sua própria morte, também deveria vir a morte da sua obra? À medida que eu morro, assim também a minha obra deveria deixar de existir. Uma fantasia, sem dúvida, de que ela não sobreviveria a ele, algo que ele achava demasiado doloroso. Isto faz-me lembrar a parábola As Preocupações de um Homem de Família, que chamou a atenção de Adorno pela sua promessa salvacionista. Há Odradek, alguma criatura, uma bobina, uma estrela, cujo riso soa como o farfalhar das folhas, pairando na escada ou perto do corrimão de uma casa. Talvez ele seja um filho ou o resíduo de um filho. Em qualquer caso, ele é parte objeto e parte eco de uma presença humana. Só no final da parábola é que parece que a voz rigorosamente neutra que descreve este Odradek tem uma relação geracional com ele. Este Odradek não vive propriamente no tempo, já que é descrito como caindo pelas escadas perpetuamente, em perpetuidade. Assim, o narrador, que parece estar na posição de um pai, comenta: quase me dói pensar que ele pode sobreviver-me. Podemos ler isto como uma alegoria não só para Kafka na casa do seu pai, mas para a escrita de Kafka, as páginas a farfalhar, as formas pelas quais Kafka se tornou parte humana e parte objeto, sem descendência, ou melhor, com uma descendência literária que ele achava quase demasiado doloroso imaginar que sobrevivesse a ele. O grande valor de Odradek para Adorno era que ele era absolutamente inútil num mundo capitalista que procurava instrumentalizar todos os objetos para seu benefício. Contudo, não foram apenas os espectros da tecnologia que se alimentariam avidamente da obra de Kafka, mas aquelas formas de lucro que exploram até as formas mais anti-instrumentais de arte e aquelas formas de nacionalismo que procuram apropriar-se até dos modos de escrita que mais rigidamente lhes resistem. Uma ironia, sem dúvida, que os escritos de Kafka acabassem por se tornar coisas de outra pessoa, empacotadas num armário ou cofre, transmogrificadas em valor de troca, aguardando a sua vida após a morte como um ícone de pertença nacional ou simplesmente como dinheiro.
3: Waiting for his afterlife as an icon of national belonging, or quite simply, as money.
0: Cá está esta questão da que o Pedro falava há pouco, de quem é que fica com o poder de...
2: Ah, e no meio ainda se meteram os
0: cheques,
2: não é?
0: Mas os cheques...
1: Cheques com cobertura.
0: Mas os cheques, de facto, quem vai a Praga, Praga até tem aos cafés onde Kafka ia, etc. Está lá.
2: Há um museu que é um centro.
0: Há um museu. Não sei
2: se é um centro de trabalho cultural, não é? À volta do Kafka, não é? E portanto, e é natural, eu de facto vivo lá muitos anos. E o problema aqui é que a apropriação do Kafka, que no fundo pode ser quase mundial, porque ele de facto é famoso, pelo menos no Ocidente, em todos estes países, sobretudo na segunda metade do século XX, portanto, tem uma dimensão ultranacional, nitidamente, mas o que é aqui, de facto, é a posse daquilo que vale dinheiro, que estava em cima da mesa. Isso é, que é os manuscritos originais, aquilo que os colecionadores gostam, e, portanto, isso é, de certa forma, é perverso em relação a alguém que queria destruir a sua obra. É realmente irónico, não é?
1: Mas ainda bem que não foi destruído, destruiu, claro, não é? Que não foi destruído. E, de facto, eu não aprofundei muito isso, mas fiquei com a, fiquei com a ideia que, de facto, o Max Brod foi muito importante.
2: Foi essencial.
1: Nessa preservação.
2: Quer durante a vida dele, é ele que o convence a publicar, porque ele devia ser, de facto, uma pessoa muito atormentada, não é?
1: Sim, atormentada.
2: E passava a vida a
1: negativo,
2: destruir o que fazia.
1: Exatamente.
2: Portanto, é o Max Brod que realmente... E o Max Brod vive até 1968. E ele tem os manuscritos, não é? Até essa data. Pois esta questão toda surge quando a filha dele, que morre em 2007, deixa, digamos, os manuscritos sem dono, não é? E aparece então esta confusão toda, não é? Mas ele é essencial para, se não fosse ele, não haveria nada.
1: Não, é que há pessoas assim, por exemplo, pessoas que têm, não penso que fosse bem essa a coisa do Kafka, mas há pessoas que têm uma tal sede de perfeição e são autocríticas. Eu tenho, por exemplo, um bom amigo meu, que pessoa inteligentíssima, capacíssima, etc., mas que nunca fez a tese de doutoramento porque é de tal forma perfeccionista que nunca achou...
0: Nunca nada está bem, não é?
1: Nunca nada está bem. É uma coisa... Quer dizer, as pessoas assim, de facto, dá muito jeito terem, às vezes, um amigo, uma mulher, ou um homem, alguém que, de certo modo, os disciplina um bocado e os chama para a realidade. E o Max Brod, que tinha aquelas conversas de adolescência com ele, eles leram juntos o Nietzsche e discutiam e pronto, e foi de facto, teve essa intuição e graças a ele, não é, salvou-se uma parte substancial
0: do século. O que é que seríamos nós sem Kafka?
1: Pois.
0: O que é que seríamos?
1: Naturalmente não dávamos por isso, quer dizer, não é que é terrível, mas é assim, quer dizer.
0: Pois ninguém é insubstituível.
1: O conhecimento e os escritores, e quer dizer, a gente depois deles existirem, no fundo, quer dizer, passa a considerar isso, o que tínhamos perdido. Mas Kafka também é um lado, de certo modo, não é um lado terrível ou apocalíptico, mas é um lado tenebroso da condição humana, porque isto é toda aquelas perseguições que não se sabe de onde vêm, não é? O peso dos aparelhos, lá está, que não interessa aqui quem é que está atrás do aparelho. O aparelho em si próprio é tenebroso, é destruidor, é perverso, não é? Aliás, a imagem que nos fica do processo é isso, quer dizer, não, nunca se vai saber toda aquela...
2: Para lembrar, eu li isto mais ou menos na mesma altura, o 1984, não é?
1: Sim, do Orwell, mas 1984, lá está, 1984...
2: Mas aí é política, não é? Aí é mais...
1: É político, é mais... tem cenários também... políticos, há três potências no mundo que se lutam umas
2: mas
1: com as outras...
2: Mas há uma parte do indivíduo, o protagonista da história, vive também o problema da burocracia, digamos, de tentar enfrentar...
1: Que ele próprio faz parte, é uma pequena...
2: Que ele próprio faz parte,
1: não é?
2: Desse ponto de vista, portanto, tem algumas semelhanças, sim.
1: Mas lá está, a gente depois também A burocracia, esta burocracia que o Kafka viveu, era uma burocracia...
2: Ele era formado em Direito, não é?
1: Era trabalhava formado em Direito, exatamente.
2: E trabalhava em seguros, não é?
1: Trabalhava em seguros.
2: Aliás, no filme do Noels, o emprego, o sítio onde ele trabalhava, faz lembrar um call center atual, só que na altura só com máquinas.
1: Centenas
2: de tipos a bater à máquina.
1: Não é? Lembra-nos um bocado o Fernando Pessoa, também funcionário de, não é, comercial,
2: sim,
1: não
2: sim,
1: é?
2: Sim, sim.
1: Aquele
2: sim.
1: Gênio extraordinário, mas sim. que tinha ali uma vida, digamos, um cotidiano... banalíssimo, não é? É muito interessante esse lado.
2: Mas ele,
1: é?
2: Eu acho que ele se calhar sentia na pele esse problema da burocracia lá no próprio emprego, não é?
1: Como era um quadro médio, é? Médio superior, não é? Mas também não podia fazer muito barulho, senão ia para a rua, com certeza. Não é? Portanto, ali aquela ideia de inexorabilidade que aquele diálogo com o padre, não é? O padre também é muito interessante, o capelão da prisão. Porque o capelão diz aquela coisa, isto pode ser tudo organizado, mas também pode ser desorganizado. Na verdade, também há mentira. Quer dizer, é muito curioso, e vir do tal padre, que ele vai à igreja, e depois quando o padre lhe diz que faz parte também do processo,
2: que achava que o tribunal o ia condenar, não é?
1: Absurda, logo, não é? É uma coisa também muito absurda.
2: A parábola que ele conta, que o padre conta ao...
1: Sim, sim, daquele camponês que quer entrar na lei.
2: É um guarda que está, que é quem dá a entrada às pessoas
1: na lei.
2: Para terem acesso à lei.
1: A lei, não é? Exatamente.
2: E há lá um homem do campo que, coitado, chega lá e quer entrar e ele diz que ele não pode entrar. E o homem fica o resto da vida toda à espera de entrar.
1: Exatamente.
2: E, entretanto, depois morre. Depois, assim, há uma discussão entre o padre e o José Fiqueiro sobre o significado desta parábola. E a lei diz ao camponês, antes de ele morrer, que a porta vai fechar-se, mas que ele só podia entrar, a única pessoa que podia entrar naquela porta era ele próprio e mais ninguém no mundo. E, portanto, há aqui, no fundo, digamos... o sistema todo a trabalhar só para um indivíduo.
1: Mais absurdo, não é?
2: Que é a coisa mais absurda, não é? Mas o padre defende esta ideia de que isto era legítimo e que há uma certa... e que há uma dose de justiça nisto, não é?
1: Pois.
2: Portanto, e é absolutamente contraditório e angustiante.
1: Pois.
2: Nem Deus nos salva.
0: Nem Deus nos salva. Por isso temos a música. Vamos à ópera, não é, Pedro?
2: Sim, há muita música escrita à volta disto. Até o Filipe Glass tem uma obra recente feita sobre o processo, não é? Dedicado ao processo, mas eu não encontrei essa gravação, que tinha curiosidade em ouvir. Há até músicas, sei lá, estou-me a lembrar do álbum do Wall, dos Pink Floyd, que tem referências nítidas a isto. Há até uma canção chamada também o processo, mas embora depois metida num contexto diferente, mas há nitidamente uma inspiração nesta história de que, digamos, de há um mecanismo sobre o qual nós não conseguimos fazer nada e que se aplica uma justiça completamente arbitrária e incompreensível. Esta ópera é de 1953, é uma adaptação direta do livro, portanto o libreto conta a história capítulo a capítulo daquilo que o livro conta. É composta por um compositor e maestro austríaco, que é o Gottfried von Heinem, que morreu em 1996. E que é um compositor importante contemporâneo na Europa. E a canção que vamos ouvir é a canção que relata a conversa entre o José Fiqueiro e a menina Bürstner, a menina sim, que vivia na pensão. Portanto, logo no início, depois da busca que a polícia lá faz, da busca não, aquilo não é uma busca, é um interrogatório.
1: Sim.
2: A comunicação de que ele estava processado. Uhum. E portanto a música reflete o diálogo entre as duas personagens após essa visita das polícias, o conhecimento que os dois têm de que há um crime e os receios que a rapariga manifesta em relação à possibilidade daquilo também poder vir a afetar. Isto é uma interpretação da Orquestra Sinfónica da Rádio Viena. O maestro é o senhor H.K. Gruber, não sei o que é que quer dizer o H.K. Os cantores eu conheço, é o Michael Lorenz e a Anke Wundong.
0: E é assim com a ópera que encerramos esta sessão dos Radicais sobre os 100 anos do livro O Processo, de Franz Kafka. A produção é de Ana Fernandes, os cuidados de emissão de João Carrasco. Os Radicais Livres, Jaime Nogueira Pinto e Pedro Tadeu, com Maria Flor Pedroso, voltam para a semana. Então, até lá.

0: São 5 horas 4 nos Açores.
1: Termina o prazo de candidaturas à primeira fase do acesso ao ensino superior, numa altura em que o número de inscritos ultrapassa o valor do ano passado. Irão e Oman chegaram a acordo para uma nova rota marítima no Estreito de Hormuz. O governo de Teherão avisa, contudo, que o entendimento não se traduz na reabertura imediata do Estreito. Há 20 anos que há bons sons a virem de Sem Soldos, em Tomar. Começa hoje uma nova edição do Festival de Música Portuguesa.
0: Esta hora, com 14 graus em Vila Real, estão 16 em Coimbra, Porto com 17 graus, Lisboa com 20 e Faro, nesta hora, com 22 graus. Nas ilhas estão 25 graus no Funchal, Ponta Delgada com 22 e na Horta estão 21 graus. Edição das 5 com Pedro Guilherme.
1: Termina hoje o prazo para as candidaturas à primeira fase do concurso de acesso ao ensino superior. Há dois dias, a Direção-Geral do Ensino Superior já contava perto de 55 mil candidatos, mais do que os 49.500 na primeira fase do concurso do ano passado. No primeiro dia de concurso deste ano, 20 de julho, apenas 304 alunos tinham apresentado candidatura, muito abaixo dos 10 mil que o tinham feito no primeiro dia do concurso de 2025. Pela primeira vez este ano, quase 300 mil exames nacionais do ensino secundário foram avaliados em formato digital, num processo com várias falhas técnicas que obrigaram ao adiamento por alguns dias da divulgação das notas. À fixação das pautas da segunda fase dos exames nacionais está agendada para amanhã, sexta-feira, e a missão Escola Pública prevê um cenário idêntico ao de dia 17 de julho, com as notas afixadas, mas com a classificação das reapreciações da primeira fase em branco. É a convicção de Cristina Mota, que refere as razões.
2: Nem todos os colegas conseguiram terminar o processo até dia 4, é um processo muitíssimo burocrático, onde faltaram documentos durante grande parte do processo, documentos que só agora estão a chegar aos relatores, nomeadamente portanto, a argumentação do aluno, a fundamentação que deverá acompanhar a reapreciação e que nem sempre aconteceu, tal como os modelos que têm de ser preenchidos pelo relator só agora começaram a ser disponibilizados e por esse

0: executivo, muitos relatores precisaram de mais dias.
1: Nas explicações de Cristina Mota, do Movimento Escola Pública, várias escolas prolongaram o prazo para os professores classificadores concluírem a reapreciação dos exames nacionais da primeira fase, uma opção que não foi estabelecida através do ofício pelo Júri Nacional de Exames. Não tem efeitos na investigação do dia-a-dia, mas causa desconforto na instituição. O diretor da Unidade Nacional de Combate ao Tráfico de Estupefacientes da Polícia Judiciária, João Oliveira, reconhece que a polémica com Luís Neves, o antigo diretor da PJ, está a afetar a Judiciária.
2: A Polícia Judiciária continua a trabalhar hoje como trabalhava ontem, como trabalhava 2 meses atrás. Em cada caso concreto, em cada concreta investigação, não há nenhum tipo de impacto. Agora, gera a situação toda envolvente, naturalmente que gera desconforto, porque é inevitável que nos sintamos um pouco incomodados, porque ouvimos muitas coisas que não têm qualquer tradução, não têm qualquer correspondência com a realidade.
1: Declarações à SIC Notícias de João Oliveira, diretor da Unidade Nacional de Combate ao Tráfico de Estupefacientes da Polícia Judiciária, no dia em que a PJ deu uma conferência de imprensa sobre uma mega operação de apreensão de cocaína levada a cabo em Sines. As autoridades apreenderam 5 toneladas de cocaína num navio porta-contentores e desarticularam um grupo criminoso dedicado à introdução de grandes quantidades de droga no continente europeu. A investigação tinha começado há poucos dias. João Oliveira, da Polícia Judiciária, revelou que até agora foi apreendida mais cocaína em Portugal do que em todo o ano passado.
3: Apesar de estarmos só em início de agosto, ou seja, até

0: um inquérito para apurar as circunstâncias desta morte. Irão e Omã chegaram a acordo para uma nova rota marítima no Estreito de Hormuz. O governo de Teherão avisa, no entanto, que o entendimento não se vai traduzir na reabertura imediata do Estreito, numa altura em que se mantém a incerteza, Luís Peixoto, quanto ao retomar das conversas com Washington.
1: Depois do colapso do memorando de entendimento com os Estados Unidos, Irão e Omã chegaram a acordo para uma nova rota marítima segura no Estreito de Hormuz. Esmail Baghaei, porta-voz do Ministério dos Negócios Estrangeiros iraniano, sublinha que o entendimento não significa a reabertura imediata do estreito, mas tem por objetivo permitir mais condições de segurança para a navegação comercial e garantir a regulação do tráfego marítimo. O executivo iraniano revela que as rotas temporárias existentes vão ser desativadas e parte significativa do novo percurso de Hormuz vai passar pelas águas territoriais do Irão. Caso não haja interferência de terceiros, defendem os dirigentes iranianos, o acordo é oficializado em breve. Quanto ao diálogo com os Estados Unidos, que se mantém no impasse, o vice-ministro dos Negócios Estrangeiros do Irão, Kazem Garibabadi, defende que tem de ser ultrapassada a constante quebra de promessas dos Estados Unidos para que volte a haver confiança nas negociações. Nas últimas horas, Donald Trump afirmou que o Estreito de Hormuz vai reabrir muito em breve. O presidente dos Estados Unidos diz que espera um acordo esta quarta ou quinta-feira. Caso contrário, regressam os ataques aéreos.
0: Situação no Médio Oriente. O festival Bons Sons regressa à aldeia de Sem Soldos, em Tomar, para celebrar 20 anos de história sob o tema da resistência. Sandy Gageiro.
2: Para celebrar essa resistência, o festival convidou o ilustrador Nuno Saraiva para fazer um mural.
3: Onde eu procuro ilustrar os afetos, procuro ilustrar também os beijos, os namoros fugidios que acontecem em festivais e depois desaparecem, as relações entre festivaleiros, se calhar às vezes também uma certa desconfiança às vezes entre gerações, não é? Mas procurei transformar isto numa espécie de viagem ao futuro.
2: Ao futuro dos Bons Sons, que vê assim homenageado o seu público. Este ano são mais de 50 atuações distribuídas por 11 palcos, além de uma programação que inclui dança, teatro, cinema e atividades para toda a família, explica José Gonçalves da organização.
4: A dança vai se manter através de materiais diversos, assim como vamos dar também relevância, continuar a dar relevância ao cinema através da parceria com o Curtas em Flagrante e apresentando dois documentários. Teremos as músicas para bebés e crianças e também algumas atividades da EPGA, como os Burros de Miranda, e outros jogos espalhados pela aldeia, assim também como os percursos, que também continuam, quer na aldeia, através dos Sem Soldos para Além de Bons Sons, como através dos de 30 por uma linha, dos percursos interativos da biodiversidade.
2: 2026 marca o início de uma nova vida na estrutura da equipa do festival, uma estrutura com novas lideranças e equipa diretiva, é organizado pelo Sport Clube Operário de Sem Soldos.
0: De Rita Red Shoes, a Quinta do Bill, passando por Jorge Cruz, dos Diabo na Cruz. A partir de hoje até domingo, Festival Bons Sons em Sem Soldos.
5: 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E toda a informação segue atualizada em noticias.rtp.pt. Muito bom dia, uma boa quinta-feira para si. Sou o José Candeias, com Paula Guimarães, João Carrasco e Carlos Mateus.
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5: Vamos lá viver mais um dia.

Marques. Roda da Máscara, Chico Gaiato e Rossana. Abertura musical desta manhã de quinta-feira, verão, 6 de agosto. Muito bom dia, bom trabalho, boas férias, excelente viagem, seja que qual for o motivo. E por aqui o convite para quem venha também a reinar na rádio através dessa grande história, daquilo que você faz, da festa que acontece, das férias que também estão por aí a ser vividas. Tudo o que é vida, a vida está na rádio. 213820033, 213820034. Inscreva-se, vamos ao seu encontro e vamos avançando.

0: Esta é uma canção muito bonita da Susana Félix. Aliás, composta e letra de um amigo, que já lá está, o Renato Júnior. Muito bom dia, 5 e 17. Falta a informação de que as mensagens já estão a chegar. Isto é fantástico. Portanto, utilizando o Facebook em José Candeias, utilizando o WhatsApp aqui da rádio, mais 351-912-120-501. Lembrando que não aceitamos chamadas telefónicas pelo WhatsApp. Portanto, quem quiser vir ao vivo, apenas confirma o seu número e nós até podemos ligar. Portanto, pode fazê-lo através da mensagem. E também numa mensagem de voz, não ultrapasse um minuto e meio. Mas sempre bem-vindas. José Candeias no Facebook, 912-120-501 no WhatsApp.
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0: Bom dia, Manuel Silva.
3: Manuela Silva.
0: Manuela Silva?
3: Silva, sim, sim.
0: Ah, pronto, foi o computador, esqueceu-se do A, desculpe.
3: Pois foi.
0: Pois, malandro. Ah, mas olha lá, quem é que tu pensas que és? A tratar a senhora dessa forma. Olá, Manuela Silva, está boa?
3: Está tudo bem, o senhor também.
0: Eu olha, o senhor cá está, na graça do costume. Até aí, a Manuela Silva, fala-me de onde?
3: Viseu.
0: Indo eu.
3: Ok.
0: É que vim de Viseu.
3: Anos, sim, gosto da cidade.
0: Mas a senhora é de Viseu?
3: Não, sou natural de Vila do Conde.
0: Ai, quer dizer, a senhora, pronto, seguiu a letra V, diz, ora bem, estou na letra V, Vila do Conde, agora vou para Viseu.
3: Não, mas já estive na letra S, Sintra, já estive em Santiço, Porto, eu sou uma peregrina, assim um bocadinho.
0: Pois, então e posso saber porque essa itinerância da vida?
3: Eu sou uma pessoa que aceita os desafios, não é? E eles são lançados e eu correspondo e depois também é assim que eu vou aprendendo, vou conhecendo novas culturas.
0: A senhora é cá das minhas.
3: É, gosto muito. Eu só não arrisco mais porque a minha limitação não permite, mas arrisco muito.
0: Mas a senhora por onde andou, foi no cumprimento do seu dever, do seu emprego?
3: E também por razões particulares.
0: Ah, ok.
3: Fazer de estudo, também casamento, casei com o senhor em Lisboa, por isso vivi na Samá também. Foi a vida.
0: Uma vida rica, pois claro. Então, e em termos profissionais, sei que está reformada, qual foi o seu desempenho, Manuela?
3: O meu desempenho, eu trabalhei sempre muito, muito antes mesmo de começar a ter um emprego, mesmo com descontos.
0: Sim.
3: Eu trabalhei sempre muito em malhas, fazer malhas daquelas pescadoras, aquelas camisolas que da Candeias devem conhecer, em brancas, são muito trabalhadas da pova, trabalhei muito nisso.
0: A senhora esteve ligada às tradicionais camisolas de pescador, sim, da pova de Varzim?
3: Sim, nos anos
0: que até há muitos estilistas que copiaram essas camisolas e até quiseram dar marca. Ai, a senhora teve nisso.
3: Trabalhámos, muita gente naquela zona trabalhou nisso, era um apoio para as nossas dificuldades económicas, nessa altura tinham...
0: Como é que... Manuela, estamos a falar de coisa linda. Explique lá como é que era, e é que eu acho que ainda fazem, as camisolas de pescador da Pova do Barzinho.
3: É assim, eu vou lhe dizer que tenho uma deficiência visual desde 6 anos. E o meu percurso nas camisolas dos pescadores foi muito giro, porque... A minha mãe não me deixava fazer, dizia que eu não ia conseguir fazer malha porque não via. Então o que é que a Manuela fazia? Sentava-se com as miúdas da idade dela e elas me ensinavam a meter as malhas. E eu então comecei a fazer, aquilo primeiro ficava tudo torcido porque eu não metia as agulhas bem, mas depois consegui fazer bem, trabalhei muito tempo. E aquilo é um trabalho muito bonito porque... Eu gostava muito, até as minhas camisolas diziam que eram um bocadinho artísticas, porque eu gostava de criar pontos, ou estanças, ou os losangos com as malhas por trás.
0: Exatamente.
3: Ficavam muito artísticas.
0: Tranças e losangos. Oh, Manuela, e a malha forte, porque o pescador quer uma camisola abafada, não é?
3: Pois, e não é só isso, eram muito pesadas.
0: Pesadas, exatamente.
3: Com as
0: exatamente.
3: Agulhas, eu tinha umas costas grandes, eu demorava, eu trabalhava rápido também. Demorava para aí uma tarde, quase noite, a fazer aquilo, e aquilo pesava, dava cabo das costas, sim, mas...
0: Então, não. Aquilo era uma camisola cobertor, não era, Manuela?
3: É mesmo.
0: Exatamente, para o mar, então não. Mesmo. Tinha que se pôr uma camisinha por baixo, porque senão aquilo que,
3: picava
0: que se farta. Manuela, então, e das malhas depois foi fazer o quê?
3: Olha, depois eu fiz isso, também trabalhei no Porto, numa associação de cegos que fazíamos montagem para a Texas, que era uma empresa.
0: Ah.
3: Eu também trabalhei nisso, mas era a tarefa, nunca despontámos para lado nenhum, também trabalhei muito, trabalhei 4 anos nisso. Depois, mais tarde, fui trabalhar para a Câmara de Santíssimo, trabalhei lá há 14 anos, lá comecei a descontar. Depois passei para o INR, antigo, que agora é o IPD, que é o Instituto Nacional para a Reabilitação das Pessoas com Deficiência, também há 4 anos, depois acabei o meu percurso profissional
0: na
3: Segurança Social.
0: Oh, Manuela, quer dizer que toda a sua vida foi feita, a realidade é esta, com a sua limitação física, mas pegando nas suas palavras iniciais, uma mulher da luta... Uma mulher de desafios, uma mulher que arrisca, e foram todos estes conceitos que facilitaram e suprimiram essa sua dificuldade, e a senhora foi a tudo.
3: Sim, às vezes arriscava um bocadinho demais, mas sim, fui.
0: Oh, Manuela, é a senhora, vai lá, vai. A senhora nasceu onde?
3: Eu nasci em Vila do Conde, numa aldeia ali perto de... Pronto, de mais para lá da Maia, fiquei entre a trofa.
0: Ora bem.
3: É nessa zona que estão as minhas raízes.
0: As suas raízes de uma terra lindíssima, a Vila do Conde. E entretanto... Não, estava a dizer, entretanto, vivo agora em Viseu, mesmo na cidade, Manuela?
3: Mesmo no centro, sim, mas aqui mesmo junto à Câmara, ao Parque da Cidade, mesmo a rua paralela ao Parque da Cidade.
0: Ah, isso, quando é o cheiro da tília, a senhora até repousa só de respirar, não?
3: Não, é muito bom. Aqui, assim, para muitas pessoas, e depois também, aqui não é só as tílias, é o perfume cultural também, que se respira aqui, nós aqui...
0: Viseu é uma cidade forte, é assim, senhora.
3: Muito forte.
0: Agora temos aí a grande feira, a maior feira de Portugal.
3: Hoje, São Mateus.
0: Exatamente. Essa não traz apenas divertimento. Traz isso, traz tudo e traz muita história.
3: Muito
0: bem. Olha, Manuela, falámos há quanto tempo? Já tínhamos falado ou não?
3: Eu já falei há muitos anos. Eu não sei onde é que eu morava, mas eu tenho ideia. Falei
0: pois, pudera com essa... Mas cá estamos.
3: Até foi para promover qualquer coisa na altura. Não me bloqueia,
0: posso
3: mas
0: perguntar a sua idade?
3: Tenho 64.
0: 60?
3: E 4.
0: 64. Portanto, mais uma razão para secar das minhas. Ouça, Manuela.
3: Diga.
0: Agora a sua, uma mulher como a senhora, que se descreve dessa forma, um dia-a-dia, como é que a senhora faz? Continua, faz a sua vida, sai de casa,
3: sim, sim.
0: Como é que faz?
3: Sim. Eu neste momento, escrevi já um livro aqui há... Eu não sei até se foi porque em 2018 que eu falei consigo por causa do meu livro. Da primeira edição, que se chamava Aprender a Ser Feliz.
0: Aprender a Ser Feliz, portanto o primeiro livro, sim senhor.
3: Sim, mas eu agora tive que reeditar, porque quem me editou isto foi mais ou menos quase uma edição do autor, e não editou com a CVM, e agora tive que fazer um livro de novo, porque estou a escrever outro.
0: Ah, ok. Então quando ele estiver no prelo, quando ele for editado, dê um toque, está bem, Manuela?
3: Não, eu vou-lhe falar neste Ser Feliz, que eu tive que alterar o Aprender a Ser Feliz para pôr só Ser Feliz, e este está neste momento à venda.
0: Ah, já está! Ah, ok.
3: Este Ser Feliz, que é a reedição do outro, mas com muito...
0: Então está à venda onde, Manuela?
3: Está à venda. Eu vendo, se quiserem ficar com o meu número aí, ou ir à minha página, que é Folhas de Esperança no Facebook.
0: Ah, e a senhora tem uma página no Facebook que se chama Folhas de Esperança.
3: Esperança, sim.
0: Folhas de Esperança. E quem quiser o seu livro, até pelo Facebook, pode, às vezes...
3: E lá no mail. No mail,
0: no mail também. Está bem, pronto, ok.
3: E se quiserem ver a página fala um bocadinho de mim, das minhas lutas, daquilo que me impela a escrever, daquilo que,
0: pronto,
3: daquilo que eu penso.
0: E ouça, ó Manuela,
3: apelos, né,
0: e é isso, para terminar, que apelo a senhora quer aqui deixar? Diga lá.
3: É assim, nós, a nível de acessibilidade para pessoas com mobilidade reduzida, temos vindo a notar um grande, um retrocesso, porque estamos a ver que os passeios são para tudo, menos para as pessoas andarem neles. E eu já fiz aqui também uma publicação no Facebook, também a sensibilizar um bocadinho.
0: Mas dê-me exemplos, Manuela.
3: Por exemplo, os passeios não são muito largos, muitas vezes são muito estreitinhos, uma cadeira de rodas não passa, me preocupo porque eu vivo no meio das pessoas com deficiência, e não é só a deficiência visual que me preocupa, é toda a deficiência e todas as pessoas que têm.
0: Manuela, agora temos que dar um avancezinho, está bem, minha querida?
3: Sim, sim, mais rápido. Estou lá. Pronto, tem tudo, tem os parquímetros em cima, tem postes, tem os pinos, aqueles pinos fininhos de ferro, que são muito difíceis, às vezes a bengala não detecta bem e nós batemos.
0: Claro.
3: Várias coisas. Gostava de que as câmaras e quem tivesse, ou mesmo até nós todos, que
0: gerisse melhor o espaço público para os deficientes.
3: Principalmente os passeios.
0: Exatamente.
3: Passeios,
0: aliás, que é, exatamente.
3: Para nós caminharmos, era só isso que eu pedia.
0: E pede muito bem e pede com propriedade. Minha cara Manuela, olhe, parabéns. Muito obrigado pelo seu exemplo e a forma como encara a sua vida. E desejo-lhe tudo bom. A senhora é um exemplo. Muito obrigado, minha cara.
3: Eu também para si, tudo de bom, bom trabalho.
0: Adeus, bom dia, muito obrigado.
3: Bom dia, obrigada.
0: Muito bem, Manuela Silva, aqui desde Viseu, grande exemplo. 213820033, 213820034. Portanto, a sua ligação para inscrever-se, irmos ao seu encontro. Entretanto, praticamente são 5h29, avanço já com a previsão do tempo para esta quinta-feira, o Instituto Português do Mar e da Atmosfera. A dizer que vamos ter céu pouco nublado, com mais nuvens no litoral centro, isto nas primeiras horas da manhã. Depois também o vento durante a tarde, por vezes forte, na faixa costeira ocidental, a sul de Lisboa, em especial durante a tarde, portanto, e nas terras altas do centro e sul, sim, durante a manhã. Algum nevoeiro no litoral centro e a temperatura máxima sobe no interior e também no Algarve. A previsão da Madeira é de céu pouco nublado. E para os Açores, temos aguaceiros pela manhã, até com trovoadas e vento, isto no grupo ocidental e também no grupo central. E não é exceção, o grupo oriental. Portanto, temos aí um tempo mais ingrato para os Açores. Quanto a máximas, aqui a temperatura sobe para 38 graus Castelo Branco, Évora chega aos 37, Beja e Faro, hoje com 36, 35 Porto Alegre, Bragança com 34 graus, Setúbal 33, Vila Real e também Santarém e Viseu, a máxima é de 32, 31 Braga e Lisboa, 30 Guarda, Coimbra e Funchal, Sagres e Porto Santo 28, Leiria e Sines 27, Penhas Douradas 26, Viana do Castelo, Porto, Aveiro, Santa Cruz das Flores e Horta 25, Angra do Heroísmo e Ponta Delgada 24. Muito bem, vamos à próxima chamada, o Movimento pela Manhã, e este é um movimento com muitas rotações. Bom dia, Rui Santos. Rui Santos, bom dia.
4: Sim, bom dia.
0: Está bom?
4: Tudo a andar e consigo, estamos aí.
0: Quantas rotações tem essa máquina?
4: Esta vai a 20 km a hora agora.
0: Isso...
4: Eu hoje estou só a cartar as uvas, hoje é o amigo Bruno que está a vir de mar, e sou eu.
0: Então a máquina tira a uva e manda imediatamente para o seu transporte?
4: Não, a máquina sacou do bago, por vibração ao fio ao cabo, por sacudimento, e manda para os tegões. Os tegões, depois quando estão cheios, despeja-se aqui para o reboque de inox e vai para a adega. Os colegas estão lá à espera para fazer o vinho, né? Para transformar a uva em vinho.
0: O processo de retirar o cacho dá-se por aspiração?
4: Não é aspiração, é sacudimento. Não é,
0: ai, é tudo sacudido. Ai, é sacudimento. Então, espera aí.
4: A máquina não aspira nada, a máquina sacode. Tem umas varas, tem uns batedores, chama-se os batedores, que são que através de bater, o batedor bate, né? Mas através de bater bate no vago. E faz com que o vago se largue do engaço, ficando o engaço na videira, e vindo o vago, só os vagos maduros e bons e sãos, porque as pessoas pensam que vindo imaturo, mas não vindo imaturo, tudo o que está seco e estiver assim podre, não custa a cair, fica para trás. Este ano não há podre, há seco, mas não há podre. Mas fica para trás e só vêm os vagos bons. E os verdes também ficam. Atenção que os verdes também ficam.
0: E essa máquina é muito inteligente, ou seja, ela consegue sacudir e retirar apenas o bom bago maduro.
4: Pronto, porque nós temos todas as máquinas, nesse aspecto não é só a nossa, são todas. Quando a gente tem das, imagina, nós estamos a bater 390 batimentos por segundo. Por minuto. Bate 390 vezes por
0: segundo. Ou seja, isso mais 30 era disco sound, era 120 bits por minuto. Tá bom, tá.
4: Pronto, mas é. E depois, como aquilo tem a gente bate até, procura um equilíbrio entre a força e a tirar a maioria dos cachos soldados, os bagos bons, como é que
0: sim,
4: é bagos.
0: Sim.
4: E depois ter isso calibrado, é andar para a frente, pronto. O colega está a vir embora, estou aqui à espera que ele. Por acaso agora estou a fazer a viagem, mas também a esta hora não há problema com a polícia.
0: Ouça uma coisa, Rui. É esta extração que vai a este preceito, e vocês, obviamente, estando a falar das vossas vinhas, já aqui foi dito, você trabalha para uma empresa, para uma família que obviamente leva isto com tanto rigor, logo sendo classificados dos melhores vinhos. Pergunto-lhe, Rui, esta primeira tiragem é para algum vinho especial? Qual é a finalidade desta primeira tiragem?
4: Nós, por exemplo, nós vamos ter vinima manual. Nós continuamos a ser uma empresa tradicional, nós vamos ter pessoas a vinimar à mão durante o dia para vinhos mais específicos, média gama alta, e para alguns vinhos mais
0: correntes, não?
4: É que usamos a máquina, pronto, porque até é difícil arranjar pessoal, também são áreas grandes, pronto. Mas hoje, por exemplo, já é esse caso, estamos a vinimar de noite e vamos a vinimar mais um bocadinho de dia à máquina, e depois temos as pessoas, os senhores e as senhoras, que vêm vinir. Neste caso, estamos a vinimar para fazer espumante. Pronto, exatamente. Durante o dia vamos vinimar para fazer um vinho branco já, porque também, isto, por exemplo, estamos a falar, hoje estamos a vinimar uma vinha muito jovem, e a vinha jovem amadurece sempre mais cedo. Ou seja, as vinhas, quanto mais jovens estão, menos uvas dão e mais maduras ficam mais claro. Cedo. E como este ano a vinima vai muito precoce,
0: okay.
4: No país e por esse mundo fora, infelizmente, será do problema climático ou não, mas pronto.
0: É tudo.
4: Mas olha, já em 2006 aconteceu. Em 2006 vinimámos também em agosto.
0: Isto às vezes é cíclico. Depois, o problema é quando os ciclos começam a ficar mais reduzidos, que é mais preocupante. Oh, Rui, ouça, então quer dizer, esta extração que estão neste momento a fazer mecanicamente é então para espumante, é isso?
4: É para espumante, exatamente.
0: Ok. O facto de ser para espumante e sabendo que isso também tem algum rigor, é feita alguma exigência ou as máquinas já estão calibradas para retirar o bago perfeito e depois lá está? Há sempre uma escolha, há sempre uma triagem. Como é que é, Rui?
4: Não, aqui não há triagem. Tanto faz ser para espumante como para vinho tinto de qualidade, a máquina tem muito a ver naquele processo de esbatimento. A gente calibra a máquina ali que temos um comando com vários parâmetros, a gente usamos a melhor forma para tirar o melhor proveito da máquina. E então, com esse comando a gente consegue, por exemplo, neste caso, imagina, se tivesse a vinimar um Toriga, posso ligar mais uma vez ou duas durante a campanha, por exemplo, quando vinimarmos um Toriga, que já mais lá para setembro, madurinho, se calhar com 300 batimentos ou 350 conseguimos tirar os bagos igual.
0: Ok, ok. Vocês...
4: Estamos a vinimar Bical, e o Bical é um bago muito duro. A Maria Gomes já não precisa, já é um bago mais fácil de. É um bago mais mole. Ou seja, sai melhor da. Separa-se melhor do engaço.
0: E sim, está sim, tudo calculado.
4: É, exatamente. Calcul... É.
0: Rui, eu uma vez assisti ou disseram-me que para se fazer vinho espumante, porque não se pode chamar champanhe, que ainda ontem eu falava não, disso há dias, que, exatamente, mas o nosso consegue atingir níveis, em alguns casos até superior ao deles.
4: Superior, sem dúvida.
0: Sem dúvida, e eu sei disso um exemplo. E foi nessa altura que me disseram que para fazer espumante, o processo de esmagamento, que tinha também um processo próprio, porque o espumante exigia uma forma diferente de esmagar o bago que o vinho corrente não necessita. É por aí ou estarei, então,
4: claro,
0: a confundir?
4: Claro, por exemplo, nós aqui na empresa temos neste momento tem a ver tudo isso e mais algumas coisas. Por exemplo, nós neste momento na empresa temos três tipos de prensa, temos três tipos de prensa. Por exemplo, temos umas prensas mais para vinhos mais elaborados, digamos assim, que é umas prensas manuais, tipo aquelas lá de casa, do nosso Chavós.
0: Sim.
4: Pronto, só que temos, voltámos a esse tempo, comprámos essas prensas para estes manos de gama alta, em que fazemos a coisa como fazemos em
0: ou
4: casa.
0: Ou seja, a prensa...
4: Rui,
0: a prensa e o processo lá está de manuseamento ou de esmagamento do bago, tudo isso se inclui num processo de qualidade.
4: Exatamente. Muito bem. É lógico para um vinho de... os vinhos de entrada de gama, nós não temos vinhos correntes. Aqui na casa nem há vinhos correntes, só temos vinho de entrada de gama, média gama ou média alta.
0: Ok.
4: E os altas, pronto. Temos... nós não temos nada de corrente, que já é pronto.
0: Pronto,
4: é,
0: tem encaixe específicas,
4: mas, exatamente, mas esta prensa que o patrão tem, estas prensas que ele comprou agora verticais, são prensas de para o outro, realmente os vinhos saem mais límpidos, saem com outra concentração.
0: Lá está, portanto, a forma
4: é outro tipo de esmagamento, todo esse processo.
0: Disseram-me que para o espumante do bago tirava-se, portanto, digamos, a parte interior, porque até a própria pele portanto, do bago poderia influenciar, ou seja, o processo era mais, diria aqui sim, por, diria quase de sucção da polpa do bago, não é?
4: Nós temos uma prensa, nós temos duas prensas até, que se a gente lá meter um caracol ou uma pedra ou... às vezes há caracóis, o caracol entra vivo e sai vivo, para você ter noção, Zé. A prensa, por exemplo, os bagos verdes, imagina vindimar à mão, os senhores logo a vindimar à mão aí, não é? E vai os bagos verdes e os menos verdes, os mais maduros. A prensa vai entrar lá dentro e depois de estar 2 horas dentro da prensa, a prensa, os bagos que entraram verdes saem por uma gara. Saem com o líquido inteiro, para você ter noção.
0: Até isso está calibrado ali perfeitamente.
4: Aquilo é chamado Rolls Royce das prensas.
0: Pois,
4: vocês terem
0: já pode, exatamente. Exatamente.
4: O preço é caro, mas é porque realmente o caracol entra vivo e sai vivo.
0: Portanto, o que significa que há ali um processo todo ele, não só sofisticado, mas suave, porque é assim que depois o resultado quer.
4: Não é à bruta para tirar lá em minha casa, a minha é uma manual, eu esmago, entra o caracol inteiro e sai esmagado, nunca mais o encontramos. Aqui no patrão não, ele entra, porque eu não tenho equipamento em casa, tenho a empresa, não é nada que...
0: Claro, exatamente, é isso que distingue.
4: Nós às vezes dizemos que é mais caro as prensas que o carro do patrão, os tratores e tudo junto, portanto, é, não é?
0: Mas depois essa prensa dá mais carros. Oh, Rui, olhe, bom trabalho, como é que chama o colega que anda a vindimar com
4: é
0: a máquina?
4: É o Bruno e o engenheiro Rui, estamos aqui os três na labuta.
0: Ah, sem engenheiro, está bom, sem engenheiro, isso é que é dar, oh, Rui, é?
4: Os 3 graus aqui na barrada, olhe.
0: Meu caro Rui, olha, nem de propósito. Pois, mas ouça, nem de propósito. É nestas coisas que eu agradeço aos céus pela coincidência até no alinhamento do programa. Eu, neste momento, estou a trazer em cada dia os hits, os grandes êxitos que marcaram cada verão. Mas no caso deste ano que vou referir daqui a pouco, há uma coincidência de 2 canções. Eu não podia desprezar uma delas, porque essa foi, na verdade, um êxito tão forte, que mudou Portugal e até mudou as comunidades. E vem no seguimento do que estamos a falar. Por isso, vamos ficar surpreendidos com tudo isto. Meu caro Rui, foi um prazer, um abraço, bom trabalho e uma boa dinâmica e uma boa colheita no final do processo. Tudo bom, meu amigo? Bom trabalho para vocês todos.
4: Muito obrigado. Cumprimento ao auditório que é magnífico. Obrigado, Zé.
0: Muito obrigado, tudo bom. Querem saber qual é a canção? Ia, isto em 1977. Ouçam só o êxito.

0: Sem dúvida que em 1977 isto ouvia-se prolongadamente pelas rádios. Paulo Alexandre com este Verde Vinho, uma composição originalmente criada por Udo Jürgens e Michael Kunze, alemães. A canção conquistou Portugal e as comunidades imigrantes com uma história, lá está, de saudade, memória e regresso às origens. Portanto, não podia deixar de destacar a canção que em 1977 marcou o ano, mas mais à frente vai ouvir aquela que também oficialmente marca o verão de 77.
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0: Bom dia, José Afonso.
4: Bom dia, Sr. José Candés.
0: Você é pasteleiro ou é poeta?
4: Mais ou menos as duas coisas.
0: Ah, meu amigo, quem faz bons bolos faz uma verdadeira poesia na vida.
4: Já estou cansado da pastelaria.
0: E você tem uma... Onde é que você tem uma pastelaria, José?
4: É na estrada Ponta da Piedade.
0: Isso é onde?
4: É junto à Ponta da Piedade. É na estrada quem vai para a Ponta da Piedade e ganha uns 1000 metros da Ponta da Piedade, mais coisa, menos coisa.
0: Olha, um ouvinte de Bragança agora pergunta, mas em que terra é que fica a Ponta da Piedade?
4: Lagos, a maravilhosa cidade.
0: Ai, você é de Lagos. Ai, é de Lagos.
4: Sou de Algesur, mas estou em Lagos há 51 anos.
0: E adoro Algesur, homem. Ei, passei tantos dias bons. Ei, não me quero convidar para ir à praia em Algesur?
4: Posso convidar, está convidado.
0: Não, mas primeiro vou comer um bolinho
4: aliás,
0: à sua...
4: Aliás, eu nasci junto a uma praia, praticamente aí. De casa via à praia, ouvi as ondas bater. Quando estava aquelas tempestades, até não nos deixava dormir.
0: Até qual era a praia?
4: É uma praia assim quase deserta, que é a praia de Valfigueiras.
0: Ah, pois é, acho que mais gosto.
4: Fica um bocadinho a sul da Arrifana.
0: Exatamente. Ah, eu conheço essa zona toda, batia toda. Tudo quanto era mais selvagem era onde eu estava. Você pensa que eu gosto de aglomerados. Não, ouça lá. Então, ninguém vai para a praia de estômago vazio. Primeiro vamos ir à sua casa, beber um galãozinho e comer o quê?
4: Um coraçãozinho, que estão aqui a sair do forno. A nossa especialidade é os corações. Já falei com o Sr. Zé várias vezes, mas quantas vezes sobre isso, porque já falo consigo há muitos anos. Falo assim de dois anos, ou três em três, mas falo.
0: Pronto, ainda bem que mantei-se. Ó José, até pode ser um coraçãozinho. Vem com doce ou temos de lhe pôr qualquer coisa? Como é que fica?
4: Vem sempre assim simples, natural. Mas depois tem o recheio que eu faço, que é o recheio de ovos moles, recheio de amêndoas.
0: É esse! É esse! Não. Pode ser meio por meio, um bocadinho de ovos moles e um bocadinho, já que é para morrer, pronto, olha, vamos em frente. Um bocadinho de ovos moles e outro de amêndoa, está bem?
4: De amêndoa. Depois pode ser torrada ou natural.
0: O quê?
4: A amêndoa.
0: Ah, meu amigo, como quiser. Venha. Marcha. Que depois a gente na areia, a gente faz umas raquetes. Ó oh, José, que idade é que você tem?
4: Tenho mais de 2 anos, salvo ver, com o amigo José Candeias. Tenho 65. Tenho aquela idade que já tem desconto no comboio.
0: Pois, olha, eu ainda não cheguei a essa. Ainda não tenho desconto. Ainda não tenho desconto.
4: Eu gosto muito de andar de comboio, mas ultimamente não tem sido possível. Mas
0: eu no Brasil senti-me mais velho, porque eles no Brasil dão prioridade a pessoas com mais de 60 anos. É 60, se não me engano. Olha, isso é que eu ficava feliz por um lado. Passava à frente toda a gente no aeroporto e digo, olha, eu tenho prioridade a passar. Com certeza, qual é o seu lugar? Faça favor, pode entrar. E eu, que feliz, sou o primeiro a chegar à cabine e a pôr a mala. Tão bom.
5: Sim, a idade é um respeito. José, fale-me uma coisa. Para arrumar aqui a pastelaria, como é que chama a casa?
4: Baluarte.
5: Baluarte?
4: Pastelaria Baluarte, sim.
5: Baluarte, muito bem. Tem logo clientela pela manhã? Abre cedo?
4: Sim, abre às 7 da manhã.
5: Ah, não tarda muito. Quem são os primeiros clientes? Trabalhadores?
4: Colaboradores. Sim, os primeiros são trabalhadores aqui a Santa Casa de Misericórdia, aqui próximo. Okay. E há pessoas que vão trabalhar mesmo nas obras, mas depois, assim, logo a seguir, começa a aparecer os turistas, que agora é mais turistas.
5: Ah, e então agora isso...
4: São de férias.
5: Eu adoro é quando os turistas misturam tudo e mais alguma coisa. Bebem um sumo de laranja, a seguir enfiam com um café com leite, depois misturam mais outra coisa, e se forem aqueles que já vêm da ressaca, ainda enfiam com uma Coca-Cola pela manhã.
4: É isso mesmo. para não dizer outras coisas com o gás.
5: Oh, mas para que é que você vai dizer se a estupidez pode ficar por cada um? Olha,
4: exatamente.
5: Ui, sei lá, até e esta veia poética surge quê? Desde que nasceu, não?
4: Não, foi só mais a partir dos 50 anos.
5: Porquê?
4: Eu sempre gostei muito de escrever e ler. E comecei a fazer uns versos, comecei a fazer umas quadras, publiquei dois livros. E não são de poesia, é engraçado que os livros não são de poesia, publiquei uma autobiografia, mais ou menos assim romanceada, e publiquei mesmo um romance. É um romance, uma história que se passa ali na terra de Monchique, que chama Uma Família Numerosa. Aliás, esse está esgotado, tem que fazer a segunda edição.
5: Então vá, força. Ó José, então, e a nível da poesia, alguma edição? Ou isto neste momento ainda vai colecionando poemas bonitos?
4: Estou a colecionar, sim, estou a colecionar. Tenho para cima de 100.
5: E na sua poesia o que é que retrata?
4: Eu retrato mais a natureza e o amor. Mas principalmente a natureza, eu gosto muito da natureza.
5: E a natureza tem que ter amor, não é? Ao fim e ao cabo mistura-se, não é?
4: É por isso que eu gosto muito de ir ali para as falésias junto à Ponta da Piedade e apreciar a natureza, apreciar o horizonte. Olho para a esquerda, vejo a Vila Nova de Portimão, vejo Carvoeiro, olho para a direita, vejo até o Cabo São Vicente, até Sagres, e em frente vejo tudo o que se passa até à linha do horizonte. Mas também vejo para lá da linha do horizonte. Por exemplo, se vejo um navio ir, vai desaparecendo, eu deixo de vê-lo, mas sei que ele vai lá. E também sei que ele tem outros a acompanhá-los. E possivelmente até vejo a África. Vejo-me sem ver. E uma coisa que me fica ali extasiado, ali a ver, a apreciar com o vento a bater na cara, e outra vez a bater nos arbustos, começam a abanar.
5: E o condão das palavras numa poesia é permitirem que, e a sua força das palavras, é permitirem que essa gente viaje e sonhe com elas, não é?
4: É exatamente, é uma viagem que se faz, não tem fim, é imaginável.
5: Ouça, é imaginável. Quer você recitar ou dá-me a honra de o fazer?
4: O meu calcanhar daquilo já é esse. Gostava imenso que se José recitasse. Eu fico nervoso e depois engano-me e nunca me sai bem. Eu já vou a certos sítios, à apresentação, por exemplo, aqui dos autores de livros de Lagos, eu participo e vou lá, mas depois aquilo nunca me corre assim muito bem.
5: Então pronto, ok. Então,
4: e foi por isso que eu mandei o e-mail e tenho um prazer imenso de ouvir dito por Sr. José, e o auditório também vai gostar de ouvir.
5: Quem é que vai gostar de ouvir?
4: O auditório.
5: Ok, então, vamos a isso?
4: Sim, agradeço imenso.
5: Voei. Sem saber voei sobre as asas do vento, a elas me agarrei levado por um pensamento. Na crista da onda enrolada, surfando na imensidão, de uma vaga na arrebentação como se fosse uma almofada, no espelho de água azul bordada, sem ver. Por ela passei, nem sequer pensei, o que podia acontecer naquela tarde ao entardecer, sem saber, voei. Voei ao encontro da lua distante, às voltas volteando, por entre nuvens passando, como se fosse um caminhante à procura de uma estrela brilhante. O brilho me dava alento para voar naquele momento, por uma galáxia parada até ao fim da estrada sobre as asas do vento. Vento veloz, como o voo da águia real, zigareando no meio de arvoredos, por entre vales e rochedos, Voei numa viagem sem igual. Sem ver um sinal, por isso não parei. Continuando a voar, julguei que dali já não ia sair. Para não cair, a elas me agarrei. Com firmeza continuei, sem saber de onde vinha, nem qual o destino que tinha. Por isso não parei. Ao sabor do vento voei, para não me perder, tento continuar com alento. A viagem não pararei, o mesmo a sonhar voei, levado por um pensamento. José Afonso.
4: Muito bem, obrigado.
5: Oh, amigo, muito obrigado. Você é um homem especial. Muito obrigado. Meu caro José, felicidades. Penso que não há mais nada a dizer do que terminarmos com a beleza das suas palavras e o condão da sua alma. Um grande abraço, amigo.
4: Obrigado. Um abraço do tamanho do mundo.
5: Acabei de comer 10 croissants.
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5: Isto é muito bom. E para terminar esta primeira hora, então aqui fica o verão de 1977. Porque há canções que ficam para lá dos concursos, é o caso desta, vencedora do Festival da RTP da Canção em 77, interpretada pelo grupo Os Amigos, com letra de Gary dos Santos e música de Fernando Tordo, tornou-se um símbolo do Portugal Democrático, que nascia após o 25 de Abril, representou o país na Eurovisão em Londres, alcançou o 14º lugar, e, claro, continua a ser uma das canções mais emblemáticas da música portuguesa em 1977. Ora bem, e os amigos, que neste caso os cantores eram Fernando Tordo, Ana Bola, Luísa Basto, Edmundo Silva e Fernanda Pissarra. Qual era a canção? Portugal no Coração.

0: Os Amigos Portugal no Coração, o hino do verão de 1977.
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0: Quanto à previsão do tempo, ora, hoje começa pelos Açores, o dia é de aguaceiros, trovoadas e vento. A Madeira, céu pouco nublado, e no continente também a poucas nuvens, mais nuvens pela manhã no litoral centro, pequena subida da temperatura máxima. Castelo Branco 38 graus, Évora 37, Beja e Faro 36, Porto Alegre 35, Bragança 34, Setúbal 33, Vila Real, Viseu e Santarém 32, Braga e Lisboa a máxima é 31, 30, Guarda, Coimbra e Funchal 28, Sagres e Porto Santo, Leiria e Sines 27, Viana do Castelo, Porto, Aveiro, Santa Cruz das Flores 25, 24 graus, Angra do Heroísmo e Ponta Delgada. 27, Viana do Castelo, Angra do Heroísmo e Ponta Delgada.
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0: São 6 horas, 5 nos Açores.
3: Chega hoje ao fim o prazo de candidatura à primeira fase de acesso ao ensino superior, numa altura em que o número de inscritos ultrapassa o valor do ano passado. Carlos Paião trocou a medicina pela música e compôs mais de 200 canções. Estreia hoje Playback, o filme sobre o lado menos conhecido do cantor.
0: Esta hora, Vila Real está com 14 graus, 16 em Coimbra, 17 no Porto, 20 em Lisboa, 22 graus em Faro. Nas ilhas, Funchal com 25 graus, Ponta Delgada com 22, 20 em Angra do Heroísmo e 21 graus agora na Horta. Edição das 6, Pedro Guilherme.
3: Termina hoje o prazo para as candidaturas à primeira fase do concurso de acesso ao ensino superior. Na terça-feira, a Direção-Geral do Ensino Superior já contava perto de 55 mil candidatos, ultrapassando os mais de 49.500 na primeira fase do concurso do ano passado. No primeiro dia do concurso deste ano, a 20 de julho, apenas cerca de 300 alunos tinham apresentado candidatura, muito abaixo dos 10 mil que o tinham feito no primeiro dia do concurso, em 2025. Pela primeira vez este ano, quase 300 mil exames nacionais do ensino secundário foram corrigidos em formato digital, num processo com várias falhas técnicas que obrigaram ao adiamento, por alguns dias, da divulgação das notas. A fixação das pautas da segunda fase dos exames nacionais está agendada para amanhã. A missão Escola Pública prevê um cenário idêntico ao de 17 de julho, com as notas afixadas, mas com a classificação das reapreciações da primeira fase em branco. É a convicção de Cristina Mota que refere as razões.
4: Nem todos os colegas conseguiram terminar o processo até dia 4. É um processo muitíssimo burocrático, onde faltaram documentos durante grande parte do processo, documentos que só agora estão a chegar aos relatores, nomeadamente, portanto, a argumentação do aluno, a fundamentação que deverá acompanhar a reapreciação e que nem sempre aconteceu, tal como os modelos que têm de ser preenchidos pelo relator só agora começaram a ser disponibilizados e, por esse motivo, muitos relatores precisaram de mais dias.
3: Cristina Mota, da Missão Escola Pública. Várias escolas prolongaram o prazo para os classificadores concluírem a reapreciação dos exames nacionais da primeira fase. Agravamento das condições meteorológicas nos Açores. As ilhas do Grupo Central e Oriental estão neste momento sob aviso laranja para chuva, que pode ser por vezes forte e acompanhada de trovoada. Segundo o Instituto do Mar e da Atmosfera, o aviso laranja no Grupo Central, que abrange as ilhas da Terceira, Faial, Pico, São Jorge e Graciosa, é válido até ao meio-dia. Já em São Miguel e Santa Maria, o aviso laranja termina às 9 da noite, hora dos Açores. Nota também para o aviso amarelo para vento com rajadas que podem chegar aos 100 km por hora. A justiça marroquina condenou até agora 11 pessoas por envolvimento na travessia em massa de migrantes para Ceuta. As penas vão até 6 meses de prisão por crimes relacionados com a saída clandestina de Marrocos ou agressões a membros das forças de segurança. Ao mesmo tempo, já foram instaurados mais de 80 processos nos tribunais marroquinos que envolvem travessias ilegais para as regiões espanholas de Ceuta e Melilla. A administração e o Conselho Executivo da FIFA há uma só voz no apoio ao presidente Gianni Infantino. É o que fica da reunião que decorreu ontem à noite em Rabat, a capital de Marrocos. Segundo o comunicado divulgado após a reunião, Gianni Infantino tem o apoio pelo trabalho que tem desenvolvido na FIFA, mas o comunicado fala também na admissão de erros no projeto que visava vender a privados participações nos mundiais de futebol. Camilo Vidal.
5: Não volta a acontecer. É a garantia da FIFA em comunicado divulgado esta noite. O texto foi conhecido no fim de uma reunião em Marrocos que juntou a cúpula da FIFA e não se ignorou neste encontro a FIFA Forward Enterprise, o nome da iniciativa que pretendia vender parte dos direitos das competições a privados, incluindo o Mundial e o Mundial de Clubes. Os dirigentes da Federação Internacional de Futebol dizem que não tinham intenção de excluir da iniciativa o Conselho da FIFA ou as federações nacionais e reconhecem que foram cometidos erros depois da fuga de informação desta proposta para a imprensa. Referem que enviaram já cartas a pedir desculpa aos associados e haverá um relatório interno sobre o caso que será entregue ao organismo de supervisão. Sublinham que a proposta já caiu, mas que teria sempre

ser aprovada pelo Conselho e pelas federações. E agora que já não está em cima da mesa esta proposta, a direção da FIFA diz que não vai tolerar mais ataques à integridade e, por isso, vai tomar as medidas necessárias para proteger a reputação. Acrescentam que nada foi feito

0: Hora antes, às 7h30 da tarde, o Sporting Braga defronta o Dinamo de Minsk na terceira pré-eliminatória que abre a porta à Liga Conferência. Carlos Paião trocou a medicina pela música. São mais de 200 as canções compostas pelo músico que morreu no auge da carreira num acidente de viação em agosto de 1988, com apenas 30 anos. Playback é uma das músicas mais famosas de Carlos Paião e agora também Margarida Vaz, nome do filme sobre o lado menos conhecido do cantor.
1: Apresento-vos um estudante de medicina. Carlos Paião!
2: Revelar o homem, para além das canções, é a intenção do cineasta Sérgio Graciano com o filme Playback.
3: Há muito mais do que só músicas conhecidas. Há uma pessoa particularmente feliz, de bem com a vida, muito inteligente, muito talentosa, e juntar isso tudo num filme é super bonito.
2: Num musical com momentos narrativos, Rafael Ferreira é o Carlos Paião e também canta.
4: Houve pesquisa, houve estudo sobre os maneirismos, a energia dele, vou ser eu a reinterpretar as canções que não são minhas, que são dele.
5: Eu tenho 200 músicas, ainda quero fazer mais. Uma história com início, meio e fim.
2: Para o papel de Zaira, a mulher de Carlos Paião, Laura Dutra contou com a ajuda dela.
6: A minha busca foi sempre no intuito de querer trazer o amor dos dois. Porque a Zaira me disse, era sempre muito isso, que o Carlos era uma pessoa super bem disposta, tinha muita vida. Por exemplo, ele acordava à meia da noite para escrever as canções.
2: As canções marcam o ritmo do filme. Os arranjos musicais são do Legendary Tiger Man.
7: A discoteca é incrível tocar e foi muito incrível também estar a fazer os arranjos. Não sou poeta, ouvindo do Porto, eu acho que são coisas assim muito fora da caixa às vezes. É uma descrição muito curiosa do que é ser português e da alma portuguesa. É feito sempre de uma maneira muito inteligente pelo Carlos Paião.
2: Playback, Pó de Arroz, Cinderela, Vinho do Porto e Discoteca fazem parte da memória coletiva. São canções que continuam atuais.
8: Canção vencedora é Playback de Carlos Paião.
9: Podes não saber cantar, nem sequer assobiar, com certeza que não vais desafinar.
0: Playback, do realizador Sérgio Graciano, quase 38 anos depois da morte de Carlos Paião, para ver a partir de hoje nas salas de cinema nacionais.
10: Edição de Pedro Guilherme, no simultâneo RTP Continente, Madeira e Açores, e RTP Antena 1, também em simultâneo com RTP Mundo. E toda a informação no portal notícias.rtp.pt. 6 e 8. Muito bom dia, uma boa quinta-feira para si. Sou José Candeias, com Paula Guimarães, João Carrasco e Carlos Mateus.
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0: Marisa Liz.
1: Bom dia, José Candeias e a toda a equipa. Desde já para deixar aqui...
0: Ah, espera aí, que isto está... Isto apareceu aqui numa velocidade um bocadinho estranha. Bom dia, José Candeias. Vamos lá.
1: Bom dia, José Candeias e a toda a equipa. Desde já para deixar aqui a todos os ouvintes também um bom dia. Mais uma viagenzinha que vamos levar até a Espanha. Viemos ontem de lá de cima, hoje voltamos para lá, passando duas vezes por casa. Aqui da cidade mais alta de Portugal, a Guarda. A todos os ouvintes, uma boa continuação e aí ao pessoal da Roda.
0: Obrigado, meu amigo.
1: Vamos lá para mais um dia de batalha.
0: É isso.
1: Uma viagem aqui de Colza.
0: Uma viagem de Colza. Colza é essas coisas que dá para fazer óleo e só faz mal à saúde.
2: Bom dia, José Candeias, bom dia, Antena 1. Era só para anunciar que hoje vamos estar em Almodóvar, em Império dos Peixes, vou estar em Almodóvar com qualidade máxima, só luxo, alerada ao mais alto nível, com fígado tamboril como o tio José Candeias gosta.
0: Uhum.
2: Um grande abraço, uma boa continuação de trabalho a todos e para quem anda na estrada, um forte abraço.
0: Viva o peixe!
2: Obrigado, tio Zé.
0: Um abraço. Mais outra para escutar.
3: Bom dia, bom dia, bom dia.
0: Olha como as gotas. Luís,
3: David Contreiras já na via em direção a Porto Corvo.
0: Arruendo, mas ok. Muito obrigado. Chamo-me António Guedes, sou da terra da Porca de Mursa, onde a porca torce o rabo, pois claro, uma das terras mais conhecidas de Portugal. Estou em França há 32 anos, ouço o seu programa todos os dias. Muito bem, como é que se chama? António Guedes. António, está tudo bem? Até aí, sei lá, quando é que você vem visitar a porca? Ela está lá à espera, está de pedra, portanto, resiste a tudo e a todos. Ora... mais uma mensagem, vamos lá escutar.
4: Ora, muito bom dia, Zé.
0: Ora, muito bom dia.
4: Estou a mandar esse flyerzinho, vou aqui falar um bocadinho mais rápido, para darmos a conhecer aqui os 100 anos novamente da coletividade aqui da Lares, aqui da Figueira, da Silo, e que será amanhã. E queria, desde já, mandar um forte abraço àquele staff que está ali a organizar e dar almoço e jantares ali àquela rapaziada. Prontos. É mais à base disso, a dar um agradecimento, um forte abraço a eles, que eles têm sido uma equipa fantástica. Este ano não estarei ainda aí na escolinha, mas para o ano, se Deus quiser, já lá estou com eles. Então vá, um forte abraço e até amanhã, um abraço.
0: Muito bem, então é assim. Concerto, residência artística do Centenário. Portanto, 7 de agosto, amanhã, às 9h30 da noite, Centro de Artes e Espetáculos da Figueira da Foz, maestro e compositor Carlos Marcos. Portanto, um concerto, residência artística do Centenário. Muito bem, Luís Neves, este também é um bom propósito de mensagens. Que chegam aqui no WhatsApp. Bom dia, Zé Candeias, um grande abraço, tudo bom? Não disse o nome. Começa hoje a maior feira do país. José António Barros, panificador Esperança, Vila Chã. Pois a Feira de São Mateus, não é? Eu já há tantos anos que não vou à Feira de São Mateus, mas mesmo há muitos anos. Zé Candeias, eu, Marisa Ramos e o meu marido, o Ivo Mendes, mandamos um beijo aos meus sogros, João Mendes e Cristina Silva, e aos nossos amigos Marco Poseiro e Mónica Fresco. E um abraço para si também, para toda a equipa, desejar uma boa viagem para os restantes colegas da Transwhite. Mais que chega, Zé Candeias, grande música, grandes êxitos. Ainda não era nascido quando surgiu essa música, aquela qual do Verde Vinho. Até és um rapaz novo. Jorge, então que idade é que tens? É que tens, Jorge? Zé Candeias, ai, tão giro. Sei o programa do amigo, éramos mais infelizes. Muita informação. Obrigado, amigo António Abílio de Semide. Há mais para dizer. Ah, sim senhor, portanto, aqui também, olá, muito bom dia, também Fernando Costa, Fernando, muito obrigado, mas se quiser descrever um pouco mais o que são estas fotografias que você enviou, isto parecia-me, insetos, algo assim. Será, Fernando? Muito obrigado às vossas mensagens no Facebook em José Candeias e no WhatsApp o 912-120-501.
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0: Muito bom dia, José Manuel Mendes Neves.
7: Bom dia.
0: Como é que você é conhecido?
7: Mais conhecido por José Neves.
0: Mais conhecido pelo José Neves. Ouça lá, você é daqueles que nasceu na beira, é homem pequeno, é como o granito Rigi Moreno.
7: É bonito a canção, é bonito mesmo. Considera-me nesse estado, nesse...
0: Oh, Castelo Branco, mira no cimo da serra, é por aí, não é?
7: É sim.
0: Ouvintes, eu estou a falar, e nestas coisas, posso dizer que sou um privilegiado, porque gosto de falar e de revelar quem são os heróis anónimos da nossa terra. E este senhor é um deles. Eu há pouco tempo, chegou-me ao conhecimento e diziam-me assim, José, veja isto onde você também está metido. E eu achei muito estranho. Fui ver... Ouvintes, a comoção que se gerou em mim não foi pelo facto de estar e de saber que isto poderia ser resultado de quem ouve rádio. Não, a comoção foi a dedicação deste homem ao longo de muitos anos, tirando do isolamento muita gente que o recebia, mas fundamentalmente aquilo que ele levava às pessoas que necessitam e que até vivem isoladas. Ó José, o que é que você fez durante tantos anos pelas aldeias da Beira Baixa?
7: Foi uns tempos, foi uns dias, umas noites bem longas, por aquelas terras raianas. Não foi só aldeias, eram mais os campos, os montes, os pastorícios, onde eles viviam totalmente isolados, não tinham nem luz, nem água. Viviam totalmente isolados, pronto. Aquilo era um deserto completo, onde eu ia todas as sextas-feiras e eles me aceitavam lá e faziam e atendiam com grande carinho. Eram uns caminhos rígidos, lamaçais, águas, sei lá, não sei, é impossível. Só quem lá passou é que pode passar o que era aquelas terras, aqueles caminhos e aquelas pessoas que viviam totalmente isoladas. Não era muito longe de Rosmanial, eram 10 quilómetros, 15 quilómetros, mas era um bom. Foi Rosmanial, o Conselho de Idanha Nova. E depois eram muitas pessoas, pronto, eram muitas pessoas. Tinha aproximadamente 45 montes, 45 lugares que eu teria de passar naquele dia. Que era um dia só por semana.
0: Olha, José, mas vamos lá saber. O que é que o meu amigo vendia e levava às pessoas?
7: Eu levava tudo um pouco, desde mercearias todas, petróleo, para aqueles canheiros antigos, vinho, águas, tudo, levava mercearia completa. Pronto,
0: ou seja, tudo. O meu amigo era a salvação dessas pessoas isoladas, que provavelmente até lhe diziam, ó seu Zé, para a próxima traga-me isto ou traga-me aquilo. Também funcionava por encomendas, José?
7: Também funcionava por encomendas, porque pedia-me, por exemplo, coisas da farmácia, medicamentos, ou farinhas para gado, ou assim, pronto, encomendavam-me tudo o que eles precisavam, de madrugaria, precisavam disso, ou daquilo, e eles tinham várias...
0: Era impressionante. Ó, José, você quando começou este negócio, porquê é que você teve a ideia? Como é que isto se forma na sua cabeça há muitos anos?
7: Da forma que eu trabalhava na construção civil e depois a uma aldeia chamada Sonhas, as pessoas pediam-me para levar um quilo de açúcar ou um litro de óleo, porque lá não havia mercearia. Era uma aldeia já ainda grande naquelas alturas. E eu levava um quilo de açúcar, um litro de... Pronto, levava assim umas coisinhas. E acabou por começar daí, as pessoas começaram a pedir, vá ali uma senhora que mora ali, perto aqui de nós, que quer comprar coisas. E comecei a ir a uma cliente de um monte, por exemplo, 4 ou 5 quilómetros. A partir daí, elas próprias começavam a pedir-me para ir à outra senhora, à outra senhora, à outra senhora, à outra senhora. Até que fiz uma volta completa, redonda, em toda a lei do Rosmanhal, em volta do Rosmanhal. Cheguei a chegar ao Eres, mesmo ao Rio Eres.
0: E Rio Eres e... Então, isso lá, você começou com uma carrinhazinha, até que ao fim já tinha uma carrinha bem equipada, não, José?
7: Sim, tinha uma carrinha pequena, era a que tinha naquela altura. Pronto, mas depois fui obrigado a comprar uma maior. Agora, tive uma Bedford, tive uma Nissan, agora tenho uma Mercedes, mas sim mais grande, não é?
0: Claro, então, as encomendas, a alegria. Oh, José... E você, com pena sua e com comoção de muita gente, despediu-se disto tudo porque a idade já não permite. É isso, José?
7: Foi a idade, mas ainda, não sei, a minha sensação naqueles últimos dias, naquela última volta, ainda chorei, porque as pessoas eram, muitas pessoas eram muito, muito, muito amáveis comigo e eu com elas, não é? Tínhamos uns laços grandes, pronto. Elas agora chegavam a telefonar todos os dias, dia sim, dia não. Queria isto, queria aquilo, José traga-me isto, José traga-me aquilo. E eu levava as encomendas, sempre. E depois tive uma coisa que nunca faltei, por exemplo, era aquele dia, e aquele dia estava lá sempre. Se falhei lá uma, duas, três vezes, foi porque tinha uma coisa a fazer. Mesmo doente, e às vezes levava um chofer, o chofer era o meu filho, e eu ia lá na mesma a distribuir a mercadoria.
0: Fantástico. Que idade você tem agora, José?
7: Agora tenho 73 anos.
0: E deixar isto e ter agora uma rotina diferente, é claro que a saúde está primeiro. Mas acredito que a alma e o coração ainda lhe doam um pouco, não?
7: Ainda penso naquelas pessoas. Elas também ficaram mesmo com pena de não ir, não é? Queria que eu arranjasse uma pessoa que me substituísse. Então, mas agora ninguém quer estes cargos assim.
0: Pois. O meu caro, isto ao fim e ao cabo, foram quantos anos na totalidade?
7: Foram 40 anos, 40 e tal anos, 43 anos, acho eu.
0: Que você era apenas no concelho de Idanha Nova ou eventualmente ia para outras zonas?
7: Não, só o concelho de Idanha Nova. Ainda tentei, bom, o concelho de Idanha Nova sempre, mas ainda tentei outras aldeias, mas depois não dava porque o dia era pequeno, não era? E para fazer. E noutras aldeias já tinham mercearias, por exemplo, se ia a uma aldeia, por exemplo, a Penha Garcia, já tinham duas ou três mercearias, já estavam servidos. As pessoas gostavam de servir as pessoas, é que não tinham nada. E ir aos montes é que eu gostava de ir, pronto. Estavam mais desprotegidas.
0: Muito bem. Ou seja, ao longo dos anos já não tinha clientes, eram amigos, eram família, não?
7: Era quase uma família. Cheguei a ver nascer crianças e agora já fui a casamento delas
0: e
7: o filho dessas já tem 20 anos, já é muito tempo, muito tempo.
0: Como é que é agora a sua vida, José?
7: Agora continuo aqui em casa, mais a minha esposa, e vou dar-me um passeio, e vou até à horta, já tenho mais tempo para ir à horta.
0: Agora, exato, exatamente. Onde é que o Zé nasceu onde?
7: Eu nasci na Mata. É uma aldeia perto aqui de Castelo Branco, 17 km de Castelo Branco.
0: Aliás, chama-se mesmo a Aldeia da Mata.
7: É a Mata só, não é a Aldeia da Mata.
0: A gente conhecia, a gente às vezes conhecia. Até porque durante o verão também havia às vezes umas festazinhas boas na Aldeia da Mata, ou não?
7: Há umas festazinhas boas já.
0: Ai, José, o que me faz lembrar. Olha, meu caro José, é uma homenagem que eu lhe quero prestar como português, como conhecedor da beira e da realidade desta gente. E mais uma vez reforçar que são estas figuras anónimas que ao fim e ao cabo são os heróis que ainda fazem modelar este país como nós gostamos que ele seja e como o conhecemos. O que é que você quer dizer que acredito a muitas e muitos clientes que você serviu ao longo destes anos todos?
7: Eu só desejo é muita saúde e muita felicidade e que tenham alguém que ainda se lembrem deles, porque ainda há dias uma cliente telefonou-me duas vezes: José, estou contente que veio uma senhora aqui a distribuir mercearia à minha porta, porque normalmente, antigamente, eram os montes e agora essas pessoas todas, esses 20 e tal clientes, estão todos no Rosmanial.
0: Ah, ok.
7: E eu fazia agora, ultimamente, é só fazia o Rosmanial e mais dois montes ainda. Mas as pessoas estão no Rosmanial. Só tem uma loja. Agora, não, nem uma loja tinha.
0: Pois, então não.
7: Agora já tem uma mercearia, já estão servidos. Mas para tanta gente é muito pouco. E essa senhora telefonou-me a dizer que ficou muito contente de estar lá, essa senhora. E pronto, e eu disse, eu vou mandá-la para cá. E pode ser que ela venha todas as vezes uma semana. Ela disse que sim, que vai todas as terças-feiras, agora vamos lá ver. E elas ficaram contentes dela aparecer.
0: Ainda
7: lá.
0: Bem, ainda bem, ainda bem que há gente que segue. E como o José, há muitos outros protagonistas noutras áreas que eu vou tentar falar com este e com aquela, principalmente para dar valor e para lembrar que há gente que necessita e que vive isolada. Meu caro José Manuel Mendes Neves, muito obrigado por ouvir a Antena 1 no carro.
7: Era a minha companhia, muitas
0: vezes. Muito obrigado por aquilo que você foi e continua a ser.
7: Eram 4h30, 5 horas, sair daqui todas as manhãs, sextas-feiras.
0: Oh, meu amigo, felicidades, tudo bom. Você, pela alegria que levou a tanta gente e pela ajuda que também demonstrou ao longo do tempo, merece uma vida mais que recompensada. Um grande abraço de um homem que nasceu em Lisboa, mas que todo o seu sangue e a sua raiz é beirãs. Portanto, um grande abraço, meu amigo.
7: Muito obrigado. Bom dia.
0: Bom dia, muito obrigado. Beijo lindo.

0: Uma canção de verão, traz-me o verão a casa, Inês Marques Lucas, 27 minutos para as 7 da manhã. Quanto à previsão do tempo para hoje, já vai amanhecendo, está uma manhã bonita, limpa, pelo menos aqui na área de Lisboa, e o Instituto Português de Mar e da Atmosfera é isso que garante. É céu pouco nublado, embora durante a manhã haja perigo de nevoeiro, principalmente aí no litoral centro, sempre essa neblina matinal. Depois, também se prevê subida de temperatura máxima no interior e também no Algarve. Quanto ao vento, temos a partir da tarde algum vento com mais intensidade na faixa costeira, a sul de Lisboa, e ainda durante a manhã algum vento nas terras altas do centro e sul. Quanto ao estado do mar, aqui no continente, costa ocidental, ondas noroeste com 1 metro, 1,5 metros, temperatura da água entre os 19 e os 20 graus. No Algarve, ondas inferiores a 1 metro, com a temperatura da água entre os 19 e os 21 graus. Na Madeira, o dia vai ser de poucas nuvens. E quanto aos Açores, aí ainda temos aguaceiros, até podem ainda ser fortes, trovoadas e também vento com rajada. Castelo Branco, a máxima é de 38 graus, Évora 37, Beja e Faro 36, Porto Alegre 35, Bragança 34, Setúbal 33, Vila Real, Viseu e Santarém 32, Braga e Lisboa 31, Guarda, Coimbra e Funchal 30, Sagres e Porto Santo 28, Leiria e Sines 27, Penhas Douradas 26 graus, 25 de máxima para Viana do Castelo, Porto, Aveiro, Santa Cruz das Flores e Horta e 24, Angra do Heroísmo e Ponta Delgada.
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0: Hoje você vai ouvir muito e vai ver também, porque a ponte sobre o Tejo faz 60 anos. Foi no dia 6 de agosto de 1966, era inaugurada a ponte sobre o Tejo, hoje conhecida como Ponte 25 de Abril, e mais do que uma obra de engenharia, foi uma transformação histórica. Pela primeira vez, Lisboa e Almada ficariam ligadas por uma travessia permanente sobre o Tejo. A ideia não era nova. Durante décadas discutiu-se a necessidade de uma ponte que eliminasse a dependência dos barcos, que faziam a ligação entre as duas margens. Houve projetos, ainda no século XIX, mas só nos anos 50 o processo avançou de forma definitiva, culminando com o início da construção a 5 de novembro de 1962. Durante quase 4 anos, trabalharam na obra milhares de operários e técnicos. O desafio era enorme, vencer um dos maiores estuários da Europa e construir uma ponte capaz de resistir aos ventos, às marés e até à atividade sísmica da zona. Os números continuam impressionantes. A ponte tem 3.173 metros de comprimento total. Apenas a estrutura suspensa principal mede mais de 2 km. O vão central entre as duas torres principais atinge os 1.013 metros, o que era uma marca extraordinária para a época. As torres elevam-se a cerca de 190 metros acima das águas do Tejo, tornando-se visíveis a dezenas de quilómetros de distância. Os famosos cabos de suspensão, outra curiosidade fascinante. Cada cabo principal tem cerca de 58 centímetros de diâmetro e é formado por milhares de fios de aço entrelaçados. Se todos os fios utilizados fossem colocados em linha reta, dariam várias voltas à Terra. A ponte utiliza dezenas de milhares de toneladas de aço e foi considerada, quando inaugurada, uma das maiores pontes suspensas do mundo. A cor também chama a atenção. Muitas pessoas pensam que a ponte foi pintada de vermelho para imitar a Golden Gate de São Francisco. Na verdade, a semelhança resulta sobretudo do tipo de projeto e dos métodos construtivos utilizados pela empresa norte-americana responsável pela obra. Ainda hoje, é frequentemente chamada a irmã europeia da Golden Gate de São Francisco, na Califórnia. Outra curiosidade pouco conhecida, no dia da inauguração, a ponte não se chamava 25 de Abril, foi batizada como Ponte Salazar e até dizem que ele até nem a queria construir. Só depois da Revolução de 64 é que recebeu então o nome atual. Curiosamente, durante muitos anos, a maioria dos lisboetas continuou simplesmente a chamar-lhe a ponte. Há também uma história quase lendária associada à inauguração. Nesse primeiro dia, milhares de pessoas quiseram atravessar a nova ligação e formou-se o primeiro grande engarrafamento da sua história logo nas primeiras horas de funcionamento. Em 1999, a ponte ganha uma nova vida com a entrada em funcionamento do tabuleiro ferroviário inferior. Hoje não transporta apenas automóveis, para ali passam diariamente cerca de 200 mil veículos e aproximadamente 170 comboios, tornando-a uma das infraestruturas mais movimentadas de Portugal. Mas lá está, os números contam apenas uma parte da história. A Ponte 25 de Abril tornou-se um símbolo nacional, surge em filmes, fotografias, postais e reportagens de todo o mundo. É um ex-libris da região de Lisboa e uma das obras de engenharia mais reconhecidas do país. Portanto, 60 anos depois da inauguração, continua a impressionar a quem a vê pela primeira vez e continua a cumprir a mesma missão, unir pessoas.
2: Sim.
0: Estou a falar com o Gonçalo.
2: Exatamente.
0: Olá, Gonçalo, bom dia.
2: Bom dia.
0: Preparado para uma grande reportagem, não é, Gonçalo?
2: Exato, estamos quase preparadíssimos.
0: O que é que tu vais fazer daqui a minutos? Vais sair daqui da redação?
2: Vou em direção à ponte, que por acaso até é um sítio onde eu não costumo ir todos os dias. E pronto, e cá estaremos, na ponte 25 de Abril.
0: E o que é que vais fazer à Ponte 25 de Abril? São 60 anos, acho que vais ter muito para contar na rádio, não é, Gonçalo?
2: Exato, vamos estar esta manhã a falar um bocadinho sobre o dia-a-dia da ponte, no fundo, não é? E de perceber também que há ali outras histórias e houve localidades que cresceram à volta da ponte por causa do surgimento da ponte há 60 anos.
0: E provavelmente com algum intuito de reportagem, não só de pessoas que foram vendo a ponte ao longo do tempo, como aquelas que se calhar construíram realidades à volta dela também, não, Gonçalo?
2: Exatamente, exatamente. A nossa ideia, além de tentar realmente falar um bocadinho com quem faz parte desse dia-a-dia do trabalho na ponte, é também perceber coletividades, perceber pessoas que passaram a ter ali junto à ponte uma vida e perceber também como é que, por exemplo, o próprio Pragal cresceu por causa da ponte, não é? Quando surgiu há 60 anos.
0: Preparando toda esta reportagem, todo este direto, vamos ouvir-te, portanto, ao longo da manhã, não é, Gonçalo Martins?
2: Ao longo da manhã, exatamente, exatamente.
0: Gonçalo, bom trabalho. Vais ser o repórter hoje da Antena 1 sobre os 60 anos da ponte 25 de Abril. E já agora fica aqui uma curiosidade. Na altura, a RTP, quando fez a sua reportagem de imagem, o grande repórter na altura foi um homem que, sendo padre, virou cardeal patriarca e o seu nome António Ribeiro. Gonçalo, bom trabalho, um abraço, meu amigo. Tudo
2: obrigado,
0: bom, até logo.
2: Um abraço,
0: estejam atentos amanhã com o Gonçalo Martins desde a Ponte sobre Tejo.
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0: 19 para as 7.
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0: 1978. E mais um hino de verão. E há canções que marcam uma geração e há canções que mudam uma carreira. É o caso desta. O grande êxito do cantor, lançado em 1978, com música de Mike Tinsley e Peter Yellstone e adaptação portuguesa de António José, a canção conquistou rapidamente as rádios e o público português. O sucesso foi tão grande que valeu ao artista o seu primeiro disco de ouro com vendas superiores a 85 mil cópias, afirmando como uma das maiores estrelas da música ligeira nacional. E, tantos anos depois, continua a ser um dos temas mais populares e emblemáticos da sua carreira e da música portuguesa. 1978, o cantor é e a canção também é esta.

Ninguém Ninguém, Marco Paulo, portanto, em 1978 não só havia outra coisa e não haja dúvida que foi o sucesso, a rampa de lançamento de Marco Paulo. Amanhã mais duas canções que marcaram os verões idos.

Quanto às mensagens que chegam no 912-120-501, muito bom dia, Djalmo, tudo bom. Também no Facebook, em José Candeias, os cumprimentos que também chegam, seja no Facebook, portanto, ou no WhatsApp, neste caso o 912-120-501, e aqui, portanto, dando também uma saudação, Carlos Coelho, bom dia, tudo bom, boa viagem. Bom dia, Algarve, Gil Carmo, escutar a Antena 1, aí, portanto, imagina agora, vocês taxistas indo no Algarve, olha, se não, olha, queremos ir ao aeroporto. Também, muito bom dia, Vitor Lameiro, há pequeninho, eu passava também o êxito de verão na primeira hora, neste caso, o verde vinho do Paulo Alexandre, e diz aqui o Vitor, no verão de 77, andava na tropa, no Porto, Cavalaria, um abraço a Oliveira das Meias. É isso, sim senhor. Isto, há canções que vamos para trás, né? Bom dia, também, José Candeias, é o Sérgio, Sérgio de Rugil. Muito bem, muito obrigado. Portanto, aqui o movimento do pessoal nas suas mensagens. José Candeias, festa em Valverde, Aguiar da Beira, começa hoje com a festa da espuma. E a festa da espuma, o pessoal gosta da espuma, é? Que tal nós dois numa banheira de espuma? Portanto, e a festa da espuma é à meia-noite. Pois, exatamente, já vi muita coisa começar assim. E acaba domingo. A festa da espuma começa e acaba domingo? É o António Fernando Martins, de Valverde, Aguiar da Beira. Ele mora em Lisboa. Portanto, muito obrigado. E já sabem, podem contar até com as divulgações, escrevendo em mensagem, no Facebook, no WhatsApp. Ah, e não esquecer, josecandeias.programa@rtp.pt.

0: Lura com Nariná, ela vai estar no grande festival que se realiza nos Açores e que a RTP Antena 1 vai, portanto, acompanhar. É o festival... agora não me recordo. É um festival nos Açores, de música. Por falar nestas coisas de revelar o que melhor se faz em Portugal e aquilo que às vezes corre ao lado do que são francamente as boas notícias, então, bom dia para o Alentejo, que poderá em breve ter uma orquestra regional, um projeto que está a ser preparado com o envolvimento da Universidade de Évora e que pretende criar novas oportunidades para músicos e públicos da região. A iniciativa procura reforçar a oferta cultural e aproximar diferentes concelhos através da música num território vasto e muitas vezes marcado pela dispersão populacional. A cultura pode tornar-se uma importante ferramenta de coesão e identidade. A futura orquestra nasce precisamente com essa ambição, valorizar os talentos existentes, criar novos públicos e afirmar o Alentejo como uma região onde a criação artística desempenha um papel central na vida das comunidades. Disso não há dúvida nenhuma. Portanto, se vier então uma orquestra regional para o Alentejo, vai ser uma grande notícia. E continuando a falar por esse país que se afirma com talento, a Associação Académica de Santarém alcançou o título de vice-campeã nacional de ginástica acrobática na categoria de iniciados. Um resultado que é fruto de muitas horas de treino, dedicação e compromisso por parte dos jovens atletas e das equipas técnicas que os acompanham. A conquista demonstra que o desporto de formação continua a produzir excelentes resultados na região ribatejana, mas esta história vale mais do que uma medalha. É também o retrato de jovens que aprenderam a superar dificuldades, a confiar uns nos outros e a trabalhar em equipa. Um exemplo inspirador para outras crianças e famílias que veem no desporto uma ferramenta de educação e crescimento pessoal. Gosto disto e obrigado também às vezes pela partilha de me fazerem chegar estes acontecimentos. josecandeias.programa@rtp.pt. Não me vou embora, não entrego o estúdio a quem vem sem antes mandar um abraço e desejar boa viagem ao Oscar Torres, que já está na estrada a caminho de Grândola Vila Morena. E depois também o Carlos Gonçalves no aeroporto da Portela para umas merecidas das férias, a caminho ai, você vai para João Pessoa, para Iba, pá. Eu falo, posso ir consigo? Ah, não, você vai com a esposa e com as... Aí vai com as filhas gêmeas e ganha a família. Muito bem, boa viagem a caminho tanto do Brasil. Obrigado, Carlos Gonçalves, tenho umas magníficas férias e você também, boas férias se for esse o caso, bom trabalho. Voltamos, portanto, a estar amanhã depois das 5. José Carlos Trindade, um homem queimado pelo sol, segue depois das 7. E pela vida, se calhar, às vezes...
1: Queimado pelo sol e não só.
0: Eu já dei sinal de vida, depois das 7 cumpre o seu dever. Até amanhã às 5, boas férias, bom trabalho.

0: Bom dia, ainda bem que está connosco esta manhã com a RTP Antena 1. Vamos começar já a seguir 3 horas com música e informação.
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0: Aviso laranja para o tempo nos Açores, já aguaceiros intensos e vento forte no grupo oriental durante o dia, de manhã no central. No grupo ocidental, apenas aguaceiros fracos. Céu pouco nublado no continente e na Madeira e mais calor. Quanto à máxima para o Castelo Branco, hoje atinge já os 38 graus, 37 Évora, 36 Beja e Faro, Porto Alegre 35, Bragança 34, Setúbal 33. Vila Real, Viseu e Santarém 32 graus, Braga e Lisboa 31, 30 Guarda, Coimbra e Funchal, Leiria 27, Porto Aveiro 25, Ponta Delgada 24 graus.
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0: Sete horas em Portugal continental e na Madeira, 6 nos Açores. Quinta-feira, dia 6 de agosto. Bom dia, Eduarda.
2: Olá, bom dia, José Carlos.
0: Começamos aqui a olhar para a atualidade na manhã da rádio. Ceuta é uma crise grave.
2: Uma crise que põe à prova as políticas migratórias da Europa. Javier Zarzalejos, presidente da Comissão do Parlamento Europeu para a Justiça e Assuntos Internos, e António Vitorino fazem a mesma leitura sobre aquilo que está a acontecer em Ceuta. O Papa é esperado em Assis esta manhã, nas comemorações dos 800 anos da morte de Francisco de Assis. Dia da primeira etapa da volta a Portugal em bicicleta, vai correr-se entre a Lourinhã e Queluz, com o dinamarquês Johansson de amarelo.
0: Vai fazer calor, mas ainda está fresco. Esta hora em Coimbra, 16 graus, 18 no Porto, 19 em Lisboa, 21 Faro e Ponta Delgada, Funchal já com 25. Edição de Eduardo Amaro.
2: A crise dos migrantes há uma semana fez colapsar a vida em Ceuta e levantou problemas muito sérios. Em entrevista à Antena 1, Javier Zarzalejos, o presidente da Comissão das Liberdades Cívicas, Justiça e Assuntos Internos do Parlamento Europeu, é sim que olha para o que aconteceu em Ceuta. Aquilo que aconteceu levanta muitas questões sobre a segurança nacional e sobre a integridade territorial de um Estado-membro da União Europeia. É preciso tirar consequências e é preciso também encontrar soluções. Por isso, esta Comissão do Parlamento Europeu vai reunir-se ao início da tarde com o Comissário Europeu que responde pelas migrações e também com o Presidente da Câmara de Ceuta.
3: La paralización, el colapso de la vida ciudadana en Ceuta.
4: A vida, as rotinas da sociedade de Ceuta, tudo parou. O comércio fechou, as pessoas não saíam de casa, criou-se uma situação de desordem generalizada. Houve uma incapacidade de gerir aquele momento. Esta é uma situação sem precedentes, de uma gravidade extrema, que exige uma reflexão profunda e a alteração de algumas das políticas migratórias para proteger as fronteiras do governo espanhol. É preciso perceber que não estamos apenas perante uma crise migratória. Estamos perante um problema de segurança nacional e de integridade territorial. Foi o que disse o próprio presidente do governo, Pedro Sánchez, que em integridade territorial de Espanha tinha sido atacada e essa é uma questão muito séria.
2: Javier Zarzalejos fala de uma crise profunda que deve ser acompanhada de perto pelo Parlamento Europeu, assim como a forma como está a ser posta em prática o Pacto para as Migrações e Asilo na Europa.
3: Vamos a fazer um seguimento muito direto.
4: Vamos seguir de perto a situação e estar atentos às políticas adotadas daqui para a frente. Os ministros europeus da administração interna afirmaram esta semana que a proteção das fronteiras e as medidas de retorno devem ser reforçadas. Os governantes defenderam também o fortalecimento dos instrumentos da União Europeia disponíveis, neste caso da Frontex. Ora, o Parlamento Europeu vai garantir que os Estados-membros cumprem estes objetivos.
3: Os objetivos se cumplam por parte dos Estados.
2: O problema é da Europa como um todo, reconhece o presidente da Comissão do Parlamento Europeu para a Justiça e para os Assuntos Internos, mas nesta altura, ainda de crise, as primeiras respostas políticas têm que sair de Madrid, têm que sair do governo de Sánchez. Desta vez aconteceu em Espanha, mas qualquer país da União Europeia, avisa António Vitorino, com fronteiras externas, pode viver amanhã um episódio semelhante. O antigo diretor-geral da Organização Internacional para as Migrações também considera que aquilo que aconteceu em Ceuta é uma crise grave que precisa de ser tratada em conjunto. Não é o primeiro sinal de pressão migratória no espaço europeu e isso, Rita Soares, leva António Vitorino a alertar que não se pode baixar a guarda.
5: Desta vez, a dimensão tornou o caso ainda mais grave, mas, sustenta António Vitorino, é preciso puxar o fio da história recente.
6: Desde logo há o precedente de Ceuta, ele próprio, não é? Que é em 2021, quando 8 mil jovens marroquinos também fizeram uma operação de entrada no enclave espanhol, muito semelhante àquela que ocorreu neste momento.
5: O antigo diretor-geral da Organização Internacional para as Migrações destaca a urgência humanitária dos menores não acompanhados e de quem veio de países como a Eritreia ou o Sudão.
7: São países onde não há condições e garantias de liberdade e, portanto, onde pode haver casos de legítimos pedidos de asilo, e esses pedidos agora terão que ser apreciados pelas autoridades espanholas.
5: Mas desengane-se quem diz: desta água não beberei.
6: Hoje foi a Espanha, amanhã pode ser qualquer outro.
5: Por outras palavras,
6: há aqui um interesse comum europeu que não deve ser prisioneiro de agendas políticas que têm mais a ver com a maneira como cada governo gera a questão da imigração do que propriamente com o interesse comum europeu.
5: Agora tem de haver uma verdadeira mobilização de apoio à Espanha em várias frentes.
6: Da Frontex, que é para isso que ela existe, especialmente para estas situações de emergência, em reforço à capacidade que é limitada pela própria natureza do enclave de Ceuta.
5: O que António Vitorino também...
6: Reforço à capacidade que é limitada pela própria natureza do enclave de Ceuta.
5: O que António Vitorino também espera é que o

0: Patrulhas civis, grupos formados em bairros de Ceuta, moradores que simplesmente não querem por perto os migrantes clandestinos que permanecem na cidade. A medo, os testemunhos de quem exibe marcas de pauladas, de bastonadas. O jornal espanhol El País dá conta de um jovem à deriva por Ceuta, mas que já sabe de zonas a evitar para não ser agredido por habitantes locais que encontram nestas milícias de bairro a forma de limpar a cidade. É assim que dizem. São vários os bairros de Ceuta em que é possível ver uma espécie de bloqueio por moradores que permanecem todo o dia e impedem a entrada a forasteiros. O El País conseguiu aceder a grupos de WhatsApp destas patrulhas civis que a qualquer hora ativam elementos. Dizem que os soldados espanhóis não podem fazer nada, estão de mãos atadas. Então, são eles, os moradores dos bairros de Ceuta, que avançam com o que bem entendem, para expulsar sem contemplações quem procura um sítio para dormir ou algo para comer.
1: Uma reportagem do El País sobre a forma como a vida em Ceuta mudou com a chegada em massa dos migrantes a semana passada e a forma como os moradores tentam manter os migrantes afastados dos bairros onde vivem. Daqui a pouco, às 7:30 da manhã, o Papa Leão XIV vai chegar à cidade de Assis, na região de Úmbria. Ele vai participar nas comemorações dos 800 anos da morte de Francisco de Assis e tem um encontro internacional marcado com jovens para responder também a várias perguntas que os jovens lhe vão colocar. Que valor contemporâneo tem ainda a mensagem de Francisco de Assis? Há conversa com um padre franciscano de Coimbra, Horácio Antunes traça alguns caminhos, as novas formas de comunicação, como as redes sociais, os conflitos e as preocupações com o ambiente.
2: Depois de 8 séculos, a Igreja mantém Francisco de Assis como figura decisiva na restauração espiritual e inspiração universal da paz. E neste ano jubilar franciscano, tenta reforçar esse legado na atualidade, no encontro em Assis, entre o Papa Leão XIV e os jovens, onde realizam por estes dias muitas atividades.
3: Ligadas ao tema da paz, ao tema da economia, do diálogo interreligioso, também da capacidade de viver os votos de pobreza, de castidade, de obediência no nosso tempo, aquilo que está a acontecer também em Ceuta e todos os fluxos migratórios ligados à guerra, problemas da alimentação, da fome, da pobreza e também das alterações climáticas. E penso que a figura do Papa Leão vai introduzir mais alguma coisa, o tema da comunicação.
2: A comunicação como elemento fundamental nos dias de hoje para restaurar a paz, como salienta o Frei Fabrício Bordin, pároco e superior da Comunidade dos Frades Franciscanos Conventuais da Igreja de Santo António dos Olivais, em Coimbra.
3: Para construir esta paz, que parece quase um sonho impossível, em tempos onde domina o algoritmo e também a polarização, os confrontos dentro, muitas vezes, das redes sociais. Portanto, eu penso que o tema será mesmo da linguagem, da comunicação, descobrindo que São Francisco sabia dialogar com todos e apaziguar situações também de conflito ou de polarização no seu tempo.
2: Apesar de difícil, a Igreja não perde a esperança e quer ajudar a encontrar soluções para os problemas no mundo.
3: E a tentação é aquela de defender sempre os interesses pessoais. Cada vez mais difícil construir esta paz. É uma utopia, mas é um caminho possível.
2: O caminho de Francisco de Assis que a Igreja quer continuar.
1: E depois do encontro com os jovens que o Papa Leão XIV vai ter em Assis daqui a pouco, ele vai celebrar missa na Basílica de Santa Maria dos Anjos. Há poucas informações ainda, mas houve mais um bombardeamento russo durante a noite no nordeste da Ucrânia, que fez 3 mortos. Foi em Balaklia, fica muito perto de Kharkiv, a segunda maior cidade da Ucrânia. Os bombardeamentos atingiram 2 habitações. O Irão anunciou nas últimas horas que já chegou a acordo com a Oman para criar uma rota marítima segura no Estreito de Hormuz, mas o governo de Teherão garante que este novo caminho para as embarcações só vai abrir quando os Estados Unidos levantarem o bloqueio ao tráfego marítimo iraniano. Em relação às conversações entre o Irão e os Estados Unidos, apesar das garantias de Donald Trump, a incerteza daquilo que está a acontecer é total nesta altura, Luís Peixoto.
4: Depois do colapso do memorando de entendimento com os Estados Unidos, Irão e Omã chegaram a acordo para uma nova rota marítima segura no Estreito de Hormuz. Esmail Baghaei, porta-voz do Ministério dos Negócios Estrangeiros iraniano, sublinha que o entendimento não significa a reabertura imediata do Estreito, mas tem por objetivo permitir

0: mais condições de segurança para a navegação comercial e garantir a regulação do tráfego marítimo. O executivo iraniano revela que as rotas temporárias existentes vão ser desativadas e parte significativa do novo percurso de Hormuz vai passar pelas águas territoriais do Irão. Caso não haja interferência de terceiros, defendem os dirigentes iranianos, o acordo é oficializado em breve. Quanto ao diálogo com os Estados Unidos, que se mantém no impasse, o vice-ministro dos Negócios Estrangeiros do Irão, Kazem Garibabadi, defende que tem de ser ultrapassada a constante quebra de promessas dos Estados Unidos para que volte a haver confiança nas negociações. Nas últimas horas, Donald Trump afirmou que o Estreito de Hormuz vai reabrir muito em breve. O presidente dos Estados Unidos diz que espera um acordo esta quarta ou quinta-feira. Caso contrário, regressam os ataques aéreos.
1: Ainda sem resultados visíveis, os contactos entre Teherão e Washington nos últimos dias. Parte na liderança o dinamarquês Julius Johansson para a primeira etapa da volta à Portugal em bicicleta. Ela corre-se hoje entre a Lourinhã e Queluz. Johansson vestiu a amarela ontem no prólogo. O ciclista de 26 anos lidera a classificação geral à partida para os 157 quilómetros da etapa de hoje. Pedro Ribeiro.
2: A caravana sai às 13h35 para uma etapa propícia a fugas e a uma chegada ao sprint para os mais rápidos do pelotão. Tudo na teoria, porque na prática as dificuldades vão começar. Duas metas volantes, Silveira ao quilómetro 46 e junto ao Palácio Nacional de Mafra ao quilómetro 110. As pernas vão continuar a doer quando os corredores tiverem de ultrapassar dois prémios de montanha de terceira categoria em Monte Lavar ao quilómetro 120 e no Alto de São Pedro de Sintra ao quilómetro 137, já na segunda parte da etapa. A Emirates domina. Johansson está de amarelo, mas quer oferecer a principal camisola da volta ao companheiro de equipa Rui Oliveira.
3: Talvez o objetivo seja ver se conseguimos dar a oportunidade ao Rui. Ele tem muito mais hipóteses num sprint do que eu, por isso acho que vamos apostar no sprint com ele e esperemos que consiga vencer aqui em Portugal.
2: Rui Oliveira agradece o apoio da equipa e espera uma chegada ao sprint para tentar vencer em Portugal.
4: Vamos ver como é que se enrola a dinâmica das equipas. Em conjunto com outras equipas de sprinters, podemos gerir a corrida para chegar ao final. Aquela subida ali em Sintra nos últimos 20 km será tricky, mas vamos ver como é que se vai desenrolar e esperamos no final estar a disputar o sprint.
2: Assim a etapa corre bem e as pernas o permitam, até porque a média e alta montanha só chegou no fim de semana com a subida à Torre na Serra da Estrela. E pelo meio há ainda muito calor no Algarve e também no Alentejo.
1: Isso não vai faltar com certeza e vem a primeira etapa da Volta a Portugal. Ela inclui três metas volantes, duas contagens de montanha de terceira categoria. A meta está fixada junto ao Palácio de Queluz, ao Palácio Nacional de Queluz, em Sintra. A partida faz-se na Praça José Máximo Costa, na Lourinhã, à 1h40 da tarde.
5: Se fosse sempre a descer, eu também participava, mas como é subir, não vale a pena. Eduardo Maia, as notícias na RTP Antena 1, Madeira, Açores e RTP Mundo, em permanência na internet em noticias.rtp.pt. Sete e 14.
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5: Vamos lá à procura das primeiras informações de trânsito da manhã. Sandra Pereira, bom dia.
7: Olá, muito bom dia.
5: Já vi para aqui umas notas a vermelho. O que é que se passa?
7: Bom, a esta hora o trânsito começa a ficar já bastante intenso e devido ao acidente no Porto, na A4, Amarante Porto, o acidente na zona de Baltar, o trânsito já está condicionado e também já com algumas filas. Depois, nos restantes acessos à cidade do Porto, neste momento, sem muitas complicações, apenas abrandamentos à passagem pelo Nó da Boa Vista e no sentido Freixo e Rábida, a circulação está muito tranquila e sem qualquer tipo de dificuldades. Muita atenção já à zona de Lisboa, no IC19, de Sintra para Lisboa, há filas a partir da zona da Crel até à reta dos comandos da Amadora. A segunda circular, Benfica Aeroporto, para-se também entre a zona da Escola Alemã e também a zona das Calvanas. Muita atenção à realização da Volta a Portugal em bicicleta. Hoje, dia 6 de agosto, o trânsito vai estar condicionado no percurso Lourinhã, Moita dos Ferreiros, Ribamar, Silveira, Torres Vedras, Ericeira, Mafra, Monte Lavar e Alto de São Pedro de Sintra. Os desvios estão devidamente assinalados no local. E já mais a sul, a Estrada Nacional 125, no sentido Bulicame-Faro. Há um acidente na zona do Patacão, trânsito condicionado.
5: Muitas vezes acontecem acidentes na zona do Patacão. 821-0101, se tiver informações para o trânsito, boa viagem.
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5: Primeiro a cantar é Amy Winehouse.

0: Depois das 7h20 vamos recordar um postal do dia escrito pelo Luís Osório.
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0: Faz hoje 60 anos que foi inaugurada a ponte 25 de Abril. Marcou o nome de António Oliveira Salazar, rebatizada depois da Revolução dos Cravos. A construção começou no dia 5 de novembro de 62 e ficou concluída em apenas 45 meses, quase 6 meses antes do prazo estipulado. O projeto foi liderado pela empresa norte-americana United States Steel Export Company, que trouxe até o aço dos Estados Unidos e uma arquitetura idêntica à Golden Gate Bridge de São Francisco. A ponte 25 de Abril tem 2.277 metros de comprimento, 190 de altura e de resto a altura que tem as duas torres principais. Foi desenhada para resistir a sismos de enorme magnitude, semelhantes ao terremoto de 1755. O custo total da construção da ponte fixou-se em 2.200 contos, 2 milhões e 200 mil contos, assim é que está bem, o equivalente a cerca de 11 milhões de euros. Desde 1999, a ponte é também rodo ferroviária, em média por dia passam cerca de 150 mil veículos de tabuleiro, mais 20 mil agora nos meses de verão. Suporta também a passagem de 174 comboios por dia. Às vezes não é uma ponte, é um problema porque o acesso a ela é difícil. Pois bem, a ponte 25 de Abril merece um aniversário em grande para assinalar os 60 anos. Esta noite há um espetáculo de drones, é logo à meia-noite.
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0: Nós vamos de resto ter reportagem durante a manhã da Ponte 25 de Abril, que está hoje sexagenária. 7h21. Mal perdeste.

0: Caixa de Fan Connection e este Mal Perder são 7h24.
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0: A comovente história de uma ex-jornalista que decidiu ser auxiliar de ação médica no postal do dia que recordamos hoje com a assinatura do Luís Osório.
3: Não a conheço. Nunca falámos, desconheço-lhe a voz, desconfio que seja alta, mas pode ser baixa. É possível que nela se persinta uma névoa do que traz do passado, não sei. Vera Martins, é esse o seu nome. Verinha, para os que verdadeiramente dela gostam. A mãe do Afonso, mas sobretudo uma grande mulher. Um exemplo. A Vera licenciou-se em Comunicação Social na Universidade de Letras do Porto, foi jornalista durante vários anos e depois assessora numa Câmara Municipal. Tinha o sonho de fazer reportagens, escrever, observar o mundo e contar histórias. Aos 18 anos, era uma menina inquieta, sonhadora, utópica. Desejava deixar uma marca, construir uma família, cumprir-se. Só que a vida tem planos próprios. O jornalismo foi morrendo, a família também. Ficou por sua conta, ela e o pequeno Afonso, o príncipe que a fez tomar a mais extraordinária decisão da sua vida. Os seus amigos maiores choraram quando ela lhes contou. Sabiam que estava infeliz, que nada na sua vida lhe parecia fazer sentido, que se sentia um fardo, um verbo de encher, que não era útil um bocadinho que fosse ao mundo, que nunca fora verdadeiramente feliz ou estivera sequer próxima de se sentir realizada. Que parecia ter nascido com o bilhete errado, na família errada, no lugar errado, no tempo errado. Os seus amigos comoveram-se quando Verinha lhes contou que iria mudar a sua vida, decidir a trabalhar em cuidados paliativos como auxiliar. Lavar os doentes mais frágeis, mudar-lhes a posição na cama, lavar as roupas e o chão para que se sentissem melhor e dignos, falar com eles, ouvi-los. Ser auxiliar, a mais nobre profissão, talvez a mais esquecida. Licenciada, ex-jornalista, ex-assessora de um presidente e uma câmara e agora, por decisão própria, auxiliar de ação médica. A fazer o que mais ninguém faz, a abraçar doentes que têm minutos de vida, a não se importar de ganhar o ordenado mínimo por achar que recebe muito mais do que isso. Por acreditar que recebe o sentido que lhe faltava. O motivo para dizer ao seu Afonso, meu filho, a mãe é importante para muita gente. Um dia vais orgulhar-te de mim. Também eu chorei, Vera. Vieram as lágrimas aos olhos. Obrigado por tudo. E se um dia passar pela CUF de Aveiro, não me esquecerei de entrar e perguntar pelo anjo que se salvou neste mergulho fundo.
0: O Postal do Dia pode ouvir-se na Rádio em Recordação a esta hora. Pode ouvir todos os episódios que queira nas diversas plataformas digitais da nossa rádio.
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1: A esta hora olhamos para o trânsito e no IC16 há também notícia de um acidente. É assim, não é, Sandra?
2: É exatamente, há o IC16 no sentido Pontinha-Crel, acidente junto à zona comercial da Pontinha e por isso mesmo o trânsito mais lento. A segunda circular, Benfica-Aeroporto, há filas do eixo norte-sul e até às Calvanas, o IC19 com demora entre Queluz e Amadora. Atenção à realização da volta a Portugal em bicicleta, hoje dia 6, o trânsito vai estar condicionado no percurso Lourinhã, Moita dos Ferreiros, Ribamar, Silveira, Torres Vedras, Ericeira, Mafra, Monte Lavar e Alto de São Pedro de Sintra. Os desvios estão devidamente assinalados no local. Atenção também ao Porto, no sentido Amarante-Porto, há um acidente na zona de Baltar e o trânsito já a fazer-se com bastante demora. Cuidado. Na VCI, no sentido Rábida-Freixo, há paragens à passagem pela Boa Vista e Freixo a Rábida. Há intensidade entre Bonjoia e a saída para as Antas. Cuidado com o nevoeiro que se faz sentir, a visibilidade é reduzida.
1: Eu não sabia que havia nevoeiro. Amanhã de nevoeiro também. Outra informação para ter em contas, voltamos a falar sobre o trânsito na rádio antes das 8 da manhã. Nova subida de temperatura deixa o Algarve hoje com aviso amarelo pelo calor. Dia de céu pouco nublado em todo o país. Vento na faixa costeira a sul do Cabo Raso e também nas terras altas do centro e sul. E as máximas, como sobem hoje as máximas? 38 graus Castelo Branco, Évora 37, 36 Beja e Faro, para Porto Alegre 35, Bragança deve chegar aos 34 e suba aos 33. Nas contas são ainda 32 para Vila Real, Viseu e Santarém, Braga e Lisboa a mesma máxima, 31, 30 Guarda e Coimbra, Leiria 27, Penhas Douradas 26, Viana do Castelo, Porto e Aveiro com 25 graus. A Liga remarca jogos da segunda jornada. Bom dia, Fernando Eurico.
3: Muito bom dia. O Benfica, envolvido nas fases preliminares da Liga Europa, vai encerrar a segunda jornada do campeonato, marcada para 17 de agosto. Esta partida, o Benfica vai jogar em Rio Maior, diante do Casa Pia. Este jogo ficou marcado então para segunda-feira às 8:15 da noite, depois da recalendarização ter estado sujeita a alterações, tal como a recepção do Braga, integrado nas pré-eliminatórias da Liga Conferência. O Braga vai defrontar o Gil Vicente no domingo, dia 16, a partir das 8:30 da noite. Braga e Benfica, que hoje têm compromissos europeus. Os encarnados recebem os escoceses do Hearts na primeira mão da terceira pré-eliminatória da Liga Europa. É a penúltima etapa de acesso à fase de Liga. Marco Silva vai direto ao assunto.
4: A ambição é claramente ganhar o jogo, não indo aqui pela questão de irmos confortáveis ou não para o segundo jogo com o resultado. Nós temos é que vencer, é essa a nossa ambição, e poderemos ir mais confiantes para o segundo jogo, dependentemente do que fizermos no primeiro, mas só isso, porque nada ficará decidido de certeza amanhã.
3: Caso ultrapasse o Arts, o Benfica pode ter que jogar o play-off no Azerbaijão. Aqui o Sabah Baku ficou mais perto de poder defrontar os encarnados no play-off de acesso. Perdeu na visita ao Aros da Dinamarca por 2-1 na primeira mão da terceira pré-eliminatória da Liga dos Campeões. O Braga procura hoje ganhar vantagem na Liga Conferência. Vai defrontar no Municipal o Dinamo de Minsk, vice-campeão da Bielorrússia. Carlos Vicens espera dificuldades, até porque diz agosto é um mês cheio para os arsenalistas.
5: Para isto nos hemos preparado, não? Para saber que vamos a ter um mês de agosto muito compacto.
6: Estamos preparados para saber que vamos ter um mês de agosto muito compacto a nível de jogos. No ano passado estávamos à procura da nossa identidade, com a adaptação aos jogadores e dos jogadores ao treinador. Este ano, não. Considero que a equipa está cada vez melhor, mas cada rival apresenta dificuldades diferentes. Sabemos do calendário há muito. Temos de pensar bem nesta eliminatória, se a queremos resolver bem.
5: E que temos que começar bem esta eliminatória se depois queremos resolvê-la como desejamos.
3: O Torrense foi eliminado da Liga dos Campeões Feminina de Futebol, perdeu em Turim frente à Juventus por 2-1. As torrejanas marcaram já no final da partida e até ainda tiveram uma bola no poste das italianas. A equipa de Torres Vedras vai agora disputar o terceiro lugar frente ao Apolónia no próximo sábado. É o único que garante a continuidade nas competições europeias. Já o Sporting está qualificado para a final da segunda pré-eliminatória da Champions. Derrotou as ucranianas do Sisters Odessa por 5-0. O jogo realizou-se na Áustria. Com este triunfo, o Sporting está na final do mini-torneio. Vai defrontar o vencedor da semifinal entre o St. Pölten e o Young Boys. O vencedor da final avança para a terceira e última pré-eliminatória. Hoje corre-se a primeira etapa da Volta a Portugal em bicicleta entre Lourinhã e Queluz, com Julius Johansson na liderança. O ciclista dinamarquês venceu o prólogo ontem em Lisboa e lidera a classificação geral à partida para esta tirada de 157,1 km e que inclui 3 metas volantes e 2 contagens de montanha de terceira categoria. Tudo para seguir aqui na Antena 1 com os jornalistas Pedro Ribeiro e Ariana Azevedo.
1: Andarei com o principal do desporto na RTP Antena 1, mas também na RTP Mundo, disponível-se nova edição na rádio depois das 8:30 da manhã. 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
1: Quinta-feira, 6 de agosto.

0: Alive and Kicking os Simple Minds, uma daquelas canções que se ouve sempre bem, como se estivesse editada ontem.
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0: Quinta-feira, há novos cartazes nas portas do cinema. Estreia hoje Playback.
6: Apresento-vos um estudante de medicina,
7: Carlos Paião.
0: Playback é um filme sobre Carlos Paião, realizado por Sérgio Graciano e com produção musical do músico Paulo Furtado, dos Legendary Tiger Man. O filme acede ao mundo de Carlos Paião com uma nova abordagem proposta para as canções que marcaram gerações compostas pelo Carlos Paião. Playback recorda-nos a vida do cantor, que morreu em 88, aos 30 anos, num acidente de automóvel.
8: Vamos para o Portugal inteiro, inteiro, a dançar o playback.
0: Outra estreia. A Patrulha Pata, o filme dos dinossauros, chega aos cinemas. A longa-metragem de animação exclusivamente dobrada em português. A Patrulha Pata, um grupo de cães de salvamento, ganha o terceiro filme. Depois de uma tempestade, os cães vão parar a uma ilha com dinossauros. E, a partir daí, é tudo uma aventura.
9: My name is Van Stender.
0: Também chega ao cinema Ideal, em Lisboa, a saga de Anatan. 73 anos depois da data de produção do filme, a derradeira de realização de Sternberg, só agora vai estrear comercialmente em Portugal. O filme é inspirado por uma história real. Durante a Segunda Guerra Mundial, 15 marinheiros japoneses sobreviveram ao bombardeamento do navio onde seguiam e ficaram isolados na ilha remota de Anatan. A guerra chegou ao fim, mas eles não sabem. E continuam a sua própria guerra num conflito pelo domínio da ilha e pela posse da única mulher entre eles, Keiko. Um clássico que é a obra-prima de Josef von Sternberg, em estreia agora. Um filme da década de 50. Incrível.
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0: 17 para as 8.

Duas gerações diferentes de gente que faz canções, que fez canções. Miguel Araújo e Rui Veloso. A canção é isso mesmo, fazer canções. 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
0: Manhã de quinta-feira, dia 6 de agosto, vamos olhar para o trânsito. Sandra Pereira, a esta hora, que informações nos trazes?
2: Atenção à Acril, gesta que vem, um acidente junto ao senhor roubado, é a via direita que está cortada, envolve três carros e há abrandamentos à passagem pelo local. A segunda circular, Benfica-Aeroporto, para-se a partir do nó do Eixo Norte-Sul e até às Calvanas, o IC19 Sintra-Lisboa, de Terceira até à Amadora. Atenção à realização da Volta a Portugal em bicicleta, hoje o percurso será pela Lourinhã, Moita dos Ferreiros, Ribamar, Silveira, Torres Vedras, Ericeira, Mafra, Monte Lavar e Alto de São Pedro de Sintra e os desvios assinalados no local. Quanto ao Porto, há A4, Amarante-Porto, acidente na zona de Baltar, o trânsito ainda a fazer-se com demora. Depois no Porto, na VCI, a Rábida Freixo, há filas à passagem pelo nó da Boa Vista, Freixo a Rábida no Mercado Abastecedor até às Antas, Via Norte, Meia Porto, da EFASEC até à VCI, A3, Braga-Porto, com paragens entre o nó da A4 e a zona de Pedrosos, e A28, Viana do Castelo-Porto, com filas que antecedem o nó da A4 até à Rotunda da EP.
0: Então, na senhora que faz os 60 anos, está tudo ok, não é?
2: Para já, tudo ok.
0: Tudo ok. Muito bem. 821-0101. Se tiver informações para o trânsito, uma boa viagem. Obrigado por seguir connosco esta manhã. Ficamos a 8 minutos das 8 da manhã.
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0: Alex Warren e Ordinary.

0: Faltam 5 para as 8. Será que as alterações climáticas são uma grande aldrabice? Ou seja, a seguir, o Portugalex.
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3: Os cursos de Jornalismo e Ciências da Comunicação estão a tentar adaptar-se às novas realidades e vão passar a incluir disciplinas como
4: Meteorologia aplicada aos diretos televisivos, Comunicação e Hipotermia, Estatística e probabilidades de levar com um sinal de trânsito na tromba,
3: Termodinâmica do cabelo que está sempre a tapar a cara durante um direto numa tempestade e História e Teoria das Ondas no Focinho. Esta última terá como docente, na Universidade Lusófona, a jornalista da CMTV, Tânia Laranjo.
5: Bom dia a todos. O sumário da aula de hoje é como evitar levar com uma onda no focinho durante um temporal, apesar de o patrão estar a contar com isso porque dá mais audiências. Tomaram nota ou não tomaram? Fosga-se!
3: Ficamos agora com o nosso habitual fórum, que hoje é dedicado precisamente ao clima. Acha que estamos a sofrer os efeitos das alterações climáticas ou continua convencido que isso são tudo invenções para vender mais ares condicionados? E a primeira ouvinte a ligar chama-se Maria das Dores e fala-nos de Chaves. A sua opinião, por favor.
6: Olha, a minha opinião é que já não percebo nada disto. No domingo, enquanto a Proteção Civil pedia às pessoas para evitarem deslocações desnecessárias, os apresentadores do Domingão da SIC estavam a dizer para irmos ter com eles, aqui em Chaves. Eu fiquei na dúvida.
3: E o que é que fez?
6: Olha o que disse o João Baião, claro, que os senhores da Proteção Civil são menos simpáticos.
3: Ok, muito obrigado pelo seu testemunho. Liga-nos agora de Estocolmo, de cima, a ouvinte Greta Thunberg. Bom dia. Bom, Greta Thunberg está a dizer que o vento fez voar o seu chapéu do sapinho. Se alguém o encontrar, é a favor de devolvê-lo para a morada que está a passar em rodapé. Obrigado, Greta. Cumprimentos ao Zaba. E temos agora em linha a maluca do megafone, a porta-voz do movimento anti-vacinas.
6: Isso das alterações climáticas foi o que eles inventaram para nos convencerem que temos que levar as vacinas da gripe e da Covid. E para venderem mais salamandras a gás e a lenha. Abaixo o lobby das salamandras. Abaixo o almirante das vacinas. Assassinos!
3: Foi mais uma opinião e felizmente o nosso tempo acabou. No próximo fórum vamos perguntar se acham que esta umidade dá cabo do penteado do Ministro da Defesa, Nuno Melo.
7: 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Para ouvir este e todos os outros, vai certamente soltar uma gargalhada. Estamos a 1:08.
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7: Aguaceiros intensos e vento forte em dois grupos dos Açores, no Oriental durante o dia, no Central de manhã. No grupo Ocidental, apenas aguaceiros fracos. Sol e mais calor no continente, mas também na Madeira. Quanto calor? Este, 38 graus, máxima para Castelo Branco, Évora 37, 36 Beja e Faro. Porto Alegre, perspectiva de 35 graus, máxima de 34 em Bragança, 33 em Setúbal, 32, Vila Real, Viseu e Santarém. Braga e Lisboa, 31. 30, Guarda, Coimbra e Funchal. 27 em Leiria. Penhas Douradas, 26. Esta tarde, 25 em Viana do Castelo, Porto e também em Aveiro. Mais baixa, 24 graus é em Ponta Delgada.
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7: São 8 horas em Portugal continental e na Madeira, 7 nos Açores. Quinta-feira, 6 de agosto, nas notícias, Eduardo, o Parlamento Europeu prepara a resposta à crise de Ceuta.
8: Zardalejos fala em colapso em Ceuta. Na entrevista que dá à Antena 1, o eurodeputado avisa que a crise é séria. No dia em que vai presidir à reunião extraordinária com o comissário das migrações e o presidente da cidade de Ceuta. O El País relata a mobilização dos moradores na cidade para manter à distância das zonas onde vivem os migrantes que ainda estão no enclave. É o último dia para concorrer à primeira fase do acesso ao ensino superior, mas as inscrições previsões já superaram as do ano passado.
7: Coimbra, 17 graus é a mais baixa das temperaturas a esta hora, que lhe vou dizer. 19 no Porto, 20 em Lisboa, 22 em Ponta Delgada, 23 Faro, Funchal 24. Edição de Eduardo Amaro.
8: A crise dos migrantes, vivida há uma semana, fez colapsar a vida em Ceuta, levantou problemas muito sérios aos quais é preciso responder. Em entrevista à Antena 1, Javier Zarzalejos, eurodeputado do Partido Popular, presidente da Comissão das Liberdades Cívicas, Justiça e Assuntos Internos do Parlamento Europeu, diz que aquilo que aconteceu levanta muitas questões em relação à segurança nacional e também sobre a integridade territorial de um Estado-membro da União Europeia. É preciso tirar consequências e encontrar soluções. Por isso, esta comissão do Parlamento Europeu vai reunir-se ao início da tarde com o comissário europeu que é responsável pelas migrações e também com o presidente da Câmara de Ceuta.
2: La paralización, el colapso de la vida ciudadana en Ceuta.
9: A vida, as rotinas da sociedade de Ceuta, tudo parou. O comércio fechou, as pessoas não saíam de casa, criou-se uma situação de desordem generalizada. Houve uma incapacidade de gerir aquele momento. Esta é uma situação sem precedentes, de uma gravidade extrema, que exige uma reflexão profunda e a alteração de algumas das políticas migratórias para proteger as fronteiras do governo espanhol. É preciso perceber que não estamos apenas perante uma crise migratória. Estamos perante um problema de segurança nacional e de integridade territorial. Foi o que disse o próprio presidente do governo, Pedro Sánchez, que em integridade territorial de Espanha tinha sido atacada e essa é uma questão muito séria.
8: Nesta entrevista à Antena 1, Javier Zarzalejos fala de uma crise profunda que precisa de ser acompanhada de perto pelo Parlamento Europeu, assim como a forma como está a ser posta em prática o Pacto para as Migrações e Asilo na Europa.
2: Vamos a fazer um seguimento muito direto.
9: Vamos seguir de perto a situação e estar atentos às políticas adotadas daqui para a frente. Os ministros europeus da administração interna afirmaram esta semana que a proteção das fronteiras e as medidas de retorno devem ser reforçadas. Os governantes defenderam também o fortalecimento dos instrumentos da União Europeia disponíveis, neste caso da Frontex. Ora, o Parlamento Europeu vai garantir que os Estados-membros cumprem estes objetivos.
2: Os objetivos se cumplam por parte dos Estados.
8: Declarações de Javier Zarzalejos, eurodeputado do Partido Popular e presidente da Comissão das Liberdades Cívicas, Justiça e Assuntos Internos do Parlamento Europeu à Antena 1, ao início desta tarde, esta comissão, onde há também eurodeputados portugueses, vai ter uma reunião de urgência por causa da crise de Ceuta com o Comissário Europeu das Migrações e também com o presidente da Câmara de Ceuta. Desta vez aconteceu em Espanha, mas qualquer país da União Europeia com fronteiras externas pode viver amanhã uma crise semelhante. O antigo diretor-geral da Organização Internacional para as Migrações, António Vitorino, considera que aquilo que aconteceu em Ceuta é uma crise grave que tem de ser tratada em conjunto pelos 27 Estados-membros. Não é o primeiro sinal da pressão migratória no espaço europeu e isso Rita Soares leva António Vitorino a alertar que não é possível baixar a guarda.
10: Desta vez, a dimensão tornou o caso ainda mais grave, mas, sustenta António Vitorino, é preciso puxar o fio da história recente.
11: Desde logo, há o precedente de Ceuta, ele próprio, não é? Que é em 2021, quando 8 mil jovens marroquinos também fizeram uma operação de entrada no enclave espanhol, muito semelhante àquela que ocorreu neste momento.
10: O antigo diretor-geral da Organização Internacional para as Migrações destaca a urgência humanitária dos menores não acompanhados e de quem veio de países como a Eritreia ou o Sudão.
11: São países onde não há condições e garantias de liberdade e, portanto, onde pode haver casos de legítimos pedidos de asilo e esses pedidos agora terão que ser apreciados pelas autoridades espanholas.
10: Mas desengane-se quem diz, desta água não beberei.
11: Hoje foi a Espanha, amanhã pode ser qualquer outro.
10: Por outras palavras...
11: Há aqui um interesse comum europeu que não deve ser prisioneiro de agendas políticas que têm mais a ver com a maneira como cada governo gera a questão da imigração do que propriamente com o interesse comum europeu.
10: Agora tem de haver uma verdadeira mobilização de apoio à Espanha em várias frentes.
11: Da Frontex, que é para isso que ela existe, especialmente para estas situações de emergência, em reforço à capacidade que é limitada pela própria natureza do enclave de Ceuta.
10: O que António Vitorino também espera é que o canal de comunicação com Marrocos se mantenha aberto e funcional. Caso contrário, teme, torna-se impossível gerir esta fronteira europeia.
12: A leitura desta crise, feita por António Vitorino em entrevista à Antena 1, ele é o atual presidente do Conselho Nacional para as Migrações e Asilo. Uma reportagem do El País denuncia esta manhã casos de perseguição e de violência contra os migrantes que chegaram a semana passada. E ainda se encontram em solo de Ceuta. Nos bairros da cidade

0: a forma de limpar a cidade. É assim que dizem. São vários os bairros de Ceuta em que é possível ver uma espécie de bloqueio por moradores que permanecem todo o dia e impedem a entrada a forasteiros. O El País conseguiu aceder a grupos de WhatsApp destas patrulhas civis que a qualquer hora ativam elementos. Dizem que os soldados espanhóis não podem fazer nada, estão de mãos atadas. Então, são eles, os moradores dos bairros de Ceuta, que avançam com o que bem entendem, para expulsar sem contemplações quem procura um sítio para dormir ou algo para comer.
1: Um retrato do dia-a-dia de Ceuta depois da avalanche de migrantes da semana passada, contado hoje no El País, dando conta de grupos de moradores que se organizam para evitar que os migrantes fiquem perto das zonas onde vivem. E o Ministério Marroquino da Justiça deu a saber nas últimas horas que a Justiça Marroquina já condenou 11 pessoas acusadas de estarem envolvidas na travessia em grande escala da semana passada para Ceuta. As penas vão até 6 meses por crimes de incentivo à saída clandestina de Marrocos e também por agressões a membros da polícia. Já começou o encontro do Papa Leão XIV com um grupo internacional de jovens. Ele está em Assis, na região de Úmbria, em Itália, onde se junta hoje às comemorações dos 800 anos da morte de Francisco de Assis. 800 anos depois, como é que a mensagem de Francisco de Assis se transformou e que valor tem ela ainda hoje? Foi o que o repórter Horácio Antunes foi saber junto de um padre da comunidade dos Frades Franciscanos de Coimbra.
2: Depois de 8 séculos, a Igreja mantém Francisco de Assis como figura decisiva na restauração espiritual e inspiração universal da paz. E neste ano jubilar franciscano, tenta reforçar esse legado na atualidade, no encontro em Assis, entre o Papa Leão XIV e os jovens, onde realizam por estes dias muitas atividades.
3: Ligadas ao tema da paz, ao tema da economia, todos os fluxos migratórios ligados à guerra, problemas da alimentação, da fome, da pobreza e também das alterações climáticas. E penso que a figura do Papa Leão vai introduzir mais alguma coisa, o tema da comunicação.
2: A comunicação como elemento fundamental nos dias de hoje para restaurar a paz, como salienta o Frei Fabrício Bordin, pároco e superior da comunidade dos Frades Franciscanos Conventuais da Igreja de Santo António dos Olivais, em Coimbra.
3: Para construir esta paz, que parece quase um sonho impossível, em tempos onde domina o algoritmo e também a polarização, os confrontos dentro, muitas vezes, das redes sociais, descobrindo que São Francisco sabia dialogar com todos e apaziguar situações também de conflito ou de polarização no seu tempo.
2: Apesar de difícil, a Igreja não perde a esperança e quer ajudar a encontrar soluções para os problemas no mundo.
3: A tentação é aquela de defender sempre os interesses pessoais. Cada vez mais difícil construir esta paz. É uma utopia, mas é um caminho possível.
2: O caminho de Francisco de Assis que a Igreja quer continuar.
1: A mensagem de Francisco de Assis está a ser comemorada 800 anos depois da morte de Francisco. O Papa Leão XIV junta-se a estas celebrações hoje em Assis. Tem um encontro com jovens que decorre a esta hora e depois vai celebrar missa na Basílica de Santa Maria dos Anjos. Hoje é o último dia para concorrer à primeira fase de acesso ao ensino superior. Já se sabe que até agora o número de candidatos inscritos este ano ultrapassou o do ano passado. Há 2 dias a Direção-Geral do Ensino Superior fez saber que já havia 55 mil estudantes inscritos, mais 5.500 do que o ano passado. Entretanto, está marcada para amanhã a publicação das notas dos exames nacionais do ensino secundário, que foram feitos na segunda fase, mas várias organizações de ensino, como é o caso da Missão Escola Pública, consideram que não vai ser possível cumprir este prazo. Amanhã pode haver pautas com parte das notas em branco e as notas dos pedidos de reapreciação das provas da primeira fase dos exames nacionais também não devem estar todas feitas, publicadas até amanhã. Terminava daqui a 4 dias a venda de garrafas e de latas sem símbolo, volta, sem o símbolo volta, mas a Agência Portuguesa do Ambiente decidiu alargar o período de transição das embalagens para evitar prejuízos e também desperdício. Segundo o Jornal de Notícias, hoje os cafés e restaurantes, também os supermercados, vão poder vender latas e garrafas sem este símbolo, o símbolo volta, até acabarem as reservas. Parte da liderança, o dinamarquês

0: Julius Johansson para a primeira etapa da volta a Portugal em bicicleta. Ela vai correr-se hoje entre a Lourinhã e Queluz. Johansson vestiu a amarela ontem no prólogo, altura em que a repórter Ariana Azevedo se sentou no carro de apoio da equipa da Boa Vista e seguiu de perto a estreia de Rafael Baltarejo nesta prova. O jovem campeão nacional de ciclocross, com 21 anos, recebeu durante toda a corrida o apoio do diretor desportivo da equipa, André Cardoso.
1: O espaço é exíguo e a tensão divide-se por quatro. Ao volante vai João Ferreira, o diretor de comunicação da equipa. Atrás sigo eu com o mecânico experiente Joaquim. E no banco de pendura, com o transmissor do rádio da equipa na mão, vai o diretor desportivo André Cardoso. O alvo da perseguição é o estreante Rafael Baltarejo. O líder da equipa Feira dos Fás Boa Vista aponta aos tempos da concorrência e assume o controle.
2: Vou tomando nota dos tempos e vou informando. E vou dar-me apoio.
1: Da rampa de partida desce o dorsal 75. Depois dos primeiros metros do percurso, o carro arranca atrás do corredor. André Cardoso agarra no transmissor e fixa olhos na estrada. A partir deste segundo, ele é a mente e os pulmões de Rafael.
2: Agora o mais encaixado, o mais aero possível, ok? O mais aero possível. Guia pela linha da estrada, sempre encaixadinho, até lá abaixo. A gente já vai avisando, vamos embora, campeão, sempre encaixado.
1: Este diretor desportivo sabe o que é andar na grandíssima, até porque já foi segundo na geral em 2011. Cada metro é uma luta contra a física. Do banco da frente, corrige a postura do jovem Baltarejo.
2: Vamos embora. Sempre essa cabeça baixa, baixa, baixa, baixa. Isso. Não quero ver a cabeça do carro. Vamos embora, campeão. Está a tua família em casa a ver na televisão. Carrega bem, carrega bem.
1: Na linha de meta, hora de olhar para os tempos. O primeiro dia do corredor está cumprido. Resta agora descansar e pensar nas etapas de estrada que se aproximam.
2: As primeiras sensações que eles têm da volta, não diz muito, mas já diz alguma coisa, porque acredito que para as características da nossa equipa o melhor está por vir.
0: André Cardoso, o diretor desportivo da equipa da Boa Vista, é assim que se motiva um ciclista. Ouvimos aqui na reportagem da Ariana Azevedo. Hoje vamos ter então a primeira etapa com 157 quilómetros. Ela vai acontecer entre a Lourinhã e Queluz e começa à 1h40 da tarde.
3: Volta às 9. Eduardo Maio com as notícias. A esta hora, simultâneo, RTP Antena 1, Madeira, Açores e RTP Mundo, em permanência na internet em noticias.rtp.pt. Oito e um quarto.
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3: No trânsito, começamos, Sandra Pereira, pela Cril, é isso?
5: Começamos pela Cril, no sentido Algésia que vem, com um acidente junto ao Senhor Roubado, com vários carros na via direita e o trânsito está um pouco mais lento. Depois, a segunda circular, Benfica Aeroporto, há filas entre o Eixo Norte-Sul e as Calvanas, ponto 25 de Abril, Almada, Lisboa, há filas na zona do Feijó e os acessos com intensidade. Atenção à realização da Volta a Portugal em bicicleta. Hoje o percurso é pela Lourinhã, a Moita dos Ferreiros, Ribamar, Silveira, Torres Vedras, Ericeira, Mafra, Monte Lavar e Alto de São Pedro de Sintra. Quanto ao Porto, A3, Braga-Porto, há filas entre Nova A4 e Pedrouços, a VCE Rábida Freixo do Campo Alegre até à Boa Vista e a Via Norte, Meia-Porto da EFASEC até à VCI.
3: O trânsito que sabemos é este. Se tiver outras informações, 821-0101. Obrigado e uma boa viagem connosco.
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3: Começamos agora com Ed Sheeran. 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

0: É o nome da canção Castle on the Hill, uma das novas de Ed Sheeran. Depois das 8h20, não tarda nada, temos uma história e uma canção com 40 anos.
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0: São 8h20. Bom dia.
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0: Até ao final da primeira semana de setembro, a esta hora, retransmitimos algumas das canções que durante os primeiros meses do ano foram apresentadas e qualificadas pelo Jorge Alexandre Lopes para a Liga dos Quarentões, que continua sem parar com novas estreias. De segunda a sexta-feira é por volta das 16h50, a 10 das 5. A esta hora, no episódio que recordamos da Liga dos Quarentões, o Jorge Alexandre Lopes leva-nos até ao quarto mês do ano. Vamos lá ouvir.
4: Abril 1986.
5: Uma frase aparentemente inofensiva, dita com um encolher de ombros. Sempre assim foi, é assim que é. A resignação é perigosa precisamente por isso, porque adormece, porque acomoda, porque ensina gerações inteiras a não questionar e a não procurar caminhos diferentes. Foi contra essa anestesia coletiva que em 1986 nasceu uma canção que soa tranquila, mas está longe disso. Começa com uma imagem simples, uma fila de pessoas à espera de apoio, de oportunidade, de um emprego difícil de encontrar. E alguém ao lado que passa de fato vestido e atira: vão trabalhar. Um retrato frio de um mundo dividido não por acaso, mas por sistema. Depois, uma outra imagem, um miúdo de origens humildes impedido de ir para onde outros vão, só porque não se parece com eles. E percebemos que não é só sobre dinheiro, é sobre cor, sobre preconceito, sobre fronteiras invisíveis. O autor cresceu no sul dos Estados Unidos, num contexto onde certas ideias eram aceites sem discussão. Mas em casa havia outra visão. A mãe do norte vinha de uma outra abertura, outra pedagogia emocional. Foi ela que lhe construiu uma bússola moral diferente da dos amigos da escola. Uma moral não de sermão, mas de uma inquietação constante com a injustiça. Em 1964, nos Estados Unidos, a lei acabou com a segregação racial, mas leis mudam-se com caneta, mentalidades não. E é aqui que esta canção ganha força. O refrão soa resignado, mas é o contrário, é um desafio. É um murro discreto na mesa. Isto é assim, então talvez não tenha de ser. Tudo assente num piano hipnótico, com influência jazz, que se repete como um pensamento persistente daqueles que não nos largam. Sem forçar, sem gritar, a canção entra devagar e fica. Foi número um nos Estados Unidos, presença constante na rádio e tornou-se um clássico que continua atual. Quando uma canção acerta no essencial, ela não envelhece e 40 anos depois, a pergunta mantém-se. Será mesmo assim é que é? Ou podemos fazer diferente?

0: Que piano extraordinário, não é? The Way It Is, Bruce Hornsby and the Range. Recordado aqui esta canção com a Liga dos Quarentões e o Jorge Sandro Lopes. 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
0: São quase 8h27. Tata, Slow J. Bom dia.

0: Só para lhes mostrar. Nesta manhã, mais à frente, vamos recordar Jorge Amado.
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0: No trânsito, há um acidente a esta hora que, pelo qual começamos as informações, é na Cril, sentido Algés-Sacavém, Sandra.
2: Exatamente, na zona do Senhor Roubado, que envolveu vários carros e que está a ocupar a via direita e, por isso mesmo, o trânsito mais lento. Depois, a segunda circular, no sentido Benfica-Aeroporto, para-se entre a Escola Alemã e a zona das Calvanas, o IC19 na zona de Queluz e, à chegada à segunda circular, há cinco Cascais-Lisboa, na descida de Monsanto em direção às Amoreiras, o eixo Norte-Sul, com filas Telheiras até à saída para Sete Rios, a ponte 25 de Abril de Almada para Lisboa. A fila estão junto ao Feijó, os acessos do IC20 e Centro-Sul com bastantes abrandamentos. Atenção ao percurso hoje de volta a Portugal em bicicleta, que começa na Lourinhã, na Moita dos Ferreiros, depois Ribamar, Silveira, Torres Vedras, Iriceira, Mafra, Monte Lavar e Alto de São Pedro de Sintra, onde termina. Depois para o Porto, na A3, no sentido Braga-Porto, há paragens entre o nó da A4 e a saída para o Hospital São João e à chegada à VCI. A VCI Rábida Freixo, do Campo Alegre até à saída para a Boa Vista, Freixo e Rábida, no Mercado Abastecedor até às Antas, Via Norte, Maia Porto, da EFASEC até à VCI e à 28 entre a Ponte Lessa e a Rotunda AEP.
0: Agosto está com cara de verão, céu pouco nublado, nova subida das temperaturas máximas, com aviso amarelo para o calor no Algarve, vento na faixa costeira a sul do Cabo Raso e nas terras altas do centro e sul. 38 graus é a máxima prevista para Castelo Branco, 37 Évora, 36 Beja e Faro. Porto Alegre, 35, Bragança, 34, 33 Setúbal, 32 Vila Real, Viseu e Santarém. Ainda acima dos 30, Braga e Lisboa, 31, 30 Guarda e Coimbra. E depois abaixo, Leiria, 27, Penhas Douradas, 26, 25 para Viana do Castelo, Porto e Aveiro. O Benfica contesta a nomeação de Gustavo Correia como árbitro para a primeira jornada do campeonato. Fernando Henrique.
3: O Benfica avançou com uma queixa formal junto da Federação Portuguesa de Futebol devido à nomeação do árbitro Gustavo Correia para o jogo da primeira ronda do campeonato entre o Gil Vicente e o Rio Ave. É o que está a avançar o jornal O Jogo. Na Luz existe a convicção de que não há critérios objetivos para esta nomeação, numa fase em que tanto Mário Branco, diretor-geral, como Rui Costa, presidente das Águias, cumprem castigo ainda na sequência dos incidentes em Famalicão por insultos ao árbitro da Associação de Futebol do Porto. Gustavo Correia, lembro, foi repreendido pelo Conselho de Disciplina por falta de rigor na apresentação da versão dos factos após o encontro entre Benfica e Famalicão na 32ª jornada da última edição do campeonato. O árbitro relatou que Mário Branco teve que ser afastado por agentes da polícia e assistentes de recinto desportivo para não se dirigir fisicamente à equipa de arbitragem, algo que foi contrariado pelas imagens de videovigilância do túnel de acesso aos balneários analisadas no processo disciplinar. Quinta-feira, dia de Europa para Benfica e Braga, encarnados na Liga Europeia, na Liga Europa, jogo na Luz com o Hearts da Escócia às 8 da noite. A intenção do técnico Marco Silva é ganhar e fazer do fator casa a diferença nesta primeira mão da terceira pré-eliminatória.
4: Acreditar que o impacto do fator casa, seja ele no primeiro jogo, também estará bem presente. É esse o nosso objetivo, jogar também com isso, saber e sentir a importância do que é jogar no Estádio da Luz a primeira mão de uma eliminatória e fazer com que esse impacto tenha um peso decisório no primeiro jogo, nunca terá na eliminatória como teve, ou na decisão como teve o segundo jogo contra o Santo Gallen.
3: Conto com o relato de Paulo Sérgio. O Braga está na Liga Conferência. A partir das 19h30 atua na Pedreira com o vice-campeão da Bielorrússia, o Dinamo de Minsk. Victor Gomes, experiente lateral dos arsenalistas, sabe que os de leste estão com outro andamento nesta fase da época, mas o Braga quer já ditar leis.
5: Eu acho que de ritmo competitivo eles estão melhor do que nós.
6: Acho que a nível de ritmo competitivo estão melhores do que nós, mas estamos a chegar a um ritmo muito bom de pré-época. Já fizemos dois jogos oficiais. Temos muito de melhorar ainda, mas temos as nossas armas para impor o nosso jogo.
5: As nossas armas, não, para poder contrapor-nos a eles.
3: Informações de Ricardo Pinheiro na cidade dos Arcebispos. A Liga Portugal anunciou o novo horário do jogo entre o Casa Pia e o Benfica relativo à segunda jornada de campeonato. Vai ter lugar a 17 de agosto, uma segunda-feira, às 8:15 da noite. O encontro estava originalmente agendado para as 8:30 do dia anterior, mas foi alterado devido à participação do Benfica nas pré-eliminatórias europeias. Também o Gil Vicente Braga vai ter lugar no horário que já estava planeado, às 8:30, mas do dia 16 de agosto. O tenista Jaime Faria foi eliminado do Masters 1000 de Montreal, no Canadá. Perdeu com o francês Titouan Drogué. Faria falha assim o objetivo de alcançar a primeira vitória da carreira num quadro principal desta categoria. O lisboeta, número 2 nacional, perdeu pelos parciais de 7-6 e 6-2. Titouan Wiltenberg, internacional pelos Países Baixos, que vai estar no Campeonato da Europa deste ano de voleibol, assinou contrato com o Benfica por uma temporada. Foi uma revelação feita nas últimas horas pelas Águias, que também anunciaram a renovação do experiente austríaco Peter Wolfstarter.
0: O principal da atualidade esportiva com o Frederico, que regressa à rádio depois das 9:30, é esta hora simultâneo, RTP Antena 1 e RTP Mundo, em permanência, desporto.rtp.pt. 25 para as 9.
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0: Esteja de férias ou a trabalhar, obrigado por estar sintonizado com a RTP Antena 1 esta manhã de quinta-feira, dia 6 de agosto. Na manhã da rádio vamos juntos até às 10. Meu nome é José Carlos Trindade. Ainda bem que tenha Antena 1 como companhia.
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1: Mais à frente vamos ao trânsito.
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1: Faz hoje 25 anos que morreu Jorge Amado. O escritor da Bahia escreveu 49 obras, autor, por exemplo, de Dona Flor e os Dois Maridos, Gabriela Cravo e Canela ou Tieta. É, de resto, o escritor brasileiro mais adaptado ao cinema, teatro e também televisão. Retratou a cultura popular, o candomblé e o ciclo do cacau. Foi um dos mais famosos e traduzidos escritores brasileiros de todos os tempos. Tem livros publicados em cerca de 80 países e traduzidos em mais de 49 idiomas. Ana Daniela Soares, bom dia.
4: Bom dia, bom dia. Só falta dizer que é o escritor brasileiro mais vendido a seguir a Paulo Coelho.
1: Muito bem, bela contribuição. Então, e para além disso, o que, para além daquilo que nós conhecemos muito bem das telenovelas, o que é que tu recomendas que devemos ler de Jorge Amado?
4: Bem, para além daqueles títulos que tu já disseste, que são livros fundamentais, e atenção, porque são livros fundamentais e que se leem muito bem. Às vezes temos ideia quando um grande escritor tem boas críticas, ele próprio também venceu o Prémio Camões.
1: Que ele desprezou um bocadinho.
4: Exato,
1: né?
4: Temos tendência para pensar que são escritores muito intelectuais. Nada disso. Jorge Amado tem este condão de conciliar uma escrita leve, fácil, com a abordagem de temas extremamente complexos, como os da sociedade brasileira, os problemas que atravessam a sociedade brasileira. E é isso que acontece em todos os seus livros. Mesmo em Gabriela Cravo e Canela, Teresa Batista Cansada de Guerra, Tieta do Agreste, falam sobre, por exemplo, a condição da mulher e a mulher que se quer tornar independente e autónoma e que tem que lutar contra os dogmas da sociedade. Algo que ainda hoje, como vemos e percebemos pelos números de violência doméstica, é também um problema que Portugal enfrenta. Mas, por exemplo, Capitães da Areia fala-nos de um grupo de meninos abandonados na Bahia que moram na praia e a forma como se organizam para conseguirem sobreviver. É talvez o livro mais vendido de Jorge Amado e é um livro muito importante que nos fala, lá está, são crianças as protagonistas, mas falam também um pouquinho de nós e quem sabe até destas questões que atravessamos hoje, como as questões da imigração e das pessoas procurarem uma vida melhor. É isso que estes Capitães da Areia também tentam, apesar de serem crianças. E nesse
1: livro em particular é um bocadinho a imagem daquilo que foi transversal à carreira literária do Jorge Amado, que é a liberdade de querer, a liberdade de estar, a liberdade de ser mulher, a liberdade. Ele privilegiava muito a liberdade, não é?
4: Privilegiava a liberdade. Sim. E também foi, por exemplo, o autor...
1: Escreveu nos Capitães da Areia, a liberdade é como o sol, é o maior bem do mundo, não é?
4: Exatamente. E ele, quando tinha funções políticas, que chegou a tê-las, foi ele que escreveu a emenda que permitiu a liberdade religiosa, porque os protestantes eram perseguidos no Ceará, outros praticantes de outras religiões eram perseguidos no Brasil, e foi ele que escreveu essa emenda apelando à liberdade religiosa. Não nos esqueça que nos primeiros anos e até inclusive na vida adulta, e Jorge Amado teve de sair do Brasil, teve de viver em Paris, teve de se exilar em Paris, na Argentina, na União Soviética. Ele próprio se tornou muito próximo da ideologia comunista, uma ideologia que depois abandonou e até rejeitou depois de perceber o que é que, por exemplo, Stalin efetivamente tinha feito e os crimes que Stalin tinha cometido. E portanto, sim, era um homem comprometido com a liberdade, comprometido com as preocupações sociais e comprometido também em deixar por escrito e na memória coletiva aquilo que são as tradições e os pensares de um povo, porque é isso também que encontramos nos livros de Jorge Amado, seja em Tocaia Grande, seja na Tenda dos Milagres, também encontramos aquilo que é, no fundo, a essência do que é ser brasileiro, daquilo de que é feito um homem, digamos assim. Uhum. E Jorge Amado também colocou isso nos seus livros, sempre com muito humor, e recordaste Dona Flor e seus dois maridos, uhum. Não podia ser melhor. Há quem veja neste livro, que é a história de uma mulher que, no fundo, consegue, entre aspas, o melhor de dois mundos, que é ter uma relação com o marido que já morreu, que era o marido perfeito, e o marido real, o marido com quem ela está agora, que é um completo irresponsável. Há quem veja neste livro uma metáfora daquilo que é hoje o Brasil, entre o irresponsável e o responsável, o homem que se debate e o país que se debate entre aquilo que deverá ser e aquilo que quer ser. E é um bocadinho, são um bocadinho estes temas que Jorge Amado traz para os seus livros, tratando-os de uma forma aparentemente muito simples, muito até popular, digamos assim, se é que esta palavra tem aqui alguma conotação pejorativa, na minha ótica não tem, mas tratando-os de uma forma popular, Jorge Amado fala daquilo que é, do que é ser um homem, do que é ser um homem obviamente no Brasil, mas do que é ser um homem, porque as aflições, as preocupações, e recordo A Tenda dos Milagres, é um livro muito forte nesse sentido, fala-nos disso, da essência do homem. Não nos esqueçamos também, e porque está disponível em Portugal, uma trilogia muito, muito interessante que se chama Os Subterrâneos da Liberdade, e esta trilogia fala-nos do povo brasileiro antes do Estado Novo e durante o Estado Novo. É uma obra que está encaixada na não-ficção, digamos assim, e que pretende olhar para o Brasil e olhar para este passado que Jorge Amado viveu e sofreu na pele, e tenta registar esse passado. Talvez seja um momento interessante para voltarmos a reler Jorge Amado. As eleições no Brasil são a 6 de outubro, se a memória não me falha. E talvez este seja um bom momento para reler Jorge Amado. Jorge Amado, já agora, que foi grande amigo de José Saramago.
1: É isso que eu ia falar contigo. Ele privou amigo. Com gente como Sartre, Simone de Beauvoir, Vinícius de Moraes. Acabou por ser cúmplice em cartas, em correspondência, durante 5 anos com o nosso Nobel, não é?
4: Exato, e essas cartas estão disponíveis também em livro e podem ser lidas, aliás. O título dessa compilação é Com o Mar por Meio, e aí está a troca de correspondência entre Jorge Amado e José Saramago, onde lá estão as preocupações dos dois autores, que no fundo tinham preocupações muito, muito semelhantes: a luta por direitos iguais, a luta pela independência da mulher, a luta contra a violência, e essas preocupações também estão presentes nestas cartas, e eram preocupações que ambos partilhavam e que ambos colocavam nos seus livros. Jorge Amado é, sem dúvida, não há dúvida, é um dos grandes nomes, se não o grande nome da literatura brasileira, e como disseste muito bem no início, a prova disso são as inúmeras adaptações que as obras de Jorge Amado tiveram, quer no cinema, quer na televisão. Toda a gente se recorda de Tieta do Agreste, penso eu, pelo menos a nossa geração.
1: Sim,
4: um bocadinho mais madura. Dura. Lembra-se bem a geração anterior de Gabriela, Cravo e Canela. Sim. E são obras fundamentais, onde aqui as mulheres se assumem também em toda a sua plenitude e também assumindo também a sua sensualidade, porque não? E isso é também algo inovador nas obras de Jorge Amado. Curiosamente, ele começou a escrever muito cedo, aos 14 anos, e chegou a fundar com esta idade algo com um grupo de amigos intitulado A Academia dos Rebeldes. E eu acho que é um bocadinho, esta academia acabava por ser um bocadinho a premonição daquilo que Jorge Amado tentou ser durante a sua vida e aquilo que tenta fazer através dos seus livros. Incentivar a rebeldia, incentivar o...
1: Parece o Clube dos Poetas Mortos, não é?
4: Um bocadinho isso. E por isso acho que Jorge Amado será sempre intemporal, apesar das grandes obras terem escritas anos 60, enfim, ali por aquela altura, mas é sem dúvida um nome incontornável da literatura brasileira e da literatura mundial, e acho que é quase impossível não se conhecer o Brasil e não se conhecer Sim. Jorge Amado, que é sem dúvida um dos grandes cronistas, claro, daquela época, agora já tem infelizmente muitos sucessores, mas ele realmente naquela época foi único e deixou realmente uma marca muito importante e que se mantém até hoje e, como disse, as suas obras são marcadas por esta contemporaneidade sempre. Basta olharmos, tentarmos perceber o que vai para lá das palavras e percebemos como Jorge Amado nos fala de assuntos que nos preocupam ainda hoje.
1: De resto, ele estreou-se com uma imagem com um retrato sobre o Brasil em 31 com O País do Carnaval. Foi o primeiro livro escrito pelo Jorge Amado. Olha, extraordinário és tu que estás de férias e que aceitaste o desafio de vir falar
4: aqui. Jorge Amado é sempre um prazer, é sempre um prazer.
1: Muito obrigado,
4: é
1: minha querida. Olha, continuação de um bom resto de férias, está bem? E peço desculpa por este acordar cedo.
4: E boas leituras.
1: Boas leituras, boas férias.
4: Obrigada.
1: Ana Daniela Soares a trazer-nos aqui também um olhar sobre o extraordinário Jorge Amado, faz hoje 25 anos que morreu. 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Ficamos a 10 minutos das 9 da manhã. Vamos olhar para o trânsito agora. Sandra Pereira, e a esta hora, quais são os principais problemas que vamos encontrar no trânsito?
5: Neste momento, com a Cril, no sentido Algés-Sacavém, com um acidente antes do Senhor Roubado, que envolveu vários carros e há demora a partir da Pontinha. E depois, no sentido Sacavém-Algés, também devido à curiosidade, o trânsito está a fazer-se com demora. No eixo norte, o Camarada de Campolide há filas de telheiras até à saída para Sete Rios. Segunda Circular, Benfica Aeroporto, entre o nó do eixo norte-sul e as Calvanas. E C19, Sintra Lisboa, com filas de Alfragide para a Segunda Circular, está a afetar a parte final da Cril. A A5 de Cascais para Lisboa também separa do Alto de Monsanto para as Amoreiras. Para a Ponte 25 de Abril, as filas estão no Feijó e os acessos estão também preenchidos. Atenção à volta a Portugal em bicicleta. Hoje o percurso é pela Lourinhã, ou seja, a Moita dos Ferreiros, Ribamar, Silveira, Torres Vedras, Ericeira, Mafra, Monte Lavar e Alto de São Pedro de Sintra. E os desvios estão assinalados no local. Quanto ao Porto, a VCI, a Rábida Freixo, há filas entre o Campo Alegre e a Boa Vista, Freixo a Rábida de Bonjóia até às Antas, há A3 do Noda A4 até ao Hospital de São João e à chegada à VCI, a Via Norte da EFASEC até à VCI e depois a A28, Viana do Castelo Porto, há filas entre a Ponte Lessa e a Rotunda AEP. Muita atenção à ONU, no sentido Gaia-Porto. Há um acidente antes da saída para Coimbrões, que em Santo Ovídio, que está a provocar já longas filas.
1: Boa viagem! 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Os 4:30.

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0: Tem que ficar para a próxima hora de emissão. Depois das 9h20 da manhã, o Rui Alves de Sousa vem com um pacotinho de ofertas com sugestões para ficarmos mortinhos por sair de casa. A fechar a hora, Ina Life, os YouTube. Bom dia, boa viagem. Obrigado por estar connosco esta quinta-feira. 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

O regresso dos U2 aos discos In Alive é a amostra do que vem, novo álbum dos U2 para este ano de 2026. Estamos a um minuto das 9 da manhã. Aviso laranja no tempo para os Açores, aguaceiros intensos e vento forte no grupo oriental durante o dia, de manhã no central, apenas aguaceiros fracos ao início do dia no grupo ocidental. Céu pouco nublado e calor no continente e também na Madeira. 38 graus Castelo Branco, máxima 37 para Évora, nas contas 36 para Beja e Faro, Porto Alegre 35, Bragança 34 graus. Setúbal na perspectiva é de 33 e, se as contas estiverem certas, 32 Vila Real, Viseu e Santarém, 31 Braga e Lisboa. Guarda, Coimbra e Funchal 30, Leiria 27, 26 no caso de Penhas Douradas, 25 Viana do Castelo, Porto e Aveiro, 24 em Ponta Delgada.

0: 9 horas em Portugal Continental e na Madeira, 8 nos Açores. Quinta-feira, 6 de agosto. Eduarda, hoje damos os parabéns à Ponte 25 de Abril.
1: Ela faz 60 anos e que histórias terá para contar quem vive todos os dias em cima da ponte? Na Praça da Portagem, o repórter Gonçalo Costa Martins já nos vai revelar. Em Assis, o Papa Leão XIV falou aos jovens e pediu-lhes que sejam construtores da paz, que vejam para lá das fronteiras artificiais e dos muros do preconceito. As fronteiras que pressionam a Europa por estes dias a reagir contra futuras crises migratórias como a de Ceuta e que levam Javier Zarzalejos, em entrevista à Antena 1, a defender mais fortaleza nos limites do espaço europeu.
0: 27, a esta hora 27 graus em Faro, estão 25 no Funchal, 22 Ponta Delgada em Lisboa, Porto 21, Coimbra 20. Edição de Eduardo Maia.
1: A ponte é uma passagem entre Lisboa e Almada, a Ponte 25 de Abril. Ela une margens, une gerações há 60 anos. É um dos símbolos mais reconhecidos da região de Lisboa e é uma referência internacional de engenharia. Mas o seu simbolismo e a sua memória vão mais longe. Ela representa uma transição histórica entre dois regimes, de Ponte Salazar a Ponte 25 de Abril. É um símbolo de resistência fixado no grande bloqueio de 1994. Foi um dos maiores movimentos de desobediência civil em Portugal, mas antes de tudo é símbolo de desenvolvimento e de aproximação entre as comunidades das duas margens do Tejo. Estás na Praça da Portagem, Gonçalo Costa Martins, com alguém que vive em cima da ponte há pelo menos duas décadas e pergunto-me que histórias terá para contar.
2: É realmente uma longa vida já de serviço aqui na Lusoponte, a entidade que gere tanto a Ponte 25 de Abril como também a Ponte Vasco da Gama. A exploração é feita desde 96, mas são 31 anos que Dina Dalô trabalha na Lusoponte, é supervisora na parte das portagens, bem junto onde nós estamos, com vários carros, claro está, como sempre, também é característica esta hora o trânsito, mas Dina... Antes de ir trabalhar aqui, não tinha nada a ver com o que fazia, com o que faz agora?
3: Bom dia, não, nada mesmo.
2: O que é que fazias já agora?
3: Eu fui segurança e trabalhei numa escola, no refeitório de uma escola.
2: Até que depois ali, final de 95, para treinar no fundo aquela que seria a sua função, durante cerca de um ano. Durante um ano trabalhava mesmo nos pórticos?
3: Durante um ano e meio, mais ou menos. Trabalhei na portagem, sim, como portageira.
2: Era um trabalho muito acelerado, de em segundos precisar ali de atender várias pessoas?
3: Mais ou menos, sim. Era quanto mais depressa passasse o trânsito, melhor.
2: Era... Sem pressa, não é?
3: Sim, as pessoas normalmente vêm cheias de pressa, principalmente de manhã. É um bocado confuso, vem toda a gente cheia de pressa e nós já estávamos a despachar o trânsito mesmo. Era quanto mais depressa passasse, melhor.
2: E quando às vezes demorava um bocadinho mais o atendimento por alguma razão, notava-se alguma impaciência depois que vinha a seguir?
3: Sim, quem vinha a seguir perguntava sempre, mas o que é que se passou? Passa-se alguma coisa? Mas e nós depois tentávamos explicar e normalmente as pessoas são simpáticas connosco. Às vezes vêm mais chateadas de casa e...
2: Faz parte, não é? A vida de cada um. Consegue encontrar no meio desses momentos, às vezes, um bocadinho de pressa, de angústia das pessoas, também encontra empatia? Ou neste caso, agora é supervisor, as pessoas que trabalham aqui vão falando consigo e também partilham alguns momentos de empatia com quem aqui passa?
3: Sim. Há pessoas muito simpáticas que chegam ali e dizem bom dia ou boa tarde e falam um bocadinho com a colega que está a atender. Mas sim, há pessoas que são muito simpáticas e depois vem uma ou outra mais mal disposta, vá.
2: É sempre assim umas conversas de toca e foge, não é? Porque de facto é um bocadinho o ritmo da ponte, um ritmo acelerado. Eu perguntava-lhe, estão aqui 16 passagens, nem sempre estão abertas, depende também, claro, está dos veículos e das formas de pagamento, mas faz sentido ainda falar hoje em dia aqui na Ponte 25 de Abril de um período de hora de ponta ou todo o dia hora de ponta?
3: No verão é quase todo dia hora de ponta, mas no inverno, não, hora de ponta é entre as 6:30 da manhã, 10:30 mais ou menos, salvo se houver algum acidente, não é? E à tarde, é mais para o final da tarde, é quando a malta vem das praias no verão e no inverno é quando regressam a casa.
2: Terminava perguntando-lhe se dá gosto trabalhar aqui com o rio tão perto...

0: todos os dias?
1: Sim, dá gosto. Eu gosto daquilo que faço e as pessoas são colegas, são amigos. É uma família grande.
0: Uma família grande dividida aqui por vários pórticos, não é?
1: É verdade, é mesmo, é mesmo.
0: Cada um com a sua casinha.
1: Cada um com a sua casinha.
0: Diana, muito obrigado. Diana Dalo, supervisora aqui na Lusoponte, nesta passagem a Ponte 25 de Abril, que faz 60 anos, mais de 2 quilómetros que separam Lisboa de Almada, claro, está também com os comboios por baixo da Fertagus, também da CP, no caso dos de longo curso, mas já são então muitas décadas de história aqui a ligar as duas margens do Rio Tejo.
2: Reportagem em direto de Gonçalo Costa Martins na Ponte 25 de Abril, que completa hoje 60 anos. A cada dia que passa, ela é atravessada por 150 mil veículos, 174 comboios e tem mais de 100 milhões de utilizações por ano. É um cenário de milhares de viagens diárias, também de encontros e de despedidas. Em Assis, desde as 7:30 da manhã, para comemorar os 800 anos da morte de Francisco de Assis, o Papa Leão XIV falou há pouco a uma comunidade internacional de jovens que o esperava e desafiou-os a serem os construtores da paz.
3: Aos cristãos será cada vez mais pedido que sejam construtores da paz no seio de sociedades tentadas a instrumentalizar a religião para alimentar o confronto entre identidades. Permanecer testemunhas de Cristo continua a ser uma missão fascinante e exigente, porque alarga a mente e o coração para lá das fronteiras artificiais, isto é, para além dos medos alimentados pela desinformação e pelos muros do preconceito.
4: Da cattiva informazione e dai muri del pregiudizio.

0: algumas das mensagens deixadas por Leão 14 há pouco, junto desta comunidade jovem em Assis, que o esperava nestas comemorações dos 800 anos da morte de Francisco de Assis. Já a seguir, o Papa Leão 14 vai celebrar missa na Basílica de Santa Maria dos Anjos. Apesar destas mensagens de fraternidade, de construir uma civilização do amor, sem olhar às fronteiras artificiais, o que é certo é que as fronteiras todos os dias podem trazer novos problemas e enfrentar novos desafios, como tem acontecido por estes dias em Ceuta. E o El País relata esta manhã situações de perseguição, de violência contra os migrantes que durante a semana passada pisaram o solo de Ceuta e ainda ali continuam. Nos bairros da cidade espanhola há grupos de moradores que se organizam para expulsar os migrantes das zonas onde vivem. Alexandra Madeira.
1: São como patrulhas civis, grupos formados em bairros de Ceuta, moradores que simplesmente não querem por perto os migrantes clandestinos que permanecem na cidade. A medo, os testemunhos de quem exibe marcas de pauladas, de bastonadas. O jornal espanhol El País dá conta de um jovem à deriva por Ceuta, mas que já sabe de zonas a evitar para não ser agredido por habitantes locais que encontram nestas milícias de bairro a forma de limpar a cidade. É assim que dizem. São vários os bairros de Ceuta em que é possível ver uma espécie de bloqueio por moradores que permanecem todo o dia e impedem a entrada a forasteiros. O El País conseguiu aceder a grupos de WhatsApp destas patrulhas civis que a qualquer hora ativam elementos. Dizem que os soldados espanhóis não podem fazer nada, estão de mãos atadas. Então, são eles, os moradores dos bairros de Ceuta, que avançam com o que bem entendem para expulsar sem contemplações quem procura um sítio para dormir ou algo para comer.
0: Reportagem do El País esta manhã, dando conta das preocupações dos moradores e também da forma como se organizam para evitar que os migrantes que chegaram a semana passada a Ceuta ainda ali continuam, não se aproximem demasiado das zonas onde vivem. A crise dos migrantes há uma semana fez colapsar a vida em Ceuta e levantou problemas muito sérios. É o que diz a Antena 1. Javier Zarzalejos, ele é o presidente da Comissão das Liberdades Cívicas, Justiça e Assuntos Internos do Parlamento Europeu. Aquilo que aconteceu levanta muitas questões em relação à segurança nacional e também à integridade territorial de um Estado-membro da União Europeia e é preciso, diz Zarzalejos, tirar consequências e também encontrar soluções. É por isso que a Comissão do Parlamento Europeu se reúne hoje ao princípio da tarde com o Comissário Europeu que responde pelas migrações e também com o presidente da Câmara de Ceuta. Javier Zarzalejos aponta as prioridades.
2: Em primeiro lugar, há que fazer um despliegue de todos os recursos.
3: Antes de mais, é preciso mobilizar todos os recursos possíveis para garantir a integridade da fronteira. Isso significa aumentar substancialmente o número de polícias e de elementos da Guardia Civil, melhorar os sistemas de alerta precoce e estabelecer políticas muito claras para apoiar as populações e a economia de Ceuta e de Melilla. Também é urgente enviar uma mensagem clara a Marrocos. Espanha não pode e não vai tolerar mais ataques à sua integridade territorial.
2: Não vai tolerar novos ataques à sua integridade territorial.
0: O presidente da Comissão do Parlamento Europeu para as Liberdades Cívicas, Justiça e Assuntos Internos fala de uma crise profunda que precisa de ser acompanhada de perto pelo Parlamento Europeu. Deve ser acompanhada também a forma como os 27 Estados-membros estão a pôr em prática o Pacto para as Migrações e Asilo.
2: Vamos a fazer um seguimento muito direto.
3: Vamos seguir de perto a situação e estar atentos às políticas adotadas daqui para a frente. Os ministros europeus da administração interna afirmaram esta semana que a proteção das fronteiras e as medidas de retorno devem ser reforçadas. Os governantes defenderam também o fortalecimento dos instrumentos da União Europeia disponíveis, neste caso da Frontex. Ora, o Parlamento Europeu vai garantir que os Estados-membros cumprem estes objetivos.
2: Estes objetivos se cumplam por parte dos Estados.
0: O problema é da Europa e, como um todo, reconhece o presidente da Comissão do Parlamento Europeu para a Justiça e os Assuntos Internos, numa altura em que se prepara uma reunião de emergência para o início da tarde, precisamente para perceber como é que o Parlamento Europeu pode também contribuir para a segurança das fronteiras externas do espaço europeu. Não é só o ponto 25 de Abril que faz anos hoje, o Festival Sem Soldos também.

0: também, o festival Bons Sons, que regressa à aldeia de Sem Soldos, assim é que é, em Tomar. Está a celebrar, precisamente, como dizia, 20 anos de história. E o tema deste ano, Sandy Gageiro, é a resistência.
1: Para celebrar essa resistência, o festival convidou o ilustrador Nuno Saraiva para fazer um mural.
2: Onde eu procuro ilustrar os afetos, procuro ilustrar também os beijos, os namoros, os fugidios que acontecem em festivais e depois desaparecem, as relações entre festivaleiros, se calhar às vezes também uma certa desconfiança às vezes entre gerações, não é? Mas procurei transformar isto numa espécie de viagem ao futuro. Ai, ai,
1: ai, ai. Ao futuro dos Bons Sons, que vê assim homenageado o seu público. Este ano são mais de 50 atuações distribuídas por 11 palcos, além de uma programação que inclui dança, teatro, cinema e atividades para toda a família, explica José Gonçalves da organização.
3: A dança vai se manter através de materiais diversos, assim como vamos dar também relevância, continuar a dar relevância ao cinema através da parceria com Curtas em Flagrante e apresentando dois documentários. Teremos as músicas para bebés e crianças e também algumas atividades da EPGA, com os Burros de Miranda, e outros jogos espalhados pela aldeia, assim também como os percursos, que também continuam, quer na aldeia, através dos sensores para além de Bons Sons, como através dos 30 por uma linha, dos percursos interativos da biodiversidade.
1: 2026 marca o início de uma nova vida na estrutura da equipa do festival, uma estrutura com novas lideranças e equipa diretiva, é organizado pelo Sport Clube Operário de Sem Soldos.
0: Até domingo, toda a aldeia de Sem Soldos se transforma num recinto gigante para este festival só dedicado à música portuguesa, que arranca hoje.
4: Eduardo Maia, as notícias na RTP Antena 1, Madeira, Açores e RTP Mundo, em permanência na rede noticias.rtp.pt. Bom dia, são 9:15.
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4: Há nota de incidente a esta hora também na A1 Gaia-Porto, Sandra.
6: Exatamente, no sentido Gaia-Porto, um acidente antes da saída para Coimbrões, na via direita, e o trânsito está bastante demorado. Depois, a A28, Viana do Castelo-Porto, o trânsito está a partir da Ponte Lessa até à rotunda AEP, mais à frente na Avenida AEP, em direção à Avenida Sidónio Paes. A3, Braga-Porto, para-se do nó da A4 até Pedrosos, e à chegada à VCI, a Via Norte, Maia-Porto, da Enfasec até à VCI. A VCI é rápida Freixo, com paragens na saída para a Boa Vista, e Freixo é rápida no Mercado Abastecedor, e até à saída para as Antas. Quanto a Lisboa, na Cril, Algesta, que vem acidente junto ao Senhor Roubado, envolve vários carros. Na via direita, o trânsito está mais lento. Depois, a A5 de Cascais para Lisboa, para-se na descida de Monsanto em direção às Amoreiras. Ponto 25 de Abril, apenas à chegada à Praça das Portagens, e o eixo norte-sul, no sentido Camarate-Campelide. Há também filas a partir de Telheiras e até Sete Rios. Quanto à volta a Portugal, a bicicleta, atenção, porque hoje o trânsito vai estar condicionado no percurso Lourinhã, Moita dos Ferreiros, Ribamar, Silveira, Torres Vedras, Ericeira, Mafra, Monte Lavar e Alto de São Pedro de Sintra. Os desvios estão assinalados no local.
4: Sabes que cor é a minha camisola hoje?
6: Não, amarela?
4: Amarela, ah, pois claro. 821-0101 é para o trânsito.
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4: Daqui a pouco temos sugestões para ficar mortinho ou mortinha por sair de casa. É com o Rui Alves de Sousa. Começamos com Get Lucky. Bom dia, boa quinta-feira.

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0: 9h20. Bom dia.
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0: Música clássica no Porto, jazz em Lisboa, blues na Guarda e cinema em Faro. Ouça todos os pormenores, já a seguir com o Rui Alves de Sousa no Mortinhos por Sair de Casa. Bom dia!
5: Olá, olá, dicas nesta quinta-feira, começamos a tocar piano. É Mozart interpretado por Chloe Weston. A pianista canadiana é um dos nomes que marca os últimos dias do Porto Piano Fest. Ainda há muitos concertos da 11ª edição para ver e ouvir até 11 de agosto. Este concerto com a Chloe Weston é amanhã à hora de almoço, às 13 horas, no Museu Romântico. Entrada livre, o programa tem obras de Chopin e Henrique Granados. Outros concertos, o trio Capua, com violinista, violoncelista e pianista, e a trazer obras de Dvorak e Rachmaninoff, amanhã às 19h30, no Centro de Alto Rendimento Artístico, ao cara da Orquestra Jazz de Matosinhos, e mais até dia 11, na edição 11 do Porto Piano Fest. Saibam tudo bem, portopianofest.com.
6: Dans la vie, tu rencontreras beaucoup de cons. 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
5: E está de volta aos cinemas Persepolis, o filme que Marjan Satrapi fez a partir da sua própria banda desenhada sobre a sua experiência no Irão. O filme regressou aos cinemas não pelas melhores razões, perdemos muito recentemente Marjan Satrapi, mas vale muito a pena ver o filme e ler a banda desenhada. Mas o filme pode ser visto, por exemplo, na Festa do Cinema ao Ar Livre em Faro, hoje, às 21h45, no claustro do Museu Municipal de Faro. Vale muito a pena, em memória e homenagem a Marjan Satrapi. E há muitos mais filmes até setembro na Festa do Cinema ao Ar Livre em Faro, saibam tudo em cineclubefaro.pt. E de hoje até dia 9 na Praça Luís de Camões acontece o Festival de Blues da Guarda, nomes nacionais e internacionais a fazerem parte do cartaz, hoje com dos Estados Unidos Rick Astrin and the Night Cats, amanhã a banda portuguesa Midnight Club Blues Band vai subir ao palco do Festival de Blues da Guarda, dia 8 Doghouse Sam and His Magnetones da Bélgica e o encerramento com Kyla Brooks do Reino Unido no dia 9. Concertos sempre às 21 horas do Festival de Blues da Guarda. Começa hoje, vai até 9 de agosto. E este é um clássico do jazz, The Sidewinder, um disco de Lee Morgan, e é Lee Morgan que vai ser o alvo de um concerto no Távola Jazz Club em Lisboa hoje, The Procrastinator, The Music of Lee Morgan, a partir das 21 horas, com Luís Cunha no trompete, Afonso Paes na guitarra, Bernardo Moreira no contrabaixo e Francisco Gomes na bateria, uma forma de recordar um dos grandes do jazz.
7: Vous êtes en panne?
8: Non, je campe.
7: Par ce temps-là?
8: Ouais,
5: uma muito jovem Sandrine Bonner entrou num dos filmes mais emblemáticos de Agnès Varda, Sem Eira Nem Beira. É o filme que podem ver hoje na Figueira da Foz.
9: Não tenho eira nem beira, mas ainda consigo ver.
5: Sim, muitos anos depois, os Chutes e Pontapés também fizeram uma canção chamada Sem Eira Nem Beira. Mas este filme de 85, realizado por Agnès Varda, tem uma jovem vagabunda a vadiar e a tentar sobreviver. Sem Eira Nem Beira passa hoje às 21h30 no Centro de Artes e Espetáculos da Figueira da Foz. É uma sessão no âmbito de uma grande retrospectiva à volta de Agnès Varda, que está a acontecer em várias cidades. Vejam a programação completa em medeiafilmes.com. E é tudo por hoje. Amanhã estou de volta com mais ideias. Até lá.
0: Até amanhã, mas também nota aí de umas coisitas. Se quiser ouvir o Mortinhos por Sair de Casa, só tem que escutar também, se quiser, na RTP Play. São agora 9h24, tenha uma boa quinta-feira. O Fernando Urico vai nos mostrar cartão amarelo às 9h30, na Síntese de Esportes. Ora, ouça.

0: Acrescentou este ritmo amanhã com No Próximo Ano, canção de Nena.
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0: No trânsito, amanhã tem tido alguns acidentes. A esta hora, há aqui nota 2 por resolver. Começamos a norte, Sandra?
2: Exatamente, começamos a norte e neste momento na A1, sentido Porto-Gaia, está ainda por resolver este acidente antes da saída para Coimbrões, na via direita, e o trânsito mais demorado. Depois, a A28, Viana do Castelo-Porto, o trânsito a fazer-se com paragens a partir da Ponte Lessa até à Redonda AEP, a Via Norte, da EFASEC até à VCI e a A3 do Nova A4 até à VCI. Depois a VCI a Rábida Freixo com paragens à passagem pelo Nó da Boa Vista e Freixo a Rábida entre Bom Joia e a saída para as Antas. Praticamente resolvido o acidente na Cril, na zona, junto à zona comercial de Odivelas, e por isso mas o trânsito já lentamente a regressar à normalidade. Eixo Norte-Sul, Camarada Campolide, há filas telheiras até Sete Rios, há 5 de Cascais para Lisboa na descida de Monsanto para as Amoreiras, para a Ponte 25 de Abril, há intensidade na subida do Pragal em direção à Praça das Portagens. E atenção à realização da Volta a Portugal em bicicleta. Hoje, dia 6 de agosto, o trânsito vai estar condicionado no percurso Lourinhã, Moita dos Ferreiros, Ribamar, Silveira, Torres Vedras, Ericeira, Mafra, Montelavar e Alto de São Pedro de Sintra. Os desvios assinalados no local.
0: Muito bem, as informações de trânsito é que regressam à rádio antes das 10 da manhã. Nova subida de temperatura deixou o Algarve com aviso amarelo pelo calor. Dia de céu pouco nublado em todo o país. Vento na faixa costeira a sul do Cabo Raso e nas terras altas do centro e sul. 25 graus é a temperatura mais baixa entre as máximas. É para Viana do Castelo, Porto e Aveiro. Sempre a subir. Penhas Douradas 26, 27 Leiria, 30 Guarda e Coimbra, 31 Braga e Lisboa, 32 Vila Real, Viseu e Santarém. A Setúbal deve registar hoje 33, 34 Bragança, Porto Alegre a previsão é de 35, 36 Beja e Faro, 37 Évora, 38 Castelo Branco. Há novas regras nos cartões amarelos nas competições europeias. Explica lá, Frederico.
3: A UEFA anunciou uma alteração às regras disciplinares na Liga dos Campeões, Liga Europa e Liga Conferência, aumentando o número de cartões amarelos necessários para que seja cumprido um jogo de suspensão. Ou seja, a partir desta temporada, um jogador só é automaticamente suspenso depois de acumular 4 cartões amarelos, em vez dos 3 que eram exigidos até agora. Em consequência, os seguintes patamares disciplinares passam a ser atingidos aos 6 e 8 cartões amarelos, substituindo os anteriores limites de 5 e 7 advertências. Em comunicado, o organismo que lidera o futebol europeu explicou que a alteração resulta da mudança de formato das competições, que aumentou o número de encontros realizados. Hoje é dia internacional para Benfica e Braga, encarnados na Liga Europa, jogo na Luz com o Arts da Escócia às 8 da noite. A intenção de Marco Silva é ganhar e fazer valer o fator casa.
4: Acreditar que o impacto do fator casa, seja ele no primeiro jogo, também estará bem presente. É esse o nosso objetivo, jogar também com isso, saber e sentir a importância do que é jogar no Estádio da Luz a primeira mão de uma eliminatória e fazer com que esse impacto tenha um peso decisório no primeiro jogo, nunca terá na eliminatória como teve, ou na decisão como teve o segundo jogo contra o St. Gallen.
3: Relato de Paulo Sérgio aqui na Antena 1. O Braga está na Liga Conferência. A partir das 19h30, na Pedreira, recebe o vice-campeão bielorrusso, o Dinamo de Minsk. Victor Gomes, experiente lateral do Braga, sabe que os de leste nesta altura estão com um treinamento, mas o Braga quer começar a ganhar a eliminatória.
5: Eu acho que de ritmo competitivo eles estão melhor do que nós.
6: Acho que a nível de ritmo competitivo estão melhores do que nós, mas estamos a chegar a um ritmo muito bom de pré-época. Já fizemos 2 jogos oficiais. Temos muito de melhorar ainda, mas temos as nossas armas para impor o nosso jogo.
5: As nossas armas, não? Para poder contrapor-nos a eles.
3: Informações de Ricardo Pinheiro a partir da cidade dos Arcebispos. Lionel Messi voltou em grande depois do Mundial. Fez 2 golos na vitória do Inter Miami sobre o Atlético San Luís em casa, no primeiro jogo da fase de grupos da Leagues Cup, e até com direito a novo recorde. O camisola 10 bisou, tornou-se o melhor marcador de sempre na história da competição, que conta com a participação de equipas da Liga Norte-Americana e também da Liga do México. São 14 os remates certeiros de Messi nesta competição. competição superou o gabonês Denis Boanga do LAFC, dos Los Angeles FC, que tinha 13 golos. Há mistério em Madrid quando a renovação com o Real ainda está para resolver. Vini Júnior, o internacional brasileiro, surpreendeu ao apagar todas as fotografias da conta de Instagram, incluindo a de perfil. O jogador tem 64 milhões de seguidores, que ficaram agora em suspense porque na expectativa do que possa vir a acontecer, e isto está relacionado também com o anúncio de renovação ou eventual transferência para o Arsenal de Londres. Os agentes de Vinícius estão em Madrid a negociar a renovação. O jornal AS escreve esta manhã que o Real exigiu uma resposta imediata à proposta melhorada que lhe foi apresentada. Por cá, atenções viradas para a estrada. Volta a Portugal em bicicleta hoje com a primeira etapa, depois do prólogo de ontem. Ligação Lourinhã-Queluz, o dinamarquês Julius Johansson parte de amarelo, mas com apenas 4 segundos para o português Rui Oliveira, que espera uma tirada renhida e provavelmente discutida ao sprint.
7: Vamos ver como é que se enrola a dinâmica das equipas. Em conjunto com outras equipas de sprinters, podemos gerir a corrida para chegar ao final. Aquela subida ali em Sintra nos últimos 20 km será tricky, mas vamos ver como é que se vai desenrolar e esperamos no final estar a disputar o sprint.
3: Tudo para seguir com reportagem aqui na Antena 1 de Pedro Ribeiro e Ariana Azevedo.
0: Fernando Rico, essencial do desporto na RTP Antena 1 e RTP Mundo, em permanência desporto.rtp.pt. Nova edição na rádio ao meio-dia e meia hora, o jornal com o José Pedro Pinto. Faltam 25 para as 10.
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0: É a vez de Sabrina Carpenter.

0: Chama-se Taste, a canção de Sabrina Carpenter que ouvimos esta manhã no programa da manhã, 22 para as 10. Ora, começa hoje em Tomar o Festival Bons Sons, em Tomar, na aldeia de Sem Soldos, o festival que está a celebrar 20 anos de história, com uma edição dedicada à resistência, à cultura portuguesa e à afirmação do mundo rural. Antena 1, como sempre, também é a tradição, acompanha o Festival Sem Soldos. Ora, está prontinha para partir para Sem Soldos, mas antes ainda agarro-te, Andréia Rocha. Bom dia, como é que nós vamos acompanhar? O que é que tu vais fazer neste festival?
1: Olá, bom dia. José Carlos. Estou nos últimos preparativos para sair em direção a Tomar, mais especificamente, aldeia de Sem Soldos, como mencionavas há pouco, para uma edição comemorativa, como também bem disseste. São 20 anos do Festival Bons Sons e a Rádio Pública, a Antena 1, acompanhou este festival sempre muito de perto, por isso vou lá estar. Uhum. Habitualmente, Sem Soldos, esta aldeia costuma ter uns 700 habitantes durante o ano. Nestes dias vai aumentar a população e eu passarei também a fazer parte, passarei a ser que, habitante honorária, sem soldense. Vou ter que descobrir como se chamam os habitantes de sem soldos. Posso dizer que também vão passar por esta aldeia, este evento único em que um festival toma conta de um espaço no nosso país tão profundamente, em que a comunidade tem vindo sempre a resistir. É esse também o mote nesta edição comemorativa, resistência. E nomes, outros habitantes honorários que vamos ter. Sim. Estão na programação. Diferentes sonoridades da música portuguesa estão representadas. Jonas, Quinta do Bil, Rossana, Luca Argel, Jorge Cruz, Luta Livre, Rita Red Shoes, Ciara, entre muitos outros nomes. A programação está no site do Festival Bons Sons. Também nas redes sociais, são os passos rápidos e ágeis que nós temos hoje em dia para ter essa informação. Certo. Mas para saber como se vive, vamos viver juntos à aldeia, e o Festival Bons Sons é aqui, na rádio, e eu vou estar então nos próximos dias a contar tudo aquilo que conseguir e puder.
0: E nós vamos estar atentos ao que tu vais fazer no Festival Bons Sons em Sem Soldos. É até dia 9 de agosto.
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0: É isso que fazemos com Bateu Matou com Tatanka, este Olinda. Oh,

0: É isso que é esta canção, um convite para dançar. Hoje é quinta-feira, dia 6 de agosto.
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0: Obrigado por estar connosco.
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0: Estreia hoje no cinema Playback.
5: Apresento-vos um estudante de medicina. Carlos Baião!
6: Quem me dera saber...
7: Fiz uns rabiscos.
0: Playback, um filme sobre Carlos Paião, realizado por Sérgio Graciano, produção musical do músico Paulo Furtado, dos Legendary Tiger Man. O filme acede ao mundo de Carlos Paião, com uma nova abordagem também sonora às canções que marcaram gerações. Playback recorda-nos a vida do cantor, que morreu em 88, aos 30 anos, num acidente de automóvel.
8: Vamos para o Portugal inteiro, inteiro, a dançar o Playback.
0: Outra estreia.
9: Preparem-se para o impacto!
0: A Patrulha Pata, o filme dos dinossauros. A longa-metragem de animação chega aos cinemas portugueses exclusivamente em versão dobrada.
9: Esta selva nos reserva!
0: A Patrulha Pata, o grupo de cães de salvamento, ganha assim um terceiro filme. Depois da tempestade, de uma grande tempestade, os cães vão voltar-se a parar a uma ilha com dinossauros. E é só o início da aventura.
10: Bem-vindos ao meu lar, doce lar. Aqui não há televisão nem internet.
0: E hoje, quinta-feira, há outro filme de que lhe quero falar.
11: My name is Van Stender. I'm a motion picture director. About two years ago, a short paragraph in the New York Times attracted my...
0: Também chega ao Cinema Ideal em Lisboa a saga de Anatan. 73 anos depois da data da produção do filme, a derradeira realização de Sternberg só agora tem estreia marcada no país. O filme é inspirado por uma história real. Durante a Segunda Guerra Mundial, 15 marinheiros japoneses sobreviveram ao bombardeamento do navio onde seguiam e ficaram isolados na ilha remota de Anatan. A guerra chegou ao fim, mas eles não sabiam. E continuam a sua própria guerra num domínio pela ilha e pela posse da única mulher entre eles, Keiko. Anatan, um clássico que é também a obra-prima de Josef von Sternberg. Daqui a pouco o trânsito.

0: Crazy, deixou-nos a 11 minutos das 10.
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0: Deixou-nos agora prontinhos a perguntar à Sandra Pereira como é que está o trânsito.
2: Bom, neste momento, na zona de Lisboa, na A5, no sentido de Cascais de Lisboa, há filas na descida de Monsanto em direção às Amoreiras. A segunda circular, no sentido Benfica-Aeroporto, para-se entre o Eixo Norte-Sul e a zona da Escola Alemã. Muita atenção também à realização da Volta a Portugal em bicicleta. Hoje, dia 6 de agosto, trânsito condicionado no percurso Lourinhã, Moita dos Ferreiros, Ribamar, Silveira, Torres Vedras, Ericeira, Mafra, Monte Lavar e Alto de São Pedro. Pedro de Sintra. Os desvios estão devidamente assinalados no local. Quanto ao Porto, já resolvido o acidente que ocorreu na A1, antes da saída para Coimbrões. Agora há paragens na VCI Rábida Freixo, entre o Campo Alegre e a saída para a Boa Vista. Freixo e Rábida de Bonjoia até às Antas. A3 do Nó da A4 até à VCI e depois a A28 entre a Ponte Lessa e a Avenida AEP.
0: O trânsito é atualizado na rádio depois das 10 da manhã com a Sandra Pereira. Se quiser colaborar com informações de qualquer ponto do país, 821-0101. Boa viagem.
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0: Depois do trânsito, fazemos à estrada.

0: Estrada é a canção com assinatura de Maria Mendonça. Deixou-nos a 6:30 das 10.
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1: A Ponte 25 de Abril faz hoje 60 anos. Nós, nas notícias às 10, certamente vamos ter reportagem do Gonçalo Costa Martins com uma história da Ponte. A última canção da hora é que é com uma Mafalda Veiga. Chama-se O Inverno Não Dura. A noite

0: escura.
1: É assim que fechamos esta manhã de quinta-feira, 6 de agosto. Depois das 10, fica consigo o Paulo Rocha.
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1: Aguaceiros intensos e vento forte em dois grupos açorianos, hoje no oriental durante o dia, no central de manhã. No ocidental apenas aguaceiros fracos ao início até durante a manhã. Sol e calor no continente e na Madeira, máxima de 38 para Castelo Branco, Évora 37, 36 Beja e Faro, 35 Porto Alegre, Bragança 34. Com outras contas, 33 no caso de Setúbal, esta tarde Vila Real, Viseu e Santarém devem chegar aos 32, aos 31 Braga e Lisboa. Depois, 30 para a Guarda, Coimbra e para o Funchal, Leiria 27, máxima de 26 nas Penhas Douradas, as duas mais baixas, 25 graus, Viana do Castelo, Porto e Aveiro, 24 em Ponta Delgada. Reencontramos-nos amanhã às 7. Boa quinta-feira.
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1: Dez horas em Portugal continental e na Madeira, 9 nos Açores. Nas notícias, Eduarda, o mau tempo nos Açores.
4: Durante a noite, houve chuvas e ventos fortes que provocaram inundações em São Jorge e em São Miguel e que obrigaram também à retirada das pessoas que estavam no Parque de Campismo da Praia da Vitória, na Terceira. Nos 60 anos da Ponte 25 de Abril, a reportagem da Antena 1 assenta arraiais a esta hora no Pragal, na casa da União Pragalense, que convive com a ponte desde que ela foi inaugurada. Em Assis, o desafio de Leão 14 aos jovens esta manhã para que sejam construtores da paz.
1: 22 graus Porto, Coimbra e Ponta Delgada, e esta hora 24 em Lisboa, 26 Funchal, Faro com 27. Edição de Eduardo Maia.
4: O mau tempo durante a noite nos Açores provocou inundações em São Jorge e em São Miguel e obrigou à retirada de 67 pessoas que estavam no Parque de Campismo da Praia da Vitória, na Ilha Terceira. Estas pessoas tiveram que ser realojadas no Parque de Estacionamento da Escola Profissional, como explicou à Antena 1 Açores a Presidente da Câmara Municipal da Praia da Vitória, Vânia Ferreira.
5: Recorremos à parceria com a Escola Profissional da Praia da Vitória, cedendo-nos o seu parque de estacionamento, uma zona toda coberta, que permite gerar as condições de segurança para acomodar todas estas pessoas. Este parque de estacionamento dá a oportunidade de ter as casas de banho cedidas para que todas as pessoas que lá estejam tenham acesso a condições quer de higiene, quer assegurando aquelas que são as necessidades básicas.
4: A autarca, me garante também, a autarca da Praia da Vitória, que estão asseguradas as condições mínimas de segurança e de conforto para estas 67 pessoas que foram transportadas do Parque de Campismo da Praia da Vitória por uma carrinha da própria autarquia, e depois a Proteção Civil forneceu os sacos-cama e os cobertores necessários para que estas 67 pessoas passassem a noite no Parque de Estacionamento da Escola Profissional. Presidente da Câmara da Praia da Vitória conta ainda que a passagem do mau tempo também deixou marcas no recinto das festas da praia.
5: Sim, tivemos alguns estragos ao nível de equipamentos municipais, estruturas que estavam providenciadas para as festividades, situações muito pontuais que, desde o momento que o tempo nos ajude, vamos colocar as equipas todas no terreno. As situações estão todas identificadas, mas o tempo ainda permanece com alguns condicionamentos e, portanto, vamos tratar toda essa reposição até logo que nos seja possível. Nunca teremos a garantia, não é, de que as fortes chuvadas que ainda poderão acontecer durante esta manhã, isso poderá ser prejudicial para algumas estruturas que ainda estão fragilizadas e, portanto, estamos alerta para podermos ir contornando toda esta situação.
4: Estavam programados concertos ontem à noite nas festas da Praia da Vitória e também na Semana do Mar, que acontece na Horta, na Ilha do Faial, que tiveram de ser cancelados por causa das chuvas fortes, da trovoada e do vento. Apesar de tudo, não houve muitos estragos na Ilha do Faial, mas na Ilha do Pico, em várias zonas, a eletricidade faltou, foi sendo reposta durante a madrugada e o mau tempo vai continuar nos grupos central e oriental do arquipélago dos Açores. É um marco da engenharia nacional que mudou para sempre a ligação entre Lisboa e a margem sul, a ponte 25 de Abril, que está hoje a completar 60 anos, e quem acompanha ou acompanhou de perto a transformação do território provocada pela ponte ao longo destes 60 anos foi a Sociedade Recreativa União Pragalense, que é vizinha da ponte 25 de Abril, há precisamente 60 anos também. Apesar de ser uma coletividade centenária, ela mudou-se para o edifício atual, para junto da ponte, no Pragal, no mesmo ano em que a ponte foi inaugurada. São, portanto, 60 anos de convivência e, imagino eu também, de muitos testemunhos sobre o crescimento da população, a chegada do desenvolvimento à margem sul do Tejo, que a ponte trouxe, histórias que deve estar a ouvir aí na Sociedade da União Pragalense, Gonçalo Costa Martins.
0: Umas quantas histórias, Eduarda, exatamente. Nós, da sociedade que costuma abrir por volta desta hora, por volta das 10, demos uns passos, viemos até à ponte do Pragal, que é, como conversava aqui com o Presidente da Mesa da Assembleia Geral, Rui Viana, já vamos ouvi-lo, dizia que era este espaço é quase como uma varanda da coletividade, porque de facto estamos a uns metros de distância do edifício histórico, com 60 anos também aqui da sociedade, e já vejo, ainda vejo daqui o trânsito, que poderá também ser contado melhor pela Sandra Pereira daqui a pouco, mas no serviço de trânsito, mas de facto são 60 anos, Rui Viana, que estão aqui instalados, e contava-me com 17 anos, foi quando, era a idade que tinha, quando, agora tem 77, e aos 17 anos tem ainda algumas memórias da abertura da ponte?
6: Tenho várias memórias. Antes de mais, muito bom dia e muito obrigado por se terem lembrado da SERUP neste dia desta comemoração histórica, desta efeméride histórica, que foi a inauguração da ponte sobre o Tejo e que, curiosamente, coincidiu com a transição das instalações da SERUP para esta nova sede. A SERUP tem 107 anos, como já disse, nessa altura já tinha 47 anos, e temos o privilégio de ter, de facto, este viaduto aqui sobre a autoestrada, que é uma varanda para a ponte.
0: Dentro dessa varanda, recorda-se de ver o início, também há 60 anos, da ponte?
6: Perfeitamente, porque aqui isto, durante várias semanas, depois da inauguração, antes da inauguração, já para ver o acompanhamento das obras, mas depois da inauguração, era uma varanda que estava repleta de gente, quase diariamente.
0: Curiosos.
6: Muito curiosos para verem o fluxo do trânsito, porque havia muita gente que quase não acreditava como é que era possível uma ponte suspensa de dois pilares conseguir suportar um tabuleiro com tantos milhares de toneladas e depois tantos milhares de veículos a atravessarem em simultâneo.
0: O fluxo já foi maior do que este que estamos agora a assistir. Agora os quilómetros não ultrapassam aqui a ponte para trás, mas já há aqui algumas filas. Já houve mais trânsito que agora?
6: Muito mais. Ainda há nos fins de semana. É uma loucura. Vai até Corroios, vai até ao Fogoteiro.
0: A corrida à praia também, imagino, com a Caparica. Sim. Nós, neste caso, estamos aqui no Pragal. O desenvolvimento desta zona, é morador aqui também na zona do Pragal, portanto também é vizinho, de certa forma, da ponte, um bocadinho mais distante. Mas, antes de terminarmos, podia só que explicasse o Pragal a cresceu à medida que a ponte também foi tendo mais gente?
6: O Pragal cresceu muito, a construção da ponte foi fundamental para o desenvolvimento não só urbanístico, mas também para o desenvolvimento comercial e industrial da Almada. Não nos podemos esquecer que a única passagem que tínhamos era nos ferribotes, entre Cacilhas e Torreiro de Paço, Almada. E isto veio facilitar muito o transporte de mercadorias, veio criar muito

0: Global Norte, foi fundamental.
1: Décadas de ouro, Rui Viana, agradeço aqui a sua disponibilidade. De facto, foram anos onde muitos curiosos passavam aqui nesta ponte do Pragal, um passeio estreitinho, mas que imagino que com as pessoas a acumular-se ficam, este passeio fica repleto e, de facto, vejo ao fundo Lisboa, assim um bocadinho escondida pelos pórticos que tapam a vista e, claro está, um mar de carros que todos os dias, cerca de 150 mil veículos que todos os anos passam diariamente. É o tráfego médio diário aqui na Ponte 25 de Abril que liga Lisboa e Almada, Eduardo.
2: Reportagem em direto de Gonçalo Costa Martins com a mais antiga associação da freguesia do Pragal, que é onde fica a Praça da Portagem da Ponte, a União Pragalense. Ela começou, por curiosidade, com um grupo de música local chamado Os Fiches, há mais de 100 anos, e que fixe foi ter a Ponte 25 de Abril para o Pragal. Em Assis, desde as 7h30 da manhã, que o Papa Leão XIV visita a cidade, numa uma altura em que se comemoram os 800 anos da morte de Francisco de Assis, e o primeiro ponto de paragem do Papa Leão XIV, assim que chegou a Assis, foi encontrar-se com a comunidade internacional, uma comunidade internacional de jovens que estava à espera dele, e deixou-lhes uma mensagem, um desafio, melhor dizendo, que sejam eles, as novas gerações, os construtores da paz.
3: Aos cristãos será cada vez mais pedido que sejam construtores da paz no seio de sociedades tentadas a instrumentalizar a religião para alimentar o confronto entre identidades. Permanecer testemunhas de Cristo continua a ser uma missão fascinante e exigente, porque alarga a mente e o coração para lá das fronteiras artificiais, isto é, para além dos medos alimentados pela desinformação e pelos muros do preconceito.
2: Leão XIV apelou ainda aos jovens para que troquem a cultura do poder pela civilização do amor, apontando à grande mensagem de Francisco de Assis, que ainda hoje é atual.
3: Rejeitar a cultura do poder e construir a civilização do amor nem sempre é imediatamente compreendido e aceito. São Francisco, porém, ensinou-nos que a radicalidade do Evangelho, que é o oposto do fundamentalismo, não nos torna cegos nem violentos, mas antes sensíveis, atentos, sempre fiéis ao seguimento de Jesus e, por isso, humildes e acolhedores para com todos. Não é um caminho fácil, mas traz uma grande alegria.
4: Não é fácil, mas dá muita joia.
2: E a esta hora o Papa Leão XIV já celebra missa na Basílica de Santa Maria dos Anjos, em Assis. Chega hoje às salas de cinema Playback. É um filme que conta a vida de Carlos Paião com alguns momentos menos conhecidos do percurso do artista. Margarida Vaz.
5: Apresento-vos um estudante de medicina. Carlos Paião!
6: Revelar o homem, para além das canções, é a intenção do cineasta Sérgio Graciano com o filme Playback.
7: Há muito mais do que só músicas conhecidas. Há uma pessoa particularmente feliz, de bem com a vida, muito inteligente, muito talentosa, e juntar isso tudo num filme é super bonito.
6: Num musical com momentos narrativos, Rafael Ferreira é o Carlos Paião e também canta.
8: Houve pesquisa, houve estudo sobre os maneirismos, a energia dele, vou ser eu a reinterpretar as canções que não são minhas, que são dele.
9: Eu tenho 200 músicas, ainda quero fazer mais. Uma história com início, meio e fim.
6: Para o papel de Zaira, a mulher de Carlos Paião, Laura Dutra contou com a ajuda dela.
10: A minha busca foi sempre no intuito de querer trazer o amor dos dois. Porque a Zaira me disse era sempre muito isso, que o Carlos era uma pessoa super bem disposta, tinha muita vida. Por exemplo, ele acordava à meia da noite para escrever as canções.
6: As canções marcam o ritmo do filme. Os arranjos musicais são do Legendary Tiger Man.
11: A discoteca é incrível tocar e foi muito incrível também estar a fazer os arranjos. Não sou poeta, ouvindo do Porto, eu acho que são coisas assim muito fora da caixa às vezes. É uma descrição muito curiosa do que é ser português e da alma portuguesa. É feito sempre de uma maneira muito inteligente pelo Carlos Paião.
6: Playback, Pó de Arroz, Cinderela, Vinho do Porto e Discoteca fazem parte da memória coletiva. São canções que continuam atuais.
12: A canção vencedora é Playback.
13: Podes não saber cantar.
2: Um filme que reconstitui a vida de um artista único, Carlos Paião, Playback, do realizador Sérgio Graciano. Ele tenta reconstituir neste filme alguns dos momentos

0: da vida e da carreira do músico.
1: Foi o Jornal das 11, numa edição de Eduardo Maio, a informação em permanência em notícias.rtp.pt.

0: Passam 14 minutos das 10, vamos um retrato do trânsito a esta hora. Sandra Pereira, bom dia.
1: Olá, muito bom dia, Paulo Rocha. Esta hora por Lisboa a circulação faz-se sem muitas dificuldades, apenas devido à realização da Volta a Portugal em bicicleta dia 6 de agosto. Hoje, o trânsito vai estar condicionado no percurso Lourinhã, Moita dos Ferreiros, Ribamar, Silveira, Torres Vedras, Ericeira, Mafra, Monte Lavar e Alto de São Pedro de Sintra. Os desvios estão devidamente assinalados no local. Quanto ao Porto, na VCI, no sentido Rábida Freixo. Há filas à passagem pelo nó da Boa Vista, Freixo e Rábida. Há paragens ainda no Mercado Abastecedor até às Antas. Há 3 Braga-Porto da Circunvalação até à VCI e há 28 para-se, com filas antes de ir o nó da A4 até à Avenida AEP.
0: 821-0101 é a linha gratuita do trânsito Antena 1 disponível até à 1 da tarde. A Sandra Pereira atualiza o trânsito dentro de uma hora.
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0: Daqui a pouco, no ponto de interrogação, António José Teixeira e o gestor David Azevedo Lopes recebem Onésio Teutónio de Almeida.
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6: Bem-vindos. Hoje perguntamos... Portugal é um lugar geográfico ou uma forma de estar no mundo?
7: Portugal aproxima-se dos 900 anos de existência. Os Estados Unidos celebram 250 anos de independência. Entre estas duas margens do Atlântico, vive e pensa há mais de 5 décadas o professor Onésimo Teutónio Almeida. Professor, ensaísta e um dos mais importantes pensadores da identidade portuguesa contemporânea, dedicou uma parte significativa da sua obra às questões da portugalidade, da diáspora, da língua e da cultura. Onésimo Teutónio Almeida, bem-vindo ao Ponto de Interrogação.
6: Bem-vindo. Onésimo Teutónio de Almeida, o que permanece quando nos afastamos do lugar onde nascemos?
8: Antes de mais, obrigado pelo convite. Usaram aí termos que são... Para mim, eu sou soriano. O veterino Nemésio tem uma frase que para nós é uma espécie de leitmotiv. Já há muitos anos, ele disse que para nós, nos Açores, a geografia vale tanto como a história. Quando o Vitorino Mese escreveu isso, quando disse isso, era porque, naquela altura, havia uma luta nas ciências sociais contra a geografia, porque tinha havido um livro publicado na América que deu origem àquilo que se chamava o determinismo geográfico, que é a geografia determina a história. E houve uma reação muito grande, porque... A história, isso já vinha muito atrás. Havia uma ideia de que para o sul da Europa o sol, o calor tinha criado a raça negra e aquilo, pronto, estava assim, estava não tinha grande apetência para o trabalho, nunca tiveram que desenvolver muita inteligência. Os do norte foram mais espicaçados e havia uma explicação geográfica da história climática. O clima moldava as pessoas. Isso foi rejeitado completamente, de tal maneira que nos Estados Unidos hoje não se ensina geografia. São pouquíssimas as universidades que têm um departamento de geografia. Isso foi tudo abolido porque isso deu origem ao racismo. O livro foi publicado em 1915, chamava-se Geography and Civilization, de Samuel Huntington. Bom, o Nemésio defendeu a importância da geografia para os Açores, porque era importante, impossível perceber a cultura açoriana sem o papel da geografia, ao contrário do que Nemésio era um indivíduo que pensava muito por si. E também tenho conversado muito à volta de Portugal, ainda foi ontem, numa conversa aí na Cultura Gesto, que eu disse que Portugal tem a ver muito com a geografia. Há muitos países à beira-mar e há outros países também à beira do Atlântico. O facto de estarmos à beira do Atlântico tornou-nos fácil caminhar pelo Atlântico abaixo. Havia outros que não foram, portanto, não é só a geografia. Havia muitos outros países à beira do Atlântico. Portanto, o facto de nos termos metido o Atlântico fora a fazer o que fizemos foi, teve a ver muito com o facto de estarmos à beira-mar. Mas havia outros que estavam e não fizeram. Portanto, há outros fatores para além da geografia. A história é uma, o que acontece numa cultura é o resultado de uma série de fatores, e dois fundamentais são o espaço onde a gente está e depois o que acontece nesse espaço, porque não é, não somos apenas, não estamos à mercê apenas do espaço. A gente fica lá a dormir à beira da praia e há outros que se metem, como nós nos metemos, em barcos por aí fora. Portanto, Portugal, como no caso dos Açores, tem um passado, andámos aqui à beira-mar durante milénios antes de nos metermos. A questão é, como é que naquela altura nos metemos, que é que alguém como o Infante Henrique, a gente não sabe. Nós sabemos porque é que ele se meteu. Ele diz, Duarte, como é que dizer, na Crónica da Conquista da Guiné, Zurara diz as cinco razões que levaram o Infante a meter-se por lá fora. Pelo menos são as razões que eles nos dão. A gente não sabe se há outras, mas ele temos, ele dizia as cinco razões. Uma é explorar por aí abaixo, ver o que é que há. A outra era se havia interesses, negócios, mas também entre as várias, várias. Uma delas era ir para o outro lado, ver se havia, era possível fazer uma aliança com os cristãos antigos para secar os muçulmanos árabes. Não, portanto, agora, porquê é que se meteu isso na cabeça do Infante? Não sabemos. Os historiadores escrevem, não sabem. O que acontece é que fizeram. Uhum. Ele. E depois, nós hoje sabemos que não havia a Escola de Sagres. Não havia. Mas ele tinha um grupo de gente à volta dele que funcionava como um núcleo, de gente interessada, curiosa, e ele sabia, foi pescar A, B e C, e ele sobretudo foi também, mandou gente e procurou apanhar tudo quanto era livros onde houvesse informação que lhe dissesse alguma coisa sobre o que é que havia para ali. Mas ninguém fez isso, ele fez isso. Porquê é que ele fez? Não sabemos. Bom, enfim, começaram por aí abaixo, etc. E portanto, aí a tal história da geografia. O facto de estarmos aí durante muitos séculos, houve muita gente à beira Tejo, nunca ninguém se meteu por lá fora.
7: Manésimo, agora esse diálogo entre a geografia e a história fez-me lembrar uma frase de um filósofo polaco que com uma certa ironia dizia: ele trocava a minha magnífica história por uma melhor geografia.
8: É boa, é muito boa.
7: E Onésimo, trocava ou não? Ou temos mesmo uma das melhores geografias?
8: Não é uma das melhores, é a geografia que temos. Pois. Eu tento entender a geografia que temos. E depois o que acontece é que os portugueses, não sei se estão dispostos a que vá por aqui fora nesta viagem.
6: Assim,
8: é que é. Não sei se têm a consciência de que não temos. O Infante nunca pensou em ir à Índia, não. O Infante pôs-se por aí agora à procura. Costumo comparar aquilo com o projeto de ir à Lua. Deixa-me voltar atrás. É assim. As pessoas têm uma ideia mítica, errada, em que é, por todo o lado, repete-se que Colombo foi ter com Dom João II e apresentar-lhe um plano, que a Terra era redonda, e ele ia à Índia pelo caminho mais fácil para o Ocidente, e em duas semanas chegava lá, e Dom João II reuniu o seu grupo, já o Infante tinha o seu grupo de especialistas, consultava a tal Escola de Sagres, que não tinha o local, mas tinha um grupo de gente que ele considerava, e havia o cosmógrafo Mor, mas havia gente que estava informada e ele consultava. Isto é o que é contado ainda hoje fora de Portugal. E os conselheiros disseram: não, a Terra não é redonda, a Terra é plana, isso é muito estupidez. E Dom João II despachou e ele foi para a Espanha. Isso é completamente estúpido. Isto é uma história contada por um indivíduo, um ficcionista inglês, Irwin Washington, que escreveu um romance. Isso colou na cabeça de toda a gente. Isto é pela América inteira, pelo mundo anglo-saxónico, tudo. Converso com as pessoas e é essa a ideia que têm. Não foi nada disso, nós aqui em Portugal sabemos, mas quase ninguém sabe, a não ser os historiadores seis, que Colombo esteve aqui, sabia muito bem que a Terra era redonda. Os gregos sabiam que a Terra era redonda. Os portugueses sabiam que a Terra era redonda. O grande medo na Idade Média e a grande dúvida para os gregos é possível viver-se no lado baixo? E se é possível, como é que se vive? E os gregos diziam: há uns indivíduos que são de pernas para o ar, as antípodas, vivem lá, mas de pernas para o ar. Porque na Idade Média não acreditavam, eles acreditavam que ali era o inferno, era o Sheol. porque quanto mais para baixo se ia, mais quente era. E, portanto, para baixo era impossível viver-se. E quando os portugueses falam no Cabo Bujador, eles queriam dizer era o Equador, só que não sabiam. Portanto, a ideia, porque é que era o Bujador? Que era para lá do Bujador. Quando se passar para o lado de baixo, as águas e as correntes vão sugar os barcos e não há volta. Toda a Idade Média, isto está escrito por todo o lado, até Dante tem isso. O Bujador ficou uma metáfora. Quem fosse para o lado de lá nunca mais voltava. E então o infante, o que é que faz? É, manda os indivíduos. Vocês vão até o cabo que se conhece e voltem para trás. E eles voltavam para trás. Como é que foi? Ah, foi, tudo bem e tal. Ah, tem mais um cabo. E vai até o cabo seguinte e volta para trás. E perguntavam, então. À medida que vão andando e andando, percebem que pode, os portugueses, naquela altura, media-se perfeitamente a latitude. Sabiam a que distância estavam do Equador e sabiam quando é que tudo mudava. Passavam por lá de lá. Mas quanto mais eles iam para lá, voltavam e diziam, não tem problema nenhum. Mais. Acabou o Saara e, afinal, a ver, pensavam que quanto mais para baixo fosse, mais
9: árido.
8: De zero e mais quente.
6: E mais tarde surgiriam as tormentas e as boas práticas.
8: E depois vem são negros, estão bem pronto, a cor, por causa do sol, diziam eles, mas estão lá e estão em pé. E, portanto, dissipou-se muito lentamente a ideia. O primeiro grande contributo dos portugueses para a ciência foi, pode-se passar para o lado de lá e não acontece, e no lado de lá vive-se como aqui.
6: E pode-se voltar.
8: Portanto, a questão que vai para Newton é, porquê é que não se cai? Está-se do lado de lá, mas afinal, sabe, Aristóteles já tinha a ideia da gravidade, mas não era bem para o centro, era assim na vertical. Este é o grande contributo português que, pela experiência, está numa carta do filho de Colombo, diz assim, os portugueses já demonstraram que se pode andar no lado de lá e nada acontece.
6: Onésimo Teutónio de Almeida, recentremos um pouco a nossa conversa. Já, era de algum modo, andámos pela geografia e pela história.
8: Eu estou a falar na geografia.
6: Exato, mas também pela história. Na prática, há uma caminhada, uma viagem que se fez ao longo de muito tempo. E o contributo, a herança, o transporte que se fez de todo esse conhecimento, isso significa que, voltando um pouco com o ponto de partida, que a geografia influencia a nossa identidade, aquilo que somos. Em relação aos Açores e em relação à sua própria pertença, nós tendemos a falar mais de, não tanto à beira-mar, mas da insularidade, uma espécie de isolamento no meio do Atlântico, o que pode ser visto como uma vantagem entre continentes e, portanto, de uma espécie de Rio Grande, de que o Onésimo gosta de falar, ou Rio Largo, como já lhe chamou. Rio Atlântico.
8: Sim, sim.
6: Ou pode ser, digamos, também um isolamento. E desse ponto de vista, o que é que, volto à questão de partida, o que permanece quando nos afastamos do lugar onde nascemos?
8: Há um isolamento nos Açores, obviamente, são 500 anos no meio do mar. E agora vou puxar para o meu lado, que é assim, é preciso perceber porque é que os Açores foram importantes na altura. Porque os barcos, quando iam para baixo, podiam, no regresso, tinham que fazer a chamada volta do largo, à vela, que o que dominava eram os ventos e as correntes marítimas. No regresso, os barcos tinham que dar uma volta e andar aos Açores. E, portanto, depois de uma longa viagem, às vezes 3 meses no mar, sem água fresca, sem vegetais, sem laranjas e limão, porque eram importantes, não sabiam que era vitamina C, tinham o escorbuto, e andar aos Açores. E ainda levavam 3 semanas a voltar a regressar a Lisboa. E então vinham com mastros partidos, navios escangalhados, doentes, gente, e perceberam que tinham que fazer dos Açores um lugar de paragem, de descanso, de reconstrução dos barcos, de reabastecimento, tudo. E agora, dentro dos Açores, os barcos podiam manobrar e podiam escolher que ilha. E só havia uma ilha que tinha uma baía funda, protegida contra os ventos predominantes nos Açores, que são de sudoeste. Angra, não há mais baía nenhuma nos Açores, a não ser nas velas de São Jorge, e não tem aquela profundidade nem aquela dimensão. Não há nenhum. São Miguel não tem baías nenhumas. Escolheram que era a terceira. Isso é extraordinário para os portugueses na altura. Perceberam que ali era preciso criar uma cidade. E foi a cidade de apoio à navegação, aos marinheiros que vinham e tal. E, portanto, Angra ficou um porto obrigatório. A primeira cidade moderna. Porquê é que isso é importante? Quando os Filipes dominaram Portugal, Portugal cedeu. Os Açores ficaram 3 anos. Resistiram à Espanha. Filipe II não descansou enquanto não conquistou. Porquê é que era importante? pela mesma razão que Angra era importante para os portugueses. Os barcos vinham e tinham que parar nos Açores. Filipe não se importou de perder Lisboa, mas não podia perder os Açores. Quase ninguém sabe das coisas em Portugal, porque tinha... Ah, blá, blá, blá. Mas, portanto, os Açores têm esse papel importantíssimo e têm ao longo... Depois são fundamentais nas ligações entre a Europa e a América. Portanto, quando desaparece essa função, Portugal perde as rotas e fica aquela população para ali isolada. Então, quando é que se lembram dela outra vez? Quando é preciso povoar o sul do Brasil? Porque os brasileiros começam a reclamar lá, dizem os uruguais, os espanhóis estão a caminhar para cima, a conquistar isto tudo. E então, daqui Portugal, estamos a falar no 1730 e tal, e então havia um excesso demográfico nos Açores, o pessoal está para ali, abandonado, e mandaram barcos de gente para lá para cultivar Santa Catarina e o Rio Grande do Sul. E são os açorianos que fundam os estados de Santa Catarina, a cidade de Porto Alegre. O resto do tempo, os açores foram para ali esquecidos, completamente esquecidos, abandonados. E, portanto, 500 anos no meio do mar, isolados, para as ilhas todas isoladas umas das outras, isolados do continente. Eu conto uma história de uma amiga minha, especialista em Antero, que diz que havia um antarianista nos Açores, Rui Galvão de Carvalho, que escrevia sempre assim as suas cartas: Ponta Delgada, vírgula, Ilha de Antero, tanto de tal. E ela um dia escreveu uma carta e depois no envelope resolveu fazer esta graça assim: Dr. Rui Galvão de Carvalho, Rua do Peru 14, Ponta Delgada, e por baixo escreveu Ilha de Antero. E depois, quando foi ao correio, isto é uma história, está autêntica, mostrou ao indivíduo, ao funcionário, disse assim: esta aqui isto vai chegar lá assim. E o indivíduo olhou e disse assim: minha senhora, a Ponta Delgada garantimos que chega amanhã. Isto da ilha, isso é lá com eles. Estamos no século XX. Imagina naquele tempo. Portanto, os Açores cresceram para ali abandonados, isolados. Isso molda as pessoas. Daí o mar, o vulcanismo, os vulcões, tudo. Quem socorria na cabeça das pessoas era Deus. E daí as fés, o Espírito Santo e a religião, a força que tem a religião nos Açores. Porque quem é que ia pensar que o governo aqui em Portugal... Portanto, há um passado, é o lado da geografia, mas também da história. A geografia, o abandono, e quem é que nos socorre quando a terra treme, quem é que nos socorre quando há furacões e quando há ciclones e não sei o que, e tempestades, era Deus. E portanto, nos Açores, a religião tem uma força muito maior do que aqui. Então, quando esta gente vai, começa a ir para a América, os baleeiros, porque os baleeiros americanos, sem saberem, sem ter a menor noção do que tinha acontecido nos descobrimentos, estão sujeitos à mesma geografia que os açorianos. Quando vão para o Alasca e quando vêm, vão dar aos Açores, pelas mesmas razões. E percebem que têm que usar os Açores como os portugueses usaram e como os espanhóis usaram. E então fazem dos Açores base. E porque havia muita gente sem desempregada e precisava de emprego, eles começam às escondidas a pagar nessa gente a trabalhar, trabalho duro a bordo. Depois vão para Cabo Verde, param em Cabo Verde e a mesma coisa acontece lá. Vão para onde? Para Brava. Porque Brava tem uma baía funda, igual à da Angra, e eles paravam lá. E então os outros ali à volta iam para Brava para apanhar, para ir trabalhar nos barcos, iam, depois foram para o Alasca e tal. E é assim que começa a imigração açoriana para a América. Começa assim. Estou a desviar-me demais, estou sempre a falar de geografia e de história.
7: Mas como a sua geografia e a sua história já o transportou em todo este Atlântico, eu atrevia-me a lhe perguntar:
8: diga,
7: se depois de meio século a viver nos Estados Unidos, sente-se mais açoriano, mais português continental neste contexto, ou mais americano?
8: Não. É assim, faz-me dar cada salto, não é de ilha para ilha, é de continente para continente. É. E eu estou... Bom, então, é assim, eu sou açoriano, eu costumo dizer que eu não imigrei ou alarguei fronteiras. Fui dos Açores, vim para aqui, fui para os Estados Unidos. Eu sou da minha terra, sou de São Miguel, sou português, sou na América. Mas quando, assim, quando se imigra...
6: Mas tem mais tempo dos Estados Unidos.
8: Sim, mas não é o número de anos que conta. Conta são os anos de formação. Os anos de formação. A adolescência, até a adolescência, nós somos moldáveis. Nós nascemos, assim, uma girafa tem um bebê. O bebê, em 45 minutos, está a andar. E vai tratar da vida. Um golfinho nasce e vai nadar. Os seres humanos são os únicos que levam 18 anos, e se for homem leva 20 e tal. É muito mais tempo a amadurecer. Nós somos... A natureza reproduz-se instantaneamente, eles são réplica, não evoluem. Podem mudar biologicamente, mas eles, as suas crias, reproduzem os pais, e os seres humanos não. Nós temos 12, 14 anos, 15 anos, mais ou menos, um pouco mais, depende, moldáveis ao nosso meio. E que somos moldáveis e a língua que absorvemos é a língua da nossa volta. Os chineses têm outra, os japoneses têm outra. Mas não é só a língua. A língua é apenas um aspecto de uma área, coisa mais funda, que é a cultura, que é o modo como a cultura é o modo como nós nos relacionamos e interagimos com o mundo à nossa volta. E aí somos plasmados, formatados em linguagem informática, formatados pelo nosso meio. Os seres humanos são mais moldáveis, e daí formaram-se japoneses, ingleses, africanos, formatados, mas ninguém sabe porquê, mas quando chegamos mais ou menos à idade da pobreza, um pouquinho mais, menos, eu costumo usar, a língua é a melhor maneira de vermos isso. Até à idade da pobreza, ninguém sabe explicar isso, nenhum linguista consegue explicar isso. Até à idade da pobreza, nós somos capazes de apanhar todos, aprender todos os sons, todas as línguas sem sotaque, até à idade da pobreza. A partir da pobreza, como que congelamos as nossas capacidades. E dali por diante, falamos com sotaque as línguas que aprendemos mais tarde. Ninguém sabe explicar porque é que é. Portanto, eu tenho uma filha que é tetralingue, ela fala impecavelmente português, espanhol, grego, inglês. Mas eu fui para a América com 25 anos. Eu fui formatado.
6: Já ia formatado.
8: A minha segunda língua era francês. E, portanto, eu fui formatado. Mas não é só a língua. A língua é apenas uma expressão. A minha cultura, o meu gosto, o nosso gosto do bacalhau, do arroz doce, vai formatado porque somos a cozinha da minha avó, da minha mãe. Nós somos formatados. Protágoras disse, o homem é em medida de todas as coisas, das que elas são e que são, das que não são, que não são. Nós formatamos, e o que acontece? O doce é o doce da minha mãe e da minha avó, aquilo é salgado, isto é bom. Isto é... Não, mas não é só isso, é o mar, a paisagem, os sons, tudo, que é o que aprendemos.
9: O cheiro.
8: Tudo, e nós levamos isso connosco. Claro, há pessoas que se abrem mais e fecham mais, e umas são mais... Mas a partir de certa altura, aquilo é que é o nosso modelo. Nós estamos formatados, e quando estamos com os outros, sim senhor, conversamos, mas eles têm outra formatação. Também têm a sua língua, é a língua, porque depois a língua que se aprende, aprende-se uma estrutura, isso, mas é sempre com sotaque, porque tudo o que for, para além daquilo que estava, a minha filha, a minha professora dela, de russo, veio dizer-me que nunca tinha tido uma aluna com um sotaque russo tão impecável. Ninguém sabe porque o russo é o sotaque mais parecido do nosso. Mas ela tinha o grego, o inglês e o português. E falou russo porquê? Porque o conjunto de sons do russo
6: em proximidade estava, com os
8: e
6: nossos.
8: Ela falava. Quem não tem... E, portanto, voltando... Olha, portanto, nós somos formatados. E quando imigramos, levamos connosco... A gente diz a pátria às costas. Não, levamos a nossa cultura. Cultura no sentido antropológico, que é o modo de relacionamento com o mundo à nossa volta, vai connosco. E as pessoas depois, quando vão para o outro lado, tentam reconstruir. Adaptam-se, mas reconstruem. Tanto quanto possível. Quem é que sabe?
9: Há um modo...
8: Só um segundo. Só um segundo. Quem é que sabe o que é que significa Nápoles? Nápoles vem do grego Neápolis, cidade nova. É uma colónia grega que foi para a Itália. E eles criaram a cidade nova. A gente diz Nova Lisboa, não sei mais, Nova Inglaterra e tal. Já vem de trás, há muito tempo, os gregos, quando foram para Nápoles e criaram uma colónia no Império Romano, chamada Neápolis, e hoje é Nápoles. Ninguém se... Nápoles, Neipas, blá, blá. Portanto, isso foi sempre assim. Claro que depois, aos poucos, os filhos vão se adaptando e já são outra coisa. Mas enquanto são o núcleo duro que vai, leva tudo às costas. Eu vivi sempre na América com a experiência de imigração recente. Eu próprio estava. Eu tenho um termo que criei da Lusalândia, que é, não vale a pena, é preciso fazer graficamente demonstrar, porque é a América rodeada de uma ilha portuguesa rodeada de mar por todos os lados, e que foi numa aula de metafísica, eu com o professor Chisholm, e a lembrar-me que depois, quando saísse da aula, eu ia atravessar o rio e ia a um café, porque eu tinha também saudades de estar lá, e estar metido com malta portuguesa e tomar um café, a ter que viver dos dois lados.
7: Isso que levávamos era ia perguntar-lhe, essa diversidade, esse relacionamento específico, pode-se dizer que há uma forma dos portugueses se relacionarem com os outros, muito nossa, muito específica,
8: ou é semelhante às
7: outras?
8: Quando chegamos lá fora, quando eu fui de São Miguel para a Terceira, eu na Terceira percebi-me que eu era de São Miguel. E eles sabiam que eu era de São Miguel. E eu sentia-me na Terceira de São Miguel. Quando eu fui à Madeira, eu era açoriano. Eu vim para Lisboa e nós éramos amigos, os madeirenses. Eu tenho um compadre, eu estive com ele ontem. Madeirense. Nós éramos insulares. Os continentais viam-nos como insulares. Não distinguiam entre açorianos e... Eram insulares. Quando eu fui a Badajoz a primeira vez, eu senti o que é que era ser português. Mas quando eu fui a Paris, eu fiquei amigo dos espanhóis, porque lá nós éramos ibéricos. Em Paris. Com os franceses, a gente era ibéricos. E quando cheguei à América, havia o termo euro, é para dinheiro, mas não naquela, os euros, eram os europeus. Os estudantes das universidades americanas que jogavam soccer, eles não precisavam tomar um café expresso, conversar, estar junto, e nós éramos os euros, íamos jogar ao MIT, à Harvard e à Brown, entre nós jogávamos. E quando eu cheguei à China, eu ouvi um tango e eu fiquei fascinado e senti que o tango era uma coisa minha. Eu não precisava nada com o tango, mas na China, ouvir um tango da Argentina, eu era ocidental. Uhum. E eu depois disse assim, um dia se eu chegar a Marte, eu vou-me sentir terrestre. Lá, eu vou-me sentir que sou da Terra e, portanto, qualquer indivíduo da Terra tem alguma coisa em comum comigo. Somos daquele lado. E, portanto, quando os portugueses vão para a América, os açorianos, em relação aos americanos, são todos iguais, são portugueses. As culturas funcionam assim. Os polacos fazem o mesmo, os italianos fazem o mesmo. As diferenças entre as regiões de Itália desaparecem quando os italianos estão todos em conjunto. Portanto, isso da identidade é relacional. Que é em relação aos outros, nós temos muito disso em comum.
6: Deixa-me pôr-lhe uma questão que mistura um pouco daquilo que nos têm falado e das várias experiências. Nós, na nossa história, transportamos uma ideia de relação com os outros, a Ocidente, o Oriente, a Sul ou mais a Norte, grande. Por outro lado, num país como os Estados Unidos da América, que tem uma história bastante recente, 250 anos, ela foi moldada por gente de diversas origens, sim, que povoou e praticamente quase exterminou, digamos, aqueles que eram os nativos propriamente da América. No mundo da comunicação hoje instantânea, em que tudo acontece, e sabemos que acontece tudo na mesma altura em que sabe um chinês ou um americano, em que todos estamos em contacto permanente, em que tudo ou quase tudo se vai uniformizando, isto é, antigamente só quando íamos à América é que víamos uma marca de hambúrgueres ou uma marca de roupa, agora isso existe em toda a parte, em todo o lugar do mundo. Isto está a uniformizar mais os povos e a, digamos, esbater essas diferenças, essas identidades, ou não?
8: A América foi moldada pelo grupo inicial para lá foi, que foram os ingleses. Eles moldaram, criaram as estruturas básicas. Quando começaram a vir os imigrantes de outros lados, e o maior contingente é alemão, eles não conseguiram impor a Alemanha, eles foram assimilados, já estavam as estruturas marcadas e eles adaptaram-se. Os imigrantes ainda, Pensilvânia, cheia de Alemanha, ainda se comportaram à alemã. Mas depois os filhos já estavam, porquê? As estruturas estavam todas já lançadas, como acontece no Brasil. São os filhos que lá chegam, quem vem depois e fica. Portanto, eu mesmo na Espanha, que é a Espanha que vai para a América Latina, e depois impõe as estruturas, e quem vem, a maioria, é que domina, e os outros vão-se adaptando. E a atitude desses países, porque são países imperialistas, portugueses também, espanhóis, é assim, quem vem aprende a língua e o teu filho é, tu és daqui e acabou. Então havia que apagar tudo o passado e assimilar o mais depressa possível. Foi sempre a atitude americana, sempre. Foi só a partir dos anos 60, foi Cuba e a América que deu apoio a Cuba, a gente rica de Cuba e vai para lá, que já não vai como imigrante, mas a gente com dinheiro. e que têm o apoio da América, que eles começam a exigir o espanhol. E isso é que vai. Só que depois a América decide alargar, que não podia ser só para os hispânicos. E alarga, e começa a questão do ensino bilíngue, das culturas, etc, etc, etc. Isso foi muito mais longe do que o Brasil, porque o Brasil ainda manteve no Brasil. É brasileira, brasileira, todas as cores. Portanto, a atitude foi uniformizar. E a América fez isso. As pessoas apagaram o passado e passaram a americanizar-se. Lá foi mais fácil, não havia castelos, não havia catedrais, não havia palácios, era mais fácil dizer às pessoas, e criaram um Estado moderno. Portanto, e esse Estado moderno era impor, em vez de andarem a procurar que os imigrantes mantivessem a sua cultura tradicional, aqui é assim, o Estado é moderno, vamos criar um conjunto de leis, vamos dizer, vai assim, e vamos criar um mundo novo. Levou tempo a Europa, e não teve, tiveram dificuldades, criaram um Estado moderno, e portanto, essa uniformização americana acabou sendo o modelo que depois também veio para a Europa. E o último passo foi com a criação da União Europeia. Portanto, essa ideia, a modernização, que agora é o modelo universal, está a criar essa estandardização. E, portanto, por um lado, a gente percebe que é uma maneira de criar uma coexistência pacífica em toda a gente. Mas isto significa esbater uma quantidade de coisas que nós fomos criados e que gostávamos, etc, etc. Cria uma espécie, em inglês é blending, que é uma espécie de equalização, como que banalização, é tudo mais ou menos igual, é tudo Isso é verdade. E está a espalhar-se. Está a acontecer. A alternativa é ficarmos, cada um a fazer o seu... Tudo bem se não andássemos às torres uns com os outros. Manter o equilíbrio entre esta convivência recíproca, assegurada pelas instituições que garantem a coexistência. Eu costumo usar muito nas aulas de ética a metáfora do carro, que é, nós, porque estamos hoje cada vez mais interdependentes, precisamos de regras de tráfego. Ou se conduz pela direita ou pela esquerda. Mas não é no mesmo país. Se decide pela direita, vai tudo pela direita. Ou pela esquerda, senão a gente anda às torres com os outros. Parar o semáforo vermelho, tem que parar, porque senão, conhece a história do outro, vai com um amigo no carro, e de repente ele passa por sinal vermelho e não para. E diz, está vermelho. Não tem. O meu irmão também faz isso. E depois vem, outro sinal vem, pum, está vermelho. O meu irmão também faz isso. E de repente chega o verde e ele, pum, trava. E diz, tu não percebes, tu passas o vermelho e agora com o verde paga. Diz, é que ninguém me garante que o meu irmão não venha do outro lado.
6: Exato. Portanto, convinha que nos entendêssemos em mínimos, sim, pelo menos.
8: Mas
6: não é?
8: só para acabar o pensamento, que é. Eu digo estas coisas todas, mas tudo isto tem um nexo, que é, há que criar no Estado moderno regras muito rígidas para que toda a gente possa conduzir o seu carro seguramente sem ser bombardeado ou destruído por um carro que vem do outro lado.
6: Agora, já estamos numa fase em que se fala dos carros sem condutor, em que de repente já somos guiados e, portanto, podemos impor uma regra para todos dessa
8: maneira.
6: Sim, mas
8: ainda, se os carros sem condutor fossem perfeitos e não, já era uma grande coisa, já não havia isso.
6: Mas ainda não são.
8: E, portanto, dentro de cada um, até uma coisa que está proibida, que é beber dentro do carro, até se podia beber dentro do carro.
6: Exato. Desde,
8: porque o carro não estava influenciado pelo álcool.
6: Portanto, é,
8: até há benefícios.
7: A 10 de junho de 2018, o Anésimo foi o comissário do Dia de Portugal de Camões e das Comunidades. E fomos recuperar aqui um texto, uma história, que está dentro do seu discurso, e eu vou passar a ler. Um dia, no início de um ano letivo, entrou no meu gabinete na Brown um jovem com cara de indiano. Falando português com sotaque brasileiro, interpelou-me em tom interrogativo, mas algo frustrado. Nasci em Goa em 1961. Com a invasão da União Indiana, a minha família emigrou para Moçambique. Criança que era, não entendi nada. Em 1975, com a independência de Moçambique, deu-se nova fuga, mas para o Brasil. Eram já três continentes e eu, estranhamente, sempre no universo português. Achei que bastava, que deveria fugir. E quis fazer uma pós-graduação numa universidade americana. Cheguei ontem a Providence. Esta manhã, ao abrir a janela do meu quarto, ouvi falar português na rua. Pensando que estava a sonhar, debrucei-me e deparei com um grupo de homens fumando e, de facto, falando português. Perguntei como era possível eu viver em quatro continentes e não me libertar do espaço português. Um deles, quando soube que eu vinha estudar para Brown, recomendou que eu viesse ter com você, Onésimo, e pedisse para explicar para mim como é que isso é possível.
8: Isto é absolutamente verdade. Absolutamente verdade. Lembro perfeitamente, lembro-me de ter contado essa história, mas lembro também que de facto é. Ontem ou hoje saiu num jornal em Barcelona um artigo de um amigo meu, Gabriel Magalhães, que é professor na UBI, na Universidade da Beira Interior. E ele mandou-me uma esta manhã esse artigo em espanhol. E ele disse, eu mando para si porque isso foi inspirado numa história que contou. A história que eu contei foi um professor meu no seminário de Anga, meu professor de inglês, tinha sido missionário no Oriente. Ele nas aulas falava-nos com enorme entusiasmo no Oriente. Ele dizia assim, os portugueses nunca saberão o que é ser português se não forem ao Oriente. Nunca, nunca. Eu ouvia aquela história. Quando eu fui pela primeira vez ao Oriente, em 82, e fui algumas vezes, eu fiquei tão impressionado porque, em parte nenhuma do mundo, os portugueses são tão bem vistos como são no Japão, na Tailândia, na Malásia. É impressionante. E eu escrevi ao meu professor, ele já estava velhinho, e eu disse-lhe, olha, vim aqui encontrar aquilo que me falava. Dizem que o senhor chorou e disse, quando nós somos professores, não sabemos onde é que plantamos a semente. Ele ficou muito comovido e tal. Eu contei essa história. Coisa qualquer, e este meu amigo Gabriel Magalhães cita isso no início da crónica. Para quê? Para explicar, e o artigo é magnífico, vale a pena ler, que os portugueses conquistaram o Estreito de Hormuz, sabiam da importância estratégica dele, planearam tudo, fizeram um assalto lá e conseguiram o que os americanos hoje não conseguiram. Então, e a ideia era, não fazem ideia o que é que os portugueses fizeram no Oriente, o que é que deixaram, etc. Isso vem a propósito dessa história. Nós temos má fama no Brasil ainda hoje, em várias partes. Porquê? Porque deixámos no Oriente, naqueles pequenos núcleos, era numa altura em que éramos poderosos e era prestigiante e vínhamos destas bandas e não sei mais o quê. Quando fomos para o Brasil já éramos pobretanas imigrantes. Exceto nos primeiros anos, depois para a América fomos imigrantes, já fomos na modo baixo quando a América estava dominada já pelos anglos. Na África não fizemos muito, quando fomos para a África já era tarde. No Oriente é que fomos quando nós éramos, quer a gente queira, quer não, essas coisas são importantes. Nós chegamos lá ao Oriente e eles tinham, ficaram, os japoneses ainda hoje têm, falaram-nos português. E portanto, ficou essa imagem. Um amigo meu, um grande historiador americano, George Winnios, ia escrever um livro que não chegou a escrever. Escreveu vários. Mas era, ele diz que o Império Português, o mal dele foi, espalhou-se demasiado e demasiado ténue. Porque nós nos espalhámos demasiado. E nós não éramos um império territorial. Nós éramos um império de... É como os desenhos das crianças de conectar pontos. Pam, pam. Há histórias de passarem barcos em algumas daqueles pontos. Quando fui à Tailândia a primeira vez, eu li um relato de uns viajantes ingleses na Tailândia que encontraram uma colónia de 600 portugueses no interior da Tailândia e perguntaram como é que era. Assim, estamos aqui, nunca mais passou ninguém por aqui. Porque, portanto, eles criavam estes postos. Depois desapareceram as ligações e eles ficaram abandonados para lá. Eu tive a Malaca, já foram a Malaca. Eles mal falam português não só, e ainda se sentem portugueses. E eram só 1000. Quer dizer, portanto, o nosso problema foi espalhámos-nos demasiado. Éramos só 1 milhão na altura. Espalhámos por todo lado. Assim, aos saltinhos aqui e acolá, quando desapareceram as ligações entre, esses grupinhos ficaram. E portanto, nessa história desse que contou desse indiano, o indivíduo veio de Goa, depois veio de Goa. Sim. A gente sabe porque é que vai para Moçambique, a seguir a 61, acontece 75, onde é que ele vai? Para Socorro, vão para o Brasil. Ele está no Brasil, né? E ele vai na América, para estudar, era na América, ele vai para a América. Ele não fazia a menor ideia, ele acontece lá e está numa comunidade portuguesa. Quer dizer, não é todo o mundo que é assim, mas ele, sem dar por isso, andou dentro, e nós sabemos isso, tanta vez que eu brinco com essa história que os portugueses assim, em o mundo lusófono, a gente tem conta, assim, tiveste em tal sítio, como é que sabes? Ah, porque veio fulano, veio daquele que vinha de São Paulo e tal.
6: As ligações.
8: Ah, sim, sim, podíamos estar em Macau e tal. Quer dizer, o globo inteiro dá-nos uma ideia de que a gente está. Mas são rotas.
6: São pequenas ligações.
8: São rotas de ligações.
6: Onésimo, hoje já nos falou bastante do Oriente, mas não só como somos vistos, mas que imagem é que tem de Portugal visto de fora, uma vez que boa parte do seu tempo está mais fora? Nomeadamente do Ocidente, dos Estados Unidos. O que é hoje Portugal?
8: Mudou completamente. Quando eu fui, eu lembro-me de, nas ruas em Fall River, me dizerem para eu falar baixo, para não perceberem que eu era português. Disseram mesmo. A vergonha de falar português. E se hoje desapareceu, até os próprios imigrantes estão à vontade, porque eles vêm, e Portugal não é mais aquele Portugal pobrezinho, pobretano, os filhos vêm e adoram. Mudou a percepção. A imprensa anglo-americana sobre Portugal nos últimos 10 anos é espantosa. Portugal aparece, eu dizia outro, ontem isso, que vocês sabem que o New York Times publicou uma nota assim, quais são os hinos mais bonitos, agora por causa do campeonato do mundo, os hinos mais bonitos do mundo. Estão a imaginar, o nosso vem em terceiro lugar. As armas, não sabem letra, né? Mas quer dizer, o primeiro é o hino da França, o segundo o Brasil, o terceiro o nosso. Quer dizer, nós estamos tão bem vistos hoje, como um lugar simpático, um lugar cordato, um lugar bonito, temperatura agradável, come-se bem, tudo isso. E portanto, mudou completamente. Não tem rigorosamente nada a ver. Antigamente, ninguém sabia o que era Portugal. Eu lembro-me de chegar lá um professor de português e numa entrevista com num jornal em Providence disse que ele era de um país da Península Ibérica, havia dois países e um deles não era a Espanha. Hoje a gente vai a um médico e a secretária diz, a minha irmã é casada com um português, o médico diz, eu já quero ir aos Açores, eu quero ir a Portugal. Mudou completamente a percepção de Portugal. E a imagem hoje de fora que se tem sobre Portugal é uma imagem super, super acima. E depois é alimentada por gente que vem e está bem, eu gosto de estar aqui, e Portugal é um país hoje, não é nada, não tem nada a ver, quer dizer, quem anda mesmo pelas vilas e a cidade e vai aos centros, a transformação que houve no país não tem nada a ver com o medo que as crianças tinham na escola de dizer que eram portugueses. Porquê? Porque era abaixo de cama, aquilo era. E também as crianças quando vinham aqui, pois não havia saneamento básico, não tinha televisão, não tinha aquilo, não tinha aquele outro. Hoje eles adoram vir porque têm uns espaço de liberdade que não têm lá. Mas a diferença de tratamento, de visão, de... É só ler os jornais, é só ler as revistas. Constantemente as referências positivas que se vê na imprensa anglo-americana. Anglo-americana sobre Portugal.
7: Chegados aqui, eu trazia à coação a pergunta original que nos juntou aqui no início desta conversa, que é: Portugal é um lugar geográfico ou uma forma de estar no mundo?
8: Agora, como já falamos da geografia, é uma forma. Há uma forma de estar portuguesa que só se pode comparar com os outros, que é, para já, nós, o termo é networking, nós copiamos uns aos outros. Todos os grupos humanos copiam-se uns aos outros. Então vão se afastando. Eu costumo dizer que é como os desenhos do Escher. Aqui é um pato, depois aqui não sabe bem o que é, e aqui já é uma ave qualquer, e depois ali já é um peixe. E as culturas são assim. Não há uma fronteira assim. Isto aqui é espanhol. Aqui... A gente vai por aí falar para a Europa. A gente sabe que aqui já não é Espanha, que é mais França. Depois chega ali e sabe que é França. Depois chega mais lá, não sabem o que é por causa das fronteiras. Foi tudo muito difuso, mas ali a gente já percebe que é a Alemanha. Tal. É um bocado assim. E, portanto, há uma maneira de portuguesa de ser perguntaram ao Hume o que era a identidade. Ele disse, como Santo Agostinho respondeu quando lhe perguntaram o que era o tempo. Ele disse, se me perguntarem para explicar, eu não sei, mas já sei o que é. E, portanto, eu também não sei explicar o que é exatamente, mas quando eu me sinto no meio de portugueses, eu sei que não estou no meio de gregos, mesmo sem ouvi-los falar. Eu sei que não estou no meio de russos. E sei que não estou no meio de americanos. Eu sei isso. A gente não sabe descrever e tudo que a gente sente está errado. Não é assim, não é assim, mas a gente não sabe. Mas a gente sente. Eu sei. A gente, não é exatamente com todos, nem é tudo igual, mas a gente percebe que está num outro ambiente. E eu, se eu aterrar numa vila portuguesa, mesmo as casas, começa logo pelas casas, eu olho para as fotos e digo, isto é Portugal. Eu olho para umas fotos e digo, não, isto é Itália. Eu sei, isto é Espanha. E, portanto, há qualquer coisa aí que, pronto, foram o tal relacionamento entre a geografia, os materiais de construção, tudo aquilo, foram plasmando. Não é rígido, nada é rígido, que as fronteiras foram sempre sendo alteradas, mas a gente percebe que não. E também é a música, quando eu contei a história no parque.
6: Mas o nosso modo de estar tem alguma coisa de distinto de outros povos?
8: Não é melhor nem pior, é um bocadinho.
6: Mesmo sem o qualificar, há alguma coisa diferente.
8: Há muita coisa que é comum.
6: Fazemos mais pontes, temos mais capacidade.
8: Há imenso que é comum, os italianos gostam imenso de comer, os gregos também. Não é? E depois, depois é o seguinte. A língua é que define tudo isto, que é nós sentimos melhor a falar a nossa língua. Isso não há nada. E porque sentimos, falamos a nossa língua E quando a gente fala a nossa língua, um tipo diz Camões, o outro sabe o que é. O outro diz Eusébio e toda a gente sabe o que é. Porto, Lisboa, etc. Se falar com os chineses, eu tenho que explicar quem é o Eusébio, quem é o que é o Porto.
6: Mas se isso é Ronaldo, já todos sabem.
8: Sim, mas isso é uma exceção. Portanto, a gente não tem paciência para estar constantemente a explicar o que é. É assim, pronto, o Antero dizia, calçar o sapato velho. A gente sente que está em casa. Pronto, eu calcei um sapato velho, o meu pé está ali. A gente sente que está em casa. Sentir em casa. A gente, pronto, alguém foi buscar um poema de pessoa daqui do qual a gente, pronto. E portanto, há vontade que nós sentimos quando estamos, e aí é a língua o grande fator. Nós não somos marcados por ela, mas ela determina com quem é que a gente se relaciona melhor. São com aqueles que a gente não tem que andar a explicar-se uns aos outros. E depois há uma quantidade de coisas que vêm com a língua, que é as experiências que nós tivemos em comum desde crianças a falar aquela língua. Portanto, o grande fator de inclusão e exclusão é a língua. Porque quando eu fui falar com os franceses, o meu francês já está muito esquecido, blá, ao fim de um tempo eu canso-me, pronto, e eu vou procurar um sítio na França onde há o tal o bife e as batatas fritas, porque eu vou estar no coisa. E só quem entende isso é que é um dono estrangeiro, que é muito bonito, está a fazer turismo, assim, mais o quê, enquanto vai de visita, mas quando vou para visitar, o indivíduo acaba por recriar. E, portanto, a língua é o grande fator.
6: Mesmo que boa parte da humanidade já fale inglês.
0: Onésimo Teotónio de Almeida foi o convidado do Ponto de Interrogação de hoje, um programa de António José Teixeira e de David Azevedo Lopes. Vêm as notícias das 11.
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0: Muito bom dia, são 11 horas, 10 da manhã nos Açores.
9: Várias inundações nas ilhas de São Jorge e São Miguel, um parque de campismo evacuado na Terceira e falhas de eletricidade na Ilha do Pico. É o resultado do mau tempo que atingiu os Açores nas últimas horas. O Grupo Central e Oriental continuam sob alerta por causa do vento e da chuva. Uma mulher de 30 anos, residente no concelho de Faf, foi detida por suspeitas de ter iniciado um incêndio florestal com recurso à chama direta. Ficou sujeita a várias apresentações semanais numa esquadra junto à área de residência. Neste jornal, vamos ainda espreitar a edição deste ano do Festival Bons Sons, que decorre de hoje até domingo na aldeia de Sem Soldos, em Tomar.
0: São temas para desenvolvermos já a seguir no Jornal das 11. A esta hora, no Porto e em Coimbra estão 24 graus, em Lisboa 26, Faro está com 28, nas Ilhas, Funchal a esta hora com 27 graus, em Ponta Delgada estão 22. Vamos então para o Jornal das 11. A edição é de João Vasco.
9: O mau tempo das últimas horas nos Açores provocou várias inundações em São Jorge e São Miguel e obrigou ao realojamento de 67 pessoas que estavam no Parque de Campismo da Praia da Vitória, na Ilha Terceira. Estas pessoas foram realojadas no Parque de Estacionamento da Escola Profissional, explica à Rádio Pública a Presidente da Câmara Municipal da Praia da Vitória, Vânia Ferreira.
10: Recorremos à parceria com a Escola Profissional da Praia da Vitória, cedendo-nos o seu parque de estacionamento, uma zona toda coberta, que permite gerar as condições de segurança para acomodar todas estas pessoas. Este parque de estacionamento dá a oportunidade de ter escadas de banho cedidas para que todas as pessoas que lá estejam tenham acesso a condições quer de higiene, quer assegurando aquelas que são as necessidades básicas.
9: Vânia Ferreira, Presidente da Câmara Municipal da Praia da Vitória, adianta também que o mau tempo deixou rasto no recinto das festas da Praia da Vitória.
10: Sim, tivemos alguns estragos ao nível de equipamentos municipais, estruturas que estavam providenciadas para as festividades, situações muito pontuais que, desde o momento que o tempo nos ajude, vamos colocar as equipas todas no terreno. As situações estão todas identificadas, mas o tempo ainda permanece com alguns condicionamentos e, portanto, vamos tratar toda essa reposição até logo que nos seja possível. nunca teremos a garantia, não é, de que as fortes chuvadas que ainda poderão acontecer durante esta manhã, isso poderá ser prejudicial para algumas estruturas que ainda estão fragilizadas e, portanto, estamos alerta para podermos ir contornando toda esta situação.
9: Os efeitos do mau tempo na Ilha Terceira, segundo a Proteção Civil dos Açores, foram registadas também 3 inundações em quintais e habitações na Ilha de São Miguel, assim como uma derrocada e uma inundação numa casa na Ilha de São Jorge. Na Ilha do Pico, em várias zonas, houve falhas de eletricidade, mas a energia elétrica foi, entretanto, reposta. O mau tempo vai continuar nos grupos central e oriental. O Instituto Português do Mar e da Atmosfera tem em vigor alertas para os dois grupos. No Grupo Central, os alertas terminam ao meio-dia, uma de Lisboa. No Grupo Oriental, esses alertas vão vigorar até às 9 da noite locais. A Polícia Judiciária deteve ontem em Faf uma mulher de 30 anos por suspeitas de ter iniciado um incêndio florestal neste concelho do Distrito de Braga. Em comunicado, a Judiciária descreve que a mulher foi detida fora de flagrante delito e é suspeita da autoria de um fogo que aconteceu no dia 11 de julho na freguesia de Arões, São Romão. De acordo com a Polícia Judiciária, esta mulher terá iniciado este incêndio através de chama direta, com recurso a um isqueiro. A ignição terá ocorrido ao final da tarde, num dia com vento e temperaturas altas, condições propícias à rápida propagação de incêndios rurais. O Conselho de Faf estava naquele dia sob perigo de incêndio rural muito elevado. A detida foi presente ontem ao Tribunal da Cidade, ficou sujeita a apresentações 4 vezes por semana no órgão de Polícia Criminal, na esquadra mais perto da área de residência. Hoje em Espanha, amanhã em qualquer outro país, o antigo diretor-geral da Organização Internacional para as Migrações, António Vitorino, encara o que aconteceu em Ceuta como uma grave crise que exige uma ação conjunta. António Vitorino lembra, no entanto, que os Estados-membros da União Europeia já tiveram vários avisos e sublinha que a situação de há uma semana só prova, Rita Soares, que não se pode baixar a guarda.
11: Desta vez, a dimensão tornou o caso ainda mais grave, mas, sustenta António Vitorino, é preciso puxar o fio da história recente.
12: Desde logo, há o precedente de Ceuta, ele próprio, não é? Que é em 2021, quando 8 mil jovens marroquinos também fizeram uma operação de entrada no enclave espanhol, muito semelhante àquela que ocorreu neste momento.
11: O antigo diretor-geral da Organização Internacional para as Migrações destaca a urgência humanitária dos menores não acompanhados e de quem veio de países como a Eritreia ou o Sudão.
12: São países onde não há condições e garantias de liberdade e, portanto, onde pode haver casos de legítimos pedidos de asilo, e esses pedidos agora terão que ser apreciados pelas autoridades espanholas.
11: Mas desengane-se quem diz: desta água não beberei.
12: Hoje foi a Espanha, amanhã pode ser qualquer outro.
11: Por outras palavras,
12: há aqui um interesse comum europeu que não deve ser prisioneiro de agendas políticas que têm mais a ver com a maneira como cada governo gera a questão da imigração do que propriamente com o interesse comum europeu.
11: Agora tem de haver uma verdadeira mobilização de apoio à Espanha em várias frentes.
12: Da Frontex, que é para isso que ela existe, especialmente para estas situações de emergência, em reforço à capacidade que é limitada pela própria natureza do enclave de Ceuta.
11: O que António Vitorino também espera é que o canal de comunicação com Marrocos se mantenha aberto e funcional. Caso contrário, teme, torna-se impossível gerir esta fronteira europeia.
9: Os alertas de António Vitorino no dia em que os eurodeputados da Comissão das Liberdades Cívicas, da Justiça e dos Assuntos Internos do Parlamento Europeu se reúnem com o Comissário para os Assuntos Internos e Imigração e com o Presidente da Câmara de Ceuta para discutir o que aconteceu na cidade espanhola do Norte de África e que medidas devem ser tomadas. Em entrevista à Antena 1, o Presidente desta Comissão, Javier Zarzalejos, diz que o que se passou levanta muitas questões sobre a integridade territorial dos Estados-membros da União Europeia. Zarzalejos afirma que tem de haver um reforço das fronteiras, em particular de cidades como Ceuta e Melilla.
13: Em primeiro lugar, há que fazer um despliegue de todos os recursos.
14: Antes de mais, é preciso mobilizar todos os recursos possíveis para garantir a integridade da fronteira. Isso significa aumentar substancialmente o número de polícias e de elementos da Guardia Civil, melhorar os sistemas de alerta precoce e estabelecer políticas muito claras para apoiar as populações e a economia de Ceuta e de Melilla.
0: A caravana sai às 13h35 para uma etapa propícia a fugas e uma chegada ao sprint para os...
15: Houve aqui um problema com o registro que estava no ar. Ouvíamos Javier Zarzalejos, o presidente da Comissão das Liberdades Cívicas, Justiça e Assuntos Internos do Parlamento Europeu. Ele diz que o que se passou na semana passada em Ceuta levanta muitas questões sobre a integridade territorial dos Estados-membros da União Europeia. Creio que é possível voltarmos a ouvir o registro de Javier Zarzalejos. Ele afirma que tem de haver um reforço das fronteiras dos Estados-membros e, em particular, junto a cidades como Ceuta e Melilla.
13: Em primeiro lugar, há que fazer um despliegue de todos os recursos...
15: Junto a cidades como Ceuta e Melilla.
13: Em primeiro lugar, há que fazer um despliegue de todos os recursos...
14: Antes de mais, é preciso mobilizar todos os recursos possíveis para...

0: Migrações e Asilo. Agora sim, a volta a Portugal em bicicleta, depois do triunfo do dinamarquês Julius Johansen da Emirates no prólogo de ontem. Os ciclistas cumprem hoje a primeira etapa em linha, uma tirada que se corre entre Lourinhã e Queluz e que começa à hora de almoço. Pedro Ribeiro.
1: A caravana sai às 13h35 para uma etapa propícia a fugas e a uma chegada ao sprint para os mais rápidos do pelotão. Tudo na teoria, porque na prática as dificuldades vão começar. Duas metas volantes, Silveira ao quilómetro 46 e junto ao Palácio Nacional de Mafra ao quilómetro 110. As pernas vão continuar a doer quando os corredores tiverem de ultrapassar dois prémios de montanha de terceira categoria em Monte Lavar ao quilómetro 120 e no Alto de São Pedro de Sintra ao quilómetro 137, já na segunda parte da etapa. A Emirates domina. Johansen está de amarelo, mas quer oferecer a principal camisola da volta ao companheiro de equipa Rui Oliveira.
2: Hopefully he can win in Portugal.
1: Rui Oliveira agradece o apoio da equipa e espera uma chegada ao sprint para tentar vencer em Portugal.
3: Vamos ver como é que se enrola a dinâmica das equipas. Em conjunto com outras equipas de sprinters, podemos gerir a corrida para chegar ao final. Aquela subida ali em Sintra nos últimos 20 km será tricky, mas vamos ver como é que se vai desenrolar e esperamos no final estar a disputar o sprint.
1: Assim a etapa corre bem e as pernas o permitam, até porque a média e alta montanha só chegou no fim de semana com a subida à Torre na Serra da Estrela. E pelo meio há ainda muito calor no Algarve e também no Alentejo.
0: Os desafios que os ciclistas têm pela frente na edição deste ano da Volta a Portugal em bicicleta, uma prova em destaque aqui nas tardes da Antena 1, com reportagem na estrada de Pedro Ribeiro e Ariana Azevedo. A aldeia de Sem Soldos, em Tomar, volta a ser palco entre hoje e domingo do Bons Sons. O festival celebra 20 anos, Sandy Gageiro, com uma edição marcada pela resistência.
4: Para celebrar essa resistência, o festival convidou o ilustrador Nuno Saraiva para fazer um mural.
5: Onde eu procuro ilustrar os afetos, procuro ilustrar também os beijos, os namoros, os fugidios que acontecem em festivais e depois desaparecem, as relações entre festivaleiros, se calhar às vezes também uma certa desconfiança às vezes entre gerações, não é? Mas procurei transformar isto numa espécie de viagem ao futuro. Ai, ai,
4: ai, ai. Ao futuro dos Bons Sons, que vê assim homenageado o seu público. Este ano são mais de 50 atuações distribuídas por 11 palcos, além de uma programação que inclui dança, teatro, cinema e atividades para toda a família, explica José Gonçalves da organização.
6: A dança vai se manter através de materiais diversos, assim como vamos dar também relevância, continuar a dar relevância ao cinema através da parceria com Curtas em Flagrante e apresentando dois documentários. Teremos as músicas para bebés e crianças e também algumas atividades da EPGA, com os Burros de Miranda e outros jogos espalhados pela aldeia, assim também como os percursos, que também continuam, quer na aldeia, através dos sensores para além de Bons Sons, como através dos de 30 por uma linha, dos percursos interativos da biodiversidade.
4: 2026 marca o início de uma nova vida na estrutura da equipa do festival, uma estrutura com novas lideranças e equipa diretiva, é organizado pelo Sport Clube Operário de Sem Soldos.
0: Este é um festival que a Rádio Pública vai acompanhar de perto, quer na Antena 1, quer na Antena 3. A Antena 1 tem uma emissão especial do festival Bons Sons, a partir de Sem Soldos, no sábado, entre as 7 e as 8 da tarde.
7: Foi o Jornal dos 11, numa edição do jornalista João Vasco, que está de regresso ao meio-dia, com nova edição. E a informação fica também em permanência, em noticias.rtp.pt. 11:13, Sandra Pereira, como é que está o trânsito agora?
8: Esta hora o Porto está um pouco mais complicado. Atenção à A4, no sentido Amarante-Porto. Há trabalhos na zona de Baltar que já está a provocar longas filas. Portanto, cuidado aqui nesta zona. Ainda na VCI Rábida Freixo, há filas à passagem pelo Nó da Boa Vista, Freixo Rábida de Bom Joia até às Antas e depois a Avenida AEP com bastante intensidade à chegada à VCI. Quanto a Lisboa, neste momento, circula sem muitas preocupações e é de relembrar, devido à volta a Portugal em bicicleta, o trânsito hoje vai estar condicionado no percurso Lourinhã, Moita dos Ferreiros, Ribamar, Silveira, Torres Vedras, Ericeira, Mafra, Monte Lavar e Alto de São Pedro de Sintra.

0: os desvios estão assinalados no local.
1: Sandra Pereira, no Serviço de Trânsito da Antena 1, atenta ao que se vai passando nas nossas estradas, volta a reportar dentro de sensivelmente meia hora e até à uma da tarde continua disponível para si a linha gratuita do trânsito, é 821-0101. Boa tarde, boa viagem. Dentro de instantes temos a Undoc.
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1: Voltamos à reportagem que levou-o a um doc até Cabo Delgado, no norte de Moçambique, para testemunhar uma guerra que continua a marcar profundamente a vida das populações. Chama-se Viagem ao Cabo do Medo. É uma grande reportagem da autoria do jornalista Frederico Pinheiro.

0: Esta é a Baía de Pemba, a maior de África, deslumbrante em dimensão e beleza. As calmas águas do Oceano Índico, onde entram os pescadores, são também a estrada que salva milhares de moçambicanos da guerra. Nestas margens, cresce um dos maiores bairros de refugiados de Moçambique, o bairro de Paquitequete. Aqui, os barcos são símbolos de vida. Nas areias suaves e claras, desembarcaram só nos últimos anos mais de 100 mil almas desesperadas. Fogem da guerra. Por isso, constroem-se e reparam-se barcos a todo momento. As mãos ásperas de Ali, descalço, sem t-shirt para resistir ao calor abrasador que ataca logo pela manhã, talham mais uma embarcação.
1: Esses barcos servem àqueles nossos colegas deslocados, ou nós que estamos a viver aqui na cidade de Pemba, matar os peixes, ou atravessar em outro mar. Sim.
2: São barcos de pesca, mas também para as pessoas se transportarem?
1: Sim, são de pesca, são de transporte.
2: Transporte para onde?
1: Ebo, Quirimba, Matemwe, na ilha.
2: E as pessoas vão fazer o que essas ilhas?
1: Nessas ilhas, outro vai comprar peixe seco, outro vai fazer negócio de comprar arroz aqui para lá, para fazer negócio também, sim.
2: Mas estes barcos, muitos dos barcos que estão aqui, também serviram para as pessoas virem para Pemba, refugiarem-se?
1: Sim, muitas vezes.
2: E as pessoas vêm de onde?
1: Aquele tempo, aquelas pessoas vêm de Matemwe, Pangani, Mocimba, Quirimba, Macoso, Palma, vinha para cá.
2: E esta zona aqui de Paquite, este bairro, é maioritariamente constituído por refugiados?
1: Sim. São refugiados, sim.
2: Quantas pessoas é que estão aqui?
1: E, há muito tempo conhecia, acho que era 7 mil, mas por enquanto, como já saiu, ainda não levantamos aqueles processos que nós temos até agora. Sim.
0: Refugiados que se espalham pela praia de Paquitequete, sem trabalho, sem dinheiro. Esperam por dias melhores. Encontro Margarida José sentada debaixo de um toldo, protege-se do sol cada vez mais forte. Tem 38 anos, mas no rosto marcas visíveis da dureza da vida. Também chegou de barco. Nas mãos, trouxe apenas os 6 filhos. Fugiram todos da morte.
3: Fugi com a minha família, meus filhos. Estamos aqui mesmo, em casa da nossa tia.
2: Margarida, de onde vem?
3: De Kisanga, aldeia de Nacoba.
2: Isso fica aqui a norte de Pemba?
3: Fico aqui mesmo, no bairro de Paquete.
2: Mas por que é que saiu da sua aldeia?
3: Por causa desses terroristas. Saiu por causa deles.
2: O que é que acontecia?
3: Eles entraram lá, então nós fugimos.
2: Fugiram no dia em que os terroristas entraram?
3: Sim. À noite. Eles entraram, nós fugimos à noite. Ouvimos que estão a vir, estão a entrar quase na aldeia. Nós fugimos. Chegamos assim mesmo, sem roupa, sem nada. Só assim mesmo como nós estamos.
2: E como é que eles estavam a entrar na aldeia? De carro, a pé?
3: Eles vieram ali. Eles vieram ali. Entraram, começaram a fazer bambuça, mas nessa hora, nós, quando estávamos a fugir, então lá atrás fizeram o que fizeram, até mataram outras pessoas. Muitas pessoas que mataram. Sim, então nós chegamos até em Coiso, passamos pelo mato, chegamos até em Naputa, até em Coiso. Até em maio até em Coiso. Moja, a pé tudo a passar a pé pelo mato. Até em Coiso, na Miteu, até Tabuani, chegamos até aqui em Muçanja, Metuja, entramos de barco para aqui.
2: E quanto tempo estiveram a fugir?
3: Quase, ficamos ali quase 3 dias no Coiso, no mato. 3 dias a ouvir daqui.
2: E depois apanharam o barco, é isso?
3: Sim, apanhamos um barco aqui em Muçanja, aqui. Chegamos aqui, descemos.
2: E conseguiu trazer a família toda ou houve alguém que tenha sido baleado pelos terroristas?
3: Outro, o, outro foi baleado, até mataram um irmão aí, o meu irmão chamado Domingo, mataram. Mas nós muitos estão aqui mesmo. Eu ainda não voltei para trás e não vou voltar agora.
2: Por que é que não vai voltar?
3: Nada, não me sinto bem. A maneira que eu vi, nada, não vou voltar. Não sei a dona da casa dizer você sair daqui, mas se a dona não for que sair daqui, nós não vamos ir lá. Não vamos. E perdemos muitas coisas, nem casas não temos ir lá.
2: O que é que perderam? Eles queimaram as casas?
3: Todos os nossos bens que nós tínhamos. Casa, comida, alimentos que nós tínhamos. Até na Machamba chegaram. Todas as coisas, todos os bens, não deixaram nenhuma coisa. Não deixaram nem roupa, nem nada, quase queimaram a casa com todas as coisas aí dentro.
0: Aqui em Pemba, a capital de Cabo Delgado, tem paz, mas pouco mais. Na praia, as crianças passam o dia carregadas com sacos de carvão, como o Roche, de 9 anos. Pequena, franzina, carrega uma carga que o frágil corpo mal alimentado dificilmente aguenta. Cada venda rende 10 meticais, ou 13 cêntimos de 1 euro. E enche minúsculos sacos de carvão com uma pá. Prepara-se para partir novamente para a venda na praia. Hoje, e o que é que vais fazer com este carvão?
4: Para cozinhar.
0: Vais usar o carvão para cozinhar?
4: Sim.
0: Também ajudas a mamã a vender o carvão?
4: Sim.
0: Ajudas?
4: Sim.
0: Onde é que vais vender o carvão?
4: De 10.
0: E vais vender para onde? Para a praia?
4: Sim.
0: Vendes a 10 meticais?
4: Sim.
0: Quantos anos tens, Rocha?
4: 9.
0: E costumas ir à escola?
4: Sim.
0: Todos os dias?
4: Sim.
0: E o que é que estás a aprender na escola?
4: Abecedário, qualquer coisa.
0: E já sabes ler?
4: Sim.
0: E cantar?
4: Sim.

0: Uma alegria triste na voz de uma criança abandonada pelos pais.
1: Muita alegria.
0: É hora do almoço e ainda só bebeu chá, diz-me a avó que a cria. Pergunto, que futuro terá Rosa em Cabo Delgado, uma região onde os ataques duram há 8 anos e onde os insurgentes já hastearam bandeiras do Estado Islâmico? O Estado moçambicano fala numa agressão internacional por parte de grupos terroristas. Para perceber as causas desta guerra, vou até Maputo falar com o investigador do Observatório Rural, João Feijó. Fala em fatores internos que alimentam o conflito.
2: Há desigualdades entre o Norte e o Sul, sobretudo Maputo, que é uma cidade com todas as facilidades e com todos os recursos e instituições, sobretudo a população que vive aqui mais próxima, aqui em Cabo Fumo, por contraste com o norte do país, onde predomina o analfabetismo e onde o investimento historicamente foi, desde o tempo colonial, foi muito reduzido, onde foi uma zona muito esquecida, uma zona que é rica em recursos naturais, mas que não beneficiam os locais, a esta crença, e depois há este investimento no gás, que criou ali muita pressão sobre terras, muitas expectativas que depois foram frustradas, aumentou a inflação, não há empregos para os jovens, que são preenchidos sobretudo por aqueles que vêm do Maputo ou do exterior, deixam os jovens a sentirem-se depois muito desolados e desprotegidos, e há este sentimento de ameaça dos que vêm de fora. Depois há aquela penetração das ideias radicais islâmicas, que vêm varridas da Somália para o Quénia, do Quénia para a Tanzânia, da Tanzânia para Moçambique, e estes ventos deste Islão moderno que traz aquele discurso muito radicalizado e que politiza e que se aproveita das contradições locais. Há aqueles áudios do Abu Rogo, portanto era um sheik keniano que acabou por ser depois assassinado e que era muito popular em Nairobi e que abordava as contradições entre os povos da costa e do interior, que se confundia entre muçulmanos e cristãos, a pobreza da juventude, a corrupção, as injustiças sociais, e apresentava o Islão como a solução para a democracia, entendida como um sistema que permite que os ricos se tornem mais ricos à custa dos pobres e à custa da injustiça. Quando os jovens de Mocima da Praia escutavam estes discursos do Abu Rogo, lá está, em Swahili, que é a grande língua franca daquela gente, a língua de estatuto económico, as pessoas pensavam que ele estava a falar sobre Mocima da Praia, porque o discurso, a economia política da região é a mesma, né? Portanto, este discurso tem uma capa religiosa, mas deve ser entendido à luz da economia política da região. Portanto, todos estes fatores, as estrelas estavam todas ali, numa constelação que provocou este fenómeno, este eclipse, e depois aquilo arrebentou.
0: Os ataques já chegaram a 17 dos 18 distritos de Cabo Delgado. Alastraram-se inclusive às províncias vizinhas de Nampula e do Niassa. Os insurgentes espalham o pânico numa área equivalente ao território de Portugal, escondem-se no mato e atacam quem passa nas estradas. Quero ir até às aldeias atacadas para falar com quem está esquecido, isolado e vulnerável aos ataques, mas tenho de esperar vários dias porque a estrada não é segura. O motorista Abdul alerta-me para os perigos que podemos encontrar.
3: Nos últimos meses temos encontrado vários obstáculos em questões de essas questões que não estamos a viver esses dias, pouco a pouco, esses dias, dentro de, como posso dizer, dentro de esses conflitos que nós temos, defrontamos dias por dias, temos muita situação pela estrada.
0: O que é que já encontrou?
3: Já encontrei vários carros atropelados, já encontrei vários corpos pela estrada mortos, mortalmente, tanto agressivos, tanto queimados, e várias consequências pela estrada.
0: Sim. E já viu alguma vez os caminhões ou os carros dos atacantes? Já alguma vez o abordaram?
3: Muitas das vezes, sim. Essa via estou desde 2007, antes desses problemas. Yeah. Então, acontece que esses problemas já acontecem enquanto já estou a decorar essa via. Pemba Palma, Pemba Mocimbo, Pemba Moeda. É a minha rota que eu sempre faço dia após dia. E tenho encontrado várias situações pela estrada.
0: Mas não está a fazer esse trajeto agora?
3: Esse trajeto estou a fazer, sim, continuo a fazer, ainda só que graças a Deus, por enquanto, quando nós deparamos com um grupo desses, eles mandam-nos parar, pá. Quando a gente para, pá, ele só pede um valor. Yeah. Dizem, pá, estamos a pedir um valor X. Se nós temos metade, nós tramos. Se não tivermos, pá, ligamos para... Eles nos obrigam a ligar para os nossos bosses para pedir acrescentar valor. Pronto, eles recolhem e nos deixam seguir com a nossa viagem. Eles só recolhem o viagem, pá, e vão com interesses dele. É o que tem acontecido.
0: E quanto é que lhe pedem?
3: É, depende. Eles não têm um valor máximo. Depende. Se eles pedem 100, 150, depende dele. Não tem uma taxa fixa que eles pedem.
0: 100 meticais, 150 meticais?
3: 150 meticais, 200 mil ou 50 mil meticais, pá, depende.
0: Já lhe pediram assim 50 mil meticais?
3: Eu já fui pedido várias vezes. Uma vez fui pedido quando eu estava a passar essa via de Magomia, a outra viagem foi pedido mesmo aquela troça entre Mangueleu e Xai. A primeira viagem, pá, pediram-me 70 mil, a segunda viagem pediram-me 50 mil. Yeah.
0: E tinha o dinheiro?
3: Sim, eu tive dinheiro de 30 mil meticais. Então eu digo, pá, eu tenho esses 30 mil meticais, disse que não, nós queremos dinheiro completo. Ou queimamos o carro, vos matamos, ou não, pede o vosso patrão para nos mandar valor. Pronto, eu entrei em contato com o meu patrão fez todos os meios possíveis, mandou-me o dinheiro, entreguei-lhes, pá, pronto, e deixaram-nos seguir com a nossa viagem.
0: Mandou dinheiro pelo telemóvel,
3: não,
0: é isso?
3: Ele mandou dinheiro para o telemóvel para mim, eles obrigaram-me para levantar, disse que não podia levantar, porque não tinha como. Então pronto, tive uma maneira de como pedir a alguém, trouxe mesmo de motorizar, ficamos uma cerca quase de 2 horas de tempo. Alguém pedimos ele uma gominha e trouxe o valor de motorizado até lá o nosso encontro, levamos, pronto, deixamos valor para eles, deixaram-nos seguir com a nossa viagem.
0: E eles andam sempre armados? Como é que eles andam?
3: Muitas das vezes não anda armado, muitas das vezes anda só com armas brancas, não com armas de fogo, armas brancas, sim, anda com armas brancas.
0: Com katanas?
3: Com katanas, exatamente, anda com katanas, sim. Não, muitas das vezes com armas não, são com katanas, sim.
0: E dizem que se não pagar, que podem matar toda a gente.
3: Exatamente. Se não tiramos os dinheiros que eles pedem, eles matam e queimam o carro. Mas se formos ao tempo de tirarmos valor, só eles recolhem o valor e deixam seguir com a viagem. E esse é o último dia que está a acontecer.
0: Foi o que aconteceu a Mariam Bernardo. Anda na rua a apanhar plantas que crescem nas bermas das estradas de terra para conseguir cozinhar algo que engane o estômago. Diz-me que vai tentar fazer uma tapa. É jovem, mas a vida não lhe sorri. Mãe, médica desempregada, arriscou um negócio, mas foi atacada nas estradas de Cabo Delgado. Roubaram-lhe tudo, ficou sem nada.
4: Esta é a sua casa?
5: Sim, esta é a minha casa.
0: Entro na casa de Mariam. Duas ou três esteiras são a única mobília. Não há bancos. Sento-me no chão para ouvir a sua história.
5: Quando chegamos em Xai, a zona de Macumia já em Xai, força local e militares nacionais avisaram de que lá em frente tem malfeitores. Mataram alguém ontem. E nós no carro ficamos cada um a dizer aquilo ou aquilo. Não andamos nem 5 minutos. Malfeitores já estavam a pegar o carro. Eles estavam ali na estrada todos de ponta a ponta. Então, de lado esquerdo, pegaram o espelho de carro assim com mão. Já estavam a sair todos eles ali na mata, outros pela estrada. Então, alguns estavam a dizer correr, e alguns de nós dissemos não, se nós formos a correr, eles vão nos balear, até o carro também vão furar os pneus, vale a descermos. É quando obrigaram-nos a colocar carro na cova já. Na verdade, o carro estava entrando na cova, chegou um tempo em que o carro já inteirou, não tinha como ir mais. E se o carro insistisse, era só de fazer cambalhota morrermos carbonizados dentro do carro. Então, nós descemos todos e alinharam, disseram de que tem que ir lá na mata. Acompanharmos na mata. Quando chegamos na mata, nos colocaram sentados a pedir bei de cada um. Pediram bei, pronto, levaram os bei, repararam o nome de cada um, depois disseram temos que sentar. Nos colocaram sentados. Um deles, nos cercaram todos nós, enquanto algum mantinham na estrada. E esses que estavam na estrada, estavam a levar alguns pertences do outro carro. Enquanto alguns entraram no nosso próprio carro, levaram somente minha pasta e a minha sacola na bagageira de viagem. Então, quando chegamos ali, eles começaram a cobrar já o valor e cada um chamava um por um. E diziam, tirem o valor. Você abria a sua carteira, entregava o valor e O telefone, a minha sorte foi que não arrancaram o telefone, mas levaram o dinheiro, levaram toda a minha bagagem e voltei assim como estou. Depois, disseram de que quando ouviram ruído já de carros, de militares, militares ruandeses, dali é quando eles meteram-se em fuga, fugiram. E nós colocamos a mão manzoar a sair da mata, já pela estrada. Até que uma das pessoas, não sei quem, teve coragem de fazer vídeos, até vídeos tenho. Então, quando eu cheguei, cá na cidade de Pemba, logo na estação, eu não consegui, não resisti, fiquei mal mesmo, caí, vi eu e uma moto, me levou para casa. Pronto, e a minha vida desde ali mudou. Fiquei com problema de hipotensão, toda hora no hospital, a receber soro, toda hora queda, caía na rua, me carregavam para o hospital, de um lado para outro, e pondo em conta que o valor que eu levava à Tanzânia é um dinheiro de dono que eu levava para poder ir comprar mercadoria, adquirir o lucro, devolver o dinheiro e o lucro para poder me sustentar, mas Deus não quis, não aconteceu o mesmo, foi o inverso. Não consegui recuperar nem pelo menos a minha própria roupa que eu levava para lá, vim assim como eu estou sentada. Agora são traumas, ando no hospital e estava com trauma moderada, mas graças a Deus, aos poucos, agora estou com trauma moderada. Estava com trauma, aliás, severa, mas agora já estou com trauma moderada. Estou aí a ter sessões com psicólogos. É assim como tem sido, mas, na verdade, o que fizeram, não consigo entender. Até digo, não sei se é azar, se é o quê, porque até hoje já não consigo mesmo para alcançar algo para sobreviver e eu já nem trabalho. Então, é muito difícil, mas enfim, estou viva, graças a Deus, agradeço pela vida.
4: Sente-se sem forças?
5: Sinto-me sem força, na verdade, aquele dinheiro é um dinheiro que eu não vou conseguir pagar nem este ano, nem próximo ano, mas já conversei com o dono que tivesse calma, com o tempo, vou angariar qualquer sítio, se existir alguém de boa fé, vai me dar um valor e vou continuar a fazer negócio aqui mesmo. E estarei a poupar e hei de dar, porque o valor é muito e eu não contava. Na verdade, a mercadoria que eu trazia era tanta mercadoria que poderia sair o valor a 100%. Mas, enfim, fazer o quê? Não foi o planificado que isso acontecesse, mas já aconteceu, não tenho opção. Mas, na verdade, sinto-me muito mal. Chega um tempo em que eu fico a chorar. Chega um tempo quando, por exemplo, meus filhos de agora dependem de mim. Tenho filhos órfãos, dependem de mim. E, por exemplo, quando diz não tenho sapato. E eu consigo ver que não tem sapato, mas não tenho opção. Mas talvez um dia, digo talvez, mas não tenho forças. É verdade.
4: Mariama é apenas uma das milhares de vítimas da guerra em Cabo Delgado. As histórias continuam. O comerciante Madaki Muradi tem 3 filhos. Brincam livros no pátio de terra batida enquanto falamos. Ainda não chegou aos 30 anos, mas tem o corpo tolhido pelo medo. Escapou à morte 2 vezes, mas por pouco.
6: Temos moeda às 5, até aquela zona de Xai, de Xai para Macomia, ali no meio. Então, encontramos esse grupo de terroristas. Nos interceptaram, eu com a minha esposa, estava com a minha esposa e minhas 2 cunhadas. Sim.
4: Estavam vocês no carro?
6: Sim, no carro, no minibase.
4: E como é que foi? O que é que aconteceu?
6: Depois daí nos mandaram parar, porque era num sítio de descida. Quando chegamos aí, encontramos covas, né? E eles estavam deitado nos lados, depois mandaram parar o carro e daí dizer, epá, encosto o carro, o motorista encostou o carro e daí depois disse, pá, todo mundo entra no mar, todo mundo descemos, fomos até na mata, uma distância daqui até lá na estrada, uma distância de 200 metros ou 300 metros. Sim, depois daí, pá, começaram a vasculhar nossas pastas, já arrancaram telefones, ameaças. Ali ficamos quase das 7 até as 13. Sim, até as 13, depois daí que apareceu a força ruandesa.
4: E eram adultos, crianças, estavam armados?
6: Sim, estavam armados, eram adultos, crianças, até idosos, sim, no grupo.
4: Quantos eram?
6: Bom, fazendo estimativa, mais ou menos 150 ou 200 eram muitos. Sim, 150 homens.
4: E o vosso grupo, capturados, quantos eram?
6: Nós, porque ali no meio, depois apareceram mais três carros, estigmatizando mais ou menos 20, 30 ou 50, 50 pessoas. Sim, 50.
4: Eles estavam armados com armas?
6: Com armas, sim, com armas.
4: E o que é que vos levaram?
6: Pá, fomos arrancar telefones, dinheiro, nos cobraram algumas notas. Por exemplo, eu me arrancaram 2.500 meticais, a minha esposa também, 1.500, mas as minhas duas cunhadas também. Sim, e outras pessoas, um valor acima desse, 10 mil, outras até 50 mil. Sim.
4: Ou seja, o objetivo daquele grupo era roubar dinheiro?
6: Sim, roubar dinheiro. Mal faz mal, mas epa, naquele dia Deus nos salvou. Sim, já arrancaram apenas dinheiro.
4: E eles nunca vos ameaçaram a vida?
6: Não, naquele dia não já ameaçaram a vida. O medo não falta, né? Sim, o medo não falta.
4: E depois, quando é que foram libertados? Quando sentiram a tropa a chegar?
6: Sim, quando sentiram a tropa a chegar, depois fizeram embora.
4: E como é que tem sido viver desde então?
6: Desde então, até cá o medo não falta, como eu disse. Tipo, eu sempre viajo, mas nessa via de Montepuez, eu já deixei de passar via Macomia por causa do medo, né? Sim.
4: Um medo que se alastra a grande parte do norte de Moçambique. Mas como é que o Estado não consegue esmagar os rebeldes? Volta ao investigador João Feijó, em Maputo.
2: Pelo mesmo motivo que os portugueses não conseguiram derrotar a Frente de Libertação de Moçambique e pelo mesmo motivo que o governo de Moçambique não conseguiu derrotar a RENAMO, por vários motivos. Em primeiro, porque um motivo militar tem a ver com a geografia do terreno, muito, portanto, uma floresta tropical úmida, sem clareiras e muito complicada.
4: É nesse território que consigo finalmente entrar. Percorro estradas desertas, ladeadas de mato cerrado. Viajo horas a fio, sem encontrar os militares que devem proteger a região.
7: Vamos lá.
4: Vamos. É. Chego a Nanduli, uma aldeia isolada, atacada três vezes nos últimos tempos. Uma povoação com habitações precárias, feitas de canas e cobertas com folhas largas, secas. Há mandioqueiras, cajueiros, mangueiras, bananeiras por todo o lado. Um verde que, no entanto, contrasta com a cor escura dos edifícios destruídos. Uma parede esburacada, desfeita pelas balas, é o que resta do antigo centro de saúde. Detenho-me em frente de uma árvore recentemente queimada. Ainda está negra, sinal de que os insurgentes estiveram aqui há pouco tempo e que ainda estão por perto. Por isso, a população está alerta. Sou recebido pela força local, uma milícia recém-criada para tentar defender a aldeia.
8: Sapas, tudo queimados.
4: Mostra uma destruição provocada pelos atacantes.
8: É por essa casa que queimaram.
4: Está sem telhado, tudo?
8: Sim, está sem telhado, tudo aqui. Está sem telhado. Conforme está a ver aqui, sapas queimadas, destruídas no chão.
4: Ainda estão aqui os vidros. Podemos entrar aqui na casa?
9: Ninguém vive.
4: Mas eles arrancaram tudo aqui dentro. Candeeiros, quadro elétrico, levaram tudo.
8: Sim, bateram tudo aqui, arrancaram tudo, candeeiros,
4: lâmpadas, tudo.
8: Lâmpadas, tudo. Quase estragaram tudo, né?
4: A casa está completamente vazia?
8: Sim, está vazia a casa. Conforme está a ver aqui, está vazia. É. Era disparos, só disparos. Isso tudo está cheio de vidro partido aqui.
4: Xavier Hussein, um dos líderes da comunidade, conta que nem os militares resistiram aos ataques.
8: Para explicar melhor, não sei, só que a altura era às 12 horas e estava na Machamba. É dali que eu ouvi o disparo das armas lá na Machamba. Depois tinha que recorrer, sair da Machamba para puxar um pouco para o mato. E daí voltei um pouco tarde, já eram 19 horas por aí. Cheguei lá, vi só bicadas, não sei, invadiram a casa. Quase enquanto que eles saíram, né? E daí...
4: E o que é que eles fizeram lá na aldeia?
8: Aqui, eles estavam a disparar, como, né? Disparar, e dispararam também aqui, essas duas casas onde vamos. Haviam soldados ali e dispararam quase. Dividiam em dois grupos. Outro grupo entrava aqui, outro grupo aí na comunidade.
4: Deixo para trás Nanduli e vou até Macaia, bem no interior de Cabo Delgado. A povoação é uma sombra daquilo que já foi. É debaixo de uma mangueira, sentado numa esteira, que um dos anciãos me explica o que tem sofrido. Tem um nome bem português, Joaquim, mas só se consegue exprimir em Macua. Diz que tudo começou a 19 de junho de 2022. Atacaram pelas 18 horas e 32 minutos. Os insurgentes chegaram e mataram 4 pessoas. Depois foram para o mato, onde mataram mais 12 pessoas, decapitaram-nas.
8: Arreva 12 pessoas. Aí o tene, o eva cachão que tu o tene.
4: Quando as encontrou, apenas conseguiram enterrar os corpos no mato. Para além disso, os atacantes queimaram 400 casas, roubaram os bens, incluindo comida, como os cabritos da aldeia. Por isso, pede ajuda ao governo para acabar com a guerra. Agora diz que tem medo de ir para o campo. Toda a gente tem medo de ir para o campo, temem ser atacados, ficam por perto. As crianças também não vão à escola, porque quando há ataques, mesmo que seja nas aldeias vizinhas, toda a gente foge, professores incluídos. Queremos que a guerra acabe, pede. Há muita fome, falta água, precisamos de mais ajuda na saúde e na alimentação. As famílias passam mesmo fome, explica. A fome e o medo marcam a vida no norte de Moçambique. Volto para Pemba, de microfone na mão, quando sou agarrado no braço. Um dos refugiados reconhece o microfone da RDP África e pede-me para fazer um apelo ao Presidente da República.
7: Eu chamo-me Xingo Moussa. A minha preocupação pede o camarada Presidente da República para atuar a acabar a guerra. No Cabo Delgado, nós estamos a sofrer, a borla. Não há sentido essa guerra. E muita gente não está à vontade. Não anda bem na estrada. Sempre anda, arrasca. Nós estamos a sofrer.
9: Viagem ao Cabo do Medo, uma grande reportagem da autoria do jornalista Frederico Pinheiro. 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
9: Vamos a caminho do meio-dia, a 12 minutos do topo da hora. Está na hora de atualizarmos as informações de trânsito. Sandra Pereira.
11: Começamos a esta hora com o Porto, na VCI, no sentido Rábida Freixo. Há filas entre o Campo Alegre e a saída para a Boa Vista. No sentido do Freixo, a Rábida, há paragens entre o Mercado Abastecedor e a saída para as Antas. Há A3, Braga-Porto, há filas entre a Circunvalação e a VCI. E há A28, o Viana do Castelo-Porto, entre o Nó da A4 e a Avenida AEP. Por Lisboa, para já, a circulação começa a intensificar-se para a ponte 25 de Abril, de Lisboa para Almada. As filas já estão a partir do aqueduto das Águas Livres. Os acessos da A5 e das Amoreiras começam agora a ficar bastante cheios. Quanto à segunda circular, no sentido Benfica ao Porto, há agora um acidente à chegada ao Campo Grande, entre a Escola Alemã e o Campo Grande. O trânsito está também bastante demorado e muita atenção à volta a Portugal em bicicleta, que hoje tem o percurso entre a Lourinhã, Moita dos Ferreiros, Ribamar, Silveira, Torres Vedras, Ericeira, Mafra, Monte Lavar e Alto de São Pedro de Sintra.
9: Se tiver conhecimento de outras situações no trânsito, ligue para nós. A chamada é gratuita. O número verde é o 800-21-0101. Sandra Pereira atualiza o trânsito logo a seguir às notícias do meio-dia.
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Estamos a poucos segundos das 11, à hora certa. Das 11 não, estamos a poucos segundos do meio-dia. Estamos a fechar esta hora das 11 aqui na rádio. À hora certa, as notícias com o jornalista João Vasco.

0: 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Muito boa tarde, é meio-dia, 11 da manhã nos Açores.
1: A DECO e a Arespa, a Associação de Hotelaria e Restauração, aplaudem a medida da Agência Portuguesa do Ambiente, que autorizou cafés, restaurantes e supermercados a venderem garrafas e latas sem o símbolo Volta para lá do próximo dia 9 de agosto. A DECO avisa, no entanto, que os consumidores devem estar atentos para que não lhes seja cobrado o depósito de 10 cêntimos em latas e garrafas ainda sem o símbolo Volta. Um homem procurado na Moldova por tráfico de seres humanos foi detido no Alentejo. Uma detenção efetuada pela PSP em cumprimento de um mandado de detenção internacional. E nesta edição, ao meio-dia, vai haver Playback. O filme sobre a vida de Carlos Paião está a partir de hoje nos cinemas.
0: São notícias para desenvolvermos a seguir no Jornal do Meio-Dia. Temperaturas a esta hora no Porto estão 25 graus, Coimbra está com 26, Lisboa 27, em Faro estão 31, nas Ilhas Ponta Delgada está com 22 graus, no Funchal estão 28. Jornal do Meio-Dia, a edição é de João Vasco.
1: Para evitar prejuízos e desperdícios, já não será proibido vender embalagens sem o símbolo Volta em supermercados, cafés ou restaurantes a partir de 10 de agosto. A Agência Portuguesa do Ambiente alterou as regras para permitir que latas e garrafas possam ser escoadas, continuando a chegar ao consumidor final. Uma medida que a Associação para a Defesa do Consumidor saúda. A jurista da DECO, Susana Correia, pede, no entanto, aos consumidores para estarem atentos a uma possível cobrança indevida de 10 cêntimos em garrafas e latas que continuam à venda sem o símbolo Volta.
2: Consumidores continuarem a estar atentos, ser reforçada aqui a informação para que os consumidores saibam que vão continuar a estar em circulação garrafas que não estão abrangidas pelo sistema, portanto há aqui a necessidade de alargar o prazo para que estas garrafas que já estavam no mercado sejam efetivamente vendidas, mas que, portanto, será mais uma questão transitória e, portanto, o que é expectável é que nos próximos meses então o sistema esteja em pleno só com garrafas do sistema. Havendo a cobrança do depósito de 10 cêntimos em embalagens que não estão abrangidas pelo sistema, o que os consumidores devem fazer é reclamar junto do supermercado, podem pedir para o efeito o livro de reclamações e efetivamente apresentar a reclamação.
1: O alerta da DECO que quer que os consumidores sejam esclarecidos sobre esta situação. A Arespa, a Associação de Hotelaria, Restauração e Similares, fala numa medida positiva também, mas refere que há vários problemas que o sistema Volta tem trazido a cafés, restaurantes e hotéis que precisam de ser resolvidos. Arlinda Brandão.
3: Há outros problemas que dão dor de cabeça no sistema Volta, mas as garrafas e latas sem o símbolo poderem continuar a ser vendidas é positivo, diz Ana Jacinto, secretária-geral da Aresp, Associação de Hotelaria, Restauração e Similares, que tem alertado os estabelecimentos para as novas regras.
4: Para não adquirirem embalagens em grandes quantidades próximo da entrada em vigor desta nova legislação, porque depois iriam ficar com estoques grandes de embalagens que não têm o símbolo Volta, temos vindo a esclarecer e a acompanhar toda esta situação para que, de facto, não haja um estoque, que não houvesse um estoque grande destas embalagens, que agora é positivo este alargamento, evidentemente que sim, porque ainda há estabelecimentos que tinham estas embalagens, mas o problema não reside aqui.
3: O maior problema neste momento para a Arespe são os constrangimentos que o sistema Volta está a trazer aos estabelecimentos de restauração e hotelaria.
4: A recolha aos estabelecimentos está a funcionar muito mal. Os quiosques que deveriam de existir existem em número insuficiente. Aqueles que existem, o espaço onde nós podemos fazer a devolução, normalmente o equipamento está a

0: feriado ou está cheio e é impossível colocar lá nas embalagens.
1: Esta Associação de Hotelaria e Restauração já levou a questão ao Governo com uma reunião na Secretaria de Estado do Turismo, Comércio e Serviços e aguarda soluções.
2: As reivindicações da Aresp sobre o sistema Volta. Um homem de 31 anos foi detido pela PSB em Reguengos de Monsaraz, em cumprimento de um mandado de detenção internacional emitido pela Moldova. Este homem é suspeito de tráfico de seres humanos. De acordo com a Polícia de Segurança Pública, este homem, juntamente com outro suspeito, terá recrutado um compatriota e terá explorado a sua vulnerabilidade financeira através de falsas promessas de um contrato de trabalho legal em Portugal, o qual incluía um salário digno, acomodação e condições de trabalho favoráveis. Os suspeitos são acusados de organizarem o transporte da vítima da Moldova para Portugal e de a submeterem à exploração laboral no setor agrícola. Esta vítima terá sido também agredida fisicamente, privada do passaporte e ameaçada com violência, de forma a impedir a sua saída de Portugal ou de denunciar as infrações às autoridades. O detido foi presente ao Tribunal da Relação de Évora, no dia de ontem, ficou em prisão preventiva a aguardar a decisão relativa ao processo de extradição para a Moldova. O Chega entregou no Parlamento uma proposta legislativa que propõe o fim das indemnizações aos agressores quando estes reagem em legítima defesa. O partido diz que pretende, com este diploma, reequilibrar a relação entre agressor e agredido. A jornalista Madalena Salema tem os detalhes desta proposta do partido de André Ventura.
3: O Chega propõe o fim do direito à indemnização para assaltantes ou agressores quando as vítimas reagem em legítima defesa ou quando uma terceira pessoa atua na defesa do agredido com o objetivo de fazer cessar a agressão. A exclusão de indemnização não se aplica caso o meio empregado seja desajustado à defesa. O partido liderado por André Ventura pretende reequilibrar a relação entre agressor e o agredido. O princípio é de que quem cria uma situação de perigo grave através de uma agressão violenta não pode vir a ser indemnizado quando o agredido responda, excepto se houver uma desproporção grosseira. A proposta legislativa reforça a proteção de quem é confrontado com agressões graves. Pretende-se que a violência desencadeada pelo agredido não possa constituir uma vantagem indemnizatória para o próprio agressor.
2: Um diploma já entregue pelo Chega no Parlamento. Trocou a medicina pela música, compôs mais de 200 canções, morreu no auge da carreira. Falamos de Carlos Paião, cantor e letrista, que faleceu em 1988, com apenas 30 anos. Para ficar a saber mais sobre o artista, nada como dar um pulo aos cinemas. Estreia hoje Margarida Vaz Playback, o filme sobre o lado menos conhecido da vida de Carlos Paião.
4: Apresento-vos um estudante de medicina. Carlos Paião!
5: Revelar o homem, para além das canções, é a intenção do cineasta Sérgio Graciano com o filme Playback.
6: Há muito mais do que só músicas conhecidas. Há uma pessoa particularmente feliz, de bem com a vida, muito inteligente, muito talentosa, e juntar isso tudo num filme é super bonito.
5: Num musical com momentos narrativos, Rafael Ferreira é o Carlos Paião e também canta.
7: Houve pesquisa, houve estudo sobre os maneirismos, a energia dele, vou ser eu, a reinterpretar as canções que não são minhas, que são dele.
8: Eu tenho 200 músicas, ainda quero fazer mais. Uma história com início, meio e fim.
5: Para o papel de Zaira, a mulher de Carlos Paião, Laura Dutra contou com a ajuda dela.
9: A minha busca foi sempre no intuito de querer trazer o amor dos dois. Porque a Zaira me disse era sempre muito isso, que o Carlos era uma pessoa super bem disposta, tinha muita vida. Por exemplo, ele acordava à meia da noite para escrever as canções.
5: As canções marcam o ritmo do filme. Os arranjos musicais são do Legendary Tiger Man.
10: A discoteca é incrível tocar e foi muito incrível também estar a fazer os arranjos. Não sou poeta, o vinho do Porto, eu acho que são coisas assim muito fora da caixa às vezes. É uma descrição muito curiosa do que é ser português e da alma portuguesa. É feito sempre de uma maneira muito inteligente pelo Carlos Paião.
5: Playback, pó de arroz, Cinderela, Vinho do Porto e Discoteca fazem parte da memória coletiva. São canções que continuam atuais.
11: Canção vencedora é Playback de Carlos Paião.
12: Podes não saber cantar, nem sequer assobiar, com certeza que não vais desafinar.
2: Playback, a canção que deu a vitória a Carlos Paião no Festival da Canção de 1981, dá título ao filme sobre o cantor que está a partir de hoje nos cinemas. Na volta a Portugal em bicicleta, depois do triunfo do dinamarquês Julius Johansson da Emirates no prólogo de ontem, os ciclistas cumprem hoje a primeira etapa em linha, uma tirada que se corre entre Lourinhã e Queluz e que começa dentro de pouco mais de uma hora, Pedro Ribeiro.
13: A caravana sai às 13h35 para uma etapa propícia a fugas e a uma...

0: quer oferecer a principal camisola da volta ao companheiro de equipa Rui Oliveira.
1: Hopefully he can win in Portugal.
0: Rui Oliveira agradece o apoio da equipa e espera uma chegada ao sprint para tentar vencer em Portugal.
2: Vamos ver como é que se enrola a dinâmica das equipas. Em conjunto com outras equipas de sprinters, podemos gerir a corrida para chegar ao final. Aquela subida ali em Sintra nos últimos 20 km será tricky, mas vamos ver como é que se vai desenrolar e esperamos no final estar a disputar o sprint.
0: Assim a etapa corre bem e as pernas o permitam, até porque a média e alta montanha só chegou no fim de semana com a subida à Torre na Serra da Estrela. E pelo meio há ainda muito calor no Algarve e também no Alentejo.
3: A volta a Portugal, que tem hoje a primeira etapa em linha, termina no Porto a 16 de agosto. O dinamarquês Ulo Johansen da Emirates é para já o camisola amarela.
4: Foi o Jornal do Meio-Dia numa edição de João Vasco, que está de regresso à 1 da tarde. A informação está também em permanência em noticias.rtp.pt. Meio-dia, 11 minutos. Sandra Pereira, como é que está o trânsito a esta hora?
5: Bom, esta hora no Porto ainda há algum trânsito. Na VCI, no sentido Rápida Freixo, há passagem pelo nó de Boa Vista e Freixo Rápida. No Mercado Abastecedor, até à saída para as Antas. Depois, há 28, Viana do Castelo Porto, na Avenida AEP, em direção à Avenida Sidónio Paes. No sentido Porto-Viana do Castelo, há também paragens à passagem pela Circunvalação. Quanto a Lisboa, para a Ponte 25 de Abril, de Lisboa para Almada, as filas estão junto ao acesso da Avenida de Ceuta, em direção a Sul. E depois a segunda circular no sentido Benfica-Aeroporto há bastante intensidade entre o Campo Grande e as Calvanas.
4: Se tiver conhecimento de outras situações, ligue para nós. A chamada é gratuita. O número é 821-0101. A Sandra Pereira atualiza a situação do trânsito ao 12:30, antes do Jornal de Desporto com o José Pedro Pinto. Cuidado técnico de emissão de Tiago Vaz e Filipe Pinto. Eu sou o Paulo Rocha.
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4: Portugalex Memória. Olha.
5: Os cursos de jornalismo e ciências da comunicação estão a tentar adaptar-se às novas realidades e vão passar a incluir disciplinas como
6: meteorologia aplicada aos diretos televisivos, comunicação e hipotermia, estatística e probabilidades de levar com um sinal de trânsito na tromba,
5: termodinâmica do cabelo que está sempre a tapar a cara durante um direto numa tempestade e história e teoria das ondas no focinho. Esta última terá como docente, na Universidade Lusófona, a jornalista da CMTV, Tânia Laranjo.
7: Bom dia a todos. O sumário da aula de hoje é como evitar levar com uma onda no focinho durante um temporal, apesar de o patrão estar a contar com isso porque dá mais audiências. Tomaram nota ou não tomaram? Fosga-se.
5: Ficamos agora com o nosso habitual fórum, que hoje é dedicado precisamente ao clima. Acha que estamos a sofrer os efeitos das alterações climáticas ou continua convencido que isso são tudo invenções para vender mais ares condicionados? E a primeira ouvinte a ligar chama-se Maria das Dores e fala-nos de Chaves. A sua opinião, por favor.
8: Olha, a minha opinião é que já não percebo nada disto. No domingo, enquanto a Proteção Civil pedia às pessoas para evitarem deslocações desnecessárias, os apresentadores do Domingão da SIC estavam a dizer para irmos ter com eles, aqui em Chaves. Eu fiquei na dúvida.
5: E o que é que fez?
8: Olha o que disse o João Baião, claro, que os senhores da Proteção Civil são menos simpáticos.
5: Ok, muito obrigado pelo seu testemunho. Liga-nos agora de Estocolmo, de cima, a ouvinte Greta Thunberg. Bom dia. Bom, Greta Thunberg está a dizer que o vento fez voar o seu chapéu do sapinho. Se alguém o encontrar, é a favor devolvê-lo para a morada que está a passar em rodapé. Obrigado, Greta. Cumprimentos ao Zaba. E temos agora em linha a maluca do megafone, a porta-voz do movimento anti-vacinas.
8: Isso das alterações climáticas foi o que eles inventaram para nos convencerem que temos que levar as vacinas da gripe e da Covid e para venderem mais salamandras a gás e a lenha. Abaixo o lobby das salamandras. Abaixo o almirante das vacinas. Assassinos!
5: Foi mais uma opinião e felizmente o nosso tempo acabou. No próximo fórum vamos perguntar se acham que esta umidade dá cabo do penteado do Ministro da Defesa, Nuno Melo.
0: Retornamos à música agora com Camané ao vivo. Mais à frente vamos ter o trânsito e o Jornal do Desporto.
9: Manuela de Freitas, Zé Mário. Ela tinha uma amiga

0: Que felicidade com a Luísa Sobral. Meio-dia e 29. Sandra Pereira, como é que estamos de trânsito?
1: Neste momento, no Porto, na VCI Rábida Freixo, ainda se para a passagem pelo nó da Boa Vista. Na Avenida AEP há paragens nos dois sentidos e depois temos também em Lisboa paragens para Ponte 25 de Abril. Há filas a partir do nó da A5 em direção a sul. Depois, a segunda circular no sentido Benfica Aeroporto. Há também filas a partir do nó do Eixo Norte-Sul e até às Calvanas. Aeroporto Benfica para-se entre as Calvanas e o Campo Grande. Atenção também à volta a Portugal em bicicleta. Hoje, dia 6 de agosto, o trânsito vai estar condicionado no percurso Lourinhã, Moita dos Ferreiros, Ribamar, Silveira, Torres Vedras, Ericeira, Mafra, Monte Lavar e Alto de São Pedro de Sintra. Os desvios estão assinalados no local.
0: Sandra Pereira regressa daqui a pouco, depois do Jornal do Desporto, com a última atualização de trânsito para este período da manhã. Ainda até essa hora, até 12:45, está disponível para si a linha verde do trânsito. É o 821-0101.
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3: Acabou a novela. Iran Kunda vai ser reforço do Sporting. Luís Suárez amuou e abandonou o treino. Rui Borges foi buscar colombiano ao balneário. Fernando Mendes surpreendido com fugas de informação de Alcochete. Noite europeia para Benfica e Braga para escutar Armando Sá, antigo jogador de Águias e Guerreiros. Alerta no Dragão. Newcastle pode invadir a invicta por Victor Froholt. Treinadores portugueses seguem em frente na Taça do Brasil e ainda o direto com a estrada. Daqui a pouco arranca a primeira etapa em linha da volta a Portugal.
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3: Já vamos à noite europeia do Benfica e Braga, mas abrimos com a conclusão do dossiê Nestori Iran Kunda. Watford e Sporting chegaram finalmente a acordo para a transferência do avançado internacional australiano de 20 anos, que vai custar aos cofres leoninos 15 milhões de euros à cabeça, mais 3 milhões mediante objetivos. Na última semana, o entendimento ficou em espera devido à negociação entre os ingleses e o Bayern Munique, que detinha 40% do passe de Iran Kunda, percentagem que o Watford conseguiu agora redefinir para tirar máximo partido do valor oferecido pelo Sporting. Iran Kunda já recebeu inclusivamente autorização para viajar rumo a Lisboa e rubricar contrato de 5 temporadas para entrar numa equipa cuja atualidade, a 2 dias da estreia na Liga frente ao Estrela, fica marcada pelo amu de Luís Suárez. O goleador colombiano, que durante o defeso aceitou de forma polémica ser cabeça de cartaz de um candidato derrotado às eleições dos turcos do Fenerbahçe, protagonizou, ao que revela hoje o Diário Desportivo Record, um verdadeiro ato de indisciplina ao abandonar o treino sem autorização, visivelmente irritado quando, após verificação de dados biométricos, a equipa técnica o informou de que teria de realizar mais algumas corridas. Ora, Suárez foi para o balneário, pelo meio terá soltado alguns impropérios, mas Rui Borges, depois de falar com o atleta, convenceu-o a regressar ao apronto. Caso registado, caso sanado, foi o que a Antena 1 perguntou ao antigo jogador do Sporting, Fernando Mendes.
4: São coisas que acontecem, é um ser humano e há coisas na sua vida particular que depois, sem querer, transportam para os treinos e acontece em vários clubes. E nesse aspecto, desculpe, também fui profissional de futebol, também fiz coisas quando tinha alguns problemas e descarregava, se calhar, nos sítios onde não deviam. Não devia ter acontecido, claro que não devia ter acontecido. Não, é uma manchazinha que não devia ter acontecido.
3: Apesar da relativa compreensão da parte de Fernando Mendes, Suárez entra com o pé esquerdo na nova época e fica uma questão adicional colocada ao antigo jogador pelo jornalista José Carlos Lopes. Mais grave, o sucedido ou o facto de se ter sabido?
4: Eu acho que é ser notícia no dia seguinte. E o Sporting tem atuado nesse aspecto fantástico, um pouco ao que era o Boca do Porto há uns anos atrás. Passava certas e determinadas coisas no treino, no balneário, que ninguém sabia. Um balneário, uma estrutura tem que estar mais fechada. Não sei como é que isto saiu, como é que não saiu, mas são situações que, volto a dizer, que acontece. Se calhar não acontece uma, nem duas, nem três, acontece 10, 20, 30, 40 por ano. Agora, eu acho que é mais grave a notícia se aqui há para fora.
3: A opinião de Fernando Mendes. Esta é uma quinta-feira europeia para Benfica e Braga. As Águias recebem o Arts na primeira mão da terceira pré-eliminatória da Liga Europa e para a mesma fase, mas da Liga Conferência, o Braga joga em casa diante do Dinamo Minsk. Sem Auschwitz lesionado, mas com o regresso de Tomás Araújo e Prestiani às opções de Marco Silva, as Águias defrontam o vice-campeão da Escócia. Na Antena 1, Armando Sá, antigo defesa lateral dos Encarnados, não espera outra coisa que não seja uma vitória que abra abra desde já a porta dos play-offs.
2: É sempre importante jogar os primeiros jogos, se calhar jogar em casa é importante, e quando se joga em casa e tirar vantagem do resultado em casa é o mais importante, porque todos sabemos do ambiente na Escócia, todos nos ambientes, nos estádios na Escócia são estádios complicados, os escoceses são muito apaixonados pelas suas equipas e às vezes tornam as equipas escocesas muito mais difíceis, põem mais dificuldades aos adversários por causa do ambiente, tudo isso. Mas acredito que o Benfica tem todas as possibilidades de passar em casa, conseguir um grande resultado para depois conseguir gerir na Escócia.
3: Os últimos dias para os lados da luz têm sido marcados pela possibilidade de Pavlidis estar de saída, e se o ato for consumado, o Marco Silva e o Benfica ficam a perder.
2: A lei do futebol é quando os jogadores fazem grandes épocas e quando os jogadores têm algum protagonismo nas equipas, é claro que vêm clubes de todo, clubes com interesse, vêm clubes à procura deste tipo de jogadores, e o Benfica não corre estes riscos, mas acredito que o Benfica tem bem estruturado também o seu plantel, as ideias de jogo, as ideias que quer, qual é o plano para esta época. Era sem dúvida uma perca muito grande se deixassem sair. Não?
3: Benfica Arts às 8 da noite, para seguir aqui na rádio com o relato de Paulo Sérgio. Meia hora mais cedo, 7:30 da tarde, Braga Dinamo de Minsk, que será acompanhado na emissão mundial de desporto da Rádio Pública por Ricardo Pinheiro, o encontro no qual Carlos Vicente não conta com os lesionados Niakate e Jonas Wendt. Armando Sá, que também se notabilizou ao serviço dos minhotos, espera que se confirme o início de época personalizado dos arsenalistas.
2: Um Braga forte, um Braga que já vem todos os anos a evoluir e a crescer e a deixar a sua marca no campeonato português. Falta-lhe aquele clique para poder ganhar títulos, mas é mais uma etapa no caminho, é mais um jogo para poder impor o seu futebol, a sua ideia e a sua cultura. Não é?
3: Braga Dinamo de Minsk e Benfica Arts, para acompanhar a par e passo aqui na rádio. A propósito de competições europeias e ao cuidado das equipas portuguesas já garantidas e as que ainda estão em fase de apuramento, a UEFA anunciou uma alteração às regras disciplinares, o aumento do número de cartões amarelos necessários para se cumprir suspensão. Até aqui eram precisos 3, mas passam agora a 4. Em consequência, os seguintes patamares disciplinares passam a ser atingidos aos 6 e 8 amarelos, substituindo os anteriores limites de 5 e 7 advertências. Entretanto, e com segunda mão frente ao Arts na Escócia dentro de uma semana, o Casa Pia Benfica da segunda jornada do campeonato foi reagendado pela Liga de domingo 16 de agosto para segunda-feira 17 às 8:15 da noite. Quanto ao Braga, mantém o compromisso dessa jornada, derby com o Gil Vicente às 8:30 de domingo, apesar de depois, tal como o Benfica, poder disputar play-off europeu no dia 20 de agosto. No Futebol Clube do Porto, pelo meio de negociações ainda em curso por Sousa, lateral esquerdo brasileiro do Tottenham, e a busca por um ponta de lança no mercado, alerta no Dragão por Victor Froholt. O Newcastle, que acaba de chegar a acordo com o Arsenal para a venda de Bruno Guimarães, está ativamente em busca de um substituto para o médio internacional brasileiro e pode virar agulhas para a invicta pelo dinamarquês, que ainda assim está protegido com cláusula de rescisão de 85 milhões de euros. No resto do mercado, duas notas. Ao Académico de Viseu chegou o médio croata Andro Babic, 21 anos, ex-Velas Mostar, assina até 2030, e o Marítimo anunciou Brian Limbombe, o extremo belga, 25 anos, contratado aos neerlandeses do Heracles Almelo, assina por 2 épocas. Todos os treinadores portugueses em prova na Taça do Brasil têm motivos para sorrir. As 4 equipas em causa avançam para os quartos de final, com destaque para o balão de oxigênio que recebe Luís Castro, altamente contestado no Grêmio, mas que eliminou o Mirassol com vitória caseira 1-0 nos oitavos.
5: Primeiras palavras para os jogadores e para a torcida. A torcida apoiou de princípio a fim, mesmo nos momentos mais difíceis que nós tivemos. Continuou-nos a transmitir a energia suficiente para nós defendermos a nossa baliza. Os números são claros. Tenho a certeza que fomos melhores no cómputo dos 2 jogos.
3: E recuperando o Vasco da Gama a olhos vistos, Pedro Emanuel viu o gigante da colina vencer o derby carioca com o Fluminense por 3-1.
6: Sem dúvida que é um mérito dos jogadores, pela forma como trabalham diariamente, com a forma como tentam aplicar tudo aquilo que nós preparamos para o jogo. E hoje eu até vou acrescentar um bocadinho mais. Acho que a primeira parte foi quase perfeita.
3: De vitória em vitória, a história do Cruzeiro na Taça do Brasil para já ainda não terminou. A equipa de Artur Jorge avança para os quartos após triunfo 2-0 sobre a Chapecoense.
7: Aquilo que para nós é importante é de facto a qualificação. Foi um jogo bem conseguido, bem seguro da nossa parte. Tivemos uma dominância constante e ao longo de toda a partida. Satisfeito pelo comportamento, pela atitude dos jogadores.
3: E porventura com dificuldades inesperadas em Fortaleza, o Palmeiras perdeu por 3-2 na segunda mão dos oitavos, depois de ter vencido em casa confortavelmente por 3-0. Abel Ferreira deu o corpo às bolas.
8: Não tive arte nem engenho para os mobilizar. Eu sou o primeiro a dizer, seja onde for, seja contra quem for, joguem jogar, jogamos para ganhar. E hoje nós não entramos com a nossa máquina competitiva ligada. Algo desconcentrados, a maior responsabilidade é minha.
3: Ainda assim, reforçamos 4 técnicos portugueses ainda em cena na Taça do Brasil. Agora a luta pela sobrevivência de Gianni Infantino à frente da FIFA e já a pensar, claro, nas eleições de março do próximo ano. O secretário-geral e o Conselho de Administração reiteraram, na última noite, total apoio ao presidente do organismo, apesar de reconhecerem erros no projeto que pretendia privatizar a organização dos mundiais, processo no qual, assegura a FIFA, nunca foi intenção excluir a posição das suas associações-membro. Vamos para a estrada. Daqui a menos de uma hora, o arranque da primeira etapa em linha da volta a Portugal em bicicleta, partida da Lourinhã, possível chegada ao sprint à meta no Palácio Nacional de Queluz e antes a subida ao Alto de São Pedro de Sintra. Será Pedro Ribeiro. Muito boa tarde. O primeiro teste ao camisola amarela, Julius Johansson.
9: Precisamente porque é uma etapa de sobe e desce, carrossel constante com essa subida à Serra de Sintra, prémio de terceira categoria, mas a Lourinhã recebe pela segunda vez uma partida da volta a Portugal. A primeira foi há 53 anos, estávamos no ano de 1973, 14ª etapa entre a Lourinhã e o Estoril, curiosamente uma etapa que acabou no autódromo e foi ganha por Manuel Gomes do Futebol Clube do Porto. Hoje, Queluz, chegada inédita na volta a Portugal, com 153 km para percorrer, há duas metas volantes para ultrapassar, em Silveira ao quilómetro 46 e no Palácio Nacional de Mafra ao quilómetro 110 e depois, como falávamos, os prémios de montanha em Monte Lavar é de terceira categoria ao quilómetro 120 e no Alto de São Pedro de Sintra também de terceira categoria ao quilómetro 137.9, já perto da do final da etapa, com a meta estar instalada aqui na Avenida Engenheiro Duarte Pacheco. Na classificação, Julius Johansson da Emirates tem 4 segundos de vantagem para Rui Oliveira, seu companheiro de equipa. Rafael Reis da Anicolor tem 7 segundos de desvantagem. Luca Gianni, quarto da geral, também da Emirates, está a 9 segundos. Ele que é vice-campeão nacional de contrarrelógio em Itália e o quinto classificado, Artem Nis da Anicolor, que já venceu por duas vezes a volta a Portugal, está a 14 segundos, mas os 10 primeiros da geral estão separados por 17 segundos. Hoje tudo pode acontecer, vai certamente acontecer alguma coisa na frente da corrida, até porque vamos ter certamente muitas fugas e uma chegada ao sprint aqui, na chegada àquela luz.
3: Obrigado, Pedro Ribeiro. Portanto, Johansson, primeiro líder da geral da volta, depois da vitória de ontem no prólogo em Lisboa, etapa de abertura que a Antena 1 acompanhou dentro do carro de apoio do Boa Vista. A reportagem é da Ariana Azevedo.
10: O espaço é exíguo e a tensão divide-se por 4. Ao volante vai João Ferreira, o diretor de comunicação da equipa. Atrás sigo eu com o mecânico experiente Joaquim. E no banco de pendura, com o transmissor do rádio da equipa na mão, vai o diretor desportivo André Cardoso. O alvo da perseguição é o estreante Rafael Baltarejo. O líder da equipa Feira dos Fás Boa Vista aponta aos tempos da concorrência e assume o controle.
11: Vou tomando nota dos tempos e vou informando. E vou dar-me apoio.
10: Da rampa de partida desce o dorsal 75. Depois dos primeiros metros do percurso, o carro arranca atrás do corredor. André Cardoso agarra no transmissor e fixa olhos na estrada. A partir deste segundo, ele é a mente e os pulmões de Rafael.
11: Agora o mais encaixado, o mais aero possível, ok? O mais aero possível. Guia-te pela linha da estrada, sempre encaixadinho, até lá abaixo. A gente já vai avisando, vamos embora, campeão. Sempre encaixado.
10: Este diretor desportivo sabe o que é andar na grandíssima, até porque já foi segundo na geral em 2011. Cada metro é uma luta contra a física. Do banco da frente, corrige a postura do jovem Baltarejo.
11: Vamos embora. Sempre essa cabeça baixa, baixa, baixa, baixa. Isso. Eu não quero ver a cabeça do carro. Vamos embora, campeão. Está a tua família em casa a ver na televisão. Carrega bem, carrega bem.
10: Na linha de meta, Hora de olhar para os tempos. O primeiro dia do corredor está cumprido. Resta agora descansar e pensar nas etapas de estrada que se aproximam.
11: As primeiras sensações que eles têm da volta, não diz muito, mas já diz alguma coisa, porque acredito que para as características da nossa equipa o melhor está por vir.
3: Ariana Azevedo e Pedro Ribeiro na estrada pela Antena 1, rádio oficial da 87ª, aliás, volta a Portugal em bicicleta. Ainda do ciclismo, prossegue a volta à Polónia com João Almeida, chefe de fila da Emirates, a 30 segundos do líder, o italiano Jonathan Milan. Hoje, quarta etapa, 175 km mais 500 metros entre Jagan e Karpaz. No ténis, ao final da tarde, Nuno Borges tenta apuramento para os oitavos de final do Masters 1000 de Montreal, no Canadá. O número 1 português vai defrontar o alemão Yannick Anfmann, sendo que na vertente de pares, Francisco Cabral joga à noite ao lado de James Tracy, frente à dupla formada pelo norte-americano Rajiv Ram e pelo britânico Joe Salisbury. Já no circuito Challenger em Istambul e depois de ter sido eliminado em singles, Tiago Pereira busca esta tarde as meias-finais de pares, ao lado do russo Daniil Ostapenkov, frente a Petr Barbidiukov e Alexander Binda. Quanto ao ténis de mesa, fim da linha na manhã de hoje para João Geraldo no WTT Champions de Yokohama, no Japão, derrota nos oitavos de final diante do anfitrião Hiroto Shinozuka por 3-1. Fechamos com handball. A seleção masculina de sub-18 acaba de se despedir do europeu que decorre na Sérvia. Já sem possibilidade de avançar para os quartos de final, Portugal derrotou a Suécia por 32-28, esse resultado final. A partir das 4:30 da tarde, a seleção feminina igualmente de sub-18 defronta o Brasil na ronda de classificação do Mundial que decorre na Roménia.
0: Foi o Jornal do Desporto numa edição de José Pedro Pinto. 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
4: Caminho da 1 da tarde, vamos para a última intervenção de trânsito deste período da manhã. Sandra Pereira.
5: Vamos com certeza ir para a ponte 25 de Abril, de Almada para Lisboa. Há paragens na Avenida da Ponta em direção ao Sul. A segunda circular, Benfica Aeroporto, há também intensidade entre o nó do Eixo Norte-Sul e a zona das Calvanas. Atenção também à realização da Volta a Portugal em bicicleta. Hoje o percurso entre Lourinhã, Moita dos Ferreiros, Ribamar, Silveira, Torres Vedras, Ericeira, Mafra, Monte Lavar e Alto de São Pedro de Sintra. Os desvios estão devidamente assinalados no local. Quanto ao Porto, apenas a Avenida AEP com paragens em direção à VCI.
4: Até amanhã, Sandra.
5: Até amanhã.
4: Olha, e as melhoras, não é? Sei que estás aí um bocadinho de estaleiro, digamos assim,
5: um
4: não é?
5: Um bocadinho, por acaso, este tempo é um bocadinho às vezes instável, não é? Com a chuva que já tivemos esta semana. Enfim, deixou-me assim.
4: Olha,
5: um
4: as melhoras. E até amanhã, bom descanso.
5: Obrigada, tá. Até amanhã.
4: Sandra Pereira fecha por agora o serviço de trânsito da Antena 1. Voltamos a ter informações de trânsito a partir das 2 da tarde e já com o Paulo Galvão. A partir dessa hora também, novamente disponível a linha verde do trânsito. Boa tarde, boa viagem.
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4: 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Este sábado, depois das 2 da tarde, na edição especial do Serviço Público Bloco Notas, o 25 de Abril, fixamos a memória de quem já partiu. Este sábado, a pedagoga Maria Emília Berderó de Santos, que vivia na Suíça devido ao exílio do marido, o político e historiador José Medeiros Ferreira, foi a voz do marido no Congresso da Oposição Democrática em Aveiro. Em 1973, num texto que preconizava a revolta das Forças Armadas contra o regime, um texto que ficou célebre pelos 3Ds, democratizar, descolonizar e desenvolver. Aqui, Maria Emília conta como a mãe de Medeiros Ferreira se apercebeu da revolução.
6: Claro. Eu lembro da mãe dele, que era dos Açores, não é?
7: Sim.
6: Que disse que tinha percebido que ia ser... que o filho ia voltar, enfim, porque ouviu cantar na rádio as canções que ele cantava no duche e que não se cantavam cá fora. Portanto, suponho que não sei quando é que levantaram as proibições do Zeca Afonso, etc., mas suponho que terá sido cedo.
7: Ora bem, às vezes cantar no duche é mesmo importante.
4: Maria Emília Berderó de Santos para voltar a ouvir depois das 2 da tarde na RTP Antena 1, que estava preocupada com o estado das coisas.
6: Um certo desencanto, não é? As pessoas não estão entusiasmadas. E era isso que havia a seguir ao 25 de Abril.
7: Não é? Sim. Quer dizer, hoje há muito por que lutar, mas parece que
6: estamos mornos. Ou é falta de participação, não nos habituámos a ser cidadãos, estamos sempre à espera. Quer dizer,
7: que
6: a culpa é sempre
7: coisa
6: do outro
7: nós.
6: E a responsabilidade é sempre do outro, não é? Enquanto que naquela
7: há
6: altura.
7: Sempre os eles que têm a culpa de tudo.
6: Exatamente,
7: não é?
6: Exatamente.
4: Serviço Público, Bloco de Notas Especial, o 25 de Abril de Maria Emília Berderó de Santos, pedagoga, foi Presidente do Conselho Nacional de Educação e na RTP, Diretora Pedagógica responsável pelos programas infantis. 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
1: A palavra do dia é filtro. A palavra filtro tem origem no latim, em filtrum, que significa pano de feltro ou peça de feltro usada para filtrar. Essa palavra, por sua vez, deriva do termo grego filtrum, que remete para uma poção ou bebida mágica para despertar o amor. Assim, a ideia de separação e seleção, associada ao uso de um filtro para reter impurezas, está também ligada a essa origem.
2: Palavra do dia com Mafalda Lopes da Costa. Vem as notícias da Uma, numa edição do jornalista João Vasco.

0: 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Muito boa tarde, é uma hora, meio-dia nos Açores.
1: A Plataforma Portuguesa para os Direitos das Mulheres saúda a intenção do Governo de penalizar as empresas reincidentes na discriminação salarial entre géneros. Esta plataforma considera urgente que a transposição da diretiva comunitária sobre este assunto, transposição que já devia ter sido concluída há 2 meses. Para evitar prejuízos e desperdícios, já não será proibido vender embalagens sem o símbolo Volta em supermercados, cafés ou restaurantes a partir de 10 de agosto, uma medida que foi anunciada nas últimas horas pela Agência Portuguesa do Ambiente e que merece a aprovação da DECO e da ARESPA, Associação de Hotelaria e Restauração. Vários locais do Conselho da Madalena, na Ilha do Pico, nos Açores, estão ainda sem abastecimento de água devido ao mau tempo das últimas horas.
0: São temas para desenvolver já a seguir na edição da UMA. A esta hora, os termómetros marcam no Porto 26 graus, Lisboa e Coimbra estão com 28, Faro, bem mais quente, está com 32, nas Ilhas, Funchal 29, em Ponta Delgada estão 23 graus. Jornal da UMA, a edição é de João Vasco.
1: As empresas que violarem a igualdade salarial entre géneros arriscam-se a ver revogados todos os incentivos fiscais e financeiros, bem como outros benefícios públicos. De acordo com o Jornal Público, estas medidas fazem parte da proposta de lei em que o Governo está a trabalhar e que transpõe a diretiva europeia sobre este tema. Ouvida pela Rádio Pública, Paula Barros, presidente da Plataforma Portuguesa para os Direitos das Mulheres, diz que a transposição desta diretiva é urgente e determinante para acabar com a desigualdade salarial entre géneros.
2: Nós já tínhamos comunicado ao gabinete do Sr. Primeiro-Ministro a importância de que esta transposição fosse concretizada, porque é uma obrigação do Estado português. A própria diretiva europeia resultou de um processo negocial que envolveu os Estados-membros, incluindo Portugal, e portanto tem aqui o consenso que neste momento foi obtido, e é importante, num processo de não só transparência salarial, mas também de salvaguarda e de caminho para a absoluta assunção dos direitos das mulheres também ao nível da remuneração, neste princípio base que é salário igual para trabalho igual ou trabalho de valor igual.
1: Paula Barros destaca outras medidas inscritas nesta diretiva que podem fazer a diferença.
2: A maior transparência, a salvaguarda das mulheres trabalhadoras, o facto de não poder ser perguntado qual é o seu anterior ordenado, serem dadas informações sobre os seus direitos e também sobre uma hipótese de progressão na carreira, proibindo também o histórico daquilo que foi o pagamento que foi recebido, são passos importantes neste processo e, portanto, só podemos saudar que ele esteja finalmente a ser concluído.
1: A reação da Plataforma Portuguesa para os Direitos das Mulheres à notícia de que o Governo está a finalizar a transposição da Diretiva Comunitária sobre a Desigualdade Salarial entre Géneros. Para evitar prejuízos e desperdícios, já não será proibido vender embalagens sem o símbolo Volta em supermercados, cafés ou restaurantes a partir do dia 10 de agosto. A Agência Portuguesa do Ambiente alterou as regras para permitir que latas e garrafas possam ser escoadas, continuando a chegar ao consumidor final, uma medida que a Associação para a Defesa do Consumidor aplaude. A jurista da DEC, Susana Correia, pede, no entanto, aos consumidores para estarem atentos a uma possível cobrança indevida de 10 cêntimos em garrafas e latas que continuem à venda sem o símbolo Volta.
3: Os consumidores continuarem a estar atentos, ser reforçada aqui informação para que os consumidores saibam que vão continuar a estar em circulação garrafas que não estão abrangidas pelo sistema, portanto há aqui a necessidade de alargar o prazo para que estas garrafas que já estavam no mercado sejam efetivamente vendidas, mas que, portanto, será mais uma questão transitória e, portanto, o que é expectável é que nos próximos meses então o sistema esteja em pleno só com garrafas do sistema. Havendo a cobrança do depósito de 10 cêntimos em embalagens que não estão abrangidas pelo sistema, o que os consumidores devem fazer é reclamar junto do supermercado, podem pedir para o efeito o livro de reclamações e efetivamente apresentar a reclamação.
1: O alerta da DECO ARESPA, Associação de Hotelaria, Restauração e Similares, fala também numa medida positiva, mas refere que há vários problemas que o sistema Volta tem trazido a cafés, restaurantes e hotéis que precisam de ser resolvidos. Arlinda Brandão.
4: Há outros problemas que dão dor de cabeça no sistema Volta, mas as garrafas e latas sem o símbolo poderem continuar a ser vendidas é positivo, diz Ana Jacinto, secretária-geral da Aresp, Associação de Hotelaria, Restauração e Similares, que tem alertado os estabelecimentos para as novas regras.
5: Para não adquirirem embalagens em grandes quantidades próximo da entrada em vigor desta nova legislação, porque depois iriam ficar com estoques grandes de embalagens que não têm o símbolo Volta, temos vindo a esclarecer e a acompanhar toda esta situação para que, de facto, não haja um estoque, que não houvesse um estoque grande destas embalagens, que agora é positivo este alargamento, evidentemente que sim, porque ainda há estabelecimentos que tinham estas embalagens, mas o problema não reside aqui.
4: O maior problema neste momento para a Aresp são os constrangimentos que o sistema Volta está a trazer aos estabelecimentos de restauração e hotelaria.
5: A recolha aos estabelecimentos está a funcionar muito mal. Os quiosques que deveriam de existir existem em número insuficiente. Aqueles que existem, o espaço onde nós podemos fazer a devolução, normalmente o equipamento está avariado ou está cheio e é impossível colocar lá nas embalagens.
4: Esta Associação de Hotelaria e Restauração já levou a questão ao Governo com uma reunião na Secretaria de Estado do Turismo, Comércio e Serviços e aguarda soluções.
1: As reivindicações da Aresp sobre o sistema Volta. Agora, o mau tempo nos Açores. Vários locais do Conselho da Madalena, na Ilha do Pico, estão ainda sem abastecimento de água por causa do mau tempo. Das últimas horas, a chuva e o vento fortes provocaram estragos no sistema de abastecimento em várias freguesias deste município. Catarina Manito, presidente da Câmara da Madalena, espera que a situação fique regularizada até ao final do dia de hoje.
6: Nós esperamos até ao final do dia ter a situação regularizada, tentando minimizar o impacto de falta de água nas habitações o máximo possível, mas tudo depende de como decorrem os trabalhos e daquilo que vamos encontrar. De qualquer forma, os trabalhos de reposição da bomba do cabeço de chão já deram início e os trabalhos na bomba da Mirateca de reposição do caminho, cujo acesso ao furo estava bastante danificado pela chuva, também já deram início, portanto temos todas as equipas no terreno.
1: O mau tempo nos Açores provocou também várias inundações em São Jorge e São Miguel. Para além destes estragos na Ilha do Pico, a Ilha de Santa Maria foi também afetada. O mau tempo obrigou mesmo ao realojamento de 67 pessoas que estavam no Parque de Campismo da Praia de Vitória, na Ilha Terceira. Os alertas no Grupo Central terminaram há pouco, à 1 da tarde. No Grupo Oriental permanecem até às 10 da noite de hoje, hora local, 9 em Lisboa. O Chega divulgou um projeto de lei, ou ao contrário, aliás, 10 da noite nos Açores e em Lisboa, 9 da noite. O Chega divulgou um projeto de lei no qual propõe limitar indemnizações em casos de legítima defesa para travar crimes graves. O partido diz que pretende, com este diploma, reequilibrar a relação entre agressor e agredido. A jornalista Madalena Salema tem os detalhes desta proposta do partido de André Ventura.
7: O Chega propõe o fim do direito à indemnização para assaltantes ou agressores quando as vítimas reagem em legítima defesa ou quando uma terceira pessoa atua na defesa do agredido com o objetivo de fazer cessar a agressão. A exclusão de indemnização não se aplica caso o meio empregado seja desajustado à defesa. O partido liderado por André Ventura pretende reequilibrar a relação entre agressor e o agredido. O princípio é de que quem cria uma situação de perigo grave através de uma agressão violenta não pode vir a ser indemnizado quando o agredido responda, excepto se houver uma desproporção grosseira. A proposta legislativa reforça a proteção de quem é confrontado com agressões graves. Pretende-se que a violência desencadeada pelo agredido não possa constituir uma vantagem indemnizatória para o próprio agressor.
1: Um diploma já entregue pelo Chega no Parlamento. Há avanços no Médio Oriente. O Irão e Oman estão prestes a finalizar um acordo para a navegação comercial através do Estreito de Hormuz, mas o governo iraniano deixou claro que este entendimento não vai reabrir automaticamente esta via de navegação. Para isso é necessário que nas negociações com os Estados Unidos, Washington aceite as exigências de Teherão. Nos últimos dias, o Qatar, principal mediador, avançou que há sinais de que pode haver avanços. Mas Teherão continua a negar

0: e, em segundo lugar, têm um sistema fragmentado. Por isso, há pessoas dentro do sistema que querem que a guerra acabe, mas também há pessoas que são radicais loucos que querem que a guerra continue. O nosso trabalho é navegar através disso e obter o melhor resultado para o povo americano, mas também para o presidente dos Estados Unidos. Os preços do petróleo, acredito que vão descer e manter-se baixos, que o Irão nunca terá uma arma nuclear e que os Estados Unidos vão ficar numa posição mais forte. Mas estamos a meio do jogo e acho que as pessoas estão a tentar antecipar exatamente como isto vai correr.
1: Apesar das dificuldades nas negociações, J.D. Vance continua a acreditar que os Estados Unidos vão conseguir atingir todos os seus objetivos. E agora vamos à aldeia de Sem Soldos, em Tomar, onde vai decorrer de hoje até domingo o Festival de Música Bons Sons. Celebra 20 anos, Sandy Gageiro, com uma edição marcada pela resistência.
2: Para celebrar essa resistência, o festival convidou o ilustrador Nuno Saraiva para fazer um mural.
3: Onde eu procuro ilustrar os afetos, procuro ilustrar também os beijos, os namoros, os fugidios que acontecem em festivais e depois desaparecem, as relações entre festivaleiros, se calhar às vezes também uma certa desconfiança às vezes entre gerações, não é? Mas procurei transformar isto numa espécie de viagem ao futuro. Ai, ai,
2: ai, ai. Ao futuro dos bons sons, que vê assim homenageado o seu público. Este ano são mais de 50 atuações distribuídas por 11 palcos, além de uma programação que inclui dança, teatro, cinema e atividades para toda a família, explica José Gonçalves da organização.
4: A dança vai se manter através de materiais diversos, assim como vamos dar também relevância, continuar a dar relevância ao cinema através da parceria com Curtas em Flagrante e apresentando dois documentários. Teremos as músicas para bebés e crianças e também algumas atividades da EPGA, como os Burros de Miranda, e outros jogos espalhados pela aldeia, assim também como os percursos, que também continuam, quer na aldeia, através dos sensores para além de bons sons, como através dos de 30 por uma linha, dos percursos interativos da biodiversidade.
2: 2026 marca o início de uma nova vida na estrutura da equipa do festival, uma estrutura com novas lideranças e equipa diretiva, é organizado pelo Sport Clube Operário de Sem Soldos.
1: O Bons Sons é de hoje até domingo na aldeia de Sem Soldos, em Tomar.
5: Foi o Jornal do Uma, numa edição de João Vasco, que está de regresso às 2 da tarde, e a informação está também em permanência em noticias.rtp.pt.

0: 87ª volta a Portugal, Jogos Santa Casa. Está prestes a começar a primeira etapa, Liga Lourinhã aqui à Luz. São um pouco mais de 150 km que estão a ser acompanhados pela equipa da RTP Antena 1 na estrada, com a reportagem de Ariana Azevedo e a nossa reportagem coordenada pelo Pedro Ribeiro. Olá Pedro, boa tarde.
1: Boa tarde, Paulo Rocha, ouvintes da Antena 1. Como a chegada hoje vai ser ao sprint, eu vou já em sprint também entregar os pedais à Ariana Azevedo, que tem motivos de reportagem na partida na Lourinhã.
2: Boa tarde, e a esta hora ainda há pedais em cima do caminhão palco, com as equipas a fazerem as suas respectivas apresentações e também a assinarem um livro de ponto, como é habitual. Partida na Lourinhã, agendada para daqui a pouco, às 13h35. Há pouco falava com o Manuel Correia, o diretor desportivo da Oliveirense, que dizia que até domingo há que gerir algumas expectativas.
3: A volta começa hoje. Aquilo que eu espero hoje é que quer José Neves, o Adriano, pelo menos, e o Rui não percam tempo, porque é um percurso muito acidentado, estradas muito estreitas na parte final, a colocação vai ser muito importante. E no domingo, a Serra vai pôr cada um mais ou menos no seu lugar.
2: Cada um no seu lugar a partir de domingo, até lá fazer gestão. Há uma equipa jovem, a equipa da Hobby do Cycling Team, cujo diretor desportivo, Miquel Isidoro, tem um sonho.
4: Se pudéssemos ganhar uma etapa, seria ótimo. Acreditamos que podemos estar na luta, não sei se conseguimos ganhar, mas era um dos objetivos. E tentar ao máximo ser protagonistas e dentro desse protagonista, se pudéssemos tirar utilidade em termos de resultados esportivos reais, estar nas discussões, era o ideal.
2: A esta hora já estão à minha frente o camisola amarela, Julius Johansen, também o camisola laranja, Rui Oliveira, da equipa da UAE Team Emirates. Daqui a pouco vão para a estrada. Muito calor já está garantido, pelo menos na região da Lourinhã.
1: Estamos na Lourinhã, na partida

0: Esta etapa lourinhã que já não recebe uma etapa há 53 anos, foi em 1973, 14ª etapa, ligação Lourinhã-Estoril, a etapa acabou no autódromo e foi ganha por Manuel Gomes do Futebol Clube do Porto. Quanto à chegada aqui a Queluz, é inédita na volta a Portugal em bicicleta. Já sabemos que os 5 primeiros estão separados por 14 segundos de amarelo. Vem o dinamarquês Julius Johansson.
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1: Reportagem de hora a hora aqui na rádio. Cuidado técnico de emissão de Tiago Vaz e Filipe Pinto. Eu sou o Paulo Rocha. Boa tarde.
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1: Daqui a pouco Liga dos Quarentões com o Jorge Alexandre Lopes.

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11: Até ao final da primeira semana de setembro, a esta hora, retransmitimos algumas das canções que durante os primeiros meses do ano foram apresentadas e qualificadas para a Liga dos Quarentões. São temas que, como sempre acontece na Liga dos Quarentões, assinalam e celebram os 40 anos desde a sua edição. No entanto, a Liga dos Quarentões continua sem parar este verão, com novas estreias de segunda a sexta por volta das 16h50, sempre com o Jorge Alexandre Lopes.

0: Fevereiro 1986.
1: Uma música que é um desabafo ou uma lembrança para tentar salvar um sentimento perdido entre duas pessoas. Dois homens, numa pequena vila nos arredores de Oslo, tentavam perceber como transformar fragilidade humana numa canção. No início dos anos 80, a Noruega ainda descobria a sua identidade pop. Ah, havia os A-ha, que vindos de lá também tinham conquistado o mundo com Take On Me, Hunting High and Low ou The Sun Always Shines on TV. Se eles tinham conseguido, havia um caminho para caminhar. Estes dois jovens escreviam num quarto minúsculo, rodeados de teclados baratos, gravadores improvisados, mas com a convicção firme de que a sua música tinha potencial. Nos primeiros tempos estavam demasiado inspirados no mundo cinzento interior dos Joy Division, mas com o tempo voaram para outro lugar, explorando a emoção, a vulnerabilidade, numa onda leve e positiva. Esta canção nasceu dessa fase de transição entre o que era demasiado triste e interiorizado para o que é demasiado belo para não ser visto. Foi top 4 na Noruega, a sua terra natal, e tornou-se um sucesso transversal pela Europa. É uma letra sobre o ponto exato onde a comunicação falha, onde duas pessoas se afastam sem querer, onde o que se diz nunca coincide com o que se sente. E talvez tenha sido isso que tocou tanta gente, aquela sensação universal de que não devia ser assim, mas às vezes é. Sobre o que devia ser simples e não é. E talvez seja por isso que quase 40 anos depois, a canção ainda nos encontra. O nome da banda é um exercício poético. Fra significa irmão, irmão como os monges. Lippo Lippi é o apelido de um pintor renascentista que vivia entre telas, luz e contemplação. Como Fra Lippo Lippi, quiseram decifrar emoções e pintar sentimentos. Aí está um belo exemplar. Podia não ser assim, mas é. 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

0: Estamos a poucos segundos das duas, à hora certa, às notícias numa edição do jornalista João Vasco. Depois, a emissão da Antena 1, conduzida pela Filomena Crespo, em mais uma edição de Duas de Prosa.
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0: Boa tarde, são 2 horas, 1 nos Açores.
2: Luís Neves vai ser julgado pelo Tribunal de Contas por causa de infrações financeiras detectadas numa auditoria às contas da Polícia Judiciária de 2023. O atual Ministro da Administração Interna podia evitar o contencioso se pagasse voluntariamente as multas que lhe foram aplicadas, mas optou por contestar as imputações do Tribunal. A Direção-Geral da Saúde avisa que observar o eclipse da próxima semana sem óculos próprios pode trazer riscos graves para a visão. Apesar dos óculos gratuitos terem esgotado, Gisela Leiras, da DGS, espera que seja possível haver um reforço da oferta nos vários locais de venda. O vice-presidente dos Estados Unidos acredita que vai acabar por ser possível chegar a acordo com o Irão sobre a navegação no Estreito de Hormuz, mas J.D. Vance diz que compreende que os norte-americanos estejam a ficar fartos do impasse nas negociações entre os dois países.
0: São temas para desenvolvermos já a seguir na edição das duas. Temperaturas a esta hora no Porto são 26 graus, Lisboa com 29, Coimbra está com 30, em Faro 32. Nas Ilhas, Funchal com 30 graus, Ponta Delgada está com 24. Jornal das Duas, a edição é de João Vasco.
2: Luís Neves vai ser julgado pelo Tribunal de Contas em causa de infrações financeiras detectadas numa auditoria às contas da Polícia Judiciária em 2023, quando o agora Ministro da Administração Interna era Diretor Nacional da PJ. Luís Neves podia evitar o julgamento se tivesse pago de forma voluntária as multas que lhe foram aplicadas, mas não foi essa a opção do atual Ministro, Rita Soares.
3: O Ministério Público, junto do Tribunal de Contas, remeteu o caso para julgamento, mas a lei prevê o pagamento voluntário de multas para travar esse cenário. Uma possibilidade que, de acordo com informações do gabinete de Luís Neves ao Jornal Público, o Ministro afastou. O ex-diretor nacional da Judiciária preferiu contestar, sendo que o processo já foi distribuído a um juiz conselheiro a 24 de junho, como mostram as tabelas disponíveis na página do Tribunal de Contas. Nestas situações, os visados têm 30 dias para apresentarem os respectivos argumentos. Se no fim desse prazo nada apresentarem, o julgamento é então marcado. Estando agora a decorrer férias judiciais, Luís Neves tem até setembro. As irregularidades detectadas pelo Tribunal de Contas dizem respeito às regras de contratação pública para compra de bens e serviços. Em causa estão também princípios de transparência e de execução orçamental. Algumas dessas incorreções foram perdoadas pelos juízes, outras terão sido consideradas demasiado relevantes. A Polícia Judiciária já alegou que houve circunstâncias excepcionais, como o elevado volume de trabalho relativo à execução simultânea de vários projetos. A ex-diretora nacional adjunta da Judiciária, Luísa Proença, também é visada neste processo.
2: Rita Soares, com os detalhes sobre este caso que opõe o Tribunal de Contas e o antigo diretor da Polícia Judiciária e atual Ministro da Administração Interna, Luís Neves. A Direção-Geral da Saúde emitiu esta tarde recomendações para uma observação em segurança do eclipse solar da próxima quarta-feira, dia 12 de agosto. Para uma observação segura, é imprescindível utilizar óculos certificados e nunca olhar diretamente para o sol sem essa proteção adequada. Gisela Leiras, da Divisão de Literacia da Direção-Geral da Saúde, diz que é preciso especial atenção à forma como as crianças vão olhar para o fenómeno.
4: Primeiro, então, a importância de utilizar óculos certificados e é importante garantir a proteção em todas as fases do eclipse. Depois, a proteger as crianças. Sabemos que muitas vezes elas não aguentam com os óculos postos. Por isso, sobretudo nestes casos, preferir métodos de observação indireta, ver a projeção na televisão ou a projeção através de outros métodos indiretos, como em papéis. E isso podem ver no site Eclipse 2026 a explicação de formas de o fazer.
2: Gisela Leiras alerta para possíveis distrações durante os minutos em que ocorrer o eclipse.
4: Possível risco de acidente com distrações, pessoas que queiram observar o eclipse e nesse momento se distraiam a olhar, colocar os óculos sempre antes de olhar, garantir que o têm postos em todos os momentos e retirar só depois de deixar de olhar para o sol.
2: Apesar dos óculos gratuitos terem esgotado, Gisela Leiras, da DGS, espera que seja possível haver um reforço da oferta nos vários locais de venda.
4: Sei que a disponibilização gratuita esgotou em alguns locais, mas ainda existem pontos de venda e estão a ser previstas outras disponibilizações. Portanto, aqui o importante é garantir que, de facto, as pessoas conseguem adquirir antes de observar e quem não conseguir ter os óculos, utilizar sempre métodos de observação indireta e nunca olhar diretamente para o sol.
2: É imprescindível, diz a DGS, utilizar óculos certificados e nunca olhar diretamente para o sol sem essa proteção adequada na próxima quarta-feira, ao fim da tarde, quando ocorrer o eclipse solar. As empresas que violarem a igualdade salarial entre géneros arriscam-se a ver revogados todos os incentivos fiscais e financeiros, bem como outros benefícios públicos. De acordo com o Jornal Público, estas medidas fazem parte da proposta de lei em que o Governo está a trabalhar e que transpõe a Diretiva Europeia sobre este tema. Paula Barros, presidente da Plataforma Portuguesa para os Direitos das Mulheres, diz que a transposição desta diretiva comunitária pode ser determinante para mitigar as desigualdades salariais entre géneros e esse facto já tinha sido sinalizado por esta plataforma ao gabinete do Primeiro-Ministro.
5: Nós já tínhamos comunicado ao gabinete do Sr. Primeiro-Ministro a importância de que esta transposição fosse concretizada, porque é uma obrigação do Estado português. A própria diretiva europeia resultou de um processo negocial que envolveu os Estados-membros, incluindo Portugal, e portanto tem aqui o consenso que neste momento foi obtido e é importante num processo de não só transparência salarial, mas também de salvaguarda e de caminho para a absoluta assunção dos direitos das mulheres também ao nível da remuneração neste princípio base que é salário igual para trabalho igual ou trabalho de valor igual.
2: Paula Barros destaca as medidas inscritas nesta diretiva que podem fazer a diferença.
5: A maior transparência, a salvaguarda das mulheres trabalhadoras. O facto de não poder ser perguntado qual é o seu anterior ordenado, de serem dadas informações sobre os seus direitos e também sobre uma hipótese de progressão na carreira, proibindo também o histórico daquilo que foi o pagamento que foi recebido, são passos importantes neste processo e, portanto, só podemos saudar que ele esteja finalmente a ser concluído.
2: A reação da Plataforma Portuguesa para os Direitos das Mulheres à notícia de que o Governo está a finalizar a transposição da Diretiva Comunitária sobre a Transparência Salarial. Vários locais do Conselho da Madalena, na Ilha do Pico, nos Açores, estão ainda sem abastecimento de água devido ao mau tempo. A chuva e o vento fortes provocaram estragos no sistema de abastecimento em várias freguesias deste município. A chuva e o vento fortes da última madrugada. Catarina Manito, presidente da Câmara da Madalena, espera que a situação fique regularizada nas próximas horas.
6: Nós esperamos até ao final do dia ter a situação regularizada, tentando minimizar o impacto de falta de água nas habitações o máximo possível, mas tudo depende de como decorrem os trabalhos e daquilo que vamos encontrar. De qualquer forma, os trabalhos de reposição da bomba do Cabeço de Chão já deram início e os trabalhos na bomba da Mirateca de reposição do caminho, cujo acesso ao furo estava bastante danificado pela chuva, também já deram início, portanto temos todas as equipas no terreno.
2: O mau tempo das últimas horas nos Açores provocou inundações em São Jorge, São Miguel, Santa Maria e também na Ilha Terceira e obrigou ao realojamento de 67 pessoas que estavam no Parque de Campismo da Praia da Vitória, na Terceira, no Grupo Oriental, ainda alertas por causa da chuva e do vento fortes até à noite de hoje. Há avanços no Médio Oriente. O Irão e a Omã estão prestes a finalizar um acordo para a navegação comercial através do Estreito de Hormuz, mas o governo iraniano garante que este entendimento não vai reabrir automaticamente esta via de navegação. Para isso é necessário que nas negociações com os Estados Unidos, Washington aceite as exigências de Teherão, dizem os iranianos. Nos últimos dias, o Qatar, principal mediador, adiantou que há sinais de que pode haver avanços, mas Teherão continua a negar que haja sequer conversas diretas com os norte-americanos. Entrevistado no canal de televisão Fox News, o vice-presidente dos Estados Unidos falou sobre este longo impasse, afirmando que é muito complicado negociar com os iranianos. J.D. Vance compreende que a ausência de soluções esteja a levar a uma cada vez maior frustração dos norte-americanos.
7: Compreendo perfeitamente que os americanos possam estar a olhar para isto e a dizer, bem, parece que estamos a fazer progresso, mas afinal parece que não. A realidade é que, em primeiro lugar, os iranianos são pessoas extraordinariamente difíceis e, em segundo lugar, têm um sistema fragmentado. Por isso, há pessoas dentro do sistema que querem que a guerra acabe, mas também há pessoas que são radicais loucos que querem que a guerra continue. O nosso trabalho é navegar através disso e obter o melhor resultado para o povo americano, mas também para o presidente dos Estados Unidos. Os preços do petróleo, acredito que vão descer e manter-se baixos, que o Irão nunca terá uma arma nuclear e que os Estados Unidos vão ficar numa posição mais forte, mas estamos a meio do jogo e acho que as pessoas estão a tentar antecipar exatamente como isto vai correr.
2: Apesar das dificuldades nas negociações, J.D. Vance continua a acreditar que os Estados Unidos vão conseguir... atingir os seus

0: Ora, viva, muito boa tarde. Passam 11 minutos das duas. Vamos retomar as informações de trânsito agora com o Paulo Galvão para saber se está tudo tranquilo ou se temos aqui e ali alguma dificuldade. Paulo, boa tarde.
1: Olá, Filomena, boa tarde. Uma boa quinta-feira para todos. Temos aqui e ali dificuldades. Vamos começar no Algarve pela Estrada Nacional 125. Tem um acidente na ligação de Vila Real de Santo António a Monte Gordo. Está sujeito a demora. Mais a norte, aqui ao lado de Lisboa, Nacional 119, na ligação do Campo de Tiro ao Infantado, tem também um acidente depois dos armazéns do Exército, com trânsito condicionado. Atenção à ligação da A29 à A25, na zona de Aveiro. O trânsito está cortado com um incêndio num caminhão ocupou a via no acesso à albergaria e à zona de Viseu. Portanto, este sentido está cortado devido a este incêndio que está a ser combatido a esta hora pelos bombeiros. Mais a norte, uma autocaravana despistada está tombada na A4, ligação de Bragança ao Porto, antes da saída de Pudense. Trânsito sujeito a demora. A cidade do Porto não tem grandes dificuldades.
0: Se tiver, entretanto, mais alguma informação, não se esqueça que até às 8 da noite pode utilizar o nosso número habitual, é gratuito e nacional, é 800-21-0101. O importante é que faça uma boa viagem.
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0: 12 minutos depois das duas.
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0: Vamos para a estrada para acompanhar a primeira etapa da Volta a Portugal em bicicleta. Pedro Ribeiro, vamos aos pormenores.
3: Percorridos os primeiros quilómetros desta primeira etapa, alinharam à partida 118, menos um que ontem abandonou Noah Campos da equipa do Tavira. Ao quilómetro 2 saíram 5 ciclistas. Gabriel Silva, da equipa brasileira Localiza Mil, uma formação que está assediada em Ribeirão Preto, em São Paulo, e Carbonilho do Boa Vista, Patrick Veldes da APS, Diogo Pinto da LDA e André da Oliveirense. Há pouco tinham 2 minutos e 5 segundos de vantagem para o pelotão. Na estrada vem a Ariane Azevedo, está nesta altura perto, bastante perto da terra onde nasceu o famoso, o lendário Joaquim Agostinho, corredor português.
4: Estamos na zona de Torres Vedras, precisamente, por onde vai passar também a Volta a Portugal em bicicleta, e o nome de Joaquim Agostinho é incontornável por estas bandas, mas também um pouco por todo o país. Há pouco falei com um dos corredores, Tiago Antunes, da FAPEL, ele que ontem foi top 10 no prólogo, ficou em nono e hoje tem um bónus de estar a correr em casa, já que é natural bem perto do Bom Barral. Sabendo que o percurso de hoje deverá culminar numa chegada para puros sprinters, o corredor, aliás, da FAPEL, ele confessou que é dia de poupança máxima. O foco do quinto classificado da geral no ano passado está todo apontado para a chegada do fim de semana.
5: Eu acho que hoje, em teoria, será uma chegada para os sprinters. Acho que a nossa missão para hoje será poupar o máximo de energias hoje e nos próximos dias. Acho que a etapa de domingo será uma das mais decisivas, portanto, até domingo a nossa ambição, ou neste caso a nossa missão, será poupar o máximo de forças.
4: Um ataque marcado e com hora também para o Alto da Torre no domingo, e este nível de confiança não surge por acaso. O Tiago está a fazer a melhor época da sua vida, traz as vitórias da volta ao Alentejo, e falavas dele, tem um troféu com o seu nome, o troféu Joaquim Agostinho está na bagagem de Tiago Antunes, por isso assumiu também aos microfones da Antena 1 que o objetivo final para esta volta a Portugal só pode ser um.
5: Depois da época que fizemos, depois da época que eu fiz, acho que a ambição tem que ser essa. Temos que partir com a ambição de vencer e, acima de tudo, acho que hoje é na defesa, como eu disse, até domingo vamos jogar na defesa, e depois, a partir de domingo, aí sim vamos jogar ao ataque.
4: Jogar à defesa para depois partir para o ataque é a jogada da FAPEL, as cartas na mesa a prometer espetáculo a partir de domingo. Para nós, o espetáculo já está na estrada.
3: O homem que está a jogar hoje em casa é do Bom Barral, por isso mesmo quer fazer o seu melhor também na etapa de hoje. Como disse há pouco, estão 5 homens em fuga, um brasileiro, Gabriel Silva também, Iker Bonilho do Boa Vista, Patrick Veloso da APS, Diogo Pinto da LDA e André da Oliveirense. 2 minutos e 5 segundos de vantagem para o pelotão. Daqui a pouco vamos ter meta volante em Silveira, ao quilómetro 46.3. As grandes dificuldades.

0: Dificuldades da etapa vêm um pouco mais para a frente com os prémios de montanha em Montelavar e no Alto de São Pedro de Sintra. Quanto à classificação, já sabemos que o dinamarquês Julius Johansson traz 4 segundos de vantagem para Rui Oliveira e 7 para Rafael Reis, o português Dani Color.
1: A ver, vamos o que é que vai acontecer ao longo desta tarde. Estaremos atentos. É a volta a Portugal em bicicleta, acompanhada a par e passo aqui na Antena 1 pelo Pedro Ribeiro e também pela Ariana Azevedo.
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1: Dezessete minutos depois das duas, tarde de quinta-feira, 6 de agosto. Está na hora.
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1: Confirmo, está tudo certo. Até às 4 vai ser assim, ao sabor do Duas de Prosa, em modo verão. Hoje também com o Tiago Vaz e o Filipe Pinto. A produção, como sempre, é da Bárbara Almeida, a coordenação da Rita Roque. E agora, do lado da música, é com John Newman. Aqui está Love Me Again.

0: Love Me Again, é assim que se chama esta canção. Trouxe John Newman à antena, a primeira de várias que vamos poder ouvir ao longo desta tarde por aqui. Estou sempre a contar consigo.
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0: É uma tarde em que vamos ouvir muita música, sim, em que vamos também recordar algumas conversas, são duas, uma por hora, uma daqui a pouco, às 14h30, outra por volta das 15h30, conversas que já tivemos aqui no Duas de Prosa e que vale a pena voltar a ouvir, tem a ver, por exemplo, com alimentos processados. Será que sabemos mesmo o que é que estamos a comer? Será que sabemos mesmo o que é que são exatamente alimentos processados? Até que ponto é que é minimamente processado ou muito processado? Vamos falar disso mais à frente e também de heranças. Tirar dúvidas sobre heranças são propostas para esta tarde de quinta-feira com a Antena 1. Já a seguir, como sempre, também abrimos o Almanaque de Ouvido.
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0: Está na hora, vamos então abrir o Almanaque de Ouvido, como sempre com a Mafalda Lopes da Costa. E hoje, Mafalda, vamos perceber o que é que significa aquela expressão República das Bananas. Que ponha o dedo no ar quem nunca disse isto. Vamos saber de onde é que isto vem e o que é que quer dizer. Pode ser?
11: Pode ser. A República das Bananas é uma expressão que é frequentemente utilizada de forma pejorativa, claro está, para criticar a instabilidade política e a corrupção em vários países. E a frase foi cunhada pelo escritor norte-americano O. Henry em 1904, num livro intitulado Repolhos e Reis, e que foi inspirado nas experiências que ele viveu nas Honduras, então. E entre o final do século XIX e o início do século XX, empresas dos Estados Unidos, como a United Fruit Company, controlavam grandes extensões de terra, ferrovias e portos em países como as Honduras e a Guatemala e manipulavam os governos locais para manter baixos custos de produção, sobretudo a United Fruit Company, que exatamente produzia bananas. E o Henry, ao fugir para as Honduras em 1896, observou o domínio desta companhia sobre a região e criou a expressão satírica para descrever uma pequena república das bananas, que passou a ser sinónimo de um Estado corrupto, subdesenvolvido, submisso a interesses corporativos estrangeiros, uhum, e sobretudo com instituições fracas e muito corrupto.
0: Muito bem, obrigada. Está explicado. Mafalda Lopes da Costa no Almanaque de Ouvido, sempre aqui a esta hora e sempre disponível também para ouvir quando quiser na RTP Play.
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0: Daqui a pouco vamos saber o que é que se anda a fazer na Universidade de Coimbra. Parece que um grupo de investigadores está a usar balões e drones para monitorizar incêndios rurais em tempo real. Já lá vamos aos pormenores, mas por agora convido a ouvir a Bárbara Tinoco. Tem lá uma tristeza com Mari Frois.
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0: A ponte entre Portugal e o Brasil faz-se assim também entre a música de Bárbara Tinoco e Mari Frois, juntas por aqui na sua rádio.
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0: Está na hora de ouvirmos falar de ciência, isto porque a esta hora chegam à Antena 1 os 90 segundos de ciência e hoje com Miguel Almeida. Ora, na Universidade de Coimbra, parece que há um grupo de investigadores que está a usar balões e drones basicamente para monitorizar incêndios rurais em tempo real. E é o que vamos saber agora nos 90 segundos de ciência.
2: Olá, meu nome é Miguel Almeida e sou investigador na Associação para o Desenvolvimento da Aerodinâmica Industrial, a ADAI, da Universidade de Coimbra. O projeto Eye in the Sky é um projeto que visa melhorar a capacidade de gestão do risco de incêndio rural e baseia-se no lançamento de um balão que leva acoplado um drone que, por sua vez, transporta uma carga que pode ser constituída por uma câmara de visível, uma câmara térmica e por um repetidor de sinais, de sinal de comunicações. Portanto, esse equipamento que vai acoplado ao balão e ao drone permite que, durante o incêndio florestal, nós consigamos ter uma monitorização a todo o tempo do teatro de operações, ou seja, consigamos perceber onde é que o fogo está, onde é que são as zonas mais intensas da frente de chama e, portanto, ter uma noção geral da área do incêndio e, inclusivamente, onde os meios estão a operar. Também poderemos ter acoplado um repetidor de sinal, o que irá melhorar de sobremaneira a capacidade de comunicação, nomeadamente o sistema Siresp, mas qualquer outro sistema de comunicação que esteja a ser usado. Todos nós temos ideia de que, quando há grandes incêndios, muitas vezes há relatos de dificuldades de comunicação entre os agentes de proteção civil e todos os agentes que estão no terreno, e, portanto, ter um repetidor a partir do ar irá evitar muitos destes problemas.
3: 90 Segundos de Ciência é uma produção conjunta Antena 1, ITQB e FCSH da Universidade Nova de Lisboa, com o apoio da Fundação para a Ciência e a Tecnologia.
0: Também fica disponível para ouvir quando quiser na RTP Play.
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0: Chegámos às 14h30, vamos para a estrada para saber do trânsito agora, Paulo Galvão.
4: Mantém-se condicionado na A4 no sentido Bragança-Porto com o despiste de uma autocaravana antes da saída de Pudense, com trânsito lento e a pedir atenção à velocidade. Está também ainda cortada e estará assim uma grande parte da tarde à A29 à chegada à A25 na zona de Aveiro, com o incêndio que tem estado a ser combatido na última meia hora no pesado em direção à Albergaria e à zona de Viseu. É no nó de Angeja e o trânsito está ali também sujeito a demora. Mantemos também o despiste na Nacional 119, entre o Campo de Tiro e a zona do Infantado, aqui ao lado de Lisboa. Está fora da via, mas os meios de socorro estão no local e o trânsito está muito condicionado. Há uma avaria no final do tabuleiro da ponte Vasco da Gama, no sentido Lisboa-Montijo, antes da área de serviço. O trânsito está já com alguns quilómetros de fila para chegar à zona de Alcochete. Na segunda circular, trânsito lento entre o eixo Norte-Sul e a zona do aeroporto. A ponte 25 de Abril, de norte para sul, esta hora não tem dificuldades, apenas trânsito lento no início do tabuleiro.
0: Obrigada, Paulo Galvão. Atento ao que se passa nas estradas, no serviço de trânsito da Antena 1. Se nos quiser ajudar, se tiver outras informações, é só ligar 800-21-0101. Boa tarde e boa viagem.
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0: Daqui a pouco recebemos a nutricionista Inês Garcia para nos relembrar que há produtos processados que temos mesmo de saber o que é que se passa com aquilo que comemos, que alimentos são estes, se são assim tão vilões ou não. Daqui a pouco a conversa é então sobre alimentos processados. Mas para já a música é esta. Chama-se A Dança e traz à Antena 1 Pedro Moutinho.

0: A cantar, a dança, é assim que se chama esta música, Pedro Moutinho, na Antena 1, a 25 minutos das 3. Está na hora de recordarmos uma das conversas que passaram por aqui. Estamos em agosto, é mês de pausa, mês de férias para muita gente, e hoje fala-se de alimentos processados.
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0: Hoje, no Duas de Prosa, vamos falar de alimentos processados. Afinal, o que são e que impacto é que têm na nossa saúde? Será que são todos terríveis ou alguns podem ser consumidos? Alguns podem fazer parte de uma dieta equilibrada? É o que vamos querer saber hoje com a ajuda da nutricionista Inês Garcia, da Associação Portuguesa de Nutrição. Olá, Inês, boa tarde. Obrigada por estar connosco.
3: Boa tarde, Helena. Muito obrigada.
0: Vamos tentar perceber, afinal de contas, o que é que são alimentos processados. Ouvimos tanto falar disto ultimamente e cada vez mais. Será que são assim tão maus para a nossa saúde? Será que devemos mesmo evitá-los ou podemos consumi-los? Para já os processados, porque depois há também os ultraprocessados.
3: Verdade, e também há os minimamente processados. Nós vamos ter a oportunidade de perceber a diferença
0: muito
3: entre
0: bem.
3: Estas diferentes categorias que dependem do nível de processamento do produto alimentar, a que o produto alimentar foi submetido. Eu acho que, em primeiro lugar, é importante que recuemos no passado, porque na realidade o processamento alimentar sempre esteve presente na nossa história e foi muito importante para a evolução humana, para o crescimento e evolução humana. Na medida em que, para nós assegurarmos que os nossos alimentos se tornassem seguros para consumo, para controlarmos aquilo que era o crescimento de agentes patogénicos, inativarmos enzimas que podiam aumentar a aceleração de processos de deterioração de alimentos, inativar inclusive toxinas que podiam desenvolver-se nos produtos alimentares, foi muito importante o processamento para dar esta garantia de segurança microbiológica. A par disso, é através do processamento alimentar que conseguimos aumentar a durabilidade do produto, portanto aumentar o tempo de vida útil, o tempo de prateleira do produto alimentar e ainda conferir, ou se não melhorar, propriedades sensoriais que os alimentos já podem deter ou se não introduzir estas mesmas características sensoriais nos produtos alimentares. Ou seja, existe aqui um conjunto de benefícios que também temos de atribuir ao processamento alimentar.
0: Daí portanto, assim, possa... de repente, assim, à partida, parece uma coisa até
3: à
0: boa,
3: partida,
0: não é?
3: Não é? À partida parece algo positivo, porque na realidade torna os produtos muito mais convenientes, práticos para o consumidor, permite reduzir o tempo de preparação de alguns alimentos que já se encontram disponíveis através da compra de alguns alimentos que já estão disponíveis no mercado. Daí que não possamos, de uma forma tão clara, demonizar o processamento alimentar. O problema está no ultraprocessamento. Daí que seja importante nós categorizarmos os alimentos em função da finalidade e da extensão do processamento alimentar. E para nos ajudar a fazer este exercício, um grupo de investigadores da Universidade de São Paulo, liderado por um professor que era o Carlos Monteiro, que é o Carlos Monteiro, desenvolveu um sistema que é o sistema NOVA. E este sistema categoriza os alimentos, sendo que aqui podemos destacar os minimamente processados ou não processados, que era o grupo 1. Depois temos o grupo 3, que já seriam os processados, e o grupo 4, que já seriam os ultraprocessados.
0: E este o 2, sistema... não há dois?
3: Os dois são os ingredientes culinários processados. E se percorrermos estas quatro categorias, vamos conseguir contar uma história. E se me permite, Filomena,
0: claro,
3: começo
0: sim.
3: por falar dos não processados e dos minimamente processados. Um produto não processado é um produto como o encontramos na natureza, não é? Imaginemos uma fruta
0: por
3: fresca,
0: exemplo, exatamente.
3: Precisamente, um hortícola, um ovo. Um minimamente processado pressupõe que houve alguma alteração no não processado, mas uma alteração que pode ser meramente mecânica, física, portanto, um processo simples de alteração.
0: E pode não ser prejudicial, não é?
3: Exatamente, porque aqui não existe a adição de nenhuma substância.
0: Uhum.
3: Portanto, o alimento não processado é submetido a um processo simples, que pode ser a congelação, a refrigeração, pode ser a pasteurização,
0: uhum.
3: a trituração, a moagem, a secagem. Portanto, estamos a falar de técnicas, não é? De processamento muito simples, sem que estejamos a adicionar açúcar, gordura, sal, aditivos. Portanto, é algo simples. Daí que os alimentos minimamente processados processados possam também ser incluídos na nossa alimentação diária. E até podemos dar exemplos. Há bocadinho a Filomena referia à fruta fresca. Por exemplo, no mercado já temos disponível fruta que foi lavada, fracionada, ou seja, cortada, e que está disponível para venda. Então estamos a falar de um produto minimamente processado. Um hortícola congelado também é um alimento minimamente processado.
0: Ou até a fruta congelada também, não é?
3: A fruta congelada. O próprio leite, para estar nas nossas prateleiras e para ter uma data de durabilidade, um prazo de validade maior, também teve de ser submetido a um processo ou de pasteurização ou de ultrapasteurização. Portanto, estamos a falar de produtos minimamente processados que podem e devem fazer parte da nossa alimentação diária.
0: São esses que nós devemos consumir a maior quantidade.
3: Exatamente. Depois temos o grupo 2, que é os ingredientes culinários processados. E aqui já nos referimos a alimentos que geralmente não são consumidos de forma isolada e que nós adicionamos a outros alimentos. Estamos a falar do açúcar, da gordura, estamos a falar do sal, dos óleos vegetais, do óleo de girassol, do óleo de soja, estamos a falar da banha de porco, da manteiga. Portanto, são conjunto de ingredientes que nós utilizamos ou na preparação, ou na confecção, ou mesmo no tempero, não é? De outros alimentos. E geralmente estes, os ingredientes culinários processados, são obtidos ou diretamente da natureza, ou podem mesmo ser obtidos a partir de alimentos do primeiro grupo. A título de exemplo, a azeitona, não é? Que é um alimento que é não processado. É a partir da azeitona que nós produzimos o azeite.
0: Que já
3: o azeite
0: é um alimento processado.
3: Que é um ingrediente culinário processado. Precisamente. E depois passamos para outro nível, que são os alimentos processados. E os alimentos processados são nada mais, nada menos que a adição destes ingredientes culinários processados aos alimentos do grupo 1. A título de exemplo, se nós tivéssemos um grão de bico seco, um grão de bico seco é um alimento minimamente processado. Estamos aqui associado a um processo de secagem. Mas se eu falar de um grão de bico enlatado, em que já foi cozido, foi enlatado e tem sal na sua composição, não é? Estamos a falar já de um alimento processado, porque houve a adição de ingredientes culinários processados, caso o sal. E em última instância temos os alimentos ultraprocessados, que geralmente são mais fáceis de identificar porque têm listas de ingredientes extensas, não é? Muitas das vezes têm ingredientes que não nos são familiares, que não são fáceis de reconhecer, em que para além de conseguirmos aqui identificar o açúcar, a gordura, o sal, que são os tais ingredientes do grupo 2, também conseguimos denotar a presença dos aditivos alimentares, mas também de outras substâncias que nem costumam ou raramente estão presentes em preparações culinárias mais normais ou típicas, que são exemplos as proteínas isoladas, são exemplos as gorduras hidrogenadas. Por isso, sempre conseguimos identificar estes elementos, que são nomes menos familiares numa lista de ingredientes, temos uma lista de ingredientes muito extensa, significa que aquele produto é uma formulação de muitos ingredientes. Temos aqui muitas técnicas, muitos processos envolvidos, que resultam num produto que maioritariamente pode ter menor valor nutricional, densamente energético, muito pobre em nutrientes que podem ser realmente interessantes para nós enquanto consumidores.
0: Portanto, são esses ultraprocessados que nós devemos afastar-se, enfim, do dia-a-dia, não é?
3: Precisamente.
0: Agora, a questão é, em termos teóricos, nós percebemos a lição. A senhora professora é maravilhosa, mas depois na prática, como é que nós conseguimos... Exatamente, vamos a um supermercado, por exemplo, e como é que nós sabemos se aquele alimento que nós temos à nossa frente é processado, é ultraprocessado, é pouco processado, é minimamente processado? Como é que nós sabemos?
3: Leitura de lista de ingredientes é mesmo o fundamental.
0: Se nós tivermos os famosos rótulos, não é?
3: Os famosos rótulos. Estávamos a pegar, até posso voltar ao exercício do grão de bico para chegarmos a um exemplo de ultraprocessado e depois apresento aqui dicas práticas
0: para
3: os nossos
0: queremos.
3: Ouvintes apontarem. Pegando na ideia do grão de bico, temos o grão de bico fresco, não processado, teríamos um minimamente processado, que era o grão de bico seco, o grão de bico enlatado com adição de sal já seria um processado, mas se eu tiver um humus que eu adquiro num supermercado que só tinha, vamos imaginar, 50% de grão de bico e tinha óleo de colza, sal, podia ter especiarias, mas tinha aditivos alimentares, podia ter reguladores de acidez ou outros
0: conservantes,
3: aditivos.
0: Conservantes, etc.
3: aqui já estaríamos a falar, partimos da mesma matéria-prima original, uhum. mas passámos de um processo simples de secagem para um processo de enlatamento com adição de sal para um produto alimentar final que tem aditivos, que tem ingredientes culinários processados e que por isso devemos limitar. Não quer dizer que não os possamos incluir na nossa alimentação, mas já não seria um alimento a privilegiar na nossa alimentação. Então, quando olhamos para uma lista de ingredientes, quanto mais simples possível, quanto menos ingredientes e mais familiar nos forem esses ingredientes, melhor será. Devemos procurar identificar os aditivos alimentares, que podem ser identificados pela designação E seguida de três algoritmos, ou se não, pela sua classe funcional, e eu passo a dizer alguns exemplos para começar a ficarmos familiarizados com estas terminologias. Podemos estar a falar de conservantes, decorantes, de edulcorantes, de reguladores de acidez, de intensificadores de sabor, podemos estar a falar de gelificantes, de espessantes. Há uma panóplia no total. Existe um livro muito interessante, um e-book muito interessante do Instituto Superior, do SPUP, de Saúde Pública da Universidade do Porto, que nos diz que existem 26 classes funcionais de aditivos alimentares. Ui. E, portanto, 26, é verdade. E depois, se pensarmos nestas classes, temos uma grande diversidade de aditivos que as compõem. E por isso mesmo, se começarmos a ficar familiarizados com pelo menos a terminologia das classes, já vai ajudar na identificação depois dos aditivos alimentares numa lista de ingredientes. E sempre que nos aparecer palavras que nos pareçam estranhas, nomes químicos, como gorduras hidrogenadas, como referi há pouco, proteínas isoladas, maltodextrina, amidos, são tudo indicadores da presença de substâncias que à partida poderiam ser desnecessárias.
0: Que não interessam, na verdade, não é?
3: Que não interessam, na verdade, não enriquecem, não vão enriquecer o nosso produto alimentar. Acredito que tenham uma função na formulação daquele produto em específico, mas para nós, enquanto consumidores, são dispensáveis.
0: Em relação ainda ao grão, estava aqui a pensar que, se calhar, e é um bom exemplo, se calhar o melhor mesmo é fazer em casa o tal humus, não é?
3: Demolhar, não é?
0: Exatamente. Portanto, comprar o grão seco, demolhar, cozer e fazer depois o humus. E aí sabemos o que é que estamos a consumir.
3: Sem dúvida, sem dúvida. Inclusive, só precisamos, lá está, do grão de bico, de especiarias. No máximo, podemos utilizar sim uma fonte de gordura ou azeite, que deve ser a gordura a privilegiar, porque é aqui o elemento estrela da nossa dieta mediterrânica, mas moderar a quantidade que adicionamos. Por isso temos aqui controlo, não é? Nos ingredientes que adicionamos ao nosso humus, neste caso.
0: Nós ouvimos tantas coisas, e sobretudo nesta época em que as redes sociais andam por aí e toda a gente diz tudo, e muitas vezes somos confrontados com informações falsas. A pergunta que lhe faço é: onde é que nós podemos obter informações credíveis, informações de confiança? Se quisermos saber mais sobre, por exemplo, estes alimentos processados, ultraprocessados, tudo isto que estivemos aqui a dizer, qual é a melhor forma de obtermos essa informação?
3: Eu acho que aqui parte muito do conhecimento e da capacidade de nós distinguirmos, para perceber esta questão do nível de processamento, sermos capazes de identificar a presença destes tais ingredientes que se calhar não estamos tão familiarizados. É o caso dos aditivos alimentares. E uma forma de obtermos esta informação é, por exemplo, consultando o site de algumas entidades nacionais, e passo a citar a ASAI, a DGAV, o próprio ISPUP, como referi, tem um e-book que também se encontra disponível para consulta online, em que existe uma descrição de uma forma muito simplificada do que são aditivos alimentares, quais as classes de aditivos alimentares que existem, quais os potenciais efeitos que têm ao nível da saúde. Por isso, consultar estas fontes credíveis é sempre uma forma de começarmos a aumentar o nosso nível de literacia alimentar, e quando vamos ao supermercado, pelo menos já nos sentirmos capazes de identificar estes ingredientes que são acessórios e que não são os ingredientes principais que deveriam figurar no produto alimentar final. Por isso a minha sugestão seria essa, era procurar fontes, entidades nacionais credíveis, e passo novamente a citar a ASAI, a DGAV, a própria Comissão Europeia tem muita informação disponibilizada neste sentido, e acho que já seriam aqui três boas fontes, uhum. e os PUP, que também têm algum material sobre o processamento e os alimentos processados, sim.
0: Muito bem, não lhe vou pedir umas receitas, não lhe vou pedir uma lista de alimentos que nós podemos consumir e que não podemos consumir, mas vou-lhe pedir uns conselhos finais para terminarmos hoje a nossa conversa sobre processamento de alimentos. Da próxima vez que ouvirmos falar de alimentos processados, escusamos de fazer aquela careta: ai não, não queremos isto,
3: verdade.
0: Não, porque
3: verdade.
0: Há alimentos processados que nós podemos consumir, não é?
3: É verdade, porque estamos a tornar, o processamento vai torná-los mais seguros, vai torná-los mais convenientes, vai permitir que eles eles perdurem nas nossas prateleiras durante mais tempo, o problema está mesmo no ultraprocessamento e na exposição repetida a substâncias que estão presentes nestes alimentos ultraprocessados. Por isso, mais uma vez, não significa que não os possamos consumir, temos sim de restringi-los ou limitar a sua presença naquilo que é a nossa alimentação diária e privilegiar os alimentos não processados e minimamente processados.
0: Muito bem, é isso mesmo, privilegiar sobretudo os alimentos que têm uma lista de ingredientes mais pequenina, não é? Mais simples. Um bom exemplo é o pão.
3: O pão é um ótimo exemplo.
0: O pão não tem de levar mais do que farinha, água, sal e fermento.
3: Levedura e sal. E se nós pensarmos, como tem o sal, isso já faz com que ele seja um produto processado. Uhum. No entanto, se pensarmos num pão embalado, o que é que encontramos? Imensos aditivos alimentares. Por isso aí já estaríamos a falar de um ultraprocessado.
0: Muito bem. Obrigada por esta aula tão importante, Inês, e por ter vindo também à Antena 1.
3: Muito obrigada.
0: Inês Garcia, da Associação Portuguesa de Nutrição. Muito obrigada e até
3: à
0: próxima.
3: Obrigada. Obrigada, até à próxima.
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0: E depois de tudo isto, estamos a 8 minutos das 3. Vou dar-lhe aqui duas sugestões. Vamos saber do trânsito já a seguir.
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0: Também estamos por aí, agora estamos a caminho das 3. Vamos saber do trânsito, Paulo Galvão.
4: Começar pela cidade de Lisboa, temos trânsito lento apenas na segunda circular, a passagem pelo Campo Grande para quem vai de Benfica para o aeroporto, ponte 25 de Abril sem dificuldades, ponte Vasco da Gama também com luz verde. A esta hora temos ainda por resolver na zona centro do país um incêndio num pesado na ligação da A29 à A25 em direção a Viseu. Este incêndio é ali na zona de Aveiro, o trânsito está sujeito a demora porque está cortado e o trânsito está a ser desviado. Cidade do Porto apenas com lentidão de Matosinhos para o Porto na A28 a partir da Ponte Leste até ao Norte Francos. A A44 está também com resistência junto ao Norte Coimbrões para quem vai de Valadares em direção à Ponte da Arrábida. VCI lenta do Dragão para a A3 e também entre a zona de Bessa Leite e saída para Matosinhos.
0: O Paulo Galvão está no Serviço de Trânsito da Antena 1. Todas as informações que tiver são bem-vindas. Portanto, se vai na estrada, se tem conhecimento de alguma situação que não foi aqui referida, é porque nós não sabemos. E, portanto, se nos quiser ajudar, já sabe, 800-21-0101. Este é o número que está ao seu dispor até às 8 da noite. Faça uma boa viagem.
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0: Boas férias para quem está de férias, bom trabalho para quem está a trabalhar. Estamos mais perto das 3. Daqui a pouco vamos saber das notícias que estão a marcar esta quinta-feira. Depois das 3 temos duas propostas. A primeira passa por um festival que está de regresso à aldeia de Sem Soldos, em Tomar. É o festival Bons Sons, que vai ser acompanhado, começa hoje, termina no domingo, vai ser acompanhado em permanência pela Antena 1. Já lá está a Andreia Rocha e vamos contar tudo depois das 3. E depois das 3 também vamos falar de heranças com Rafael Parreira, é solicitador e vai tirar-nos todas as dúvidas. Agora, do lado da música, é Pedro Brunhosa que se faz ouvir, é ele que nos leva até às 3, altura em que chega o João Vasco para atualizar também as notícias. Fique connosco, boa tarde.

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0: A música há de voltar depois das notícias das 3, está prometido. Por agora, queria só relembrar que amanhã vamos ter um dia de sol, apenas com algumas nuvens no litoral a norte de Cascais, durante a manhã e depois também no final do dia. O vento pode incomodar durante a tarde nas terras altas do centro e sul, porque vai soprar com mais intensidade. Temperaturas para amanhã, máxima de 24 graus para Viana do Castelo, 25 para o Porto, 26 para Aveiro, 29 para Leiria. Se está em Braga ou na Guarda, conte com 30 graus amanhã e é sempre a subir. 31 para Viseu e Coimbra, 32 para Vila Real e Lisboa, 34 máxima prevista amanhã para Santarém e Setúbal, 35 graus para Bragança, Porto Alegre e Faro, Beja pode chegar amanhã aos 36 graus, Évora aos 37, a cidade mais quente deve ser Castelo Branco, que amanhã pode chegar aos 38 graus. Estamos a chegar às 3, há notícias já a seguir. Aos 38 graus. Estamos a chegar às 3. Há notícias já a seguir.
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0: Boa tarde, são 3 horas no continente e na Madeira, 2 nos Açores. Vamos olhar para as notícias que estão a marcar esta quinta-feira, João Vasco.
2: Ceuta não voltou à normalidade porque há ainda mais de 3 mil migrantes na cidade e os centros de acolhimento estão em situação de colapso. O relato é do presidente da Junta Autónoma do Território, Juan Jesús Lara, diz que a segurança de Ceuta precisa de novo reforço. Luís Neves vai ser julgado pelo Tribunal de Contas devido a infrações financeiras detectadas numa auditoria às contas de 2023 da Polícia Judiciária. O atual ministro da Administração Interna podia evitar o julgamento se aceitasse pagar as multas que lhe foram aplicadas, mas optou por não o fazer porque assegura nenhuma das infrações causou prejuízo ao erário público. Adiante nesta edição às 13, escutamos as recomendações da Direção-Geral da Saúde para uma observação em segurança do eclipse solar da próxima quarta-feira. A DGS diz que é imprescindível utilizar óculos certificados para acompanhar o fenómeno.
0: Notícias às 3, a edição é do jornalista João Vasco.

0: O presidente da Junta Autónoma de Ceuta pediu hoje ajuda aos deputados do Parlamento Europeu para lidar com a crise migratória que o território espanhol no norte de África ainda enfrenta, apesar de milhares de pessoas terem regressado a Marrocos através da fronteira terrestre. Juan Jesús Vivas Lara diz que o regresso à normalidade em Ceuta ainda não aconteceu.
1: Ceuta não voltou à normalidade porque ainda se mantém entre 3 mil a 5 mil pessoas das que entraram nos fatídicos dias 30 e 31 de julho, porque os centros de acolhimento de imigrantes, adultos e menores se encontram numa situação de colapso devido à avalanche que resultou numa emergência humanitária de enorme envergadura. A isto juntam-se alterações na ordem e um elevado risco de insegurança urbana. A nossa população sente-se triste, impotente, inquieta, temorosa e preocupada. E tem motivos, porque é inevitável perguntar se isso não se repetirá noutro momento e se será o definitivo para a queda para o abismo, para deixar de ser o que somos, Espanha e Europa.
0: Juan Jesús Lara pede a intervenção das instituições e agências europeias para garantir o que considera necessário para que Ceuta volte a viver dias mais tranquilos.
1: A expulsão imediata pela fronteira de Tarajal dos marroquinos que entraram de maneira irregular na nossa cidade e que ainda aqui permanecem, o reforço e o alargamento dos efetivos nos corpos e forças de segurança do Estado, o apoio explícito e inequívoco das instituições europeias, a par da implicação e presença ativa de órgãos dependentes, entre elas a Frontex, a Europol e a Agência Europeia de Asilo.
0: Os apelos do presidente da Junta Autónoma de Ceuta durante a reunião com os deputados da Comissão de Direitos, Liberdades e Garantias do Parlamento Europeu. Neste encontro participou também o comissário com a pasta das migrações. Magnus Brunner detalhou o que está a ser feito para apoiar a Junta Autónoma de Ceuta e o Executivo Espanhol.
2: Para reforçar a proteção da fronteira externa em Ceuta, estamos prontos, naturalmente, para fornecer todo o apoio necessário à Espanha. Isso inclui gerenciar a situação daqueles que ainda se encontram em Ceuta, apoiar os retornos e continuar a impedir movimentos ilegais para a União Europeia. A Frontex está presente em Ceuta e pronta para fazer mais. E é claro que se a Espanha assim o desejar, estamos sempre prontos para mais. Outras agências da União, como a Agência de Asilo ou a Europol, estão também prontas para auxiliar a Espanha ainda mais, se isso for requisitado.
0: Magnus Brunner alertou os europeus para a necessidade de ser dada uma resposta coordenada a crises migratórias como a que aconteceu em Ceuta na semana passada.
2: Penso que temos uma responsabilidade coletiva de proteger a integridade e a segurança do espaço Schengen. E a nossa resposta tem de ser, por um lado, coordenada, proporcional e, claro, também baseada na realidade no terreno. Portanto, compreendo as preocupações e a necessidade de resposta por parte de alguns Estados-membros, mas os controlos nas fronteiras internas devem definitivamente ser medidas de último recurso e só devem ser aplicadas quando necessárias e proporcionais.
0: Por fim, a liberdade de circulação no espaço Schengen deve ser uma medida de último recurso, avisa o comissário com a pasta das migrações. Recordo que Ceuta, apesar de ser território espanhol, não é abrangida pela livre circulação de pessoas que se aplica ao espaço Schengen. Luís Neves vai ser julgado pelo Tribunal de Contas em causa de infrações financeiras detectadas numa auditoria às contas da Judiciária em 2023, quando o agora ministro da Administração Interna era diretor nacional da PJ. Luís Neves podia evitar o julgamento se tivesse pago de forma voluntária as multas que lhe foram aplicadas, mas não foi essa a opção do atual ministro Rita Soares.
3: O Ministério Público, junto do Tribunal de Contas, remeteu o caso para julgamento, mas a lei prevê o pagamento voluntário de multas para travar esse caminho. Uma possibilidade que, de acordo com informações do gabinete de Luís Neves ao Jornal Público, o agora ministro afastou. Luís Neves preferiu contestar, sendo que o processo já foi distribuído a um juiz conselheiro a 24 de junho, como mostram as tabelas disponíveis na página do Tribunal de Contas. Nestas situações, os visados têm 30 dias para apresentar os respectivos argumentos. Se no fim desse prazo nada apresentarem, o julgamento é então marcado. Estando agora a decorrer as férias judiciais, Luís Neves tem até setembro. As irregularidades detectadas pelo Tribunal de Contas dizem respeito a regras de contratação pública para compra de bens e serviços. Em causa estão também princípios de transparência e de execução orçamental. Algumas dessas incorreções foram perdoadas pelos juízes, outras terão sido consideradas demasiado relevantes. Exemplos disso, a regularização de despesas sem os comprovativos necessários ou o controle dos bens patrimoniais da judiciária, que ainda depende muito de registros manuais, como acontece com a frota automóvel ou com as munições.
0: A antiga diretora nacional adjunta da Judiciária, Luísa Proença, também é avisada neste processo. De acordo com a informação adiantada ao Jornal Público pelo gabinete de Luís Neves, o atual ministro da Administração Interna considera que nenhuma das infrações causou prejuízo ao erário público e que todas as situações em causa foram originadas por necessidades operacionais imprevistas e imperiosas relacionadas com investigações criminais. Digo-lhe agora que o Conselho de Ministros aprovou hoje a criação da Estrutura Nacional SAFE, um mecanismo europeu destinado a financiar investimentos estratégicos na área da defesa. A nova estrutura vai garantir a gestão da verba de quase 6 mil milhões de euros atribuída a Portugal e que vai servir, por exemplo, para modernizar as capacidades das Forças Armadas. O Conselho de Ministros de hoje também autorizou a Marinha a realizar uma despesa de até 21 milhões de euros para a aquisição de serviços da NATO, destinados às obras da base naval do Alfeite. Em comunicado, o Governo sublinha que este investimento vai permitir modernizar infraestruturas essenciais para acolher os novos meios navais previstos no Plano de Investimentos da Defesa. A Direção-Geral da Saúde emitiu hoje recomendações para uma observação em segurança do eclipse solar que vai acontecer na próxima quarta-feira, dia 12 de agosto. De acordo com Gisela Leiras, da DGS, para uma observação segura do fenómeno, é imprescindível utilizar óculos certificados e nunca olhar diretamente para o sol sem essa proteção.
4: Primeiro, então, a importância de utilizar óculos certificados e é importante garantir a proteção em todas as fases do eclipse. Depois, a proteger as crianças. Sabemos que muitas vezes elas não aguentam com os óculos postos. Por isso, sobretudo nestes casos, preferir métodos de observação indireta. Ver a projeção na televisão ou a projeção através de outros métodos indiretos, como em papéis. E isso podem ver no site Eclipse 2026 a explicação de formas de o fazer.
0: A Direção-Geral da Saúde alerta para os riscos associados a possíveis distrações durante os segundos em que ocorrer o eclipse.
4: Possível risco de acidente com distrações, pessoas que queiram observar o eclipse e nesse momento se distraiam a olhar, colocar os óculos sempre antes de olhar, garantir que o têm posto em todos os momentos e retirar só depois de deixar de olhar para o sol.
0: Apesar dos óculos gratuitos terem esgotado, Gisela Leiras, da DGS, espera que seja possível haver um reforço da oferta destes equipamentos nos locais de venda.
4: Sei que a disponibilização gratuita esgotou em alguns locais, mas ainda existem pontos de venda e estão a ser previstas outras disponibilizações. Portanto, aqui o importante é garantir que, de facto, as pessoas conseguem adquirir antes de observar e quem não conseguir ter os óculos, utilizar sempre métodos de observação indireta e nunca olhar diretamente para o sol.
0: As recomendações da Direção-Geral da Saúde. Portugal vai poder assistir na próxima quarta-feira pela primeira vez desde 1912 a um eclipse total do Sol, mas só numa pequena zona do Parque Natural de Montezinho, em Bragança, onde o fenómeno terá a duração de 26 segundos. No restante território nacional, o eclipse será parcial, variando a percentagem de ocultação do Sol entre os 92% e os 99% no continente e entre os 74% e os 77% nas regiões autónomas dos Açores e da Madeira. O eclipse total do Sol de 12 de agosto deverá reduzir a produção de energia solar na Península Ibérica em cerca de 5 gigawatts, o equivalente a 13% da procura máxima registada numa típica quarta-feira de agosto. A informação foi hoje adiantada pela Rede Elétrica, o operador do sistema elétrico espanhol, que diz que o fenómeno terá um impacto limitado e temporário na produção proteção solar, embora este cenário não deva previsivelmente ter repercussões na cobertura da procura, a rede elétrica irá adotar medidas preventivas. Informação adiantada então pelo principal operador do sistema elétrico espanhol. Recordo que a Antena 1 vai abrir uma emissão especial na próxima quarta-feira, ao fim da tarde, para acompanhar este fenómeno. Luís Montenegro lamentou hoje a morte de Francisco Carvalho Guerra, considerando que o fundador da Universidade Católica do Porto foi um distintíssimo cientista e académico, além de um líder carismático e um grande empreendedor. Numa nota publicada na rede social X, o primeiro-ministro considera que Francisco Carvalho Guerra não foi apenas um distintíssimo cientista e académico, foi um

0: 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Já passam 12 minutos das 3. Muito boa tarde, boa viagem. Vamos saber do trânsito. Atualizamos também agora a informação com o Paulo Galvão.
1: Houve um incêndio num caminhão na ligação da A29 à A25 em direção a Viseu. O trânsito está cortado. Nesta zona mantemos aberta a ligação a Aveiro, no acesso da A29 à A25, que não tem problemas. Mais a norte, na cidade do Porto, trânsito lento na subida do Estádio do Dragão para a A3, também entre a zona de Bessa Leite e a saída para o Bessa, também na VCI, e depois na A28, trânsito lento junto ao nó da A4 para a via de cintura interna. Na região de Lisboa, esta hora temos trânsito compacto na ligação, temos trânsito regular, aliás, na segunda circular, na ligação de Telheiras ao aeroporto, apenas com abrandamento. Temos trânsito compacto no centro do país, no IC2, sentido Lisboa-Porto, com um acidente antes das Pedreiras, zona de Porto Mós, o trânsito está parado. E temos também trabalhos na A21, na ligação da Venda do Pinheiro à Ericeira, antes da saída Mafra-Este, há trânsito sujeito a demora, porque há nesta zona de obras também agora um acidente. Uma nota apenas para a volta a Portugal em bicicleta, Já sabemos que hoje temos mais uma etapa, condicionados vários percursos entre a Lourinhã, que já ficou para trás, e a zona de Queluz. No IC19 está cortada a saída para o Palácio de Queluz, onde termina a etapa de hoje.
0: Muito bem, obrigada Paulo Galvão, no Serviço de Trânsito da Antena 1. Se entretanto tiver mais alguma informação, seja ela qual for, se achar que pode ajudar quem segue viagem, o que deve fazer é muito simples, é utilizar o nosso número gratuito, é o 800-21-0101. Está disponível até às 8 da noite. Uma boa tarde e boa viagem.
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0: É verdade, até às 4 vai ser assim. Estamos na segunda parte desta emissão, até às 4 na Antena 1. Consigo desse lado, deste lado, também com o Tiago Vaz e o Filipe Pinto, a Bárbara Almeida e a Rita Roque, e ainda com a Ana Moura.

0: O clássico Andorinhas com Ana Moura a brilhar também por aqui. Já passam 17 minutos das 3, vamos para a estrada.
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0: Corre-se hoje a primeira etapa que liga a Lourinhã a Queluz, 153 km. Vamos lá então saber mais pormenores agora com Ariana Azevedo. Viva, boa tarde.
2: Olá, boa tarde. A primeira etapa da Volta a Portugal com tudo em aberto ainda. A passagem do quilómetro 60, a fuga mantém-se na frente, mas a vantagem sobre o pelotão está controlada. É de 1 minuto e 45 segundos. Estamos acessivelmente 95 quilómetros da meta. Entretanto, já houve animação no primeiro sprint bonificado do dia em Silveira. O espanhol Iker Bonilho, da Feira dos Faz Boa Vista, foi o mais forte. Arrecadou os 3 segundos de bonificação e 3 pontos. Em segundo ficou Patrick Welch, da APS Pro Cycling. Em terceiro, Gabriel Sousa Silva, da Localiza Swift Pro Cycling. Nas contas da classificação por pontos, Bonilho lidera com 3, seguido de Patrick Welch com 2 e Gabriel Sousa Silva com 1. Esta hora a corrida segue com 5 na fuga e por isso estamos a entrar numa fase importante com menos de 100 km para a chegada. As equipas começam a preparar a aproximação às dificuldades finais, a decidir se deixam a fuga sobreviver, digamos assim, durante alguns quilómetros, ou se aceleram o ritmo para preparar um eventual final ao sprint ou um ataque dos homens da geral. Vamos esperar para ver, com mais informações certamente na próxima hora.
0: Está combinado, Ariana Azevedo, a acompanhar também esta primeira edição e todas da Volta a Portugal em bicicleta, a maior prova do ciclismo português que está de regresso e que a Antena 1 vai continuar a acompanhar em permanência.
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0: Daqui a pouco vamos até Sem Soldos, em Tomar, a aldeia de Sem Soldos, que a partir de hoje vai ser palco de mais uma edição do Festival Bons Sons. Já lá temos a Andréa Rocha, vai contar-nos tudo o que está previsto para esta edição. É daqui a pouco.
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0: São 3h20.
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0: E é agora com a Andréa Rocha, isto porque o festival começa hoje, termina no domingo, é uma edição especial, são 20 anos na aldeia de Sem Soldos, em Tomar. A aposta continua a ser exclusivamente na música portuguesa, mas há muito mais para ver. A programação do Bons Sons cruza concertos, cruza dança, cinema, atividades para a comunidade, enfim. Este ano é então essa edição especial. Andréa, viva, boa tarde, olá.
6: Olha, olá, Filomena,
0: deixa-me fazer-te aquela pergunta que se calhar muita gente faz, que é: quem como eu nunca esteve aí, não sabe que festival é este, explica-nos lá porque é que este festival é diferente dos outros, porque é que é tão especial.
6: Aquilo que me contam, e atenção, se tu és uma estreante, Filomena, eu também o sou, é a minha primeira visita a este festival Bons Sons e a Sem Soldos, portanto vamos juntas descobrir isso mesmo. Por isso, e a pensar nessa pergunta que tu me poderias fazer, tenho aqui comigo o Luís Sousa Ferreira e também a Mariana Ribeiro, eles fazem parte desta programação e desta organização de uma aldeia que vira um espaço cultural único no país. Portanto, toda a aldeia é um recinto de festival e um festival que tem também esses encontros que mencionavas de performance, artes então cénicas, também aqui jogos tradicionais, o encontro de famílias. O Luís Ferreira é um dos fundadores deste projeto aqui em Sem Soldos, um filho da terra, sem soldense. Começar, portanto, uma edição comemorativa, 20 anos. Começar foi difícil, ver estes 20 anos, pegar no mote resistência, é já a proposta de pedir esta longevidade, manter esta longevidade e mais 20, não é, Luís?
7: Sim, resistência é a forma de trabalhar, ou seja, ainda agora, hoje, que estamos ainda com, no corpo com todas estas montagens, a forma como trabalhamos é, sem dúvida, de resistência. São 20 anos e poucos são os projetos culturais em Portugal que duram tanto tempo, que passam ciclos políticos, que passam gerações, e é a forma como nós trabalhamos que resume muito esse significado da resistência. Uma relação intergeracional, um amor enorme à terra, uma forma de trabalhar também muito voluntariosa, mas em comunidade, e é um exemplo. Portanto, sentimos que os bons sons, além daquilo que é aqui para nós, é também um testemunho de esperança para o país e uma forma também de reinventarmos o interior e o espaço rural. Então é nestas dimensões todas, no nosso manifesto de estamos aqui e queremos estar e não estamos só a ser o reduto dos incêndios ou o reduto de um lugar despovoado, somos uma terra com força, com energia, com juventude, e isso é a forma de marcar estes 20 anos. Sem essa resistência, sem este trabalho muito dos grandes investidores do festival, que são as pessoas, que são a comunidade, só assim é que ele é possível durar durante 20 anos. E como estamos a trabalhar dessa forma? Acreditamos pelo menos em mais 20 anos. E vamos assim contando, 20 em 20, é esse o nosso objetivo.
6: 20 em 20, e para mim, para a Filomena, que somos umas triantes, como começar então a viver a aldeia, Luís?
7: Perder.
6: Como assim?
7: É, andar pelas ruas sem destino. Portanto, as filas, os lugares de encontro, são sempre lugares de encontro, e é um lugar de muita generosidade. As pessoas, o público vem para cá muito generoso, a equipa e a aldeia é hiper generosa, não há outra forma de dizer, e as pessoas estão em palco, não é? Os artistas e as equipas culturais, de uma forma geral, são muito generosas. Portanto, entender sempre que um lugar de estar é um lugar de encontro. E, portanto, estar nesse ritmo de descobrir, não sei, perguntar, aqui não há muita forma também de não saber os sítios, de não perguntar, e descobrindo um palco, descobre um restaurante, descobre uma feirinha, uma vida típica, e é nessa forma que eu aconselho a estar na aldeia, com essa ideia de descoberta e de cada pessoa dar um olá e começar uma conversa.
6: Filomena, vais ter que fazer, já percebi, e vais ter aqui comigo. Mariana, eu há pouco estávamos aqui a falar, antes de ligarmos os microfones, o Luís começou com 22 anos, tu tens 22 anos também, e fazes parte também aqui de um envolvimento muito importante que lá está, a manter a aldeia viva e trazer esta cultura e trazer estes visitantes. Tens aqui as crianças e os jovens da Academia Bons Sons. Que academia é esta e que ligação, e ir buscar esta nova geração, manter então esta longevidade e 20 em 20 em 20.
8: Exatamente. O que nós fazemos é tentar manter esta continuidade através de um trabalho diário. Começámos com a Academia Bons Sons a meio de julho. Todos os dias tivemos cerca de 50 crianças, que é 12. Não é fácil trabalhar com tanta criança, principalmente nos dias de hoje, mas é mesmo para isso que a gente aqui estamos, que é para continuarmos a trabalhar e continuarmos a resistir, que no fundo, se nós não trabalharmos estas crianças e se não as cativarmos agora, será mais difícil manter o nosso futuro. Daí o trabalho da Academia Bons Sons. Atualmente, por exemplo, temos uma exposição na Sala Terra que foi desenvolvida nos passados 3 meses com as crianças das escolas, principalmente com a escola primária, que foi com um estúdio de vídeo que já tinha sido erguido há uns anos, e que voltámos a reerguer agora para trazê-los um bocadinho mais ao próprio Bons Sons. Agora eles próprios fizeram uma exposição que vai ser inaugurada hoje às 5, que demonstra mesmo isso, é o trabalho que as próprias crianças querem fazer para o Bons Sons. Eles próprios fizeram os vídeos, eles próprios fizeram entrevistas a jovens da aldeia, a pessoas mais idosas. Já percebem eles próprios a dinâmica de tudo o que é um Bons Sons.
6: Fizeste também parte desse percurso até chegares aqui e fazeres parte da coordenação?
8: Sim, desde os 12 anos. Não foi fácil, tenho muitas dores de cabeça, principalmente agora. Mas ao mesmo tempo é um orgulho enorme, porque vemos muita gente a perder-se, nem todos ficam, como é óbvio, mas é exatamente isso que é a resistência, é o querer fazer e é o estar cá para fazer e lutar para fazer.
6: Então, temos aqui dois filhos da terra e ainda não me ajudaram a perceber por onde é que eu devo começar, devo-me perder, mas para ti que passaste estes diferentes passos e processos, por onde é que achas que o primeiro visitante deve começar, Mariana?
8: Eu, sinceramente, é difícil escolher.
6: É quase escolher como entre filhos, é isso?
8: Sim, é realmente difícil, porque não há um espaço que seja igual ao outro, não há espaços que sejam comparáveis, não há atividades que sejam comparáveis umas com as outras, todas elas valem a pena e todas elas são realmente experiências, não são só culturalmente, elas também, não é só vir ouvir um concerto, é toda uma experiência à volta do próprio concerto, não é só vir dar um passeio numa rua da aldeia ou viver umas bancas de uma feira, não, tem toda uma experiência à volta que realmente é maravilhosa. Por isso mesmo acho que não consigo escolher por onde começaria se não conhecesse.
6: São vários pontos de entrada, Filomena, é muito importante pela...
0: Hoje estamos a perder.
6: Que vou aqui a partilhar com... Vamos tentar chegar-nos mais para aqui para ver se temos então... Consegues me ouvir agora,
0: sim,
6: Filomena?
0: Sim, agora sim.
6: Então, o que eu te estava a dizer é, não há então uma fórmula correta de aproveitar e viver sem soldos e o festival Bons Sons. Temos diferentes pontos e portas de entrada, é ir percorrendo esta aldeia e o festival comemora 20 anos com atividades familiares, com muita música portuguesa e nós aqui vamos então ao longo destes dias partilhando estes detalhes, eu aqui a estrear-me no festival Bons Sons. Obrigada, Luís, Mariana, vamos então juntos viver a aldeia.
0: Muito bem, é isso mesmo. Aliás, é o lema também do festival, não é? Venha viver a aldeia, o Festival Bons Sons, que começa hoje e termina no domingo. São 10 palcos espalhados pela aldeia, ruas, largos, eiras, hortas, também um auditório e muitos espaços ao ar livre. Portanto, é venha viver a aldeia, fica a sugestão. Agora, 28 minutos para lá das 3 da tarde. Vamos saber como anda o trânsito. Imagino que haja aqui e ali algumas dificuldades, mas porque estamos em agosto, é uma tarde mais ou menos tranquila, Paulo, ou não?
9: Sim, é uma tarde mais ou menos tranquila. Em Lisboa temos apenas trânsito lento para a ponte 25 de Abril, na Avenida da Ponte. A segunda circular também está apenas com para-arranca na zona do Campo Grande. Para quem vem de Benfica para o aeroporto, a ponte Vasco da Gama não tem problemas. Entrada em Lisboa pela ponte 25 de Abril, também com alguma resistência na subida do Pragal. No final da A2, em direção à Praça das Portagens, temos esta hora um acidente no IC2, está parado no sentido sul-norte, com um pesado e um ligeiro envolvidos, na zona das Pedreiras, Porto de Mós, com 3 km de fila. Portanto, sujeito a demora, porque nesta zona não se consegue passar no sentido inverso devido a uma divisória. Temos na cidade do Porto trânsito compacto na ligação do Estádio do Dragão à A3, também na zona de Bessa Leite, na VCI, até à saída para Matosinhos. E para quem vem de Matosinhos para o Porto, há trânsito a parar a partir da Ponte Lessa até à entrada na Avenida de Sidónio Baixo.
0: 821-0101, este é o número de telefone que convém saber de cor ou ter aí por perto, porque pode precisar dele a qualquer momento, serve para dar e receber informações de trânsito. Boa tarde, boa viagem.
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0: Daqui a pouco vamos recuperar uma conversa que já tivemos aqui há alguns meses sobre heranças. Temos um solicitador convidado que nos vai tirar todas as dúvidas. Agora é Cristóvão que se ouve por aqui com Castaway, mais uma canção escolhida para esta tarde de agosto. Boas férias, boa tarde.

0: Chama-se Castaway, esta canção que trouxe o Cristóvão Antinon a caminho das 4 da tarde.
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0: Ora, vamos lá então à conversa sobre as heranças. É hoje o tema na Antena 1, da partilha da herança. Como é que é feita? Quem é que tem direito? Como é que podemos evitar conflitos? É de tudo isso que vamos falar aqui com o Rafael Parreira. É solicitador e é, portanto, a pessoa certa para nos tirar dúvidas. Olá, Rafael. Boa tarde.
2: Olá, boa tarde.
0: Depois da morte de um familiar, nós já sabemos que, apesar da fragilidade emocional que se vive, é preciso tratar da burocracia, e é muita. É preciso formalizar a transmissão dos bens, fazer a partilha da herança, enfim, não é um processo simples e implica seguir algumas regras, portanto, vamos precisar muito da sua ajuda. Deixe-me perguntar-lhe para início de conversa. As famílias portuguesas conhecem os seus direitos e os seus deveres quando estamos a falar de heranças?
3: Uhum. Em primeiro lugar, obrigado pelo convite. Isto é um tema particularmente sensível, porque o que nós costumamos dizer nós juristas é que o principal problema nas heranças não é a lei, não é a forma de resolver o problema do património, é o acordo familiar. Há sempre muita emoção envolvida à mistura, e conjugada com a falta de conhecimento dos direitos e deveres de cada um, obviamente complica bastante a distribuição de património, que não tem de ser sempre uma distribuição de património, atenção. Há muitos temas que vêm para cima da mesa, desde quanto é que vale cada bem, quem é que tem direito a quê. Depois basta termos famílias complexas em que temos segundos casamentos, terceiros casamentos, filhos de vários casamentos, e tudo isto dificulta a matemática, mas sem dúvida, da minha experiência enquanto solicitador ao longo destes anos, a dificuldade emocional, o desapego ou o apego aos bens da herança e à história familiar dificulta muito o processo de partilhas. Muito.
0: Quais são, assim, de uma forma geral, as situações mais complicadas?
3: As situações mais complicadas, a meu ver, é quando existe apenas um bem e vários herdeiros. É muito comum, e face também ao tipo de sociedade que nós temos, existir a casa dos pais, e depois existirem 3, 4, 5 filhos, e existe ali um ativo que tem especial valor emocional e financeiro, mas que é difícil de distribuir entre os filhos. Há um filho que tem direito a ficar na casa porque viveu mais tempo com os pais, o que é mentira. Há outro filho que acha que tem direito a comprar por um determinado valor, porque, sendo uma venda entre herdeiros, os herdeiros têm que fazer mais barato, digamos assim. E eu diria que quando há um bem e vários herdeiros, isso é especialmente difícil.
0: Eu que estou de fora, para mim seria fácil. Há uma casa, vende-se a casa e divide-se o dinheiro por todos, não é?
3: Essa é sempre a minha visão, e aquilo que eu digo aos herdeiros, nós temos muitas situações de mediação informal no escritório, e aquilo que nós dizemos sempre é: meus amigos, sentem-se, e se nas próximas horas não conseguirem chegar a um acordo sobre quem é que fica, é simples. É para vender e distribuir o dinheiro, porque é muito mais fácil.
0: O problema é se há um ou dois que não querem vender.
3: Basta,
0: não é?
3: Que exista um, e essa é outra ilusão à volta das heranças em Portugal. Há muito a ideia da maioria absoluta, não é? Eu, se tiver mais de 50% da herança, faço o que eu quiser, o que é mentira, porque basta eu ter 0,5% de direito a uma herança e eu bloqueio completamente o processo de partilhas, até um ponto que pode chegar a tribunal para poder ser resolvido em tribunal.
0: Há muitos casos a chegar a tribunal?
3: Demasiados, na minha opinião, muito desnecessários, na minha opinião, e a esmagadora maioria acaba mesmo em tribunal, mais cedo ou mais tarde. A esmagadora maioria daqueles em que há litígio, obviamente. Há muitos casos em que as coisas estão perfeitamente alinhadas, em que também houve um planeamento por parte dos pais. Vamos pegar sempre aqui no exemplo dos pais.
0: Porque pode não ser, não é?
3: Pode não ser. Pode ser um tio, pode ser um irmão, pode até haver um testamento, não é? Eu posso perfeitamente deixar em testamento a alguém, posso deixar à Filomena, por exemplo.
0: Não havendo filhos, não é?
3: Na verdade, eu posso sempre deixar em testamento. O que acontece é que, quando tenho filhos, há uma parte da minha herança que está reservada para esses filhos. Quando são dois ou mais filhos, 2/3 da minha herança são para os meus filhos. É o que acontece na maioria dos casos. Cônjuge sobrevive, marido ou mulher, e depois 1 ou 2 filhos. E aí temos 2/3 da herança que estão reservados para esses herdeiros.
0: Se quisermos começar um processo do princípio, vamos começar por onde? O que é preciso fazer logo em primeiro lugar? Para que não haja dúvidas, para que o processo não seja, certo, não tenha ali pedras na engrenagem e que dificulte ainda mais um processo que já de si é doloroso, é difícil, é longo, não é?
3: Há algumas obrigações legais, independentemente da intenção de fazer partilhas ou não, nomeadamente comunicar o óbito à autoridade tributária até ao final do 3º mês seguinte à morte. E depois temos também o processo de habilitação de herdeiros, que é diferente. É uma escritura de habilitação de herdeiros que não diz quem é que fica com o quê. Só diz quem é que é herdeiro e em que condição. E estes são os dois principais passos assim que se dá a morte. A habilitação de herdeiros, em muitos casos, não é feita quando não existe património, há alguns casos assim, mas para haver distribuição de património, em particular quando existe património imobiliário, tem que existir habilitação de herdeiros, não há forma de contornar. A partir daí, o primeiro passo é um passo informal, são os herdeiros sentarem-se e tentarem chegar a um acordo. Há quase sempre a necessidade de avaliar os bens e essa avaliação não tem de ser uma avaliação oficial, não tem que se recorrer a um avaliador credenciado para o efeito. Ainda assim, é recomendável que o façam, porque senão entramos naquela história de não, este terreno vale 1 milhão, não, afinal vale 100 mil, não vale 10 mil, uma vez deu uma batata de ouro, portanto vale 2 milhões. É bastante complexo. E ainda juntamos aqui os genros e as noras, portanto os cunhados e as cunhadas, que, embora na maioria dos casos não tenham direito ao património, têm direito a consentir na distribuição do património. E se não fizerem esse consentimento, podem mesmo bloquear o negócio de partilhas. Enfim, alguém que seja casado em comunhão de adquiridos.
0: Essa não sabia, mas
3: é
0: sim.
3: É verdade.
0: Portanto, se houver, imagino que há uma casa que é preciso vender, o cunhado ou a cunhada, sim, pode dizer não queremos vender.
3: Sim, pode dizer eu não consinto nesta venda que o meu marido ou a minha mulher vai fazer, venda ou partilha que o meu marido ou a minha mulher vai fazer, eu não tenho direito a nada. Se nós nos divorciarmos hoje, eu não tenho direito a nada do que vem da herança dos meus sogros. Mas
0: eu oponho-me.
3: Eu oponho-me é que essa venda aconteça. Isso vai tornar o negócio anulável e isso dificulta bastante. E então, quando envolve financiamentos bancários, é totalmente impossível fazer este negócio.
0: Deixa-me perguntar, isso faz algum sentido?
3: Isto tem a ver com a estrutura de direito civil que foi criada nas últimas décadas. Na verdade, não foi alterado de forma estrutural desde os anos 60, 70. Há muitas opiniões. Eu não concordo com esta opinião.
0: Mas não faz muito sentido, não é?
3: Só não se coloca esta questão quando estamos a falar em casamento em separação de bens, que é muito rara. A maioria dos casais está casada em comunhão de adquiridos ou comunhão geral.
0: Deixe-me dizer-lhe que as novas gerações se calhar já acordaram para essa realidade.
3: Dúvida,
0: e a maior parte das pessoas que agora se casa com separação total
3: sem
0: de bens.
3: Sem dúvida, é verdade. É uma discussão que nós temos muito no escritório. Olha, eu estou noivo e portanto isto foi a primeira conversa que veio para cima da mesa. E agora já começamos a ver pelo menos uma opção mais consciente. Se me perguntar se é o regime de casamento que deve ser adotado, eu não acho que deva ser adotado. Isto é um bocadinho como ter investimentos ou não ter e estudar ou não estudar.
0: Mas é para salvaguardar ali algumas situações que podem acontecer no futuro, não é?
3: O que aconteceu foi que durante muitos anos a separação de bens esteve associada a uma ideia de segundo ou terceiro casamento, tanto que há um regime imperativo na lei em que quem se casa a partir dos 60 anos tem que ficar casado em separação de bens obrigatoriamente.
0: Agora, não é?
3: Agora, sim. Já
0: para
3: há
0: evitar
3: alguns anos que é assim.
0: Pois, exatamente.
3: Para evitar golpes do baú.
0: Exatamente.
3: Mas hoje já começa a ser uma forma de planeamento familiar o casamento em separação de bens. Curiosamente, também um mito à volta das heranças é que quem está casado em separação de bens não tem direito à herança do cônjuge, o que é mentira. Eu, se estiver casado em separação de bens, tudo aquilo que a minha esposa comprar é dela, mas quando ela falecer, que seja daqui a muitos anos, eu e os meus filhos vamos ser herdeiros, não vão ser só os meus filhos. Eu também sou herdeiro. A diferença está só na matemática, não é? Se formos casados em comunhão de adquiridos, quando ela compra ou eu compro, é logo metade à cabeça. E depois, nas heranças, ela só vai ter metade que entra na herança. Se ela comprar algo para ela ou eu comprar algo para mim, depois a matemática é diferente, mas continuamos a ser herdeiros. E isso é uma ilusão que muita gente tem, que separação de bens implica não ser herdeiro. É possível, na lei, abdicar da condição de herdeiro. É raro isso acontecer. É uma convenção antenupcial, é feita antes do casamento. Portanto, na esmagadora maioria dos casos, casamento e separação de bens não afasta a herança.
0: Já aqui falou de alguns mitos, se calhar era importante começar a olhar para outros também, que às vezes podem ser dados adquiridos, não é?
3: Sim.
0: Nós achamos que é assim, porque é assim, porque sempre ouvimos dizer que era assim, e afinal de contas não é nada disso. Que outros mitos é que podem baralhar este processo?
3: Ok, por exemplo, a ideia de que o cabeça de casal tem uma opinião maioritária também quanto ao que acontece aos bens, e o cabeça de casal, na verdade, tem mais deveres do que direitos, na minha visão, é a figura que gere o património, mas não tem direito a alienar o património. O que é que isto significa? Um cabeça de casal pode, por exemplo, sozinho fazer um contrato de arrendamento desde que tenha uma duração inferior a 6 anos para os imóveis da herança, mas não pode vender esses imóveis. Nem tem um direito de preferência, nem tem um voto de qualidade como se fosse um presidente dos herdeiros.
0: É igual aos outros todos, não é?
3: Igualzinho aos outros.
0: Só foi escolhido para mexer os cordelinhos daquela operação.
3: Exatamente. E pode ter sido escolhido apenas pela natureza, por ter sido o primeiro filho a nascer e, portanto, ocupa essa posição por ser o primeiro filho, no caso de terem falecido já os dois pais.
0: Que outros mitos é que há por aí?
3: Olha, outros mitos, aquele que já falei ainda há pouco, a ideia de tendo a maioria da herança eu consigo fazer aquilo que eu quiser. Também a ideia de que, sendo uma herança, eu tenho o direito a comprar por um valor mais baixo do que o valor de mercado, o que é mentira. E também o direito de existir um direito de preferência na venda dos bens da herança. Ou seja, há muitos herdeiros que acham que, quando já existe um pré-acordo para vender, por exemplo, uma casa à Filomena, que esse herdeiro tem direito a igualar o montante para ser ele a comprar. Os herdeiros só têm o direito de preferência na compra do quinhão hereditário. Ou seja, se eu vender o meu direito à herança, os meus irmãos têm direito a igualar o valor e serem eles a comprar esse direito à herança. É o direito a comprar o quinhão hereditário. Quando se vende o bem, isso não existe. O que é que existe na prática? Como eu tenho que assinar para o imóvel ser vendido, se não me venderem a mim, não vendem a ninguém. E, portanto, legalmente não há um direito de preferência, mas na prática eu consigo transformá-lo num direito de preferência. Há também o mito de que resolver em tribunal é sempre mais justo e eficaz. E contra mim falo, não é, que lidero uma sociedade de solicitadores e advogados, e temos muitos processos de inventário em que representamos clientes, processos de partilhas em tribunal, mas na verdade a ideia de justo valor é muito relativa, e face ao tempo e ao dinheiro que se gasta num processo judicial,
0: imagino,
3: por vezes vender por um valor um pouco abaixo do valor de mercado é mais benéfico e interessante para os herdeiros do que o processo judicial.
0: Estamos quase a esgotar o nosso tempo, mas queria fazer duas perguntas que têm a ver, uma com os pagamentos que é preciso fazer, porque não é só receber, não é?
3: Claro.
0: Se estivermos a falar de pais e de filhos, não é preciso, mas se for, por exemplo, um irmão, é preciso pagar ao Estado uma percentagem, que acho que são 10%, não é?
3: 10%, sim. Isso tem a ver com o imposto sucessório, já não se chama assim, agora é imposto selo, que é igual para todos, para não parecerem tantos impostos, é só um nome para centenas de impostos. O que acontece é, quando aquela obrigação que falámos ainda há pouco de comunicação à autoridade tributária está relacionada com isto. A autoridade tributária o que vai analisar é qual é o património imobiliário que existe, na verdade vai analisar todo o património, mas em especial o imobiliário, qual é a relação de parentesco com os herdeiros, se forem filhos ou netos ou ascendentes, cônjuges também, ou ascendentes, não há esse pagamento de 10% de imposto, na verdade não se paga imposto. Se forem irmãos, primos, um testamentário, alguém que teve direito a um testamento, paga 10% de imposto.
0: Eu percebo que o primo tenha de pagar, agora um irmão não faz sentido, não é?
3: Tem a ver com, não é a linha reta, é uma linha colateral, e então tem
0: mas
3: a ver
0: é próxima.
3: Com... É verdade.
0: Não faz sentido.
3: Eu acho que tem a ver já com o nível de sucessíveis que existe, e como os irmãos já estão numa linha mais abaixo da linha de sucessíveis, a interpretação do Estado foi qual é a herança normal de existir em Portugal, filhos, marido, mulher, enfim, e então aí isentou o imposto. Mas há muitos casos em que, de facto, ser irmão e ter que pagar 10%, mais ter que pagar 10% que às vezes não temos.
0: Exatamente. Ah, esse é outro problema, que é, felizmente os bancos, enfim, se
3: Exato.
0: Houver algum dinheiro, já Exato. Conseguem avançar o dinheiro que depois...
3: É um facto.
0: É.
3: Sim,
0: mas,
3: sim.
0: De facto, não faz sentido.
3: Não facilita.
0: Eu tenho uma herança, eu vou receber uma herança, mas, atenção, tenho que pagar primeiro, sim, antes de receber. Não faz sentido nenhum.
3: Mas isto serve para heranças e para doações. Se eu lhe quiser doar um imóvel, como não é nem minha filha, nem minha mãe, nem minha esposa, eu vou ter, na verdade, a Filomena vai ter que pagar 10% de imposto, 10,8% por ser uma doação, mas há sempre esta relação, seja em doações ou heranças, sempre que não é linha reta.
0: Rafael, antes de o deixar ir embora, deixe-me perguntar-lhe, e se o falecido, por exemplo, deixar algumas dívidas, é possível, se calhar, em alguns casos, até faz sentido dizer, não, eu não quero esta herança porque ainda vou ficar prejudicada, não é?
3: Também acontece muitas vezes, é possível repudiar a herança, e o que é importante é ter consciência que para aceitarmos o ativo vamos ter que aceitar o passivo, portanto pagar as dívidas faz parte também de ficar com a parte boa, é o que é, faz parte do bolo. Temos que aceitar tudo, podemos de facto repudiar tudo, simplesmente afastar-nos da herança, e aí não responderemos nem pelas dívidas, nem aceitaremos o património.
0: Qual é o grande conselho que se pode dar para final de conversa a quem nos está a ouvir e eventualmente a precisar destas ajudas todas? Qual é o grande conselho que se pode dar para quem eventualmente agora vai ter ou vai receber uma herança ou está, não sei, nos próximos anos a pensar que isso possa acontecer? Qual é assim o grande conselho?
3: Vou dar um conselho mais pessoal do que jurídico, porque jurídicos seriam muitos e muito técnicos. Eu diria essencialmente ter bom senso e a consciência de que quem construiu aquele património não foram os herdeiros, foram os falecidos, e haver respeito haver respeito por esse património, é ter o bom senso de não levar tudo até às últimas circunstâncias. A maioria das heranças em Portugal não se resolve por mera teimosia e incapacidade de ver o ângulo do outro, e eu acho que ter o bom senso nesta fase é muito importante. Também é para isso que nós estamos cá, solicitadores, advogados, notários também, para ter um papel de moderação e de mediação dessas negociações. Felizmente nós no escritório temos sentido sucesso nisso, mas muito mais pela componente humana do que pela componente jurídica, porque efetivamente alguém muito teimoso e com muitas convicções pode dificultar seriamente a prosecução do património da família.
0: Ouça quem sabe, é isso, não é? Isso. Solicitadores, advogados, notários, obrigada, Rafael,
3: obrigado
0: por ter vindo à Antena 1.
3: Obrigado.
0: O Rafael Parreira é solicitador, estivemos aqui à conversa a propósito de heranças. Havia um mundo ainda de questões para colocar, mas vamos deixar para outra ocasião. Obrigada, bom trabalho.
3: Obrigado, eu.
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0: Estamos a 10 minutinhos das 4, daqui a pouco há notícias, mas por agora as notícias são as do trânsito. Quem segue viagem a esta hora, Paulo Galvão, onde é que vai encontrar dificuldades?
15: No IC2 tem estado parado no sentido sul-norte com um acidente com um pesado e um ligeiro na zona das Pedreiras em Porto de Mós. Está a ser resolvido agora e, portanto, o trânsito vai começar a rolar a partir de agora de sul para norte nesta zona. Temos na cidade de Lisboa filas na segunda circular entre a zona de Telheiras e a chegada ao aeroporto. Também trânsito lento no acesso à ponte 25 de Abril a partir do aqueduto das Águas Livres, também com resistência à subida do Pragal no sentido alemão. Lisboa, no final da A2 para a Praça das Portagens da Ponte 25 de Abril. Mais a norte, a cidade do Porto tem trânsito compacto também na via de cintura interna, na subida do Estádio do Dragão para a A3, também nos dois sentidos da Avenida AEP, também com resistência à ligação de Valadares ao Porto, junto ao Nó de Coimbrões, em direção à Ponte da Rábida, e também já acumular o final da A3 a partir da saída para o Hospital de São João para a via de cintura interna.
0: Paulo Galvão, no Serviço de Trânsito da Antena 1, se tiver mais informações, basta ligar 800-21-0101. Boa tarde e boa viagem.
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0: Continuamos ligados por aqui. Obrigada pela companhia que nos faz também diariamente, ou se não for diariamente, de vez em quando. Obrigada por isso. Daqui a pouco vamos tirar mais uma dúvida de português com a Sandra Duarte Tavares na ponta da língua. Mas primeiro queria recordar esta canção.

0: Foi ou não foi uma extraordinária recordação? Sara Tavares na Antena 1 com estas coisas bonitas e agora está na hora. Vamos tirar mais uma dúvida de português. É o habitual na ponta da língua com a Sandra Duarte Tavares. Ora, aqui está uma daquelas dúvidas que, eu confesso, também me baralha um bocadinho quando eu tenho de escrever. Isto chegou, foi uma dúvida que chegou através do nosso número do WhatsApp, de um ouvinte habitual, o 912120501, é o número que pode também utilizar, se quiseres que as suas dúvidas sejam tiradas aqui na ponta da língua. Ora, Sandra, qual é a diferença entre de baixo, tudo junto, ou de baixo, portanto, duas palavras separadas? Qual é a diferença destas duas palavras?
1: Ora bem, Filomena, antes de dar aos nossos estimados ouvintes uma dica fantástica, e eu creio que tu também vais apreciar, deixa-me dizer-te que eu própria reconheço que é um tópico linguístico, neste caso é um tópico de ortografia, léxico, complicado. Eu própria reconheço que é complicado. Agora, tu queres a dica fantástica?
0: Eu quero, para nunca mais ter dúvidas.
1: Nunca vais ter dúvidas. Oh, Filomena, se eu disser assim, o gato está debaixo da mesa. Se eu quiser dizer o contrário, o que é que eu digo? Digo, o gato está em cima, não é? Uhum. Ou por cima da mesa. Então, o contrário de debaixo, tudo junto, que significa posição física inferior, o contrário é em cima. O gatinho está debaixo da mesa, o gatinho está em cima da mesa.
0: Uhum.
1: Debaixo, tudo junto. O oposto é em cima.
0: Muito bem.
1: Agora, se eu disser assim, Filomena, eu vivo num apartamento e a minha vizinha de baixo é enfermeira. Aí de baixo é separado. Se eu disse, eu falar da minha vizinha...
0: De cima?
1: De cima, não é em cima, pois não.
0: Okay.
1: Então o contrário de baixo separado é de cima. É curioso.
0: Muito bem.
1: De baixo separado, a minha vizinha de baixo é enfermeira. Mas se eu quiser dizer o oposto, não é em cima. A minha vizinha por cima, a minha vizinha em cima, não. A minha vizinha de cima.
0: Uhum.
1: Então o contrário de baixo separado é de cima. É fácil assim.
0: Agora já percebi. Pronto.
1: É muito fácil.
0: Agora já não vou ter dúvidas.
1: Quando eu quero escrever o de baixo junto, que é o caso de debaixo da mesa está a mochila, ou está o gatinho, era a frase do gatinho, o contrário era em cima, então é o de baixo junto. De baixo junto, o oposto em cima, de baixo separado, o oposto de cima.
0: Pronto, está explicado.
1: Acho que a dica é clara.
0: É boa, exatamente. Sandra Duarte Tavares na ponta da língua. Sempre que tiver dúvidas pode enviá-las para nós através do habitual número de WhatsApp 912120501. Estamos aqui sempre com a ajuda da Sandra para tirar todas as suas dúvidas. E são muitas, acredito, porque todos os dias nós ouvimos, nós lemos, nós vemos palavras que não estão bem escritas, não são bem pronunciadas e mesmo às vezes temos de escrever alguma, ai, como é que se escreve, leva um S, leva dois S, leva um C de cedilha, tem acento, não tem acento, portanto, se tiver também dúvidas, estamos aqui para as tirar com a Sandra Duarte Tavares na ponta da língua.
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0: E pronto, está praticamente tudo dito. Falta um minuto para as 16h. Daqui a pouco começa o programa da tarde com a Karina Jorge e com o Nuno Rodrigues. Antes de me ir embora, queria só relembrar que para amanhã estão previstos 24 graus para Viana do Castelo, vai ser a cidade mais fresca, 25 para o Porto, 26 para Aveiro, 29 para Leiria, 30 para Braga e também para a Guarda, 31 é a temperatura máxima prevista amanhã para Viseu e Coimbra, 32 graus para Vila Real e Lisboa, 34 para Santarém e Setúbal, 35 para Bragança, Porto Alegre e Faro. Se está em Beja, conto com 36, esperam-se 37 para Évora. Castelo Branco vai ser a cidade mais quente, pode chegar amanhã aos 38 graus. Boa tarde e amanhã.
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3: Boa tarde, são 4 horas no continente e na Madeira, 3 nos Açores. Está a começar o programa da tarde de quinta-feira. Vamos olhar para as temperaturas atuais. A esta hora estão 23 graus em Ponta Delgada, 24 no Porto, 28 no Funchal, 29 em Coimbra e também em Faro e 31 em Lisboa. Nuno Rodrigues, olá, bem-vindo.
4: Olá, Carina Viva.
3: A esta hora, no topo da atualidade.
4: A Ministra da Justiça mandou avaliar o funcionamento da Polícia Judiciária nos mandatos de Luís Neves. Depois das notícias das últimas semanas, a Judiciária vai ser alvo também de uma auditoria e de uma avaliação interna determinada pela ministra Rita Júdice. Ainda bem, diz Luís Neves, o ministro acaba de elogiar há minutos estas iniciativas, declarações que vamos escutar já a seguir nesta edição às quatro. O prazo vai ser cumprido, garante o Ministério da Educação. Os resultados da segunda fase dos exames nacionais vão ser afixados amanhã e devem ser enviados para as escolas ainda hoje até às 5:30 da tarde.
3: Notícias às 4 da tarde com Nuno Rodrigues.
4: A Polícia Judiciária vai ser alvo de uma auditoria da Inspeção-Geral dos Serviços de Justiça e também de uma avaliação interna determinada pela Ministra da Justiça na sequência das polémicas que envolvem o atual Ministro da Administração Interna. A notícia foi avançada esta tarde pelo Jornal Público e já foi confirmada, entretanto, Rita Soares pela Antena 1.
5: É mais um capítulo no caso que envolve Luís Neves agora. O Ministério de Rita Alarcão Júdice determina essa auditoria da Inspeção-Geral dos Serviços de Justiça à Polícia Judiciária. A ministra ordenou também uma avaliação interna para enquadrar as questões que têm sido divulgadas por vários meios de comunicação social sobre o funcionamento desta polícia que desde 2018 e até fevereiro deste ano foi dirigida pelo agora Ministro da Administração Interna. Esta avaliação vai abranger os processos de avaliação que possam ter sido instaurados pela Direção de Serviços de Disciplina e Inspeção da Judiciária. Numa resposta escrita enviada há momentos à Antena 1, o gabinete de Rita Alarcão Júdice esclarece ainda que entende não ser necessário nenhum processo de averiguações sobre a deslocação do atrelado apreendido numa operação de tráfico de droga para Barcelos, uma vez que essa matéria já está a ser investigada pelo Ministério Público. Hoje ficou também a saber-se que Luís Neves vai ser julgado pelo Tribunal de Contas em causa infrações financeiras detectadas numa auditoria às contas da Judiciária em 2023, quando o agora ministro era diretor nacional. Luís Neves podia evitar o julgamento se já tivesse pago de forma voluntária as multas que lhe foram aplicadas, mas não foi essa a opção. O ex-diretor nacional da Judiciária preferiu contestar, sendo que o processo já foi distribuído a um juiz conselheiro a 24 de junho, como mostram as tabelas disponíveis na página do Tribunal de Contas. Nestas situações, os visados têm 30 dias para apresentarem os respectivos argumentos. Se no fim desse prazo nada apresentarem, o julgamento é então marcado. Estando agora a decorrer as férias judiciais, Luís Neves tem até setembro para apresentar os argumentos.
4: São alguns dos desenvolvimentos nas várias polémicas que têm envolvido o Ministro da Administração Interna. Luís Neves comentou há minutos estas notícias depois de uma ação de formação relacionada com o Siresp em Leiria. O Ministro da Administração Interna, antigo Diretor Nacional da Polícia Judiciária, começou por analisar a auditoria que foi ordenada pela Ministra da Justiça à Judiciária e aos tempos em que Luís Neves liderava a instituição. Ainda bem, diz o ministro, elogia estas iniciativas, sublinhando que elas podem ajudar a esclarecer tudo o que aconteceu.
6: Senhora Ministra da Justiça ordenou e ordenou bem.
7: Auditoria à Polícia Judiciária na altura em que o Senhor Ministro tutelava este órgão.
6: E bem, eu já disse que estou absolutamente tranquilo e ainda bem que todas essas auditorias, investigações, averiguações, audições se façam para que no final a verdade de tudo venha ao de cima. Portanto, quero dizer que estou absolutamente tranquilo e também que estou desejoso, se necessário for, de colaborar e contribuir com o meu conhecimento para essas questões.
4: Ainda bem, diz o Ministro da Justiça, quanto à auditoria ordenada pela Ministra da Justiça à Polícia Judiciária e à avaliação interna à liderança de Luís Neves, agora Ministro da Administração Interna. Hoje ficou também a saber-se que Luís Neves vai ser julgado no Tribunal de Contas por causa de infrações financeiras detectadas numa auditoria às contas de 2023 da Judiciária. Se o Ministro pagasse uma multa de forma voluntária, seria dispensado o julgamento, mas optou por contestar as imputações do Tribunal. Nestas declarações, há minutos em Leiria, Luís Neves adiantou e lembrou que foi ele que pediu a intervenção do Tribunal de Contas neste processo.
6: Contrariamente àquilo que tem vindo a ser dito, fui eu que requeri a intervenção do Tribunal de Contas. A Polícia Judiciária foi inspecionada, quer dizer que nos últimos anos a Polícia Judiciária teve inúmeras inspeções, em que saímos bem globalmente delas. Numa inspeção do Tribunal de Contas, há dois factos que nos foram apontados com relevância. E o Tribunal de Contas entendeu que o contraditório que a Polícia Judiciária apresentou que era suficiente e deu o assunto como encerrado. O processo foi visto ao Ministério Público e o Ministério Público entendeu que num caso concreto deveria aplicar uma sanção mínima a mim, à diretora financeira e ao diretor financeiro desta área. Eu contestei, eu vou contestar que estou em prazo, porque entendo que esse facto que aí está foi para salvar uma operação policial de grande importância de combate ao crime organizado transnacional. Tinha que ser tomada uma decisão de urgência, tinha que ser tomada uma decisão sob confidencialidade e quero dizer o seguinte: a forma como essas viagens, que é de viagens que estamos a falar, foram adquiridas, pouparam dinheiro ao Estado.
4: Explicações de Luís Neves na tarde em que ficou a saber-se que a Polícia Judiciária vai ser alvo de uma auditoria da Inspeção-Geral dos Serviços de Justiça e também de uma avaliação interna determinada pela ministra Rita Júdice na sequência das polémicas que envolvem o atual ministro, antigo diretor nacional desta polícia. Também há pouco, em declarações à RTP Notícias, João Oliveira, o diretor da Unidade Nacional de Combate ao Tráfico de estupefacientes da Judiciária, fez saber que está confortável com estas iniciativas hoje anunciadas.
8: Obviamente, eu, em termos mais particulares, e seguramente a instituição, estará muito confortável. Como eu lhe disse, não é o todo, não é a parte que faz o todo. E, portanto, a força da Polícia Judiciária vem da riqueza, da robustez dos seus princípios, dos seus valores, valores desde logo de legalidade, o garante do princípio de legalidade e da Constituição, da sua capacitação
1: muito
8: técnica.
1: Obrigada, vão continuar a respeitar estes valores, com certeza. Muito obrigada,
8: vamos continuar com toda a certeza a pugnar pela manutenção desse quadro de valores e do bom nome da instituição da Polícia Judiciária, porque o país e os portugueses assim o merecem.
4: Diretor da Unidade Nacional de Combate ao Tráfico de Estupefacientes da Judiciária, João Oliveira, entrevistado há pouco pela RTP, no dia em que a Ministra da Justiça deu conhecimento de que ordenou uma auditoria à Judiciária e também uma avaliação interna à liderança de Luís Neves, o antigo diretor nacional desta polícia, já está a ser alvo de um processo de inquérito do Ministério Público por causa da deslocação do atrelado apreendido no âmbito de uma investigação sobre tráfico de droga. O Ministério da Educação garante que os resultados da segunda fase dos exames nacionais vão ser enviados às escolas até às 5h30 da tarde de hoje. Num comunicado divulgado há pouco, Rita Fernandes, o Ministério de Fernando Alexandre adianta que os resultados, como previsto, devem ser fixados amanhã nos estabelecimentos de ensino.
9: Está tudo preparado para que os alunos saibam as notas amanhã de manhã, sexta-feira, com a fixação dos resultados da segunda fase dos exames nacionais do secundário nas escolas. Quanto aos resultados dos pedidos de revisão dos exames do secundário da primeira fase, também vão ser publicados amanhã, sexta-feira, mas da parte da tarde, por causa do número elevado de pedidos de reapreciação das provas. No comunicado, o Ministério da Educação diz que é também a partir de amanhã, sexta-feira, que os alunos podem começar a receber os PDF dos exames nacionais da da segunda fase.
4: Os resultados da segunda fase devem chegar às escolas até às 5h30 da tarde e vão ser afixados amanhã, como previsto. Felinto Lima, da Associação Nacional de Diretores de Agrupamentos e Escolas Públicas, espera que não se repitam os erros que marcaram a primeira fase dos exames nacionais.
10: Eu espero que tenha sido possível ter aprendido com os erros. Agora, eu não sei a qualidade das pautas que nós vamos apresentar aos alunos. Quem sabe, neste caso concreto, ao Júri Nacional de Exames. Eu espero, por exemplo, que a palavra suspenso não apareça. Espero que as provas estejam todas, não tenham desaparecido. Ou seja, há aqui uma série de constrangimentos que eu não quero que se repita, saudando o comunicado que chegou há pouco tempo às nossas escolas, mas querendo, de facto, ver para querer. Isto é importante, esta comunicação, mas nós temos que ver para querer. E quando é que vemos para querer? Quando chegarem os ficheiros. Até o momento que eu saiba, nenhuma escola dispõe dos ficheiros, que a toda altura, a todo momento, devem estar a chegar. Não duvido disso.
4: Os diretores das escolas estão já à espera dos resultados dos exames nacionais, segunda fase, que, segundo o Ministério da Educação, devem ser afixados amanhã nos estabelecimentos de ensino. Ceuta pede ajuda aos deputados europeus para lidar com as consequências da crise migratória que o território enfrenta. Apesar de milhares de pessoas terem já regressado a Marrocos, a situação está ainda muito longe de um regresso à normalidade. Foi isso que disse hoje, por exemplo, André Neves, o presidente da Junta Autónoma de Ceuta, numa audição no Parlamento Europeu.
11: Numa audição que não contou com a intervenção de qualquer euro deputado português e na qual não estiveram presentes os dois ministros espanhóis que tinham sido convidados, o presidente da Junta Autónoma de Ceuta disse aos eurodeputados que a situação ainda não voltou à normalidade na cidade.
12: Ceuta não voltou à normalidade porque ainda se mantém entre 3 mil a 5 mil pessoas das que entraram nos fatídicos dias 30 e 31 de julho, porque os centros de acolhimento de imigrantes, adultos e menores se encontram numa situação de colapso devido à avalanche que resultou numa emergência humanitária de enorme. Devido à avalanche que resultou numa emergência humanitária de enorme envergadura. Isto junto

0: a ajudar mais, se a Espanha assim o pedir.
1: In order to strengthen the protection of the external border in Ceuta, we also stand ready, of course.
2: Para reforçar a proteção da fronteira externa em Ceuta, estamos prontos, naturalmente, para fornecer todo o apoio necessário à Espanha. Isso inclui gerenciar a situação daqueles que ainda se encontram em Ceuta, apoiar os retornos e continuar a impedir movimentos ilegais para a União Europeia. A Frontex está presente em Ceuta e pronta para fazer mais. E é claro que se a Espanha assim o desejar, estamos sempre prontos para mais.
0: Magnus Brunner disse ainda que o espaço Schengen não foi violado, pelo que se sabe, e que Espanha conseguiu evitar movimentos secundários para o continente europeu.
3: Comissário, com a pasta das migrações, alertando os Estados-membros para a necessidade de ser dada uma resposta coordenada a crises migratórias, como a que aconteceu em Ceuta na semana passada.
4: Edição das 4 no programa da tarde com Nuno Rodrigues, também em simultâneo com a RTP Mundo e sempre online em noticias.rtp.pt. Avançamos juntos neste programa da tarde. Claro, não pode faltar também informação de trânsito com o nosso Paulo Galvão. Paulo, bem-vindo.
5: Olá, Carina Jorge, boa tarde para ti.
4: Como está a frente do pelotão no trânsito esta hora?
5: Olha, a frente do pelotão esta hora está na Estrada Nacional 116, a caminho de Mafra, depois segue por Esleiros em direção a Queluz. O IC19 está com a saída para o Palácio de Queluz cortada. É o único constrangimento aqui na região de Lisboa relacionado com a etapa de hoje da Volta a Portugal em bicicleta. Quanto a trânsito, temos agora uma ocorrência precisamente no IC19, no sentido Sintra-Lisboa, na reta dos comandos da Amadora, com trânsito a acumular. Há trabalhos na A5 de Lisboa para Cascais, na zona de Linda Velha, e tem trânsito também já com 2 km de fila, saída de Lisboa para Almada, para a ponte 25 de Abril, com o trânsito a parar já a partir do aqueduto das Águas Livres, segunda circular apenas lenta para atravessar o Campo Grande, principalmente no sentido Benfica-Aeroporto. Temos um acidente por resolver no IC2, no sentido sul-norte, na zona das Pedreiras, em Porto Mós, envolver um pesado e um ligeiro. O trânsito está sujeito a demora. A cidade do Porto tem, para já, trânsito lento nos dois sentidos da Avenida AEP, também entre o Estádio do Dragão e a saída para Braga, na VCI, e também nos dois sentidos da Marginal do Rio Douro, entre a Ponte do Infante e a zona da Alfândega do Porto.
4: E se está no trânsito ou precisa de ter mais informações, ou até dar, pode utilizar a linha verde, é nacional e gratuita. É o 821-0101, 821-0101. Boa viagem.
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4: Vamos à volta.
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4: A primeira etapa da Volta a Portugal em bicicleta está a acontecer neste momento. Podíamos aqui chamar a música dos chutes e pontapés e dizer que da Lourinhã a Queluz, em Sintra, são 153 quilómetros. Pedro Ribeiro, como é que está a correr esta primeira etapa?
7: Olha, está animada esta etapa com os 5 na frente da corrida. Nesta altura estamos a 51 km da meta, 1 minuto e 41 segundos para o grosso do pelotão. Estão lá Gabriel Silva da equipa brasileira, Iker Bonilho também do Boa Vista, Diogo Pinto da LA Alumínios, André da Oliveirense e Patrick Wells da APS. Tenho o contacto direto nesta altura com Hernani Broco, é o diretor desportivo da formação da LA. Tem um homem na fuga. Boa tarde, Hernani. O que é que poderá fazer Diogo Pinto ainda e os restantes elementos, obviamente, nesta ponta final da tirada de hoje? Boa tarde.
8: Boa tarde. Hoje o plano era tentar pôr o Diogo na frente da corrida, uma vez que temos dois contados de montanha. Sabemos que a primeira havia possibilidade de passar, a segunda pode ser difícil já passar essa montanha. No entanto, temos que tentar e bem que conseguimos colocar o Diogo. O primeiro objetivo está alcançado, penso que ele vai conseguir disputar esta primeira montanha em Montalbán. Depois vamos ver como é que se rola a subida para Sintra, uma vez que o pelotão e a UAE, como era de esperado, vem encontrar muito bem a corrida. Mas depois daí em Sintra, caso o pelotão passe compacto, temos outros homens para tentar jogar nessa parte final. E vamos tentar depois a sprintar com o João Martins, fazer um bom lugar e disputar esta etapa, que vai ser uma aproximação bastante rápida e depois passar por cima.
7: Muito obrigado, Hernani Broco, diretor desportivo da LA Alumínio. Está na fuga com Diogo Pinto. Estão 5 homens na frente, como disse, a 50 km da meta.

0: tem uma vantagem de 1 minuto e 43 segundos de vantagem para o grosso do pelotão, onde vem a trabalhar a equipa da Emirates, também sempre ajudada pela formação espanhola da Euskaltel, Euskadi. Mais reportagem com a jornalista Ariana Azevedo.
1: E agora falamos de um corredor do Tavira. Depois de ter carimbado ontem o 8º lugar no prólogo de Lisboa, Carlos Salgueiro assume que a etapa de hoje lhe diz muito mais do que qualquer outra, já que vai ver a meta ser cortada a apenas 5 km de casa. Um fator motivacional gigante para um dia exigente na estrada. E o corredor explica o que espera desta tirada.
2: Ontem fiz um prólogo dentro do meu nível habitual, mais um top 10 no prólogo da volta, que é sempre bom. Foi um bom início e hoje é uma etapa que especialmente me diz muito, porque a chegada é 5 km de minha casa, conheço muito bem a toda a zona, a minha zona de treino, é uma chegada em casa que é raro, tenho poucas etapas perto onde eu vivo e portanto é uma etapa onde vamos tentar acima de tudo, porque pode ser uma etapa enganadora, preservar a posição dos nossos líderes da geral, mas deitar um olho na própria etapa e vamos ver o que é possível fazer no final.
1: Carlos Salgueiro, corredor do Tavira, promete manter-se focado em resguardar os chefes de fila da equipa, como Afonso Silva, mas se a oportunidade surgir no seu terreno, não vai hesitar em tentar erguer os braços diante da família e dos amigos.
0: Na frente, 5 homens com 1 minuto e 43 segundos de vantagem. Há um virtual camisola amarela. Falo de Patrick Welch. Ele estava à partida para esta etapa com 20 segundos de desvantagem. Neste momento tem 1 minuto e 43 e também bonificou na meta volante de Silveira, terra de Joaquim Agostinho, ao quilómetro 46. 3 segundos, o segundo foi Patrick Welch, a 2 segundos de bonificação, e o terceiro lugar para Gabriel Sousa, 1 segundo de bonificação. Primeira hora de corrida, média de 43,5 km, baixou na segunda hora para 42. De amarelo, já sabemos, vem o dinamarquês Julius Johansson, com 4 segundos de vantagem para Rui Oliveira da Emirates e 7 para Rafael Reis da equipa Anicolor. Resta saber se esta fuga vai vingar ou se o pelotão vai chegar à frente e depois vamos ter ou não uma chegada ao sprint aqui a Queluz.
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3: É um programa da tarde cheio de viagens. Para além da Volta a Portugal, espreitamos também o início do Festival Bons Sons, que mais uma vez invade a aldeia de Sem Soldos. Daqui a pouco conversamos com a nossa repórter Andreia Rocha. Para já, a Coldplay com a Sky Full of Stars.

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1: Daqui a pouco mais uma edição do Escolhidas a Dedo com Mimi Cat.

0: Os Mesa com Deixa Cair o Inverno, em plena tarde de verão e também em plena viagem com o Paulo Galvão. Há quem vá de férias, há quem esteja a sair do trabalho, há quem vá trabalhar neste momento e com o que é que pode contar?
1: Esta hora, em Braga, pode contar com demora na circular urbana, porque há um acidente antes da saída para Vila Verde. Para quem está junto ao hospital, à saída para o Hospital de Braga, o trânsito está demorado lá mais atrás, a partir do Parque da Rodovia. Recordo que hoje há também competições europeias com o Braga em campo, ao final da tarde, no Estádio Municipal, e, portanto, com mais movimento também em cidade de Braga, devido a esse motivo, a partir de agora. Temos um acidente na Estrada Nacional 13, na ligação da Maia à zona de Vila do Conde. Na zona de Vilar, o trânsito está parado em ambos os sentidos. Filas também para sair do Porto para Matosinhos, na A28, com um acidente junto à rotunda AEP e com filas a partir da Via de Cintura Interna. A VCI está lenta apenas do Dragão para A3, também na zona da Boa Vista, também na ligação da Ponta Rábida ao nó de Coimbrões. Esta hora, na região centro do país, já próximo do Porto, temos ainda, desde a hora de almoço, o acesso da A29 à A25 cortado em direção a Viseu, porque houve um incêndio num caminhão. O trânsito está a ser desviado pelas autoridades. Mantemos também um acidente na zona das Pedreiras, Porto de Mós, no IC2, no sentido sul-norte, também com trânsito acumulado. Na região de Lisboa, temos demora ainda na zona da Ericeira, do Sobreiro e Mafra, devido à passagem da Volta a Portugal em bicicleta, que agora se está a dirigir já para o concelho de Sintra e, portanto, tendência para melhorar para quem ficou para trás. Há um acidente no IC19, no sentido Sintra-Lisboa, na reta dos comandos da Amadora, dos Viaturas, via direita ocupada, trânsito a parar na descida de Queluz em direção a Lisboa. Para Almada, há fila junto ao Aqueduto das Águas Livres, com acessos preenchidos. Segundo circular também no Pararranca, entrada em Lisboa pela Ponte 25 de Abril, também com movimento a caminho do Tabuleiro, a partir da Baixa da Almada, no final da Abas.
0: Isso vai a caminho. Boa viagem.
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0: Está na hora da síntese do desporto, David Carvalho. Hoje Benfica e Braga jogam destino europeu, mas antes o braço de ferro entre a UEFA e FIFA.
3: A UEFA que informou hoje, em declarações à Sky News, que continuam em vigor as condições para o boicote das federações europeias às competições organizadas pela FIFA. Um pedido de desculpas de Gianni Infantino e a retirada do plano de venda de uma participação nos principais torneios da FIFA não foram suficientes para encerrar a crise. A FIFA ainda não garantiu que não tentará novamente recorrer a investidores para as provas que organiza, além de que a UEFA também já perdeu a confiança no atual presidente da FIFA. Agora, as provas europeias. O Benfica recebe o Arts na primeira mão da terceira pré-eliminatória da Liga Europa, mais logo, às 8 da noite. O antigo lateral encarnado Armando Sá salienta a necessidade de um resultado confortável para depois enfrentar a segunda mão na Escócia com mais tranquilidade.
4: É sempre importante jogar os primeiros jogos, se calhar jogar em casa é importante, e quando se joga em casa e tirar vantagem do resultado em casa é o mais importante, porque todos sabemos do ambiente na Escócia, todos nos ambientes, nos estádios na Escócia são estádios complicados, os escoceses são muito apaixonados pelas suas equipas, e às vezes tornam as equipas escocesas muito mais difíceis, como mais põem mais dificuldades aos adversários por causa do ambiente, tudo isso. Mas acredito que o Benfica tem todas as possibilidades de passar em casa, conseguir um grande resultado para depois conseguir gerir na Escócia.
3: Armando Sá, entrevistado por José Carlos Lopes. O Benfica não tem Orsnes lesionado. Regressam Tomás Araújo e Prestiani às opções de Marco Silva. O Benfica Arts é às 8 da noite, como já lhe disse, para seguir aqui na rádio com o relato de Paulo Sérgio. Na Liga Conferência, o Sporting de Braga Dinamo Minsk começa às 19h30. Niakate e Jonas Wind estão lesionados, não contam para Carlos Vicens. Armando Sá, que também representou os arsenalistas, vê uma equipa em bom momento.
5: Um Braga forte, um Braga que já vem todos os anos a evoluir e a crescer e a deixar a sua marca no campeonato português. Falta-lhe aquele clique para que poder ganhar títulos, mas é mais uma etapa no caminho, é mais um jogo para poder impor o seu futebol, a sua ideia e a sua cultura, não é?
3: Esta primeira mão da terceira pré-eliminatória da Liga Conferência terá acompanhamento aqui na rádio do jornalista Ricardo Pinheiro a partir do Municipal de Braga. Nesta hora, Iran Kunda, esperado a qualquer momento no Sporting, acordo com o Watford, está selado. O avançado internacional australiano de 20 anos representa um investimento de 15 milhões de euros. Para já, acrescentam-se 3 milhões por objetivos. Iran Kunda vai assinar com os Leões por 5 temporadas. Por outro lado, Ousmane Diomandé mantém-se no Sporting. Não há acordo com o Nottingham Forest. Leões querem receber um valor acima dos 40 milhões de euros. Com a mudança do formato das competições, a UEFA altera também algumas regras disciplinares. Na temporada 26-27, esta que vai entrar, um jogador só será automaticamente suspenso após 4 cartões amarelos em vez dos 3 que vigoravam. Assim, as suspensões seguintes acontecem aos 6 e 8 cartões amarelos, substituindo os anteriores limites de 5 e 7 advertências. Por cá, a Liga reagendou o Casa Pia Benfica da segunda jornada da Liga para segunda-feira, dia 17, às 20h15, em Rio Maior. Quanto ao Sporting de Braga, mantém o compromisso dessa jornada, derby com o Gil Vicente, às 20h30 de domingo. Ambas as equipas vão jogar a segunda mão das pré-eliminatórias europeias dia 13, Braga na Bulgária e Benfica na Escócia. O play-off está marcado para dia 20. É oficial, reforço milionário para José Mourinho no Real Madrid. Yann Diomandé, extremo de 19 anos, internacional pela Costa do Marfim, deixa o Leipzig e firma um acordo por 7 épocas até 2033. A imprensa espanhola e alemã atribuem uma verba fixa de 125 milhões de euros que pode facilmente chegar aos 135 e até, cenário mais difícil, aos 140 milhões de euros. Está, todavia, perto de ser a contratação mais cara dos merengues. Diego Forlán é o novo selecionador do Uruguai. A Federação Charrua não revelou a duração do contrato. O antigo internacional de 47 anos sucede ao argentino Marcelo Bielsa, que tombou na fase de grupos do último Mundial. No ténis, Jaime Faria perdeu na segunda eliminatória do Masters 1000 de Montreal, no Canadá, com o francês Titoine de Rogué por 2-0, com 7-6 e 7-2 no tie-break e ainda 6-2. Mais tarde, Nuno Borges luta por uma vaga nos oitavos de final frente ao alemão Yannick Anfmann. Agora, a volta a Portugal, primeira etapa em linha, com partida na Lourinhã, meta no Palácio Nacional de Queluz, 157 quilómetros mais 100 metros, com o jornalista Pedro Ribeiro a juntar-se agora em direto nesta edição. Boa tarde, Pedro. Ponto de situação.
6: 5 na frente da corrida, Gabriel Silva da formação brasileira localiza Mel e depois Iker Bonilho de Boa Vista, Patrick Welch da APS, Diogo Pinto da LA Alumínios e André da equipa oliveirense. Este quinteto tem 1 minuto e 12 segundos de vantagem para o grosso do pelotão onde vem a trabalhar a equipa da Emirates, a equipa do camisola amarela. Estamos a 36 quilómetros da meta, há pouco a passagem na meta volante de Mafra, onde Iker Bonilha foi também o primeiro a passar. O mesmo aconteceu no prémio de montanha, onde o Boavisteiro foi também o mais rápido, fugiu aos seus companheiros de fuga, sendo primeiro no prémio de montanha de terceira categoria. Estamos a 36 km da meta, 1 minuto e 17 segundos de vantagem do quinteto para o grosso do pelotão, onde vem na frente a equipa do camisola amarela.
3: Pedro Ribeiro, que com Ariana Azevedo segue a par e passo esta volta a Portugal em bicicleta.
0: Sinto-se do desporto a esta hora com David Carvalho, na RTP Antena 1, também na RTP Mundo e em permanência em desporto.rtp.pt. Segue mais uma ronda de escolhidas a dedo.
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0: E sabe muito bem de quem estou a falar. Estou a falar de Mimi Cat. Ela tem escolhido a dedo ao longo desta semana. O desafio para esta quinta-feira é uma canção estilosa.
8: Uma canção estilosa, para mim, é a Where Is My Husband, da Ray. Aquele início é incrível, cheio de drama, mesmo uma abertura em grande. Diva style, completamente, que é o que a Ray é. E faz-me sentir muito bem. É uma canção cheia de vida, tem muita energia, mas ao mesmo tempo é muito cómica e dramática. É assim um combo perfeito para mim.

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1: Where is my husband, de Ray? Em português, onde está o meu marido? Pronto, a resposta está nesta música absolutamente incrível. Uma canção estilosa, escolhida a dedo por Mimi Cat, nos Escolhidas a Dedo desta semana.
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1: Já de seguida, a pergunta que se impõe é: onde está Andreia Rocha? Está no Bonchons. Vamos conversar com ela.
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1: O Bom João está de regresso à aldeia de Sem Soldos, em Tomar, e até domingo a Música Nacional toma conta de 8 palcos espalhados por ruas, praças, largos, igrejas, enfim. E é nessa aldeia mágica que a Rádio Pública já assentou arraiais. Andreia Rocha, estás por aí ao longo destes dias e tudo vês e tudo sabes, não guardes tudo para ti, partilha connosco. Olá, bem-vinda.
13: Olá, boa tarde, Karina. A ideia é sairmos partilhando aqui então na RTP Antena 1 tudo o que vai acontecendo. Primeiro tudo, deixa-me dizer-te o que sinto estando em Sem Soldos. Muito calor. Maravilhas.
1: Ai, é
13: as maravilhas. Aqui há um
1: terra
13: grupo,
1: muito quente. Sim.
13: É uma terra muito quente, em vários sentidos, também no calor humano, entre a comunidade, a forma como, efetivamente, a aldeia é o espaço, é o recinto deste festival. E apesar de estar, sim, muito calor e muito, e se vem até Sem Soldos, e se vem até o Festival Bons Sons, traga leques, traga água, traga roupa fresquinha, um calçado confortável, mas ainda assim há um grupo de jovens que anda a borrifar com água e vão passando pelas ruas e vão-nos borrifando, e cada vez que passam é uma maravilha. Além de ser a minha estreia, Karina, eu tenho aqui também a oportunidade de ir falando com diferentes artistas, uhum, música portuguesa, e há um palco precisamente que fala isso, não é? A música portuguesa a gostar dela própria. Eu estou agora noutro palco, não esse, esse é junto mesmo a uma das entradas. Há 4 entradas para chegar aqui ao recinto do Festival Bons Sons. Eu estou agora no palco Giacometti, onde depois das 6 da tarde vai estar Guilherme Marta. Tu deves conhecer, de ter participado numa rubrica que fazias muito bem, que era o Manual de Canções. Sim. O Marta lançou a Casta Brava, na altura ainda fazias esse belo programa, uhum, e é precisamente isso, Guilherme, que vamos trazer até esta zona ribatejana, que ainda tem aqui o ar do Ribatejo, é esta Casta Brava no palco.
14: Sim, vamos apresentar algumas músicas de Casta Brava, também algumas antigas do primeiro disco, e vamos trazer músicas novas também. Vamos ver como é que o público reage, mas estou confiante que vai reagir bem. Mas essencialmente é uma apresentação ainda do disco Casta Brava.
13: E é uma oportunidade para quem vem visitar o Festival Bons Sons conhecer sempre música portuguesa. A programação é sempre diferente, são artistas na língua portuguesa, artistas que vão aqui apresentando então a cada edição. Uma oportunidade de conhecer músicas novas, vamos ter aqui a oportunidade de ouvir o Marta. Tu vais poder viver depois o resto dos dias do festival?
14: Eu espero bem que sim, estou a contar com isso. Infelizmente nunca consegui vir aqui aos Bons Sons. Aconteceu esta oportunidade de vir cá tocar, então vou aproveitar o resto do festival. Também no dia 8 vou tocar com o Jorge Cruz, portanto tenho cá a ficar. Mas...
13: Ah, tu vais ter essa oportunidade, porque eu ouvi dizer que aqui é uma oportunidade. Portanto, a programação, o artista vem uma vez, mas depois tem que ter um projeto novo, ouvir então nesses encontros e colaborações, por isso ainda vais atuar uma segunda vez aqui no Bons Sons.
14: Exatamente, sim, no sábado.
13: E temos também aqui para ti uma pergunta. Sendo este o festival Bons Sons, sendo esta uma vida em coletivo, na comunidade, há muitos sons que fazem parte das aldeias, da vivência em comunidade. Qual é para ti o som do verão? Qual é para ti o som que consegue transportar e também transcrever este ambiente?
14: Isso é uma pergunta dificílima.
13: Pode ser até uma música que estejas a ouvir muito nesta fase e nesta época do verão.
14: Eu neste momento ando a ouvir muita música do Jorge Cruz, estou a tocar com ele também e adoro Diabo na Cruz. Eu diria se calhar a Transumante de Jorge Cruz, ando a ouvir bastante e recomendo. E acho que faz sentido aqui também com a vibe do festival. Não sei mais, aliás, há muitos artistas que eu não sei propriamente o nome da música, mas adoro, como artistas emergentes que vêm cá, como é o caso, por exemplo, de Mordomia, adoro Mordomia, Clayana, que está a tocar agora, que também é uma energia fantástica, e pronto, e muitas bandas, por exemplo, música portuguesa a gostar dela própria atrás, por exemplo, tocaram agora as Sirigosa, vias no Tradidanças, e são incríveis, portanto, é isso, acho que é um bocado... Não tenho propriamente uma música, mas bandas.
13: E para ti, Karina, qual será o teu som favorito? Será que eu vou encontrar por aqui em Sem Soldos?
1: Sabes que eu gosto muito dessa zona, não é verdade?
13: É verdade.
1: Sou um pouco suspeita, mas a zona de Tomar, para mim, é tudo em Tomar. E não tem a ver com música diretamente, mas é o som do rio. O som do
13: que
1: rio
13: tem aqui bem perto,
1: que tem
13: certo,
1: aqui bem
13: assim
1: perto,
13: é perto.
1: Sim, mas há muitos artistas, sim, por aí que gostava de ver. O Marta, por exemplo,
13: hoje...
1: nunca via ao vivo, mas gostava imenso. Miss Universo também, o Jonas,
13: certo, é isso que eu tinha a dizer,
1: que
13: também,
1: é absolutamente
13: hoje
1: incrível. Portanto, há aí coisas que eu gostava muito.
13: Temos
1: de ver
13: os Quinta do Bill mais Ora logo bem à noite, e nós vamos aqui também guardando esses momentos para ir partilhando. Portanto, amanhã eu volto aqui a conversar contigo e conto-te mais sobre esse momentos da noite. Não esquecer que há uma emissão especial depois no sábado. Vamos estar entre as 7 e as 8 da noite aqui na RTP Antena 1 e em simultâneo depois na RTP Mundo, numa emissão especial, partilhar estas vivências. Isto é também o meu primeiro toque neste Festival Bons Sons, que além da música, atenção, também tem uma oportunidade no auditório Agostinho da Silva para assistir a curtas flagrantes. Também as crianças têm um espaço para poder aproveitar e estar à vontade, ao curral com burritos, há um passeio também para descobrir a aldeia e também toda a fauna aqui à volta de Sem Soldos, por isso há muito para fazer, há uma feira de artesanato que ainda não passei por lá, eu vou aqui guardando estes momentos para depois partilhar com todos vós.
1: Fica combinado, Andreia Rocha em direto de Sem Soldos, onde acontece a partir de hoje o Festival Bons Sons e que por cá também vamos atualizando na Antena 1. Andreia dizia, e muito bem, ao longo destes três dias, há também emissões especiais na Antena 3 e na Antena 1 também, com reportagens, entrevistas, música ao vivo e muito mais, no sábado, às 7 da tarde, com Tiago Ribeiro, Valentina Jesus, João Turgal, Bruno Martins e, claro, a nossa Andreia Rocha. Há Bons Sons na Rádio Pública.
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1: Vamos ao trânsito. Paulo Galvão,
15: vamos a isso.
1: Como está tudo na estrada a esta hora?
15: Estamos a esta hora no Porto com dificuldades na via de cintura interna, evitar a zona da Boa Vista, há um acidente em cada sentido. Quem vai em direção à Ponta Arrábida só passa pela via mais à direita com um acidente, e quem vai no sentido inverso da Ponta Arrábida para o Norte Francos vai encontrar também um acidente com pesado e com ligeiro exatamente na mesma zona, e portanto o trânsito está parado nos dois sentidos. A subida do Dragão para a A3 está em hora de ponta até à saída para Braga, acidente junto à rotunda AEP na Avenida AEP para sair do Porto para Matosinhos, com o trânsito parado a partir do Norte Francos, mas também com filas no sentido inverso. Quem vem de Matosinhos para o Porto vai começar a parar a partir do nó da A4. Mais a norte, Nacional 13, ligação da Maia a Vila do Conde com um acidente na zona de Vilar. O trânsito está sujeito a demora em ambos os sentidos. Acidente também junto à saída para Vila Verde, na Circular de Braga. As filas estão lá atrás a partir do Minho Center em direção à saída para o Hospital de Braga. Na região centro do país, mantemos o corte da A29 para a A25 em direção a Viseu. Houve um incêndio à hora do almoço num pesado. O trânsito está cortado e as indicações são para desvio. Temos na região de Lisboa trânsito acumulado para a ponte 25 de Abril, junto ao Aqueduto das Águas Livres para Almada. Os acessos já estão a ficar todos preenchidos para sair de Lisboa. Para entrar também há filas na A2, na Baixa de Almada, em direção à Praça das Portagens, segunda circular de Telheiras para o aeroporto, e IC19 compacto na zona da Amadora, em direção a Queluz. Está cortada a saída para o Palácio Nacional de Queluz, devido ao final da etapa da Volta a Portugal em bicicleta de hoje, e portanto este trânsito deve-se precisamente a isso. Está mais acumulado ali a partir da zona da Maia.
1: 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Daqui a pouco, por falar em liga, há a Liga dos Quarentões. A entrada direta hoje é em português, com alguém que criou uma canção que apontava ao caminho. Qual é o caminho? Descubra logo depois de Steven Sanchez.

0: humor docinho para esta quinta-feira à tarde. Está na hora da Liga dos Quarentões, com um artista que, antes de se afirmar como um dos maiores autores do fado moderno, criou uma canção que apontava ao caminho. Jorge Alexandre Lopes, olá, boa tarde, conta-nos tudo.
1: Agosto, 1986.
2: Nesta liga, um daqueles artistas que reinventaram um género por dentro. A história começa em Lisboa, nas ruas onde o fado não se aprende, respira-se. Um miúdo de 4 anos, atrás do avô, pelas noites da cidade, a ouvir histórias cantadas. Naquele tempo ainda não sabia, mas aquela era a escola mais dura e pura que poderia ter. Mais tarde, deparou-se com uma escolha: futebol ou música, disciplina de campo ou emoção sem rede. Tudo mudou num instante quando conheceu o cantor Fernando Maurício, ficou fascinado e decidiu ali o que iria ser. A vida acelerou: palcos, guitarras, noites longas. Aprendeu com os melhores, conviveu com os gigantes e, quando deu por si, já não estava apenas a acompanhar, estava a absorver, a transformar. Durante anos, fez parte do grupo que acompanhou a diva, Amália Rodrigues, sempre a observar, a escutar e a crescer. Claro que tinha de deixar marca, viver por dentro e estar com os melhores. Até que chegou o momento de sair da sombra, não como ruptura, mas como identidade. O primeiro grande passo a solo foi uma afirmação subtil. Um disco que não negava as raízes, mas que ia além delas. O fado continuava lá, mas havia mais, havia ritmo, cor, influências de fora. Era, afinal, a tradição a evoluir. Há 40 anos, é esse momento de transição que define a sua carreira. De músico de bastidores para figura central, de intérprete para criador, de herdeiro para autor, com coragem para arriscar. Uma carreira específica pode não carregar toda uma história documentada, mas há algo mais importante: o contexto onde se nasce. O seu contexto, desde os anos de criança a acompanhar o avô, foi decisivo, mas para si o fado não era uma prisão, era antes um ponto de partida. Para honrar a tradição, há que ter a coragem para sair dela. Hoje, um dos capítulos onde essa viagem tomou sentido. Em 1986, Jorge Fernando e o álbum Enamorando, com esta mulata que entra.

0: Mulata, Jorge Fernando, nesta Liga dos Quarentões e o regresso a agosto de 1986, entrada direta hoje. Amanhã, entrada direta também do céu limpo e de alguma nebulosidade. Apenas no litoral a norte do Cabo da Roca até ao início da manhã, e quanto a temperaturas máximas, vão subir um pouquinho. Viana do Castelo chega amanhã aos 24 graus, Porto 25, Aveiro 26, Leiria 29, Braga e Guarda 30, por Viseu e Coimbra 31, Vila Real e Lisboa 32, Santarém e Setúbal 34, Bragança, Porto Alegre e Faro 35, Beja 36, Évora 37 e, por fim, Castelo Branco, o distrito mais quente. Amanhã, sexta-feira, dia 7 de agosto, com 38 graus de máxima. Às 5 em ponto, atualizamos as notícias da Antena 1.
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0: Boa tarde, são 5 horas no continente e na Madeira, 4 nos Açores. Voltamos às temperaturas, atualmente estão 23 graus em Ponta Delgada, 24 no Porto, 28 no Funchal, 29 em Coimbra e também em Faro e, por fim, 31 em Lisboa. A esta hora voltamos também à atualidade com Nuno Rodrigues. E quais são os principais títulos?
2: Uma auditoria e uma avaliação interna. A Ministra da Justiça mandou avaliar o funcionamento da Polícia Judiciária nos mandatos de Luís Neves. O agora Ministro da Administração Interna elogia as iniciativas e garante que continua tranquilo. As notas da segunda fase dos exames nacionais vão ser enviadas ainda hoje às escolas. Os resultados devem ser afixados amanhã, como previsto. Os diretores, que vamos escutar adiante nesta edição às 5, estão à espera e não querem ver repetidos os erros que marcaram a primeira fase.
0: Informação Antena 1 com Nuno Rodrigues.
2: O Ministro da Administração Interna elogia as iniciativas anunciadas esta tarde pelo Ministério da Justiça. Depois das várias polémicas que vieram a público nas últimas semanas, a Ministra Rita Júdice ordenou uma auditoria e uma investigação interna para avaliar o funcionamento da Polícia Judiciária nos mandatos de Luís Neves. À margem de uma iniciativa, esta tarde em Leiria, o antigo Diretor Nacional desta Polícia, agora Ministro da Administração Interna, garantiu que continua tranquilo, elogiando as iniciativas já confirmadas pelo Ministério da Justiça.
3: O Sr. Ministro da Justiça ordenou e ordenou bem.
4: Auditoria à Polícia Judiciária na altura em que o Sr. Ministro tutelava este órgão.
3: E bem, eu já disse que estou absolutamente tranquilo e ainda bem que todas essas auditorias, investigações, averiguações, audições se façam para que no final a verdade de tudo venha ao de cima. Portanto, quero dizer que estou absolutamente tranquilo e também que estou desejoso, se necessário for, de colaborar e contribuir com o meu conhecimento para essas questões.
2: Disponível para colaborar, diz Luís Neves, as declarações do Ministro da Administração Interna, o dia em que ficou também a saber-se que ele vai ser julgado no Tribunal de Contas por causa de infrações financeiras detectadas numa auditoria às contas de 2023 da Judiciária. Se o Ministro pagasse uma multa de forma voluntária, multa de cerca de 2.500 euros, seria dispensado do julgamento, mas optou por contestar as imputações do Tribunal. Luís Neves diz, por isso, que não vai ser julgado, até porque foi ele que tomou a iniciativa de solicitar a intervenção deste tribunal.
3: Contrariamente àquilo que tem vindo a ser dito, fui eu que requeri a intervenção do Tribunal de Contas. A Polícia Judiciária foi inspecionada, quer dizer que nos últimos anos a Polícia Judiciária teve inúmeras inspeções, em que saímos bem globalmente delas. Numa inspeção do Tribunal de Contas, há dois factos que nos foram apontados com relevância. E o Tribunal de Contas entendeu que o contraditório que a Polícia Judiciária apresentou que era suficiente e deu o assunto como encerrado. O processo foi visto ao Ministério Público e o Ministério Público entendeu que, num caso concreto, deveria aplicar uma sanção mínima a mim, à diretora financeira e ao diretor financeiro desta área. Eu contestei, ou pronto, eu vou contestar, que estou em prazo, porque entendo que esse facto que aí está foi para salvar uma operação policial de grande importância de combate ao crime organizado transnacional. Tinha que ser tomada uma decisão de urgência, tinha que ser tomada uma decisão sob confidencialidade, e quero dizer o seguinte: a forma como essas viagens, que é de viagens que estamos a falar, foram adquiridas, pouparam dinheiro ao Estado.
2: Infrações financeiras justificadas por Luís Neves, com o ministro a garantir que essas decisões acabaram por poupar dinheiro ao Estado. Luís Neves e a notícia relacionada com o Tribunal de Contas, notícia conhecida ao início da tarde, ainda antes do Ministério da Justiça ter confirmado que a Polícia Judiciária vai ser alvo de uma auditoria e também de uma avaliação interna. A decisão é da ministra Rita Júdice, na sequência das polémicas que vieram a público nas últimas semanas. Rita Soares.
1: Uma decisão tomada na sequência das notícias sobre o funcionamento da Judiciária quando Luís Neves era diretor nacional até fevereiro deste ano, antes de entrar para o governo. A ministra Rita Alarcão Júdice ordenou essa avaliação interna, uma avaliação que vai incidir também sobre os processos que possam ter sido abertos pela Direção de Serviços de Disciplina e Inspeção, uma unidade da própria Polícia Judiciária, responsável pelo controlo e pela instrução de processos disciplinares e que monitoriza também os planos de prevenção de riscos de corrupção. Na resposta enviada esta tarde à Antena 1, o gabinete da ministra confirma também que a Judiciária vai ser alvo de uma outra auditoria da Inspeção-Geral dos Serviços de Justiça. Um órgão, lê-se nesta resposta, que faz inspeções regulares a todas as instituições do setor. Já sobre a questão do atrelado, apreendido pela Polícia Judiciária numa operação relacionada com tráfico de droga e encontrado em Barcelos, na empresa do empreiteiro amigo de Luís Neves, o Ministério da Justiça entende que não se justifica qualquer averiguação adicional, uma vez que essa matéria está a ser investigada no inquérito do Ministério Público.
2: Ainda assim, a ministra da Justiça decidiu ordenar uma auditoria à Polícia Judiciária e uma avaliação interna à liderança de Luís Neves, agora ministro da Administração Interna. João Oliveira, o diretor da Unidade Nacional de Combate ao Tráfico de Estupefacientes da Judiciária, entrevistado esta tarde pela RTP, considera que a instituição está confortável com estas decisões.
5: Obviamente, eu, em termos mais particulares, e seguramente a instituição, estará muito confortável. Como eu lhe disse, não é o todo, não é a parte que faz o todo. A força da Polícia Judiciária vem da riqueza, da robustez dos seus princípios, dos seus valores, valores desde logo de legalidade, o garante do princípio da legalidade e da Constituição, da sua capacitação
6: técnica.
5: Muito
6: obrigada, vão continuar a respeitar estes valores, com certeza. Muito obrigada.
5: Vamos continuar com toda a certeza a pugnar pela manutenção desse quadro de valores e do bom nome da instituição da Polícia Judiciária, porque o país e os portugueses assim o merecem.
2: João Oliveira, entrevistado pela jornalista da RTP, Soraya Ramos, a propósito da decisão da ministra da Justiça que ordenou uma auditoria à Polícia Judiciária e uma avaliação interna à liderança de Luís Neves, o antigo diretor nacional desta polícia, já está a ser alvo de um processo de inquérito do Ministério Público por causa da deslocação do atrelado apreendido no âmbito de uma investigação sobre tráfico de droga. O Ministério da Educação garante que os resultados da segunda fase dos exames nacionais vão ser enviados às escolas até às 5h30 da tarde de hoje. Num comunicado enviado às redações, o Ministério de Fernando Alexandre adianta também, Rita Fernandes, que os resultados devem ser afixados amanhã.
7: Está tudo preparado para que os alunos saibam as notas amanhã de manhã, sexta-feira, com a fixação dos resultados da segunda fase dos exames nacionais do secundário nas escolas. Quanto aos resultados dos pedidos de revisão dos exames do secundário da primeira fase, também vão ser publicados amanhã, sexta-feira, mas da parte da tarde, por causa do número elevado de pedidos de reapreciação das provas. É isso que explica o Ministério da Educação. No comunicado, o Ministério diz também que é a partir de amanhã, sexta-feira, que os alunos podem começar a receber os PDF dos exames nacionais da segunda fase.
2: Os resultados devem chegar às escolas ainda hoje, até às 5:30 da tarde, serão afixados amanhã, é isso que garante o Ministério da Educação. Felinto Lima, o Presidente da Associação Nacional de Diretores de Agrupamentos e Escolas Públicas, ouvido esta tarde pela Antena 1, diz que espera não ver repetidos os erros que marcaram a primeira fase.
8: Eu espero que tenha sido possível ter aprendido com os erros. Agora, eu não sei a qualidade das pautas que nós vamos apresentar aos alunos. Quem sabe, neste caso concreto, ao Júnior Nacional de Exames. Eu espero, por exemplo, que a palavra suspenso não apareça. Espero que as provas estejam todas, não tenham desaparecido. Ou seja, há aqui uma série de constrangimentos que eu não quero que se repita, saudando o comunicado que chegou há pouco tempo às nossas escolas, mas querendo, de facto, ver para querer. Isto é importante, esta comunicação, mas nós temos que ver para querer. E quando é que vemos para querer? Quando chegarem os ficheiros?
2: Os resultados devem começar a chegar ainda durante a tarde de hoje. O Governo deu até às 5:30 para que as escolas recebam os resultados que vão ser afixados durante o dia de amanhã. A produção automóvel recuou em Portugal 1% entre janeiro e junho, em comparação com o mesmo período do ano passado. Do total de automóveis produzidos no país no primeiro semestre, 141 mil, a maioria são viaturas ligeiras de passageiros, há também ligeiros de mercadorias, já a produção de pesados apresentou também uma descida de quase 25% em comparação com os primeiros 6 meses do ano passado. Estes dados são divulgados pela Associação Automóvel de Portugal, que assinala que este setor continua a ser um elemento importante na balança comercial portuguesa, tendo em conta que quase 98% dos veículos fabricados em Portugal tiveram como destino o mercado externo. Ora, o PS está preocupado com o desempenho das contas públicas, quer saber o que está a levar o Governo a precisar de um aumento do financiamento do Estado. As preocupações já seguiram num conjunto de perguntas enviadas ao Ministério das Finanças. Ouvido pela Antena 1, o deputado socialista Miguel Costa Matos fala num agravamento do déficit e sublinha que o Governo ainda não explicou o que está a acontecer com a execução orçamental.
9: O problema é que o IGCP vem desmentir tanto o Primeiro-Ministro como o Ministro das Finanças. O IGCP publicou a atualização para o terceiro trimestre do Programa de Financiamento da República. E nessa atualização agrava a previsão do déficit deste ano de 7 para 11 mil milhões de euros, são mais 4 mil milhões de euros, e do ponto de vista das necessidades líquidas do Estado de ter mais financiamento, prevê um aumento de 2 mil milhões de euros. Ora, isto é bastante significativo e contraria diretamente as declarações do Ministro e do Primeiro-Ministro. E, portanto, o que nós queremos saber é exatamente porquê que o IGCP prevê este agravamento do déficit.
2: Em junho, o Estado registra um déficit na ordem dos 213 milhões de euros na primeira metade do ano, ou seja, uma quebra de mais de 2.300 milhões em comparação com o mesmo período do ano passado. É uma das tendências que levam o PS a pedir explicações ao Governo perante a preocupação com o desempenho das contas públicas. É interessante, desperta curiosidade, mas é preciso cuidado. A Direção-Geral da Saúde deixa recomendações a quem pretende acompanhar o eclipse solar da próxima semana, no próximo dia 12. Gisela Leiras diz que para uma observação segura são fundamentais os óculos. Óculos certificados.
10: Primeiro, então, a importância de utilizar óculos certificados. E é importante garantir a proteção em todas as fases do eclipse. Depois, a proteger as crianças. Sabemos que muitas vezes elas não aguentam com os óculos postos. Por isso, sobretudo nestes casos, preferir métodos de observação indireta. Ver a projeção na televisão, métodos de observação indireta. Ver a projeção na televisão ou a projeção através de outros métodos indiretos, como em papéis. Isso podem ver no site Eclipse.

0: nesta altura. Ainda na estrada está também a primeira etapa da Volta a Portugal, prova que a Antena 1 está a acompanhar ao minuto. Já daqui a pouco, Carina, temos reportagem em direto.
1: Assim será, até porque estamos a 9 km do Palácio de Queluz, onde está a meta desta Volta a Portugal, desta primeira etapa da Volta a Portugal em bicicleta. Edição das 5 com Nuno Rodrigues, em simultâneo com a RTP Antena 1 Madeira e RTP Mundo. 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

0: Voltamos à informação de trânsito com Paulo Galvão.
1: Vamos começar a fazer uma ronda de norte para sul. Começamos em Braga, mantemos o acidente na circular urbana. É pouco depois da saída para o hospital de Braga e o trânsito está parado lá mais atrás, na zona do Minho Center. Na região do Porto, mais a norte também com um acidente, na ligação da Maia à zona de Vila do Conde, na Nacional 13, em Vilar, o trânsito está parado nos dois sentidos. Na via de cintura interna, no Porto, há acidente, na zona da Boa Vista, em direção à Ponta Rábida, as filas começam no Amial, mais atrás também está completa a subida do Dragão para a A3, no sentido oposto há filas também da Ponta Rábida para a Boa Vista e depois do Amial para a A3, a 28 do Porto para Matosinhos teve acidente, junto à rotunda AEP está com demora, mas o sentido inverso de Matosinhos para o Porto está também congestionado a partir do nó da A4. A esta hora temos um incêndio a ser resolvido, a deixar o trânsito parado na Estrada Nacional 8, na ligação de Alcobaça a Algebarrota. Temos também um autocarro avariado na A1 em Vila Franca de Xira, quilómetro 23 em direção a Lisboa, com uma das vias cortadas e com trânsito acumulado, a pedir atenção à velocidade. Cidade de Lisboa com a segunda circular preenchida, ponto 25 de Abril com filas de Campo Lido para o Tabuleiro, acessos completos de norte para sul, IC19 lento na zona da Amadora em direção a Queluz, entrada em Lisboa pela ponte 25 de Abril, também com resistência na Baixa da Almada, no final da A2 em direção às portagens, a ponte Vasco da Gama não tem problemas.
0: Linha Verde 800-21-0101 está disponível até às 8, nacional e gratuita. Boa viagem.
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0: Ligamos Portugal também através da volta a Portugal em bicicleta, que está quase a terminar esta primeira etapa que liga a Lourinhã a Sintra. A meta está no Palácio de Queluz. Daqui a pouco vamos espreitar tudo com Pedro Ribeiro e também com Ariana Azevedo. Por enquanto, há um flash para ouvir com Tiago Nacarato.

0: À volta na Antena 1, já a seguir.
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0: Acompanhamos agora o final da primeira etapa da Volta a Portugal em bicicleta. Lourinhã-Sintra, Pedro Ribeiro, a quase 3 km até ao Palácio de Queluz, não é assim?
9: É verdade, 3 km até ao Palácio de Queluz, até ao final desta tirada, e posso dizer que a volta deu uma volta fantástica nos últimos quilómetros. O camisola amarela já está longe do pelotão dos homens da frente, está a perder 4 minutos na subida para Sintra, ficou para trás, não teve a pedalada habitual dos seus companheiros e por isso mesmo perdeu o contacto. Vai perder também a camisola amarela na primeira etapa da Volta a Portugal em bicicleta. Neste momento, a trabalhar na frente, vem a equipa do Loutano, muito provavelmente a tentar preparar o sprint para algum homem mais rápido da equipa, lembro-me de Tomás Conte, e também a formação da Anicolor, também a tentar a sua sorte, já que tem alguns homens especialistas nas chegadas ao sprint. Mas para já vou perceber com a Ariana Azevedo como é que está o ambiente aqui na chegada junto ao Palácio de Queluz. Não estou a ouvir, por isso mesmo vou.
0: Não temos a Ariana, não, Pedro. Sim, não temos.
9: Não temos. Mafra, há pouco a meta volante, mas vamos ter daqui a nada.
0: Isso.
9: Há pouco a passagem na meta volante de Mafra, com Icar Bonilha do Boa Vista a ser primeiro nesta meta volante e a bonificar 3 segundos. Deixou Patrick Welch da APS no segundo lugar e Gabriel Silva da formação brasileira da Localiza Meo no terceiro lugar. Prémio de montanha de terceira categoria aqui em Monte Lavar, Icar Bonilha novamente a ser primeiro, ele que bonificou e também pontuou no prémio de montanha. André de Oliveirense foi segundo classificado e Patrick Welch o terceiro. Há pouco no prémio de montanha de terceira categoria no Alto São Pedro de Sintra, também o mesmo resultado, quer dizer que Icar Bonilha e também outro companheiro do Boa Vista vão disputar na etapa de hoje quem vai ser o primeiro a vestir a camisola azul, símbolo de líder da montanha. A fuga recorde foi anulada a 18 km da meta. Estamos nos metros também finais desta etapa. Lá vem um homem da Euskaltel, Euskadi, é perseguido pela formação do Mortágua. Tudo pode acontecer, eles vêm muito perto uns dos outros, vão se erguendo na bicicleta, um vai-se destacando aqui junto ao placar do lado esquerdo e penso que vence. É do Mortágua? É do Mortágua ou não? Vamos ver, já vamos perceber a seguir, porque as camisolas são muito iguais, para tentar saber quem vence esta etapa da Volta a Portugal em bicicleta. É a primeira. Quem vence? Francisco Campos, da equipa do... Da equipa do Taver, exatamente. Resta aqui alguma... Resta algumas dúvidas, porque vinham 2, 3 homens muito perto. Vou tentar perceber se a Ariana tem alguma informação para nos poder ajudar quando assisto na televisão à chegada, e de facto há ali muitas dúvidas. Uma bicicleta, é ele, é o homem do Tavira. O homem do Tavira é mais rápido. Posso estar enganado. Ariana Azevedo, confirma-me só quem venceu a etapa.
2: Estou a tentar perceber isso mesmo também, Pedro, consigo perceber que é um homem do Tavira, agora falta perceber o dorsal, mas creio que terás razão e que será o Francisco Campos, mas dentro de instantes também teremos apurada essa mesma informação. Eu já estou aqui na zona da flash para a RTP Antena 1 para que consigamos conversar com o vencedor da etapa, portanto dentro de instantes também conseguiremos falar com ele de viva voz.
9: Francisco Campos é o dorsal 83, portanto dá-me a ideia que não estamos errados, e resta saber também quem vai ser o novo camisola amarela da volta. Agora consigo ver ali o dorsal, não consigo é perceber se é o 82, se é o 83.
0: É a magia do direto, não é, Pedro? É incrível. Estamos todos a assistir a isto através da televisão.
2: Estamos todos aqui numa salsada autêntica, até porque eu também estou aqui na parte de trás do palco, do caminhão palco do pódio, e portanto estamos todos um pouquinho na mesma, porque eu estou a uns metros deles.
0: Nós só queremos saber quem é.
9: Se for o 82, se for o dorsal 82, é o Diogo Barbosa.
2: É Francisco Campos, filho confirmo.
0: Aí está.
9: Então não é. O 82 era o Diogo Barbosa, filho do presidente da Federação Portuguesa de Ciclismo, Cândido Barbosa, mas Francisco Campos então, de facto, a vencer esta etapa, mas não vai ser camisola amarela desta volta portuguesa. Isso são contas que vamos ter que fazer ao longo dos próximos minutos. Não sei se tens aí motivos de reportagem, Ariana.
2: Ainda não. Estou aqui a aguardar a chegada precisamente de Francisco Campos e de tentar perceber então quem é que será o novo camisola amarela da Volta a Portugal em bicicleta.
9: Primeira hora de prova, uma média de 43,5 km. Na segunda hora, 42. Terceira hora, 41,5 km. Isto quer dizer que a caravana percorreu esta etapa. De facto, é uma velocidade estonteante, porque também foi permitido com a fuga que saiu logo ao quilómetro 2 da etapa, porque as grandes dificuldades só surgiram no final da etapa de hoje, com os prémios de montanha de terceira categoria em Monte Lavar ao quilómetro 120 e no Alto do São Pedro de Sintra, também de terceira categoria, ao quilómetro 137,9, já muito perto do final da etapa. Pelas contas que fiz, resta saber quem é o camisola amarela, o novo camisola amarela da Volta a Portugal em bicicleta, mas obviamente que daqui mais alguns instantes vamos ter motivos de reportagem e vamos ter também, vamos ficar a saber quem é o novo camisola amarela da Volta a Portugal em bicicleta, coisa que ninguém sabe nesta altura do campeonato, porque não conseguimos perceber. O que conseguimos perceber é que antes da subida para Sintra, o anterior camisola amarela já estava a perder 4 minutos e por isso mesmo diz adeus à camisola, a que conquistou ontem, e por isso mesmo vamos voltar mais tarde com a reportagem e também com as declarações do novo camisola amarela desta Volta a Portugal em bicicleta, Francisco Campos do Tavira a vencer nesta tirada que termina aqui em Queluz, junto ao Palácio Nacional.
0: Fica combinado, Pedro Ribeiro e Ariana Azevedo a dar-nos conta da primeira etapa da Volta a Portugal em bicicleta.
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0: Ainda temos tempo para espreitar o trânsito com Paulo Galvão.
10: Começamos em Braga, mantemos acidente circular urbana depois da saída para o Hospital de Braga, com trânsito parado a partir do Domingo Center, mas também há filas entre Ferreiros e a saída para Vila Verde, é o sentido inverso. Mantemos também um acidente na Estrada Nacional 13, em Vilar, na zona de Vilar, na ligação da Maia a Povo de Varzim, com trânsito sujeito a demora nos dois sentidos. Na cidade do Porto é uma tarde para já demorada, com filas compactas na VCI, entre a zona de Bonjói e a saída para Braga, e depois entre o Amial e a zona da Boa Vista, onde está a ser resolvido um acidente. A via esquerda está ocupada, deixa também, com a curiosidade, trânsito mais parado para entrar no Porto pela Ponta Rábida de Gaia para o Porto a partir da A1. Acidente junto à rotunda AEP para sair do Porto para Matosinhos, com demora. Filas compactas de Matosinhos para o Porto junto à Ponte Lessa até à entrada na VCI. A3 preenchida para entrar no Porto a partir do nó da A4. Circunvalação a evitar na zona do Amial. Filas também na Via Norte para chegar à VCI a partir da circunvalação. Na região centro do país, aqui a Norte, zona Oeste, um incêndio numa viatura leva ao corte da Nacional 8 entre Alcobaça e Alsbarrota. Um autocarro avariado na A1 na zona de Vila Franca de Xira, quilómetro 23 em direção a Lisboa. A pedir atenção à velocidade, filas para a Ponte 25 de Abril estão na zona de Campolide para o Tabuleiro. Acessos Norte-Sul preenchidos, segunda circular completa entre os Olivais e o Eixo Norte-Sul nos dois sentidos. Acidente à chegada a Lisboa na A1 na zona do Rio Trancão, com trânsito a acumular, e C19 também a acumular de Alfragide para a zona de Queluz e Acril com o túnel do Grilo em Hora de Ponte, e depois com os acessos ao Olival Baixo também para arrancar.
0: Faça boa viagem.
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0: Voltamos ao desporto, em síntese, com uma primeira notícia. David Carvalho, acidente a envolver João Almeida na volta à Polónia.
11: João Almeida caiu hoje na volta à Polónia e ficou com ferimentos na perna esquerda na quarta etapa da prova, com piso escorregadio devido à chuva. O português envolveu-se numa queda que afetou cerca de 30 ciclistas. Almeida vê assim comprometida a luta pelo triunfo na prova. Ficou a 16 minutos do novo camisola amarela Bart Lemmen, também vencedor da etapa. Neste regresso à competição, João Almeida tem mais um contratempo a poucos dias da volta à Espanha. No futebol, o Benfica recebe o Arts na primeira mão da terceira pré-eliminatória da Liga Europa. O antigo lateral encarnado Armando Sá salienta a necessidade de um resultado confortável para depois enfrentar a segunda mão na Escócia com mais tranquilidade.
12: É sempre importante jogar os primeiros jogos, se calhar jogar em casa é importante, e quando se joga em casa e tirar vantagem do resultado em casa é o mais importante, porque todos sabemos do ambiente na Escócia. Todos nos ambientes, nos estádios, nas Escócias, são estádios complicados. Os escoceses são muito apaixonados pelas suas equipas e às vezes tornam as equipas escocesas muito mais difíceis, como mais põem mais dificuldades aos adversários por causa do ambiente, tudo isso. Mas acredito que o Benfica tem todas as possibilidades de passar em casa, conseguir um grande resultado para depois conseguir gerir na Escócia.
11: Armando Sá, em declarações à Antena 1 sobre este Benfica Arts, sem Horsnes lesionado, mas com o regresso de Tomás Araújo e Prestiani às opções de Marco Silva. O jogo começa às 8 da noite, para seguir aqui na rádio com relato de Paulo Sérgio. Na Liga Conferência, o Sporting Clube de Braga Dinamo Minsk começa às 19h30. Niakate e Jonas Wind estão lesionados, não contam para Carlos Vicens. A primeira mão da terceira pré-eliminatória terá acompanhamento do jornalista Ricardo Pinheiro no Municipal de Braga. Néstor Irancunda, esperado a qualquer momento no Sporting, acordo com o Watford, está selado. O avançado internacional australiano de 20 anos representa um investimento de 15 milhões de euros. Para já acrescentam-se 3 milhões por objetivos, contrato de 5 temporadas. Por outro lado, Ousmane Diomandé mantém-se nos Leões. Não há acordo com o Nottingham Forest. O Sporting quer receber um valor acima dos 40 milhões de euros. A UEFA vai manter o boicote das federações europeias às competições organizadas pela FIFA. O pedido de desculpas de Gianni Infantino e a retirada do plano de venda de uma participação nos principais torneios não foram suficientes para encerrar a crise. A FIFA ainda não garantiu, por exemplo, que não tentará novamente entregar as provas que organiza ao controlo de investidores externos. Além disso, a UEFA também reitera a falta de confiança em Infantino. É oficial, reforço milionário para José Mourinho, no Real Madrid. Yann Diomandé, extremo de 19 anos, internacional pela Costa do Marfim, deixa o Leipzig e firma um acordo por 7 épocas até 2033. Imprensa espanhola e alemã atribuem uma verba fixa de 125 milhões de euros, que pode facilmente chegar aos 135 e até, cenário mais difícil, aos 140 milhões, está todavia perto de ser a contratação mais cara dos merengues. Diego Forlán é o novo selecionador do Uruguai. A Federação Charrua não revelou a duração do contrato. O antigo internacional, de 47 anos, sucede ao argentino Marcelo Bielsa, que tombou na fase de grupos do último Mundial. Maria Martins é a nova treinadora do futsal feminino do Benfica, assinou por duas épocas até 2028. Aos 40 anos, Maria Martins chega às Águias depois de conduzir o Atlético à Primeira Liga. No ténis, Jaime Faria perdeu a segunda eliminatória do Masters 1000 de Montreal no Canadá com o francês Titouan Drogué por 2-0, com 7-6, 7-2 no tiebreak e 6-2. Mais à tarde, Nuno Borges luta por uma vaga nos oitavos de final frente ao alemão Yannick Anfman. Agora a volta a Portugal, vencedor da primeira etapa em linha, já conhecido, com partida da Lourinhã, meta no Palácio Nacional de Queluz. Em direto está o jornalista Pedro Ribeiro. Boa tarde, Pedro.
9: Boa tarde, Francisco Campos, a vencer aqui em Queluz. Ele pertence à formação do Tavira. O novo camisola amarela é Rui Oliveira da Emirates, equipa que nem precisou muito de trabalhar na parte final da tirada, porque as equipas da Anicolor e também do Lolitano fizeram o trabalho, não conseguiram vencer a etapa. Rui Oliveira tem agora 3 segundos de vantagem sobre Rafael Reis da equipa Anicolor. Tem 9 segundos para Carlos Salgueiros. Artem Nish, que venceu já 2 vezes a volta a Portugal em bicicleta, o russo Dani Color, é quarto a 10 segundos. Em quinto aparece um neerlandês, Van der Truque, de Euskaltel Euskadi, equipa espanhola, a 11 segundos. E Chomin Joaristi, também de Euskaltel Euskadi, com o mesmo tempo na 6ª posição. Os 10 primeiros estão apenas separados por 21 segundos. Segundos, quando falta ainda percorrer muito, muito quilómetro na volta a Portugal em bicicleta.
11: Pedro Ribeiro com Ariana Azevedo nesta primeira etapa em linha da volta a Portugal em bicicleta. Mais tarde teremos o Diário da Volta.
0: 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O Jornal do Desporto regressa às 6:30.

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0: No Mortinhos por Sair de Casa de hoje não há marchas, diz que não, pelo menos não vejo aqui, mas há teclas, blues e vadiagem. Tudo isto pelo Porto, Faro, Guarda, Lisboa, Figueira da Foz. O Rui Alves de Sousa explica tudo já a seguir.
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0: Olá, olá. Dicas nesta quinta-feira. Começamos a tocar piano. É Mozart interpretado por Chloe Weston. A pianista canadiana é um dos nomes que marca os últimos dias do Porto Piano Fest. Ainda há muitos concertos da 11ª edição para ver e ouvir até 11 de agosto. Este concerto com a Chloe Weston é amanhã à hora de almoço, às 13 horas, no Museu Romântico. Entrada livre, o programa tem obras de Chopin e Henrique Granados. Outros concertos, o trio Capua, com violinista, violoncelista e pianista, e a trazer obras de Dvorak e Rachmaninoff, amanhã às 19h30 no Centro de Alto Rendimento Artístico, ao cara da Orquestra Jazz de Matosinhos, e mais até dia 11, na edição 11 do Porto Piano Fest. 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
0: E está de volta aos cinemas Persepolis, o filme que Marjane Satrapi fez a partir da sua própria banda desenhada sobre a sua experiência no Irão. O filme regressou aos cinemas não pelas melhores razões. Perdemos muito recentemente Marjane Satrapi, mas vale muito a pena ver o filme e ler a banda desenhada. Mas o filme pode ser visto, por exemplo, na Festa do Cinema ao Ar Livre em Faro, hoje, às 21h45, no claustro do Museu Municipal de Faro. Vale muito a pena, em memória e homenagem à Marjane Satrapi. E há muitos mais filmes até setembro na Festa do Cinema ao Ar Livre em Faro. Saibam tudo em cineclubefaro.pt. E de hoje até dia 9, na Praça Luís de Camões, acontece o Festival de Blues da Guarda. Nomes nacionais e internacionais a fazerem parte do cartaz. Hoje, com dos Estados Unidos, Rick Astrin and the Night Cats. Amanhã, a banda portuguesa Midnight Club Blues Band vai subir ao palco do Festival de Blues da Guarda. Dia 8, Doghouse Sam and His Magnetones da Bélgica, e o encerramento com Kyla Brooks do Reino Unido no dia 9. Concertos sempre às 21 horas do Festival de Blues da Guarda. Começa hoje, vai até 9 de agosto. E este é um clássico do jazz, The Sidewinder, um disco de Lee Morgan. E é Lee Morgan que vai ser o alvo de um concerto no Távola Jazz Club em Lisboa hoje, The Procrastinator, The Music of Lee Morgan, a partir das 21 horas, com Luís Cunha no trompete, Afonso Paes na guitarra, Bernardo Moreira no contrabaixo e Francisco Gomes na bateria. Uma forma de recordar um dos grandes do jazz.
2: Vous êtes en panne?
3: Não, je campo.
2: Par ce temps-là?
3: Ouais,
0: uma muito jovem Sandrine Bonner entrou num dos filmes mais emblemáticos de Agnès Varda, Sem Eira Nem Beira. É o filme que podem ver hoje na Figueira da Foz.
4: Não tenho eira nem beira, mas ainda consigo ver.
0: Sim, muitos anos depois, os Chutes e Pontapés também fizeram uma canção chamada Sem Eira Nem Beira. Mas este filme de 85, realizado por Agnès Varda, tem uma jovem vagabunda a vadiar e a tentar sobreviver. Sem Eira Nem Beira passa hoje às 21h30 no Centro de Artes e Espetáculos da Figueira da Foz. É uma sessão no âmbito de uma grande retrospectiva à volta de Agnès Varda, que está a acontecer em várias cidades. Vejam a programação completa em medeiafilmes.com. E é tudo por hoje. Amanhã estou de volta com mais ideias. Até lá!
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5: Ele está em todo lado, vê tudo, consegue perceber o que é que se passa na estrada. É o Paulo Galvão. Olá, bem-vindo.
7: Olá, novamente. Estamos esta hora com filas compactas na Circular de Braga, nos dois sentidos, em direção à saída para Vila Verde. Os acessos do Cábado começam também a ficar demorados de Braga, em direção a Norte. Temos esta hora, com demora, o acidente da Estrada Nacional 13, de que já falámos aqui, na zona de Vilar. É a ligação da Maia à Vila do Conde. O trânsito está parado nos dois sentidos e sujeito a demora. Filas também na subida do Estádio do Dragão para a A3, na VCI, também entre o Amial e a zona da Boa Vista, onde está por resolver um acidente a ocupar a via mais à esquerda. Sentido oposto também, com trânsito lento, na A1 em Gaia para a Ponta Rábida, depois entre Bessa Leite e a zona de Francos, e depois entre o Amial e a saída para a A3. A A3 está preenchida para entrar no Porto a partir do nó da A4, circunvalação na zona do Amial preenchida também, com filas nos dois sentidos. A Avenida AEP está também sujeita a demora, tal como a Marginal do Porto, mais para quem vai da Foz para a Ribeira. Na região de Lisboa, esta hora temos trânsito compacto para a ponte 25 de Abril para entrar em Lisboa, na descida do Feijó, no final da A2, em direção à Praça das Portagens, filas para sair de Lisboa em direção à Almada, junto ao Aqueduto das Águas Livres, com filas também nos acessos Norte-Sul. Segunda circular preenchida, mais para quem vem do aeroporto para Benfica, a partir dos Olivais, e C19 de Alfragide para a zona de Queluz. Há corte da saída para o Palácio Nacional de Queluz e depois há outras dificuldades que decorrem do final da etapa de hoje, junto ao Palácio, para deixar o trânsito mais parado nos acessos a Queluz. Filas também para entrar em Lisboa, com uma ocorrência na A1 na zona do Rio Trancão. Há 2 km de pararranca, túnel do Grilo em hora de ponta, com esta hora uma ocorrência por resolver na zona de Vila Franca de Xira. Havia um autocarro avariado ao quilómetro 23 em direção a Lisboa. O trânsito está condicionado.
5: E recordando, a linha verde nacional e gratuita, disponível até às 8 da noite, é o 821-0101. Estamos em pleno verão, aqui na Antena 1, e por esta altura, a Rádio que Liga Portugal repõe alguns dos seus melhores momentos. E é por isso que, na edição especial do Serviço Público Bloco de Notas, o 25 de Abril de, fixamos a memória de quem já partiu. Este sábado, depois das 14h, ficamos a conhecer melhor a pedagoga Maria Emília Brederó de Santos, assim é que é, que vivia na Suíça devido ao exílio do marido, o político e historiador José Medeiros Ferreira. E neste episódio, Maria Emília conta como a mãe do marido se apercebeu da revolução.
2: Claro. Eu lembro da mãe dele, que era dos Açores, não é?
8: Sim.
2: Que disse que tinha percebido que ia ser, que o filho ia voltar,
8: sim,
2: porque ouviu cantar na rádio as canções que ele cantava no duche. E que não se cantavam cá fora. Portanto, suponho que não sei quando é que levantaram as proibições do Zeca Afonso, etc., mas suponho que terá sido cedo.
8: Ora bem, às vezes cantar no duche é mesmo importante.
5: Por altura desta conversa com Maria Flor Pedroso, Maria Emília Brederó de Santos estava preocupada com o estado de coisas.
2: Um certo desencanto, não é? As pessoas não estão entusiasmadas. E era isso
8: não
2: que havia
8: nada
2: a seguir
8: por
2: ao 25 de Abril.
8: Não é? Sim. Quer dizer, hoje há muito por que lutar, mas parece
2: que estamos mornos. Ou é a falta de participação, a não nos habituarmos a ser cidadãos, estamos sempre à espera. Quer dizer,
8: que
2: a culpa é sempre
8: coisa
2: do outro
8: nós.
2: E a responsabilidade é sempre do outro, não é? Enquanto que naquela
8: há
2: altura.
8: Sempre os eles que têm a culpa de tudo.
2: Exatamente,
8: não é?
2: Exatamente.
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Sentimos muito também com Inês, apenas a praticamente 4 minutos das 6 da tarde, a hora certa, atualizamos as notícias por aqui na Rádio que Liga Portugal. Mas antes disso, mais um pouco de música, sabe sempre bem, Ed Sheeran.

Afinal de contas, como é que vai terminar a semana a nível de temperaturas, a nível de tempo? Ora, não posso garantir, porque o Instituto Português do Mar e da Atmosfera é que sabe o que diz. Portanto, vamos lá a isto. O céu limpo amanhã, um pouco mais nublado no litoral a norte do Cabo da Roca até ao início da manhã. Vento mais intenso junto à costa e também a subida da temperatura máxima. Começamos por Viana do Castelo com 24 graus, Porto 25, Aveiro 26, Leiria 29. Braga e Guarda 30, Viseu e Coimbra 31, Vila Real e Lisboa 32, Santarém e Setúbal 34, Bragança, Porto Alegre e Faro 35, Beja 36, Évora 37 e por fim Castelo Branco com 38.

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1: Seis horas no continente e na Madeira, 5 nos Açores. Voltamos às temperaturas. No Porto e em Ponta Delgada estão 23 graus, Coimbra e Funchal 27, Lisboa 29, Faro 31. E voltamos também à informação com Nuno Rodrigues. Quais são os principais títulos a esta hora?
2: Satisfeito e de consciência tranquila, o Ministro da Administração Interna comenta assim as iniciativas da Ministra da Justiça. Rita Júdice mandou avaliar o funcionamento da Polícia Judiciária nos mandatos de Luís Neves através de uma auditoria e de uma investigação interna. Voltou a falhar o prazo. O movimento Missão Escola Pública garante que os resultados da segunda fase dos exames nacionais ainda não chegaram às escolas. O Ministério da Educação tinha anunciado que os resultados seriam enviados até às 5h30 da tarde de hoje. Francisco Campos venceu a primeira etapa da edição deste ano da Volta a Portugal em bicicleta. Rui Oliveira veste a camisola amarela.
1: Informação Antena 1 às 6 da tarde com Nuno Rodrigues.
2: O Ministro da Administração Interna elogia as iniciativas anunciadas esta tarde pelo Ministério da Justiça. Depois das várias polémicas que vieram a público nas últimas semanas, a Ministra Rita Júdice ordenou uma auditoria e uma investigação interna para avaliar o funcionamento da Polícia Judiciária nos mandatos de Luís Neves. À margem de uma iniciativa esta tarde em Leiria, o agora Ministro da Administração Interna garantiu que continua tranquilo e elogiou a decisão de Rita Júdice.
3: Senhora Ministra da Justiça ordenou e ordenou bem.
4: Auditoria à Polícia Judiciária na altura em que o Sr. Ministro tutelava este órgão.
3: E bem, eu já disse que estou absolutamente tranquilo e ainda bem que todas essas auditorias, investigações, averiguações, audições se façam para que no final a verdade de tudo venha ao de cima. Portanto, quero dizer que estou absolutamente tranquilo e também estou desejoso, se necessário for, de colaborar e contribuir com o meu conhecimento para essas questões.
2: As declarações do Ministro da Administração Interna, no dia em que ficou também a saber-se que Luís Neves vai ser julgado no Tribunal de Contas por causa de infrações financeiras detectadas numa auditoria às contas de 2023 da Judiciária. Se o Ministro pagasse uma multa de forma voluntária, uma multa de cerca de 2.500 euros, seria dispensado do julgamento, mas optou por contestar. Luís Neves entende por isso que não vai ser julgado, até porque foi ele que tomou a iniciativa de solicitar a intervenção deste Tribunal.
3: Contrariamente àquilo que tem vindo a ser dito, fui eu que requeri a intervenção do Tribunal de Contas. A Polícia Judiciária foi inspecionada, quer dizer que nos últimos anos a Polícia Judiciária teve inúmeras inspeções, em que saímos bem globalmente delas. Numa inspeção do Tribunal de Contas, há dois factos que nos foram apontados com relevância. E o Tribunal de Contas entendeu que o contraditório que a Polícia Judiciária apresentou que era suficiente e deu o assunto como encerrado. O processo foi visto ao Ministério Público e o Ministério Público entendeu que num caso concreto deveria aplicar uma sanção mínima

0: a mim, à diretora financeira e ao diretor financeiro desta área. Eu contestei, eu vou contestar que estou em prazo, porque entendo que esse facto que aí está foi para salvar uma operação policial de grande importância de combate ao crime organizado transnacional. Tinha que ser tomada uma decisão de urgência, tinha que ser tomada uma decisão sob confidencialidade e quero dizer o seguinte, a forma como essas viagens, que é de viagens que estamos a falar, foram adquiridas, pouparam dinheiro ao Estado.
1: Luís Neves e a notícia relacionada com o Tribunal de Contas, a notícia conhecida ao início da tarde, ainda antes do Ministério da Justiça ter confirmado que a Polícia Judiciária vai ser alvo de uma auditoria e também de uma avaliação interna. É uma decisão da ministra Rita Júdice na sequência das polémicas que vieram a público nas últimas semanas. Rita Soares.
2: Uma decisão tomada na sequência das notícias sobre o funcionamento da Judiciária quando Luís Neves era diretor nacional até fevereiro deste ano, antes de entrar para o governo. A ministra Rita Alarcão Júdice ordenou essa avaliação interna, uma avaliação que vai incidir também sobre os processos que possam ter sido abertos pela Direção de Serviços de Disciplina e Inspeção, uma unidade da própria Polícia Judiciária, responsável pelo controlo e pela instrução de processos disciplinares e que monitoriza também os planos de prevenção de riscos de corrupção. Na resposta enviada esta tarde à Antena 1, o gabinete da ministra confirma também que a Judiciária vai ser alvo de uma outra auditoria da Inspeção-Geral dos Serviços de Justiça. Um órgão, lê-se nesta resposta, que faz inspeções regulares a todas as instituições do setor. Já sobre a questão do atrelado, apreendido pela Polícia Judiciária numa operação relacionada com tráfico de droga e encontrado em Barcelos, na empresa do empreiteiro amigo de Luís Neves, o Ministério da Justiça entende que não se justifica qualquer averiguação adicional, uma vez que essa matéria está a ser investigada no inquérito do Ministério Público.
1: O antigo Diretor Nacional da Judiciária já está a ser alvo de um processo de inquérito por causa da deslocação do atrelado apreendido no âmbito de uma investigação sobre tráfico de droga. Ainda assim, a Ministra da Justiça ordenou uma auditoria à Polícia Judiciária e também uma avaliação interna. Entrevistado esta tarde pela RTP, João Oliveira, o Diretor da Unidade Nacional de Combate ao Tráfico de Estupefacientes da Judiciária, acredita que a instituição está confortável com estas decisões.
3: Obviamente, eu, em termos mais particulares, e seguramente a instituição, estará muito confortável. Como eu lhe disse, não é o todo, não é a parte que faz o todo. A força da Polícia Judiciária vem da riqueza, da robustez dos seus princípios, dos seus valores, valores desde logo de legalidade, o garante do princípio da legalidade e da Constituição, da sua capacitação
4: muito obrigada,
3: técnica.
4: Obrigada, vão continuar a respeitar estes valores, com certeza. Muito obrigada.
3: Vamos continuar com toda a certeza a pugnar pela manutenção desse quadro de valores e do bom nome da instituição da Polícia Judiciária, porque o país e os portugueses assim o merecem.
1: João Oliveira, entrevistado esta tarde pela jornalista da RTP, Soraya Ramos, a propósito da auditoria à Polícia Judiciária anunciada pela Ministra da Justiça. O movimento Missão Escola Pública garante que os resultados da segunda fase dos exames nacionais ainda não chegaram às escolas. O Ministério da Educação tinha adiantado que os resultados seriam enviados aos estabelecimentos de ensino até às 5:30 da tarde de hoje. A dirigente do movimento, Cristina Mota, diz que pelas informações que têm recebido, esse prazo não foi respeitado.
5: O feedback é que não foram enviados. Portanto, até às 17h30 as escolas não receberam nada. Portanto, estamos a receber aqui informação que confirma que não se recebeu nada até às 17h30, com exceção dos exames em papel de geometria descritiva e desenho que tiveram lugar no formato tradicional, o que também já tinha acontecido na primeira fase. Portanto, é um facto que chegaram na data prevista esses exames que não tiveram digitalização para classificar, mas também não se fazem acompanhar do ficheiro que dá acesso às provas ou às pautas, portanto também desses não é possível afixar pautas porque não têm dados.
1: Cristina Mota diz que também está preocupada, mas não surpreendida, depois das falhas registadas durante a primeira fase dos exames nacionais. Já Felinto Lima, da Associação Nacional de Diretores e Agrupamentos de Escolas Públicas, também ouvido esta tarde pela Antena 1, confirma que nem todas as escolas receberam ainda os resultados dos exames.
6: Algumas escolas já receberam as provas por volta das 17h30 e outras escolas já não receberam os ficheiros, que é que estamos à espera para produzir as pautas durante as próximas horas. Para quê? Para que amanhã de manhã possamos afixar as pautas respectivas para que os alunos possam consultar as suas classificações.
7: Tem indicação de que escolas são essas, ou seja, de que zonas do país?
6: A primeira escola que eu tive conhecimento foi uma escola do Algarve, que já recebeu, na verdade, os ficheiros. Isso agora depende um bocadinho de cada agrupamento de exames que vai enviando paulatinamente esses ficheiros para as escolas. Estou convencido que nas próximas horas a situação está resolvida.
7: Mas acredita que até ao final do dia de hoje, em princípio, a maior parte das escolas receberá os ficheiros?
6: Acredito que até ao final do dia de hoje, a maior parte das escolas, todas as escolas receberão os ficheiros para que nós, à meia de manhã, possamos dar uma alegria aos nossos alunos.
1: Felinto Lima, o presidente da Associação Nacional de Diretores de Agrupamentos e Escolas Públicas, entrevistado há momentos pela jornalista Inês Martins, da Antena 1. Hoje o Ministério da Educação tinha garantido que os resultados da segunda fase dos exames nacionais seriam enviados às escolas até às 5h30 da tarde. Num comunicado enviado às redações, o Ministério de Fernando Alexandre adianta também, Rita Fernandes, que esses resultados devem ser afixados como previsto durante o dia de amanhã.
8: Está tudo preparado para que os alunos saibam as notas amanhã de manhã, sexta-feira, com a fixação dos resultados da segunda fase dos exames nacionais do secundário nas escolas. Quanto aos resultados dos pedidos de revisão dos exames do secundário da primeira fase, também vão ser publicados amanhã, sexta-feira, mas da parte da tarde, por causa do número elevado de pedidos de reapreciação das provas. É isso que explica o Ministério da Educação. No comunicado, o Ministério diz também que é a partir de amanhã, sexta-feira, que os alunos podem começar a receber os PDF dos exames nacionais da segunda fase.
1: Informações divulgadas ao início da tarde pelo Ministério da Educação, garantindo que os resultados dos exames nacionais, a segunda fase, vão ser afixados amanhã nas escolas. Na volta a Portugal em bicicleta, Rui Oliveira é o novo camisola amarela, depois da etapa de hoje entre Alourinhã e Queluz. Etapa que terminou ao sprint, Pedro Ribeiro agora em direto, e com a vitória de Francisco Campos, da equipa do Tavira.
9: Precisamente 28 anos, natural de Penafiel, a ser o mais rápido aqui na chegada a Queluz, mas Rui Oliveira a conseguir conquistar a camisola amarela, que está presa por 3 segundos. Rafael Reis, Dani Color, é agora segundo classificado. Ariana Azevedo está junto do novo camisola amarela.
10: É, Rui Oliveira está comigo, já aqui a fazer alongamentos, tem que ir embora daqui a pouco, já falamos um bocadinho sobre isso, mas muita emoção de Rui Oliveira por vestir esta amarela que vai abraçando aí.
11: Sim, estou muito feliz, é um sonho tornado realidade. Só na estreia, nesta volta, nunca pensei começar assim, com o segundo lugar. Hoje poderia ter vencido, fiz quarto, mas consegui vestir a amarela e estou muito feliz, muito orgulhoso por mim, pelos meus. Sei que muita gente está contente por mim. E agora falta o último objetivo, que é vencer uma etapa e ajudar a minha equipa a conseguir o melhor resultado possível na geral.
10: O objetivo agora é erguer os braços numa etapa. Como é que foi a estratégia da equipa hoje?
11: Sim, a estratégia coube-nos a nós tirar, porque estávamos de camisola amarela com o Júlio e respeitámos a camisola amarela e esta corrida, portanto tirámos. E a equipa acreditou em mim, respeitou-me e deu-me muita motivação para conseguir hoje vencer a etapa. Não consegui vencer a etapa, mas consegui vestir de amarelo, portanto continuámos no mesmo registro e amanhã há mais uma oportunidade.
10: Uma última pergunta, e já que estamos a falar em equipa, o João Almeida caiu na volta à Polónia, fica agora a 16 minutos, tem alguma mensagem para o seu colega?
11: Sim, já me tinham dito isso anteriormente, eu só tenho a desejar as melhoras ao João, é um amigo, um companheiro e merece tudo bom, não tem tido um ano fácil, mas ele é forte e certamente que se não for nada de grave, ele vai recuperar rapidamente e só lhe desejo a maior força e um grande abraço de coração para ele.
10: Muito obrigada, Rui Oliveira, que agora vai continuar a recuperar na luta pela etapa de amanhã. Quer erguer os braços numa próxima oportunidade, mas já veste de amarelo em Queluz.
1: Rui Oliveira, da Emirates, veste a camisola amarela, vai assim para a estrada amanhã, para a segunda etapa entre Sines e Albufeira.

0: 14 minutos depois das 6 da tarde, hora de espreitarmos o trânsito com Paulo Galvão, hoje com dois jogos que, creio, também dificultam aqui um pouquinho o trânsito, não é?
1: Sim, em Braga temos trânsito intenso na circular urbana, nos dois sentidos e também nos acessos ao estádio municipal. Em Lisboa eu penso que o jogo é à porta, enfim, se calhar vou dizer aqui um disparate, mas penso que o jogo é à porta fechada e, portanto, não há tanto movimento em direção ao Estádio da Luz. A confirmar, claro. Temos aqui filas para a Ponte 25 de Abril a partir da zona do Aqueduto das Águas Livres em direção à Almada. Trânsito já com luz verde no acesso da Alcântara para chegar ao tabuleiro. Para entrar em Lisboa, trânsito demorado na A2 a partir praticamente de Corroios em direção ao tabuleiro, com acessos preenchidos, com uma ocorrência mesmo à entrada do tabuleiro. Acessos a Queluz. Quem puder deve evitar chegar-se a esta zona da cidade de Queluz. Com o final da volta a Portugal na etapa de hoje, o trânsito ficou completamente separado em todos os acessos, a afetar também a zona de Queluz no IC19. Para a segunda circular, trânsito lento nos dois sentidos, a ser resolvido um acidente na Estrada Nacional 9 com uma moto na zona do Linhó, está condicionado. Mais a norte, a Estrada Nacional 13 com acidente na zona de Vilar, afeta com demora os dois sentidos desta ligação de Vila do Conde à Amaia. Vê-se aí com um acidente na zona da Boa Vista em direção à Ponta Rábida. As filas começam na Perlada. Mais atrás também está completa a subida do Dragão para a A3, Marginal do Porto a evitar da Foz para a Ribeira. A A28 completa nos dois sentidos entre a A4 e a VCI, e a A3 tem resistência à chegada ao Porto, que começa a separar junto ao 9A4.
0: Há pouco dizias, não é um disparate de todo, o jogo do Benfica é assim à porta fechada. Mas, no entanto, assim, eles fizeram, contornaram aqui um pouquinho uma coisa, criaram
1: uma fanzone, não é?
0: Exatamente, que também pode trazer alguma confusão à volta do estádio, portanto está tudo certo. Linha verde 821 0101 821 0101, fica disponível até às 8. Boa viagem. Este é o programa da tarde da Antena 1. Seja bem-vindo, aproveite bem. Se está de férias, boas férias.
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0: círculos e, na verdade, nós também um pouquinho. Afinal de contas, e estávamos aqui todos um pouco confusos, é muita informação às vezes para gerir. Não é o jogo de hoje do Benfica que será a porta fechada, Paulo Galvão. Olá. Olá, Paulo Galvão. Não está. O Paulo Galvão não está. Há pouco ele estava com receio de dizer um disparate em relação a este jogo. No entanto, o jogo que será à porta fechada será o jogo da primeira jornada da Liga Portugal frente ao Académico de Viseu, que acontece já no próximo domingo. Não queremos cá notícias falsas por aqui. Estás aí?
1: Agora já estou. Estava aqui. Temos muitos ouvidos que vão ligando, não é? Sobretudo benfiquistas que estão já à porta do estádio e que estão a emendar.
0: Não,
1: é
0: fizemos
1: só
0: aqui...
1: É só domingo,
0: fizemos aqui uma pequena confusão, mas era como estava a dizer, às vezes é muita informação para gerir, mas nós voltamos e resolvemos tudo. Portanto, está mais do que esclarecido.
1: É isso.
0: Daqui a pouco, há a Napa para ouvir.

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0: O amor é assim a partir da Antena 1. E a partir também do que o Paulo Galvão vê esta hora no trânsito, o que é que podemos dizer aos nossos ouvintes?
1: Podemos dizer que o trânsito está intenso, sujeito a demora na circular de Braga em direção à saída para Vila Verde e também com a intensidade em direção ao Estádio Municipal para o jogo que começa daqui a pouco. Os acessos de Braga a Vila Verde estão também com trânsito acumulado. Entrada norte em Barcelos pela Estrada Nacional 103 também está com trânsito acumulado para a Ponte Nova e agora temos também uma ocorrência na A28 na zona de Gandras, Pausente, sentido Viana do Castelo, Porto, a pedir atenção à velocidade porque o trânsito está a parar. É um acidente. Na Nacional 13, na zona de Vilar, ligação da Maia à Vila do Conde está com o trânsito parado. Há um acidente, as filas são nos dois sentidos. Na A4 há também acidente em São Mamede em Festa, no sentido Matosinhos, Águas Santas, também com trânsito sujeito a demora. Subida do Dragão para a A3, preenchida na VCI, também entre o Hospital da Perlada e a zona da Boa Vista, onde ainda está por resolver um acidente. A A3 vem no para-arranca de Pedrossos para a Vicentura Interna, Marginal do Porto também congestionada entre a zona da Alfândega do Porto e a Ponte do Infante, nos dois sentidos. Esta hora temos na região de Lisboa, trânsito acumulado para o Estádio da Luz, lá está, Carina, filas na zona dos Olivais, filas na zona, depois da Arbolada, filas na zona dos Olivais para o Estádio da Luz, são 10, 15 minutos para chegar ao estádio, também há algum trânsito no eixo Norte-Sul, em Telheiras, para sair para a segunda circular em direção ao Estádio da Luz, e também trânsito ali um pouco mais acumulado em Pinamanique, no final do IC19, com o mesmo destino, o mesmo na Cril, na zona de Alfragide, para quem vem de Algés para Sacavém. A ponte 25 de Abril está também no para-arranca, houve uma ocorrência no sentido Almada-Lisboa, agora a meio do tabuleiro, o trânsito está parado a partir de Corroios, na A2, com os acessos do IC20 e do Centro-Sul preenchidos, que a luz está também parada, porque houve final da volta a Portugal em bicicleta, na etapa de hoje o trânsito está parado e afeta também a circulação no IC19, túnel do Grilo em hora de ponta, ponto Vasco da Gama para já, não tem problemas.
0: Faça boa viagem.
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0: Está na hora do Jornal de Desporto, títulos desta edição.
3: Noite europeia para equipas portuguesas, Benfica recebe o Arts da Escócia, o Braga também joga em casa com o Dinamo Minsk, vamos estar em direto a partir dos dois palcos, Iran Kunda esperado em Lisboa nas próximas horas para reforçar o Sporting. Futebol Clube do Porto divulga documentário sobre bastidores do título nacional, ainda o arranque do campeonato, amanhã com o Estoril Famalicão. João Almeida caiu na volta à Polónia e há um novo camisola amarela na volta a Portugal para conferir tudo no diário da prova daqui a pouco.
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3: Esta é uma quinta-feira europeia para Benfica e Braga. As Águias recebem o Arts na primeira mão da terceira pré-eliminatória da Liga Europa, sem Orsnes lesionado, mas com o regresso de Tomás Araújo e Pressiani às opções de Marco Silva. Em direto, a partir do Estádio da Luz, junta-se a esta edição o jornalista João Alves Domingos, que vai estar nesse encontro. Ora, João, o Benfica tenta fazer um resultado confortável para enfrentar a segunda mão em Edimburgo.
4: Muito boa tarde. Ao contrário daquilo que aconteceu nessa segunda pré-eliminatória de acesso à fase de campeonato da Liga Europa, o Benfica tem a primeira mão em casa frente ao Arts para se tentar colocar numa posição vantajosa e para isso vai contar com o apoio dos adeptos que já se vão juntando aqui nas imediações do Estádio da Luz, ainda sem ser em grande número, muita gente a retardar essa chegada aqui ao palco do encontro, alguns ainda a aproveitarem a zona de refeições para lancharem, outros já tomando a direção das portas de entrada do Estádio da Luz, que abriram há cerca de meia hora. Sabemos que é altura de férias em Portugal e, portanto, também muitos dos portugueses que habitam no estrangeiro a aproveitarem esta oportunidade que o Benfica, iniciando mais cedo a época, abre aqui para estas pessoas poderem também assistir a uma partida no Estádio da Luz. Prevê-se algumas mudanças no 11 de Marco Silva, a primeira obrigatória, porque António Silva saiu do Benfica para o Bournemouth e abre a porta a Tomás Araújo no centro da defesa, na titularidade de hoje frente ao Arte, e depois também a possibilidade de Prestiani, que cumpriu castigo na segunda pré-eliminatória do acesso à Liga Europa frente ao St. Gallen, agora já está disponível, mas também Sheldrup, já com mais sessões de trabalho junto de Marco Silva, após ter representado a Noruega no Campeonato do Mundo, também é um dos elementos apontados ao 11 inicial para esta partida, que vai ter arbitragem do romeno Marian Barbu. No vídeo-árbitro vai estar Catalin Popa, a partir das 8 da noite, holofotes ligados no Estádio da Luz para o Benfica Hearts da Escócia.
3: João Alves Domingos, que vai ser o repórter neste encontro. Paulo Sérgio relata aqui na Rádio Pública. Na Liga Conferência, o Sporting Clube de Braga, Dinamo Minsk, começa às 19h30. Niakate e Jonas Wind são ausências, lesionados. Não contam, por isso, para o treinador Carlos Vicentes. A primeira mão da terceira pré-eliminatória terá acompanhamento do jornalista Ricardo Pinheiro, no Municipal de Braga. Boa tarde, Ricardo. Já é possível avançarmos o 11 do Sporting Clube de Braga?
5: Boa tarde, David. De facto, já temos essas escolhas de Carlos Vicente para a partida. Ele que faz alinhar, e já sem Hornacek disponível, faz alinhar então na baliza Bernardo Fontes, é ele o escolhido. Depois, uma defesa com Vítor Gomes, Sérgio Garcia, Adriano Barami, Vítor Carvalho e também Denis Elsebazitos. Meio campo para Gorbi Batista, João Moutinho e também Paulo Vítor. Este no apoio ao Gabriel Silva e Ricardo Horta, capitão de equipa dos bracarenses. Há banco para Tiago Sá, João Carvalho, Diogo Travassos, Lagerbilke, Arambi, Adriana Berizic, também a Leonardo Elo, Tiquenas, Diego Rodrigues, Mário Dorgelés, Fran Navarro e Gabri Martinez. É um belo final de tarde na cidade dos Arcebispos, ainda com as bancadas praticamente despidas e sem sinal de adeptos bielorrussos para já. É isto que o pano do Municipal Bracarense nos mostra. Ora, esta partida que inicia às 19h30 e com arbitragem do austríaco Christian Petro Kociatica.
3: E para escutar também as informações do Ricardo Pinheiro na emissão mundial de desporto da Antena 1. Néstor Iran Kunda, esperado a qualquer momento no Sporting. Acordo com o Watford está selado. Avançado internacional australiano de 20 anos representa um investimento de 15 milhões de euros para já. Acrescentam-se 3 milhões por objetivos. Iran Kunda vai assinar com os Leões por 5 temporadas. Por outro lado, Ousmane Diomandé mantém-se no Sporting. Não há acordo com o Nottingham Forest, detido pelo milionário Evangelos Marinakis, tal como o Olympiacos, interessado no concurso de Daniel Bragança. Dossiês por resolver, por isso, tal como o da saída de Pedro Gonçalves. Fernando Mendes, antigo jogador, diz que o Sporting deve ser inflexível.
6: No caso do Pote, acho que é uma questão de tempo. Não me parece que isso vá complicar. No caso do Diamondei e do Daniel Bragança, eu insisti até à última. Há com aquele presidente, depois do que ele fez com o Jota na altura, não dedicava de um sétimo em relação ao valor que o Sporting está a pedir por esses... Por esse caso, que era o caso do Diamondé, que era o caso do Daniel Bragança. Não abdicava um cêntimo, não baixava um cêntimo em relação ao valor que o Sporting está a pedir.
3: Fernando Mendes, antigo lateral do Sporting. Leões querem receber por Diomandé um valor a rondar os 40 milhões de euros. Na preparação para o início da defesa do título nacional na primeira jornada do campeonato, frente ao Alverca no próximo domingo, o Futebol Clube do Porto voltou hoje ao trabalho. Notas do Boletim Clínico: Cláudio Ramos, Ian Bednarek, Alberto Costa, Vasco Sousa, André Miranda e Samu fizeram treino condicionado. O Futebol Clube do Porto, que mostra os bastidores no caminho para o 31, série documental Conseguimos Juntos, de 4 episódios, celebra o título da época passada com vários protagonistas, entre os quais Diogo Costa.
7: Que vieram com uma boa mentalidade, com a mentalidade de querer aprender, de querer trabalhar, de querer treinar no máximo, e acho que, não sei, mas acho que já na pré-época sentia que poderia, pá, que a energia estava mesmo muito, muito boa, muito saudável. Da maneira que nós treinámos, os nossos convívios que tínhamos entre nós. E eu devo confessar que logo desde o início senti uma mudança positiva.
3: Adeptos podem ver este documentário no YouTube e Porto Canal. Conseguimos juntos 4 episódios a celebrar o título do Futebol Clube do Porto na época passada. É o encontro que marca o arranque da Liga Portuguesa, temporada 26-27. Amanhã, Estoril e Famalicão defrontam-se no Estádio António Coimbra da Mota. Há dois treinadores em estreias oficiais. Vasco Matos faz nessa condição o primeiro encontro como treinador dos canarinhos.
8: Obviamente que o primeiro jogo para nós também é importante, é um privilégio abrirmos a Liga, obviamente que sim, mas defrontar um adversário também competente, muito à imagem daquilo que foi a época passada, as rotinas e aquilo que é o seu processo mantém-se e obviamente que esperamos um jogo difícil, mas sinto a equipa bastante preparada.
3: Mais experiente, Carlos Carvalhal assume as rédeas do Famalicão também no primeiro jogo oficial.
9: Tem sido uma pré-época boa, na minha ótica em crescendo, a equipa tem vindo a evoluir, não está, nem nenhuma equipa está a 100% nesta altura, não há equipas a 100%, mas há equipas 100% preparadas ou não preparadas. Eu creio que a nossa equipa está preparada para competir, essencialmente, preparada para competir. É uma equipa muito competitiva.
3: Carlos Carvalhal, à beira de completar 850 jogos como treinador, também deixou um elogio ao Conselho de Arbitragem e um desejo.
9: Que seja um ano fantástico a nível de futebol, que se fale essencialmente de futebol. E já agora, congratular-me também com as decisões do Conselho de Arbitragem de parar com as pausas técnicas, porque nós queremos um futebol mais corrido, queremos que o futebol seja mais atrativo para que o possamos vender. E acho que esta decisão é uma decisão assertiva por parte, creio que, do Conselho de Arbitragem ou das pessoas ligadas à arbitragem. E congratulo-me muito por isso, porque vamos ver com certeza um jogo mais fluido e espero que seja um bom pronúncio para uma grande época para o futebol português.
3: Estoril Famalicão, amanhã 20:15, com informações aqui na rádio de José Carlos Lopes. É oficial, reforço milionário para José Mourinho, Real Madrid. Yann Diomandé, extremo de 19 anos, internacional pela Costa do Marfim, deixa o Leipzig e firma um acordo por 7 épocas até 2033. Imprensa espanhola e alemã atribuem uma verba fixa de 125 milhões de euros, que pode facilmente chegar aos 135 e até, cenário mais difícil, aos 140 milhões. Está, todavia, perto de ser a contratação mais cara dos merengues. Domingos Duarte é mais um jogador português no Brasileirão, central de 31 anos, ex-Getafe de Espanha, assinou até 2028 pelo São Paulo, 12º classificado. Ainda Diego Forlán, novo selecionador do Uruguai, Federação Charrua não revelou a duração do contrato. João Almeida caiu hoje na volta à Polónia e ficou com ferimentos na perna esquerda. Na quarta etapa da prova, com piso escorregadio devido à chuva, o português envolveu-se numa queda que afetou cerca de 30 ciclistas. Almeida vê assim comprometida a luta pelo triunfo e ficou 16 minutos do novo camisola amarela Bart Lemann, também vencedor da etapa. Neste regresso à competição, João Almeida tem mais um contratempo a poucos dias da volta à Espanha. Maria Martins é a nova treinadora do futsal feminino do Benfica, assinou por duas épocas até 2028. Aos 40 anos, Maria Martins chega às Águias depois de conduzir o Atlético à Primeira Liga. Ainda no basquetebol, o Porto garantiu o base extremo norte-americano James Woodward, de 32 anos, assinou contrato por uma temporada, representava os alemães do Eva Baskets Oldenburg. Ainda a volta a Portugal em bicicleta, agora o Diário da Prova, com reportagem de Pedro Ribeiro e Ariana Azevedo. Francisco Campos, Pedro, foi o vencedor da etapa entre Lourinhã e o Palácio Nacional de Queluz. Rui Oliveira, no entanto, é o novo camisola amarela. Boa tarde.
10: Boa tarde, Francisco Campos. Surpreendeu, Rui Oliveira aproveitou a deixa e conquistou a camisola amarela. Aqui na chegada a Queluz, Francisco Campos foi mais rápido que Daniel Cávia do Burgos e também Carlos Salgueiro do Tavira, da sua equipa, vencendo ao sprint esta primeira etapa que ligou a Lourinhã a Sintra. Por isso mesmo, diz que o segredo foi o trabalho da equipa.
11: O segredo tem sido, além de tudo, é o trabalho que nós vamos fazendo durante todo o ano, não é? E especialmente aqui os estágios para a volta e toda a preparação, tudo o que deixámos para trás e que deixámos de fazer, que gostaríamos de fazer, dedicámos-nos ao máximo a isto, que é uma modalidade que exige muito, e o segredo é a consistência, e depois aqui é ter a sorte do nosso lado, é estar no dia sim, no lugar certo, à hora certa.
12: Na hora de celebrar, o corredor dividiu os louros com quem trabalha longe dos holofotes. Um triunfo libertador para o corredor de Tavira, que a Antena 1 não conseguiu esconder o sorriso e a emoção de erguer os braços na prova rainha.
11: Para já estou felicíssimo com o dia de hoje, amanhã é outro dia. Claro que gostaria e tentarei estar no meu melhor nos próximos dias, mas o objetivo principal já está, que era vencer uma etapa, por isso estou felicíssimo.
10: Quanto ao Rui Oliveira, já o dissemos, é o novo camisola amarela desta volta a Portugal em bicicleta. Tem agora 3 segundos de vantagem para Rafael Reis da Anicolor e 9 segundos para Carlos Salgueiro da equipa do Tavira. Para Rui Oliveira foi um sonho que se tornou realidade.
13: Estou muito feliz, é um sonho tornado realidade. Está na estreia, nesta volta, nunca pensei começar assim, com o segundo lugar. Hoje poderia ter vencido, fiz quarto, mas consegui vestir a amarela e estou muito feliz, muito orgulhoso por mim, pelos meus. Sei que muita gente está contente por mim. E agora falta o último objetivo, que é vencer uma etapa e ajudar a minha equipa a conseguir o melhor resultado possível na geral.
12: E por falar em resultado na geral, o camisola amarela Julius Johansson descolou na subida à Sintra, mas a Emirates agiu com rapidez tática. Rui Oliveira recebeu uma herança do seu companheiro de equipa.
13: Coube-nos a nós tirar, porque estávamos de camisola amarela com o Julius e respeitámos a camisola amarela e esta corrida, portanto tirámos. E a equipa acreditou em mim, respeitou-me e deu-me muita motivação para conseguir hoje vencer a etapa. Não consegui vencer a etapa, mas consegui vestir de amarelo, portanto continuámos no mesmo registro.
10: Rui Oliveira, novo camisola amarela da volta portuguesa. Carlos Salgueiro é agora o terceiro, está a 9 segundos do camisola amarela, pertence à formação do Tavira, quase que vencia uma etapa perto de casa, mesmo assim conseguiu subir à terceira posição da geral.
14: Ontem fiz um prólogo dentro do meu nível habitual, mais um top 10 no prólogo da volta, que é sempre bom. Foi um bom início e hoje é uma etapa que especialmente me diz muito, porque a chegada é 5 km da minha casa, conheço muito bem a toda a zona, é a minha zona de treino, é uma chegada em casa que é raro, tenho poucas etapas perto de onde eu vivo e, portanto, é uma etapa onde vamos tentar, acima de tudo, porque pode ser uma etapa enganadora, preservar a posição dos nossos líderes da geral, mas deitar um olho na própria etapa e vamos ver o que é possível fazer no final.
12: Quem também partiu focado em passar o dia na defensiva para guardar as forças para a alta montanha de domingo foi Tiago Antunes, o corredor da FAPEL, que é sétimo na geral, não esconde as cartas. Está na volta para lutar pela vitória.
15: Depois da época que fizemos, depois da época que eu fiz, acho que a ambição tem que ser essa. Temos que partir com a ambição de vencer e, acima de tudo, acho que hoje é na defesa, que até domingo vamos jogar na defesa e depois, a partir de domingo, aí sim, vamos jogar ao ataque.
10: Falta falar do Oliveirense e do seu diretor desportivo, Manuel Correia. Ele não quer que os seus atletas percam tempo, pelo menos até ao fim de semana.
16: A volta começa hoje. Aquilo que eu espero hoje é que, quer o José Neves, o Adriano, pelo menos, e o Rui, não percam tempo, porque é um percurso muito acidentado, estradas muito estreitas na parte final, a colocação vai ser muito importante. E no domingo, a Serra vai pôr cada um mais ou menos no seu lugar.
10: Rui Oliveira de amarelo, 3 segundos de vantagem para Rafael Reis, 9 para Carlos Salgueiro do Tavira, 10 para Artem Nis, 11 para Vander Tuk, Axel da Euskaltel, Euskadi. São estes os 5 primeiros da geral individual. Os 10 primeiros estão separados por apenas 21 segundos. Na geral por equipas, a primeira classificada é a Anicolor. Na geral por pontos, Francisco Campos do Tavira é primeiro. Na montanha, Oscar Rota do Boa Vista também está a liderar. Amanhã, segunda etapa entre Sines e Albufeira. São 180 km mais 400 metros, 3 metas volantes, 47 km, Almogreve, quilómetro 66 em Zambujeira do Mar e também ao quilómetro 130 em Lagos. Apenas um prémio de montanha ao quilómetro 86 em Odeceixo de terceira categoria. A chegada prevista para as 17h27 à Avenida dos Descobrimentos em Albufeira e nós cá estaremos para acompanhar a par e passo a segunda etapa da Volta a Portugal em bicicleta.
3: E nós gastaremos para mais um diário desta Volta a Portugal. Pedro Ribeiro e Ariana Azevedo a acompanhar a par e passo a Volta a Portugal em bicicleta aqui na Rádio Pública.
0: David Carvalho, nesta edição do Jornal de Desporto, simultâneo com a RTP Antena 1 Açores, RTP África e RTP Mundo e online em desporto.rtp.pt.
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0: Está na hora de espreitarmos o trânsito com Paulo Galvão.
1: Começamos no centro do país, pela zona de Póvoa de Cervães, onde está a ser combatido um incêndio na Nacional 329-2, junto a esta estrada nacional, que fica entre Mangualde e Gouveia, que já levou também ao corte da linha da Beira Alta, entre Mangualde e Gouveia. O trânsito aqui está também condicionado. Na região do Porto, temos um acidente na A4, sentido Matosinhos-Águas Santas, na zona de São Mamede em Festa, trânsito demorado, filas também na subida do Dragão para a A3 na Vicentura Interna e entre o Hospital da Perlada e a zona da Boa Vista, onde há corte de via esquerda ainda com acidente por resolver. A Avenida AEP está no para-arranca nos dois sentidos, a VCI também está lenta do Amial para a A3, acidente em Gaia na A44, está a complicar o sentido Freixo Coimbrões, mais a norte tudo parado ainda na Estrada Nacional 13, na zona de Vilar, ligação de Vila do Conde à Maia. O trânsito está parado nos dois sentidos. Na região de Lisboa, complicam-se os acessos ao Estádio da Luz, agora já com fila no IC19, a partir praticamente da Amadora em direção ao Benfica, também na segunda circular dos Olivais em direção ao Estádio. Há resistência também para a ponte 25 de Abril, Norte-Sul, trânsito compacto a partir do Aqueduto das Águas Livres. Já não há demora no acesso de Alcântara, mas ainda com filas o acesso das Amoreiras e da A5. Para entrar em Lisboa, há uma ocorrência no início do tabuleiro da ponte 25 de Abril, está tudo parado já praticamente a partir de Corroios em direção ao tabuleiro, acessos preenchidos, o do IC20 e também do Centro-Sul. A ponte Vasco da Gama não tem problemas, na Crila há um acidente na descida do túnel do Grilo para Olival Basto, trânsito sujeito a demora para quem vem lá mais atrás na zona de Sacavém, e ainda os efeitos do final da prova da Volta a Portugal em bicicleta de hoje em Queluz, trânsito sujeito a demora em toda a zona, a afetar também as saídas do IC19.
0: É este o cenário a 9 minutos das 7 da tarde. Faça boa viagem com a Antena 1. Estamos a ligar Portugal de norte a sul, ilhas por todo o mundo, onde quer que nos ouça. Fique bem, divirta-se. Até porque há Paulo Flores para ouvir agora. Luz e Fé.

0: Com luz e fé, seguimos juntos com Paulo Flores a 5 minutos das 7. Depois das 7, depois das notícias, há o regresso do túnel de acesso com Paulo Sérgio, hoje em direto do Estádio da Luz. Para já, ainda há um postal do dia para ouvir.
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0: Mais uma vez, Luís Osório a contar uma história, desta vez da ex-jornalista que decidiu ser auxiliar de ação médica.
2: Não a conheço. Nunca falámos, desconheço-lhe a voz, desconfio que seja alta, mas pode ser baixa. É possível que nela se persinta uma névoa do que traz do passado, não sei. Vera Martins, é esse o seu nome. Verinha, para os que verdadeiramente dela gostam. A mãe do Afonso, mas sobretudo uma grande mulher. Um exemplo. A Vera licenciou-se em Comunicação Social na Universidade de Letras do Porto, foi jornalista durante vários anos e depois assessora numa Câmara Municipal. Tinha o sonho de fazer reportagens, escrever, observar o mundo e contar histórias. Aos 18 anos, era uma menina inquieta, sonhadora, utópica. Desejava deixar uma marca, construir uma família, cumprir-se. Só que a vida tem planos próprios. O jornalismo foi morrendo, a família também. Ficou por sua conta, ela e o pequeno Afonso, o príncipe que a fez tomar a mais extraordinária decisão da sua vida. Os seus amigos maiores choraram quando ela lhes contou. Sabiam que estava infeliz, que nada na sua vida lhe parecia fazer sentido, que se sentia um fardo, um verbo de encher, que não era útil um bocadinho que fosse ao mundo, que nunca fora verdadeiramente feliz ou estivera sequer próxima de se sentir realizada. Que parecia ter nascido com o bilhete errado, na família errada, no lugar errado, no tempo errado. Os seus amigos comoveram-se quando Verinha lhes contou que iria mudar a sua vida, decidir a trabalhar em cuidados paliativos como auxiliar. Lavar os doentes mais frágeis, mudar-lhes a posição na cama, lavar as roupas e o chão para que se sentissem melhor e dignos, falar com eles, ouvi-los. Ser auxiliar, a mais nobre profissão, talvez a mais esquecida. Licenciada, ex-jornalista, ex-assessora de um presidente e uma câmara e agora, por decisão própria, auxiliar de ação médica. A fazer o que mais ninguém faz, a abraçar doentes que têm minutos de vida, a não se importar de ganhar o ordenado mínimo por achar que recebe muito mais do que isso. Por acreditar que recebe o sentido que lhe faltava. O motivo para dizer ao seu Afonso, meu filho, a mãe é importante para muita gente. Um dia vais orgulhar-te de mim. Também eu chorei, Vera. Vieram as lágrimas aos olhos. Obrigado por tudo. E se um dia passar pela CUF de Aveiro, não me esquecerei de entrar e perguntar pelo anjo que se salvou neste mergulho fundo.
0: 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Ligamos Portugal também através da previsão do estado do tempo para amanhã, sexta-feira, dia 7 de agosto, que terá céu limpo, um pouco mais nublado no litoral a norte do Cabo da Roca até o início da manhã, vento intenso também junto à costa e a temperatura máxima vai subir. Em Viana do Castelo, 24 graus de máxima, Porto 25, Aveiro 26, Leiria 29, Braga e Guarda 30, Viseu e Coimbra 31, Vila Real e Lisboa 32, Santarém e Setúbal 34, Bragança, Porto Alegre e Faro 35, Beja 36, Évora 37, Castelo Branco 38. Atualizamos as notícias às 7 em ponto aqui na Antena 1 e logo depois seguimos viagem até ao Estádio da Luz. É lá que está Paulo Sérgio para recomeçar o túnel de acesso.

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1: Sete horas no continente e na Madeira, 6 nos Açores. Nuno Rodrigues, a esta hora, no topo da atualidade.
2: Com a Judiciária e o Ministro da Administração Interna debaixo de fogo, o Presidente da República repete a mensagem que deixou na semana passada, sublinhando a importância de preservar as instituições. As polémicas que envolvem Luís Neves levaram a Ministra da Justiça a ordenar uma auditoria e uma investigação interna na Polícia Judiciária. O atual Ministro elogia estas iniciativas e garante que continua tranquilo. Os resultados da segunda fase dos exames nacionais já chegaram à maioria das escolas. Os diretores acreditam que vai ser possível afixar os resultados amanhã.
1: A esta hora estão 23 graus no Porto e também em Ponta Delgada, 27 em Coimbra e no Funchal, 29 em Lisboa e 31 em Faro. Edição das 7 na Antena 1 com Nuno Rodrigues.
2: Um dia marcado por novos desenvolvimentos nas polémicas que envolvem a Judiciária e o antigo Diretor Nacional desta Polícia. O Presidente da República pouco ou nada acrescenta em relação ao que já tinha dito na semana passada. Numa curta declaração esta tarde, em Viseu, António José Seguro voltou a sublinhar a importância de preservar as instituições. É de resto nesse sentido que o Presidente interpreta a auditoria e a investigação interna na Judiciária, hoje anunciadas pela Ministra da Justiça.
3: Eu reafirmo aquilo que disse na semana passada em Marvão e designadamente a necessidade de todos nós termos responsabilidades, quer individuais, quer como titulares do órgão de soberania, de preservarmos e defendermos as instituições da democracia e do Estado de Direito Democrático. É aliás nesse sentido que eu interpreto a recente decisão da Ministra da Justiça de ter mandou fazer uma auditoria à Polícia Judiciária. E o que é importante é que tanto esta auditoria como as investigações criminais que estão a decorrer produzam resultados o mais rapidamente possível para que nós possamos ter conhecimento dessas mesmas conclusões. É muito importante que cada um, no âmbito das suas competências constitucionais, atue de acordo, de forma a preservar o Estado de Direito Democrático e as instituições da nossa democracia. Não tenho mais nada a dizer.
2: O Presidente, sem mais comentários, no dia em que as polémicas que envolvem Luís Neves levaram ao Ministério da Justiça a anunciar uma auditoria e uma investigação interna na Polícia Judiciária, à margem de uma iniciativa em Leiria, Luís Neves, o agora Ministro da Administração Interna, garantiu que continua tranquilo e elogiou a decisão de Rita Júdice.
4: O Sr. Ministro da Justiça ordenou e ordenou bem.
5: Auditoria à Polícia Judiciária na altura em que o Sr. Ministro tutelava este órgão.
4: E bem, eu já disse que estou absolutamente tranquilo e ainda bem que todas essas auditorias, investigações, averiguações, audições se façam para que no final a verdade de tudo venha ao de cima. Portanto, quero dizer que estou absolutamente tranquilo e também que estou desejoso, se necessário for, de colaborar e contribuir com o meu conhecimento para essas questões.
2: Declarações do Ministro da Administração Interna, no dia em que ficou também a saber-se que Luís Neves vai ser julgado no Tribunal de Contas por causa de infrações financeiras detectadas numa auditoria às contas de 2023 da Judiciária. O Ministro diz que não será julgado, até porque foi ele que tomou a iniciativa de solicitar a intervenção deste Tribunal.
4: Contrariamente àquilo que tem vindo a ser dito, fui eu que requeri a intervenção do Tribunal de Contas. A Polícia Judiciária foi inspecionada, quer dizer que nos últimos anos a Polícia Judiciária teve inúmeras inspeções, em que saímos bem globalmente delas. Numa inspeção do Tribunal de Contas há dois factos que nos foram apontados com relevância. E o Tribunal de Contas entendeu que o contraditório que a Polícia Judiciária apresentou que era suficiente e deu o assunto como encerrado. O processo foi visto ao Ministério Público e o Ministério Público entendeu que num caso concreto deveria aplicar uma sanção mínima a mim, à diretora financeira e ao diretor financeiro desta área. Eu contestei, eu vou contestar que estou em prazo, porque entendo que esse facto que aí está foi para salvar uma operação policial de grande importância de combate ao crime organizado transnacional. Tinha que ser tomada uma decisão de urgência, tinha que ser tomada uma decisão sob confidencialidade E quero dizer o seguinte, a forma como essas viagens, que é de viagens que estamos a falar, foram adquiridas, pouparam dinheiro ao Estado.
2: Explicações de Luís Neves em relação ao caso relacionado com o Tribunal de Contas, uma notícia conhecida ao início da tarde, ainda antes do Ministério da Justiça ter confirmado que a Polícia Judiciária vai ser alvo de uma auditoria e também de uma avaliação interna. É uma decisão da ministra Rita Júdice na sequência das polémicas que vieram a público nas últimas semanas. Rita Soares.
1: Uma decisão tomada na sequência das notícias sobre o funcionamento da Judiciária quando Luís Neves era diretor nacional até fevereiro deste ano, antes de entrar para o governo. A ministra Rita Alarcão Júdice ordenou essa avaliação interna, uma avaliação que vai incidir também sobre os processos que possam ter sido abertos pela Direção de Serviços de Disciplina e Inspeção, uma unidade da própria Polícia Judiciária, responsável pelo controlo e pela instrução de processos disciplinares e que monitoriza também os planos de prevenção de riscos de corrupção. Na resposta enviada esta tarde à Antena 1, o gabinete da ministra confirma também que a Judiciária vai ser alvo de uma outra auditoria da Inspeção-Geral dos Serviços de Justiça. Um órgão, lê-se nesta resposta, que faz inspeções regulares a todas as instituições do setor. Já sobre a questão do atrelado, apreendido pela Polícia Judiciária numa operação relacionada com tráfico de droga e encontrado em Barcelos na empresa do empreiteiro amigo de Luís Neves, o Ministério da Justiça entende que não se justifica qualquer averiguação adicional, uma vez que essa matéria está a ser investigada no inquérito do Ministério Público.
2: O antigo diretor nacional da Judiciária já está a ser alvo de um processo de inquérito por causa da deslocação do atrelado apreendido no âmbito de uma investigação sobre tráfico de droga. Nesta altura, a CNN Portugal está a adiantar que o empreiteiro da Constru Barcelos, João Carvalho, amigo de Luís Neves, não fez obras apenas na casa do agora ministro, também esteve na casa do diretor financeiro da Polícia Judiciária, Álvaro Pires. Segundo Luís Neves, tinha sido Álvaro Pires a sugerir a entrega do atrelado apreendido na operação de combate ao tráfico de droga à Constru Barcelos. Os resultados da segunda fase dos exames nacionais já chegaram à maioria das escolas. O Ministério da Educação tinha anunciado hoje que todos os resultados chegariam aos estabelecimentos de ensino até às 5h30 da tarde de hoje. Filinto Lima acredita que vai ser possível afixar os resultados durante o dia de amanhã. O presidente da Associação Nacional de Diretores de Agrupamentos e Escolas Públicas adianta que a informação está a chegar aos estabelecimentos de ensino.
0: Estão a chegar de forma gradual a todas as escolas. Eu penso que neste momento as escolas, estão todas, quase todas, já poderão ter na sua posse os ficheiros. Para quê? Para que os diretores possam produzir as pautas para amanhã, estarem fixadas nas vitrines, para que os nossos alunos finalmente possam ver as suas classificações e dar-lhes uma alegria ao fim e ao cabo. E para, sinceramente, terminar esta novela mexicana que durou muitas semanas.
6: E tem conhecimento de notas que tenham aparecido como suspenso, como aconteceu na primeira fase?
0: Até ao momento não, mas nós ainda não falamos com todos os diretores, mas até ao momento falamos já com alguns diretores, não aparece para já a palavra suspenso em nenhuma das pautas.
2: Filinto Lima, entrevistado há pouco pela jornalista Inês Martins, até agora não estão a repetir-se os erros que marcaram a primeira fase dos exames nacionais. Os resultados da segunda fase devem ser afixados amanhã nas escolas. O Ministério da Educação tinha garantido que os resultados da segunda fase seriam enviados às escolas até às 5h30 da tarde de hoje. Benfica e Sporting de Braga continuam na luta para um lugar na fase de liga das competições europeias. As duas equipas voltam a entrar em campo daqui a pouco à procura desse objetivo. Em Braga, a equipa da casa recebe o Dinamo de Minsk na terceira pré-eliminatória de acesso à fase de liga da Liga Conferência. Ricardo Pinheiro, estamos a menos de meia hora do início da partida. Já tens a equipa oficial do Sporting de Braga?
7: Tenho sim, isto num final de tarde bem belo aqui na cidade dos Arcebispos e já com essas escolhas do técnico Carlos Vicente, treinador dos Minhotos, ele que faz alinhar na baliza Bernardo Fontes, depois de uma defesa a 4 com Vítor Gomes, Sérgio Barcia, Vítor Carvalho e também Berami, meio campo com João Moutinho, Gorbi e o Zen Basitos, na frente Gabriel Silva à direita, à esquerda Paulo Vítor, estes dois no apoio ao capitão de equipa Ricardo Horta. A partida arranca já daqui a pouco, às 7:30 em ponto. Apita o austríaco Cristian Petru, que se ocorre.
2: Jogo às 7:30, 30 minutos depois arranca na Luz o Benfica Arts, neste caso terceira pré-eliminatória da Liga Europa de Futebol. Paulo Sérgio, já tens o 11 inicial do Benfica?
8: Há uma grande surpresa na equipa do Benfica. O guarda-redes Samuel Soares é chamado à titularidade, vai relegando Trubin, o internacional ucraniano, para o banco dos suplentes. Faz Marco Silva três alterações em relação ao último jogo, o jogo do St. Gallen, a contar para a segunda pré-eliminatória. Samuel Soares, Tomás Araújo e Prestiani são as novidades. O Benfica vai jogar de início com Samuel Soares, depois Bá à direita, Dala à esquerda, Tomás Araújo e Lenglet ao meio, Enzo Barrenetxea e Leandro Barreiro na zona mais recuada do meio campo, Prestiani à direita, Rafa à esquerda, com Sudakov nas costas de Pavlidis. Este é o primeiro jogo da terceira pré-eliminatória da Liga Europa para a equipa do Benfica. Dentro de 8 dias joga-se em Edimburgo, na Escócia, e por isso o Benfica vai ter que fazer aqui um bom resultado para tranquilamente viajar depois até ao norte da Europa. Está um final de tarde agradável no Estádio da Luz, embora com algum vento.
2: Jogo às 8 em ponto, com relato na Antena 1, como sempre. Emissão especial arranca, Carina, um pouco antes das 8.
1: Às 7:45 fica prometido. Antes disso, ainda vamos ter túnel de acesso com Paulo Sérgio em direto do Estádio da Luz. Até amanhã, Nuno.
2: Até amanhã, é hora de sempre.
1: Emissão com edição das 7 com Nuno Rodrigues, assim aqui é, em simultâneo com a RTP Antena 1 Madeira, também com a RTP Mundo. Informação em permanência em noticias.rtp.pt. Antes de entrarmos no túnel de acesso, outros túneis. Olá, Paulo Galvão, como está o trânsito a esta hora?
9: Está condicionado na Nacional 329-2, entre Mangualde e Gouveia, na zona da Póvoa de Cervães, com um incêndio que tem estado a ser combatido, um incêndio florestal nesta zona, e que levou também ao corte da linha da Beira Alta. Na região do Porto, temos esta hora filas na ligação do Dragão A3 na VCI, entre o Hospital da Perlada e a zona da Boa Vista, onde ainda está por resolver um acidente que está a ocupar a via mais à esquerda. A A44 com acidente em Gaia, na zona dos túneis, com filas compactas para quem vai da Ponte do Freixo em direção a Coimbrões. Avenida AEP nos dois sentidos no Pararranca. Acidente na A4 em São Mamede, em Festa, e filas compactas para quem vai no sentido Matosinhos, Águas Santas. Mais a norte, em Braga, circular urbana com demora nos dois sentidos em direção à saída para Vila Verde, e acesso ao Estádio Municipal também com muito movimento. Na região de Lisboa, trânsito demorado para chegar ao tabuleiro da Ponte 25 de Abril, para quem está na A2 e quer chegar à capital. As filas começam na zona do Feijó, acessos do IC20 e Centro-Sul estão também preenchidos. Para sair de Lisboa não há grandes dificuldades, trabalhos na subida de Monsanto na A5, no sentido Lisboa-Cascais, com o trânsito ali um pouco mais parado. Na zona do viaduto do Eduardo Pacheco, acesso ao Estádio da Luz com o habitual, na segunda circular, a partir do Campo Grande, e também para quem vem no IC19, a partir de Alfragide, na Acril, a partir também da zona de Alfragide, do Parque Abismo de Monsanto, em direção ao Estádio da Luz. Túnel do Grilo também ainda no Pararranca, acessos a Queluz ainda dificultados com o final da prova de hoje da Volta a Portugal em bicicleta, e por último, Estrada Nacional 10 com um caminhão despistado na ligação de Vila Franca de Xira à zona de Pegões. Na zona do Infantado, o trânsito está condicionado.
1: Faça boa viagem com a Antena 1. Está na altura de entrarmos novamente no túnel de acesso com Paulo Sérgio, já a seguir, em direto do Estádio da Luz.
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Muito boa tarde, estamos em direto do Estádio da Luz para o primeiro túnel de acesso da nova temporada, temporada 26-27, nas vésperas do começo da edição 93 do Campeonato Nacional de Futebol. Benfica e Sporting Clube de Braga do Mais 7, nas vésperas do começo da edição 93 do Campeonato Nacional de Futebol. Benfica e Sporting Clube de Braga dão mais um passo rumo à fase regular.

0: aspirações para chegarem longe nas suas competições. Concordas com esta ideia?
1: Boa tarde, Paulo. Boa tarde, Nuno. É verdade, são duas equipas que têm que entrar pelos seus estatutos nestas competições com a ideia da vitória. O Benfica é de forma natural uma equipa de Liga dos Campeões, tem sido aí que tem feito a maior parte dos seus percursos nos últimos anos, e olhando ao seu plantel e à sua valia, teria todas as condições para estar na Liga dos Campeões a disputar o apuramento para a fase seguinte. Que está nesta Liga Europa, tem que cumprir estes jogos das rondas de qualificação, mas se houve algumas dificuldades no primeiro encontro frente ao St. Gallen, eu creio que a partir daqui a superioridade do Benfica, até com a melhoria da equipa, vai acabar por se acentuar. Pelo estatuto, o Benfica, obviamente, estando na fase de Liga da Liga Europa, é um fortíssimo candidato a chegar até à final. O mesmo se passa com o Sporting Clube de Braga, até com o extra do Braga na época passada ter alcançado as meias finais da Liga Europa, e agora encontra-se na Liga Conferência, que à partida é uma competição um pouco mais acessível também em termos de calendário e de adversários. É certo que isso pode, em alguns momentos, levar a equipa de Carlos Vicens a olhar para outros objetivos, sobretudo na Liga Portuguesa, e mais tarde falaremos disso, mas eu creio que o Braga vai estar também nessa luta. Mas, mais uma vez, por estatuto, Sporting Clube Braga na Liga Conferência está entre os grandes candidatos para chegar à final.
0: Luís, a equipa do Benfica faz três alterações em relação ao jogo de há 8 dias frente ao St. Gallen, com essa enorme novidade, Samuel Soares, que é hoje titular. Será para continuar ou há aqui um apalpar por parte do técnico português da equipa encarnada?
1: Olha, tendo em conta que estamos a ver já os guarda-redes do Benfica a aquecer, e que a Natália Trubin está ali em perfeitas condições, está a correr de um lado para o outro, portanto está a participar do aquecimento fisicamente disponível, leva-me a crer que é de facto uma opção técnica. E sendo uma opção técnica neste posto específico de guarda-redes, eventualmente Marco Silva poderá vir a dizer que a escolha de Samuel Soares tenderá a ver com o seu melhor jogo de pés num jogo de domínio esperado para os encarnados, mas também abre aqui uma porta, pelo menos para uma competitividade pelo lugar, que não era tão óbvio e não tinha ficado nada óbvio da conversa de ontem do treinador do Benfica na conferência de imprensa. Ontem, quando ele afasta o tema do guarda-redes, fiquei com a ideia de que Trubin seria titular até eventualmente poder sair neste mercado do Benfica. Não sei se isso estará de facto por horas de acontecer, pode ser esse o caso também, mas o que parece aqui estar também fortemente indicado é que, tendo os dois guarda-redes disponíveis, Marco Silva aposta em Samuel Soares, e isso significa que Samuel Soares subiu na hierarquia.
0: A qualquer momento vamos ter também as opiniões do Nuno Coelho. Vamos lá olhar para os jogos de abertura dos da frente do campeonato. O Benfica recebe no domingo à noite e à porta fechada aqui no Estádio da Luz o Académico de Viseu, que regressa ao escalão máximo do futebol português 37 anos depois. Os encarnados esperam por mais reforço, ao mesmo tempo que vão arrumando a casa. Lenglet, o central francês que foi contratado ao Atlético de Madrid, é titular esta noite. O extremo polaco Kaminski, que veio do Colónia, e indo-colombiano Ion Duran, que jogava no Zenit de São Petersburgo por empréstimo do Al Nassr da Arábia Saudita. Estes dois estão no banco, mas são os reforços. Luís, é certo que, como explicou ontem Marco Silva, há ainda muita gente para chegar, desde logo mais um central. Como há menos de um mês do fecho do mercado, digamos que há razões para os adeptos do Benfica estarem, de algum modo, preocupados com este mercado menos, mais tranquilo, acho que vamos dizer assim, por parte da equipa do Benfica, neste ano de 26-27, ou não?
1: Não faltam jogadores ao Benfica. O que falta aqui ao Benfica é, se calhar, é mais tempo para poder gerir a construção deste plantel. Eu diria que o Benfica desta temporada, o Benfica destes meses de julho e agosto, está a pagar um pesado castigo por aquilo que não conseguiu na temporada passada, acima de tudo o assegurar da segunda posição, que lhe teria permitido o início de época completamente diferente. Agravado, obviamente, pela vitória do Torriense na Taça de Portugal, que empurrou o Benfica para esta fase de qualificação. Este pesado castigo são estes 6 jogos, o ter que jogar quando a equipa claramente não estava preparada para ter

0: competição a sério, com os seus mundialistas ainda muito fora de forma porque tiveram que ir muito mais tarde para férias, tudo isso está a castigar o Benfica e também está a tornar...
1: Que é boa verdade, não contava estar nesta fase, obviamente, da competição, enfim, a grande culpa, a culpa obviamente entre aspas é do Torriense, que ganhou a Taça de Portugal.
0: Sim, mas o Benfica teve o segundo lugar à sua mercê e desperdiçou, portanto não retire daí a responsabilidade da equipa do Benfica. O Torriense só veio agravar, digamos assim, a sua situação, mas isso também está a tornar mais difícil para o Benfica fechar o plantel, porque tem obrigado a equipa a procurar soluções rápidas que depois chocam muito com a ideia de Marco Silva, que quer que toda a gente que chega à equipa tenha tempo suficiente para se encaixar e encontrar o seu lugar no conjunto, e portanto entre a necessidade, a vontade e a precaução, é um Benfica a ter que enfrentar esse castigo da melhor forma possível, e a melhor forma possível foi, mesmo com dificuldades, acabar por passar o St. Gallen e até ter um resultado 5-0 que lhe deu muita confiança para o jogo desta semana. E é essa expectativa que eu tenho aqui a alguns minutos do início deste jogo frente ao Arte, é ver um Benfica muito mais senhorial na forma como vai entrar na partida.
1: É, até porque tem mais uma semana de trabalho e por isso mesmo é normal, ou será normal, que a equipa se apresente de forma diferente. Já está disponível no Nuno Coelho. Nuno, boa tarde, bem-vindo à primeira edição do Túnel de Acesso desta temporada. Para além de mais um central de qualidade, quais são as necessidades mais prioritárias do Benfica em termos de plantel para esta temporada, em tua opinião?
2: Bem, boa tarde. Eu acho que um central é claramente em função dessa saída do António Silva, talvez seja a posição primordial para o Marco Silva poder reforçar a sua equipa. Obviamente que eu acho que o problema do Benfica, e puxando um bocadinho àquilo que foi também a época passada, é muito mais do que apenas um reforçar de equipas ou de individualidades. Eu acho que o Benfica essencialmente terá de funcionar mais como equipa. O Benfica tem bons jogadores, eu acho que dentro daquilo que foi a falta em alguns momentos dinâmicas na temporada passada, o Benfica este ano precisa de funcionar mais como uma equipa, e por isso acho que mais do que individualidades ou contratar jogadores, já há vários no plantel com capacidade, e por isso acho que o Benfica terá de se agarrar, o Marco Silva neste caso, mais a essa incapacidade coletiva que houve no passado, e formar uma equipa essencialmente.
1: Mas precisa de mais gente e gente de outra qualidade, para além do tal central, precisa de mais um avançado, por exemplo, uma vez que Ivanovic em princípio vai sair, não é?
2: Sim, acho que sim, obviamente que se ficar só Pavlidis ficará curto. Na temporada passada, num determinado momento, houve também o falatório da falta de extremos. Eu acho que depois com o Sheldrup a afirmar-se, com o Kebakio teve muito tempo fora, acho que o Prestiani entrou bem também nessa posição, mas sim, concordo contigo. Acho que se Ivanovic sair, e apesar daqueles últimos jogos na temporada passada, obviamente que será necessário juntar alguém ao goleador Pavlidis para aquilo que é a quantidade de competições que o Benfica vai ter de disputar, obviamente. E por isso acho que sim, acho que é uma posição obrigatória neste caso. Acho que no meio campo já há muita gente e gente de qualidade. Para a posição 10 também há Rafa, há Sudakov. Se não sair mais ninguém para as alas, acho que o Benfica também está competitivo, seja para jogar como jogadores como titulares, seja para depois vir gente do banco e acrescentar. Por isso acho que sim, acho que a posição de central, defesa central e um ponta de lança para juntar a Pavlidis, acho que sim, acho que são as duas posições primordiais.
1: Os encarnados vão ter um mês de agosto cheio de jogos. A partir de hoje isto vai ser um jogo a cada 3 dias. Começam com o Académico de Viseu e há a porta fechada. Nuno Coelho, tu que andaste lá dentro, esta situação pode mexer de alguma forma com a equipa? O que acontecer hoje para o bem e para o mal também pode condicionar o jogo de domingo à noite? Ou são histórias completamente diferentes?
2: Não, são histórias diferentes. Eu acho que cada vez mais, e nós em Portugal, infelizmente, temos um pouco eu não vou dizer a desprestigiar, mas ou seja, temos o melhor exemplo do ano passado no Porto, estava tão perto ali de uma meia-final europeia e acabou por preferir atacar com tudo no campeonato em detrimento dessa prova. Por isso eu acho que as equipas portuguesas, os três grandes portugueses, o grande objetivo da época é sempre o campeonato. Por isso, obviamente, que começar bem e logo na primeira jornada começar com uma vitória é importante para toda a gente. Eu acho que, independentemente do que aconteça hoje, o Benfica no domingo irá com tudo para esse jogo, não tenho a menor dúvida. Obviamente que, se conseguir juntar o útil ao agradável, que é fazer uma boa exibição europeia e ganhar mais confiança depois para o jogo de campeonato, muito melhor, obviamente. Há muita gente a regressar, estes jogos europeus, neste caso de pré-eliminatórias, eu acho que são quase considerados
1: isto como uma pré-temporada, não é? É uma pré-temporada.
2: Sim,
1: em andamento.
2: É uma pré-temporada em andamento, mas que tem o seu peso, não é? Porque no caso de dar eliminação, gera-se toda a contestação e o falatório que se deu logo como foi, por exemplo, a primeira derrota do Benfica, não é? Na Suíça. Por isso, eu acho que é tudo muito bonito quando corre bem, como eu dizia, mas em relação à tua pergunta, são competições diferentes e eu acho que o Benfica no domingo, independentemente do que aconteça hoje, vai entrar com tudo para uma maratona.
1: Nuno Coelho, na análise ao jogo do Benfica no próximo domingo. Luís Cristóvão, parece-me evidente que os encarnados são favoritos para entrar na Liga frente ao Académico de Viseu. O que pode fazer a equipa de Bruno Pinheiro nesta visita ao Estádio da Luz? Uma equipa que regressa à primeira divisão, agora na Liga Portugal, 37 anos depois, com muitas caras novas, começando pela do treinador, não é?
0: Sim, eu creio que o Benfica vai ter duas condicionantes na partida do próximo domingo. A primeira é aquilo que acontecer aqui hoje. Quanto mais folgado for o resultado hoje frente ao Arts, melhor o Benfica vai entrar frente ao Académico de Viseu, e depois terá que enfrentar também o facto de não ter adeptos no estádio para essa partida, o que vai aliviar um pouco a sensação de pequenez que o Académico de Viseu poderia sentir nesta visita ao Estádio da Luz.
1: É, mas está para ser preparado, enfim, uma recepção à equipa do Benfica, ecrãs gigantes, etc., que pode, enfim, também mexer um bocadinho com a cabeça dos jogadores do Académico.
0: Eu creio que pode ajudar os jogadores do Benfica, mas os jogadores do Académico, quando o jogo começar com este estádio vazio,
1: é à la pandemia, não é?
0: Vão passar um pouco ao lado de uma pressão que poderiam ter em cima nesta primeira partida. Mas isso não dá grande percentagem de possibilidades ao Académico de levar daqui pontos. É um Benfica que estará em crescendo, mesmo com alguma gestão. Só uma noite de hoje que fosse muito má é que poderia acabar por colocar o Benfica também mais ansioso em relação à estreia no campeonato, coisa que não me parece que vá acontecer.
1: Sporting é o primeiro dos candidatos ao título a entrar em ação. Joga no sábado à noite na Reboleira frente ao Estrela da Amadora. Este é um Leão profundamente diferente em relação ao dos últimos anos. Saíram muitos dos habituais titulares, Yulman, Morita, Kenda e Trincão. Outros estão perto de confirmar a saída, como Diomand, Daniel Bragança e Pedro Gonçalves. Entraram Ibrahim Ba, Altamira, Dumbiá, Zalazar, só para falar dos mais sonantes. A equipa de Rui Borges fez uma pré-temporada imaculada, porque ganhou todos os jogos que fez. Luís Cristóvão, como é que olhas para este arranque do Leão? Afinal, parece ser possível mudar muita coisa e ter resultados quase de imediato?
0: É, pois, mas o Sporting é a única equipa dos três grandes, aliás, até dos quatro principais clubes da Liga, que vai fazer a sua estreia oficial na Liga neste fim de semana. E por isso vai estar aqui também debaixo de um outro olhar. O Sporting faz uma excelente pré-temporada, demonstrando até aqui uma enorme facilidade para encaixar um conjunto de novos jogadores que estão em todos os setores, mas sobretudo é um meio-campo completamente modificado, uma linha de apoio à ponta de lança também com muitas modificações. O Sporting fez a maior parte da sua pré-temporada frente a equipas que vão entrar em competição oficial apenas duas ou três semanas depois do Sporting. E isso tem um peso muito grande naquilo que nós fomos vendo até agora. É de facto um Sporting que dá sinais de confiança, mas é um Sporting que vai ter o seu primeiro teste a doer num estádio que não é fácil, portanto, condicionantes físicas no estádio, no relevado, que vão obrigar o Sporting, se calhar, a ter aqui assim um encontro com uma outra realidade. E frente ao Estrela, que mudou de treinador, mas também traz um conjunto de referências da época passada, sobretudo na linha defensiva, que pode pode dar aqui alguma consistência. Eu diria que das quatro equipas de que estamos aqui a dar maior destaque na Liga Portuguesa, o Sporting pode ser aquela que vai passar por mais dificuldades na sua estreia. Os bons ensaios podem até ajudar nisso, ter criado aqui uma confiança um pouco falsa sobre o que a equipa pode realmente valer quando tiver que jogar na Amadora no sábado à noite.
1: Mas por aquilo que viste, gostaste do Sporting? Deu boas indicações?
0: Deu boas indicações com um conjunto de contratações que a nível individual trazem todas qualidade, mas muitas delas ainda vão ter que construir também o seu estatuto em comparação com os jogadores que saíram. Não pode nunca ser fácil substituir Morten Hulme, não pode nunca ser fácil substituir o Francisco Trincão ou até o Pedro Gonçalves, não desta última temporada, mas o Pedro Gonçalves e aquilo que significou para o Sporting nestes anos em que vestiu de verde e branco. E eu diria, se fosse fácil, todas as equipas estariam muito disponíveis para fazer grandes revoluções nos plantéis todas as temporadas. E como isso é uma coisa rara, é sinal que não será tão fácil assim. E esse é um sinal de aviso, não é propriamente aqui uma promessa de que as coisas vão correr mal, é um sinal de aviso para que às vezes os entusiasmos das pré-temporadas acabem por chocar com a realidade do início da época.
1: É melhor estar de facto atento. Nuno Coelho, é um leão fortíssimo aquele que se apresenta para já, apesar de todas estas mudanças, ou como se costuma dizer, há ainda muita água para correr por baixo da ponte até termos uma equipa do Sporting em condições de, enfim, pedir meças àquilo que fez na temporada passada.
2: Acho que como o Luís disse, acho que há muita pedra para partir, sem sombra de dúvida. Eu acho que, obviamente, para o adepto sportinguista é uma pré-época de confiança, obviamente, pelos resultados, por aquilo que a equipa tem produzido, por ter jogado até com boas equipas e ter feito bons resultados. Mas eu concordo muito com o que o Luís falou, acho que são muitas mudanças de jogadores importantes. Se formos analisar bem o Sporting, quase perdeu 5, 6 titulares, se assumirmos já também que o Pedro Gonçalves vai sair e o próprio Diomando. Por isso são muitas mudanças. É verdade que em termos financeiros é um mercado fantástico para o Sporting, mas há determinados jogadores em posições cirúrgicas, e eu destaco claramente Trincão e Hulmand, como dois jogadores nucleares e de difícil substituição. Por isso, se juntarmos a esses todos aqueles outros que também saíram, Kenda é verdade que não jogou muito, já falei, Pedro Gonçalves, é muita mexida para um mercado só.
1: E por isso mesmo que o mercado do Sporting tenha sido um mercado muito interessante, verdade?
2: Sim, eu acho que foi um mercado interessante para o Sporting de futuro, pelas contratações que conseguiu, por jogadores de qualidade, jogadores jovens. Foi um mercado muito interessante em termos de vendas, acho que sim, acho que também foi um bom mercado para o Sporting. Vamos ver qual o custo e o peso que isso terá numa época onde normalmente não se mexe tanto, e por isso acho que foi um fim de ciclo para muitos dos jogadores, é verdade. Foi até quase um fim de ciclo, e fala-se muito daquilo que era a equipa de Ruben Amorim, e fala-se muito desse fim de ciclo, restam poucos dessa altura. Agora vamos ver se, com tantas mudanças, mantendo o treinador, e isso é uma mais-valia, obviamente, vamos ver como é que o Sporting reage com todos aqueles que chegam e que têm de se adaptar a uma ideia de jogo, a um clube, e não estão lá os mais experientes, digamos assim, para dar algum suporte.
1: Nuno, depois dos ensaios, o primeiro exame à série deste Leão será feito depois de amanhã na Reboleira, logo frente a um Estrela que joga em casa e que também quer evitar sobressaltos como o que viveu na temporada passada. Sim. Como é que antevês este Estrela da Amadora Sporting?
2: Acho que será um jogo difícil para o Sporting. O Estrela recupera um treinador que é um bom treinador, que conhece muito bem a Primeira Liga Portuguesa. É um treinador que eu conheço bem e que cria sempre normalmente grupos muito fortes e focados, unidos. É verdade que o Estrela também sofreu quase uma mini revolução, porque também teve muitas entradas e saídas também em relação àquilo que foi a temporada passada. E por isso eu acho que jogar na Amadora nunca é fácil. O Estrela é uma das equipas que consegue também meter boa gente em casa para apoiar a sua equipa. Por isso Eu acho que será um jogo difícil. Começar fora nunca é tão fácil como ser o primeiro jogo em casa. Acredito que o Sporting, obviamente, por ser o jogo também em Lisboa, terá uma grande massa adepta para apoiar. Mas eu prevejo sinceramente...
1: Prevê sinceramente que o Sporting tenha algumas dificuldades. Campeão Nacional Futebol Clube do Porto no domingo ao final da tarde joga com o Alverca. Não deixa de ser curioso que frente a frente vão estar dois treinadores campeões nacionais, Farioli e Sérgio Ferreira, que ganham o título de juniores também pelo Futebol Clube do Porto. Os Dragões não mexeram no plantel de forma substancial, bem pelo contrário, regressou André Silva para a posição de ponta de lança e mais alguns pequenos retoques, mas nada demais. Luís Cristóvão, é um dragão a jogar na continuidade, à espera que Samu recupere para ganhar poder de fogo. Por aquilo que se viu na Supertaça, os protagonistas e a forma de jogar são os mesmos.
3: Não é um bocadinho arriscado, porque as outras equipas começam a perceber como é que este Porto está alicerçado.
0: E quando o próprio Torriense, percebendo e sabendo como o Porto joga, foi capaz de anular o meio-campo do Floco do Porto durante grande parte da partida da Supertaça e obrigou o campeão nacional a conquistar esse troféu apenas com um golo marcado, mostra bem do nível de dificuldades que o Porto pode vir a encontrar. Não foi de facto uma estreia, bem, foi em termos de resultados sim, de conquista de troféu sim, mas em termos exibicionais não foi nada uma estreia feliz da equipa do Porto, pelas enormes dificuldades que teve para criar oportunidades e acabando mesmo o jogo com menos remates do que a equipa de Torres Vedras. Por outro lado, é um Porto que até agora parece estar a apostar tudo na continuidade, não saindo nenhuma das peças mais relevantes da temporada passada. Chegou o Anguin Beom para o lugar de Seco Fofaná como uma espécie de suplente de ouro. Continuam as questões à volta de Rodrigo Mora e da sua não utilização. Parece, eventualmente, até no jogo do passado sábado, que não chamar Rodrigo Mora quando a equipa estava a ter tantas dificuldades para criar oportunidades parece um pouco contrassenso, mas é a opção de Francesco Farioli, que tem alguma curiosidade também para o ouvir na antevisão do jogo frente ao Alverca neste fim de semana. Mas diria que para o Porto esta aposta na continuidade tem também necessariamente que se transformar numa aposta em encontrar mais formas de fazer melhor com os mesmos jogadores. Mantendo os jogadores, creio que dá um grande passo para poder ter esse crescimento, mas exige ao treinador e à estrutura que criem mais jogo para que o Porto possa voltar a ser campeão.
1: Nuno Coelho, viste algumas nuances na forma de jogar do Porto nos jogos de pré-temporada e na Supertaça? Francesco Farioli vai repetir uma fórmula de sucesso, é indiscutível, mas não é demasiado arriscado agora que os outros clubes já perceberam como o Dragão se organiza? É como diz o Luís Cristóvão, vai ter que achar com os mesmos jogadores outras formas de surpreender?
2: Sim, acho que sim, acho que eu estive presente nessa Supertaça, fui fazer o jogo e na verdade ao comentarmos depois no pós-jogo foi precisamente isso, foi um Porto muito parecido àquele que víamos na temporada passada. Aqui o jogar bem e o jogar mal, eu acho cada vez, e neste caso especificamente com a maneira como Farioli vê o jogo, é cada vez se calhar menos relevante, porque a verdade é que o Porto está muito igual àquilo que foi na temporada passada, ou seja, eu acho que será uma equipa muito pressionante sobre o adversário, com grande capacidade defensiva, mas com muito pouca criatividade ofensiva. E por isso acho que será mais ou menos um Porto igual. Eu esperava sinceramente, e apesar de ter tido uma grande réplica do Torriense, há que realçar isso, eu esperava sinceramente ver algo diferente, principalmente, ou prevejo que Farioli tente fazer coisas diferentes, principalmente frente a blocos baixos onde o Porto tem muita dificuldade. As dinâmicas são as mesmas, os laterais praticamente não saem do lado dos centrais, ou seja, isso cria muito jogo igual em relação àquilo que foi, muita previsibilidade em relação àquilo que foi o Porto da temporada passada. Por isso sim, eu esperava ver coisas diferentes, esperava sinceramente, não o vimos ainda. Vamos ver o que é que o André Silva pode dar diferente ao jogo do Porto, mas eu não acho que seja tanto pelo ponta de lança que se possa criar dinâmicas diferentes. E por isso, vamos ver, a receita na temporada passada resultou, e resultou num título. importantíssimo, foi o campeonato, obviamente, mas eu acho que sim, acho que era importante o Porto criar novas dinâmicas para poder surpreender, não só porque vai ter uma Liga dos Campeões, e eu não sei até que ponto é que haverá tanta rotatividade como o Fabioli fez nesta primeira época dele no Futebol Clube do Porto. Há essa questão do Mora, que também me parece muito pertinente, e que eu até esperava que tivesse sido uma das questões dos jornalistas no pós-supertaça, porque neste momento aparentemente Rodrigo Mora é o quarto interior do plantel, e por isso, falando daquilo que é a falta de criatividade, Mora praticamente passa a ser o quarto médio, e por isso eu acho que há algumas questões interessantes para o Farioli responder, se ele quiser, obviamente, mas que são pertinentes, sem sombra de dúvida.
3: Nuno, rapidamente, numa pincelada, como é que antevês este Futebol Clube do Porto Alverca, o jogo de estreia do campeão nacional na Liga 26-27?
2: Bem, antes de mais, eu acho que terá aí logo um handicap muito grande, que é um treinador que era da casa, do Futebol Clube do Porto, já o disseste, o Sérgio, que poderá saber um pouco mais do que deveria nesta fase, e por isso acho que também tem um desafio aí interessante, sai dos sub-19, vai para o Alverca. Obviamente que o Porto é o favorito, não tem como não ser, mas eu acho que esse ponto poderá ser muito importante para o Alverca poder criar coisas diferentes, esse conhecimento que o treinador do Alverca tem sobre o Futebol Clube do Porto, mas sem sombra de dúvida, o Porto é o favorito para ganhar o jogo.
3: Luís, uma pincelada rápida também, uma opinião sobre a estreia dos Dragões na Liga 26-27.
4: Bem, eu não espero que o Alverca seja uma equipa tão fechada quanto foi o Torriense, mas é um Alverca treinado por alguém que conhece muito bem o Futebol Clube do Porto, conhece por dentro, e por isso poderá ter aqui um ou outro momento para tentar quebrar a superioridade dos portistas. O Porto vai ter que conseguir provocar erros ao Alverca se quiser uma vitória, e uma vitória mais tranquila, coisa que não conseguiu no jogo da Supertaça.
3: Olha, antes de fechar esta edição número 1 do túnel de acesso desta temporada, talvez o jogo mais interessante da primeira ronda seja o Moreirense Sporting Clube de Braga. Luís Cristóvão, é um jogo complicado para os bracarenses?
4: Será um jogo complicado, até porque o Braga está também agora em competição nos acessos à Liga Conferência. Moreirense, para mim, estará no lote das equipas que vai tentar lutar por um lugar europeu também, e por isso quererá entrar bem, ainda para mais jogando em casa. Mas é um Braga onde a manutenção de Carlos Vinças, apesar das muitas vendas e vendas gordas que fez o Braga neste mercado, a manutenção de Carlos Vinças é sobretudo a manutenção da aposta no modelo de jogo, que demorou algum tempo até aparecer, mas quando apareceu mostrou um Braga de altíssimo nível. É isso que espero ver também nesta temporada, e já desde o início.
3: Nuno Coelho, Moreirense Sporting de Braga, é o jogo mais interessante da jornada também para ti?
2: Sim, duas equipas estáveis, duas equipas muito estáveis, isso que o Luís falava do Carlos Vicens, um pouco parecido também ao Moreirense, ou seja, é uma equipa estável, por isso o Braga está habituado já a esta fase, porque já disputou na temporada passada estas eliminatórias iniciais, mas sim, prevejo que seja um jogo interessante, onde o Braga também, acredito eu, por aquilo que fez, principalmente na fase final do campeonato, é favorito, mas sim, concordo com vocês, acho que é um jogo bastante interessante para as duas equipas.
3: Nuno Coelho, Luís Cristóvão, muito obrigado. Este túnel de acesso sai agora para os balneários. Já a seguir regressamos aqui ao Estádio da Luz para a transmissão do Benfica Arts e para o acompanhamento do Sporting Clube de Braga Dinamo de Minsk. Na semana que vem não há túnel por causa dos jogos da segunda mão de Benfica e Sporting Clube de Braga. Até daqui por 15 dias.

0: Antes da emissão especial do desporto, Paulo Galvão, só uma ronda rápida então pelas estradas de Portugal.
1: Vamos a isso. Vamos começar pela Estrada Nacional 10, com despiste de um pesado e carga espalhada na faixa de rodagem entre a zona do Infantado e as Taipadas. Passa-se com dificuldade. Há também despiste de um caminhão na zona de Mora, na Estrada Nacional 251, na variante de Mora, sem feridos, mas com aparato e, portanto, o trânsito está condicionado. No Alentejo temos acidente na variante de Grândola, na zona de saída para Santiago do Cacém, com trânsito sujeito a demora. Na cidade do Porto, em Gaia, temos filas na A44, do Freixo para Coimbrões, porque há um acidente na zona dos túneis. Vê-se ainda com trânsito acumulado na zona da Boa Vista, em direção à Ponta Rábida, também com um acidente a ser resolvido. Filas também nos dois sentidos da Avenida AEP, ligações à saída para Vila Verde, na variante de Braga, com trânsito parado a partir de Ferreiros. Cidade de Lisboa, com acesso ao Estádio da Luz, ainda com trânsito compacto no final do IC19 para a zona de Benfica, e também com acidente na radial de Benfica do IC19 para a zona de Campolide. A ponte de 25 de Abril só tem filas para entrar em Lisboa na descida do Feijó em direção ao Tabuleiro, com os dois acessos também preenchidos, o IC20 e também o acesso do Centro-Sul. É tudo. Boa viagem para todos, beijinhos para ti e até amanhã.
0: Bom regresso a casa também para ti, Paulo Galvão. Até amanhã. Bom regresso a casa para quem nos ouve. Já a seguir, a emissão especial de desporto para acompanhar na Antena 1. 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

0: Boa tarde e tarde de futebol na Antena 1 para seguirmos mais uma etapa de Benfica e Sporting de Braga nas provas europeias. Atentos também ao Pafos de Ricardo Sapinto e ao Anderlecht de Vítor Bruno, ambos em ação na Liga Europa. Esta vai ser também uma tarde-noite de Liga Conferência. Tudo isto com a volta a Portugal em bicicleta a rolar e na véspera do Estoril Famalicão é o jogo que vai abrir amanhã a primeira Liga de Futebol.
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0: Daqui a pouco vamos a Braga, já com os primeiros minutos em andamento no Sporting de Braga Dinamo de Minsk, mas para já retomamos novamente os caminhos do Estádio da Luz para recuperarmos as equipas, os 11 iniciais, a reportagem do João Alves Domingos, os comentários do Luís Cristóvão, a narração do jogo estará a cargo do Paulo Sérgio. Paulo, uma vez mais, boa tarde. Vamos recuperar então as escolhas dos dois treinadores para este jogo da primeira mão da terceira pré-eliminatória da Liga Europa.
2: Muito boa tarde, sejam bem-vindos ao Estádio da Luz em Lisboa para esta partida referente à terceira pré-eliminatória da Liga Europa. Estamos na primeira mão com a equipa do Benfica a fazer três alterações em relação ao jogo de há oito dias frente à formação do St. Gallen. Desde logo uma alteração substancial na baliza. Trubin começa no banco dos suplentes. É Samuel Soares o escolhido para ser titular neste encontro referente à terceira pré-eliminatória da Liga Europa. Tomás Araújo está como capitão da equipa e titular no lugar de António Silva, entretanto transferido para o Bournemouth da Premier League. E Prestiani, depois de ter cumprido três jogos de castigo por causa da situação com Vini Júnior, acaba por ser também chamado à titularidade. Quanto ao resto, mantêm-se os jogadores que tinham jogado há oito dias. Destaque também para Kamins, o internacional polaco que veio do Colónia e que começa no banco dos suplentes. A formação do Benfica, treinada por Marco Silva, vai jogar de início com Samuel Soares na baliza. Bade do lado direito, Dalla à esquerda, Tomás Araújo e Lenglet ao meio. No meio campo, Enzo Berrenetche e Leandro Barreiro. Prestiani do lado direito, Rafa à esquerda, Sudakov, o internacional ucraniano, nas costas de Pavlidis. Banco dos suplentes da equipa do Benfica com o guarda-redes Trubin, depois outras opções: Dedic, Gabriel Índio, José Neto, Richard Rios, Manu Silva, Miguel Figueiredo, Luque Bacchio, João Rego, Duran, Anísio Cabral, Kaminski e também Sheldrup. Recordo que Ivanovic e também Orsnes estão lesionados e não podem dar o seu contributo à equipa. Do lado da formação da Escócia, o guarda-redes é Royce, depois Altena à direita, Mil na esquerda, McAtee e Findlay ao meio. No meio-campo, Mendy, Spital e Miller. Depois, na frente de ataque, Caboré, Xiridis e o português Cláudio Braga. Faz duas alterações, aliás, a equipa treinada pelo belga Wouter Wraken em relação ao jogo da semana passada, uma derrota por 2-0 frente ao Sturm Graz. Esta equipa do Arts, que começou na Liga dos Campeões, já está na Liga Europa e eu acho muito sinceramente que vai acabar por ser relegado para a Liga Conferência. João Alves Domingos, no Estádio da Luz, voa a Águia Vitória, ainda com muita cadeira à mostra.
3: Exatamente, ainda parte do Estádio da Luz por preencher, muitos lugares vagos. Foi também se percebendo isso ao longo da tarde, nas imediações do Estádio da Luz não estavam muitos adeptos, muita gente também ainda a trabalhar neste mês de agosto, terá retardado a chegada aqui ao Estádio da Luz, até pelas informações de trânsito que foi passando à Antena 1 aqui nas imediações do Estádio do Benfica. Portanto, também vamos olhando para as entradas aqui das bancadas do Estádio Encarnado e ainda muita gente a tomar lugar. Oportunidade também para o Benfica, começando mais cedo a época, muitos dos portugueses que residem no estrangeiro poderem assistir ao vivo este jogo entre o Benfica e o Arts da Escócia. Dar também uma nota para os adeptos escoceses a marcarem forte presença no Estádio da Luz. O setor dedicado aos adeptos visitantes está praticamente esgotado.
2: João Domingos, ele vai acompanhar mais perto do espetáculo esta partida entre o Benfica e o Hearts de Edimburgo. Já vamos escutar a antevisão, aquilo que tem para nos contar o comentador Luís Cristóvão. Para já vamos até Braga, meu caro Walter Madureira, numa altura em que no Estádio da Luz daqui a pouco vão subir ao relvado as equipas.
0: Isto porque é uma tarde-noite de futebol com Liga Europa e também Liga Conferência, já em andamento com 20 minutos o Sporting de Braga, Dinamo de Minsk.
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0: Partida para acompanharmos no Municipal de Braga com o Ricardo Pinheiro. Como é que tem sido, Ricardo, estes primeiros 20 minutos de jogo?
4: Isso mesmo, com o primeiro quarto de hora já cumprido, a entrada mandona do Sporting de Braga, claramente a querer agarrar nas rédeas da partida, e há instantes, à passagem do minuto 13, Ricardo Horta, apesar de ter sido apanhado em fora de jogo, foi uma grande jogada por parte da formação minhota, com um ótimo entendimento entre o capitão de equipa e Paulo Vítor, a dar frutos, sendo que o avançado espanhol finalizou com o pé esquerdo para uma grande defesa do guardião bielorrusso. Isto é claramente com o Braga a somar chances, cada vez mais oportunidades, a cheirar cada vez mais, certamente, o golo que estará por breves momentos, porque tamanha é a carga ofensiva deste Sporting Braga à passagem do minuto 20. Ora, dizer ainda que os minhotos têm jogado praticamente sempre em meio campo ofensivo, isto perante umas bancadas muito bem compostas do Municipal Bracarense, destaque ainda para os cerca de não mais de 50 bielorrussos no setor visitante. Recordo-lhe que o Sporting de Braga alinha com a Bernardo Fontes na baliza, depois uma defesa formada por Sérgio Barthia, Vítor Carvalho, Adriano Berami, Vítor Gomes, meio campo com Gorbi, João Moutinho, e na frente Gabriel Silva, ainda Paulo Vítor, Ricardo Horta, e do outro lado do esquerdo está o Zen Bazidis. É esta a equipa do Braga, nem mais uma caminhada europeia numa altura em que há canto para os minhotos à passagem no minuto 21. Braga 0, Dinamo de Minsk também 0.
0: Com via aberta para darmos conta de alterações do marcador no Braga Dinamo Minsk.
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0: Retomamos os caminhos do Estádio da Luz, cuidados técnicos do Francisco Lemos, reportagem do João Alves Domingos, os comentários do Luís Cristóvão, o relato é do Paulo Sérgio. Boa tarde uma vez mais, Paulo.
2: Já estamos no Estádio da Luz, equipas para subirem ao relvado dentro de instantes. Luís Cristóvão, vamos lá olhar para este Benfica Arts. Na Benfica, recordo 11 iniciais, Samuel Soares é a grande novidade, depois Bato, Mazarus, segunda novidade, Lenglet Hidal, Enzo Arrenetche e Leandro Barreiro, Prestiano e terceira novidade, Sudakov, Rafa e Pavlidis, Sheldrup começa no banco dos suplentes, Trubino também, Kaminski, aspas, é um Benfica claramente favorito para esta eliminatória, para ganhar este jogo, porque é bom da verdade, Luís. Este Arts é muito diferente do que era na temporada passada. Perdeu o guarda-redes, o alemão, que foi para o Mainz, tem os dois centrais titulares lesionados e falta-lhe poder de fogo.
5: Sim, boa tarde, Paulo, mais uma vez. Boa tarde também a todos aqueles que estão nesta emissão mundial da Antena 1 e que nos acompanham por esse mundo fora. É um Benfica que está em crescendo, aquele que hoje recebe o Hearts que está quebrado e que ainda não conseguiu unir as suas partes depois de um verão com muitas saídas, desde logo o seu treinador para o Glasgow Rangers, a chegada de Wouter Franken não tem sido coroada de grande sucesso, até porque a opção do técnico passou por mexer também na forma como a equipa estava habituada a jogar. Svalov, guarda-redes, foi o último a sair, ele que ainda fez os jogos frente ao Sturm Graz, já não jogou no jogo do campeonato frente ao Aberdeen, já tinham saído defesas, jogadores do meio campo, tinha saído também Shankland, o ponta de lança, que acompanhou o seu treinador para o Rangers. Portanto, saídas em todos os setores, para além das lesões do Alcott e também do Fagan Walcott, que, como tu falaste, são demasiadas contrariedades para que o Arts consiga encontrar lugar onde pôr o pé.
2: Tanto para mim que o Arts é ainda pior do que foi o St. Gallen.
5: Sim, sem dúvida nenhuma. A equipa do St. Gallen foi um sorteio não muito auspicioso para o Benfica, exatamente por aquilo que mostrou no jogo da primeira mão, ou seja, jogar ainda em julho na Suíça, frente a uma equipa cujo 11 foi exatamente o mesmo 11 que tinha feito o último jogo da temporada passada.
2: Com 3 semanas de trabalho.
5: Exatamente, era muito difícil para a equipa encarnada, a equipa depois conseguiu superar isso no jogo em casa. Agora tem um adversário que eu creio que será bastante mais acessível e a situação que poderá ainda ser mais acessível eventualmente para o encontro que se seguirá no play-off, caso o Benfica, como se espera, ultrapasse o Hart. Mas para esta partida, olhos na equipa encarnada e na equipa de Marco Silva. Desde logo na baliza, uma enorme surpresa ver hoje Samuel Soares no lugar de Trubin. E compreendendo a opção técnica, gostaria de saber se haverá aqui mais razões para Trubin ter acabado por sair da equipa nesta partida. E isso se calhar só vamos saber no momento da conferência de imprensa final do jogo, mas é a grande surpresa para este encontro a inclusão de Samuel Soares como titular.
2: Mas Trubin está no banco, portanto.
5: Trubin está no banco e estava em condições físicas por aquilo que mostrou no aquecimento dos guarda-redes. Depois, as inclusões de Tomás Araújo. Bem, era esperado, com a saída de António Silva, Tomás Araújo ganha o seu posto. E Prestiani, aqui com Prestiani e Rafa Silva, expectativa para ver maior capacidade, mais velocidade, mais imprevisibilidade a partir dos seus extremos, com Sudakov a ter necessariamente que crescer para a camisola que veste. Tem a confiança do seu treinador, tem de facto um passado, um potencial que fala por si, mas Sudakov tem que mostrar mais capacidade em campo e mais capacidade de ser protagonista para merecer ser o homem à volta de quem se constrói também parte desta equipa do Benfica. De resto, o meio campo com Leandro Barreiro tem sempre muita energia para dar e vender, e uma frente de ataque com Vangelis Pavlidis, que mesmo com os rumores de eventuais saídas, não deixa de dar tudo pelo Benfica. Continuo a achar que o grego é um jogador muito injustiçado, mais até pela forma como o comparam com os jogadores de outras equipas do que propriamente por aquilo que ele não faz no Benfica. É um jogador que tem 60 golos marcados em duas temporadas, marcou 4 golos no jogo da semana passada frente ao Santo Galo. Creio que há aqui um avançado que deve ser estimado e apoiado pelo Benfica, mesmo chegando João Duran, que é um jogador que, estando bem, pode ser um jogador ainda melhor para o ataque do Benfica. Pavlidis, neste momento, é o dono do lugar e tem feito por merecer até mais respeito e mais apoio da parte dos adeptos do Benfica.
2: Jovens Domingos, em boa verdade, nestes últimos instantes, muito mais gente entrou no Estádio da Luz. Eu, de resto, tive a oportunidade de no final de tarde, antes de vir aqui para o nosso posto de reportagem, de passar pelo centro comercial que fica aqui em frente ao Estádio da Luz. Muita gente, muitos imigrantes portugueses com as famílias a caminho do estádio. Devem-se ter demorado um bocadinho, porque o estádio, se não está cheio, para lá caminha, não é?
3: É verdade, nos últimos minutos muita gente a entrar, ainda pessoas a descerem as escadas de acesso à bancada do Estádio da Luz, portanto promete ser uma boa casa neste segundo jogo da temporada do Benfica aqui no Estádio da Luz, e estar perto de ficar cheio a casa encarnada, numa altura em que as equipas já se cumprimentaram, também os dois treinadores. Marco Silva dirigiu-se ao banco do Arte para cumprimentar o treinador belga Vrenken, e deixa-me só dar um pormenor que captei na sala de imprensa, mais ou menos uma hora antes do início da partida. Estava o treinador Duarte a dar uma entrevista à BBC em plena sala de imprensa do Estádio da Luz, portanto, um mundo de diferença.
2: Outras culturas, sem dúvida nenhuma, vão ser 20.

0: Futebol Continental Dinamo na Madeira. São 19 horas nos Açores. 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Começou o jogo! Saiu a equipa do Arte. A bola de Cadziris para o guarda-redes Góis. Este a bater lá para o lado esquerdo. Saltou ali o defensor, capitão da equipa, Tomás Araújo. A bola soltou e sobrou depois para Rafa. A jogar ali para trás, passo longo de Bana e o corte da defensiva do Arts. A bola a sair pela linha lateral em arremesso manual para a equipa encarnada no meio campo defendido pelos escoceses.
1: Alexander Pá vai executar o lançamento, já colocou em Tomás Araújo. O Benfica que equipa com equipamento tradicional de vermelho, calção branco e meia também encarnada.
0: Relvado em excelentes condições para receber este jogo no Estádio da Luz. A bola está em Lenglet a lateralizar para a esquerda para Bá. O Samuel Bá dá-lhe a jogar ali com Prestiani. E Prestiani a começar para já aqui do lado esquerdo. Vamos ver se é ou não para continuar. A bola batida lá para o lado direito para a Copete, baixa para Relvado. Ali Alexander Bá joga para trás para Tomás Araújo. Está sobre a divisória à procura de um companheiro liberto de adversários. Jogou para dentro do grande círculo. Está ali Lenglet. Lá vai um antigo jogador do Atlético de Madrid, corte da defensiva escocesa, a tentar ali ensaiar uma jogada de saída por Spital, o escocês a bater aqui para o lado direito, a aparecer ali o atraso agora para Samuel Soares, mas foi literalmente atropelado o jogador do Benfica, Lenglet, é livre já marcado.
1: Foi Cláudio Braga a derrubar o central francês do Benfica quando já tinha ganho o lance.
0: Cláudio Braga é um daqueles futebolistas formados em Portugal, no Paços de Ferreira, também no Rio Ave, e que foi para a Escócia e é uma estrela, uma enorme estrela do futebol escocês. A bola está em Sudakov, aqui do lado esquerdo, lá está Sudakov a manobrar de pé direito, meteu ali para o meio, a recuperação por parte da defensiva da Escócia, o remate para este área de defesa! De Bol Reis, a bola ficou ali a saltitar à frente de Prestiani, o argentino de pé direito, obrigou o guarda-redes neerlandês a uma defesa de grande nível.
1: Corte incompleto da equipa do Arts, a bola a saltitar, Prestiani tirou as medidas, parou de primeira, rente ao relevado, Reis teve de se aplicar para sacudir a bola.
0: Estava a equipa do Benfica, Benfica instalado dentro do meio campo contrário, sem surpresa, a bola está ali em Lenglet a vir ao jogo lá para a meia direita, está a recolher o novo capitão da equipa do Benfica, que é Tomás Araújo, lateraliza para Bá, meter lá para dentro da grande área, cruzamento atrasado.

0: aos 3 minutos.
1: A equipa do Arte ficou a ver o Benfica a jogar. Tudo começa numa abertura de Tomás Araújo para o lado direito. Alexander Bá a combinar com Leandro Barreiro. Foi à linha final, cruzou atrasado para a finalização de primeira de Rafa para fazer o segundo gol da temporada.
0: Até parece fácil. Rafa, que já tinha marcado no primeiro jogo na frente ao St. Gallen, lá na Suíça. Agora a marcar outra vez. Rafa. No Estádio da Luz ainda não estão ainda não estamos nem com 4 minutos. Uns pauzinhos para esses 4 minutos. Marca o Benfica. Benfica 1, Arte de Edimburgo 0.
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0: Luís Cristóvão, estão confirmadas as facilidades defensivas concedidas pelo Arte logo nesta primeira jogada. Velocidade e a aparecer ali o espaço.
3: É um Benfica muito assertivo nestes minutos iniciais e a equipa do Arte já a facilitar e a permitir que o Benfica chegue à vantagem muito cedo. Era aquilo que se esperava do Benfica, uma entrada forte no jogo, consegue transformar já em vantagem, a superioridade é por demais evidente, a forma como o Arte se organiza não parece dar qualquer tipo de segurança defensiva ao conjunto escocês.

0: e por isso cabe ao Benfica aproveitar o espaço que vai tendo.
1: Sudakov ali, um passo rasteiro, atenção, Leandro Barreiro vai para o remate, a defesa de Royce caiu e a bola foi ter com ele.
2: O passe de Sudakov era na direção de Rafa, não conseguiu captar, a bola sobrou com facilidade para Leandro Barreiro, ligeiramente encostado à direita, remate cruzado e depois caiu o guardião da equipa escocesa para evitar o 2-0 do Benfica.
1: Agora Samuel Dalla a fazer ali uma falta sobre o escocês Miller, ele que foi formado no Celtic de Glasgow e está na sua primeira temporada nesta formação de Edimburgo. Lá está preparado para a movimentação o guarda-redes Royce, guarda-redes dos Países Baixos, 24 anos, é um guarda-redes que na época passada jogava na Bélgica. Lá está ele fora da sua grande área, aqui descaído sobre o lado direito, a levantar de pé esquerdo, bola viajando pelo ar, caindo ali junto de Bá, a afastar, agora a subir ali ao primeiro andar o capitão da equipa, que é precisamente o número 18, Henry Millen, a tentar dar ali de cabeça para a sua frente, organiza a equipa escocesa agora por intermédio de McEntee, a meter aqui para Altena tentou tirar um passe, tentou tirar ali um adversário à sua frente, não lhe permitiu depois para Estiani, e é lançamento para a equipa do Benfica à esquerda, lançamento já executado, a bola para trás ali para Langley de pé esquerdo a mudar o flanco ao jogo, ali para a meia direita está Tomás Araújo com a bola dominada, Cláudio Braga está muito longe, a passo ali para Bá do lado direito, tira o cruzamento atrasado, aparece ali McAtee, o jogador da República da Irlanda, a afastar, insistência ainda por parte de Tomás Araújo a manter a bola na posse da equipa do Benfica, a jogar com Samuel Soares. Lá está um internacional sub-21 por Portugal, ele que esteve no ano passado nesse campeonato da Europa da Eslováquia. A bola está em Tomás Araújo ali a marobrar, a fazer uma abertura para a direita, para a esquerda, a bem jogado Prestiani vai para a grande área, lá está Prestiani, atira um adversário de caminho, escorregou, veio para trás, joga com Samuel Dal, bola para Sudakov, dá de primeira, para Bá, Bá a deixar depois ali num companheiro a manobrar, que é o Enzo Barrena de Cheia, a bola outra vez para a esquerda para Prestiani, Samuel Dal, cruzamento, Miller a desviar e a bola a sair pela linha final, canto à esquerda para o Benfica.
2: O Benfica com alguma cerimónia para rematar a baliza, foi trocando a bola até à esquerda onde aparecia Samuel Dal, tirou o cruzamento, Miller em ações defensivas foi fechar, pontapé de canto lado esquerdo na forma como ataca o Benfica, vai bater, parece-me, Sudakov.
1: Lá está Sudakov a ser cumprimentado pela bancada, a retribuir esses cumprimentos com palmas, a ajeitar a bola no quarto de círculo, levanta ali o braço na esquerda, está à procura de um companheiro liberto de adversários lá dentro da grande área, bola batida para a primeira posta, ali um desvio, afasta a defensiva Duarte, de qualquer maneira Cláudio Braga a despachar, vem quase junto ao grande círculo, o Samuel Soares a deixar depois em Samuel Dal, o sueco a virar o jogo para Enzo Barrena de Cheia, espera ali um bocadinho, o jogador argentino entra dentro do meio campo contrário a passo, a joga depois com Leandro Barreiro, a deixar para Tomás Araújo, lá está Tomás Araújo ali a rasgar para Rafa a fazer a bola chegar um bocadinho mais atrás, é Tomás Araújo, vai agora marubrando, mete ali para o meio para Langley a virar para a esquerda para Nadal, a Dal de primeira para Prestiani, a Prestiani dá ali arrastar para Sudakov, tem espaço, abertura lá para lá direito, bem jogado, a bola ali para Alexander Bá, vai à procura de espaço, deixa em Sudakov, corredor central, cruzamento, não, era remate, mas contra um adversário que era o Hospital, e afasta e consegue manobrar a equipa Duarte, o problema é o resto, Henry Milne, diretamente para fora, quando procurava, João Alves Domingos, procurar a bola no meio campo contrário.
2: Tentava colocar a bola no ataque do Duarte, mas muita pressão também dos jogadores do Benfica, foi Leandro Barreira dificultar a tarefa ao adversário.
1: Está bem o Benfica, está a vencer por 1-0 e está dominador, nem outra coisa seria de esperar frente a estes fracos escoceses. Olha, a bola está ali para Estiani a fazer uma abertura lá para dentro da grande área, vai aparecer ali a assistência de Leandro Barreiro, Bá a deixar depois ali em Rafa voltou para Bá, atira o cruzamento lá para dentro da grande área, a conseguir ainda a insistência à equipa do Benfica, remate, agora atrapalharam-se os dois, Bá e Rafa.
2: Os dois queriam concluir esta jogada que foi praticamente oferecida pelos homens do Arts, não conseguiram limpar o lance, ficou ali à disposição tanto do lateral direito como do extremo do Benfica, acabou o remate por sair demasiado ao lado da baliza escocesa.
1: Luís Cristóvão, 10 minutos praticamente esgotados nesta primeira parte no Estádio da Luz, vence o Benfica por 1-0 desde o minuto

0: 8 na 3, golo de Rafa, numa exibição impositiva por parte da equipa portuguesa.
1: Sim, é um Benfica que não está a dar espaço com algum para o Arts poder respirar. E também nas poucas ocasiões em que a equipa escocesa teve bola, não mostrou capacidade para ensaiar qualquer tipo de perigo. Jogo de sentido único para os encarnados, espaços bem ocupados, muita variação nos flancos. É um Benfica não só superior, mas apostado em desgastar a equipa do Arts. Precisa apenas de apurar a forma de chegada junto da área. Já obrigou Reus a duas defesas, já marcou um golo, mas é um Benfica a poder aspirar a uma maior vantagem. Tal é a sua superioridade.
0: Rafa à direita, Prestiani à esquerda, é assim que a equipa do Benfica está organizada. Lá está Rafa a vir ali um bocadinho atrás, a bola está em Enzo a arrumar a casa, a deixar depois em Tomás Araújo, a virar o jogo aqui para o lado esquerdo, bola para o Internacional argentino, recolhe com um pé, trabalha com o outro, lá vai ele, a passa, entrou na grande área, vai para o remate, a defesa de Reis, uma defesa, ele fechou completamente a baliza, o guarda-redes neerlandês, mas foi um grande momento e uma grande oportunidade para a equipa portuguesa.
2: Lado do esquerdo do ataque do Benfica, serpenteou para a Prestiani dentro da área, tirou um adversário do caminho com ângulo apertado. Podia ter optado por colocar mais ao centro para uma finalização de um colega, foi para o remate, Royce fechou a baliza.
0: Está confiante para Prestiani, outra vez de posse de bola, lá está o argentino, restou a deixar um bocadinho mais atrás no outro argentino, a bola está em azul, barreira cheia, a vir ao jogo lá para o lado direito, está ali Tomás Araújo, internacional português que esteve no campeonato do mundo das Américas, a jogar com o Langley, a bola para Pavlidis, virou-se Pavlidis a combinar lá para dentro da grande área para Sudakov, primeiro Reis, ali com o apoio a fechar de Finlay e a bola ficou no guarda-redes Duarte.
2: Passo vertical de Langley, encontrar Pavlidis à entrada da área, o ponta de lança grego rodou e depois colocou a bola, tentou colocar em Sudakov, cobertura dos centrais do Hearts e saída do guarda-redes da escocesa.
0: A bola está ali em Rafa a conseguir combinar com Pavlidis, deixar depois em Leandro Barreiro, lá está o internacional luxemburguês, ele de origem angolana, ali a rodar, a arrumar a casa, a deixar depois em Langley a fazer uma abertura aqui para Samuel Dal, sobre a esquerda, meteu mais para o meio, para Sudakov, dá ali para trás, para Enzo, barreira cheia, abertura lá para o lado direito, de cabeça, aparece ali o corte do capitão Henry Milne, a bola vai para Cláudio Braga a ser desarmado, organiza a equipa do Benfica, lá está Tomás Araújo a arrumar a casa bem, uma volta sobre si próprio, deixou depois a Enzo, barreira cheia, a bola lá para o lado direito, está ali Bá dá para trás para Barreiro, a Barreiro a meter mais para o meio para Enzo a fazer uma abertura aqui para a meia esquerda, a pisa ali Langley, adiantou, deu já para o Enzo, barra na cheia, ou grande passo para Sudakov e grande desarme de Jordi Altena, com a bola depois a tocar ainda no ucraniano do Benfica e a sair pela linha final.
2: Mas o árbitro auxiliar já tinha levantado a bandeirola, fora de jogo assinalado a Sudakov, ainda assim boa iniciativa de Enzo Barrenetche a colocar um passo vertical e em muito tempo o Arts não saía do seu meio campo e é agora que o vai conseguir fazer através de um pontapé de baliza.
0: Lá está a bola batida pelo guarda-redes Boa Royce, meter no meio campo contrário, saltou ali defensiva do Benfica, recupera ainda a posse de bola Mendy, lá está o inglês ali a passar lá para o lado esquerdo, a bola vem ali para trás na direção de Milne, a Milne variar para Findlay, a Findlay ainda dentro do seu meio campo, a entrada do meio campo contrário, a trocar a bola com o seu companheiro que é o central McEntee dá ali para trás para Royce junto à marca da grande penalidade, pé esquerdo a levantar, a bater lá para o lado esquerdo, aparece ali o corte de Bá, de cabeça, a entregar depois para Leandro Barreiro, dentro do grande círculo, arrastar dali para trás, a descongestionar, a meter já para Langley, mete para o meio campo contrário, bola para Sudakov, bem trabalhado, a fazer uma abertura para Prestiani vai ali para o chão, não há qualquer falta, a bola a sobrar depois para Miller a sair dali com a bola dominada, lá está ele de pé esquerdo, a jogar depois...
3: E atenção que há penalti na Pedreira em Braga para o Sporting de Braga, jogada rápida por parte dos Minhotos, com a ótima variação de flanco por parte de Gordi no centro do terreno, a descobrir à esquerda Gabriel Silva, acaba por fazer um túnel ao adversário direto e quando invade a área, o remate prensa no braço do adversário e por isso resulta de imediato em marcação do penalti, assim assinalou Christian Petra Schiocchirca, este árbitro austríaco, para a passagem do minuto 43 no primeiro tempo, poder o Sporting de Braga, através deste penalti, colocar-se em vantagem no marcador. O

Braga, que tem muito procurado o golo na partida, tem estado sempre em vantagem no marcador. O Braga, que tem muito procurado o golo na partida, tem estado sempre por cima ao longo destes mais de 40 minutos, mas sem conseguir alcançar então.

0: Cristian Petro, árbitro da partida, que vai ser autorizado o penalti ao Sporting de Braga. Quem já tem a bola nas mãos e coloca ali no círculo dos 11 metros é Ricardo Horta, o capitão de equipa do Sporting de Braga. 2-3 passos atrás, mãos na anca, abre as pernas, respira fundo, tem pela frente o guardião do Dinamo de Minsk, toma a partida, o balanço, tirou para dentro! Marcou Braga! Ricardo Horta! Bola puxada com força ao centro da baliza, guarda-redes a cair para o seu lado direito. Está feito o primeiro do Sporting de Braga à passagem do minuto 45. E que festa nas bancadas quando o ambiente já parecia muito morno na partida.
1: A equipa do Sporting Clube de Braga também em vantagem. Vai a bem mais adiantado este jogo da Liga Conferência. Estamos até já perto do final da primeira parte na cidade dos Arcebispos.
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1: Daqui a pouco iremos dar conta do final da primeira parte do Braga Dinamo de Minsk, com o golo marcado por Ricardo Horta a colocar a formação de Carlos Vicens na frente do marcador, mas regressamos ao Estádio da Luz.
3: Numa altura em que nos encaminhamos para os 18 minutos desta primeira parte, o Benfica está a vencer o Hearts da Escócia, equipa de Edimburgo, por uma bola a zero, golo marcado aos 3 minutos por Rafa. Tenta sair Mandi, lá está a formação do Hearts à procura de meter aqui pelo lado esquerdo, passa ali de Miller, muito, muito para trás, apareceu ali o cabeceamento de Findlay para o seu guarda-redes Reis. Reis a deixar no corredor esquerdo, lá está Findlay, vai caminhando. Do escocês formado no Celtic, há muitos jogadores deste Hearts que foram formados no Celtic de Glasgow, por assim dizer, na equipa mais forte da atualidade no futebol escocês. A bola está ali atrás em McAtee, bater lá para a esquerda, a meter para Henry Milne a dar ali para o número 89, que é Kzaridis a soltar lá para a esquerda. Atenção, vai-se aproximando a equipa do Hearts da grande área do Benfica, grande desarme de Tomás Araújo, com classe, em suplesse, a roubar literalmente a bola ao jogador do Hearts. Ainda a aparecer agora o carrinho de Leandro Barreiro, a bola vai já ali para Sudakov, tentava bater ali para Pavlidis vai ali protestando, João Alves Domingos com o passe do seu companheiro, mas ele não tinha como meter de outra maneira, digo eu.
4: Ficou de braços abertos o ponta-de-lança grego do Benfica, pedia mais calma a Sudakov para definir este lance, tinha ainda algum tempo e espaço para guiar a bola e depois sim entregar então a Pavlidis.
3: A bola está aqui do lado.
0: Permitam-me só que assinale aqui tempo de intervalo no Estádio Municipal de Braga, 1-0 para o Sporting de Braga nesta recepção ao Dinamo de Minsk.
1: No minuto, Ricardo, é uma vantagem que se aceita?
0: Aceita, tendo em conta que o Braga dominou maioritariamente este primeiro tempo, ainda que tenha perdido chances atrás de chances, esmoreceu um pouco neste final do primeiro tempo, deixando crescendo a equipa bielorrussa, mas depois numa ótima reação já nesta ponta final a conseguir conquistar esta grande penalidade que Ricardo Horta, capitão de equipa minhoto, transformou em golo. Agora com tempo de intervalo, Braga 1, Dinamo de Minsk 0.
1: Voltamos à Luz.
3: No Estádio da Luz estamos praticamente com 20 minutos nesta primeira parte. Ganha o Benfica por 1-0, que agora vai beneficiar de um pontapé livre. É verdade que é frontal, mas enfim, dali, como dizia alguém que eu tenho muitas saudades, o meu amigo Jorge Pereira, dali nem com o crocodilo tussa, às vezes está constipado.
4: O mais provável é que saia cruzamento. Estão Samuel Dalí e Sudakov perto da bola para bater este livre, depois de uma falta assinalada sobre Enzo Barrenetxea. Foi Caboré, o ponta de lança da equipa do Hearts, a pisar o pé esquerdo do meio-campista do Benfica.
3: É livre que vai ser marcado por o Sudakov, ou então o pé esquerdo de Samuel Dal. Vamos ver, é Samuel Dal que tem ali o braço direito levantado. Uma pequena barreira, dois jogadores do Hearts. Sudakov, é Dal, bateu lá para dentro da grande área, falhou ali a interseção. À boca da baliza apareceu ali Enzo Barrenetxea, pareceu-me ser ele. Só que falhou, mas depois o atraso e o corte de um jogador do Hearts, e é canto do lado direito para a equipa encarnada.
4: Cruzamento bem puxado à baliza para a zona do segundo posto, apareceu Mandi para impedir que Enzo Barrenetxea finalizasse para o fundo da baliza. Canto lado direito pela forma como ataca o Benfica, vai bater Sudakov.
3: Lá está Sudakov, camisa 10, nas costas, camisa de número de craque. Ali a levantar o braço direito.

0: Sudakov vai despachar, pé direito, levantou-la para o coração da grande área, afasta a defensiva do Arts. A bola vem ter ali com o Bá. A Bá a virar aqui para o lado esquerdo para Samuel Dahl. Lá está o sueco a meter ali mais no meio. Atenção, Enzo Barrenetxea vai ali a tricotar, lateraliza para Rafa, junto ao bico da grande área. Barrenetxea outra vez, ainda Rafa a conseguir colocar para Samuel Dahl, a complicar o Benfica agora um bocadinho a jogada. A bola voltou à casa de partida, parou, ajeitou a linha, Enzo Barrenetxea lateraliza na direção depois de Samuel Dahl. Este a desconstruir, a bater para trás para Lenglet. Lenglet a fazer uma abertura lá para o lado direito para Tomás Araújo, a deixar depois em Bá. Bá para Tomás Araújo, ali a rasgar, a bola vai outra vez lá para o lado direito. Organiza a equipa do Benfica, mas está fechadinha, está tranquila a equipa do Artsen. A bola lá para o lado direito, atenção, a fugir ali da aula, vem para o meio, deixa em Prestiani. A Prestiani ali a tricotar, tem um adversário à sua frente que é o capitão da equipa, Henri Milne. Ainda Prestiani a jogar depois para trás para Enzo Barrenetxea. Estamos mais ou menos a meio desta primeira parte. Luís Cristóvão, o Benfica está a vencer por 1-0. Olha, atenção, Leandro Barreiro, grande defesa. Há um cruzamento espetacular. Leandro Barreiro na linha da pequena área, a cabecear e a obrigar o guarda-redes Reis a uma intervenção de enorme grau de dificuldade e a negar o segundo gol ao Benfica.
1: Foi a Langley a levantar aquela bola na direção de Leandro Barreiro, apesar da pequena altura, cabeceou, ainda colocou o guarda-redes Reis, teve de se aplicar para colocar a bola por cima da barra. Pontapé de canto, bate Sudakov novamente.
0: Já vamos ouvir o Luís Cristóvão. Lá está Sudakov, lá direito, vai bater, bateu lá para o coração da grande área, o remate, golo! Entrou! 2-0 para o Benfica! Marca o capitão!

0: Segundo golo da equipa do Benfica, ainda mais ou menos o meio da primeira parte.
1: Canto lado direito, o ataque do Benfica, primeira assistência da temporada para Sudakov, colocou a bola à boca da baliza. Tomás Araújo, o novo capitão encarnado, desviou com classe, tirando a bola do alcance de Royce, que ainda se estirou, mas não tinha qualquer hipótese, foi buscá-la dentro da baliza.
0: Entrou a segundo cabeceamento vitorioso, entrou o capitão, marcou Tomás Araújo, o Benfica a elevar a contagem no Estádio da Luz. Estamos com 24 minutos da primeira parte, neste jogo referente à terceira pré-eliminatória da Liga Europa, primeira mão. Toma nota, a Benfica 2, marcaram Rafi Tomás Araújo, Arte 0.
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3: Ainda nesta tarde-noite de futebol, Red Bull Salzburgo 0, Paphos 0, Paphos dirigido por Ricardo Sá Pinto, e Vítor Bruno, treinador do Anderlecht, está a vencer o PAOK fora por 1-0, quase a chegarmos aos 80 minutos.
0: Luís Cristóvão, há pouco, antes do canto, ias intervir, olha, nem valeu a pena porque... Agora podes comentar o 2-0, mas deixa-me ir nesta jogada, cruzamento para este ano lá para dentro da grande área, afasta a defensiva do Arts de Aflitos. Luís.
4: Não, a superioridade da Benfica nunca esteve em causa. O Arts teve aqui alguns momentos em que conseguiu ter bola e aquilo que conseguiu fazer foi trocar de forma algo passiva a bola no seu meio campo. O Benfica também aproveitou para respirar um pouco, percebendo que não vinha ali grande perigo. E quando voltou a pegar na bola, volta a ter Leandro Barreiro na área, desta vez de cabeça, para mais uma defesa de Royce, e no seguimento do pontapé de canto faz o 2-0, aproveitando o lance de bola parada. Tomás Araújo muito bem a saltar nas costas do homem do Arts, mas a saltar no sítio certo para lançar a bola para o fundo das redes. É um Benfica que está com o jogo completamente controlado. O Arts não consegue criar qualquer perigo quando já temos mais de 25 minutos, mas é um Benfica que dá um pouco a ideia de não ter ainda precisado pôr o pé no acelerador, ou seja, vai de forma natural encontrando fissuras nesta organização defensiva do Arts para depois as aproveitar. E o que vale é que Royce já fez pelo menos três grandes intervenções para lá dos dois golos, o que mostra bem em 25 minutos a forma como o Benfica está a ser superior e a forma como o Arts está apenas a tentar sobreviver.
0: Olha o Benfica a atacar aqui pela esquerda, bola empresteando, e tem ali o apoio de Samuel Dals, está a subir para este ano dentro da grande área, vai Trivela lá para dentro, Leandro Barreiro, cruzamento, malha lateral. Estava ali muito, muito, muito apartado, porque Henry Milne, João, acabou por fechar completamente e o Leandro Barreiro rematou, mas rematou à malha lateral.
1: Tinha pouco espaço o jogador do Benfica para finalizar ao segundo posto, depois de um cruzamento espetacular, Trivela de Prestiani vindo da esquerda para a direita, está a abrir o livro argentino.
0: A não perder, estamos hoje também a acompanhar o Sporting Clube de Braga. Está ao intervalo a bater o Dinamo de Minsk por 1-0. Nesta terceira pré-eliminatória, primeira mão da Liga Conferência. No Estádio da Luz, o Benfica já ganha por 2-0. Já estamos a preparar a estreia do campeonato com o Estrela da Amadora Sporting, com José Pedro Pinto. O Futebol Clube do Porto Alverca, no domingo à tarde, com o Carlos Rui Abreu. E eu vou estar aqui outra vez no Estádio da Luz para seguir o Benfica Académico de Viseu. A não perder a grande tarde desportiva da Antena 1, que está de regresso outra vez a partir das 3 da tarde no próximo domingo, com o Fernando Eurico. A não perder todo o show de bola na Rádio Pública Portuguesa. Ninguém lhe dá tanto desporto na rádio como a RTP Antena 1. É pontapé de canto para a equipa do Arts, lado direito do seu ataque. Ali está, de mãos abertas, Tsiridis, é o jogador grego que jogou na Sérvia e também na Hungria, a bater lá para o coração da grande área. Bem, esticou-se todo Samuel Soares, impositivo ali a conseguir ficar seguro da situação. Agora foi Sudakov que acabou ali por perder, lá está Sudakov a deixar em Mandi, Mandi dá ali para trás para Henry Milne, Henry Milne vem ali a caminhar, tira o remate, a bola sobrou depois para o jogador do Burkina Faso, Caboré, e afasta a defensiva do Benfica, a bola sair pela linha lateral. Muito boa saída por parte de Samuel Soares.
1: Foi, colocou a bola ali em Sudakov primeiro, colocou algumas dificuldades ao ucraniano, perdeu para Mandi e deu a possibilidade do Arte colocar em sentido a defesa do Benfica, que resolveu a situação.
0: A bola está em Royce, Royce a bater lá para a sua frente de ataque, aparece ali o cabeceamento de Lenglet no primeiro andar, bola sobrou depois para Samuel Dal, a deixar em Lenglet, o internacional francês a jogar com o internacional português Tomás Araújo, lá está Tomás Araújo, vai a passo, deixa depois em Lenglet, Lenglet ali a pisar a bola, Lenglet que foi a primeira contratação do Benfica para esta temporada. A bola em Samuel Dal a meter meio campo contrário para Rafa, de primeira para Sudakov, adiantou, meteu ali para Pavlidis, muito marcado Pavlidis, sai a jogar, Caboré, estava a dormir, acabou por perder Rafa, lá vai Rafa, aparece o Speedy Gonzalez, em alta velocidade, Rafa faz a abertura, lá para o companheiro, atenção, Rafa, cruzamento, era para Estiani que aparecia agora do lado direito, a cruzamento de Rafa contra o corpo de um adversário e ganha ponta, pé de canto do lado direito.
1: Tudo começa numa recuperação de Samuel Dalla, meio do meio campo do Arts e depois arrancada, condição e velocidade de Rafa, colocou ligeiramente à direita para Prestiani, já dentro da área, tentativa depois de combinação, Rafa na finalização, pouco ângulo, bola a ser tirada pela linha final, ponta, pé de canto do lado direito, o ataque do Benfica, vai bater Sudakov.
0: A esta questão que já vou ouvir o Luís Cristóvão, porque os alas, de vez em quando, olha, de vez em quando aparecem em sítios bem diferentes. E outra vez um cruzamento de Sudakov e outra vez Tomás Araújo a aparecer a cabecear, só que desta vez ao lado.
1: Lance tirado a papel químico do segundo golo do Benfica, canto batido por Sudakov e novamente Tomás Araújo a ganhar nas alturas, colocava mais ou menos no mesmo sítio em relação ao local onde tinha marcado o 2-0, mas a bola saiu ligeiramente ao lado.
0: Oh João, tu ainda utilizaste papel químico na tua vida?
1: Nunca vi.
0: Ah, pois é. Pois é. Outros tempos. Eu vi e usei. E tu?
4: Sim, também. Muitas vezes no Totoloto.
0: No Totoloto e nas faturas que fui passando.
4: Também,
0: outros
4: também.
0: Tempos, enfim. Quem tem mais de 40 anos lembra-se de certeza.
1: Eu fui só papel vegetal.
0: Papel vegetal. Papel vegetal era para fazer uns bolinhos, não é nada mal, não senhor. A bola está em Tomás Araújo, meia hora no Estádio da Luz em Lisboa. Nesta emissão mundial da RTP Antena 1, junta-se a nós a RTP Mundo, a RTP África, Madeira e Açores e dezenas de rádios que em todo o mundo se ligam ao som da Rádio Pública Portuguesa. Toma nota! Estamos no último quarto de hora da primeira parte. Olha, atenção, Pavlidis. Foi ali desarmado. Resultado Benfica 2. Arts de Edimburgo, na Escócia, 0.
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0: Luís, tudo controlado, tudo calmo, tudo tranquilo, né? E aquilo que estamos à espera de são de mais golos da equipa do Benfica.
4: Sim, né? Nota para a forma como a equipa do Benfica na frente de ataque tem enorme mobilidade. O Rafa Silva aparece quase sempre por dentro. Portanto joga descaído à direita, mas em zona interior. O flanco é ocupado por Bá na maior parte das vezes, podendo Prestiani também trocar e aparecer desse lado. Quando isso acontece, Rafa fica como o interior à esquerda, mas à esquerda, com Dalla subir menos, parece encaixar melhor para Prestiani, para Rafa poder ter esse papel, que tem sido instrumental também na zona central. Sudakov continua sobre teste e de facto é um jogador que percebe-se que está cheio de vontade de aparecer mais no jogo, mas em alguns momentos a sua vontade está a chocar com o resto da equipa, não está no mesmo ritmo do resto da equipa, e esse é um passo que ele vai ter que dar. De resto, como o Arts não coloca grandes desafios em termos defensivos à equipa do Benfica, não haverá muito a apontar à forma como a linha mais recuada está. Com apenas uma nota, Samuel Soares há pouco faz uma saída de grande guarda-redes. Ao longo dos últimos anos, várias equipas técnicas fomos sempre ouvindo que Samuel Soares é que era o grande guarda-redes.
0: O futuro era o futuro, exatamente.
4: Plantel. Bem, o futuro já podia ter chegado há mais tempo, porque de facto ele, não é agora que ele está preparado, é agora que está a ter a oportunidade e diria que provavelmente é para ficar.
0: Olha, lá está Mandi a tentar virar o jogo aqui para Miller do lado direito, tira um adversário de caminho que é Dal, vai para a grande área, atenção, tira um adversário e depois é derrubado junto ao bico da grande área, derrubado por Prestiani, atenção, cartão amarelo para o jogador argentino e o pontapé livre pode de facto levar muito perigo à baliza de Samu Soares.
5: É o primeiro cartão do jogo mostrado pelo árbitro da partida. Sai para Prestiani depois de um excelente pormenor de Miller. A lado direito do ataque da equipa do Duarte, dominou de peito, fez um cabrito colocando a bola por cima de Samuel Dalí e depois arrancou. Prestiani, com boa vontade, quis ajudar o lateral esquerdo, acabou por cometer falta.
0: É livre, livre que vai ser marcado pelo 16, que está ali Hospital. Está ali também o Miller, jogador sobre quem foi cometida a falta. Vamos lá ver se é um pé direito, se é um pé esquerdo. Uma barreira de dois jogadores da equipa do Benfica numa primeira linha. E grande tranquilidade e muita gente do Arts lá dentro da grande área. Está autorizado, atenção, a bola batida por Spital lá para dentro da grande área. Olha a bola na barra! Há pouco Samuel Soares saiu impecável e agora deu um murro na atmosfera e quase que comprometia.
5: Mais cedo tivéssemos elogiado o guarda-redes do Benfica, mais cedo teria aparecido este erro, porque Samuel Soares fica completamente aos papéis nesta saída para tentar evitar o cruzamento e depois a bola sai à trave da baliza do Benfica.
0: Ficou claramente colado ao relvado, Luís Cristóvão.
4: Sim, ele foi surpreendido, creio que, pela trajetória da bola. Aliás, ele e toda a defensiva do Benfica, porque Mandi salta muito à vontade. Faltou só um pouco de pontaria para o médio inglês poder fazer o golo.
0: A bola está em Sudacol.
6: Para assinalar o início da segunda parte em Braga.
0: 1-0 ganha a equipa do Sporting Clube de Braga frente ao Dinamo de Minsk da Bielorrússia. Aqui ataca a equipa do Arts. A bola está ali em Cláudio Braga, dá para trás, vai organizando depois um companheiro a deixar outra vez na ala, vai fugindo da ala, vem ali para o meio, vai metendo depois para o Mandi. Ainda há insistência por parte de Czaridis. A bola vai aqui para o cruzamento de Miller, ainda a tentar ali o cabeceamento, o português Cláudio Braga. A bola sobrou depois aqui para o lado direito, atenção Miller a fugir, Miller cruzamento de pé esquerdo, não havia lá ninguém, não morava lá ninguém, e a bola vai saindo aos pulinhos. A polinha final é ponta, pé de baliza para o Benfica.
5: Demasiado largo o cruzamento de Miller, a vir da direita para a esquerda, estava Mandi ali na zona do segundo posto, mas a bola passou muito por cima, ponta, pé de baliza para a equipa do Benfica.
0: Faltam 10 minutos para chegarmos aos 45, Benfica vence por 2-0, golos marcados por Rafa aos 3 minutos e por Tomás Araújo aos 23 minutos. Lá está todo vestido em amarelo, Samu Soares a deixar depois aqui na meia esquerda em Lenglet, este a lateralizar para Samuel Dal, a devolver ali mais para o meio para Enzo Barrenetxea, a subir um bocadinho as linhas a equipa do Arts e a criar algumas dificuldades, mas poucas, à equipa do Benfica. Lá está Samuel Soares a bater lá para o lado direito, bola para o cabeceamento de Bá, aparece ali o Rafa em alta velocidade, roubou a bola, vai para a grande área, Rafa, atenção à assistência, mal, agora Rafa, tinha ao segundo posto Pavlidis, tinha um bocadinho mais atrás o Sudakov, mas o passe, esse não saiu de forma esclarecida. A bola está em Sudakov a tentar ali passar por um adversário, aparece ali o Spital a conseguir levar a melhor, a bola a sobrar depois para Mandi a meter para Spital, sai a jogar a equipa do Arts, lá está no meio do seu meio campo, a bater aqui para Altena, não preferiu não arriscar, jogou para trás e a bola está nos centrais da formação treinada por Wouter Vrenken, de 47 anos, este belga que jogava no Sint-Truiden, ou que treinava o Sint-Truiden na época passada, anteriormente esteve 3 épocas no Genk. A bola está do lado esquerdo, atenção em Milne. Tentou bater para a sua frente e ataca. Aparece agora ali o Tomás Araújo com um toquezinho a deixar Caboré fora do caminho. A bola está em Enzo Barrenetxea. Está a ultrapassar a divisória. A deixar depois em Leandro Barreiro. Este a virar o jogo lá para o lado direito. Recolhe ali o Bá a combinar com Rafa. A Bá a descongestionar, a dar para trás para Tomás Araújo. O Benfica claramente, Luís Cristóvão, a ter uma velocidade um bocadinho mais baixa. Passou da quinta para a quarta velocidade.
4: Sim, tem sido também um pouco norma do Benfica ao longo desta partida. Menos de aceleração e depois menos de alguma pausa, o que vai permitindo que o Arts, nesses momentos de pausa, também consiga ter um pouco de mais bola. Mas é um Benfica que depois consegue acabar por voltar a encontrar espaços, talvez alimentando aí a ambição do Arts atacar, e nesses espaços é onde pode surgir mais perigo.
0: Olha, a bola está ali à disposição de Prestiani sobre o lado esquerdo, a deixar um bocadinho mais ao meio em Sudakov. Este joga para trás com Enzo Barrena, cheia, vira o jogo lá para o lado direito, a bola está em Tomás Araújo, vai caminhando, vai galgando terreno. Tomás Araújo tem ali o Alex Bamna junto à linha lateral a jogar para lá, está Henry Milne ali a fechar, a ter que jogar mais para trás para Enzo Barrena, cheia, a vira o jogo aqui para a meia esquerda, atenção, a bola está ali à disposição de Samuel Dahl, o sueco, jogar ali mais para o meio. A equipa do Benfica à procura de chamar a equipa do Arts, mas a coisa não está para já fácil, se bem que no resultado Benfica continua a mandar tranquilamente. A bola está em Baba a combinar ali com Pavlidis, a soltar depois para o dinamarquês, entrou na grande área, atenção, é ali desarmado pelo capitão Henry Milne, mas ganha pontapé de canto a equipa do Benfica, porque o escocês, que vai na sua terceira época e que é o capitão do Arts, acaba por ser ele a tocar na bola.
5: Combinação no lado direito do ataque do Benfica entre Alexander Bay e Pavlidis, acabou por fazer ali uma espécie de bloqueio o ponta de lança grego para deixar Alexander Bá entrar dentro da área do Arts. Lance tirado pela linha final, pontapé de canto, lado direito na forma como ataca o Benfica, e está o homem das bolas paradas, Sudakov, novamente para bater.
0: Lá está ele, o ucraniano, braço direito levantado, bola batida, atenção, quem aparece para o remate? Ninguém! Apareceu depois Miller a afastar de qualquer maneira, há dois tempos. A bola vai ali ter com Alex Bá, Bá a jogar para trás, o dinamarquês a jogar com o guarda-redes Samuel Soares. Está fora da sua grande área, dentro do grande círculo, do meio círculo, a deixar depois ali do lado direito em Abá, Abá a virar o jogo para a esquerda, à procura de Rafa, aparece ali o corte de cabeça de Jordi Alten, e é lançamento para o Benfica do lado esquerdo do seu ataque.
5: Tentativa de lançamento para Rafa, lado esquerdo do ataque do Benfica, deixou seguir a bola, corte da equipa do Arts, e lançamento, já joga o Benfica.
0: Joga-se, senhor, e a bola está outra vez em Tomás Araújo, rasteiro a trocar a bola com Langley, invade o meio campo contrário, rasteiro mete depois para Prestiani, a desenvencilha-se um adversário, atenção, tem ali a entrada de quem? De Bá, a bola vai para Bá, hesitou um bocadinho, mas ainda arrancou a tempo, estamos a 5 minutos de chegarmos aos 45, a bater ali para o meio, e penalti! E penalti para Prestiani, aparecia ali tranquilamente, e apareceu Mandi a agarrar Prestiani dentro da grande área, o jogador inglês a ver a cartolina amarela, e é grande penalidade para o Benfica. João Alves Domingos, a possibilidade dos encarnados e elevarem a contagem ainda antes do intervalo.
5: O Benfica ensaiava a jogada com nota artística dentro da área do Arts, toque de calcanhar de Sudakov que soltava Prestiani, e Mandi acabou por ver o argentino fugir em direção à baliza, puxou sem qualquer dúvida, o árbitro da partida estava nas proximidades, Marian Barbu, rumeno, rapidamente assinalou grande penalidade, e vem aí o homem dos golos, fez póquer na última partida aqui no Estádio da Luz frente ao St. Gallen, já coloca na marca dos 11 metros a bola, Vangeli Pavlidis pronto para fechar a primeira parte com 3-0.
0: Ele tem mais de 6 jogos pela equipa do Benfica em duas temporadas e tem 64 golos. Minha Nossa Senhora, o homem é uma máquina de marcar golos, e pode marcar mais um. A bola está na marca dos 11 metros, guarda-redes Reus entre os postos, o árbitro da partida está ali à espera da validação do vídeo-árbitro. Catalino Popa, os comandos já autorizou, vai partir, vai atirar, atira o gol! Guarda-redes Reus cai para o lado direito, a bola entra pelo meio, o Benfica chega ao 3-0 no Estádio da Luz. Fazer o 3-0, Benfica tranquilo, segue firme, segue na frente do jogo e da eliminatória.
5: O A ponta de lança grega a fazer cair o guarda-redes, Royce para o lado direito e a disparar para o centro da baliza, que ficou deserto para o 3-0 do Benfica. São 5 golos nos últimos 2 jogos para Vangelis Pavlidis. Está em grande forma o homem do Benfica, que esta semana teve uma oferta recusada do Fenerbahçe de 50 milhões de euros, e percebe-se porquê que o Benfica não quer deixar sair Vangelis Pavlidis.
0: Faço minhas as palavras do Luís Cristóvão há pouco, logo no início desta transmissão: estimem o homem, tratem-no bem. Vão 65 golos em pouco mais de 100 jogos. Há muita gente que marca tantos golos assim? Não há, não há. Não o assobiem quando ele falha um gol, porque o homem em 2 oportunidades marca 1. Sensacional. 43 a caminho dos 44 minutos no Estádio da Luz, e levou a contagem o Benfica. Benfica 3, Arte 0.
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3: Já voltamos, Paulo, ao Estádio da Luz, até para os instantes finais desta primeira parte. Passagem, no entanto, por Braga primeiro, para percebermos com Ricardo Pinheiro como é que está o arranque desta segunda parte entre Sporting de Braga e Dinamo de Minsk.
6: É, com 53 minutos de jogo, com o Braga ainda na frente, é certo que pela vantagem mínima vence por 1-0, o golo trazido do primeiro tempo, mesmo ao cair do pano da primeira parte, quando o Ricardo Horta marcou através de grande penalidade. Mas para estes pouco mais de 8 minutos do segundo tempo, tem sido um ritmo mais lento, comparando com aquele visto na primeira parte, neste reatamento de partida. Mas o Braga continua ainda assim por cima, sem deixar que os os russos se aproximem da baliza minhota. Uma vez mais com o Braga na frente, a jogar de forma tranquila. Braga 1, Dinamo de Minsk 0, 55 minutos de jogo.
3: 8 da noite mais 44 minutos, menos uma hora nos Açores.
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3: Paulo, há aqui uma curiosidade neste Benfica Arts, é que os golos surgem mais ou menos de 20 em 20 minutos. Rafa aos 3, Tomás Araújo aos 23 e Pavlidis aos 42.
0: E portanto o próximo será aos 53 minutos, e melhor mesmo é fecharmos já isto, porque o próximo golo está apontado para os 53 minutos. Vamos ver se é mesmo assim. Olha o passo ali longo de Langleira para a arrancada de Prestiani, a complicar a equipa do Arts. A bola está à esquerda, Prestiani puxa para a linha de cabeceira, tira cruzamento, defesa, atenção, vai marcar o golo! Fora de jogo, Pavlidis estava fora de jogo, mas é melhor esperar.
4: Pavlidis parece-me que estava fora de jogo, mas pode haver falta sobre o Leandro Barreiro, porque ele foi atingido no momento em que faz a bola.
5: Mas parece-me era o guarda-redes, já estava mais à frente.
4: Sim, fora de jogo,
5: exatamente,
4: sim.
5: Porque estava um defesa colocado à frente da baliza, mas o guarda-redes estava mais à frente, o que coloca apenas um homem atrás da bola, e por isso havia fora de jogo Vangelis Pavlidis. E parece-me que também já houve essa comunicação com o vídeo-árbitro por parte do juiz da partida, e que não há penalti a assinalar sobre Leandro Barreiro, que ainda vai ali a coxear na direção do meio-campo do Benfica.
0: É, mas para já, Mariano Barbu, o árbitro de 37 anos, que dirige a equipa do Benfica pela primeira vez, mas já dirigiu o Vitória Sport Clube de Guimarães na Suíça, frente ao Zurique em 2024. Agora sim, a levantar ali o braço e a assinalar o fora de jogo. Está confirmado, bola batida por Royce, a bola batida lá para o meio campo contrário. Vamos ter mais um minuto de espetáculo extra no Estádio da Luz. Foi o que decretou o árbitro da partida. A bola está aqui em Prestiani, sobre o lado esquerdo Prestiani, ali a desconstitucionar, a bater para Enzo, Barrena de cheia, este a esticar a perna, a bola vai para Langley a meter lá para o lado direito, para Bá, e acabou a primeira parte no Estádio da Luz em Lisboa, na capital portuguesa, nesta emissão Mundial da RTP Antena 1. Estamos com a RTP Mundo, RTP África, Antena 1 Madeira e Açores, e dezenas de rádios que em todo o mundo se ligam ao som da Rádio Pública Portuguesa. O Benfica ganha ao intervalo por 3-0, equipas tranquilamente a caminho dos balneários.
5: Os dois conjuntos em direção às cabines neste final de primeira parte. Alexander Bá, o lateral lateral direito do Benfica, era aquele que estava mais longe do túnel de acesso aos balneários, vai ser o último a deixar o relvado. Os adeptos do Benfica claramente descansados e felizes com esta primeira parte em que o Benfica vai mesmo com um vendaval de golos, são três neste primeiro tempo.
0: Nem mais, um vendaval de golos, um vendaval que também chegou agora aqui por causa do vento, pelo menos na posição fixa da Antena 1. Luís Cristóvão, foram três golos, mas pelo menos que me recordo mais três grandes defesas do guarda-redes Royce, e a confirmar-se aquilo que tínhamos dito. Esta equipa, enfim, ao pé do Santegallen, é uma equipa de um escalão diferente.
4: Sim, um Benfica muito mais organizado e um Benfica muito mais capaz de tomar as rédeas do encontro perante um adversário que não traz nada na manga, ou seja, não há truques da parte do Arts. A equipa, o que tem para mostrar é aquilo que mostra num 4-4-2 muito básico, sem nenhum aspecto em que
0: as pilas postas são para consumo da casa,
4: nenhuma estratégia para tentar aproveitar esta ou aquela fragilidade do seu adversário. É um Arte que já tinha mostrado contra o Sturm Graz, que de facto não está para esta vida. Começou na qualificação da Liga dos Campeões, vai a caminho da qualificação da Liga Conferência e mesmo aí logo se verá se tem unhas para se agarrar a uma fase de Liga.
0: Atenção, não estamos aqui a desvalorizar aquilo que o Benfica tem vindo a fazer, porque o Benfica está bastante melhor do que esteve no primeiro jogo com o Santegallen e no segundo a semana passada.
4: A superioridade do Benfica é fruto do seu crescimento e da sua capacidade. E acabou por isso mesmo, por até encontrar alguma facilidade na forma como foi se aproximando da área. Tem ainda uns momentos de pausa que têm servido também para soltar um pouco o jogo e não fazer com que o Arte esteja sempre tão fechado lá atrás, mas o 3-0 é por demais justo e a figura da equipa do Arte é o seu guarda-redes, mostrando que o Benfica, para além daquilo que marcou, ainda poderia ter marcado mais.
0: É um Benfica confortável, tranquilo e, de facto, de qualidade aquele que se apresentou nesta primeira parte no Estádio da Luz. Rafa aos 3, Tomás Araújo aos 23, Pavlidis aos 43. Vamos lá ver se, como dizia há pouco o Walter Madureira, vamos ter mais um gol aos 53 minutos. Para já, tempo de intervalo na Luz. Benfica a ganhar confortavelmente ao Arte por 3-0.
3: Só vamos saber daqui a pouco se tinha ou não razão. Daqui a pouco vamos voltar ao Estádio da Luz.
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3: Passagem por Braga para conferirmos tempo e resultado no Sporting de Braga Dinamo de Minsk.
6: Com agora uma hora de jogo cumprido, 60 minutos é o mesmo que dizer, Braga 1, Dinamo de Minsk 0. O Braga há pouco quase conseguia dilatar através de travassos, ele que foi substituição, entrou para o lugar de Gabriel Silva na turma de Carlos Vicente.
3: Daqui a pouco voltamos para a segunda parte também deste... Aliás, neste jogo já estamos na segunda parte. Daqui a pouco vamos voltar para a segunda parte do Benfica Arte. São 8 da noite, mais 50 minutos, menos uma hora nos Açores. Vamos conferir os outros dados que marcam a atualidade numa síntese com Cláudio Almeida.
7: Começaram a chegar ao final da tarde às escolas os resultados dos exames nacionais da segunda fase, com uma hora e meia de atraso em relação ao prazo anunciado pelo Ministério da Educação. Ainda assim, o movimento Missão Escola Pública dá conta de algumas questões que as escolas estão a referir e vão recebendo essa informação a ritmos diferentes. É um assunto que vamos acompanhar nesta noite informativa. O Ministro da Administração Interna esclareceu esta tarde que foi ele quem pediu ao Tribunal de Contas para julgar as alegadas irregularidades na Polícia Judiciária durante o mandato de Luís Neves à frente da instituição e também esclareceu que está tranquilo com as auditorias do Ministério da Justiça.
8: O Sr. Ministro da Justiça ordenou e ordenou bem. Já disse que estou absolutamente tranquilo e ainda bem que todas essas auditorias, investigações, averiguações, audições se façam para que no final a verdade de tudo venha ao de cima. E também também estou desejoso, se necessário for, de colaborar e contribuir com o meu conhecimento para essas questões. Contrariamente àquilo que tem vindo a ser dito, fui eu que requeri a intervenção do Tribunal de Contas.
7: Declarações do ministro à margem de uma iniciativa em Leiria. Hoje ficou a saber-se que Luís Neves vai ser julgado no Tribunal de Contas por infrações financeiras em 2023, que se detectaram numa auditoria às contas da PJ. E ainda o empreiteiro de Barcelos, amigo do atual ministro da Administração Interna. Ele fez as obras no Monte de Luís Neves e também fez obras para o diretor financeiro da PJ, Álvaro Pires. De acordo com a TVI, CNN e Nascer do Sol, João Carvalho realizou um trabalho numa propriedade do diretor financeiro da Polícia Judiciária na Charneca de Caparica no final do ano passado. Falamos da mesma pessoa que, em conjunto com Luís Neves, deu o aval para a movimentação do atrelado apreendido pela PJ e que seguiu depois para a Constru Barcelos. Com a Judiciária e o Ministro da Administração Interna debaixo de fogo, o Presidente da República repete a curta mensagem que deixou a semana passada sobre a importância de preservar as instituições, mas na visita a Viseu, António José Seguro considerou inaceitável a demissão do Estado na resposta social, nomeadamente no apoio à terceira idade.
9: É inaceitável que o Estado se tenha demitido, em tão larga medida, de responder a esta necessidade que leva milhares de famílias ao desespero. Portugal é o terceiro país da União Europeia com menos camas por idoso em lares. Temos menos de 4 camas por cada 1000 pessoas com mais de 65 anos. A média da OCDE é de 41 camas. Muitas residências não têm vagas. A população envelhece a cada ano. Os preços sobem. E para demasiadas famílias, o custo de um lar aproxima-se ou ultrapassa o rendimento de todo o agregado familiar.
7: O Presidente da República, durante a inauguração da estrutura residencial para pessoas idosas em Vila Xande Sá, Viseu. Em Mangualde, o incêndio já foi dominado. Mais de 150 bombeiros mantêm-se na povoação de Pova de Cervães, em trabalhos de resolução, apurou a Antena 1 junto da Proteção Civil. A circulação ferroviária foi, entretanto, retomada na linha da Beira Alta, mas a CP admite atrasos significativos.
3: As notícias que marcam também este dia com Cláudio Almeida.
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3: Menos de 4 minutos para as 9 da noite.

0: Noite de futebol na Antena 1 para o acompanhamento da Liga Europa e também da Liga Conferência. Estamos em tempo de intervalo no Estádio da Luz, mas rola a bola há mais tempo no Braga Dinamo de Minsk para acompanharmos com o Ricardo Pinheiro. Uma vez mais, Ricardo, agora já boa noite. A equipa arsenalista continua a vencer por uma bola a zero, um golo marcado por Ricardo Horta, inevitável, de grande penalidade.
1: É o terceiro, Walter, para que o ouvinte tenha percepção, é o terceiro de Ricardo Horta, de forma consecutiva, ainda neste período de pré-época, se assim lhe pudermos chamar, porque de facto o Braga ainda joga uma pré-eliminatória de acesso à fase Liga de uma competição europeia. Golo esse marcado aos 45 minutos, ou um minuto desse tempo adicional no primeiro tempo, de lá para cá e ao longo deste, essencialmente, primeiro quarto de hora da segunda parte, o Braga mantém atuado, ou seja, sempre mais ofensivo e sempre a jogar em meio campo contrário, sempre mais próximo, e é a sensação que nos dá de que a equipa minhota está mais próxima do 2-0 do que propriamente o conjunto bielorrusso de conseguir chegar ao empate. Agora a semelhança, atenção ao Braga, lá dos canhotos, pode tirar o cruzamento e a bola passa por toda a gente da grande área do Dinamo de Minsk, sem que ninguém consiga cortar ou tentar finalizar por parte do Braga, mas atuada é esta. Esta a caminho dos 67 minutos, o Braga vai vencendo pela margem mínima, mas em termos exibicionais certamente já justificaria maiores números.
0: Via aberta para com o Ricardo Pinheiro acompanharmos a segunda parte do Sporting de Braga, Dinamo de Minsk, terceira pré-eliminatória, primeira mão da Liga Conferência. Estamos também com a volta a Portugal em andamento. Francisco Campos, da Tavira Crédito Agrícola, foi mais forte nos 157 km e 100 metros que ligaram a Larunhã ao Palácio Nacional de Queluz. Já Rui Oliveira é o novo camisola amarela numa etapa acompanhada pela Ariana Azevedo, agora aqui em direto. Boa noite, Ariana.
2: Boa noite, Francisco Campos, corredor da Tavira, estava muito feliz no final. Ele fez 3 horas, 39 minutos e 8 segundos. Disse que o segredo da vitória foi a equipa.
3: O segredo tem sido, além de tudo, é o trabalho que nós vamos fazendo durante todo o ano, não é? E especialmente aqui os estágios para a volta e toda a preparação, tudo o que deixámos para trás e que deixámos de fazer, que gostaríamos de fazer, dedicámos-nos ao máximo a isto, que é uma modalidade que exige muito. E o segredo é a consistência, que... e depois aqui é ter a sorte do nosso lado, é estar no dia sim, no lugar certo, à hora certa.
2: E por falar em estar no lugar certo, à hora certa, Francisco estava muito feliz no final da etapa, disse que já conquistou um sonho e que para já não pensava em mais nada.
3: Para já estou felicíssimo com o dia de hoje, amanhã é outro dia. Claro que gostaria e tentarei estar no meu melhor nos próximos dias, mas o objetivo principal já está, que era vencer uma etapa, por isso estou felicíssimo.
2: A etapa de hoje não ditou apenas o vencedor do dia, abalou também as contas da geral. O anterior líder, Julius Johansson, perdeu contacto com o grupo na subida à Sintra. No entanto, a formação da UAE Team Emirates não desarmou e Rui Oliveira assumiu as rédeas da equipa para defender a Emirates e também cumprir um sonho.
4: Estou muito feliz, é um sonho tornado realidade. Já na estreia, nesta volta, nunca pensei começar assim, com o segundo lugar. Hoje poderia ter vencido, fiz quarto, mas consegui vestir a amarela e estou muito feliz, muito orgulhoso por mim, pelos meus. Sei que muita gente está contente por mim e agora falta o último objetivo, que é vencer uma etapa e ajudar a minha equipa a conseguir o melhor resultado possível na geral.
2: Rui Oliveira, que tem Rafael Reis da Anicolor a 3 segundos, a 9 está Carlos Salgueiro do Tavira. Na vitória, ou melhor, ao vencer a amarela, não se esqueceu do seu companheiro de equipa, João?
4: Ó João, é um amigo, um companheiro e merece tudo bom, não tem tido um ano fácil, mas ele é forte e certamente que, se não for nada de grave, ele vai recuperar rapidamente e só lhe desejo a maior força e um grande abraço de coração para ele.
2: E a dureza das subidas de hoje, nomeadamente o Alto de São Pedro de Sintra e Monte Lavar, também coroou um novo rei da montanha. Óscar Rota, o corredor espanhol da Feira dos Foz Boa Vista, somou os pontos necessários, assumiu a liderança da classificação e é o novo dono da camisola azul.
5: Primeiro levávamos o Iker na fuga, que em princípio era o plano e conseguimos. E ele passou em primeiro na primeira montanha. Depois, na segunda, apanhámos a meio da subida e, como os tínhamos apanhado, decidi ser eu a disputá-la e consegui passar em primeiro.
2: As contas da montanha da geral estão fechadas por hoje, mas não há muito tempo para

0: descansar. Amanhã a caravana ruma ao Alentejo e ao Algarve para a segunda etapa. Serão quase 180 km a ligar Sines Albufeira, um percurso maioritariamente plano que parece desenhado para homens rápidos, mas atenção que há duas curtas subidas no último quilómetro e meio que prometem baralhar as contas. O calor e a tática vão voltar a ser decisivos na volta a Portugal.
1: Reportagem para acompanhar dia a dia, quilómetro a quilómetro, com a Ariana Azevedo e também o Pedro Ribeiro. Agora, de regresso ao futebol, passamos novamente por Braga. Tempo e resultado no Sporting de Braga, Dinamo de Minsk, Ricardo Pinheiro.
2: Com 72 minutos, mantém-se o marcador 1 para o Sporting de Braga, 0 para o Dinamo de Minsk.
1: Estamos também a acompanhar esta partida da Liga Conferência, como há pouco ouvimos também na reportagem da Ariana Azevedo. João Almeida caiu hoje na volta à Polónia e ficou com ferimentos na perna esquerda. Na quarta etapa da prova, com piso escorregadio devido à chuva, o corredor português envolveu-se numa queda que atingiu também outros 30 corredores. Almeida vê assim comprometida a luta pelo triunfo. Ficou a 16 minutos do novo camisola amarela Bart Lehmann, também vencedor da etapa. Neste regresso à competição, João Almeida tem um contratempo, um duro contratempo, também a poucos dias da volta à Espanha. Vamos regressar também já a seguir ao Estádio da Luz.
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1: Para o relato da segunda parte do Sport de Lisboa e Benfica de Arts, com os cuidados técnicos do Francisco Lemos, a reportagem do João Alves Domingos, os comentários do Luís Cristóvão e o relato do Paulo Sérgio. Uma vez mais, boa noite.
4: Boa noite, vai recomeçar a partida, vai começar a segunda parte. Há duas alterações na equipa do Arts, mas primeiro vamos dar esse início da partida. Saiu o Benfica, tocou Leandro Barreiro para trás. João Alves Domingos, duas alterações na formação escocesa.
5: Exatamente, a entrada de McCarthy e também de Renault, os dois elementos que entraram no início desta segunda parte na equipa do Hearts, que rapidamente mexeu pelo treinador Franken para o arranque do segundo tempo.
4: Saídas de Mandy e também de Milne, o capitão da equipa, que era o lateral esquerdo, e Mandy, que era um dos médios mais recuados. Mandy, este inglês que jogava na National League, portanto para aí no quê? Quarto, quinto escalão do futebol inglês, já tinha um cartão amarelo e portanto numa zona do terreno onde é obrigado a fazer muitas faltas, o treinador Vrakan acabou por mandá-lo sair ao intervalo.
6: Sim, verdade. McCarthy entra para encaixar aqui do lado esquerdo, vai ser um lateral esquerdo, mas pelas suas características creio que poderia ser um terceiro central. Veremos como é que as coisas vão evoluindo para a equipa do Arts com a sua organização defensiva. Miller passou para ser o extremo à esquerda e por isso tenta fechar também aqui um pouco mais perto de McCarthy. Já Tom Renault entra para o coração do terreno, um médio defensivo que vai tentar estar um pouco melhor do que Mandi. Mandi tentou sempre utilizar demasiado o físico e o amarelo deixava-o já em posição de algum risco.
4: Zaridis a jogar dentro da grande área do Benfica, atenção, passa ali a sair o remate de Altena, diretamente para as mãos do guarda-redes Samuel Soares.
5: Combinação no lado direito do ataque da equipa do Hearts, entre o grego e também o lateral direito da equipa escocesa, o remate saiu frouxo na direção de Samuel Soares, que encaixou fácil.
4: A bola está em Samuel Soares, a adiantar, a meter ali para Enzo Barrena de cheia, a pressão por parte dos homens do Arts. Bem, Samuel Soares a conseguir colocar aqui na ala. A bola foi ali para Bá, a jogar depois com Barreiro, ainda há recuperação a acontecer por parte de McCarthy. E a bola a chegar sem problemas ao guarda-redes do Benfica. A bola está em Lenglet. Lenglet rasteira a meter ali na direção de Prestiani. A Prestiani a ser agarrado, mesmo assim a conseguir desenvencilhar-se o seu adversário. Mas depois acabou por cair e é pontapé livre para a equipa do Benfica. Já marcado, Samuel Dalla a jogar ali para trás para Lenglet. Está a virar o jogo para o lado direito. A bola está em Tomás Araújo, o capitão do Benfica. Já faturou esta noite, já marcou o segundo golo dos encarnados. O Benfica a ganhar. Ganhar por 3-0, Benfica na frente, Benfica dominador, Benfica a mandar no jogo. Agora foi a vez de aparecer ali Cláudio Braga, a tocar a bola pela linha lateral, lançamento para ser executado por Alexander Bá. aqui do lado direito, está ali todo vestido de preto, o novo treinador encarnado, Marco Silva, de regresso ao futebol português, 10 anos depois, a bola está em Lenglet, rasteiro a jogar ali, depois para um companheiro, a bola em Lenglet, acabou depois por se precipitar, fez um toquezinho a mais, a recuperação a acontecer por Renault, a dar ali para trás e a bola a chegar até um dos centrais da formação do Arte. A bola está aqui do lado esquerdo em McCarthy, McCarthy a deixar depois em Miller, Miller a invadir o meio campo contrário, a jogar com Spital, Spital que é agora o capitão da equipa da formação escocesa. A bola para trás para Borrois, lá está ele ali todo vestido de preto, o jogador neerlandês a deixar depois a bola em Altena, Altena a bater ali para a sua frente, um passo mal medido, mas ainda lá apareceu a Findlay a fazer com que a bola chegue aqui ao lado esquerdo, está Miller, a Miller a não conseguir captar dentro das quatro linhas, lançamento para ser executado por Bá, a Bá a jogar ali para trás, a dá para Tomás Araújo, recolhe com um pé, manobra com o outro, agora de pé direito a meter já para Lenglet, Lenglet está ali na meia esquerda, vai caminhando, tem terreno livre à sua frente para correr, lateraliza para Samuel Dal, está dentro do meio campo contrário, faz um compasso de espera, pisa a bola, mete depois para o meio, para Enzo Barrena cheia, a bola outra vez no sueco, lá vem Dol em alta velocidade, a dar depois para trás para Tomás Araújo, a Tomás Araújo rasteiro a lateralizar aqui para Rafa, a Rafa está colado à linha lateral do lado direito, a Rafa outra vez a manobrar, a deixar em Tomás Araújo, a Rafa que também já faturou logo aos 3 minutos da partida, a bola está em Enzo Barrena cheia, a dar ali para Lenglet, Lenglet a adiantar para Pavlidis, foi para o chão, pediu falta, o árbitro não atendeu, sai a jogar a equipa do Arte, a bola já batida para o burkinense Caboré e o árbitro a interromper a dizer que houve falta cometida precisamente sobre o número 11 da equipa do Arte.
5: Recepção orientada de Caboré, tentava arrancar da direção da baliza do Benfica, Lenglet ultrapassado, fez falta.
4: A bola está em Altena, Altena a jogar ali para trás com Xiridis, o grego a descongestionar, a bater depois para Makati, Makati para Findlay, vira o jogo para a esquerda, primeiros 5 minutos estão esgotados nesta segunda parte, o Benfica ganhar por 3-0. 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Estamos nas competições europeias hoje. A partir de amanhã viramos atenções para o campeonato. Para o campeonato da Liga Portugal, temporada 26-27. É temporada no campeonato com o número 93. Olha o Benfica a jogar ali sobre o lado esquerdo, Pavlidis mete ali no corredor central, a receber depois o Leandro Barreiro, dá ali para trás na direção de Tomás Araújo, devolve para Barreiro, Barreiro a deixar em Rafa, o Benfica a jogar, parece um carrossel, lá está a abertura agora de Enzo, barra na cheia, mete lá do lado esquerdo em Samuel Dal, a Samuel Dal para Prestiani, a Prestiani para Lenglet, a bola de pé para Pré, tranquilamente passe seguro, da equipa encarnada, agora à saída do grande círculo está ali o Enzo Barrena cheia, mete para Rafa, Rafa lateraliza para a direita, para o pé direito de Bá, Bá a devolver para Rafa, Rafa para Bá está ali apertado agora por um adversário, consegue levar a melhor o Renault, ainda há insistência da equipa do Benfica, mas há uma falta assinalada pelo árbitro e depois confirmada pelo árbitro assistente. Agora foi ao contrário.
5: Demorou um bocadinho a ser marcada esta falta por Alexander Bach, que acaba por atingir o homem do Arte ali na zona da cabeça. Foi o árbitro da partida que acabou por assinalar, apesar da proximidade do árbitro auxiliar, que vai levando ali um raspanete por parte de Marco Silva.
4: Acredito, Luís, que vamos ter um jogo do Benfica muito semelhante a este. A trocar a bola de pé para pé e a atacar quando de facto, tenho a certeza absoluta de que consegue agredir o seu adversário.
6: Sim, no fundo o Benfica vai atraindo a subida do Arts para depois ocupar os espaços que lhe são oferecidos à procura de mais golos. Com o resultado que tem neste momento, o Benfica poderia ter como principal objetivo não sofrer mais.
4: Olha, atenção para Pavlidis, minuto 53, Pavlidis vai marcar, atirou sobre a linha de golo! Findlay, mas estava deslocado o avançado do Benfica, não tem razão o Mister Walter Madureira, não tem razão pela simples Situação de que o minuto 53 ia dando, mas não deu. E, portanto, na árbitro assistente a levantar a bandeirola.
1: Mas parece, João Alves Domingos, parece acertada a decisão, Paulo, à primeira repetição.
5: Estava levantada a bandeirola, apesar do bom sinal. Fica um passo a rasgar de Samuel Dal, desmarcação de Vangelis Pavlidis, e terá sido por poucos centímetros. O árbitro auxiliar, que há pouco não assinalou a falta a favor do Benfica, agora acaba por marcar aqui este fora de jogo, e Marco Silva vai ali conversando com este árbitro auxiliar.
4: Olha, a bola está em Rafa a permitir ali o desarme de Miller, e depois Miller a ser travado em falta. Pontapé livre para a equipa do Arts dentro do meio-campo do Benfica, no corredor esquerdo.
5: Nova falta assinalada a Alexander Bá, pelo árbitro da partida. Derrubou ali Miller, que tentava tirar o lateral direito do Benfica do caminho. Pontapé livre, lado esquerdo, na forma como ataca o Arts, já batido.
4: Lá, bola batida, atenção para Miller. Aqui o cruzamento lá para dentro da grande área. Saltaram vários jogadores, afastou a defensiva encarnada. Ainda o remate ali a sair da Altena contra as costas de um companheiro. E a recuperação é de Prestiani. Lá vem Prestiani a tirar um adversário de caminho. Speedy Gonzalez, depois é ali desarmado por um dos centrais que recuperava a posição, era o escocês Findlay, e a bola a sair pela linha lateral. Já executado o lançamento, mas uma arrancada de Prestiani, parecia um esqui alpino, um homem do esqui alpino a descer uma montanha nevada, ali a tirar um, a tirar outro, tal, e a bola está em Tomás Araújo a deixar depois ali Mbá a adiantar para Leandro Barreiro, o desarme depois a acontecer, mas o último a tocar na bola foi mesmo o luxemburguês do Benfica, e é lançamento para a equipa da Escócia.
5: Vai ser executado aqui do lado esquerdo, e mais uma vez Marco Silva está ali pegado com o árbitro auxiliar, não gosta da decisão tomada.
6: Marco Silva na Premier League tinha fama de ser um... Estás sempre ali,
4: pica-miolos,
6: sempre no árbitro auxiliar mais próximo, e traz obviamente esse hábito.
4: É, fama e algum proveito. Olha, a bola está ali por intermédio, estava ali por intermédio de Lenglet, que veio aqui ao corredor esquerdo, que está um bocadinho desaparecido neste início de segunda parte. É Sudakov, Luís Cristóvão.
6: Sim, até agora a Benfica não conseguiu ter propriamente lances para organizar. Sudakov na primeira parte ofereceu-se sempre muito ao jogo, as coisas nem sempre lhe saíram bem. Creio que a jogada de maior destaque é aquela que depois dá origem ao penalti, porque é ele que faz um grande toque para Prestiani quando este é agarrado, mas ainda não está a ter a influência que Marco Silva prometeu oferecer a Sudakov.
4: A bola está no ataque do Benfica, lá pela esquerda Samuel Dalde, joga ali para trás Enzo Barrenetxe a rasgar, a tentar ali a triangulação. Ainda lá apareceu o Sudakov, precisamente a tentar combinar com Prestiani, e afasta a defensiva de Duarte. A insistência da equipa encarnada, a bola outra vez para Prestiani. Oi, bem jogado, atenção Sudakov, tira um adversário de caminho, vai para o remate, já está tapada, a bola sobrou ainda para Leandro Barreiro, remate prensado, ainda a segunda bola a ser do jogador do Benfica, mas depois a complicar-se. Havia ali, João Alves Domingos, também uma floresta de pernas.
5: Muita gente à frente da área do Arce, que dificultou as finalizações a Sudakov e Leandro Barreiro, que acabaram por perder o lance, mas entretanto o Benfica já recuperou dentro do meio-campo escocês.
4: Olha, está ali Alex Bá em dificuldades. Vai em dificuldades, vem ali a coxear, vamos ver se é ou não uma situação passageira ou se vai ter que parar um bocadinho. Vamos lá ver, para já a bola está, e Bá pedia ali a Tomás Araújo para não lhe passar a bola. Lá está a bola em Tomás Araújo a rasgar, a meter lá para o lado esquerdo para Sudakov. Grande entrada para Estiani, vai, linha de cabeceira, cruzamento, apareceu ali Reis a esticar a perna, a bola ficou ainda à disposição de Pavlidis. Ainda há insistência por parte de Samuel Dal, e afasta a defensiva do Artes de Aflitos. Agora valeu de facto a coragem do guarda-redes Reis.
5: Mais uma arrancada de Prestiani, estava perto da linha final, tentou colocar a bola ao centro para uma possível finalização de um companheiro, acabou por o guarda-redes interceptar aquela bola, e já está aqui a equipa técnica de Marco Silva, os auxiliares, também a equipa médica do Benfica, a tentar perceber junto da linha lateral a condição física de Alexander Bá, que continua a coxear
4: e muito, e há Dedic no banco dos suplentes, o internacional bósnio que esteve no Campeonato do Mundo também a precisar de minutos. A bola está em Tomás Araújo, ali a pisar a bola, tem uma adversário à sua frente, que era o Cláudio Braga, a deixar depois em Langley. Langley rasteiro, a dar já para Enzo Arrenetchei. Olha, bem trabalhado ali, a sair bem no drible, lateraliza para a direita para Rafa, bola para Arrenetchei, sai cruzamento dentro da grande área, apareceu ali o Leandro Barreiro, mas primeiro mais rápido na Spital, a conseguir levar a melhor, Barreiro a conseguir ganhar a segunda bola. Atenção, lá está

0: O homem conseguiu ganhar a bola, conseguiu pôr-se de pé, entrou na grande área, remate cruzado, onde a coruja faz o ninho, e está feito o golo no Estádio da Luz número 4, o primeiro da temporada de Prestiani.
1: Erro na saída da equipa escocesa do Hearts, entregou a bola a Prestiani, recuperação do argentino no lado esquerdo, o ataque do Benfica, posição privilegiada para o pé direito de Prestiani, colocou um arco perfeito na bola e fê-la entrar pela malha lateral interior da baliza do Hearts para o 4-0 da equipa do Benfica, quando vai haver, parece-me, substituição. Alexander Bá não vai fazer muitos mais minutos, agora dá um sinal positivo para o banco do Benfica, quando Arco Silva já chamava Amar Dedic.
0: 4-0 no Estádio da Luz em Lisboa. 4-0. Rafa, Tomás Araújo, Pavlidis e Prestiani. Tem estado a agitar as águas Prestiani. E merecia marcar e conseguiu fazê-lo. Estamos praticamente com um quarto de hora da segunda parte já esgotado. No Estádio da Luz. Aumenta a vantagem o Benfica. Benfica 4. Arte 0.
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3: Já voltamos ao Estádio da Luz, até porque nos estamos a aproximar do minuto 90 no Sporting de Braga, Dinamo de Minsk. A tendência do jogo mantém-se. Ricardo Pinheiro.
4: Mantém-se. Ao minuto 88, a 2 dos 90, o Sporting de Braga vai colecionando lances ofensivos desperdiçados. A ver, vamos, se isto não pode vir a custar caro ao conjunto minhoto, pelo menos na segunda mão, na Bielorrússia, que na prática será na Bulgária, casa emprestada. O Braga sempre mandão, sempre a conseguir chegar às zonas de finalização, mas depois muita dificuldade em termos de definição. Acaba sempre por o conjunto minhoto optar pela via mais complicada e, por isso, dificuldade em tentar sequer alvejar a baliza de Chia Maranokovic. Por isso, agora praticamente em cima do minuto 90, o Braga mantém a vantagem mínima, um golo. Ricardo Horta, aos 45 de penalti, vai dando vantagem aos minhotos.
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3: O Benfica vai conquistando uma vantagem dilatada. Esse era também um segundo objetivo, Paulo, para ir mais tranquilo ao jogo da próxima semana.
0: É, sem dúvida nenhuma, mas enfim, não é uma vantagem tranquila, é uma vantagem já. Ontem Marco Silva a dizer que não estava à espera que este jogo ficasse completamente resolvido. Enfim, que diabo, com 4-0 se não fica resolvido, e vai mexer a equipa do Benfica. Olha a bola batida lá para dentro da grande área, afasta a defensiva do Arts, da insistência ainda, grande complicação a conseguir ali ganhar. Cláudio Braga, aparece ali o atraso impecável, Enzo Barrena de cheia a conseguir a resolver um problema que a defensiva do Benfica acabou por criar.
1: Até porque Caboré já fugia em direção à baliza de Samuel Soares e a ficar isolado. Grande corte em carrinho de Enzo Barreneche a impedir a progressão do ponta-de-lança da equipa do Arte. Há pouco dizia que Alexander Bá ia sair de campo porque Marco Silva se chamou inclusive a Amar Dedic, mas depois o dinamarquês fez um sinal com o polegar que estava tudo ok. Marco Silva a optar por manter Alexander Bá no terreno de jogo, mas vai haver tripla alteração na equipa do Benfica. Vão entrar Richard Rios, Sheldrup e também John Duran na equipa do Arts. Mais uma substituição. Vai entrar Guendouzi.
0: E faz sentido, Luís Cristóvão, faz sentido que aos 63 minutos, mais coisa menos coisa, Marco Silva começa a dar minutos a jogadores que precisam de minutos. Richard Rios, Sheldrup e também o outro jogador que vai entrar, exatamente, Duran, precisam também de minutos porque vão ser utilizados na equipa encarnada, não é?
5: Sim, e o Richard Rios e André Sheldrup são dois jogadores que apontam à titularidade nesta equipa. João Duran estará nessa rotação com Pavlidis, mas acima de tudo é um Benfica que está em competição oficial, mas também tem que estar em pré-temporada, e com o resultado feito, a conseguir aqui também ganhar a possibilidade de dar mais minutos a mais jogadores, e é por aí que Marco Silva parece optar.
0: Serão trocas por trocas para já. João, aos domingos temos a saída da equipa, na equipa do Arts, do Cabo Verde.
1: Exatamente, sai o ponta-de-lança Caboré, que foi titular nesta partida para a entrada de Guendouzi, e vão agora processar-se as alterações na equipe.

0: equipa do Benfica. O primeiro a sair é Enzo Barrenetxe para a entrada de Richard Rios, já se dirige aqui à linha lateral. Também vai sair Sudakov para a entrada de Sheldrup e para o ingresso no relvado de John Duran. Ainda não percebi quem vai sair, é Pavlidis, exatamente, é o homem do póquer frente ao St. Gallen, também marcou neste encontro, Vangelis Pavlidis a dar a posição de ponta de lança.
1: Luís, vamos lá olhar para estas trocas, Sheldrup vai para a ala, Rafa para o meio, Jan Duran para a posição de Pavlidis e Richard Rios para o lugar de Enzo Barrenetxe, parece-me que é assim, não é?
2: Sim, no fundo, ao minuto 64, Marco Silva não só refresca a sua equipa como a torna ainda mais ofensiva, porque Rafa Silva pelo meio vai trazer mais velocidade nas costas de John Duran. Sheldrup vai com certeza trazer maior imprevisibilidade no flanco esquerdo e Richard Rios vai, arrasta a equipa consigo, porque é um jogador com muita mais capacidade de progressão com bola e que joga uns bons passos à frente em relação a Enzo Barrenetxe, compreendendo que não vem daqui grande perigo do Arts. Acima de tudo é Marco Silva a querer continuar a construir resultado e por isso com estas trocas vem à procura de mais
1: gols. É na Luz, estamos com 20 minutos da segunda parte, ganha o Benfica por 4-0.
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4: Estamos também, aliás, quase no final do Braga Dinamo Minsk. Ou este é já o som de festa em Braga, Ricardo?
5: É mesmo, Walter, porque acaba de apitar o árbitro austríaco pela última vez aqui em Braga, assinalando então o encerramento da partida. O Braga vence pela margem mínima. Ricardo Horta, de grande penalidade a 1 minuto 45, no final da primeira parte, fez o golo solitário do triunfo bragarense nesta recepção aos bielorrussos do Dinamo de Minsk. Em suma, muitos ataques, poucos remates, quase nenhuma baliza por parte do Sporting de Braga, que dominou todo o jogo, diga-se, mas que não conseguiu materializar tal superioridade, tal vantagem no terreno do jogo. Para a semana há a segunda mão, minhotos visitam a Bulgária, a casa emprestada deste conjunto bielorrussa, levam na bagagem uma margem mínima de um golo e por isso, pelo meio, já no fim de semana, segue-se então o Moreirense para o campeonato. Cai o pano na cidade dos arcebispos para desalento de muitos dos 14.586 espectadores aqui na Pedreira. Braga 1, Dinamo de Minsk 0.
4: Teremos ainda a oportunidade de, nesta noite de desporto na Antena 1, ouvir a reportagem a partir de Braga com o Ricardo Pinheiro.
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4: A equipa do Sporting de Braga vence, é certo, pela margem mínima. Mais dilatado está o resultado do Benfica Arts.
1: É, está mesmo, ganha por 4-0, né, e vai dominando a partida sem dificuldades de maior. A bola a sobrar ali para Samuel Soares, a meter o lado esquerdo em Dal. Lá vai o antigo jogador da Roma, jogador internacional pela Suécia, mas que não esteve no Campeonato do Mundo. A bola em Langley a virar o jogo aqui para o lado direito, para a meia-direita. Está ali o Tomás Araújo, este esteve pela seleção portuguesa no Mundial das Américas, a jogar ali para trás para Samuel Soares, a virar o jogo lá para o lado esquerdo outra vez para Samuel Dal. Vai Samuel Dal a adiantar para Rafa. Rafa mete para Sheldrup. A Sheldrup foi uma das grandes figuras da equipa da Noruega. Lá está Sheldrup ali à procura de meter para o colombiano Duran. Pede-lhe desculpas. Levanta ali o braço esquerdo e a bola a sobrar para Reus. Reus a deixar depois em Makati. Makati tem a bola ali presa. Está a pisar a bola. Lateraliza agora para Altena. Altena a devolver outra vez para Makati. E este ainda mais para trás, para o guarda-redes neerlandês Reus. Lá está Reus na sua grande área, vai ali agora despachar de pé esquerdo lá para o lado direito, para com o peito, baixa para o relvado o jogador Duarte, vai ali tentando combinar, tenta sair a jogar a equipa do Duarte, a virar o jogo aqui para o lado esquerdo, a bola já para McCart a adiantar, a bater para Miller, tem ali dois adversários à sua frente, um deles é Richard Rios, também esteve presente no Campeonato do Mundo das Américas, a jogar ali para trás, a meter para Findlay. Findlay a esperar um bocadinho, tem Jan Duran à sua frente, neste a deixar depois em Makati, a vir ao jogo lá para lá direito para Altena. Altena já está dentro do meio campo defendido pela equipa do Benfica, mete ali no corredor central em Spital. Spital a jogar para trás, a meter já para Makati. Makati a deixar depois ali à disposição de Miller. Miller tentou ir buscar mais à frente, aparece ali agora ainda a iniciativa por parte dos jogadores do Arts, a fugir aqui o grego Kzaridis, a meter lá dentro da grande área para Cláudio Braga, recupera a equipa do Benfica, a bola já para Rafa, Rafa ali a recuperar, mas depois é travada em falta pelo capitão Spital, e cartão amarelo para o camisa 16 do Arts.
0: Rafa já acelerava no centro do terreno, entrando no meio campo do Arts, e Spital foi de carrinho sobre o homem do Benfica, fica caído Rafa, muitas queixas no relvado, parece que vai ser preciso a entrada da equipa médica encarnada.
1: Vamos ver se isso é ou não necessário. De resto, a equipa médica já estava ali preparada, mas dá-me a ideia de que o quarto árbitro lhes disse que não vale a pena, porque Rafa já está um bocadinho empenado, João Alves Domingos, mas aquilo vai ao torno e a coisa fica perfeita.
0: Estava ali ajoelhado ainda no relvado, devagarinho, Rafa vai-se levantando, agora já praticamente de pé, vai cocheando em direção ao meio campo do Arte.
1: Livre já marcado, a bola está à disposição de Rios. Rios deixou depois em Bá, na Bá andou ali também bastante queixoso, mas recuperou o tempo, deu para trás na direção de Tomás Araújo, a virar o jogo lá para a esquerda para Langlês, a meter ainda mais para a esquerda para Samuel Dal, lá está o sueco a jogar com o Sheldrup, a combinar depois ali com o Rafa, a ser travado em falta. O árbitro diz que não houve falta nenhuma e é lançamento do lado direito para Jordi Altena a executar. Numa altura em que estamos com 25 minutos na segunda parte já esgotados, o resultado não deixa margem para quaisquer dúvidas. 4-0. O Sporting de Braga já ganhou nesta primeira mão da terceira pré-eliminatória da Liga Conferência por 1-0 ao Dinamo de Minsk. De hoje, 8 dias a mais, na Bulgária, a casa emprestada da formação da Bielorrússia. De hoje, 8 dias também em Edimburgo. Lá estarei para acompanhar mais um jogo do Benfica. Lá estarei para relatar o Arts Benfica, com esta vantagem bastante confortável. Mas atenção a não perder durante o fim de semana a estreia das equipas na Liga 26-27, a edição 93 da Liga Portuguesa, com o Estrela da Amadora a receber o Sporting no sábado à noite, com o José Pedro Pinto. Depois vai estar na hora, enfim, ao final da tarde, eu ia dizer a hora de jantar é aqui o Benfica, à porta fechada, o Benfica a jogar, oi, o golo! É o golo do Arts! Uma jogada bem trabalhada, a parar a equipa do Benfica, e a aparecer ali o número 12, Tom Renault, a atirar para o fundo da baliza, alô, alô, onde estava a defensiva do Benfica? Onde estavam os encarnados? Estavam com a cabecinha na almofada, João Alves Domingos.
0: Muita displicência da defesa encarnada para limpar este lance, ficou a ver jogar o Hart, combinação entre Guedes e Renault, e depois o remate cruzado ali no centro do terreno, a tirar a hipótese de Samuel Soares evitar o gol de honra no Arts nesta partida, e vamos ter aí mais substituições, uma para cada lado, vai entrar Manu Silva na equipa do Benfica, vai sair Langlet, portanto Manu Silva vai jogar como central ao lado de Tomás Araújo, e sai ainda Miller na equipa do Arts para a entrada do número 15, que é McPake.
1: Luís Cristóvão, vamos lá olhar para estas duas alterações, uma para cada lado, Langley. Enfim, se for necessário, nesta altura, parece-me ser Manu Silva que avança para a central, ele que é um médio defensivo de origem, por assim dizer, e portanto nada como lhe dar aqui alguns minutos.
2: Sim, mas começar pela enorme distração defensiva do Benfica.
1: Exato, exato.
2: Foi baixando de intensidade, as trocas ainda não deram propriamente sinal de vida, João Duran demasiado estático, e com isso o Arte crescer um pouco e aproveitar a passividade encarnada para reduzir a desvantagem. Não era um Arte que tivesse feito alguma coisa para o merecer, mas tanto espaço o Benfica deu que acabou por permitir o golo à equipa escocesa. Agora Manu Silva, percebe-se que é neste momento a opção, depois da dupla titular, a opção principal para a posição de defesa central. Langlet estará aqui também em gestão quando o Arts continua ao ataque, e agora o Duran faz uma falta completamente desnecessária.
1: É Spital em posição frontal, ser derrubado em falta, é um pontapé livre. Será que o Benfica entrou em poupanças? Será que o Benfica entrou a dormir? Será que o relógio ainda não tocou? Vamos lá, meninos. João.
0: O capitão do Arts entrava ali na meia-lua da área do Benfica. Foi travado ali em zona frontal por John Duran. Pontapé livre. Está ali o próprio Spital e mais dois companheiros para ensaiarem a bola parada. Pode ser perigoso. O Benfica coloca cinco homens da barreira.
1: É, Spital está ali, mas estava também uma carta que já se afastou. E está ainda lá um outro jogador. Vamos lá ver quem é que vai atirar à baliza. Tirar ali as medidas à bola é o grego Xiridis. O Xiridis, de pé esquerdo ou pé direito de Spital. Está autorizado pelo árbitro da partida. É Spital, vai atirar, atirou ao lado. Passou o perigo, mas não passou longe da baliza de Samu Soares e sobretudo do seu posto esquerdo.
0: Spital a bater de pé direito, bola a curvar, não o suficiente para encontrar a baliza do Benfica. Samuel Soares ficou a bola, a ver a bola sair, porque é muito forte. Se fosse colocada em direção à baliza do Benfica, não sei não, se não dava gol para o Arte.
1: Agora falta de John Duran sobre o seu marcador mais direto, que era Findlay. Pontapé livre. Das duas uma, Luís Cristóvão. Ou o relógio toca ou o Benfica arrisca-se a passar aqui por um dissabor. Não que reentre na discussão do jogo o Arts, mas enfim, marcar mais um gol acho que começa a ser possível, não é?
2: Sim, mas é o Benfica que também está a permitir isso, na forma como a equipa adormeceu. Ah,
1: pois, a questão é exatamente essa.
2: Eu creio que quando Marco Silva imaginou trocas para refrescar a equipa, estava à espera de outro tipo de resposta dos homens que começaram no banco. E quem veio do banco veio a achar que o trabalho estava feito, e agora, no fundo, é desperdiçar uma vantagem que estava a dar total sossego à equipa encarnada perante um Arte que despertou com as possibilidades. Mas tem que ser o Benfica a de novo ouvir esse sinal de alarme, tem que haver um despertador para a equipa ir à procura de mais golos e voltar a repor uma vantagem mais justa para aquilo que fomos vendo durante pelo menos a primeira hora de jogo.
1: Estamos no último quarto de hora desta partida, 76 minutos agora, 4-1 no marcador, ganha a equipa do Benfica, bola batida lá para o lado direito para a Altena. Altena ali a combinar, a bater para o autor do golo, que é o Renault. A Renault a dar depois ali para a Xeridis, a dar uma volta sobre si própria, a deixar em Altena, a virar o flanco ao jogo, a bater ali para o Bá, mas o Bá a chegar ali, primeiro insistência ainda, Tomás Araújo a afastar, consegue ganhar o Guendouzi. A Guendouza a fugir aqui do lado esquerdo, está colado à linha lateral ali com o Richard Rios, o colombiano, muito forte fisicamente, ele conseguiu levar a melhor, a ser depois derrubado em falta, e é pontapé livre para a equipa do Benfica. Richard Rios parecia um tanque agora.
0: Grande duelo físico entre Guendouzi e Richard Rios ali no lado esquerdo do ataque do Hart, e depois o colombiano a ganhar a bola e também a ganhar a falta. Já joga o Benfica.
1: Joga, sim senhor, a bola batida para Duran, estava em posição de fora de jogo, o corte da defensiva do Hart. A bola vai ali para trás, o atraso a acontecer na direção de Makati. Makati a deixar ali no meio para Findlay. A Findlay a dar para o capitão Spital. A Spital, pressionado por Rafa, teve que descongestionar, deu ali num companheiro, a bola está outra vez em Findlay. Depois do passe de McCart, vai para o guarda-redes Royce. Royce junto à zona limite da sua grande área, a jogar com os escoceses Findlay. A Findlay a adiantar, a meter para outros escoceses. Spital, que é agora o capitão de equipa, já viu um cartão amarelo, a virar o jogo para Altena. Lá está o lateral direito, jogador dos Países Baixos, a ter que vir para trás. Está ali a ser pressionado por Sheldrop. Bola ali para o meio para Spital. A Spital a adiantar, a bater para McBain. McBain a conseguir ganhar, deixa. deixou já para trás o... Deixou para trás Bam, enfim, parte já em desvantagem, teve que fazer a falta e veio a cartolina amarela.
0: O lateral dinamarquês do Benfica a carregar o adversário pelas costas, cartão amarelo a sair do bolso do árbitro da partida, vai ser livre para a equipa do Arte, lado esquerdo na forma como ataca a equipa escocesa, e já está lá o grego Kizirides para bater.
1: É Kizirides, é um belíssimo jogador este grego, vem na sua segunda temporada, ele que passou pelo futebol da Sérvia e da Hungria. Jogou apenas uma temporada no futebol grego, não deixa de ser curioso. Lá está Kizirides, é junto à face lateral da grande área, lado esquerdo do ataque da formação escocesa. A dois homens na barreira do Benfica. É, um deles é Rafa, o outro é Prestiani. Muita gente por parte do Arts ali à entrada da grande área do Benfica, onde está apenas Sheldrop. Lá está Kizirides, está autorizado pelo árbitro da partida, levanta ali o braço na direita, vai bater, bateu o pé direito lá para dentro da grande área, afasta depois a defensiva encarnada John Duran, a bola a sair pela linha final e é pontapé de canto para a equipa escocesa.
0: Para já, melhor nas tarefas defensivas do que ofensivas, o ponta-de-lança John Duran do Benfica a limpar este lance pela linha final, pontapé de canto para a equipa do Arte, lado esquerdo do ataque.
1: Lá está o capitão da equipa, Spittal, levantar agora o braço esquerdo, é uma jogada estudada, vai bater, pé direito ali para o coração da grande área, afasta, atenção, remate! Um pontapé de ressaca, pareceu-me ter sido Jordi Altena, ali a rematar fortíssimas, a bola a tomar muita altura e a passar longe da baliza de Samu Soares.
0: Pontapé de ressaca, vinha apetecível para o remate de longe, a bola acabou por subir muito, mas com força em direção à baliza de Samuel Soares.
1: Era o número 12, Tom Renault. Olha a equipa do Benfica a tentar sair ali alguma pressão por parte de Guendouzi. A Guendouzi a conseguir importunar Tomás Araújo. Depois apareceu ali Renault, empurrou a bola pela linha lateral. E o lançamento é do lado direito para a equipa do Benfica.
0: Alexandre Bach já vai escutar. Tom Renault parece ter entrado com muita vontade numa altura em que é anunciada a percentagem, aliás, os números de adeptos nesta noite. No Estádio da Luz, 60.776 a marcarem presença.
1: Luís Cristóvão, dá uma ideia de que o Benfica fechou literalmente a loja e, portanto, fechou a porta. Olha, vamos ver o que é que isto vai dar até ao final do jogo.
2: Sim, mas Marco Silva vai voltar a mexer, tem ainda mais uma troca e creio que não está nada agradado com a resposta que os jogadores que vieram do banco acabaram por dar, ou a ausência de resposta, porque o Benfica, no fundo, deslicou do encontro, já deu a possibilidade do Arts marcar um golo e ter até mais oportunidades, e é um Arts que estava completamente prostrado nesta partida e levanta a cabeça e no fundo reduz a uma desvantagem que já sentia como fatal. Não creio que a eliminatória esteja em risco, mas é um Benfica que poderia sair daqui com outra nota nesta ponta final do encontro, se tivesse partido à procura de mais um golo e não dado iniciativa ao seu adversário.
1: É aquela velha questão, a última imagem é sempre a imagem que fica.
0: Era só para dizer, Paulo, que é Kaminski quem vai entrar na equipa do Benfica.
1: Ah, vai a equipa do Benfica por intermédio de Prestiani. Oi. Prestiani agarrou-se ali à coxa. Oi, será que o argentino tem ali mais um problema? Ele agarrou-se imediatamente à coxa, mas agora continua ali a esticar um bocadinho, a fazer ali uns alongamentos, né? E portanto é Kaminski que vai entrar, né? Parece-me para o lugar de Prestiani. É, mas não é para já, pois não, João?
0: Não. Kaminski ainda vai ter de esperar mais um bocadinho. Recebeu ali algumas indicações por parte de Marco Silva. Agora aproxima-se ali do quarto árbitro para daqui a pouco, quando o jogo voltar a parar, entrar então em campo e muito provavelmente, e como dizes e bem, parece-me que será Prestiani o homem que vai sair.
1: Lá está Tomás Araújo a meter ali para Duran. Tentou combinar depois com Prestiani. Não conseguiu ligar a jogada. Aparece a bola ali à disposição de McCarthy. McCarthy a jogar depois com um companheiro. A bola para Renault. Mal passe para Estiano a conseguir ganhar. Dá para Duran. Olha, atenção, Duran pode fazer a abertura. Vai para a baliza, vai rematar. A geneira de John Duran. Tinha completamente sozinho do lado esquerdo, completamente solto em ponto de mira. Sheldrup e grande a subida dela para o colombiano.
0: O ponta-de-lança colombiano do Benfica a fazer o segundo jogo aqui no Estádio da Luz. Tinha a posição privilegiada para oferecer a bola a Sheldrup. Estava completamente sozinho, ligeiramente encostado para a esquerda. Só viu baliza John Duran, que estrear-se a marcar com a camisola do Benfica, mas bateu com a parte fora do pé e a bola saiu diretamente para a bancada.
1: Inacreditável, meu caro Luís. John Duran, enfim, tem que mudar. Tem tudo para ser um grande jogador de futebol, mas estas atitudes não existem.
2: Tem que ligar no jogo. Mas a subida não foi para ele, foi para o árbitro, porque Rafa, no lance, é abalroado por um jogador escocês e houve ali a expectativa de que saísse um cartão amarelo, que acabou por não sair, e eu creio que a subida dela é para ele. Mas John Duran acaba por, até o momento, ser o jogador em sinal menos nesta partida, porque de facto aparece muito adormecido e isso não tem alimentado o Benfica como o Benfica deveria estar.
1: Olha, Richard Rios tira o cruzamento do lado direito lá para a grande área, afasta a defensiva do Arce e há ali uma falta a ser cometida por um jogador, enfim, é ainda longe, é Samuel Dalla, o jogador que é ali atingido, e é um pontapé livre para Estiani a sair para a entrada de Kaminski.
0: Processa-se essa alteração que já tínhamos perspectivado. Para Estiani sai com aplauso por parte dos adeptos do Benfica, satisfeitos com a exibição do argentino, e entra Kaminski, que tinha vindo a ser titular da equipa do Benfica nos dois primeiros jogos frente ao St. Gallen, também fruto dessa ausência de Prestiani, volta a somar minutos na equipa encarnada, na altura em que temos livre a favor do Benfica. Lado esquerdo do ataque da equipa encarnada estão a Richard Rios e também Samuel Dal nas proximidades.
1: Já vou ouvir o Luís Cristóvão, porque eu gostei de Prestiani e quero saber a opinião dele. Lá está preparado, atenção, remate. Olha outro. Richard Rios a rematar agora na cobrança do pontapé livre. Parecia ok, foi um passe pela linha final. Saída na equipa do Arts de Xiridis. Entrada para o seu lugar de uma camisa 29, Caiota.
0: Já está processada a nova alteração também na equipa do Arts, depois daquele remate muito mal encaixado de pontapé livre de Richard Rios, quando estava ainda a alguma distância da baliza, e a melhor opção seria, com certeza, tentar encontrar um companheiro dentro da área.
1: Luís, Prestiani, gostaste?
2: Prestiani com nota muito positiva, creio que foi um jogador capaz de fazer uma excelente exibição no encontro, trazer sempre muita velocidade e muita imprevisibilidade, um jogador com um drible fácil e com isso a conseguir aparecer também muitas vezes dentro da área a servir os seus companheiros, e por isso valoriza a sua presença na equipa, e eu creio que dá aqui um sinal claro de que quer ser protagonista.
1: Atenção, cruzamento lá para dentro da grande área do Benfica, afasta a defensiva encarnada. E a bola vai ali para Sheldrup, olha para John Duran. Agora sim a devolver para Sheldrup, a meter velocidade no jogo. Lá vai o norueguês em alta velocidade, invade a grande área. O cruzamento, atenção, remate, gol! Aumentar a vantagem e a marcar tudo em velocidade, e quando assim é, não há dúvidas nenhuma.
0: Depressa e bem por parte da equipa do Benfica, de John Duran, ouvir o aplauso do Estádio da Luz a fazer o 5-0 nesta noite europeia do Benfica. Jogada de contra-ataque de John Duran, soltou Sheldrup na esquerda do ataque do Benfica, foi até ao enfim, o jogador norueguês, e na linha final voltou a encontrar o companheiro que de primeira finalizou para o fundo das redes. Estreia a marcar com a camisola do Benfica para Jean Durán.
1: É a diferença entre ser um jogador de equipa e ser um jogador egoísta. Há pouco tinha sido egoísta, tinha sido Gusmeiro. Agora não, combinou com o seu companheiro. E ele devolveu-lhe com um grande laçarote, com um passo espetacular, um passo cheio de açúcar. E Jean Durán atirou para o fundo da baliza. No Estádio da Luz estamos a aproximar do minuto 90. Benfica 5, Manita Arts 1.
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1: Luís Cristóvão, 5-1. Lá está, a diferença de 4 golos é a diferença certa, em minha opinião.
2: Sim, reposta, digamos assim, a diferença que parece mais justa entre estas duas equipas, com mais um golo do Benfica, que lá está, quando a equipa voltou a ligar e voltou a mostrar-se desperta para os espaços que o Arts oferece, consegue ocupar esses espaços e chegar ao golo. E aqui para Jean Durán, este pode ser um momento de viragem, porque na combinação com o Sheldrap acaba por ser ele o grande beneficiado, recebe a bola ali prontinha para, com um remate forte, fazer o 5-1. Estes jogadores que entraram também precisavam deste golo para mostrarem ao treinador que estão prontos a assumir mais minutos. O Benfica dominou durante toda a partida. Os momentos de baixa raramente permitiram ao Arts criar algum tipo de perigo, a não ser nesta ponta final em que o Arts conseguiu marcar o golo. Mas é um Benfica...
1: Olha o Benfica, mais. Atenção, Rafa, na cara do golo! De Sheldrap, da esquerda para o meio, o rato atómico Rafa, foi para a baliza, conseguiu ganhar, rematou com força, mas ao poste esquerdo da baliza de Reis, que perdida!
0: André Sheldrap a abrir o livro, passo na desmarcação de Rafa a solicitar a velocidade do português, que na cara de Reis atirou em cheio no poste, não evita, aliás, o Benfica a fazer aqui a meia dúzia no Estádio da Luz.
1: Estas duas assistências de Sheldrap já fizeram pelo menos aumentar o valor em, sei lá, para aí uns 10 milhões de euros na perspectiva de virem buscar o norueguês. E portanto, quem cá chegar tem que trazer um cheque chorudo. Não chega tão pouco. Sheldrap está numa forma absolutamente espetacular. 2 minutos, vamos ter apenas 2 minutos, João.
0: Exatamente, já foi anunciado ali pelo quarto árbitro, 2 minutos de compensação para fechar esta partida.
1: Sheldrap foi remou com a seleção da Noruega, mas parece não perder a velocidade do remo com a equipa do Benfica, e ainda não está em condições físicas ideais, nem pouco mais ou menos. Agora Rafa ali a tentar combinar depois com Jean Durán, a recuperação por parte da defensiva e do meio campo do Arts, agora bem a meter ali o ombro, o Dal, a bola vai para Rafa pode fazer a abertura lá para o lado direito, foi sim senhora, a bola para Sheldrap, atenção, vai para a grande área, Sheldrap tira um outro certo de caminho, combina com Rafa, Sheldrap, o remate é livre. Houve ali uma mãozinha marota por parte de Macatio, número 6.
0: Excelente recuperação de Samuel Dal, depois a combinar com Rafa, soltou em Sheldrap, tentava novamente o norueguês devolver para Rafa ali na zona da meia lua, depois o remate a surgir, há ali um desvio com a mão que Sheldrap rapidamente deu sinal, também viu o árbitro da partida que estava nas proximidades, livre mesmo ali em cima da linha da grande área, aliás bem perto da linha da grande área para Sheldrap, ele agarrou rapidamente na bola, é o principal candidato a bater este pontapé livre.
1: Luís Cristóvão, o VAR está a analisar para ti, era dentro, não é?
2: Eu fiquei com a ideia que está o braço para o lado de dentro da área. Vamos ver onde é que será esse impacto.
1: Continua o VAR a analisar, porque temos essa indicação aqui nos ecrãs gigantes do Estádio da Luz. O banco do Benfica também.
4: Foi mostrada apenas uma repetição, mas sem grande precisão.
1: Oi, grande penalidade. Foi ao VAR, grande penalidade. Decisão da equipa de vídeo. arbitragem, que é chefiada por Catalin Popa da Roménia. E Mariana Barbu a assinalar a marca dos 11 metros. É Sheldrup, João Domingos, a quem está a colocar a bola na marca mágica.
0: A bola não trocou de dono, a mão ficou nas mãos de Sheldrup, já colocou na marca dos 11 metros. João Duran ainda se aproximou para tentar convencer o norueguês a deixá-lo marcar, mas rapidamente Sheldrup resolveu o assunto e disse que era ele quem vai bater a grande penalidade.
4: Agora que já tivemos acesso, Paulo, agora que já tivemos acesso à repetição, é acertadíssima a decisão.
1: Obrigado, Walter Madureira, nos estúdios centrais da RTP Antena 1 em Lisboa. Está autorizado, ou não, não está ainda autorizado pelo árbitro Mariano Barbu, o árbitro romeno. Agora sim a apitar, Sheldrup, concentrado, respira fundo, guarda-redes entre os postes, vai atirar, golo! Guarda-redes para um lado, a bola foi para o outro, é golo! Intermédio de Sheldrup aos 90 mais 2. Fácil e eficaz.
0: André Sheldrup aplicou a mesma forma de Pavlidis na marca dos 11 metros. Deixou o guarda-redes cair para a direita e rematou ao centro com eficácia para fazer mais um golo a favor do Benfica. André Sheldrup vem com a remada toda do Mundial, onde tinha feito um golo e 3 assistências a favor da Noruega. Agora entra na temporada também a faturar a favor do Benfica.
1: Uma assistência nesta noite e um golo de Sheldrup. E o Benfica a chegar ao 6-1. O jogo já recomeçou, mas para terminar dentro de instantes. E o Benfica vai confortável. Olha, acabou. O Benfica não vai confortável, vai mais do que confortável para a viagem a Edimburgo na próxima quinta-feira, na primeira mão, a ganhar por 6-1 no Estádio da Luz. Festa lá embaixo é contida entre os jogadores, João.
0: Os jogadores a felicitarem-se, os do Benfica, também a cumprimentarem os adversários do Hearts, e nas bancadas, grande festa por parte dos adeptos encarnados com esta exibição e resultado de gala. 6-1 leva o Benfica para a Escócia, para Edimburgo, uma vantagem confortável que ainda se viu ameaçada no decorrer desta segunda parte, mas o Benfica depois a dar resposta com gols de John Duran e também Sheldrup. Diria que foi o norueguês a pegar no jogo para dar outra tranquilidade no marcador ao Benfica neste segundo tempo. Os jogadores a cumprimentarem-se, também o treinador Marco Silva foi rapidamente cumprimentar o treinador adversário, agora a equipa de arbitragem, tirando o árbitro auxiliar que estava aqui junto da linha lateral, perto dos bancos dos suplentes, porque esse rapidamente se meteu a andar, não quis trocar ali mais grandes palavras com o Marco Silva, estiveram sempre ali em grande conversa durante a partida. O treinador encarnado, que agora já abandonou o relvado no túnel de acesso aos balneários, permanecem apenas os jogadores para desfrutarem da vitória.
1: Muito bem, foi uma noite tranquila da equipa do Benfica. Começou logo aos 3 minutos, 1-0 por Rafa. Depois, aos 23 minutos, Tomás Arruz fez o 2-0. 43 minutos foi Pavlidis, 3-0. Prestiani, aos 58 minutos, a elevar a contagem, 4-0. 4-1 por Renault, aos 71 minutos. João Duran, aos 87, 5-1. 6-1 por Sheldrup. Na transformação de uma grande paralidade. Jogadores escoceses a dirigirem-se junto ao topo norte do Estádio da Luz, onde estão os adeptos.
0: Forte presença escocesa nas bancadas do Estádio da Luz. Ocuparam quase por completo o setor destinado aos adeptos visitantes. É aí que se aproximam, através do relvado, os jogadores do Hearts, para cumprimentarem também os adeptos, apesar do resultado não ter sido favorável à equipa escocesa aqui em Lisboa.
1: Quanto ao Benfica, vai lá abaixo, tranquilamente, a volta olímpica por parte da formação encarnada. Uma coisa é certa, meu caro Walter Madureira, Benfica vai à Escócia de hoje 8 dias, com a eliminatória não é no bolso, é nos dois bolsos, quer do casaco, quer também das calças. 6-1 frente a um Artsen que, enfim, não meteu medo rigorosamente a ninguém.
4: E era esse um dos grandes objetivos também para esta noite, até porque jogar na Escócia no terreno do Artsen é sempre mais complicado. E dizia quem conhece, recordo-me de ouvir nos jornais de Desporto da Antena, ouvir Paulo Sérgio, Bruno Aguiar, sublinharem isso, que era importante hoje ganhar e ter uma vantagem mais confortável para permitir essa deslocação da próxima semana com mais tranquilidade, mais serenidade, porque a passagem assim está praticamente garantida.
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4: Na expectativa também de a qualquer momento termos as primeiras reações, ora na SIC Notícias ou também na BTV, mas enquanto isso não acontece, porque continuamos com essa volta olímpica, podem ir adiantando algumas notas.
1: Muito bem, continua a volta olímpica, assim que houver movimentações junto ao placar, onde estão os jornalistas que fazem a entrevista rápida, darei conta disso. Luís Cristóvão, melhor jogador em campo para ti? Ou melhor, também pode ser, ou melhores, pode ser plural, sem problemas.
2: Para este ano eu acho que é o jogador que se destaca mais. Rafa também acabou por estar em bom plano. E Sheldrup, com um golo e com uma assistência nesta ponta final, a aproximar-se dos jogadores. Mas eu creio que para este ano merece esse reconhecimento por aquilo que sempre tentou fazer durante toda a partida. Acaba por ser figura, acaba por ser o elemento mais deste Benfica, que confirmou a sua superioridade e que, mesmo tendo ali um momento em que permitiu ao Arts marcar um golo, depois não quis deixar de voltar a aproximar-se de um resultado que permite uma viagem tranquilíssima até à Escócia. Eu diria que o apuramento está garantido. Há que aproveitar esse jogo para continuar a dar minutos a jogadores e continuar a somar golos nesta temporada.
1: Dentro de instantes vais ter, Walter, o Cláudio Braga na SIC, acho que é na SIC Notícias. Se não for direto, será gravado, porque está, mas parece-me ser direto, mais tarde ou mais cedo. O Luís está-me a dizer que não com a cabeça.
2: Não,
1: Luís, Unidade menos.
2: Unidade menos na equipa do Benfica. Diria que Sudakov. Talvez a expectativa esteja alta em relação ao jogador. Mas Marco Silva também não fez nada por baixar a expectativa. Até aumentou, dizendo que acreditava que este jogador poderia dar mais. E ele está, creio eu, à procura disso, a querer ser protagonista, mas com algumas dificuldades para entrar na dinâmica do restante conjunto. Por isso este sinal menos, não diria que é uma nota negativa, mas é claramente um jogador que precisa de mais qualquer coisa para encaixar neste 11. E por isso há um trabalho aqui a fazer da parte de Sudakov também e da equipa técnica para conseguir retirar o máximo do jogador.
1: Em relação ao árbitro da partida, nem vale a pena dizer muita coisa, né? Passou completamente despercebido. A única decisão que teve de tomar com a ajuda do vídeo-árbitro, o Walter Madureira já o disse, né? Foi uma boa decisão.
2: Exatamente. O que ele não acertou no jogo, o VAR ajudou. Por isso, nota à exibição coletiva da equipa é positiva.
1: Ora bem, agora sim a chegar a câmara da BTV e, portanto, dentro de instantes vais ter aí, Walter, na emissão da Benfica TV, agora da BTV, vais ter o Cláudio Braga, o jogador português que saiu do Villamia há 4 temporadas e que é uma das grandes estrelas do futebol escocês da atualidade. Ele que na época passada marcou 17 golos em 44 jogos.
4: Então, nessa expectativa de ouvir as declarações de Cláudio Braga, o jogador também que no início da semana falou para a Antena 1 para fazer o lançamento desta partida, ele já está na imagem, vamos ouvir as palavras do jogador português à BTV.
6: Conseguimos jogar aquilo que realmente nós temos treinado e conseguimos fazer frente ao Benfica, conseguimos fazer o golo e houve momentos de jogo em que até tivemos um bocado por cima, mas a maior parte do jogo, como é óbvio, retraímos-nos muito, acho que deixamos muito, que batemos demasiado a bola e não é isso que temos treinado, não é isso que temos, que as ideias são do treinador e isso temos treinado, então acho que fica um bocado difícil quando vimos para aqui e mostrarmos respeito, claro, ao Benfica, mas o respeito tem um certo limite a partir do momento em que não jogamos o nosso jogo para respeitar demasiado deles, e lá está. É muito difícil um adversário como o Benfica, e eles têm todo o mérito em ganhar, foram melhores que nós, mas nós temos que saber jogar também o nosso jogo.
7: Desse ponto de vista, até um gol tão cedo no jogo poderá ter aqui criado uma dificuldade extra à vossa equipa?
6: Não percebi, desculpa.
7: Um gol tão cedo no jogo terá aqui também criado uma dificuldade extra?
6: Claro, claro. Jogar no estádio deles, em que eles têm os adeptos atrás deles, e fazerem gol tão cedo contra uma equipa que é, acaba por se calhar tirar um bocado o ânimo a alguns jogadores, mas a verdade é que isso não devia ser suficiente para nos irmos muito abaixo.
7: E agora para a segunda mão, o que é que se pode esperar?
6: Não é impossível, como é óbvio, mas é um resultado muito difícil para mudar, na diferença de 5 gols contra uma equipa como o Benfica. Apesar de ser em nossa casa e de saber que fica um bocado a tarefa menos difícil lá, mas lá está, no futebol não é impossível e temos que tentar fazer o nosso melhor lá, não desiludir os nossos adeptos.
7: Muito obrigado.
4: Cláudio Braga, tentar fazer o impossível. Esse é o objetivo para a próxima semana. Reconhecer que o golo marcado por Rafa logo ao minuto 3 foi decisivo para mandar para baixo o moral dos jogadores do Arts, e também considerar que a equipa do Arts, a equipa escocesa, respeitou em demasia o Benfica. Já na zona de entrevistas rápidas, Prestiani, que regressou aos Jogos Internacionais, aos Jogos Europeus, vamos ouvir o jovem jogador argentino.
8: Todavía queda jugar la vuelta, esto está 0-0, tenemos que ir allá al campo de ellos a ganar, a jugar y ir para el frente como pide el míster.
7: É uma vitória importante, que dá aqui uma vantagem confortável ao Benfica para essa segunda volta, mas pelas suas palavras depreendo que nada está decidido, há que ir lá ganhar para carimbar mesmo essa passagem.
8: Sim, obviamente, isto é Benfica, te obriga a ganar sempre em qualquer campo. No importa si ganas la ida, tienes que ir a la vuelta 0-0, y eso es lo que vamos a hacer la semana que viene.
7: A nivel individual, más un gran gol do Prestiani, calculo que sale de aquí también feliz por eso.
8: Sí, bueno, nada, obviamente es lo creo yo, lo que individualmente me faltaba un poco. El gol, sé que hago un trabajo grande, obviamente, defensivamente como ofensivamente, pero bueno, nada, esta temporada yo creo que va a ser mucho mejor que la anterior.
7: Também por isso aquele festejo, porque lhe faltava o gol.
8: Sim, obviamente. Hablé com meus amigos que vinieron aqui, está minha novia, então decimos que hoje que pode ser capaz um gol. Así que nada, bueno, gracias a Deus se dio o gol.
7: Muito obrigado. Aqui também as palavras
4: de Prestiani, ele que regressou à competição, aos Jogos Internacionais, depois do famoso castigo do ano passado, no jogo frente ao Real Madrid. Destacar que o jogo está 0-0. Jogar com a camisola do Benfica obriga a ter máximo respeito para o jogo da segunda mão, ainda que neste tenha existido goleada. Há pouco ouviu os traços sonoros das 10 da noite. Aproveito para atualizar o relógio. São 10 horas, 3 minutos, menos uma hora nos Açores.
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4: Noite de muito desporto, de futebol europeu. Goleada do Benfica frente ao Arts por 6-1. A equipa do Sporting Clube de Braga bateu o Dinamo de Minsk para a Liga Conferência por 1-0.
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4: Depois de ouvirmos Cláudio Braga e também do lado do Benfica Prestiera, a expectativa de dentro de alguns instantes ouvirmos também as primeiras palavras de Marco Silva, o treinador do Benfica. Esta vitória expressiva dos encarnados, há poucos dias também do arranque do campeonato. Daqui a pouco para ouvir as declarações de Carlos Carvalhal e também de Vasco Matos, Estoril Praia e Famalicão têm honras de abertura da Liga Portuguesa, num jogo que se realiza amanhã a partir das 8h15, com informações aqui na Rádio Pública de José Carlos Lopes.
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4: Paulo, enquanto não há Marco Silva, vamos avançando com o comentário.
1: Luís, estás sorridente, pegas no microfone e eu vou-te fazer esta questão. 3 minutos, 1-0 e a partir daí, não é? Benfica nunca acelerou muito o jogo, mas também nunca tirou o pé do acelerador. Fez aquilo que lhe competia. Se eu tivesse que pôr uma palavra para definir aquilo que o Benfica fez hoje, foi competente.
2: Sem dúvida nenhuma. O Benfica tinha uma missão, que era ganhar este encontro com a máxima diferença possível, e eu creio que acaba por a confirmar. O gol aos 3-0 apenas demonstrou que essa missão que o Benfica se tinha proposto era uma missão possível e era uma missão execuível. A equipa encarnada chegou cedo a esse golo, chegou cedo à demonstração de superioridade em relação a um adversário que eu creio que vai demorar algum tempo até se encontrar. A mudança de treinador e a mudança de algumas peças neste Arts, creio que não vão ser meigas para esta equipa. O Arts provavelmente vai cair aqui bastante na tabela classificativa escocesa para esta temporada. Mas acima de tudo vimos um Benfica capaz de colocar em campo o seu jogo, de mostrar crescimento em termos coletivos, sem acelerar, sem nunca ter sentido que era preciso chegar ao máximo do seu potencial para ultrapassar esta equipa, mas cumprindo com a sua missão. Perfeito esta noite seria se o Benfica não tivesse sofrido golos. E o golo do Arts é um golo muito permitido pela equipa encarnada.
1: Acho que é aí que Marco Silva vai enfim, falar com os seus jogadores, porque aquele desligar entre o minuto 70 e o minuto 80 não era muito normal, pois não?
2: O Benfica já tinha tido uns momentos em que baixava um pouco a intensidade e isso ia permitindo que o Arts soltasse, e quando soltava o Benfica voltava a pôr o pé um bocadinho em maior rotação e consegui encontrar espaços para chegar ao golo. Nessa fase, depois da hora de jogo e depois das trocas, da primeira série de trocas realizadas por Marco Silva, vimos um Benfica a desligar mesmo, a adormecer, e isso foi fatal para o golo sofrido. Ainda que a reação final com Sheldrop e João Duran a marcarem permite ao Benfica viajar com esta superioridade nos golos marcados, que não deixa quaisquer tipo de dúvidas sobre qual é a equipa que vai seguir para o play-off. Mas acima de tudo, eu creio que neste momento isso também é muito importante para Marco Silva, mostra um Benfica bastante mais sólido, e portanto semana após semana estamos a ver um Benfica mais sólido, mais capaz, com muitas opções no banco. É bom sublinhar isto, é um Benfica que tem muitos jogadores com qualidade para serem titulares e portanto vai haver competitividade pela titularidade nesta equipa encarnada.
1: E uma questão que é uma questão importante, a questão física, já há aqui gente em situação bastante aceitável, porque não chegaram todos ao mesmo tempo, porque houve jogadores que têm vindo a ser integrados, fruto da participação deles no Campeonato do Mundo. E não se notou hoje que a equipa, do ponto de vista físico, tivesse fatigada, ou seja, há também aqui algum trabalho, e isso é que acaba por ser perfeitamente normal. Há aqui gente que tem 6 semanas de trabalho, não é? Há outros que têm 2, outros que têm 3, e portanto pôr todos mais ou menos ao mesmo nível é, enfim, um desafio para esta equipa técnica.
2: Eu creio que essa gestão está a ser feita nos minutos de utilização de cada um dos jogadores.
4: Luís, já voltamos a ouvir os teus comentários, isto porque há a possibilidade de agora na BTV ouvir as primeiras declarações de Marco Silva. O treinador do Benfica vai começar a fazer a análise a este resultado e a esta vitória expressiva.
9: Sabemos a capacidade que o Leandro tem, mesmo chegando segundo as linhas, a aparecer na área. Não é a primeira vez, claramente. Mesmo com o posicionamento do Rafa mais por dentro, queríamos e precisávamos depois do Barreiro para completar o triângulo no corredor direito, juntamente com o Bá, um excelente momento da nossa equipa, o primeiro gol, da forma como o conseguimos. A primeira parte foi muito bem conseguida da nossa equipa, jogar muito, muito tempo em meio campo contrário, a conseguir de várias formas penetrar na linha defensiva do adversário e criar oportunidades e fazer golos da forma como tínhamos preparado e da forma como atraindo de um lado, muitas vezes chegámos rapidamente à esquerda, atraindo à direita, chegámos rapidamente à esquerda, e nós, sempre que o fizemos da forma como tínhamos preparado, conseguimos fazer muito bem. Em alguns momentos quisemos pausar demais o jogo e falhou-nos o momento certo depois para acelerar, mas de uma forma geral a primeira parte é muito bem conseguida a nossa equipa, com intensidade, com muitos bons momentos. O primeiro gol é um bom exemplo disso, a forma como conseguimos marcar, mais algumas oportunidades para marcar também. O adversário acaba por ter um momento num lance de bola parada que a bola vai à barra, de resto sempre sempre, sempre tudo controlado da nossa parte e a jogar de uma forma que nós queremos jogar, a sermos dominantes e a claramente fazer prevalecer aquilo que era a nossa qualidade e superioridade no jogo. A segunda parte queríamos começar da mesma forma, não começámos tão bem. Acredito que os primeiros 20 minutos da segunda parte não foram ao nível que nós podemos e devemos. Era importante para nós, eu tinha dito aos jogadores, manter a baliza a zero. Era importante para nós também começarmos a segunda como começámos a primeira parte. Não conseguimos, perdemos algumas bolas que não deveríamos e naturalmente o adversário cresceu um pouco no jogo, mudou o sistema ao intervalo também. Tentámos ajustar rapidamente, dando feedback para os jogadores, a nossa forma de saltar à pressão. Custou-nos um pouco a reagir à mudança de sistema do adversário, mesmo os jogadores que entraram demorou um pouco a que eles entrassem no ritmo do jogo e que era a intensidade do jogo. Quando isso aconteceu, tornámos novamente a ser melhores e a conseguir algumas boas situações, um pouco mais em campo aberto, um pouco mais em transição já, não tanto no último terço, mas mesmo assim alguns momentos de qualidade, bons golos, boas situações de transição ofensiva da nossa equipa e um excelente resultado para nós, que nos dá não o conforto, mas a confiança que estamos no bom caminho para passar a eliminatória, era o que queríamos e com uma boa exibição. E claramente agradecer aos adeptos, mais uma vez 60 mil na Luz, precisamos deles e eles mais uma vez connosco desde o primeiro minuto. Acredito que o resultado também os deixa confiantes para o que vem, mas mais uma vitória nossa, nada mais. De mim começa uma grande batalha para nós e precisamos de muitos dos nossos adeptos connosco. Infelizmente retiraram-nos essa possibilidade, mas todos juntos vamos lutar para conseguir os 3 pontos num jogo que naturalmente, com as características que vai ter, sem adeptos, infelizmente. Acho que o futebol é feito para os adeptos e quando tiramos adeptos de estádio algo está mal, sinceramente, mas é o que é, a decisão está tomada. Neste caso teremos que nos adaptar rapidamente àquilo que é jogar no Estádio da Luz sem adeptos. Precisamos dos nossos adeptos, eles são a força do clube. Agradeço-lhes pelo ambiente esta noite.
10: Deixa-me só perguntar-lhe, recuperando o jogo, olhando para o 11 inicial, com o Prestiani ficou a dúvida se ia jogar na esquerda ou na direita, porque é que optou por manter Rafa na direita para manter as dinâmicas que tem trabalhado já?
9: Sim, essa foi a realidade. Queria um jogador mais completamente aberto no corredor esquerdo, mesmo que alterasse de posicionamento o Rafa. Todos nós sabemos que o Rafa hoje em dia é um jogador muito mais corredor central do que jogar no corredor. Nós na esquerda queríamos um jogador totalmente aberto no corredor, e não seria o Rafa. Pode fazê-lo, mas para estar totalmente aberto, dar a largura total, juntamente depois com numa zona interior mais o Sudakov, não seria o Rafa. Continuaríamos com o Kaminski ou o Andrés ou o Prestiani. Optámos pelo Prestiani e quisemos manter aquilo que tem sido a dinâmica no corredor direito, com o Rafa a buscar espaços interiores, com o Bay e depois com o Leandro ou com o Rios a poderem depois vir numa linha mais atrasada. Essa foi a dinâmica que querias, mesmo que começássemos com o Prestiani na direita, não seria o Rafa nunca na esquerda, porque nós percebemos a qualidade do Rafa, mas sabemos também quais são os caminhos que lhe temos que dar para ele render ao nível do que tem rendido, e é muito mais num corredor central ou perto de um corredor central, mesmo vindo da linha, como tem feito desde o princípio da pré-temporada, a vir do corredor para dentro, partir de um corredor, mas mais a vir para dentro, e na esquerda temos um jogador totalmente aberto.
10: Muito obrigado. Fica
9: obrigado.
4: As palavras de Marco Silva, primeiras declarações do treinador do Benfica, ele que agora vai falar também na SIC Notícias, mas já teremos até a oportunidade mais à frente, daqui a pouco, de ouvir o treinador do Benfica na sala de imprensa, onde já está o João Alves Domingos. Vamos avançando com mais algumas notas e comentários. Paulo Sérgio e Luís Cristóvão.
1: Luís Cristóvão, vale a pena sublinhar alguma coisa desta intervenção de Marco Silva ou não?
2: Como estávamos aqui a antever, Marco Silva não ficou satisfeito com o que a equipa fez no início da segunda parte, não gostou de ter sofrido o gol, tinha colocado esse objetivo também aos seus jogadores, mas a equipa acaba por também dar uma resposta bastante positiva, mesmo com esse momento menos bom, e sai deste primeira mão com um 6-1, que creio eu, não enchendo as medidas a Marco Silva, cumpre com os vários pontos que ele tinha colocado como objetivo para a partida e vai-lhe permitir também ter uma melhor gestão dos outros dois jogos que vai ter esta semana, na recepção ao Académico e depois na viagem até à Escócia.
1: Acreditas que na viagem à Escócia possa apresentar uma equipa um bocadinho diferente daquela que jogou esta noite? Esta será a equipa que muito provavelmente vai jogar no domingo à noite, frente ao Académico de Viseu, ou não?
2: Eu creio que sim, a não ser que algum destes jogadores tenha aqui indícios físicos que acabem por pesar nessa escolha. Eu diria que este 11 estará muito perto de ser aquilo que vai ser de novo utilizado, para depois sim, no jogo na Escócia, poder haver aqui mexidas e mais minutos para os jogadores que não têm tido tanto tempo de jogo.
1: Quando fomos interrompidos pelo Marco Silva, estávamos a falar precisamente, ou estavas a analisar precisamente na questão física. Eu hoje não notei uma discrepância tão evidente. Estava à espera que houvesse jogadores mais fatigados. É verdade que o jogo também não foi jogado a um ritmo muito elevado, porque o adversário não obrigou a essa situação. Mas a equipa fisicamente está, enfim, já não tem comparação com o que foi com o St. Gallen lá.
2: Sim, verdade. A equipa do Benfica, para já eu acho que houve aqui alguma gestão inteligente também da parte de Marco Silva. Jogadores que poderiam vir a dar nota daí de algumas dificuldades físicas, como Sudakov ou Enzo Barrenechea, acabaram por sair pouco depois da hora de jogo. Houve também depois a gestão de Langley antes do derradeiro quarto de hora. E com isso vimos o Benfica a ser capaz de apresentar uma prestação física bastante interessante. O Arts não foi desafiante nesse capítulo, mas o Benfica mostrou pelo menos uma regularidade que pode servir de base para o que a equipa tem a mostrar nos próximos encontros. E depois também lembrar aquilo que Marco Silva disse, não agora, mas na antevisão para o encontro, é que a partir daqui vão ser sempre...
1: Sim, 3 em 3 dias.
2: 3 em 3 dias vai haver jogos até ao final de setembro, e isso claramente vai obrigar a que um lote alargado dos jogadores esteja em condições de jogar. E por isso diria que com os minutos que foram dados, três trocas hoje ao minuto 64, e isso vai haver aqui mais condições de jogar. E por isso diria que com os minutos que foram dados, três trocas hoje ao minuto 64, e isso vai haver aqui mais gestão nesta,

0: é um jovem ainda, tem 20, 24, 25 anos, e portanto há aqui uma decisão que é tomada. Resta-me agora a perceber.
1: Sim, temos que ouvir essa resposta.
0: Com o Académico de Viseu. Sim, e se ele for o meu titular frente ao Académico de Viseu, parece-me que a decisão estará tomada e a aposta será em Samuel Soares. Faz bem deixar Trubin de fora e avançar para Samuel Soares, Marco Silva?
1: Eu creio que Marco Silva vai ter que explicar melhor esta decisão de hoje. Aceitando eu que Samuel Soares tem tudo para ser titular na equipa do Benfica e já não olho sequer como um jovem, é um guarda-redes com perfeitas condições para poder ser titular no Benfica. Mas Trubin também é, e tendo vindo a ser Trubin o titular nestas últimas temporadas, eu creio que hoje há uma resposta que Marco Silva tem que dar. Houve alguma questão para que Trubin ficasse no banco, e havendo alguma questão física ou de uma eventual saída, diria que a opção está tomada e, portanto, Trubin encaixa numa dessas explicações. Ou se tratar apenas de uma opção técnica, eu diria que fica aqui em aberto o espaço da baliza do Benfica, até para uma eventual rotação entre os dois jogadores, os dois guarda-redes ao longo da temporada. Mas a minha resposta está muito condicionada por esta explicação que ainda não tivemos de Marco Silva, porque isso poderá fazer toda a diferença. Ou seja, se é uma opção técnica, ou se houve alguma condicionante que levasse a que Trubin hoje ficasse no banco.
0: Vamos esperar que essa questão seja colocada ao técnico do Benfica. Na defesa, Bá ou Dedic. Bá tem estado bem. Dedic, enfim, chegou tarde por causa do Campeonato do Mundo. Tomás Araújo e Lenglet, e depois do lado esquerdo só sobra Dal. Como é que olhas para a defesa do Benfica? É uma defesa ainda em construção ou é já uma defesa, um produto mais ou menos acabado?
1: Para mim é uma defesa em construção, ou seja, é um Tomás Araújo e Lenglet que são titulares de caras. No caso de Samuel Dal, precisa de concorrência, e José Neto poderá ser esse concorrente, mas até agora não está a ter também grande espaço para o mostrar. Do lado direito, Bá tem estado bem. Eu creio que Bá é um bom lateral direito, mas pelo que fez na temporada passada, Dedic, a meu ver, será o titular de caras nesta equipa. E, portanto, aqui há alguma expectativa para perceber, neste setor defensivo, as opções de Marco Silva ao longo da temporada. Eu creio que quando Dedic estiver em condições, vai ele agarrar o lugar à direita, e teremos que perceber se José Neto é aposta ou se o Benfica precisaria de ir buscar um outro lateral esquerdo. Contra os centrais, estes são os titulares, mas falta ainda aqui uma peça. Já se percebeu que Manu está à frente de Gabriel Índio neste momento para jogar como central.
0: Sim, até porque ontem na conferência de imprensa, Marco Silva não deixou dúvidas nenhumas.
1: Ele
0: vai para a equipa B e depois logo se vê. E portanto falta aqui um central. Um central que possa meter aqui a Tomás Araújo e Lenglet enfim, elevar o nível, não é? Elevar o nível dos três.
1: Exato. Tem que ser um central relativamente jovem, porque vai ser um jogador para formar, digamos assim, no Benfica, e que tenha aqui alguma expectativa de negócio futuro.
0: Mas suficientemente experiente.
1: Mas também tem que ser um jogador pronto para entrar, porque vai ser preciso utilizá-lo várias vezes. E temos que também olhar isto com relativa clareza. Nem Tomás Araújo, nem Clément Lenglet são jogadores que, pelo seu historial físico, garantam que vão fazer 52 jogos esta temporada.
0: Era aí que eu queria chegar. São dois jogadores que, enfim, o Tomás Araújo nós conhecemos da Liga Portuguesa, não é?
1: Sim.
0: O ano passado teve muito tempo em gestão. De resto, no Campeonato do Mundo faz um jogo e depois entra em gestão. E Lenglet, o ano passado, fez 24 jogos pelo Atlético de Madrid. É verdade que a concorrência também é bastante forte na equipa de Madrid, mas ele teve vários jogos lesionado.
1: Sim, e eu creio que é importante que venha mais um central a pensar nisso, sendo que quer Manu Silva, quer Zubarrenecheia terão aqui possibilidade de também serem utilizados nessa posição. Mas é na linha defensiva um central falta de certeza, de forma assumida. Não sei se não faltará também um lateral esquerdo.

0: Portanto, um central, um lateral esquerdo, olhando para o meio campo, há ali soluções que nunca mais acabam.
1: Pois,
0: não é?
1: É verdade. Para esta dupla de meio campo há muita gente. Enzo Barrenechê tem estado bem, com Leandro Barreiro mais de perfil com ele.
0: Mas quando chegar Schelder, a Orsenas, estamos conversados, não é?
1: Vamos ver.
0: Ou não?
1: Vamos ver.
0: Richard Rios hoje, enfim, teve aqui alguns minutos.
1: Eu acho que Richard Rios vai entrar para o 11 titular. Frederik Aarsens, vamos ver. E porque é que qual é a minha questão com o Frederik Aarsens? Aarsens tem sido sempre utilizado em posições diferentes, mais adiantadas, mais à esquerda, mais no meio, como lateral direito. Foi um jogador muito útil ao Benfica para muitos espaços. Não sei se é um jogador para ser titular sempre como médio no corredor central, tendo em conta também esta concorrência.
0: E falta percebermos se Palhinha é ou não a opção, se chega, se não chega.
1: Eu creio que o espaço vai ficar mesmo muito, muito limitado para alguns destes jogadores. É certo, Austin pode sempre ser adaptado a outra posição no terreno, mas com o Marco Silva também não estou a vê-lo utilizar num espaço mais adiantado, porque isso deixa sempre a equipa um pouco coxa em termos ofensivos. Claramente Marco Silva quer extremos com criatividade, quer mexidas nessa zona do terreno, jogadores que apareçam em várias posições, e aqui não retirando valor à capacidade de trabalho e de entrega de Frederik Aarsens, sempre tive a sensação em relação ao norueguês que é um excelente trabalhador, mas que quando o Benfica estiver bem, com classe neste plantel, o seu espaço vai reduzir-se. E olhando às opções neste momento, esse dia pode estar mais perto. Depende muito de como o Marco Silva entender o seu meio campo, e vai depender muito de percebermos se Palhinha vem ou não vem, e se não vindo Palhinha,
0: se vem mais alguém, não é?
1: Haverá alguém na calha para poder reforçar esta zona do terreno.
0: Estamos a falar de entradas, mas haverá com certeza saídas, não é?
1: Entradas, haverá saídas, e eu diria que nesta zona dos médios centros, para dois lugares, estamos aqui a falar de cinco jogadores, portanto já poderá, e ainda há Miguel Figueiredo, que já foi utilizado e tem estado aqui na calha também, que pode muito bem vir a ter alguns minutos ao longo da temporada. Eu diria que pelo menos uma saída pode acontecer nesta zona do terreno, e que vai depender se vem ou não vem alguém.
0: Aulas para este ano, Sheldrup, Luque Bacchio, já se percebeu que também não conta muito para Marco Silva, Kaminski, que entretanto chegou,
1: Rafa, que está nestas coisas.
0: Rafa, que também é exatamente, Rafa Sudakov, enfim, aulas e corredor central. É muita gente, não é?
1: É muita gente, mas eu creio que aqui é preciso ter muita gente. Sudakov pode ter como opção Rafa, ou podemos acabar por ver Rafa mais vezes
0: descaído
1: pelo meio. Sim. O Sudakov também pode aparecer na ala, mas não creio que tenha aqui.
0: Sim, mas a experiência do ano passado provou que não é a praia dele, não é?
1: Sim. Quer Sudakov, quer Rafa, são bons jogadores para trocas nestas zonas do terreno, mas fico com a sensação que Sudakov estará mais para o corredor central e Rafa mais para a faixa com o Marco Silva. Tendo isto em conta, há uma aposta clara de Marco Silva em Sudakov. Sudakov vai ter que crescer para esse lugar, sendo que depois há Prestiani e há Sheldrup, que são dois jogadores que dão muita qualidade à equipa e dão muita imprevisibilidade. Luque Bacchio, se não contar, é bom que o Benfica também vá ao mercado à procura de mais um jogador que possa entrar nesta rotação, porque Kaminski, como...
0: Isto partindo do princípio que Sheldrup se vai manter, não é?
1: Eu estou a partir do princípio que Sheldrup se vai manter esta temporada.
0: Eu não tenho a certeza. Não tenho a certeza.
1: Em relação a Kaminski, para mim sempre ficou claro que Kaminski será um jogador de rotação e não um jogador de titularidade. Portanto, aí não nem vejo aqui grandes problemas nas avaliações negativas que foram feitas de Kaminski no jogo contra o St. Gallen, porque o seu espaço no plantel vai ser outro, não vai ser o da titularidade, e poderá vir a ser um jogador...
0: A partir do banco, não é? Muito exatamente. Importante a partir do banco.
1: Mas há aqui fartura, mas numa zona em que o Benfica vai precisar dessa fartura para ter várias opções ao longo das partidas.
0: Depois, a posição 9, Pavlidis, Duran, Ivanovic parece estar claramente de saída e ainda Anísio Cabral, não é?
1: Sim, o Anísio tem todas as condições para ser um jogador com utilização na equipa B e depois assumir a equipa A sempre que seja necessário. Mantendo Pavlidis e João Duran, o Benfica tem aqui dois avançados de muita qualidade. Pavlidis continua a marcar e a trabalhar e a ser um jogador muito útil para o Benfica.
0: Ele tem mais ou menos 110 jogos realizados e tem 65 golos marcados. Isto não é muito normal. Não, são números absurdos, não é?
1: O Pavlidis sofre por comparação porque nestas duas temporadas em que ele marcou 30 golos em cada uma, houve do outro lado da segunda circular os jogadores a marcarem mais golos. Mas isso não nos diz nada acerca de eventuais incapacidades de Pavlidis, diz mais do momento das duas equipas. E não tenho grandes dúvidas de que Pavlidis no Benfica e com o Benfica em crescendo vai ser um jogador que traz mais golos. Não trazendo em algumas partidas ou em algumas fases da temporada, João Duran pode dar essa resposta. Hoje a sua entrada no jogo não foi muito auspiciosa. É daqueles jogadores que se percebe que fisicamente tem qualidades para dar e vender, mas que é um pouco sono, não é? Como se costuma dizer.
0: É preciso parece, querer, não é?
1: Entra um pouco de olhos fechados, depois tem ali uma bola ou outra em que quer aparecer, mas as coisas não lhe correm bem. Felizmente para ele e para o Benfica, a determinada altura o chip ligou e ele faz uma grande combinação para Sheldrup para marcar um golo, e foi, creio eu, importante que esse golo tivesse aparecido para que ele possa perceber também que vai ser no coletivo que vai encontrar a resposta para as suas ambições. Eu já vi João Duran fazer coisas que o deixariam completamente fora desta Liga Portuguesa, porque é de outro nível. Na Premier League, no Aston Villa, teve muitos jogos de muita qualidade, e por isso mesmo é esse João Duran que eu estou à espera que apareça. Se aparecer a espaços, já será bom o suficiente. Se aparecer em contínuo, vai lutar pela titularidade com Pavlidis.
0: Depois de tudo isto que analisaste, percebo que falta um lateral esquerdo e um central.
1: Sim,
0: e eventualmente um extremo, se Luke Bacchio se for embora.
1: Pronto, saindo jogadores, poderá haver aqui acertos a terem que ser feitos.
0: Onde eu quero chegar é... Não,
1: um
0: é
1: central
0: preciso,
1: falta de certeza.
0: Não é preciso o Benfica ir ao mercado
1: neste momento,
0: por muita
1: não.
0: gente.
1: Eu creio que o plantel vai encontrando a sua solidez no terreno e na forma como o Marco Silva está a posicionar os jogadores. Eu creio que é seguro que falta um central. Faltará aqui medir o nível da aposta em José Neto, e agora eu creio que esta semana vai ser também sintomática em relação a isso. Se José Neto for titular ou contra o Académico ou no jogo frente ao Hearts e a prestação for de qualidade,
2: pois
1: estar aí encontrada a opção de Dal.
2: Vamos retomar os caminhos da sala de imprensa para João Alves Domingos ouvir agora de forma mais tranquila, detalhada, o treinador do Benfica.
3: Exatamente, vamos ouvir Marco Silva. Vai
4: primeiro jogo com um resultado muito positivo
3: pergunta.
4: E que nos dá, como eu tinha dito ontem, não conforto, mas confiança para aquilo que é o segundo jogo. Naturalmente, quando consegues ganhar por esta vantagem, naturalmente sentimos que a eliminatória está do nosso lado, mas não há facilitismos e é muito importante para nós, e não vamos falar agora da segunda mão, porque ainda temos um jogo pelo meio, mas quando chegar o momento... Claramente encarar o jogo num ambiente, independentemente da vantagem que temos, num ambiente que é sempre hostil para jogar, um ambiente muito próprio para jogar na Escócia, portanto preparados para isso, olhando para a exibição, uma exibição muito positiva da nossa equipa, uma primeira parte de muita qualidade, de boa qualidade, perceber que a equipa está a melhorar, que se vê coisas que temos vindo a preparar. O primeiro gol é um bom exemplo disso também, a forma como o conseguimos fazer. Tinha pedido aos jogadores para termos uma entrada forte no jogo, e foi o que tivemos. Sempre importante marcar cedo, mas não só marcar, a forma como entrámos fortes, a tentar jogar em campo ofensivo, como nos competia também, e bons momentos da equipa, bons momentos de reação, conseguimos ganhar em zonas mais subidas, ao contrário do que tinha acontecido nos últimos jogos, e por isso conseguimos ter a primeira parte praticamente toda controlada. Lembro-me uma transição do adversário e depois a bola parada que acaba por ir à barra, sem ser isso claramente o jogo do nosso lado, em muitos momentos a fazermos as coisas muito bem, a conseguirmos de circular bem a bola, levar a bola num corredor ao outro e conseguir criar e explorar aquilo que queríamos na organização defensiva do adversário. A primeira parte positiva, a segunda parte não começámos bem, há que dizê-lo. Queríamos e deveríamos ter começado um pouco melhor a segunda parte. Perdemos algumas bolas que não devíamos. Naturalmente o adversário mudou a estrutura tática, mudou para três centrais, demorámos um pouco a ajustar aquilo que era o nosso posicionamento e os momentos de saltar à pressão. Mesmo os jogadores que entraram demoraram um pouco depois de entrarem no ritmo do jogo. Quando conseguimos, naturalmente o quinto gol depois dá-nos essa confiança também, quando conseguimos depois voltámos outra vez a estar estáveis no jogo e a conseguir depois ter o controle do jogo de uma forma mais clara do que foram os primeiros 20 minutos da segunda parte. De uma forma geral, um jogo bem conseguido, uma primeira parte muito boa em muitos momentos, e é o que é mais uma vitória importante, como eu vos disse ontem também, num momento em que estamos a jogar jogos oficiais, mas estamos a terminar aquilo que é uma pré-temporada. Hoje fizemos a sexta semana de pré-temporada e nós sabemos o que aí vem no domingo já, e depois para a semana falaremos da segunda mão.
3: Marco Silva, satisfeito com a exibição, ainda assim com algumas melhorias para acrescentar, vamos ouvir mais uma questão.
5: Rubino, ou foi só opção?
4: Eu não coloco jogadores a titular para depois indicar algo que seja de quem não joga. Isso é o vosso trabalho e vocês é que levam por esse caminho. A minha decisão é puramente técnica, da mesma forma que começou o Turbino nos primeiros dois jogos, da mesma forma que começou o Samuel no jogo com o Vila Real e o Turbino no jogo com o Flamengo. A decisão foi começar o Samuel hoje, simplesmente isso.
6: Olá, Mister. Ricardo Lopes Bola.
3: Decisão puramente técnica por colocar Samuel Soares a titular e Turbin no banco de suplentes. Vamos a mais uma questão para Marco Silva.
6: Sentiu um bocadinho da saída do médio mais posicional que tinha?
4: Sim, mas a decisão foi consciente e não me escondo como estava o resultado a pensar no jogo do próximo domingo. Não há que escondê-lo, foi essa a decisão. O Enzo é um jogador que tem vindo a crescer, mas é um jogador que tem algumas características muito próprias em termos físicos também. Queremos lhe dar cada vez mais minutos, mas ao mesmo tempo sabemos que no domingo estaremos a começar outro jogo, e outro jogo que é para ganhar, e foi uma decisão de gestão, nada a ver com questões táticas. Estava a fazer um excelente jogo na primeira parte, faltou-lhe um pouco perceber, podia estar ainda numa linha mais adiantada por trás dos dois avançados, e se ele o conseguisse fazer ainda tinha mais influência no nosso jogo. Foi isso que eu tentei explicar à equipa e ele ao intervalo, mas a decisão neste caso nem tem muito a ver com questões técnicas ou táticas, tem a ver com uma gestão clara daquilo que é o jogo do próximo domingo.
3: Marco Silva aqui a assumir que fez alguma gestão nas substituições que executou durante o decorrer do jogo. Vamos a mais uma pergunta da comunicação social.
7: Cada vez mais fundamental na sua equipa. Queria-lhe perguntar como é que tem visto o estado de espírito do avançado grego nos últimos tempos, numa altura em que se fala de uma possível saída para a Turquia. Obrigado.
4: Estado de espírito de um grande profissional, de um jogador que respeita muito o clube onde está e que gosta de estar no clube onde está. Tão simples como isso. Nós sabemos, e que andamos no futebol há muito tempo, que o mercado, quando está aberto, rumores, não só rumores, situações concretas, podem mexer ou não com a cabeça de jogadores e de mexer um pouco os clubes também. Nós temos que estar conscientes daquilo que queremos, temos que estar estáveis dentro do que é possível, mas temos que estar estáveis, temos que transmitir essa mesma estabilidade para os jogadores e para os nossos adeptos, independentemente de decisões que têm sido tomadas dia após dia, semana após semana. Em relação ao Pavlidis, responder novamente, tem reagido como um grande profissional que é, como um jogador muito importante para o clube e como alguém que realmente gosta de estar onde está.
8: Olá, se faz favor ali, CNN.
3: Próxima questão para Marco Silva, aqui a descartar a saída de Pavlidis para já, nesta temporada. Ele teve uma proposta de 50 milhões de euros por parte do Fenerbahçe. Vamos ouvir mais uma questão para o treinador do Benfica.
9: O peso que pode ter neste Benfica?
4: Positivo, quando se consegue ver um jogador a decidir como o Andrés decidiu, em muitos momentos, naqueles 25 minutos que falou, percebe-se que ainda não está no seu melhor, fisicamente ainda não está no seu melhor, mas como eu disse ontem, e não sei se foi uma questão que me colocou ou não, ou outro seu colega, não tenho a menor dúvida, não preciso destes 25 minutos para perceber a qualidade que o Andrés tem, aquilo que nos pode dar. Eu disse ontem que é um jogador que em termos de definição está a um nível muito alto, É um jogador que tem capacidade de decidir, como decidiu no passe para o Rafa, para isolar o Rafa, como decidiu na assistência para o gol do Duran. Parece fácil em alguns jogadores, mas não é assim tão fácil, e o Andrés tem esta grande capacidade de tomar decisões, quer em espaços curtos, quer no último terço, quer ter a calma para depois decidir bem, como ele o fez. E para mim deixa muito satisfeito, porque eu sei que ainda não está na melhor condição física, e quando estiver ainda vai ser capaz de fazer isto de uma forma muito mais consistente, vai ser capaz, porque vai ter que fazê-lo de andar para cima e para baixo e trabalhar como tem que trabalhar sem bola, mas é um jogador, um excelente jogador, um jogador de grande qualidade, um jogador que na forma como nós queremos jogar, eu disse ontem, vou repetir hoje também, mas não há problema, que é um jogador de quem eu gosto muito, que tem características muito importantes para aquilo que é o nosso jogar e aquilo que nós vamos querer fazer no Benfica.
10: Olá, boa noite, Max.
3: Próxima questão para Marco Silva, depois de esclarecer aqui como gosta de Sheldrup e o quer manter neste plantel do Benfica para esta temporada.
10: Vai ter lugar garantido no 11, no próximo domingo?
4: Não há lugares garantidos, isso é a primeira, o primeiro princípio para um clube da dimensão do Benfica. Eu percebo a questão e, naturalmente, jogadores que têm bons jogos, não vamos estar aqui a mudar a equipa só por mudar, mas lugares garantidos ninguém tem. O Prestiani começou o jogo porque, independentemente da forma como nós fomos usando a equipa na pré-temporada, preparando a equipa para os primeiros jogos oficiais, em muitos momentos não começou jogos. Muitos daqueles jogos começou vindo do banco, mas eu sei como é que ele foi trabalhando. Teve uma excelente pré-temporada, em alguns momentos que jogou, que vocês tiveram a oportunidade de ver, deu uma boa resposta também em jogos, mas durante as semanas ele percebeu que o momento não lhe era favorável e trabalhou de uma forma que eu gosto realmente de ver os jogadores de futebol a trabalharem. Não, sabia que não poderia jogar, mas estava consciente que tinha que trabalhar mais com os outros para demonstrar a qualidade que tem e o porquê de merecer o lugar. Foi uma decisão, disse há pouco, é óbvio que o Andrés não está também ao melhor nível. O Kaminski do primeiro jogo para o St. Gallen para o segundo melhorou, há que dizê-lo. Não foi uma decisão fácil da minha parte de a tomar, tendo o Andrés não pronto para jogar 90 minutos, mas já a precisar de minutos para ir ao seu nível, depois de um jogo em que ganhámos ao St. Gallen, mas não tive a menor dúvida que era o momento para o Prestiani começar o jogo. Faltava depois definir qual seria a posição em que iria começar e decidimos, precisávamos de um jogador bem aberto no corredor esquerdo, passava por aí o nosso plano para o jogo e naturalmente começámos com o Prestiani lá e felizmente teve um jogo de bom nível, um pouco mais cansado já na segunda parte, porque é praticamente o primeiro jogo que ele joga assim tanto tempo, tirando o jogo com o Belenenses aqui amigável que tivemos em casa. Portanto, também para ele marcar, excelente reação na forma como ganha aquela bola e depois uma excelente finalização. É importante para ele também para ganhar confiança, é importante dividirmos os golos por muitos jogadores, que dá confiança naturalmente a jogadores que jogam na frente de ataque, neste caso tirando o Tomás, que é sempre importante marcar em golos.
3: Treinador do Benfica aqui a justificar a escolha por Prestiani para início neste jogo e também a dizer que não vai ser titular indiscutível nesta equipa do Benfica, até mesmo no próximo jogo dos encarnados para o campeonato. Vamos ouvir mais uma pergunta.
11: Quero um jogador com qualidade. O Manu pode ser a solução ou é só uma questão só para remediar nesta fase?
4: Não, o Manu é um jogador de corredor central, não é a primeira vez que está a jogar como defesa central, não foi para essa posição que o Benfica o contratou quando ele estava num excelente momento na sua carreira. Como vocês sabem, teve uma lesão grave o ano passado. Está num processo, já está bem da lesão, mas está ainda num processo de readaptação, de ganhar confiança, de fisicamente ficar bem melhor. É um jogador claramente que joga na posição 6, mas como já tem algum passado e temos vindo a testá-lo em alguns momentos, em treino para que alguma eventualidade e para aquilo que for necessário para estar pronto para ajudar a equipa. E hoje foi essa a decisão do porquê dele ter entrado para a central e lá estava outra vez um pouco ao encontro da questão em relação ao Enzo. Depois da entrada dele tínhamos duas questões, ou retirar o Tomás para o poupar porque não tinha jogado 90 minutos praticamente, ou retirar o Lenglet, que tem vindo a jogar mais tempo, e foi essa a decisão, uma decisão de dar minutos ao Manu numa posição em que naturalmente não tem jogado tanto lá e naturalmente também poder retirar do jogo um jogador, um dos centrais, para pensando naquilo que será o jogo domingo.
8: Duas últimas questões para as mídias portugueses. Bola.
3: E mais uma questão para Marco Silva. As últimas duas questões desta conferência de imprensa, depois de Marco Silva ter justificado a entrada de Manu Silva para a posição de central.
12: Da época, partindo de um dos flancos, um jogador com características diferentes, mas partindo de um dos flancos. Agora tem várias outras soluções. Podia explicar um pouco melhor qual é o plano que tem para o jogador, se é um avançado, se é um extremo, se é um...
4: Em primeiro lugar, dizer que estamos muito satisfeitos com aquilo que tem sido as primeiras semanas do Rafa, não só os primeiros jogos oficiais, mas mesmo desde o princípio da pré-temporada. Um jogador que claramente é muito mais que o corredor central hoje em dia. Acho que ele foi quase sempre um jogador mais que o corredor central, jogando muitas vezes sobre um corredor, procurava muitas vezes também o corredor central. Naturalmente, com a idade, foi jogando muito mais regularmente como um terceiro médio, um segundo avançado, e é claramente a posição, a zona do terreno, vamos dizer assim, onde ele se sente mais confortável, e depois é uma questão nossa de decidirmos. Não há que esconder que todas as condicionantes que tivemos durante a pré-temporada me levaram a usar muito mais o Rafa por fora, porque vocês sabem, com o Andrés no Mundial, com o Kebaki no Mundial, com o Prestini sem poder jogar o primeiro jogo da... os primeiros dois jogos oficiais levaram-me a usar, a testar o Rafa muito mais por fora do que por dentro, e essa foi a razão porque ele começou a jogar lá e naturalmente tem jogado muito bem. Hoje decidi não tirar da direita porque queria um jogador totalmente aberto no corredor esquerdo, e começando com o Prestiani com ele, o jogador para jogar totalmente aberto no corredor esquerdo tinha que ser o Prestiani. O Rafa, se jogar num corredor, não é o jogador para estar sempre aberto, e essa foi a decisão do porquê de jogar o Prestina totalmente aberto no corredor esquerdo. E se iremos manter ou não é uma decisão que depois iremos tomando jogo a jogo. Mesmo com ele a começar de um corredor, vai acabar na nossa forma de jogar por entrar em zonas interiores, e depois com o perfil de laterais direitos que temos, é uma situação que pode acontecer de uma forma natural do jogo, quer com o Bá, quer com o Dedic, quer com o Banjaki. Será algo que nós podemos usar no jogo em muitos momentos, o Rafa a vir ser o nosso quarto médio mais por dentro, dando o corredor para o lateral.
3: Marco Silva aqui a analisar a prestação de Rafa e também a justificar a colocação no campo do jogador português.
13: Muitos deles atacantes. Um deles foi do John Duran, que se estreou a marcar para o Benfica. Hoje teve mais minutos do que teve com o St. Gallen na semana passada. Pergunto, como é que tem sido a adaptação dele ao sistema de jogo do Benfica? Se este gol é importante para a evolução dele no clube, e o que é que ele traz diferente do Pavlidis no jogo do Benfica?
4: São jogadores diferentes. São jogadores que... naturalmente dois excelentes avançados, dois jogadores de enorme qualidade. O John vem de uma época, não ao nível que ele tem capacidade para jogar, não ao nível que ele, na minha opinião, vai fazer este ano. E são dois jogadores diferentes que, sinceramente, também podem ser compatíveis em alguns momentos também, em alguns jogos, pelas características que o Pavlidis tem, que pode, em alguns momentos, jogar numa zona um pouco mais baixa, quase como um segundo avançado, e é algo que poderá vir a acontecer. Assim tenhamos tempo também para experimentar e testar, e algo que já temos vindo em alguns momentos a fazê-lo também a nível de treino. Um golo dá sempre confiança a qualquer avançado, e para o Duran não será diferente. Mesmo a primeira oportunidade que ele teve, normalmente é um jogador que tem uma capacidade de meia distância muito boa. Aquele primeiro momento não lhe correu tão bem, importante para ele. Uma excelente transição da nossa equipa, um excelente momento entre ele e o Andrés, e uma muito boa finalização, excelente a assistência do Andrés também. Dá-nos coisas diferentes, em alguns momentos um jogador mais explosivo, um jogador mais rápido também, tem a capacidade de segurar, mas é um jogador muito explosivo, com espaço, mesmo em último terço é um jogador muito explosivo. Muito satisfeitos com aquilo que tem sido o começo de pré-temporada do Pavlidis, e é o momento também para irmos dando minutos aos outros jogadores, e o John tem vindo a trabalhar bem, está melhor, fisicamente está um pouco melhor, ainda não ao nível. Terá que continuar a melhorar, trabalhar forte para poder ser uma opção para nós, e todos os minutos que possamos dar a nível do que é competição oficial será sempre muito bom para ele, e vai-nos dar coisas importantes à equipa.
8: Any question from the Scottish?
3: Ainda para saber se há alguma questão da imprensa escocesa. Não, termina a conferência de imprensa de Marco Silva na sala de conferências do Estádio da Luz, a analisar essa vitória do Benfica frente ao Hearts por 6-1, primeira mão da terceira pré-eliminatória de acesso à Liga Europa, apesar de ter sido feito o pedido por parte da equipa da Antena 1 para questionar o treinador do Benfica, o assessor dos encarnados a não dar essa possibilidade.
14: Muito bem.
2: E temos, Paulo, mais 3 minutinhos.
0: Sim, senhora. Para sublinhar alguma coisa desta conferência de imprensa, na questão técnica em relação ao guarda-redes, não é? O que é que isso quer dizer, em tua opinião?
1: Na minha opinião, quer dizer que o lugar está em aberto neste momento e, portanto, entre Trubin e Samuel Soares, poderá haver aqui concorrência pelo lugar de guarda-redes na baliza do Benfica. Não é uma situação tão habitual assim, mas é isso que fica no ar da parte de Marco Silva. Nem sequer fez referência a qualquer tipo de rotação que pudesse entender nesta fase da temporada exercer entre os jogadores. Não, fala de uma questão exclusivamente técnica. E por isso, creio que se abre agora aqui um espaço de competitividade entre Samuel Soares e Trubin para serem guarda-redes titulares do Benfica.
0: Este jogo já faz parte do passado. O futuro é no domingo à noite, aqui frente ao Académico de Viseu. À porta fechada, porque o Benfica vai cumprir um jogo de castigo que lhe foi imposto, enfim, por várias sanções da autoridade que tutela essa área. Isso pode pesar de alguma forma na equipa. Não, que Benfica é que estás à espera de jogar no domingo à noite frente à equipa do Académico de Viseu, depois de ter despachado este Arts da Escócia por 6-1?
1: Quando começámos esta emissão e em relação a esse jogo, disse que havia duas condicionantes, uma delas era o resultado do jogo de hoje, e disse na altura que uma vitória larga do Benfica frente ao Arts deixaria a equipa em excelente posição para poder também vencer frente ao Académico. E não vou mudar de opinião, creio que este 6-1 permite ao Benfica respirar fundo, não ter que jogar contra o Atlético a pensar noutros jogos, contra o Académico, não ter que sentir pressão nesse jogo para provar seja o que for, vai ter a dificuldade de jogar sem adeptos no seu estádio, mas este 6-1, creio eu, fará sobrar confiança e qualidade e também disponibilidade para que o Benfica enfrente o Académico neste seu regresso à primeira divisão do futebol português com uma vitória e que isso seja inspirador para o que terá o Benfica a cumprir no campeonato.
0: Obrigado, Luís Cristóvão, comentador da Antena 1 esta noite aqui no Estádio da Luz em Lisboa. Rafa Silva abriu contagem aos 3 minutos, Tiago Tomás Araújo elevou aos 23, Pavlidis aos 42 de grande penalidade fez o 3-0, Gianluca Prestiani aos 59, 4-0, o 4-1 por Renault aos 72 minutos, 5-1 por John Duran aos 87 minutos e de grande penalidade aos 90+4, Sheldrup fixou o resultado final. Benfica 6, Arts da Escócia 1, será um pro forma na viagem à Escócia de hoje a 8 dias. Mas lá estaremos para seguir as incidências desta partida. No próximo domingo há mais aqui no Estádio da Luz, quando o Benfica receber o Académico de Viseu no arranque da Liga Portuguesa 26-27. São as despedidas do Anfiteatro da Luz do Francisco Lemos, que cuidou tecnicamente desta emissão, do João Alves Domingos, que fez a reportagem volante e esteve até há instantes na sala de imprensa. Os comentários do Luís Cristóvão, o relato do Paulo Sérgio, uma boa noite e até da minha parte, até ao próximo domingo.
2: Muito boa noite, Paulo Sérgio e a equipa Antena 1 nesta terceira pré-eliminatória da Liga Europa. Primeira mão, vitória bem expressiva do Benfica, 6-1 frente ao Arts.
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2: Numa noite em que o Anderlecht de Vítor Bruno venceu fora o PAOK por 1-0, o Red Bull Salzburgo Pafos, frente a esta equipe do Pafos de Ricardo Sá Pinto. O jogo foi suspenso devido à forte chuva na Alemanha. Irá ser reagendado. Nota também para a vitória do Sporting Clube de Braga em casa, frente ao Dinamo de Minsk por 1-0. Ricardo Horta apontou o único golo do jogo nesta partida da Liga Conferência.
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2: Na parte final desta nossa emissão, relembrando que arranca já amanhã à noite O jogo é o Estoril Famalicão, tem honras de abertura de mais uma edição do Campeonato de Portugal, o Campeonato Português, a Liga Principal do Futebol Profissional. É um encontro que marca este arranque de campeonato, 26-27. Estoril e Famalicão defrontam-se no estádio António Coimbra da Mota. Há dois treinadores em estreias oficiais. Vasco Matos, o técnico da equipa do Estoril, faz nesta condição o primeiro encontro como técnico estorilista.
14: Obviamente que o primeiro jogo para nós também é importante. É um privilégio abrirmos a Liga. Obviamente que sim. Vamos defrontar um adversário também competente. Muito à imagem daquilo que foi a época passada, as rotinas e aquilo que é o seu processo mantém-se e obviamente que esperamos um jogo difícil, mas sinto a equipa bastante preparada.
2: Mais experiente, Carlos Carvalhal assume as rédeas do Famalicão, também no primeiro jogo oficial.
16: Tem sido uma pré-época boa, na minha ótica em crescendo, a equipa tem vindo a evoluir, não está, nem nenhuma equipa está a 100% nesta altura. Não há equipas a 100%, mas há equipas 100% preparadas ou não preparadas. Eu creio que a nossa equipa está preparada para competir, essencialmente preparada para competir. É uma equipa muito competitiva.
2: Carvalhal, que deixou ainda um elogio ao Conselho de Arbitragem da Federação Portuguesa de Futebol e também um desejo.
16: Que seja um ano fantástico a nível de futebol, que se fale essencialmente de futebol. E já agora, congratular-me também com as decisões do Conselho de Arbitragem de parar com as pausas técnicas, porque nós queremos um futebol mais corrido, queremos que o futebol seja mais atrativo para que o possamos vender. E acho que esta decisão é uma decisão assertiva por parte, creio que, do Conselho de Arbitragem ou das pessoas ligadas à arbitragem. E congratulo-me muito por isso, porque vamos ver com certeza um jogo mais fluido e espero que seja um bom pronúncio para uma grande época para o futebol português.
2: Estoril Famalicão, esta sexta-feira à noite, 8h15, com informações do José Carlos Lopes aqui na Rádio Pública.
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2: O campeão Futebol Clube do Porto entra em ação no domingo. A equipa de Farioli vai receber a formação do Alverca. Hoje foi lançado um documentário sobre a última temporada desportiva de muito sucesso para o Futebol Clube do Porto e de vários testemunhos. Destacam-se os do capitão Diogo Costa, ele que disse nessas declarações aos meios do clube que se sentiu desde o início da temporada que os reforços se iriam integrar bem e as coisas iam dar certo.
17: Que vieram com uma boa mentalidade, com a mentalidade de querer aprender, de querer trabalhar, de querer treinar no máximo. E acho que, não sei, mas acho que já na pré-época sentia que poderia, pá, que a energia estava mesmo muito, muito boa, muito saudável, da maneira que nós treinámos, os nossos convívios que tínhamos entre nós. E eu devo confessar que logo desde o início senti uma mudança positiva.
2: Mudança positiva no Futebol Clube do Porto e com todas as ideias, desde treinador a jogadores, a encaixarem na perfeição.
17: Muito sinceramente senti logo uma boa energia nos treinos da pré-época. Também pelo facto de recebermos um novo treinador com umas ideias diferentes, que eu acho que tem muito a ver com aquilo que é o Porto, com os princípios do Porto, os valores, e no qual as suas ideias se encaixavam perfeitamente.
2: As palavras de Diogo Costa, alguns certos desse documentário, dividido em quatro partes, que foi divulgado na tarde de hoje pelo Futebol Clube do Porto.
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2: Nesta tarde-noite, seguimos também em Braga, no Municipal de Braga, com o Ricardo Pinheiro. A vitória do Sporting Clube de Braga, frente ao Dinamo de Minsk, por 1-0, jogo da Liga Conferência. No final, a reportagem do jornalista da Antena 1, desde logo com esse registo de Carlos Vicens, o técnico da formação arsenalista, que com esta vantagem pensa apenas e só jogo a jogo.
18: Yo solo sé hacerlo de una manera, que es enfocarme en lo que tengo delante. Y lo que tengo delante ahora es preparar el entrenamiento de mañana a la mañana.
19: Só conheço um caminho, focar apenas no próximo jogo, respeitar o processo de recuperação física, treinar e pensar no jogo de domingo.
18: Mañana entrenar bien, preparar bien el entrenamiento de la tarde del sábado, pensando única y exclusivamente en el partido del domingo, que es...
2: Carlos Vicens, que apesar da vitória, disse que é necessário melhorar a finalização do Sporting Clube de Braga.
18: Creo que el equipo ha controlado el partido, ha salido a imponerse, a tratar de imponerse, a tratar de generar ocasiones de gol. Nos ha faltado, es verdad, ese penúltimo pase, esa finura para darla bien en última instancia. Somos un equipo que ya hace dos semanas que ha tenido que empezar a competir.
19: Controlamos a partida, tivemos muitos ataques, mas faltou o último passe e destreza. Somos uma equipa que já compete há duas semanas, mas isto é pré-época e em competições europeias nunca é fácil vencer um adversário europeu. Mas agora é começar bem a liga e a recuperar a nível físico e focar já nessa estreia em Moreira de Cónegos no domingo.
18: Com poucos dias em meio, algo que hemos vivido de cerca toda a época passada e a poner esse foco em primeiro o dia de manhã. Recuperarse bien, trabajar bien aquellos que jugaron menos minutos y después con un entrenamiento realmente y un par de meetings pues preparar el partido del domingo que será seguro difícil fuera de casa en Moreirense, siempre es difícil.
2: A formação do Sporting Clube de Braga que abre campeonato em Moreira de Cónegos num jogo que se realiza também no domingo às 8:30 da noite. Mas atenção, porque na próxima semana na Bulgária o Minsk vai fazer tudo para vencer o jogo.
20: Поэтому Республика Беларусь, поэтому мы играем не дома. Я не думаю, что
19: Vamos jogar na Bulgária, longe da cidade de Minsk, mas isso não retira a ambição e de tudo faremos para vencer o jogo.
20: Поэтому это домашняя игра, мы будем готовиться и постараемся выполнить задачу, которую мы поставили.
2: Fica desde já esse aviso. A equipa do Minsk, que não vai jogar em casa, joga na Bulgária, vai tudo fazer para tentar virar este resultado.
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2: Estamos praticamente no fecho deste especial Desporto na Rádio Pública Portuguesa. Acompanhamos a vitória do Sporting Clube de Braga por 1-0 frente ao Dinamo de Minsk. Estivemos também a seguir a par e passo a vitória do Benfica por 6-1 frente ao Arts. Produção e apoio de Alexandra Alho, Guilherme Marques, Ricardo Costa e Leonel Cargaleiro. Equipa Antena 1 ainda com Ricardo Pinheiro, Francisco Lemos, João Alves Domingos, Luís Cristóvão, Paulo Sérgio e Walter Madureira. Boa noite, há mais desporto amanhã às 7:30 da manhã.

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1: Onze horas em Portugal Continental e na Madeira, são 10 nos Açores. Boa noite, Cláudia. Esta hora em destaque nas notícias.
2: Começaram a chegar às escolas os resultados dos exames nacionais da segunda fase. Em algumas escolas alargou-se o horário da secretaria, noutras houve problemas de acesso digital às classificações. Na Dinamarca, na véspera do arranque do novo ano letivo, novidades, entre as quais provas orais de defesa de exames escritos para despistar o uso das ferramentas de inteligência artificial por parte dos alunos. Resultado final 6-1, o Benfica confortável para o jogo da próxima semana na Escócia no acesso à Liga Europa. Também o Sporting de Braga continua na corrida de acesso à Liga Conferência.
1: Nesta altura no Porto estão 20 graus, 21 em Coimbra e em Lisboa, 22 em Ponta Delgada, Funchal 25 e Faro 29 graus. As notícias às 11, a edição é de Cláudia Almeida.
2: Ao final da tarde, começaram a chegar às escolas os resultados dos exames nacionais da segunda fase, com uma hora e meia de atraso em relação ao prazo que o Ministério da Educação tinha anunciado. O Governo confia que todas as notas vão estar disponíveis amanhã de manhã. Entre os professores, as dúvidas. Quanto aos diretores, João Coraceiro, há muito otimismo.
3: Muitas escolas já têm as pautas prontas a fixar, adianta o presidente da Associação Nacional dos Diretores de Agrupamentos e Escolas Públicas, e Filinto Lima acredita mesmo que de manhã todos os resultados da segunda fase vão estar à vista.
4: Amanhã aquelas escolas que ainda não conseguiram, de facto, converter os ficheiros nas primeiras horas da manhã, esses ficheiros são convertidos em pautas e elas são fixadas. Penso que é um processo que ficará pronto às primeiras horas do dia, as pautas estarem fixadas e estarão fixadas.
3: Mais cauteloso, o movimento Missão Escola Pública relatava ainda alguns problemas durante esta noite, com Cristina Mota a apontar ritmos ainda muito diferentes nas escolas.
5: Existem escolas que não conseguem ainda aceder aos resultados, existe um erro. Outras temos informação de ainda não terem recebido os resultados e que fecharam no seu horário de funcionamento às 19 horas, regressando para ver o ponto de situação. Por outro lado, temos outras que mantiveram os professores nas escolas, secretariados de exame, que estão agora a aguardar que recebam os resultados.
3: Os diretores reconhecem problemas pontuais nos acessos às notas, mas garantem que está resolvido. O que parece certo é que, das classificações já verificadas, não haverá surpresas desagradáveis para alunos e pais.
5: Da informação que temos, as escolas que conseguem aceder referem não ter notas suspensas, portanto que todas as notas estão publicadas.
4: Nenhum diretor me comunicou, eu falei com vários diretores, me comunicou que, por exemplo, a palavra suspenso aparecia nas pautas e também me disseram que todos os alunos tinham uma classificação, tinham um valor de 1 a 20.
3: No caso das mais de 20 mil reapreciações dos exames da primeira fase, os resultados vão ser disponibilizados às escolas da parte da manhã para serem depois afixados durante a tarde. Cristina Mota, da Missão Escola Pública, tem ainda muitas dúvidas.
5: Ainda temos indicação de relatores estarem a concluir o processo. Alguns deles só há menos de 48 horas receberam as provas para reapreciar. Daí entendermos que será difícil termos efetivamente todos os resultados disponíveis.
3: Do lado dos diretores, a esperar para ver, as escolas estão preparadas, basta o Júri Nacional de Exames cumprir os prazos.
4: É preciso é que os ficheiros das reapreciações cheguem em tempo útil, o tempo útil será amanhã, para que nós depois rapidamente possamos acelerar o processo e os nossos alunos terem acesso às suas classificações.
3: Expectativas dos diretores e professores para sexta-feira, o novo dia D em torno dos exames nacionais.
2: É, portanto, esperar para ver. Nas escolas da Dinamarca prepara-se uma pequena revolução para combater a fraude com inteligência artificial nos testes. Os alunos vão ter de fazer apresentações orais dos textos que escrevam. Camila Vidal. Vamos tentar escutar o trabalho da jornalista Camila Vidal com estas novidades no secundário, no arranque de novo ano letivo na Dinamarca.
6: Magnus Oelik, o novo ministro da Educação da Dinamarca, abriu o encontro anual sobre políticas para a educação com a notícia. Fala mesmo em medidas de emergência contra a fraude nas escolas secundárias. Escreve nas redes sociais que é completamente inaceitável que os trabalhos de casa, exames e provas sejam feitos com o chat ChatGPT ou outras ferramentas de inteligência artificial. Diz que os alunos estão a enganar-se a eles próprios. 2 em cada 3 estudantes do ensino secundário na Dinamarca, revela o ministro, admitem que já usaram ferramentas de IA para fazer batota. O pacote imediato, como se lê no comunicado do governo, contém 3 medidas. A primeira é a defesa oral dos trabalhos escritos feitos em casa. Na Dinamarca, cerca de 9 mil alunos do secundário têm como principal método de avaliação um trabalho escrito. A partir de agora, devem ser defendidos oralmente. Em segundo lugar, a monitorização dos ecrãs durante os testes. As escolas secundárias devem ter como fiscalizar os ecrãs dos alunos na sala de aula, usar firewalls que filtrem conteúdos proibidos durante as aulas e durante os testes. O terceiro e último plano é incentivar os alunos a escrever os trabalhos no recinto escolar, em condições controladas, em vez de ser em casa. O governo dinamarquês também está a preparar uma estratégia global para as escolas e não apenas para o ensino secundário, uma espécie de guia sobre a utilização da inteligência artificial.
2: O governo da Dinamarca anunciou estas medidas. Hoje, o novo ano letivo arranca na próxima semana, já com estas regras em vigor. Os alunos do secundário vão ter de provar que dominam os temas sobre os quais escrevem na Dinamarca. Os líderes da Arábia Saudita, Turquia e Paquistão vão encontrar-se em Jeddah, na Arábia Saudita, para uma cimeira. A agenda deste encontro tripartido não foi divulgada, mas coincide com o anúncio iraniano de que chegou a acordo com Oman para uma nova rota de trânsito comercial no Estreito de Hormuz. Donald Trump acredita que a guerra no Irão deve terminar muito em breve. Na Casa Branca, o presidente dos Estados Unidos mostrou-se convicto de que o Irão não vai aguentar muito mais tempo e Trump negou as notícias de que o exército norte-americano está a enfrentar uma escassez de munições. Por cá, o ministro da Administração Interna disse que foi ele quem pediu que o Tribunal de Contas julgue alegadas irregularidades na Polícia Judiciária durante o mandato de Luís Neves à frente da instituição. Ao mesmo tempo, o ministro reafirmou estar tranquilo com as auditorias do Ministério da Justiça.
0: O senhor ministro da Justiça ordenou e ordenou bem. Já disse que estou absolutamente tranquilo e ainda bem que todas essas auditorias, investigações, averiguações, audições se façam para que, no final, a verdade de tudo venha ao de cima. E também que estou desejoso, se necessário for, de colaborar e contribuir com o meu conhecimento para essas questões. Contrariamente àquilo que tem vindo a ser dito, fui eu que requeri a intervenção do Tribunal de Contas.
2: O ministro, esta quinta-feira, à margem de uma iniciativa em Leiria, hoje ficou a saber-se que Luís Neves vai ser julgado no Tribunal de Contas por infrações financeiras em 2023 que se detectaram numa auditoria às contas da Polícia Judiciária. E ainda o empreiteiro de Barcelos, amigo do atual ministro da Administração Interna, ele fez obras no monte de Luís Neves e também fez obras para o diretor financeiro da PJ, Álvaro Pires. De acordo com a TVI, CNN e Nascer do Sol, João Carvalho João Carvalho realizou um trabalho numa propriedade do diretor financeiro da Polícia Judiciária na Charneca de Caparica no final do ano passado. Falamos da mesma pessoa que, em conjunto com Luís Neves, deu o aval para a movimentação do atrelado apreendido pela PJ, que se seguiu depois para a Constru Barcelos. E o Chega insiste na admissão do ministro da Administração Interna e na necessidade de avançar com uma comissão parlamentar de inquérito aos mandatos de Luís Neves na Polícia Judiciária, já anunciada pelo partido. Num comunicado que divulga esta noite, o Chega defende que os dados que se conheceram hoje transportam o caso para um novo patamar de, e agora cito o partido Chega, absoluta incompatibilidade ética e que a que o primeiro-ministro não pode ficar indiferente. Considera também o partido que a auditoria pedida pela ministra da Justiça, ao mesmo tempo que Luís Neves se mantém em funções, é sinal de um governo disfuncional e desequilibrado. É a posição do Chega esta noite em comunicado. Com a Judiciária e o ministro da Administração Interna debaixo de fogo, o presidente da República repete a curta mensagem que deixou já na semana passada sobre a importância de se preservar as instituições.
7: Eu reafirmo aquilo que disse na semana passada em Marvão, e designadamente a necessidade de todos nós termos responsabilidades quer individuais, quer como titulares do órgão de soberania, de preservarmos e defendermos as instituições da democracia e do Estado de Direito Democrático. E, aliás, nesse sentido que eu interpreto a recente decisão da Ministra da Justiça de ter, mandou fazer uma auditoria à Polícia Judiciária. E o que é importante é que tanto esta auditoria como as investigações criminais que estão a decorrer produzam resultados o mais rapidamente possível para que nós possamos ter conhecimento dessas mesmas conclusões. É muito importante que cada um, no âmbito das suas competências constitucionais, atue de forma a preservar o Estado de Direito Democrático e as instituições da nossa democracia. Não tenho mais nada a dizer.
2: E no âmbito desta visita oficial a Viseu, o presidente António José Seguro considerou inaceitável a demissão do Estado na resposta social, nomeadamente no apoio à terceira idade.
8: É inaceitável que o Estado se tenha demitido, em tão larga medida, de responder a esta necessidade que leva milhares de famílias ao desespero. Portugal é o terceiro país da União Europeia com menos camas por idoso em lares. Temos menos de 4 camas por cada 1000 pessoas com mais de 65 anos. A média da OCDE é de 41 camas. Muitas residências não têm vagas. A população envelhece a cada ano. Os preços sobem. E para demasiadas famílias, o custo de um lar aproxima-se ou ultrapassa o rendimento de todo o agregado familiar.
2: Declarações do Presidente da República durante a inauguração da estrutura residencial para pessoas idosas em Vila Chã de Sá, em Viseu. 6-1 foi uma goleada do Benfica sobre o Hearts. Esta noite no Estádio da Luz marcaram Rafa, Tomás Araújo, Pavlidis, Prestiani, Duran e Sheldrup. Do lado dos escoceses foi Tom Renault quem fez o golo. Com este resultado, o Benfica segue em vantagem para o jogo da próxima semana na Escócia. Também o Sporting de Braga avançou rumo à Liga Conferência, venceu em casa o Dinamo Minsk por 1-0 e com golo de Ricardo Horta. Os arsenalistas vão agora discutir a passagem ao play-off de acesso à Liga Conferência daqui a uma semana na Bielorrússia.
9: Cláudia Almeida com as notícias às 11 na RTP Antena 1, simultâneo com Madeira, Açores e Mundo. 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Dentro de instantes trazemos à rádio o podcast da Cláudia Godinho, conversas para ler hoje com Marta da Costa.
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0: Olá, meu nome é Marta, tenho 26 anos, sou do Porto, sou criadora de conteúdo literário no Waves and Pages há já quase 10 aninhos e isto tudo começou porque gosto muito de ler e eventualmente acabei por gostar tanto que até fiz disso carreira.
1: Então, gostas muito de ler? Recuando aqui, já vamos começar a recuar. A tua página tem quase 10 anos.
0: Certo.
1: Tu tens 26.
0: Tenho 26, vou fazer 27 este ano.
1: Então começaste com 16 anos.
0: Comecei
1: a tua página.
0: Com
1: como é que começou?
0: Imagina, isto é tudo muito engraçado, porque não sei se já viste aquela trend que anda a circular de 2026 ao novo 2016.
1: Exato.
0: Isto para mim está a ter todo uma dimensão ainda maior, exatamente porque 2016, eu digo isto na brincadeira, mas calhar não tanto, que foi o ano que meio que mudou a minha vida. E isto foi no dia 19 de janeiro, portanto está mesmo quase a fazer os 10 anos. E imagina, eu já acompanhava há algum tempo contas de Bookstagrammers, especialmente a nível internacional. Portanto, era malta que lá fora falava sobre livros, e livros que eu até gostava de acompanhar. Na altura lembro-me que era maioritariamente ou romances ou distopias, também era muito o que se lia na altura. E eu sentia um bocadinho a falta de estar rodeada dessas pessoas nos meus círculos de amigos. Eu tinha uma amiga próxima que gostava de ler, mas era basicamente isso. E portanto eu encontrei na internet este espaço que achei que poderia ter potencial. Mas era tudo muito lá fora, que é uma coisa que também tenho reparado, que especialmente nas pessoas que me rodeiam agora e também nos convidados que tens tido recentemente, todas as pessoas dizem que se viraram para a internet porque não encontravam ninguém em Portugal que falasse,
1: sim, acontece,
0: que falasse de livros. Eu fui exatamente pela mesma razão. E portanto eu descobri o Goodreads ainda em 2015 e criei conta, e depois em 2016 estava aborrecidíssima numa aula de matemática. Ninguém merece. Eu era de humanidades e tinha matemática aplicada às ciências sociais.
1: Isso não conta.
0: Para mim era matemática na mesma. E eu estava aborrecidíssima. E então, em vez de estar a prestar atenção à aula, estava a escrever assim no cantinho do caderno o que é que haveria de ser o nome, o que é que haveria de ser a página, o que é que eu ia fazer. Eu não esperei até chegar a casa. No intervalo das aulas, criei a página do Instagram. Não meti foto ao perfil, não meti bio, não meti foto a nada. E quando cheguei a casa, tirei a minha primeira fotografia e publiquei. Ainda hoje me lembro, porque aquilo, eu penso, isto é um throwback tão grande a 2016, que até dá-se um bocadinho de vergonha alheia, porque era os meus cortinados Rosa Choque, com o meu computador da altura, que tinha um wallpaper de Once Upon a Time, a série, não sei se conheces, era a minha obsessão da altura. E o livro que eu estava a ler era o da Zoella, da Zoe Sugg.
1: E então, e o que é que dizia o post, lembras-te?
0: Eu não me lembro o que é que dizia o post em si, lembro-me do que era a fotografia. Tenho a certeza absoluta que era uma apresentação do género Olá, o meu nome é a fotografia. Tenho a certeza absoluta que era uma apresentação do género Olá, o meu nome é Marta e... pronto, agora cheguei, quero muito fazer isto, quero muito falar sobre livros. Era importante dizer

0: chegava a muitas pessoas que também eram novas ou então que estavam à procura de contas novas. E toda a gente foi muito, muito fofinha a dizer bem-vinda, tipo, esperamos que te divirtas.
1: Portanto, tu sentias necessidade de ter um espaço para falar com mais pessoas sobre livros. O que é que lias na altura?
0: Então, eu na altura...
1: Já falaste de géneros,
0: 2016, sim.
1: Mas títulos...
0: Então, 2016, que idade é que eu tinha em 2016? Tinha 16, quase 17 anos. Bem, eu provavelmente na altura estava a ler os livros da Cassandra Clare. E eu era obcecada com a série do Shadowhunters. Não sei se conheces, lias.
1: Não
0: conheces
1: lia,
0: o conceito.
1: Não lia.
0: Oh, meu Deus. Imagina, isto foi só a melhor coisa que aconteceu na minha vida na altura. E isto foi porque na altura saiu o filme. Mas aliás, o filme saiu uns anos antes. E eu lembro-me que estava uma sexta-feira à noite, queria ver um filme, e tinha-me lembrado, aleatoriamente, eu não sei como é que isto, só tipo aquela luzinha que se liga por cima da tua cabeça, de um artigo da Bravo.
1: Adoro a Bravo.
0: Novamente,
1: adorava. Agora quem, não sei. Nunca
0: quem me dera
1: vi.
0: Quem desistisse a Bravo. E eu lembrava-me que eles tinham feito um artigo sobre este filme que me pareceu interessante, e eu corri a internet toda, porque não me lembrava do título do filme, mas não sei, meu anjinho da guarda trabalha horas extra, portanto lá me lembrei, lá pesquisei, lá vi o filme e adorei, e depois descobri que havia livro. Portanto, eu acho que o Cidade dos Ossos deve ser o meu livro mais lido e relido de sempre, porque na altura não tinha a possibilidade de comprar livros com frequência. Portanto, eu acho que não vou estar a exagerar se te disser que o li mais de 10 vezes. Pelo menos 10 li, de certeza. E, portanto, aquilo, não sei, pronto, lá está, como não estás familiarizada com o conceito, aquilo tinha uma espécie de runas, portanto, as tatuagens. Eu, na aula de EV, estava a pintar-me em mim própria, nos braços. Portanto, era esse o nível de leitora que eu era. Portanto, estava a ler isso uns anos antes, mas depois também acabei por levar isso para a página. Estava a ler Os Jogos da Fome, lia muito Percy Jackson na altura também.
1: Sim.
0: Portanto, foram esses os livros que estava a ler na altura.
1: E que tipo de publicações é que fazias na altura? Lembras-te? Não te lembras da primeira? Pronto, mas portanto era uma fotografia do livro e uma opinião sobre o livro. Como é que
0: Sim,
1: era?
0: Sim, eu fazia muitas reviews na altura.
1: Uhum.
0: Especialmente porque eu não tinha muitos livros em casa. Portanto, lá está, novamente não tinha o mesmo poder de compra que na altura era. Dependia da minha família para me oferecer livros. Mas eu frequentava muito a biblioteca de Gondomar, que é a minha biblioteca local. E portanto muitas vezes eu ia lá, trazia um ou dois livros para casa, lia e portanto tirava só a fotografia e depois dizia a minha opinião. Fazíamos também muitas vezes as tags literárias. Portanto, todas as semanas havia uma trend a circular de uma tag, por exemplo, 10 factos sobre ti, ou escreve o teu nome com títulos de livros. E portanto também isto era uma coisa que acontecia com muita frequência. E portanto, eu acho que ainda hoje se faz isso, porque de vez em quando eu ainda sou tagada em publicações desse género, mas na altura era todas as semanas e tu tagavas todas as pessoas que tu conhecias para fazerem. Elas tinham obrigatoriamente que fazer aquela publicação.
1: E portanto, aí tinhas 16, 17 anos, estavas a chegar certamente ao final do secundário, e depois tu pensaste o que é que tu querias fazer mais tarde? Estava relacionado com livros ou nem por isso?
0: Nunca na vida imaginei. Imagina, isto é muito engraçado, porque eu criei esta página exatamente porque eu só tinha assim uma pessoa com quem pudesse falar sobre livros assim, no meu círculo de amigos próximos. E depois, quando fui para a faculdade, meio que negligenciei a página, porque eu fui para a faculdade e estive envolvida nos grupos académicos, estive em praxe, estive em Tuna, fui coordenadora do departamento pedagógico do núcleo de estudantes da minha licenciatura, portanto eu não parava quieta.
1: Qual era a licenciatura?
0: Foi em Línguas Aplicadas, na Faculdade de Letras da Universidade do Porto. E portanto eu também não parava quieta, e a página acabou por sofrer um bocadinho ali as consequências. Portanto tive ali uns meses em que não estive tão ativa. E portanto, ao longo da licenciatura, eu também fui descobrindo um bocadinho do que é que eu queria fazer a seguir. Isto é curioso, eu quando andava ainda no secundário, eu achava que, à semelhança de todos os adolescentes daquela altura, queria seguir turismo, porque era o que me diziam que ia dar no futuro. Depois descobri, e lá vem a matemática outra vez, que o curso de turismo tem demasiadas disciplinas de matemática, e achava eu que iam ser disciplinas maioritariamente de línguas. Portanto pensei, turismo não vai ser o caminho, o que é que eu vou fazer à minha vida? Literalmente abri o site da Faculdade de Letras e pensei, ok, línguas e relações internacionais, parece giro, parece interessante. Realisticamente acho que não tenho média para entrar, porque a média de

0: Relações Internacionais era 18, na altura, eu tinha média 17. Línguas aplicadas já me parecia mais fazível, e depois também tinha Línguas, Literaturas e Culturas. Não entrei na primeira fase em Línguas Aplicadas por uma décima, eu fui essa estatística, mas entrei na segunda fase e, portanto, foi essa licenciatura que acabei por fazer. E ao longo da licenciatura fui descobrindo mais ou menos o caminho, porque aquilo é muito giro, porque explora várias disciplinas. Tanto tinhas a parte das línguas, como tinhas a parte das culturas, tinhas um bocadinho de literatura, também tive introdução à economia, também tive mais o quê? Tive assim também umas cadeiras de comunicação empresarial, e depois tens duas opcionais que podes decidir fazer em qualquer faculdade da Universidade do Porto, e eu fui fazer as duas da economia. Eu sei que disse que fugi à matemática e fui de livre espontânea vontade para a economia fazer estas duas opcionais.
1: Isso é muito interessante.
0: Eu gostei muito desta, eu gosto muito deste detalhe, desta licenciatura, por acaso.
1: E tinhas literatura, não é?
0: Certo.
1: Descobriste autores, ou tiveste finalmente a oportunidade de ler autores e obras que gostavas de ler e que se calhar não acontecia teres escolhido lê-las?
0: Sim.
1: Logo.
0: Lembro-me que li Um Quarto Só Seu, de Virginia Woolf, para...
1: Também li.
0: Um quarto
1: só para si?
0: Um quarto só para si, é isso.
1: Exato.
0: Sim, porque nós lemos em inglês, porque na altura a cadeira era Cultura Inglesa Contemporânea.
1: Eu li esse livro em tradição dos grandes livros, na minha faculdade.
0: E, portanto, foi um dos meus favoritos para ler e estudar em aula. E depois, para a disciplina de inglês, nós no fim de cada semestre tínhamos que escolher um livro para ler e depois sermos avaliados numa prova oral sobre esse livro. E, portanto, também gostei muito de ler o The Handmaid's Tale e o The Testaments para inglês. Li os dois.
1: Vamos falar sobre estes livros, já que disseste que gostaste muito de os ler. Eu li esse, portanto, já leste isso, esses livros aqui há uns 8 anos.
0: Por favor, não me peças sumários.
1: Não vou pedir sumário. O Handmaid's Tale, que depois também é muito popularizado, não é? Pela série.
0: Pela série. E pela Margaret Atwood, que vem cá este ano.
1: Exato, vem ao Babel. Em junho?
0: Em junho, sim, acho que no fim de junho.
1: No Porto. Eu li esse livro, eu não quero mentir, mas também já li há uns 4, 5, eu li só há 4, 5 anos, e depois li o The Testaments. Qual é que gostaste mais?
0: Uf!
1: É que eu tenho uma opinião polémica.
0: Tens uma opinião polémica? Não sei, eu vou ser sincera, eu não me recordo muito de detalhes dos dois. Eu acho que, por ser mais memorável, diria o primeiro, o The Handmaid's Tale. Mas agora estou muito interessada na tua opinião polémica.
1: Eu gostei muito do Testaments, que é o segundo livro, mas não é necessariamente depois do The Handmaid's Tale, não é? Porque na verdade tem algum contexto sobre algumas personagens. Eu não sei se te lembras, mas tem, eu acho que não é spoiler dizermos, tem o contexto da Lídia.
0: Sim.
1: De uma personagem que é bastante importante, não é? No primeiro livro. Mas estávamos a dizer que não vamos fazer sumários, mas se calhar convém fazer aqui um bocadinho. Portanto, Handmaid's Tale conta aqui a história de uma... isto é uma grande pressão. De um país, não é? Que tem um sistema, um regime muito específico, de umas hierarquias sociais, não é?
0: E de um dia para o outro, todas as mulheres da sociedade como nós as conhecemos, de repente estão a ser transferidas para essa sociedade. Portanto, elas acordam e não têm acesso às contas dos bancos, não conseguem ir trabalhar.
1: Exato, sim. E depois há vários escalões na hierarquia social, e, portanto, de acordo com o escalão em que as mulheres estão, não é? Tanto podem ser as mulheres dos chefes. Eu, por acaso, li os em inglês, eu agora não queria falhar aqui nos nomes que usam para as categorias que usam em português, porque eu li esse livro em inglês. Também leste?
0: Também o li em inglês.
1: Mais, eu comprei em Londres.
0: Que
1: livro, sim. Acho que foi numa Waterstone. Waterstone
0: sim.
1: Em Londres, exatamente. Foi numa Waterstone. E portanto, podes ser a mulher de um dos comandantes, mas também podes ser, que
0: uma
1: é aqui,
0: Aia.
1: A Aia, exato, estava-me
0: a
1: faltar.
0: Que
1: é a personagem principal, em que estão ali para dar filhos aos comandantes, até porque há um problema de
0: fertilidade. Exato.
1: No
0: também
1: país,
0: pode ser uma
1: no
0: Marta.
1: podes chamar. Ah, exatamente, estás a lembrar dos nomes todos. A Marta, não, imagina, que são as empregadas domésticas.
0: Sim, aliás, eu este fun fact, eu não faço a mínima ideia se esta é a razão verdadeira para elas chamarem Marthas, mas o livro de janeiro do Picnic Book Club que, uhum, que estava a falar há bocadinho, que eu frequento, foi o The Handmaid's Tale.
1: Ah.
0: E portanto eu juntei-me à discussão e disse-lhes a mesma coisa que estou a dizer aqui, já li o livro há muitos anos, vim juntar-me à discussão, mas não me peçam, sim, não me peçam assim grandes opiniões. E eu sinto que o meu único contributo para esse encontro foi porque alguém perguntou, mas porquê é que elas chamam Marthas? E eu fiquei tipo, é assim, Marta eu já li que significa dona de casa, portanto se calhar pode ser para isso. Meus pais tentaram quando deram esse nome, não foram muito bem sucedidos, mas até é capaz de ser uma explicação interessante.
1: Já não me lembro qual era, ia ver no telemóvel, mas não dá.
0: Não dá. Também já vi, está sem sombra de dúvida relacionado com alguma referência bíblica.
1: Pois, porque também depois havia a parte religiosa também bastante forte. Pois, e estava tudo a levar, era, portanto, a Lídia, eu lembro quem era, como é que lhe chamavam em português? Tens ideia? É
0: pois,
1: tia, é
0: sei,
1: irmã.
0: Sim,
1: porque pode
0: a
1: ser
0: tia Lídia, acho que sim.
1: É a tia Lídia, ok. Porque são, neste caso, do género freiras,
0: sim,
1: não é?
0: Estão ali para manter as aias na ordem.
1: Exatamente.
0: Fazerem com que elas cumpram.
1: E são, neste caso, a Lídia é muito rígida. E depois eu gostei de ler o contexto da história no Testament. E também gostei da descrição, porque nós nem... Agora é que estou a pensar que se calhar isto foi um spoiler. Porque eu não me lembro se nós sabemos logo que ela é a Lídia. Mas basicamente temos aqui algumas obras, novamente.
0: As obras vão se ouvir.
1: E ouviu-se agora um bocadinho. E depois há mais duas personagens que conhecemos as histórias delas no Testament e eu não tenho a certeza se sabe logo quem são.
0: Uf.
1: Eu não vou dizer quem são.
0: Portanto,
1: mas a Lídia é fácil de lá chegar. Exatamente. Livros muito importantes neste momento.
0: É impressionante como os livros já foram escritos há tantos anos.
1: Sim.
0: E parece que a cada ano que passa ficam ainda mais relevantes no nosso contexto atual.
1: Sim. E eu gostei imenso desse livro. E olha, por acaso emprestei agora o meu.
0: Também é dos meus livros, também é das minhas cópias mais emprestadas.
1: É.
0: Por acaso tenho imenso gosto em fazer isso porque, não sei se partilhas este sentimento. Eu fico tão triste às vezes quando compro o livro, leio uma vez e depois vai para a estante.
1: Sim.
0: Que eu quase suplico às minhas amigas para irem lá à casa escolherem livros para levarem.
1: Eu não sei se sou assim.
0: Não.
1: E no até empresto.
0: Depende da pessoa.
1: Exato, empresto muito à minha mãe. E tenho aqui uma colega ou outra que sim, mas já emprestei mais. Sim. E ainda por cima, essa edição que eu tenho, não, se calhar já li há mais anos, porque ele está mesmo. É uma edição também mais de bolso.
0: Uhum.
1: E já está assim. O papel também é diferente das edições portuguesas, não é? E então está assim com um ar já muito acabadinho. Mas eu adoro aquele livro e pronto, foi, eu acho que foi um dos primeiros livros que comprei para começar uma certa tradição de quando viajo comprar um livro.
0: Um livro.
1: Sim.
0: Isso é muito giro.
1: E gosto muito desse livro. Estavas-me a dizer, leste esse livro na faculdade?
0: Li este livro na faculdade, portanto eu diria que aqueles livros que mais me marcaram na licenciatura foram estes, mas esta não é uma licenciatura para literatura. Aliás, acho que me diverti muito mais quando recentemente voltei à FLUP, de forma muito casual, mas perguntei se podia assistir às aulas de estudos feministas, agora no fim de 2025, e a professora foi uma querida e deixou. Fiquei lá num cantinho em que me dei ninguém, e então desta vez lemos materiais muito, muito interessantes.
1: Queres destacar alguns?
0: Ora bem, minha memória de peixinho, vamos lá. Eu gostei muito de ler o Papel de Parede Amarelo, é assim que se chama, acho eu. The Yellow Wallpaper, acho que sim. Gostei mesmo muito, muito de ler esse textinho, porque fala sobre uma mulher que está confinada a um espaço pequeno e depois como é que ela começa, claro, a sociedade vê-la como uma pessoa que já não consegue fazer muito por si e que, na verdade, está ali um certo nível de histeria, mas o que a mulher quer é estar livre e poder fazer as coisas dela e depois começa ali a identificar-se com o papel de parede da casa. E brinca muito com o sentido de imaginação. Portanto, gostei mesmo muito. E gostei mais de o estudar em contexto de aula. E também gostei muito de ler o Why Have There Been No Great Women Artists, acho que é assim que se chama. Basicamente explica porque é que ao longo dos anos não conhecemos muitas mulheres artistas. E por causa desse livro, a professora deu uma recomendação que é um dos livros que eu estou lendo neste momento, que é a História da Arte Sem os Homens. Porque não sei se sabes, eu chatei-me tanto quando penso nisto, que é, existe um livro que se chama A História da Arte, e não quero induzir em erro e não faço a mínima ideia quando é que este livro foi publicado, mas não foi assim há tanto tempo, e nas páginas, em todas as páginas do livro, o autor não incluiu uma única mulher. Ou seja, na história da arte as mulheres não existiram. E depois, quando ele foi assim motivado a fazer uma revisão do texto, passado 16 anos, acho que foi para a 16ª edição, ele incluiu uma. E esta 16ª edição, se eu não estou em erro, é recente, de tipo 2019, talvez. Portanto, a autora, a Katie, ela decidiu fazer um livro que é a história da arte, mas sem os homens, que é para provar que as mulheres realmente sempre existiram e sempre estiveram ali a fazer arte. E ainda vou muito no início, mas estou a gostar muito.
1: Tu, estamos aqui a falar e tu até decidiste ir assistir a essa disciplina por curiosidade. Havia homens?
0: Havia.
1: Qual
0: homens.
1: Era assim a percentagem?
0: Até porque esta é uma disciplina obrigatória de uma nova licenciatura que eles têm, que é de Estudos Interartes. Eu diria que, na verdade, estava bastante bem distribuído. E eu sinto que a geração de agora, especialmente a geração que estuda em letras, é uma geração que está mais ciente para questões e causas sociais. E, portanto, fiquei muito feliz de ver as discussões que surgiram em contexto de aula, por acaso.
1: Voltando à tua licenciatura, sais da licenciatura e depois pensas, e agora o que é que vou fazer? Ou já sabias o que é que querias tentar fazer?
0: Eu acho que até hoje eu não sei o que é que eu estou a fazer com a minha vida, claro. Porque, olha, e então, na licenciatura eu fui fazer as tais disciplinas em economia e fiz também Erasmus na Alemanha, e para fazer Erasmus lá eu tive que escolher disciplinas que fossem mais da área de gestão, porque eram as únicas que me davam equivalência àquilo que eu teria que fazer cá. Por causa disso ganhei o bichinho à parte de marketing e pensei, ok, se calhar é por aqui que quero enverdar. Mas havia um mestrado que era de gestão internacional que puxava por mim, novamente por causa das disciplinas e novamente meter em prática a parte das culturas diferentes e da parte das línguas, que foi uma coisa que eu sempre gostei, e estava na dúvida se ia estudar no Porto ou se ia estudar em Braga. Quis o destino que eu fosse estudar para Braga, porque não entrei no Porto.
1: Cidade linda.
0: É verdade, sim, senhor.
1: Porto também. Não costumamos falar tanto de Braga.
0: Por acaso fiquei com muita pena porque estudei em Braga em ano de Covid. Foi em 2021-2022, portanto não consegui aproveitar tanto. Por um lado ajudou-me, porque eu tinha aulas semana sim, semana não, presenciais. Portanto isso ajudou-me a não ter que aguentar com os custos de me deslocar ou de ir viver para Braga. Eu ia de comboio todos os dias, eram 3 vezes por semana. Durante uma semana sim e depois na semana seguinte ficava em casa. E então fui estudar negócios internacionais.
1: E então como é que surge? Porque aquela pergunta a seguir à faculdade surgia porque eu sei que tens experiência em comunicação literária, não é? Tu
0: certo.
1: Trabalhaste já nessa área da comunicação literária.
0: Isto
1: como é que isso surge?
0: Surgiu no mestrado, porque nós tivemos aquela disciplina de preparação para a tese, de projeto para a tese. E então o professor, não sei, este professor eu sinto que ele nos assustou um bocadinho, porque logo na primeira aula ele disse-nos, podem escolher então um projeto do vosso agrado e se calhar se gostarem pode já seguir para a tese. E eu, primeira aula desta disciplina, primeiro ano, primeiro semestre, o senhor já me está a fazer pressão com a tese é só para o ano. Mas eu fiquei a pensar, então, ok, se eu pudesse escrever sobre qualquer coisa para a minha tese, tipo, se não existissem entraves nenhum, sobre o que é que eu queria falar? A resposta é óbvia, livros. E por causa disso sugeri ao meu professor, isto para também tentar, claro, aliar ao mestrado, porque eu não podia fugir do que é que era o tema do mestrado, que era negócios internacionais, e eu fiz uma proposta ao meu professor de fazer um trabalho sobre a digitalização das editoras. Portanto, isto na altura, isto estávamos em 2021-2022, ano em que já existia o Kobo Plus, por exemplo, mas que não tinha a dimensão que hoje tem. E na altura as editoras também estavam a apostar muito nas redes sociais, também estavam a apostar muito em e-books, e portanto eu pensei, isto tem...
1: 2022?
0: Sim, 2021 ainda, 2022 para acabar. Portanto parecia-me que aquilo tinha pernas para andar. Fiz o projeto com todas as informações que encontrei disponíveis na internet, e o professor perguntou-me, gostavas de seguir isto para o teu projeto, para a tese? Eu disse que sim, mas que sabia que era impossível continuar se não tivesse um estágio numa editora ou num grupo editorial, porque não existe muitas informações, não existem muitas informações disponíveis online. Portanto, meti os pés a caminho, comecei a contactar todas as editoras às quais conseguia deitar as mãos ao contacto e tive alguns entraves, sim, porque novamente Covid, portanto nem toda a gente me conseguia garantir. Estávamos todos com medo dos nossos empregos, quanto mais uma estagiária à procura, quanto mais uma aluna à procura de ser estagiária, não é?
1: E conseguiste a tua oportunidade. Consegui. E acabaste por trabalhar na área durante até alguns anos. E a tese sempre foi sobre digitalização literária?
0: Pelo caminho teve que sofrer alguma alteraçãozinha, mas ficam ainda dentro do tópico. Eu acabei por falar sobre a digitalização, sim.
1: É que eu quero saber mais sobre essa tese, então.
0: Eu posso enviar-te. Por acaso fiquei mesmo muito, muito orgulhosa porque, pronto, como sabes, eu trabalhei num grupo editorial que esteve presente no Brasil e que até pouco tempo também em Moçambique e Angola. Portanto, tendo em consideração que o meu mestrado era em negócios internacionais, eu analisei a internacionalização desse grupo e tive a enorme sorte de, quando eu fiz lá o estágio curricular ainda ter presente na administração, no grupo da administração, a pessoa que fez essa internacionalização, a pessoa que esteve à frente e encabeçou essa internacionalização. Portanto, consegui informações diretamente da fonte, o que é ótimo, novamente, tendo em consideração que não existe nada disponível online. E, portanto, eu fiz um 3 em 1. Eu fiz, porque não fazer uma tese não é difícil o suficiente, eu fiz um 3 em 1, que foi a internacionalização do grupo, a digitalização, então, deste grupo em específico, mas também das editoras no gerais, e depois fiz o meu relatório de estágio, porque apesar de eu estar a fazer isto tudo, eu estava integrada na equipa de comunicação. Portanto, eu acabei por falar das três partes.
1: E como é que foi fazer esse trabalho de comunicação literária também?
0: Foi muito giro, porque eu nunca imaginei que lá chegasse. Porque eu gostava muito de livros, o que foi o que me motivou a procurar trabalho numa editora, mas nunca imaginei que realmente aquilo pudesse funcionar. Do género, como é que eu, que faço isto na minha página e que estou aqui a divulgar estes livros, de repente posso fazer isto na minha vida? E por acaso fiquei mesmo muito, muito feliz, ao ponto de eu tinha uma colega também no trabalho que, à semelhança também, era Bookstagrammer. E então nós tínhamos o nosso orientador de estágio que, numa entrevista, que ele foi contactado diretamente e perguntaram-lhe sobre o crescimento do BookTok, e ele na altura até disse que nós éramos BookTokers, mas o que conta é a intenção. Ele disse que se orgulhava muito de ter duas BookTokers na equipa, porque era efetivamente esse o caminho, era o futuro, e que nós lá iríamos saber o que é que seria melhor para a parte da comunicação, para chegar a novas gerações. E por acaso isso deixou-me bastante feliz de ver o meu trabalho reconhecido, não só naquele perfil, não é, que começou por ser um passatempo, mas depois naquilo que também traduzi para ser a minha profissão. E até agora tem sido muito, muito difícil.
1: E tu que já estiveste, portanto, tu estavas por dentro de uma editorial e depois da parte da criação de conteúdos, é realmente importante este trabalho que se faz na parte das redes sociais para as editoras, para a promoção dos livros?
0: Eu sou super suspeita, mas tenho que dizer que sim. Eu acredito que cooperação é o caminho e, portanto, ganhamos todos por nos ajudarmos uns aos outros. Portanto, eu acredito realmente que criadores de conteúdo literário estão a fazer, sim, um bom trabalho de divulgação, porque nós também temos que nos adaptar às formas de comunicação atuais, e se a geração atual está nas redes sociais, independentemente do que é que nós achamos ou não da qualidade da criação do conteúdo, da qualidade da rede social, porque também se ouvem muitos preconceitos. Portanto, independentemente disso, nós temos que ter em consideração que é lá que está a nossa audiência, é lá que estão as pessoas a quem nós queremos chegar, e se esses criadores de conteúdo estão a conseguir chegar às nossas audiências e se estão a conseguir fazer com que mais pessoas leiam, este é o objetivo final.
1: E uma coisa que se tem sentido, pelo menos é a ideia que eu tenho, até porque nos últimos dias, acho que não foi uma editora, até acho que foram duas ou três, anunciaram a abertura de, não é, como é que se chama, as colaborações com, ou seja, estavam abertas
0: agora no início do ano.
1: Sim.
0: Sim, que costumam sempre fazer as parcerias.
1: As parcerias com, ou seja, para as pessoas que estiverem interessadas, entrarem em contacto com as editoras para ver aqui uma possibilidade de parceria literária. As editoras estão mesmo motivadas a chegar aos mais jovens?
0: Eu gosto de acreditar que sim, até porque já dá para perceber aqui a mudança que é. Os jovens hoje em dia querem ler e efetivamente leem, porque os dados estão a mostrar-nos isso, e estão a tentar chegar a outras pessoas e a outras comunidades de outras formas. Porque existe realmente muita informação na internet e cada vez mais se criam comunidades, cada vez mais se criam grupos de leitura, clubes de leitura, cada vez mais as pessoas juntam-se para ler e, portanto, e isso tem tudo sido dinamizado por jovens. Portanto, as editoras também faz todo o sentido quererem reach out e entrar em contacto com esses clubes.
1: Estamos a ser injustas, na verdade. Estou a sentir, porque não é só jovens. Não
0: exato,
1: são só
0: exato,
1: os jovens,
0: sim.
1: Não é? Porque há pessoas que não são tão jovens e que também falam...
0: Sim, aliás,
1: usam
0: isto...
1: as redes sociais como uma ferramenta, não é?
0: Aliás, eu quando me juntei à comunidade, fiquei positivamente surpreendida com depois a quantidade de pessoas que descobri que afinal em Portugal também falavam de livros. Afinal já existiam pessoas desde 2013, 2014, primeiro com blogs e que depois passaram para, sim, porque depois a necessidade surgiu de passarem para as redes sociais, passaram para o Instagram e que ainda hoje lá continuam e que são pessoas que quase que levam a comunidade um bocadinho às costas, no sentido de estamos aqui para vos ajudar, para receber quem vem a seguir para continuar este trabalho, mas essas pessoas realmente também têm um papel mesmo muito, muito crucial na recomendação de livros.
1: Aqui numa resposta assim rápida, nesta semana que vem assinalas 10 anos da tua página, imaginavas que ainda ia existir esta página 10 anos depois e que a divulgação deste tipo de conteúdo estaria como está neste momento?
0: Então, em resposta à primeira pergunta, nunca na vida. Porque eu já tive outras presenças online com outros objetivos e com outros temas de foco e que acabaram por não ser projetos que dei continuidade. Portanto, eu vou, para te ser muito sincera, eu achei que quando chegasse à faculdade, tive aquele período ali de negligência da página e achei que fosse desistir daquele projeto. Fico muito feliz que não, só pensei, olha, pois é, eu tenho esta página, tipo, podia voltar e continuei a publicar conteúdo e, portanto, fico mesmo muito, muito feliz por ainda cá estar a fazer isto e a partilhar aquilo que mais gosto. A parte de como é que hoje em dia está, algumas coisas fico feliz, porque, por exemplo, temos muitas mais pessoas a lerem livros e a falarem sobre livros na internet, temos mais pessoas a conhecerem, a fazerem amigos, porque também arriscaram criar uma página na internet, pessoas a conseguirem oportunidades pagas, não necessariamente, ou porque trabalham numa editora ou numa empresa relacionada com livros, ou então porque vêem o seu trabalho reconhecido pelas editoras e por outras empresas com conteúdo pago. Portanto, fico mesmo muito feliz com esses aspectos.
1: Mas disseste que havia umas coisas que te deixavam feliz. O que é que te
0: Também
1: deixa
0: existe um bocadinho
1: triste?
0: triste. Imagina, é inevitável pensar que às vezes a internet não é um sítio mais agradável para se estar e às vezes a comunidade consegue ser um bocadinho mazinha. Existem pessoas.
1: Vais ter de elaborar.
0: Vou ter de elaborar. Imagina, felizmente foram pouquíssimas as vezes em que isto me envolveu diretamente, mas também já fui sabendo de situações em que. Ou porque pessoas acreditam que outras não merecem certas oportunidades, ou porque. É isso, só pessoas que se calhar não se sentem tão felizes no seu próprio percurso, que acabam por fazer comentários com maldosos relativamente a outras pessoas, ou é porque leem muitos livros, ou é porque leem poucos livros, ou é porque não leem livros daquele género literário. Por exemplo, para mim, eu separo muito aquilo que eu sou. Se calhar agora vou deixar de separar tanto, mas sempre separei muito até agora quem é que eu sou. Marta dos livros do Bookstagram e Marta do trabalho e mesmo assim já cheguei a receber mensagens de pessoas que me vinham pedir satisfações do trabalho, de porque é que certa encomenda não tinha sido enviada ou de onde é que andava a encomenda daquela pessoa e eu sempre respondia que eu não sou o CTT.
1: Só para explicar, portanto, pessoas que tu lidavas com elas
0: Certo,
1: no teu trabalho,
0: no
1: na
0: meu
1: parte da
0: trabalho.
1: comunicação literária, em que, inevitavelmente, não é? Há envio de livros, e depois utilizavam
0: As minhas redes
1: as tuas
0: pessoais,
1: redes para.
0: como. E sim, é isso. E apesar de Quer dizer, eu ia dizer que apesar de compreender, mas acho que não compreendo assim tanto, porque apesar de eu conseguir perceber que eu sou a mesma pessoa, as duas Martas fazem parte de mim, acho que à semelhança de que se calhar não irias entrar em contacto com o Instagram pessoal de uma pessoa que trabalha numa loja de roupa, por exemplo, não lhe irias perguntar onde é que andava a encomenda que a pessoa fez na semana passada no site online.
1: E portanto são 10 anos, tu agora até tens um podcast, o Além dos Livros. Queres falar um bocadinho sobre ele?
0: Então, o Além dos Livros é um projeto que eu pensei, bem, eu não posso andar a dizer às pessoas na internet para criarem projetos sem medo e arriscarem-se porque não sabem o que é que podem sair daqui, eu não posso estar aqui cheia de medo por fazer isto, não é? Porque, parecendo que não, eu acomodei-me um bocadinho. Eu há 10 anos fiz uma coisa difícil, que foi criar uma página de Instagram, e portanto meio que já estou confortável nisto agora, e portanto já nem sequer sabia o que era arriscar outra vez. Portanto pensei, não, eu não posso andar a dizer às pessoas para arriscarem criar projetos e não posso seguir o meu próprio conselho. E isto surgiu porque eu queria muito ir à procura de pessoas que partilhassem do sentimento que é trabalhar numa editora, ou trabalhar numa editorial, ou estarem de certa forma relacionadas com uma editorial, e com quem eu pudesse trocar impressões sobre o trabalho, ou dicas, ou trocar ideias, porque sinto que não tem que ser um percurso que se faz sozinho. E portanto foi assim que ele surgiu, e portanto até agora já falei com a Joana e com a Rita, que são duas autoras, e especialmente autoras que admiro muito o trabalho que fazem no digital para promover os seus livros. Também já falei com o Sofrino, que é uma pessoa com quem uma pessoa com quem trabalhei, que sempre foi uma pessoa extremamente simpática, bem educada, mesmo carinhosa comigo, e portanto também gostei muito de o ouvir. Acho que é daqueles momentos em que devemos apreciar as pessoas que estão aqui há mais tempo do que nós e que sabem muito mais do que nós e que nos podem passar tanta coisa. E portanto o objetivo do podcast era mesmo esse.
1: E portanto podem encontrar?
0: Podem encontrar no YouTube e no Spotify.
1: Estava aqui a... Pronto, obras. Podem encontrar exatamente... YouTube também?
0: No YouTube também. Isto começou no YouTube porque eu me recusei a chamar-lhe podcast. Portanto,
1: mas
0: as pessoas vieram até comigo, podes meter no Spotify, é mais fácil. Se eu meter no Spotify, tenho que admitir que isto é um podcast.
1: E podem encontrá-lo, portanto, no Spotify. Está noutra plataforma ou está só no Spotify?
0: Está no Spotify. Quando está eu começar Spotify. A aprender outras plataformas, ele lá estará.
1: Então podem encontrar este podcast da Marta no Além Livros, Além dos Livros, já disponível. São 10 anos. Estou sempre a usar esta bengala agora. São 10 anos.
0: Mas é o acontecimento da semana, do mês.
1: A tua página é muito sobre recomendações, mas não só. Tu própria já estavas a falar também que isso também é um gancho aqui para o podcast, que é conselhos de como é que as pessoas podem começar, por exemplo, a criar conteúdos sobre livros, conteúdos literários. E tu tens feito isso aqui um bocadinho mais como um hobby, um extra, não é? Mas esse é o teu plano para sempre, para este projeto, ou gostavas de dedicar a ele a 100%?
0: Dedicar-me ao Aves and Pages, quer dizer?
1: Exatamente.
0: Neste momento, assim, ao longo dos anos fez-me todo sentido que a página evoluísse comigo, porque a verdade é que nós não somos só uma característica, e portanto quando eu comecei a falar sobre livros, eu queria muito falar sobre livros, e hoje quero falar sobre muitas mais coisas. Portanto acho que faz todo o sentido a página evoluir connosco, e portanto ao longo do tempo passei de só recomendar e só falar de livros para falar também do que era o meu trabalho no mercado editorial, o que era trabalhar numa editora. Comecei também a dar dicas para então a criação de conteúdo. Comecei também a introduzir o balé, porque também é uma coisa que gosto muito de fazer e gosto de trazer pessoas para, e portanto estou ali sempre a chamar as pessoas para virem experimentar aulas de balé. E agora sim, quero também fazer do Waves and Pages, como estava a dizer há bocadinho, quero se calhar fundir as duas Martas, a Marta do pessoal, a Marta dos livros do pessoal e a Marta do trabalho no Waves and Pages. Neste momento estou então nesta fase um bocadinho transitória de não sei o que é que vem a seguir para mim na minha vida, mas sei que quero muito continuar a trabalhar com livros, e sei que gosto muito de comunicar livros e gosto muito de fazer os livros chegar às pessoas que se calhar precisam deles, e portanto acho que esse vai ser o caminho para Waves and Pages.
1: E portanto quer dizer que a ideia é sempre reforçar aqui mais esta presença, e quem sabe um dia dedicar-te ainda cada vez mais a este Half Waves and Pages. Marta, muito obrigada por teres vindo até Lisboa. Eu não sei se pronto, se levas a mal de eu dizer, mas vieste até Lisboa
0: então,
1: para
0: vim com todo
1: o
0: gosto
1: para falares comigo, para partilhares comigo todo este teu percurso, falar também aqui sobre a importância da comunicação literária, desta relação com os criadores de conteúdos sobre livros, tu que também tens essa experiência. Muito obrigada. Já agora, estavas a falar há bocadinho de um livro que estavas a ler, o de Art Without Men.
0: Sim, A História da Arte Sem os Homens.
1: Exatamente. Estás a ler mais algum livro? O que é que queres ler a seguir? Só para terminar.
0: Estou a ler. Não, então, eu agora para fazer uma ponte muito rapidazinha, eu comecei recentemente uma pós-graduação em Inteligência Artificial no Marketing, isto porque tenho muitas, muitas reticências, e agora de repente eu largo desta bomba. E imagina, eu, pronto, como não sabia muito bem o que é que ia fazer a seguir à minha vida, meti em cima da mesa a hipótese de voltar a estudar, e portanto fez-me todo o sentido que fosse uma pós-graduação em Inteligência Artificial, relacionada ao marketing, porque é então a minha área, isto porque eu tenho muitas reticências com o uso de Inteligência Artificial, especialmente porque eu trabalho numa área criativa. E portanto eu pensei, eu sou uma pessoa, sou uma profissional muito melhor se for uma profissional informada, e portanto se eu conseguir usá-la de forma ética, portanto fui fazer isso, e porque estou a fazer essa pós-graduação, estou agora a ler um livro que se chama The New Age of Sexism, Laura Bates, acho que foi o nome da autora, que é sobre como é que a inteligência artificial está aqui a mudar um bocadinho o panorama do que é o feminismo e o uso da imagem da mulher contra o seu consentimento e tudo isso. E estou a gostar muito. Ainda só li um capítulo, mas estou a gostar muito.
1: Muito obrigada, Marta.
0: Obrigada eu.

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1: E na próxima hora de emissão, ligamo-nos à música dos Talk Talk numa viagem que é feita até 1986 pelo Nuno Galpin. É mais uma emissão do 33 rotações por minuto.
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1: Meia-noite em Portugal Continental e na Madeira, são 11 horas nos Açores. Cláudia, esta hora no topo da atualidade.
2: Vamos escutar as críticas do antigo ministro da Educação, João Costa, que considera que falhou no processo de digitalização em vigor para os exames do secundário. A evidência absoluta de que o sistema é fiável. João Costa, antigo ministro da Educação no último governo de António Costa, conclui que este é um ano perdido em termos de fiabilidade do sistema de acesso ao ensino superior. Esta sexta-feira, novo dia D para a fixação dos resultados dos exames nacionais da segunda fase. Daqui a pouco, as expectativas de diretores de escolas e também de professores. Na abertura da Feira de São Mateus, em Viseu, o presidente da República a lembrar a importância do turismo para cada região, mesmo a mais pequena de Portugal.
1: Esta altura no Porto estão 19 graus, 20 em Coimbra, 21 em Lisboa, 22 em Ponta Delgada, Funchal 25 e Faro 29 graus. As notícias à meia-noite, a edição é de Cláudia Almeida.
2: Considera o antigo ministro João Costa é um ano perdido quando se fala da fiabilidade de acesso ao ensino superior. O antigo ministro da Educação diz à Antena 1 que não é verdade a ideia repetida pelo atual ministro de que nenhum aluno será prejudicado pelas falhas na correção dos exames nacionais do secundário.
3: Sobretudo no que diz respeito ao concurso de acesso ao ensino superior, foi criado um conjunto de desigualdades que, apesar de se dizer que nenhum aluno será prejudicado, aquilo que sabemos é que há situações muito irregulares e que este é um concurso em que nenhum aluno terá a certeza de que a sua nota e a nota do seu colega correspondem exatamente a uma avaliação justa. Houve reapreciações que foram feitas por problemas de classificação, outras por problemas técnicos, portanto foi um processo com muitos problemas e que acho que todos esperamos que não se volte a repetir. Este é um ano, eu acho que em termos de fiabilidade do acesso ao ensino superior, é um ano perdido.
2: O antigo ministro João Costa sublinha que estava em marcha quando tinha a pasta um plano para digitalizar totalmente os exames e estava inscrito no PRR, processo que foi descontinuado, diz João Costa, para dar lugar a uma solução que na altura o governo socialista não defendeu.
3: Tudo isso foi descontinuado e mudou-se para um processo que, quando eu estava em funções, o atual presidente do Educa tentou convencer-me de que seria uma boa mudança, que era este processo, que não é propriamente uma transformação digital. É pegar nas provas em papel, escaneá-las, portanto é um processo que começa em papel e volta a acabar em papel. Eu tive dúvidas sobre isso, mas é absolutamente legítimo que se tenha avançado para isso. Agora, quando as provas não são apenas provas ou de aferição ou de certificação de um ciclo, mas são também provas de seriação dos alunos, ou seja, a minha nota tem impacto na nota do outro, tem que ter certezas absolutas de que o sistema é fiável. E eu acho que foi isso que falhou aqui.
2: Declarações de João Costa, antigo ministro da Educação. Declarações esta noite à Antena 1. Ele considera que falhou no processo de digitalização em vigor para os exames do secundário. A evidência absoluta de que o sistema é fiável, por isso este é um ano perdido em termos de fiabilidade do sistema de acesso ao ensino superior. Nesse processo, estamos na fase de divulgação dos resultados dos exames nacionais da segunda fase, que começaram a chegar ao final da tarde desta quinta-feira às escolas, ainda que com hora e meia de atraso em relação ao prazo anunciado pelo Ministério da Educação. O Governo confia que todas as notas vão estar disponíveis esta sexta-feira de manhã. Entre os professores, há dúvidas quanto aos diretores. João Coraceiro, há muito otimismo.
4: Muitas escolas já têm as pautas prontas a fixar, adianta o presidente da Associação Nacional dos Diretores de Agrupamentos e Escolas Públicas. E Filinto Lima acredita mesmo que de manhã todos os resultados da segunda fase vão estar à vista.
5: Nas primeiras horas da manhã, esses ficheiros são convertidos em pautas e elas são fixadas, processo que ficará pronto às primeiras horas do dia, as pautas estarem fixadas e estarão fixadas.
4: Mais cauteloso, o movimento Missão Escola Pública relatava alguns problemas durante a noite, com Cristina Mota a apontar ritmos ainda muito diferentes nas escolas.
6: Escolas que não conseguem ainda aceder aos resultados, existe um erro. Outras, temos informação de ainda não terem recebido, que fecharam no seu horário de funcionamento, regressando para ver o ponto de situação. Por outro lado, temos outras que mantiveram os professores nas escolas, secretariados de exames. Nós acreditamos que vão existir pautas. Agora, se todos os resultados estarão disponibilizados, colocamos a hipótese de alguns terem erros.
4: O que parece certo, sublinha Filinto Lima, é que das classificações já verificadas, não haverá surpresas desagradáveis para alunos e pais.
5: Nenhum diretor me comunicou que, por exemplo, a palavra suspenso aparecia nas pautas e também me disseram que todos os alunos tinham um valor de 1 a 20.
4: No caso das mais de 20 mil reapreciações dos exames da primeira fase, os resultados vão ser disponibilizados às escolas da parte da manhã para serem depois afixados durante a tarde desta sexta-feira. Cristina Mota, da Missão Escola Pública, tem ainda muitas dúvidas.
6: Ainda temos indicação de relatores estarem a concluir o processo. Daí entendermos que será difícil termos efetivamente todos os resultados disponíveis.
4: Do lado dos diretores, esperar para ver, as escolas estão preparadas, basta o Júri Nacional de Exames cumprir os prazos.
2: Expectativas de diretores e professores para esta sexta-feira, novo dia D, em torno dos exames nacionais do secundário. Nas escolas da Dinamarca prepara-se uma pequena revolução para o novo ano letivo para combater a fraude com inteligência artificial nos testes. Camila Vidal.
7: Magnus Oelik, o novo ministro da Educação da Dinamarca, abriu o encontro anual sobre políticas para a educação com a notícia. Fala mesmo em medidas de emergência contra a fraude nas escolas secundárias. Escreve nas redes sociais que é completamente inaceitável que os trabalhos de casa, exames e provas sejam feitos com o ChatGPT ou outras ferramentas de inteligência artificial. Diz que os alunos estão a enganar-se a eles próprios. 2 em cada 3 estudantes do ensino secundário na Dinamarca, revela o ministro, admitem que já usaram ferramentas de IA para fazer batota. O pacote imediato, como se lê no comunicado do governo, contém 3 medidas. A primeira é a defesa oral dos trabalhos escritos feitos em casa. Na Dinamarca, cerca de 9 mil alunos do secundário têm como principal método de avaliação um trabalho escrito. A partir de agora, devem ser defendidos oralmente. Em segundo lugar, a monitorização dos ecrãs durante os testes. As escolas secundárias devem ter como fiscalizar os ecrãs dos alunos na sala de aula, usar firewalls que filtrem conteúdos proibidos durante as aulas e durante os testes. O terceiro e último plano é incentivar os alunos a escrever os trabalhos no recinto escolar em condições controladas em vez de ser em casa. O governo dinamarquês também está a preparar uma estratégia global para as escolas e não apenas para o ensino secundário, uma espécie de guia sobre a utilização da inteligência artificial.
2: O novo ano letivo arranca na próxima semana na Dinamarca, já com estas regras em vigor. Voltam a soar os alarmes do independentismo na Córcega, numa altura em que o Parlamento debate um projeto de lei para a autonomia daquele território francês. A Frente de Libertação Nacional da Córcega rejeita o plano e ameaça os não-corsos que vivem na ilha. Luís Peixoto.
8: Um grupo de cerca de 15 pessoas mascaradas com armas num local secreto ataca o plano do governo francês para estabelecer a autonomia da Córcega. O movimento separatista Frente de Libertação Nacional da Córcega, União de Combatentes, opõe-se ao que diz ser uma tentativa de negar a existência do povo corso. No vídeo divulgado pelo jornal Corse Matin, o grupo considera que o projeto de lei de autonomia que está a ser debatido no Parlamento francês é uma farsa e acusa o Estado francês de querer colonizar a ilha mediterrânica com novos franceses. O movimento separatista ameaça mesmo os habitantes não corsos para que fiquem em casa, caso contrário, não estão seguros. Esta conferência de imprensa clandestina levou já a Procuradoria Nacional Antiterrorista a abrir uma investigação preliminar por possível associação criminosa para cometer atos terroristas.
2: E a Frente de Libertação Nacional da Córcega nasceu em 1976. Defende a independência do território, que está na posse de França desde o século XVIII. O movimento separatista cometeu vários atentados ao longo das últimas décadas. Esta noite em Viseu, o Presidente da República assistiu à inauguração da Feira de São Mateus e falou da importância do turismo para todas as regiões do país. A reportagem de Horácio Antunes.
9: Na primeira visita oficial ao Conselho de Viseu, como Presidente da República, António José Seguro inaugurou a Feira de São Mateus. Esteve no arranque desta que é considerada uma das mais importantes feiras populares. 634 anos que decorre até 6 de setembro. Seguro elogiou o dinamismo de uma feira que sabe unir as pessoas e cativar o comércio. Falou depois do Secretário de Estado do Turismo. Agarrou nas palavras de Pedro Machado e reforçou a importância de haver políticas públicas estáveis, como acontece no setor do turismo.
10: Mudaram governos, mudaram membros do governo na área do turismo, mas segue-se uma sequência. Um bom exemplo que deve proliferar noutras áreas setoriais da governação. Porque há só um país e os governos estão... sucedem-se outros. É importante que exista essa estabilidade.
9: António José Seguro reforçou também a ideia de que todas as regiões são importantes para o desenvolvimento do setor turístico.
10: Um setor que é estratégico para o nosso país, não só para captar muitos que vêm de fora, já vamos nos 30 milhões por ano, sensivelmente, de turistas que nos visitam, mas na capacidade que isso trouxe a todas as regiões do nosso país de dinamização do nosso património e do nosso tecido empresarial. E há uma coisa que o Sr. Estado de Estado aqui disse, é que nesta política de turismo não há regiões dispensáveis. Por mais pequeninas que sejam, por menos gente que estejam lá a viver, dão um contributo essencial. Porque hoje o turismo também exige diferenciação.
9: O Presidente da República recebeu das mãos do Presidente da Câmara Municipal de Viseu a chave da cidade, referiu que foi a primeira e disse sair da cidade de Viriato de coração cheio.
2: O Presidente da República, convidado de honra esta noite em Viseu. Foi também uma noite de futebol, 6-1, goleada do Benfica sobre o Hearts no Estádio da Luz. O treinador, Marco Silva, reconhece que a passagem para o play-off está bem, mas é preciso rigor no próximo jogo na Escócia.
11: Quando consegues ganhar por esta vantagem, naturalmente sentimos que a eliminatória está do nosso lado, mas não há facilitismos e é muito importante para nós, e não vamos falar agora da segunda mão, porque ainda temos um jogo pelo meio, mas quando chegar o momento, claramente encarar o jogo, independentemente da vantagem que temos num ambiente que é sempre hostil para jogar, um ambiente muito próprio para jogar na Escócia, portanto, preparados para isso, olhando para a exibição, uma exibição muito positiva da nossa equipa, uma primeira parte de muita qualidade, de boa qualidade.
2: Também o Sporting Braga vai jogar na próxima semana, mas com o Dinamo Minsk em campo neutro, na Bulgária. Esta noite na Pedreira venceu por 1-0. O treinador Carlos Vicense agora só pensa na estreia da equipa no Campeonato Nacional, frente ao Moreirense.
12: Eu só sei fazê-lo de uma maneira, que é enfocar-me em o que tenho delante. E o que tenho delante agora é preparar o treinamento de manhã à manhã.
13: Só conheço um caminho, focar apenas no próximo jogo. Respeitar o processo de recuperação física, treinar e pensar no jogo de domingo.
12: Amanhã treinar bem, preparar bem o treinamento da tarde del sábado, pensando única e exclusivamente no partido do domingo.
2: Os arsenalistas discutem a passagem ao play-off de acesso à Liga Conferência daqui a uma semana na Bulgária, em campo neutro, frente ao Dinamo Minsk.
1: Cláudia Almeida com as notícias à meia-noite na RTP Antena 1, simultâneo com Madeira, Açores e Mundo. Toda a informação em permanência na internet em noticias.rtp.pt. Já lá vamos ao 33 rotações por minuto.
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1: E agora a viagem faz-se até 1986 com o Stalk Talk em destaque no 33 rotações por minuto de Nuno Galpin.
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15: Oh. Olá, sejam bem-vindos. Hoje a 33 rotações por minuto, roda aqui o álbum The Color of Spring, disco de 1986, dos Talk Talk.

Este é Life's What You Make It, foi o single de apresentação do álbum The Color of Spring dos Dog Talk, um disco que manteve a relação do grupo com o formato clássico da canção pop,

Estamos a ouvir The Color of Spring, hoje 33 rotações por minuto. Começámos com Life's What You Make It, foi o single de avanço deste álbum dos Talk Talk, e depois passámos por Happiness Is Easy. Este foi um disco editado em 1986, terceiro dos Talk Talk, e vale a pena fazer aqui um percurso que lembra, por um lado, uma banda animada pela luminosidade New Wave que nos deu a ouvir The Party Is Over em 1982, e depois um processo que rumou numa rota que foi bem para além das fronteiras da canção pop, e estou aqui já a evocar o desafio de liberdades jazzísticas e também próximas da música ambiental, que chegariam já por alturas de The Color of Spring em 1988. Ora, os Talk Talk protagonizaram assim uma carreira absolutamente ímpar entre as bandas do seu tempo. Tinha uma visão que era em grande parte abençoada pela personalidade do vocalista Mark Hollis, mas também um percurso que foi igualmente marcado pela colaboração a partir de 1984 do produtor Tim Freeze Green, que começou inclusivamente a assinar ou a coassinar grande parte das canções. Hoje falamos então de The Color of Spring, álbum de 1986 dos Talk Talk. Mas já lá voltamos. Vamos então fazer de facto uma viagem no tempo. Vamos para já até 1982.

Aqui estão eles em início de carreira e aqui com o single que foi um tremendo êxito entre nós, este Talk Talk. Depois chegou My Foolish Friend e ainda nesse ano o álbum que já referimos há pouco, ou seja, The Party Is Over. Bom, na altura se calhar ninguém ligou bem ao título, mas para quem via aqui uma banda numa rota algo semelhante aos grupos de maior sucesso da altura, sobretudo os Duran Duran, a verdade é que a festa pop, entenda-se, essa estava quase a acabar. Na verdade, a festa ainda teria mais um capítulo, mas um capítulo já um pouco diferente e que soava assim.

Hoje, a 33 rotações por minuto, escutamos os Talk Talk e aqui com Such a Shame. Foi um dos singles extraídos de It's My Life, segundo álbum editado em 1984. A grande novidade era aqui o tal produtor de que falava há pouco, Tim Freeze Green, um produtor que passaria, a partir daqui, a partilhar com Mark Hollis a escrita das canções. Mas este era ainda um disco bem pop, um disco luminoso, onde, todavia, a melancolia já começava a reclamar algum espaço. A grande mudança, essa de facto, veio a seguir e chegou com The Color of Spring, um disco que tomou ainda como ponto de partida uma visão para a canção pop com capacidade para chegar a um grande público.

Este é Give It Up, mais um dos momentos de The Color of Spring dos Talk Talk, um disco de 1986 que é mais do que apenas um momento para pensar em mudanças. E digo isto porque The Color of Spring marcou o seu tempo e revelou um ciclo de canções com a coerência do todo, ou seja, apesar de ser um disco que indicia uma transição com desfecho mais adiante, é um álbum com princípio, meio e fim, com uma alma própria, um som e uma identidade. O grupo afastou-se então das linguagens de produção que se expandiam ao seu redor e, quase em contraciclo, preferiu apostar na definição de um corpo instrumental mais clássico e com ecos de heranças que vinham de algum rock dos anos 70, mas tudo isto sem perder a noção da forma da canção. Ganharam mais protagonismo por esta altura as guitarras, tanto as elétricas como as acústicas, e também o som de um órgão que estava nas mãos de Steve Winwood. Depois chegaria o sublime e discreto Spirit of Eden, em 1988, e um ponto final, esse chegou logo depois, já em 1991, com The Laughing Stock. Depois, cada um dos elementos da banda seguiu o seu caminho, e Mark Hollis, por exemplo, o vocalista, gravou um disco a solo, um disco discreto, lançado em 1998.

Este é The Color of Spring, um dos temas do único disco que Mark Hollis lançou a solo. O disco foi editado em 1998. Estamos nesta altura a acompanhar os trajetos a solo dos elementos dos Talk Talk. Falemos do baixista Paul Webb e também do baterista Lee Harris, pois o seu trajeto depois dos Talk Talk começou em dupla. Juntaram-se como Orange e editaram dois álbuns também na década de 90. Mais adiante, e depois já com o pseudónimo Rustin Man, Paul Webb gravou um álbum em parceria com Beth Gibbons, a voz dos Portishead. Ora, escutem.

Este é Mysteries, um dos temas de Out of Season, disco de 2002, que então reuniu a voz de Beth Gibbons e também Rusty Man, ou seja, o antigo baixista dos Talk Talk. Ainda mais um nome que vale a pena acompanhar, ele de facto não integrava os Talk Talk, mas fazia parte do processo criativo, o tal produtor Tim Freeze Green. Também ele criou o seu próprio projeto, uma one-man band, chamou-lhe Heligoland.

Este é Loaded Gun, um dos temas do primeiro disco do projeto Heligoland, de Team Freeze Green, um álbum lançado no ano 2000. Ao longo deste episódio, a 33 rotações por minuto, escutámos com atenção o álbum The Color of Spring, terceiro do Stalk Talk, e ele voltamos para ouvir este Living in Another World. Para todos, boa noite, até de hoje, 8 dias.

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1: Dentro de instantes atualizamos as notícias na RTP Antena 1. Na próxima hora há Agente Provocador de Herberto Quaresma.
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1: Uma hora em Portugal Continental e na Madeira, meia-noite nos Açores. Cláudia, vamos aos temas em destaque nesta edição.
2: Esta noite na Antena 1 diz o antigo ministro da Educação, João Costa, que este é um ano perdido em termos de fiabilidade do sistema de acesso ao ensino superior. Esta sexta-feira, novo dia D para a fixação dos resultados dos exames nacionais do secundário da segunda fase. Daqui a pouco as expectativas de diretores de escolas e professores. Delegar a inteligência individual na inteligência artificial, um dos paradigmas atuais nas escolas, na realização de trabalhos ou testes. A Dinamarca resolveu, por isso, impor que os alunos do secundário façam apresentações orais dos textos que escrevem.
1: Nesta altura, no Porto estão 18 graus, 19 em Coimbra, 21 em Lisboa, 22 em Ponta Delgada, 25 no Funchal e 28 em Faro. As notícias à uma, a edição é de Cláudia Almeida.
2: É um ano perdido quando se fala da fiabilidade de acesso ao ensino superior. Palavras do ex-ministro da Educação, João Costa, que diz à Antena 1 que não é verdade a ideia repetida pelo atual ministro de que nenhum aluno será prejudicado pelas falhas na correção dos exames nacionais.
3: Sobretudo no que diz respeito ao concurso de acesso ao ensino superior, foi criado um conjunto de desigualdades que, apesar de se dizer que nenhum aluno será prejudicado, aquilo que sabemos é que há situações muito irregulares e que este é um concurso em que nenhum aluno terá a certeza de que a sua nota e a nota do seu colega correspondem exatamente a uma avaliação justa. Houve reapreciações que foram feitas por problemas de classificação, outras por problemas técnicos. Portanto, foi um processo com muitos problemas e que acho que todos esperamos que não se volte a repetir. Este é um ano, eu acho que em termos de fiabilidade do acesso ao ensino superior, é um ano perdido.
2: Lembra também o antigo ministro da Educação que estava em marcha quando tinha esta pasta um plano para digitalizar totalmente os exames. Estava inscrito no PRR. O processo foi descontinuado, diz João Costa, para dar lugar a uma solução que na altura o governo socialista não defendeu.
3: Tudo isso foi descontinuado e mudou-se para um processo que, quando eu estava em funções, o atual presidente do Educa tentou convencer-me de que seria uma boa mudança, que era este processo, que não é propriamente uma transformação digital. É pegar nas provas em papel, escaneá-las, portanto é um processo que começa em papel e volta a acabar em papel. Eu tive dúvidas sobre isso, mas é absolutamente legítimo que se tenha avançado para isso. Agora, quando as provas não são apenas provas ou de aferição ou de certificação de um ciclo, mas são também provas de seriação dos alunos, ou seja, a minha nota tem impacto na nota do outro, tem que ter certezas absolutas de que o sistema é fiável. E eu acho que foi isso que falhou aqui.
2: O académico João Costa, antigo ministro da Educação do último governo de António Costa e atual diretor da Agência Europeia para as Necessidades Especiais e a Educação Inclusiva. Vamos escutá-lo novamente neste noticiário, mais daqui a pouco, sobre questões relacionadas com a inteligência artificial no ensino. No processo dos exames e do acesso ao superior este ano em Portugal, estamos na fase de divulgação dos resultados dos exames nacionais da segunda fase, que começaram a chegar ao final da tarde desta quinta-feira às escolas. O Governo confia que todas as notas vão estar disponíveis esta sexta-feira de manhã entre os professores. Há dúvidas quanto aos diretores. João Coraceiro, há muito otimismo.